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Estudiantes e Corinthians jogando. E você vai conferir tudo aqui na TMC, a melhor do futebol. Em noite de Libertadores, mais cedo, o Verdão já fez a sua lição de casa. O Palmeiras venceu a equipe da LDU por 1-0. E agora, hora e vez do Corinthians. A partir de 9:30 da noite, horário de Brasília, ou seja, em 25 minutos. Bola rolando para Estudiantes e Corinthians, jogo de ida das quartas de final da Copa Comebol Libertadores. A equipe do Estudiantes, que joga em casa nesta quarta-feira, vem de uma campanha em que eliminou a Universidade Católica nas oitavas de final, jogando fora de casa, né? 3-0 no primeiro jogo, ficou no empate em 1-1 dentro dos seus domínios, e estava no grupo de Flamengo, Cusco e também Independiente de Medellín. Passou na segunda colocação atrás do Flamengo e por isso fará a segunda partida, o jogo da volta, longe dos seus domínios, como já foi nas oitavas de final diante da Universidade Católica. Mas é um clube tradicional que já foi campeão da Libertadores e do mundo, e conta com Juan Sebastián Verón na sua fileira de grandes ídolos, atualmente trabalhando como dirigente do clube. Do outro lado, o Timão, o Corinthians, em busca do bi da Libertadores, tenta quebrar um incômodo jejum. Você se lembra do gol de Romarinho na final diante do Boca Juniors? O último gol do Corinthians fora de casa no mata-mata em Libertadores. O Timão tenta, quem sabe, quebrar esta escrita hoje. Tenta voltar para São Paulo com um bom resultado. Pode ser um empate, quem sabe até uma vitória. Vale a confiança sua, torcedor corintiano, vale a confiança da Fiel para, quem sabe, voltar com um resultado positivo da Argentina nesta quarta-feira. Estudiantes de La Plata e Corinthians é o jogo. Estádio Jorge Luiz Hirsch em La Plata é o palco. E você vai

0: O Tenal TMC chegando pra você. Estudiantes e Corinthians jogando pela Libertadores. É aquela época do ano em que o coração do torcedor começa a bater mais forte. A época de decisão, reta final de Campeonato Brasileiro entrando, de Copa do Brasil e também de Libertadores e Sul-Americana. Pro Timão é a única chance de título no ano, né? Essa Copa Libertadores. Claro, o Corinthians teve no início da temporada a Supercopa, a Re-Supercopa do Brasil diante do Flamengo, mas ainda como um reflexo da conquista da Copa do Brasil no final do ano passado. E quem sabe essa Libertadores para consagrar, para deixar esse ano na memória e no coração do torcedor alvinegro, do torcedor corintiano. O adversário hoje é o Estudiantes e o repórter é Marco Belo. As primeiras informações são dos donos da casa, Estudiantes de La Plata. Boa noite, Belo.
1: Boa noite para você, Guilherme Lage, para o amigo ligado na Jornada Esportiva TMC. O Estudiantes, 4 vezes campeão da Libertadores, 68, 69 e 1970. E o último título em 2009. O Estudiantes busca o título da Libertadores há exatos 17 anos. E olha que interessante, em 2009... O Estudiantes enfrentou o Corinthians em um amistoso no Brasil, na estreia de um tal de Ronaldo Fenômeno com a camisa do Corinthians. O Timão meteu 5-1 no Estudiantes e eles foram campeões da Libertadores exatamente nesta temporada. A equipe que está mal no Campeonato Argentino, 13º colocado, mas como você disse, meteu 3-0 no Universidade Católica do Chile, depois de ter empatado em casa, e por isso está nessa fase quartas de final. Aliás, é a 6ª vez no formato moderno que o Estudiantes chega à fase quartas de final. Uma classificação e 4 eliminações, porque nesses 3 títulos que eu falei, 68, 69 e 70, o formato do campeonato era outro, não havia quartas de final. Os destaques do Estudiantes são o goleiro Muslera e o atacante Guido Carrijo. O Carrijo, que é o maior artilheiro do Estudiantes na história da Libertadores, com 14 gols marcados. Aliás, nesses 3-0 sobre a Universidade do Chile, ele só fez 2, Guilherme.
0: Muito bem, é isso aí. É o Estudiantes de La Plata para enfrentar o Corinthians, o Coringão, o Timão. É, Marco Belo, será que é hoje que será quebrada essa incômoda escrita? Corinthians não marcar gol há muito tempo fora de casa no mata-mata de Libertadores, Marco Belo.
1: Não precisa, é só não levar gol que tá ótimo. 0-0, o torcedor corintiano comemora demais e o Corinthians está há 10 jogos sem derrota dos últimos 11 que atuou na Argentina. 11 jogos na Argentina, 10 o Corinthians não perdeu. Então tá ótimo, não precisa fazer gol. Deixa pro Romarinho em 2012, o time que voltou a brigar contra o rebaixamento no Campeonato Brasileiro depois de 4 derrotas consecutivas, joga todas as suas fichas na Libertadores da América. E quando eu digo todas, são todas mesmo. As fichas do elenco, do técnico, da política, tudo está em jogo nestas partidas contra o Estudiantes na Libertadores da América. O Corinthians, que chegou nessa fase quartas de final da Libertadores em 6 oportunidades, 2 classificações e 3 eliminações, Guilherme.
0: Muito bem, esse é o ambiente alvinegro. Minutos antes da bola começar a rolar, 9 horas mais 12 minutos pelo horário de Brasília e também em La Plata. Em 18 minutos a bola vai começar a rolar na Argentina, onde inclusive a máxima de hoje foi 18 graus, a mínima 8. Nesse momento, 14 graus marcam os gelados termômetros de La Plata. Claro, né? Em São Paulo também tem feito muito frio desde semana passada, mas na Argentina a situação está indo um pouquinho pior. Foi o que conferimos inclusive ontem, né? Em Boca Juniors e São Paulo, em Buenos Aires, também na Argentina. Quem comenta, analisa esse jogo é ele, comentarista TMC, o proprietário das ervilinhas, Ivan Drago. Boa noite para você, Ivan.
2: Tudo bem, Guilherme Lage? Um abraço a todos que acompanham o futebol TMC. Bom, o Corinthians não vai enfrentar, do outro lado, uma super equipe. Mas é claro que a gente espera muito mais do Corinthians. também por conta daquilo que nós assistimos nas últimas partidas do Timão pelo Campeonato Brasileiro. Então esse time precisa jogar mais coletivamente e individualmente. As principais estrelas precisam aparecer em momentos decisivos, em momentos importantes. Principalmente os dois lá na frente, o Garro e o Mendes. Agora, meu goleiro, teremos fortes emoções com o Muslera como tivemos na Copa do Mundo?
0: Tenho a menor dúvida. Eu já vim preparado para isso hoje. E de verdade eu imagino que essa conversa possa acontecer no, podemos dizer, nos vestiários, né, do Jorge Luiz Guiche, de testar ao mínimo o Muslera, né?
2: Porque se de repente o desempenho for o mesmo, ou seja, aquilo que nós assistimos na Copa do Mundo, o Corinthians já está classificado.
0: Muito bem, vamos com calma, seu Ivan Drago. O corintiano não comemora a vitória de véspera, mas realmente o Muslera deixou uma impressão muito ruim, né? Uma segurança que não existiu na Copa do Mundo. Eu vejo dessa maneira, mas o Estudiantes ainda assim aposta.
3: Foram 5 Copas ao todo, essa foi a quinta.
0: Um goleiro uruguaio de 40 anos, né, Belo? E ele, assim, já era questionado antes. Lembro que na África do Sul, em 2010, já tinha gente que questionava o Muslera. Mas agora, 40 anos, final de carreira, ele que chegou no ano passado, né, no Estudiantes, depois de ficar 14 anos no Galatasaray. E no Galatasaray, o clube turco, né, adquiriu o Muslera, depois de ele ficar 4 anos na Lazio da Itália. Ou seja, ele é um cara que cativou, né, que conquistou o espaço por onde passou. Mas 40 anos, olha, Muslera, pelo que mostrou na Copa do Mundo, enfim, é o titular absoluto dessa equipe do Estudiantes. Já tá batendo a marca aí, já são mais de 50 jogos com a camisa da equipe argentina desde que ele chegou. 9 horas mais 15 minutos, destacando o plantão esportivo TMC. Ele, a presença sempre cheirosinha de Lucas Ito no plantão esportivo TMC. Boa noite pra você, Luquinhas. Noite sul-americana de Libertadores e também de Copa Sul-Americana, Lucasito.
4: Exatamente. Boa noite, Guilherme Lage. Começando então pela Libertadores. Ontem já tivemos a vitória do Fluminense, 2-0 sobre o Platense. E agora há pouco, o Palmeiras venceu a LDU por 1-0. Amanhã, o último jogo das quartas, às 9h30 da noite também, tem Independiente Del Valle contra o Flamengo. Pela Sul-Americana, hoje, jogo único e tivemos a vitória do Santos, 2-0 sobre o Atlético Mineiro. Duas partidas ontem, Santa Fé e Vasco ficaram no 0-0 e o Boca Juniors venceu o São Paulo por 1-0. Amanhã, também às 9h30 da noite, tem Cienciano do Peru contra o Montevideo City Torque. E um detalhe na Libertadores, né, Guilherme, que a gente pode ter duas semifinais brasileiras. Fluminense e Palmeiras estão de um lado da chave, Corinthians e Flamengo estão do outro lado da chave, Guilherme.
0: Lucasito, plantão esportivo TMC, trazendo as novidades, informações, resultados pra você. Eu lembro que hoje, já sei quem tá na nossa sonoplastia, hein? Meu amigo, agora
3: são sininho?
0: Ficou mais fácil de descobrir que é o nosso homem das tranças, o nosso Anderson Sonsini, viu, Lucasito? E eu lembro pro ouvinte TMC que hoje, excepcionalmente, não teremos o melhor pós-jogo do rádio brasileiro. Fim de papo volta na rodada do Campeonato Brasileiro no próximo final de semana. 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Vamos a um rápido intervalo. Na volta tem muito mais TMC. 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
11: Estamos de volta aqui na TMC. Quem escuta sabe. 9 horas mais 21 minutos. De volta. 9 minutinhos para a bola começar a rolar no Jorge Luiz Hirsch em La Plata, na Argentina. Estudiantes e Corinthians vão jogar pelas quartas de final da Libertadores. Estádio recebendo lotação máxima dos ingressos destinados às duas torcidas. Marco Belo. Mais informações do jogo que começa em 8 minutos, Belo.
12: Eu quero lembrar ao torcedor corintiano da última vez que o Timão esteve no estádio Uno. Foi no dia 29 de agosto de 2023. O Estudiantes venceu o Corinthians por 1 a 0, mas apesar da derrota, o Corinthians eliminou nos pênaltis a equipe argentina por 3 a 2 e foi à semifinal. Tinha vencido em São Paulo por 1 a 0 e aí perdeu por 1 a 0 na Argentina. E aquela partida foi importante porque o Estudiantes finalizou 30 vezes a gol. O Corinthians 7 finalizações. Agora finalizações a gol, o Corinthians 1. O Estudiantes 12. 63% de posse para o Estudiantes. 7 escanteios a 2. O Cássio fez 11 defesas espetaculares. E o Estudiantes acertou 4 bolas na trave durante o jogo, além de outras 2 na disputa por pênaltis. Depois de tudo isso, o Corinthians conseguiu a classificação e foi à próxima fase da Copa Sul-Americana. Foi a única vez que as equipes se enfrentaram de forma oficial na Libertadores. Corinthians e Estudiantes nunca se enfrentaram. E você falou do tempo em que o Corinthians não marca gol fora de casa? Vamos lá. 2013, Boca 1-0 no Corinthians. 2015, Guarani 2-0. 2016, Nacional 0-0. 2018, Colo-Colo 1-0. 22, Boca 0-0. 22, Flamengo 1-0. E 26, Rosário Central 0-0. 7 partidas seguidas de mata-mata fora de casa, sem fazer gols na Libertadores. São 14 anos desde aquele gol de Romarinho na final de 2012, Guilherme.
11: Perfeito, Marco Belo. Rápido intervalo, na volta, Belo escala Estudiantes e Corinthians e vamos pro jogo aqui na TMC. Quem escuta sabe.
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0: Estamos de volta aqui na TMC, quem escuta sabe, tudo praticamente pronto. No estádio Jorge Luiz Hirsch, bola vai rolar, saída será do Corinthians. Nós vamos escalar, mas o jogo já vai começar e o Marco Belo vai escalar então com bola rolando. Corinthians inteirinho de branco, Estudiantes com seu uniforme tradicional vermelho listrado. Na vertical, calções e meiões pretos. Árbitro conferindo os últimos detalhes. Ele vai autorizar a pita, Esteban Gosteguit. Tem bola rolando em La Plata. Futebol com bom humor, informação e muita emoção é aqui, né? Quem escuta sabe, saída do Corinthians, bola já rolando em La Plata. O lançamento que se perdeu pela linha lateral, tem manual a equipe do Timão para movimentar ali para o lado direito do campo de ataque com o Mateuzinho. Ele bate o lateral, bola desviada, pareceu tocar por último no Gago, a arbitragem está marcando. Último toque da defesa argentina, linha lateral, manual para a equipe do Timão bater. Carrijo recomeça tudo lá atrás. Gabriel Paulista despacha, intercepta no meio do caminho a defesa do Estudiantes. Na sequência para tocar a Carrijo, tentou o lançamento lá para o lado esquerdo, se mandou na velocidade, botou na frente o Joaquim Tobio Burgos, foi pro chão. A arbitragem está marcando apenas tiro de meta no último toque de Burgos. Vamos conferir como jogam as equipes. Primeiro os donos da casa, EDLP. Aí vem Estudiantes de La Plata, Marco Belo.
1: Duro. Uruguaio Muslera 16, Mancuso 40, Núñez 4, 14 para Pires, 13 Benedetti, 21 Ezequiel Piove, 22 Alexis Castro, 31 Baltazar Rodrigues, 32 Joaquim Correia, 17 Joaquim Tóbio Burgos e o 9 Guido Carrijo. Este é o time do técnico Alexander Medina,
0: conhecido como El León, o Leão, o Leão, a equipe do Estudiantes é o apelido. E do outro lado o Timão, o Coringão. Aí vem o Corinthians, Marco Belo.
1: Do jogador do Corinthians e da seleção brasileira, Hugo Souza, camisa 1. Outro do Corinthians e da seleção brasileira, Mateuzinho 2. 3, Gabriel Paulista, 13, Gustavo Henrique, 21, Matheus Bidu. 29 para Alan, 7 do Corinthians e da seleção brasileira, Breno Bidon. 19, André Carrijo, 8, Rodrigo Garro, 37, Caio César, 10, Mendes Depay. O técnico é o Fernando Diniz.
0: Arbitragem para Estudiantes e Corinthians.
1: O amigo do Hulk, Esteban Ostojic, do Uruguai, apita o jogo, auxiliado por Martin Sopi e Pablo Iarena. O quarto árbitro é Alberto Feres e o VAR Antônio Garcia, todos do Uruguai.
0: Vem Estudiantes para o campo de ataque, Eros Mancuso trabalhou por dentro, Piove, lançamento da intermediária para a boca do gol, Mateuzinho lá no alto. Sobe, toca de cabeça, põe pela linha de fundo, Carrijo chegava perigosamente para tentar tocar a bola para o meio da área, já escanteio para o Estudiantes, Belo!
1: Pois é, o Estudiantes que fez só um gol de bola parada nesta edição da Libertadores da América, tenta agora pela esquerda com Rodrigues a cobrança de escanteio no início do jogo, 0-0.
0: Chegando lá na grande área, Pires, Leandro Gonçalves Pires, também aguardando por ali, Burgos, toma distância para a movimentação, agora vem o próprio Burgos para a cobrança de escanteio aqui para o lado canhoto, para bater em pé esquerdo, ele toma distância, tem a garra-gaga na grande área, levantamento do Burgos para a boca do gol, toque de cabeça, o gol pegou, tem rebote, sobrou, gol!

0: Estudiantes! Alexis Castro para abrir o placar em La Plata! Cobrança de escanteio na segunda trave. Veio o Carrijo de trás, mas no mais vai marcar o centroavante matador vindo na segunda trave. Ninguém foi nele. Veio de frente, deu uma injeção na bola, uma testada. Hugo pegou no rebote. Alexis Castro teve tempo de dominar, olhar pro Hugo deitado e de pé direito. Beck balança a rede alvinegra em La Plata. Ele bota pro fundo do gol. Jogadores corintianos reclamando de falta. Alan foi atropelado por Carrijo. Bidon também foi pro chão. Por enquanto, Estudiantes na frente, começando da pior maneira eliminatória pro Corinthians em La Plata, na Argentina. Alexis Castro, Alexis Castro. Hugo confere que ela tá lá no fundo do seu gol. Gol fortaço, mais do que um gol, golaço. Jogada de garra, de vibração. 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Gol confirmado, um Estudiante 0 Corinthians, Belo.
1: A muralha corintiana montada por Fernando Diniz durou 4 minutos. Escanteio, bola na área, cabeçada livre. O Hugo Souza espalmou pra frente e Alexis Castro estava por lá. Os jogadores do Corinthians, em vez de irem pra cima dos atletas do Estudiantes, caíram reclamando falta. O Breno Bidon caiu, o Alan também caiu, todos reclamando falta, que não aconteceu. Gol legal, Alexis Castro, 31 anos de idade, primeiro gol nesta edição da Libertadores da América. Estudiantes 1, Corinthians nada.
0: E agora o Correa já está no chão, dizendo que foi atingido pela mão do Carrijo no rosto. Jogadores argentinos já cercam ali o árbitro Esteban Osteoit. Pegou nada no rosto, hein? Carrijo bota o braço para trás ali, o Correa já se atira. Ivan Drago, você viu falta nesse lance aí? Diniz já soltou a sua frase mais tradicional, né? Vai tomar caju baralho ali na beira do campo. Já tem até cartão amarelo,
1: cartão, hein, Belo? Pro Angileri.
0: Muito bem, que tá no banco de reservas. O Diniz tá com cara de indignado. Já tem um barulho e um calor enorme pra cima da arbitragem. 1-0, você viu falta no lance, Ivan?
2: Não vi falta e nós estamos acompanhando um jogo de Libertadores. Então ele não vai ficar marcando qualquer coisa. Esse agarra-garra dentro da área acontece o tempo inteiro. Agora o Carrijo apenas toca no adversário e ele desmorona, faz um baita de um teatro, enfim. É o que nós estamos acostumados a ver na Libertadores. O Corinthians tomando um gol de bola parada com menos de 5 minutos, é óbvio que é um duro golpe. Agora é colocar a cabeça no lugar. O Corinthians precisa jogar futebol. Dá pra voltar vivo da Argentina pensando no próximo jogo. Mas precisa entender que é uma decisão. O senso de urgência precisa ser ligado.
0: Muito bem, Corinthians retoma a bola aqui na intermediária. Vai tentar sair jogando. Breno Bidon retrocedendo até Matheus Bidu. Cercado por dois, ele liga no campo de ataque. Olha o Memphis, deu um tapa de primeira, entrou o Carrinho. Árbitro tá parando pra marcar essa falta, né? O Nunes claramente chegou no carrinho ali, atingindo o Memphis Depay. É falta que favorece a equipe do Corinthians e o Nunes já falou alguma besteira ali pro Memphis, que passa e troca uma ideia com ele. Batida a falta, movimentada, bola invertida por elevação aqui pro lado direito. Entra Mateuzinho, toca de primeira mais atrás pra Carrijo. Escapa bem da marcação do primeiro peruano. Ligou pra Mateuzinho na ponta, bola pra Caio César. Tentou levar na linha de fundo. Carrinho por baixo do Alexis Castro. O autor do gol vem jantando. Já deu pra ver que os argentinos entraram daquele jeito, naquela pilha. Escanteio, Timão, Belo.
1: Corinthians está mais ou menos como aqueles atletas que correm atrás do salário atrasado, sabe? Que é o caso deles mesmo. O presidente não pagou os salários desse mês. Dá 1-0 pro Estudiantes e o Garro com nenhuma vontade para cobrar o escanteio.
0: CLT, né? Segundo você informou CLT, hoje no Papo 2,
1: além,
0: né,
1: dos direitos de imagem que já estavam atrasados, agora CLT também atrasada.
0: Ou seja, o salário desse mês está integralmente atrasado, né?
1: Exatamente.
0: Vamos chegando a 8 minutos.
1: Sem previsão de pagamento.
0: É porque os direitos de imagem são praticamente metade dos salários hoje em dia.
1: Direito de imagem 10 milhões, salário 15.
0: Pois é. Então, agora tá tudo atrasado. Até facilita a informação, mas é óbvio que ninguém quer passar esse tipo de notícia. O escanteio lá pelo lado direito. Toma distância para a movimentação, equipe alvinegro. O Alan fica correndo de um lado para o outro dentro da grande área. Que maluquice. O árbitro já demorou mais de um minuto, né, para autorizar essa cobrança de escanteio. Pelo jeito vão ter cenas de Libertadores à moda antiga, hein? Vem Garro, pé canhoto, levantamento na pequena área. Lá no alto subiu pra tirar de qualquer maneira Gonçalves Pires. Ainda tem rebote, rebate de qualquer maneira outra vez. Agora no Guido Carrijo, ajudando a defesa. Evita a saída pela linha lateral, toca nela, Piove. A bola volta reboteada pra equipe do Corinthians no campo de ataque. Olha o Bidon, ligou pro Memphis Depay. Tentava abertura com o Matheus Bidu, bem pra cortar no meio do caminho do Santiago Nunes. Ele bota a bola pela linha lateral, Emanuel pra equipe do Timão permanecer no campo de ataque. Toma distância Bidu, bate o lateral procurando o Bidon, chega a zaga, chuta em cima da marcação e aí na sequência foi tentar chegar na bola ali o Caio César. Tomou a senhora chegada do Gonzalez Pires e agora devolveu sem a bola. Duas vezes pra cima do Gonzalez Pires, o Caio César. Mas que falta de inteligência na cara do juiz, Belo.
1: Estou contando, 9 minutos. Com quantos minutos alguém do Corinthians será expulso, Guilherme Lage?
0: Olha, eu falei uma palavra aqui pro Ivan que eu não posso falar no ar, né? Eu falei fora do ar, mas é uma palavra que define bem esse tipo de atitude no futebol. É bem falada, né? Dentro de campo. Vou falar inocência, Ivan, que é mais politicamente
3: isso,
0: correta,
3: isso,
0: né?
3: Isso.
0: Corinthians entrou numa inocência. O Caio César achar que isso aí é de alguma forma, né?
1: Eu posso falar, é burrice.
0: É um pouco mais forte, viu, Beto? Mas... É, é, se

0: direita, bola pra Caio César na ponta outra vez. Garrincha tenta o cruzamento de novo, explode na marcação e vai pela linha lateral. 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Mas Corinthians no campo de ataque, cobrança de lateral para o lado direito, toma distância para a movimentação. Timão já batido, intercepta bem no meio do caminho, retoma por ali Joaquim Correia, ex-jogador do Botafogo, tenta a ligação por dentro, bola dividida, vai voltar outra vez para Baltazar Rodrigues, ele é atropelado, vai para o chão, arbitragem para a marca, falta que favorece a equipe do Corinthians, aliás, do Estudiantes ali no campo de defesa. 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Abertura aqui para o lado canhoto, Benedetti despacha a banda para elevação para o campo de ataque, buscou a ligação lá na ponta, canhota, foi pro chão, queria falta o Tóbio Burgos, arbitragem mandou seguir. Na sequência dividida, o toque por último é do Correia, a bola se perde pela linha de fundo. É só tiro de meta para a equipe do Corinthians movimentar com 11 minutinhos da primeira etapa. O que está passando rápido o tempo nessa primeira etapa é brincadeira. Estudiantes começou com tudo acelerado, Corinthians vai tentando entrar no jogo. Tiro de meta, bola movimentada por Hugo Souza, vem recolher aqui na grande área, Alan tenta o lançamento, bola desviada, sobra para Bidon, tentou avançar agora para o Memphis, foi bem o Bidon, escapou no meio de dois marcadores, desce e se manda para o campo de ataque, abertura para o lado esquerdo, agora para Matheus Bidu, domina Bidu, vai trazendo por dentro, Gago abriu para o lado canhoto, ele tentou empurrar para o Bidon, corta bem no meio do caminho a marcação argentina, dividida, ela cai nos pés de Alexis Castro, autor do gol, adiantou, deixou mais à frente, falta. Atropelado Joaquim Correa, vai para o chão, ex-jogador do Olympique de Marseille, Lazio, Inter de Milão, tem gente dos dois lados cobrando cartão. É, o Esteban Ostojic vai ter muito trabalho hoje, hein, Marco Belo?
1: E era para amarelo, essa falta do Alan ficou barato pro jogador do Corinthians, o árbitro apenas conversou.
2: Concordo com o Marco Belo, era para cartão amarelo, ficou barato pro Alan, meio campista da equipe do Corinthians, e que coisa irritante, né? O tempo inteiro rodinha pra cima da arbitragem. Sobe o cartão e vamos jogar bola, juizão.
0: É o Esteban Ostojic do Uruguai. Ô, Marco Belo, tem alguém pendurado no Corinthians?
1: Pequeno Matheus.
0: Muito bem, Mateuzinho não pode tomar cartão amarelo, portanto, abertura com Benedetti, ligação no campo de ataque, bola para Burgos, ele retrocede outra vez, mais atrás com Gastão Benedetti, voltando tudo para Leandro Gonçalves Pires no comando de zaga, domina Pires, vai carregando, abertura, bola para elevação para o lado direito, muito forte, passa pelo Eros Mancuso, jogador do Fortaleza, emprestado à equipe do Estudiantes, ela se perde pela linha lateral, é manual para o Corinthians, já batido, tenta a sequência, Memphis Depay corta na marcação, outra vez, de qualquer maneira, Nunes manda para o campo de ataque, despachou. Olha a luta, Carrijo é um tanque de guerra, lutou pela bola, acabou perdendo, tira dali Gabriel Paulista, ela volta para a equipe do Corinthians, Matheus Bidu tem toda a sequência, bola dividida, aí para o chão ali o Bidu dizendo que tomou uma entrada forte, né? O jogador argentino chegou apresentando as travas ali, o Baltazar Rodrigues, arbitragem parou e conferiu bola a favor do Corinthians, o Timão vai sair jogando ali no campo de defesa com 13 minutos e meio da primeira etapa. 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Começo de jogo duro, difícil pro Corinthians, 1 pro Estudiantes, 0 pro Timão, gol marcado logo aos 4 da primeira etapa, bola dividida na ponta direita, último toque é argentino, ela se perde pela linha lateral, é manual pra equipe do Corinthians bater, foi reclamando ali o Baltazar Rodrigues, queria a bola pra equipe do Estudiantes, o árbitro conferiu a favor do Timão, já batido o manual, bola aberta aqui para o lado direito, agora para Mateuzinho curtindo por dentro com Carrijo, domina o peruano, vai avançando, ele ultrapassa a linha média, desce para o campo de ataque, André Carrijo do lado corintiano, Guido Carrijo do lado da equipe do Estudiantes, abertura para o lado canhoto, desce Matheus Bidu, encara a marcação de Eros Mancuso, bola por dentro, agora para Bidon, devolveu por elevação, corta Mancuso, toca de cabeça, na sequência entra Matheus Bidu, divide, ela cai para Memphis Depay, na entrada na grande área, de primeira mais atrás, chamou a presença de Garro, domina a Rodrigo Garro, Corinthians precisa de você, Garro, abertura na direita, olha o Gabriel Paulista, ligou na ponta, Caio César por dentro antecipado, entra Piovi, divide, ela sobra reboteada na intermediária para Correa, conseguiu dar sequência, Carrijo vem para dividida, bate na bola de qualquer maneira, ela cai no campo de defesa, Breno Bidon de primeira recua, recomeça tudo lá na grande área, outra vez com Hugo Souza para abrir outra vez na canhota, de novo para Bidon, ele recolhe, ainda ali pelo lado esquerdo, mais ou menos na posição do Matheus Bidu, ele volta na grande área, bola para Hugo Souza, pressionado, despacha, sobe, toca de cabeça nela, Benedetti, se perdendo pela linha lateral, manual para a equipe do Timão bater, e atenção galera, nas emoções do melhor futebol do 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

0: 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Copa Libertadores da América, quartas de final, jogo de ida, estádio Jorge Luiz Hirsch em La Plata. 15:30 da primeira etapa, 1 Estudiantes, gol marcado por Alexis Castro. 0 para a equipe do Corinthians, Lucasito.
1: Agora há pouco, Palmeiras venceu a LDU por 1-0.
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0: Vamos chegando a 16 da primeira etapa. Olha a bola por elevação na grande área argentina. Sai bem da grande área ou sai bem da pequena área ali para fazer a defesa. O Fernando Muslera, o goleirão uruguaio, garantindo a equipe do Estudiantes. Ivan, 16 de jogo agora, aquele tempo de opinião já com uma leitura do jogo. 1 para o Estudiantes, 0 para o Corinthians. Agora a partida, me parece, vai dando aquela sentada, né, Ivan?
3: E você vê que o Corinthians vai colocando a bola no chão e vai, pelo menos, empurrando o Estudiantes para o campo de defesa. O Estudiantes fez o gol na bola parada e não levou mais perigo. O Corinthians tem mais qualidade técnica, o time precisa jogar mais, como nós destacamos no começo, né? O time parou de jogar no Campeonato Brasileiro, começou a acumular derrotas. Depois do gol de bola parada que sofreu, o Corinthians colocando a bola no chão, tem tudo para poder machucar a equipe argentina, que tem menos qualidade.
0: E vem de novo o timão pro campo de ataque. Caio César recebe na ponta direita, retrocede, deixa mais atrás a Alan. Alan ligando por dentro, servindo o Breno Bidon. De longe ele apontou, ameaçou cruzar, preferiu de lado. Olha o Matheus Bidu na ponta, recolhe contra a marcação. Bem, chegou por ali, tocou na bola o Baltazar Rodrigues. Ela pega no Matheus Bidu, vai pela linha lateral, é manual. E o Bidon, hein? Bidon, ele tá numa ondinha aí ultimamente de fazer uns lances mais bonitos. Teve a bicicleta da entrada da área no último jogo diante da Chapecoense lá no finalzinho da partida, que motivou um vídeo revoltado do nosso Anderson Sonsini. E agora ele tentou dar o calcanhar com o pé e pegou no outro ali, hein, Marco Belo? Uma cena...
4: Aquela bicicleta seria linda, né? Se o Corinthians estivesse vencendo por 6-0, seria maravilhosa. Mas estava perdendo para o Lanterna do campeonato por 2-1, a quarta derrota consecutiva.
0: Ficou indignado o nosso Sonsini. Olha o Mateuzinho, levantou para a boca do gol. Bem, Pires. Tira o perigo dali. Ela sobra, reboteada outra vez no campo de ataque para a equipe do Timão. Mateuzinho retrocede até a faixa central ali no campo de ataque, na intermediária outra vez.
4: Preferia a bicicleta do Pedro Raul, mais bonito.
0: Carricho com Garro, ligação para o lado direito, Gabriel Paulista, esticou na ponta direita, linha de fundo, Mateuzinho cruzou com desvio, olha o Caio César, lutou, tentou lá na área, chega Pires para tirar, tem rebote, voltou, Alan de primeira, suspendeu na grande área, Bidu marcado de costas para o gol, voltou para Bidon, ele tenta o passe, intercepta no meio do caminho, Piovi, liga para Correia, contra-ataque de um homem só, deixou Gustavo Henrique para trás, olha o Correia carregando na entrada da grande área, cercado pela marcação, toca nela, Carricho, André Carricho, tocando, a bola se perde pela linha de fundo. A arbitragem pegou um último desvio no Correia, que nessa arrancada aí decidiu encarar toda a defesa sozinho, hein, Belo?
4: E ganhou de 3 na corrida, quase sai dentro do gol se não é o Carricho chegando para dividir com ele. O Correia comemorou o lance como se fosse um gol. Jogadores do Estudiantes, me parece que estão disputando uma Libertadores, Guilherme.
0: E vem pro campo de ataque, olha a tabela, zaga falhou, Hugo saiu, dividiu, sobra pra Breno Bidon, que rasga, tira dali de qualquer maneira. Como é que apagão ali, bem no núcleo, bem no meio da defesa corintiana, quase o Estudiantes chegou de novo. Para a tocada, aberta para o lado direito, recua, recomeça mais atrás de novo por ali o Alexis Castro, recebendo na comanda de zaga Nunes, de lado agora para Pires, Pires dominando, largando a Benedetti, abertura para o lado, canhoto busca outra vez a presença de Tobio Burgos, ele desce para o campo de ataque, já no campo ofensivo, no território alvinegro, corredor canhoto, faz o giro curto, retrocede, deixa mais atrás de novo para Benedetti, que de pé canhoto fatia, inverte o lado, manda lá na direita para Nunes, todo Estudiantes no campo de ataque, buscando o segundo, pressão, Baltazar Rodrigues domina, avança, bola tocada de lado, domina o autor do gol, Alexis Castro, dá sequência ao ataque do Estudiantes, bola com Joaquim Correa, dominando, Correa retrocede, volta dentro do círculo central, a Pires, larga de lado para Nunes, Nunes dominando, tenta o passe entre linhas de graça ali, de presente para Alan, que corta, estica, mais à frente, bola para Carro, dividiu, perdeu no alto, tem gente no chão, apto com um delay enorme, tá marcando a falta, né? E não é a falta no Alan que estava caído, não. Ele indicou ali um toque de braço dentro do círculo central, Marco Belo.
4: Jogo parado, o árbitro marcou a falta. E o Estudiantes, mesmo vencendo por 1-0, vai para o campo de ataque, quer mais um para matar o confronto e ir para as semifinais e eliminar o Corinthians.
0: Calma, Marco Belo. Só 20 e meio da primeira etapa, Belo. 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Olha o Corinthians tentando dar a resposta. Bola esticada na ponta direita, Caio César chegou, dominou, encarou, dois, deixou mais atrás. Mateuzinho, bola por dentro agora para André Carrijo. Tentou fugir da marcação, deixa curta para Bidon de primeira mais atrás. Nossa senhora, o Alan foi bater de primeira na bola, coisa horrorosa. Deu sorte que caiu para o Mateuzinho. Na sequência, a bola pega no pé do Correa, volta para o Alan. Tá com sorte na jogada, o volante alvinegro Bidon fica com ela, larga de lado agora para André Carrijo, domínio peruano, serve por dentro a Alan, Alan dominando de pé canhoto, soltando de lado outra vez para Carrijo, que vira o pé, solta lá na canhota para Matheus Bidu, por dentro agora para Memphis, tentou a finta desarmado, deu sorte, voltou Memphis, bate, ela sobe demais, sai toda a torta, muito alta a linha de fundo. Só tiro de meta e a faixinha tem ali o desenho do Memphis subindo na bola, hein, Marco Belo?
4: Chute completamente desequilibrado do holandês, o Muslera nem pulou, só ficou olhando. 1-0, Estudiantes.
0: 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E que bobeira ali do Gabriel Paulista, hein? Vão Alexis Castro e a saindo cara a cara com o Hugo de novo, o goleirão travou.
5: E não dá para a defesa corintiana tomar uma tabelinha pelo miolo. Olha os homens aí.
0: Chegando, bola esticada, lado esquerdo é pro próprio Alexis Castro, cobertura do Carrijo. André Carrijo chega, ganha para a equipe do Corinthians. Toca curta para Alan, que está pressionado, voltou para Gabriel Paulista na grande área. Ele sai jogando tranquilo agora com o Gustavo Henrique. O Estudiante sobe a sua marcação, tem pressão. Matheus Bidu tenta a finta, travada, ela vai pela linha lateral, Manuel Timão. Pode continuar, Ivan.
5: Pois é, o Corinthians não pode sofrer pelo miolo, né? Aliás, o Ranieri faz muita falta porque ele é ali o xerifão na cabeça de área do Corinthians. Gabriel Paulista falha e quase o Corinthians sofre o segundo gol. Agora, ofensivamente, o Estudiantes, quando ele está sem a bola, em muitos momentos ele forma a linha de cinco, o que força o Corinthians a jogar pelos lados do campo. E ele concentra muita gente ali na entrada da grande área, ou seja, ali está bastante congestionado para que o Corinthians possa criar. O Memphis precisa entrar no jogo.
0: Muito bem, nesse momento, paralisação para hidratação e para as equipes ali trocarem uma ideia. Eu diria que é mais uma pausa técnica, né? Ontem até a gente flagrou aqui na transmissão de Boca Juniors e São Paulo, o Ascacíbar, que aliás é ex-jogador do Estudiantes, estava no...
5: Isso, jogou com o Rolazer.
0: É, estava no confronto que o Belo citou das 300 bolas na trave, né? Nesse mesmo estádio. O Ascacíbar nessa parada aí, alguém chegou e falou, tô água. Ele falou, não quero, não precisa. Parada para hidratação, o jogador nem com sede tá. Primeiro porque tá frio na Argentina e segundo porque ainda é início de jogo, 23 minutos.
5: E você vê ali o Medina.
0: Ex-internacional, né?
5: Exatamente. O Medina tá ali, ó, com a prancheta instruindo os jogadores. E durante a Copa do Mundo, não sei se a gente vai ter exatamente o mesmo reflexo, mas Ivan, durante a Copa do Mundo, fala, Gui.
0: Só um detalhe ali, no desenho dele, tem 3:29:13. O Estudiantes não tem nenhum desses...
4: Gabriel Paulista, Alan e isso. Gustavo Henrique.
0: Não tem nenhuma dessas camisas. Ele está instruindo provavelmente
5: citando,
0: marcação. Né?
5: Citando a forma como o Corinthians se defende. Agora, durante a Copa do Mundo, essa parada técnica, em muitos momentos, ela mudou o cenário do jogo. Alguns treinadores conseguiram ajustar os times. Claro, não sei se a gente vai ter o mesmo reflexo no jogo de hoje, por exemplo, depois dessa parada, mas deu para perceber ali que o treinador do Estudiantes meteu a prancheta ali para os caras para tentar de alguma forma orientá-los, porque agora ele está vendo de perto como o Corinthians se defende.
0: É, de repente até a orientação ali para marcar pressão na saída, né, porque tava o Alan, o número do Alan posicionado entre os dois zagueiros, né?
5: Exatamente.
0: 3:29:13.
5: Então. É, o Alan, ele é o cara que ajuda na construção. Então ele desce entre os zagueiros para ajudar na construção. Ele é o primeiro volante do Corinthians. Não tem, para mim, a mesma capacidade de marcação do Ranieri, mas é um jogador que colabora nesse sentido.
0: Excepcionalmente hoje, não teremos o melhor pós-jogo do Rádio Brasileiro. Fim de papo, volta na rodada do Campeonato Brasileiro no próximo final de semana. 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A chegada agora do Mateuzinho ali, meio desnecessária. A bola já nem estava muito em jogo. O Stoichi chama para uma conversa.
5: Fala, justamente o pendurado, né, Marcos Braz?
4: A torcida do Estudiantes foi a loucura ali com a entrada do Mateuzinho. Entrada dura demais do lateral direito corintiano, não precisava.
0: É, Mateuzinho tem que tomar cuidado porque ele é esse cara, né, da vibração ali, de chegar. E a arbitragem marcou a falta dele. Às vezes dá uma pegadinha quando a bola já não tá mais quase em disputa, né?
5: E assim, hoje a motivação maior por conta da convocação para a seleção, sim, brasileira. Tem tudo isso, né?
0: Que seja um bom dia, uma boa noite pro Mateuzinho. Até aqui não tá cedo, mas tem muito tempo de jogo. Vale ressaltar isso. Vamos chegando a 26 e o placar é 1-0. Olha o Tobi, o Burgos. Ele vem de pé canhoto, levantou pra meia lua, bola passando. Olha o toque, vai sobrar do outro lado. Entrou Matheus Bidu. Rasgou de qualquer maneira, botou pela linha lateral. 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Mais movimentação no campo de ataque para a equipe do Estudiantes. O lateral batido pelo lado direito, lá pro campo de defesa. Recomeço com Santiago Nunes, revelado na casa, hein? Aliás, uma boa parte do time do Estudiantes revelada nas próprias divisões de base do clube. Olha o Muslera, ele despacha a bola para elevação para o campo de ataque, entra Gabriel Paulista, toca de cabeça, rebate Benedetti, a bola fica suspensa no ar, vai o Carrijo do Corinthians com o Carrijo do Estudiantes, os dois dividiram duas vezes, afastou o peruano, sobe, toca de cabeça na Lezé, que é o Piovi, sai da pequena área, Hugo Souza vai lá no limite da grande área e faz a defesa para a equipe do Corinthians. Piovi esteve na LDU nos últimos anos, né? Enfrentou equipes brasileiras, sempre titular ali no meio de campo da equipe equatoriana. Tenta se mandar Bidu pro campo de ataque, foi pro chão bem na cobertura. Recupera a equipe do Estudiantes com Baltazar Rodrigues. Ligou pra correr, a bola mais atrás, Alexis Castro, que tapa! Abriu de primeira, descida do Mancuso na ponta, tentou o cruzamento, foi pro chão, ficou pedindo falta. A jogada seguiu na grande área, conseguiu dominar Burgos. Abre de novo na direita, vem levantamento do Baltazar Rodrigues, aliás do Eros Mancuso, ela vai pela linha de fundo. Desviada na marcação, ficou bravo toda a vida ali o lateral do Fortaleza, queria falta do Bidon, ganhou escanteio, Belo.
4: Jogou no Boca também, 27 anos de idade, Eros Mancuso, escanteio, a bola desviou no Bidon. O Estudiantes quer matar o jogo logo na primeira partida.
0: Vamos chegando a 27,5, Alexis Castro, Guido Carrijo, artilharia aérea da equipe argentina na grande área, Eros Mancuso, Santiago Nunes, Leandro Gonçalves Pires. É, e agora o Guido Carrijo e o Bidon ficaram se enroscando ali. Tem amarelo pra tudo quanto é lado, hein, Belo?
4: Amarelo pra Guido Carrijo, que derrubou o Bidon.
0: Acho que ele mostrou pro Bidon também, hein, Belo? É, mesmo com o Bidon caído.
4: Ele mostrou pro Bidon no chão, hein?
0: É, eu tive essa impressão. Ele deu duas. Sabe o zap no truco? Ele, sei, deu duas. Levantamento pra boca do gol, Nunes de cabeça, Hugo! Passou um monte de gente, Argentina na frente do Hugo. Que perigo, Belo!
4: Quando você dá duas e um tá caído, é diferente, Guilherme?
0: Eu não sei do que o senhor tá falando, Marco Belo. Eu nunca mostrei dois cartões amarelos em sequência nas poucas vezes em que apitei. Confirmado o cartão amarelo. O cartão amarelo também pro Breno Bidon. 28,5.
5: Agora, nessa batida de escanteio, o jogador do Estudiantes segurou ali nitidamente dois jogadores do Corinthians, né? Para que eles fossem impedidos de jogar. O árbitro também tá deixando tudo, hein?
0: Caio César na ponta, cruzamento errado, Muslera. Aliás, o Caio César, se olhasse pro gol agora, o Muslera já tava saindo bem antes, hein? Tava até para bater no gol direto e ia pegar o goleiro uruguaio totalmente desprevenido. É, o Ivan, o Marco Belo trouxe a informação logo antes do gol, né? Segundos antes, na batida de escanteio, que o Estudiantes tinha só um gol de bola parada nessa Libertadores. Eu tô achando um perigo danado todas essas bolas paradas aí do Estudiantes. O Corinthians tá se defendendo mal, Ivan?
5: É, e outra coisa, além de se defender mal, também o porquê, né? O Corinthians tá perdendo os duelos físicos dentro da área. E aí tem jogador do Estudiantes que sobra. Por isso o Corinthians está sofrendo bastante na bola aérea defensiva. Agora, nós estamos chegando a 30 minutos da primeira etapa e o Muslera, citado por nós no início do jogo, até aqui não participou.
0: 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Olha o Gustavo Henrique. Recomeço com Alan, centralizado no campo de defesa. Ele faz abertura para o lado direito. Agora Gabriel Paulista. Exatamente o que desenhou o Cacique Medina ali na parada técnica. O Paulista pelo lado direito, Alan por dentro e o Gustavo Henrique na canhota. Lançamento, bolão do Alan. Bola no pé do Garro lá para o lado esquerdo. Vem trazendo por dentro, invadiu a grande área, bateu mal. Ela sobe demais. direto pela linha de fundo. Segunda vez que o Corinthians tem a chance de finalizar e manda a bola na galera, Belo!
4: E o Corinthians é o time que mais marcou gols de bola parada nessa edição da Libertadores. Foram 6, inclusive no gol que classificou a equipe contra o Rosário.
0: É, e por isso que o Gustavo Henrique também tem um monte de gol. Gustavo Henrique ainda é o artilheiro do Corinthians?
4: Sim, tem 3 gols. É o artilheiro da equipe na Libertadores. Aliás, é o primeiro zagueiro da história a fazer gols em 3 partidas consecutivas da Libertadores da América.
0: 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Libertadores, quartas de final, estádio Jorge Luiz Hirsch, em La Plata. 31 da primeira etapa, 1, Estudiantes, gol de Alexis Castro, 0, Corinthians, Lucasito.
1: Na Sul-Americana, Santos fez 2-0 sobre o Atlético Mineiro.
0: Vem pro levantamento da intermediária, Burgos, pé canhoto, fatiou pra entrada da área. Sobe lá no alto, a defensiva corintiana e rasga. Ela sobe para Gárgore, primeira mais atrás com André Carrijo, tentou a ligação mais à frente, Caio César de primeira, conseguiu fugir, legal, falta do Benedetti, vai pintar canário aí, Belo.
4: Mais um para a equipe do Estudiantes, o Benedetti segurou o Caio César e conseguiu parar o contra-ataque corintiano, por isso cartão amarelo para ele.
0: Confirmando o giro, TMC, quem escuta, sabe.
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0: Mas Corinthians, se mandando para o lado esquerdo já no campo de ataque, Matheus Bidu, mais atrás a Memphis, tentou a tabela por dentro, foi desarmado, antecipado, chega a equipe do Estudiantes para ficar com ela, rebote para o lado direito, bola para elevação para o campo de ataque, tentou por ali, Correa, dividiu, ganhou, defesa corintiana aberta, ele avança, para, pisa no breque, ainda por dentro, tá perigoso o lance, de longe Correa ajeitou, fintou, foi agarrado, é falta nele! Falta de Gustavo Henrique, o Correa tá indignado porque ele iludiu ali o Gustavo Henrique fingindo que ia bater e fintou e queria o cartão amarelo, Belo.
4: Muito bem dado, aliás, eu acho que é o pior jogo do Gustavo Henrique em 2026, disparado, porque antes dessa falta que o Gustavo Henrique tinha cometido, ele tinha levado um drible desconcertante do jogador do Estudiantes.
0: Mais esse um cartão,
6: rapaz,
0: Ivan.
6: Esse rapaz, tem certeza, é aquele mesmo do Botafogo com aquele sono?
0: Aceso, né?
6: Rapaz!
0: A gente não viu esse jogador aqui no Brasil.
6: Não, e ele foi citado no São Paulo, inclusive.
0: É, talvez seja esse jogador que o Botafogo foi buscar e não encontrou, né? É, o Correa tá aceso toda a vida aí no jogo. Jogou muito tempo na Inter de Milão, em alto nível. Jogou na seleção argentina, né? Serviu seleção argentina e não foram poucas vezes. É um jogador de alto nível e hoje está fazendo o Corinthians sofrer. 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
4: 70 jogos já pelos Estudiantes.
0: É, um jogador de qualidade, o Joaquim Correa. E vem para a cobrança de falta agora. Toma distância para a movimentação. Tá ali próximo a bola para pegar com o pé direito o Baltasar Rodrigues. É perigo ali para o goleirão Hugo Souza. É uma falta centralizada, média distância. Muito provavelmente vem tiro direto, hein? Tomando distância para a movimentação. Autorizado de pé, canhota, batida, deu o muro. Vai insistir mais uma vez, Burgos. Fica com ela. Levantamento para a boca do gol. Olha o perigo. Sobe, toca de cabeça. Mateuzinho arrepia de qualquer maneira. Alan dá um chutão, tira o perigo. A bola é rebatida para a entrada da grande área. Tentou o domínio. Carrijo não conseguiu. Sobra para Bidon. Bidon sai jogando com Mateuzinho. Por dentro, agora para Alan. Pressionado, ele faz a abertura. Manda para elevação. Lá para o lado, canhoto para Matheus Bidu. Tem liberdade, Bidu. Ele domina, ultrapassa a linha média. Traz o Corinthians para o território argentino. Para, pisa no breque, gira, deixa mais atrás para Carrijo. Carrijo toda outra fatiada para o campo de ataque. Era para o Caio César. É, essa bola para o Caio César disputar pelo alto não é legal, né? Com o seu 1 metro e um pouquinho, o Caio César vai ter dificuldades. Ela passou pelos dois, foi direto pela linha lateral. É manual para a equipe do Estudiantes, bater no campo de defesa, tomando distância para a movimentação. Benedetti, diga, Ivan.
5: Essa bola, essa virada de jogo que o Corinthians faz da esquerda para a direita é na tentativa de pegar o Caio César no mano a mano com o defensor adversário, porque ele tem essa característica do drible. Só que tem que ser uma bola rápida. Essa bola viajada faz com que a defesa se organize e aí ele é facilmente neutralizado no alto. Ele é baixinho, né?
0: tem que ser esticada para ele pegar no chão, né, Ivan? Na corrida.
5: Exatamente,
0: né?
5: Aquela bola rápida para pegá-lo no mano com os adversários.
0: Castro
5: Por isso eu odeio os baixinhos.
0: Castro tentava o lançamento para a área, chegou para cortar. Por isso você queria ter mais 30 centímetros, né, Ivan?
5: Aí eu ficaria insuportável.
0: Mamãe querida.
4: Engraçado é que quando o Caio César tem 1,68 e está em campo, só tem cruzamento alto. Quando o Pedro Raul entra, só tem cruzamento rasteiro, vocês já perceberam?
0: Logo, a culpa não é do Pedro Raul. O senhor vem cornetando ele aí no último mês.
4: Claro que não.
0: Benedetti.
4: Ele só não sabe chutar, né?
0: Benedetti tentou. Você quer completar? Eu acho que você ia mais pesado. Esse é o nosso Marco Belo. 35,5 da primeira etapa. Entramos na reta final do primeiro tempo. 1 para o Estudiantes, 0 para a equipe do Corinthians. E tem a posse equipe argentina no campo de ataque. Não, o Corinthians já recupera e vai sair jogando. Hugo Souza despacha. Manda a bola para elevação para o campo de ataque. Vem na cobertura. Arrepia Pires. Manda para o campo de ataque. Um chutão. Ela vai cair para o Correia. Disputar a bola na grande área. Ele toca de primeira para a entrada da área. Por ali, Carrijo deixou mais atrás, olha o Baltazar, bate com desvio, ela vai fora! Pela linha de fundo, Baltazar Rodrigues arriscou da entrada da área, a bola desviou no corintiano, ganhou uma altura, surpreendeu o Hugo. Se vai na meta, bye bye, Marco Belo.
4: O jogador que estava no Inter Miami tentou de fora da área, ela desviou no Gustavo Henrique e foi para fora. Que noite terrível do Gustavo Henrique. Escanteio, vai bater lá o próprio Baltazar Rodrigues.
0: Agora a distância para a movimentação do lado canhoto para baixar de pé direito, de pé trocado. Agora não vem o Tobio Burgos, né? Que tem pego as bolas paradas da equipe do Estudiantes. Toma a distância Rodrigues. Lá na grande área, Correia, Carrijo, Rodrigues levantou, fechada. Ela passa com muito perigo. Hugo dá um tapa. Desvia de leve, pontinha de dedo. Quase o Baltazar Rodrigues faz um gol olímpico ali. Que jogo perigoso, que jogada perigosa, Belo.
4: Tentou surpreender o Hugo, que estava esperto. Deu um toque de mão trocada, escanteio do outro lado, do lado direito.
0: Carrijo, Benedetti permanecendo na grande área, mais uma vez o Correa tá por ali, toma a distância para a movimentação agora o próprio Burgos, também para pegar de pé trocado, ele vem para baixar de canhota ali do lado direito, Alexis Castro autor do gol, tá esperto, tá atento, Gonzales Pires também por ali, o camisa 14, o zagueirão Santiago Nunes, o outro zagueiro também marca a presença, vem Burgos, pé canhoto, levanta com curva, marca do pênalti, olha o Nunes de cabeça, disputou no alto, o árbitro tá parando, tá marcando falta de ataque, infração que favorece a equipe do Corinthians ali dentro da grande área. 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Mateuzinho no chão, banco do Corinthians cobrando ali a arbitragem, que é amarelo. Me parece que só a falta vai ser marcada por ali, senhor Marco Belo.
4: É, a TV não pegou, vamos ver agora no replay. É, a falta aconteceu, mas não foi tanto assim do Joaquim Correa em cima do Mateuzinho, não foi para tudo isso.
0: Chegada do Correa ali para cima do lateral corintiano, 38 da primeira etapa. Corinthians recua, vai sair jogando outra vez aqui no seu comando de zaga, recebe Gustavo Henrique, por dentro ele faz o passe para Alan, outra vez abertura para o lado direito para Gabriel Paulista, tem liberdade, desce em cima do timão, Gabriel abriu na ponta direita, bola para Mateuzinho, fintou, trouxe por dentro, afunilou, recua, volta mais atrás, essa bola na faixa central para André Carrijo, ligando na canhota para Matheus Bidu, levantamento, explode na marcação, toque em Eros Mancuso, vai pela linha lateral, é manual para a equipe do Corinthians seguir no campo de ataque ali para o lado esquerdo, se apresenta Garro de primeira, devolve para Matheus Bidu, os dois se confundiram, hein? Se atrapalharam, quase que o Estudiantes desarma, ela sobra Garro, tenta o passe, pega na marcação, vai voltar para o Estudiantes, falta. Hábito tá parando para pegar a falta ali, né? Para cima do Baltazar Rodrigues. Falta de Rodrigo Garro marcada a favor da equipe argentina. 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etapa, e olha a bola lançada, Carrijo desviou de cabeça, Gustavo Henrique tira o perigo, ela volta reboteada, Bidon tenta o passe, ligando para Garro, desarmado Garro, olha o Estudiantes, já vai descer, se mandar para o campo de ataque, Baltazar Rodrigues, lado direito ele para, pisa na bola, não encara a marcação dobrada, volta mais atrás, agora para Eros Mancuso, ficou caído ali o Garro depois da última dividida, o árbitro mandou o jogo seguir, vem Estudiantes para o campo de ataque, Pires solta de lado, outra vez para Benedetti, Benedetti, mais à frente, de novo para Tobi Burgos, outra vez com Benedetti, volta Pires, Pires larga por dentro no círculo central, passe de primeira de Castro, buscava Guido Carrijo, vem para desarmar a defensiva corintiana, pode dar contra-ataque de mão, olha o Memphis, tabelou com Carrijo, voltou no peruano, que isso, Carrijo se atrapalhou sozinho com a bola, quase caiu, ele vai lá, dá duro, retoma, ganha de Baltasar Rodrigues, ligou para o lado esquerdo, agora no corredor, bola para Memphis, Memphis por dentro, de novo para André Carrijo, ligou na ponta esquerda, olha o Corinthians descendo, Caio César, tentou trazer por dentro, foi desarmado, precisa entrar no jogo, Caio César também, chegou fácil para tirar dele ali pelo lado direito, Eros Mancuso, e na sequência a bola toca no Bidu, e vai pela linha lateral, é manual para a equipe do Estudiantes, bater churrasco, Carnes Mondelli, futebol é gol de placa, carne é Mondelli, todo dia é especial, e atenção galera, nas emoções do melhor futebol do seu rádio, você confere agora 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Copa Libertadores da América, quartas de final, jogo de ida em La Plata, tem mais Estudiantes, olha o Correa na grande área, cortou, cruzou, bola pega na marcação e volta Hugo, tranquilo goleiro para fazer a defesa, 41 da primeira etapa em La Plata, 1 Estudiantes, gol marcado por Alexis Castro no jogo de ida das quartas de final, 0 Corinthians, Lucasito.
1: Ontem o Fluminense venceu o Platense por 2-0.
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0: Corinthians tenta sair jogando, Estudiantes sobe a pressão, Gabriel Paulista abre para o lado direito, Mateuzinho, bola por dentro, vem Alan, despachou, Caio César tentou chegar, foi pro chão, queria falta, o árbitro manda o jogo seguir, Estudiantes retoma por ali com Pires, nós vamos ouvir Ivan Drago, hein, depois desse lance eu quero a análise do Ivan, estamos chegando a 42 da primeira etapa e o Muslera pouco foi ameaçado, o Corinthians perde o jogo por 1-0, recua agora é pro próprio Muslera trabalhar com os pés, e aí Ivan, 42, 1-0 Estudiantes.
5: Mal Corinthians nessa primeira etapa, sofrendo defensivamente, principalmente nas bolas paradas, errando bastante, sofrendo também na entrada da grande área, e ofensivamente o Corinthians praticamente não produziu. O Estudiantes se fecha bem, força o Corinthians a jogar pelos lados do campo, congestiona bastante a entrada da grande área, Corinthians não consegue criar oportunidades, os dois chutes do Corinthians foram parar na arquibancada, um do Garro e um do Memphis, os principais jogadores da equipe, e aí eu cito novamente Garro e Memphis, praticamente não trabalharam, assim como o goleiro Muslera da equipe do Estudiantes. Fraco primeiro tempo corintiano.
0: Eu lembro ao ouvinte TMC que excepcionalmente hoje não teremos o melhor pós-jogo do rádio brasileiro. Fim de papo, que volta na rodada do final de semana aqui na TMC, sempre no oferecimento de Amaga Factor, entrada zero, parcelas de R$733 ou R$1.000 de bônus. 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Mas Corinthians descendo no corredor direito, 43 da primeira etapa, você ouve no toque de Anderson Sonsini, um para a equipe de Estudiantes, 0 para o Corinthians, produção do nosso Gustavo Garcês, as imagens que você confere em arroba TMC Esporte no YouTube, com ele, o nosso Matheus Rodrigues, bola tocada no campo de ataque para Breno Bidon, de primeira mais atrás, chamando outra vez a presença de André Carrijo, ele desce, vem para o território argentino, abertura com o Mateuzinho que volta recuando no campo defensivo, por ali domina mais uma vez Breno Bidon, dá um tapa de canhota, volta no comando de zaga, trabalhando mais uma vez com o Alan, sempre posicionado entre Gabriel Paulista e Gustavo Henrique, ele larga de lado para Gabriel, abertura para o lado direito, André Carrijo, rente a linha lateral, tentou com Bidon, lançamento, vem por dentro, chega para cortar, tira dali Pires, manda pela linha lateral, manual para a equipe do Corinthians permanecer no campo de ataque, linha Jeep com tabela Fipe no seu seminovo e taxa zero, consulte versões e aproveite, chegando a 44, finalzinho da primeira etapa, Mateuzinho, lateral de seleção, bate, volta tudo lá no campo de defesa, recomeçando outra vez com Gabriel Paulista, por dentro do centro central, Gustavo Henrique, liga para André Carrijo, soltando na canhota, rente a linha lateral, de novo Matheus Bidu, volta para Carrijo, em cima da risca, aquele Bidu gramado, de novo voltando, recuando no comando de zaga, na contramão ali com Gustavo Henrique, dentro do círculo central, levanta a cabeça, observa a movimentação dos companheiros, larga na canhota, chama Carrijo, Carrijo dominando, adiantando mais à frente, baixa na intermediária, se apresenta, recebe Memphis Depay, voltando tudo para André Carrijo, dominar na intermediária, por dentro agora, acionando mais uma vez Gustavo Henrique, em lançamento na diagonal, absolutamente sem direção, direto para a grande área, tranquilíssima para o Muslera, que deixa sair pela linha de fundo. Marco Belo pegou o microfone, fez uma cara de preocupação. Fala, Marco Belo.
7: Nada.
0: Muito bem. 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Vamos chegando a 45. Essa é a preocupação do nosso Marco Belo. Finalzinho de primeira etapa. O Corinthians não vai bem, na opinião do comentarista Ivan Drago. 1 para a equipe do Estudiantes, 0 para a equipe do Corinthians. Vamos 3. Até 48. Marco Belo informa mais 3. Fala que sobra reboteada aqui na intermediária. Garro tenta o tapa por dentro. Pega na marcação ainda. Garro foi pro chão. Árbitro vai marcar. Uma tranquilidade. O jogo pegando fogo. Os caras se empurrando, passando rasteiro no outro. Ele apita com atraso, numa tranquilidade, hein, Belo?
4: Depois do que ele fez com o Hulk, né? Naquela conversa animada, aquele bate-papo animado que ele teve com o Hulk, depois mostrou cartão amarelo pro jogador brasileiro, é meio pinel esse árbitro.
0: É, mas ali eu vou te falar, viu? Eu acho que ele foi o árbitro que eu vi que deu o melhor tratamento, o mais correto pro Hulk, que é muito chato com o árbitro, né? Há muito tempo, e ele teve o melhor tratamento. O Memphis foi lá, deu um tapinha na mão do Baltasar Rodrigues agora. O Memphis é o cara que eu tô entendendo aí, tá jogando no espírito dos caras também. E vem o Garro, cobrança de falta da intermediária, levantou pra boca do gol, Muslera! Deixa a pequena área, vai lá no alto e fica com ela o goleirão uruguaio. E já vai pra reposição, com as mãos ele abre, diga, Belo.
4: O Memphis que fez duras cobranças a ele e aos companheiros, depois da derrota pra Chapecoense, falou que o Corinthians precisa jogar mais bola, precisa jogar mais junto, e precisa fazer a bola chegar no ataque, senão o Corinthians não vai conseguir fazer gols.
0: Ele que acabou de ser desarmado na intermediária e cometeu falta, a arbitragem estava em cima, parou e marcou. 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Tentava ali o Estudiantes acionar o Guido Carrijo no corredor canhoto. Centroavante acabou se perdendo com a bola pela linha lateral. É manual para a equipe do Corinthians, que já movimenta para sair jogando. Vamos chegando a 45. Último minuto da primeira etapa. Por enquanto, um Estudiante 0 Corinthians. Gol marcado por Alexis Castro aos 4 minutos da primeira etapa. E vem lançamento, bola para a ponta direita para Mateuzinho. Sobe no meio do caminho, toca de cabeça. Tira dali de qualquer maneira. Tobi o Burgos pela linha lateral. Manual Timão. Tem pressa Mateuzinho. Bate do lateral para o Bidon. Chega bem na cobertura. Pires retoma para a equipe do Estudiantes. Toca por dentro a Piove. De lado a Baltasar Rodrigues. Ele domina para sair jogando no campo de defesa. Vem na arrancada. Pede um pouquinho mais atrás. Era os Mancuso, ainda Baltasar Rodrigues sustentou o contato, passou por um, dois, passou de novo pelo Alan. Que jogada individual, ele se manda no corredor direito, chegou na ponta, ainda Rodrigues encara a marcação de Bidu e sai com bola e tudo pela linha lateral, né? Bidu deu duro. O Baltasar Rodrigues é um jogador de 23 anos, ele tem cara de novinho, ele tá encarando todo mundo, provocando, empurrando. Olha lá, o Matheus Bidu agora manda um xingamento pra ele ali, ô Marco Belo.
4: Bravo porque ele tentou fazer uma jogada bonita, o outro jogador fica bravo, não devia, né? Devia devolver depois com outra jogada bonita na jogada seguinte.
0: É, bateu mal agora o lateral ali, o Matheus Bidu. A dividida do Correa com o Garro. Ali são dois argentinos, o árbitro me parece estar apitando o final da primeira etapa. E o Garro vai falar com o Correa, o Carrijo chega ali também para conversar. Correa devolve. Apita Esteban Ostojic, com um clima absolutamente hostil. Termina a primeira etapa no estádio Jorge Luiz Hirsch, em La Plata. 1 para o Estudiantes, gol marcado aos 4 minutos da primeira etapa por Alexis Castro. 0 para a equipe do Corinthians. O bicho está pegando no gramado, a gente pode perceber aí discussões e conversas de tudo quanto é tipo, para tudo quanto é lado, hein, Marco Belo?
4: O Gabriel Paulista e o Mateuzinho são os mais nervosos do Corinthians, foram para cima do Correia e os próprios jogadores argentinos tiraram o seu companheiro de lá, para vocês verem como o Corinthians está nervoso. Jogadores corintianos que precisam jogar bola, empatar o jogo, foram para cima e os argentinos não quiseram saber de briga e foram pro vestiário.
0: Muito bem, vamos então a um rápido intervalo e na volta tem muito mais para você aqui na TMC. Nós vamos com mais informações com o nosso Lucas Ito no plantão esportivo e o Ivan Drago analisando o primeiro tempo e projetando a segunda etapa aqui na TMC. 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Sim.
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0: está aqui na TMC. Quem escuta sabe, intervalo de jogo, e aqui na TMC, por enquanto, o Corinthians está se dando mal. Tomou um gol logo no comecinho da partida, aos 4 minutos do primeiro tempo em La Plata. Gol de Alexis Castro, aproveitando um rebote do Hugo Souza. Depois, numa cabeçada no Carrijo, cobrança de escanteio. 1 para o Estudiantes, 0 para a equipe do Corinthians. E o plantão esportivo TMC, Lucas Ito. Confere tudo desta quarta-feira de Libertadores, de Sul-Americana, de Liga dos Campeões. Que não falta é bola rolando, Luquinha.
1: Exatamente, Guilherme. Pela Libertadores, hoje tivemos um jogo mais cedo, a vitória do Palmeiras 1-0 sobre a LDU. Já pela Sul-Americana, o Santos venceu o Atlético Mineiro 2-0, jogo único hoje da Sul-Americana. Pela Liga dos Campeões, a gente teve a goleada do Barcelona 5-1 sobre o Feyenoord. O Stuttgart venceu o Viking por 3-1. Liverpool 2, Atlético de Madrid 1. O Napoli perdeu em casa para o Arsenal 1-0. O Paris Saint-Germain goleou o Bratislava por 6-1. E tivemos também a vitória do Sporting 3-1 sobre o Galatasaray, Guilherme.
0: Legal demais, Lucasito, plantão esportivo TMC, conferindo tudo pra você. E eu lembro mais uma vez que, excepcionalmente hoje, não teremos o melhor pós-jogo do rádio brasileiro, Fim de Papo, que volta na rodada do final de semana aqui na TMC. 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Mais um rápido intervalo na volta. Ivan Drago analisa o primeiro tempo, projeta a segunda etapa e vamos pro jogo aqui na TMC. 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
0: Estamos de volta aqui na TMC. Quem escuta sabe. Intervalo de jogo no estádio Jorge Luiz Hirsch em La Plata, na Argentina. Por enquanto, uma noite quente de Libertadores dentro de campo, gelada na temperatura, e o Estudiantes abriu o placar contra o Corinthians logo aos 4 minutos da primeira etapa e manteve essa vantagem durante todo o primeiro tempo. 1 para a equipe do Estudiantes, 0 para o Corinthians. O gol marcado por Alexis Castro, meio-campista da equipe argentina. Agora é hora dele, o comentarista Ivan Drago analisa a primeira etapa, projeta o segundo tempo. Por enquanto, o Corinthians deixando a desejar, e o Estudiantes levando vantagem no primeiro jogo, Ivan.
22: Pois é, o corintiano já chegou desconfiado para essa partida depois das últimas exibições do Corinthians pelo Campeonato Brasileiro. E hoje não tem sido diferente. O que o Corinthians jogou até aqui ou o que o Corinthians não jogou até aqui. O Corinthians tem sofrido defensivamente, principalmente nas bolas aéreas defensivas, e a equipe do Estudiantes consegue ganhar nos duelos físicos e por isso tem levado perigo. Corinthians tem sofrido também com algumas criações ali na entrada da grande área, ou seja, o Ranieri faz muita falta para essa equipe. Não dá para o Corinthians sofrer por dentro. Você força a jogada pelos lados do campo, como o Estudiantes faz, por exemplo. E nas jogadas ofensivas, o Corinthians não tem tido muita criatividade. Na verdade, o Estudiantes se comporta com uma linha de 5, a primeira linha composta por 5 jogadores e 3 por dentro. Ou seja, eles congestionam a entrada da grande área e forçam o Corinthians a jogar pelos lados do campo. Os dois laterais do Corinthians são qualificados. Eles sabem jogar. Tanto é que o Mateuzinho foi parar na seleção brasileira, mas até aqui poucas construções também pelos lados do campo. Caio César com muita dificuldade, a bola não chega no Memphis. Aliás, o holandês pouco participa até aqui, pouco participativo no jogo até aqui. E o Garro também é outro jogador com dificuldade de fazer com que essa bola chegue com mais qualidade lá na frente. Então o Corinthians com muita dificuldade para controlar também o adversário. O Estudiantes, a partir do momento que conseguiu fazer o gol no comecinho, passou a se comportar de uma maneira diferente, ou seja, continua marcando com muita força, mas quando recupera a bola, sai em velocidade. Corinthians precisa colocar a bola no chão, não pode entrar na catimba dos adversários, muitos cartões amarelos. Corinthians precisa jogar mais para tentar de alguma forma incomodar o goleiro Muslera, que pouco trabalhou.
0: Muito bem, autoriza Esteban Nostojic. Tem bola rolando outra vez em La Plata. Futebol, alegria, maior festa do futebol no seu rádio é aqui, né? Quem escuta sabe, saída do Estudiantes. Bola já rolando nessa segunda etapa. E num primeiro lance já tem rosco, já tem reclamação, já tem gente no chão. O Guido Carrijo subiu com o bração ali e atingiu o rosto, né? A cabeça do Gabriel Paulista, que tá no gramado. Jogadores do Corinthians, alguns reclamando, cercando o Ostojic, que tá ali explicando por que que ele não vai aplicar cartão nem nada demais. Marco Belo.
1: O árbitro abriu os dois braços como se ele tivesse, o jogador argentino, subindo com os dois braços abertos, se protegendo. Mas não, ele subiu só com o braço que atingiu o Gabriel Paulista. Era jogada para cartão.
0: Muito bem, ali, né, o Gabriel Paulista reclamando até agora. Gabriel Paulista, que muito provavelmente fala, nossa, tá com um galo enorme na testa, hein? E tá ali agora encarando, né, o Carrijo, falando um monte. Olha o galo que ele tá ali na testa.
22: Exatamente. E o Belo tem razão, no mínimo para cartão amarelo. Ele sobe e acerta o braço na testa do defensor corintiano.
0: Muito bem, o Gabriel Paulista, que provavelmente fala bem o espanhol, né? Jogou no Atlético de Madrid, jogou no Valencia um bom tempo da sua carreira no futebol espanhol. Bola esticada para o campo de ataque, ela passa por todo mundo, vai ficar aqui com o Pires. Campo de ataque corintiano, chega Pires para tirar, transfere, dá um chutão, sobe, toca de cabeça, Alan cai reboteada no campo de defesa, chega Gustavo Henrique, abre, aliás, Gabriel Paulista abre para o lado direito, o Corinthians sai jogando, esticada no ataque, bola para Caio César, ele volta na defensiva, Mateuzinho por dentro, agora bola tocada de primeira outra vez, Alan para Caio César, ligando na direita, olha o Mateuzinho, esticou para o Memphis, na entrada da grande área, o holandês domina mal, chega para tira Pires, completa o perigo, afasta o perigo de qualquer maneira, Burgos completando o serviço, ela sobra reboteada outra vez para a equipe do Corinthians, Gabriel Paulista, de primeira abre na direita, domina, foge da pressão, volta tudo aqui no campo de defesa outra vez a equipe do Corinthians, recomeçando com Gustavo Henrique, já se apresentando, dando opção aqui embaixo pelo lado esquerdo, Alan, ele domina na defensiva, vai sair jogando para a equipe do Timão, mais uma vez Alan carregando, soltando na canhota, Matheus Bidu, bola tocada por dentro, agora para André Carrijo, recolhe o peruano, vai tentar o lançamento, tá totalmente livre lá pro lado direito, Mateuzinho, Carrijo encontrou bem, o lateral dominou, tentou empurrar para Caio César, bola dividida, vai pela linha lateral, último toque de Leandro Gonçalves Pires, zagueiro do Estudiantes, linha lateral, manual para a equipe do Corinthians, bater lá pro lado direito, tomando distância para a movimentação, Mateuzinho, ele já bate, repõe para a equipe do Corinthians, bola para Gabriel Paulista, ficou curto, ele toca mal, dá de presente para Guido Carrijo, que recua tudo, recomeça lá no campo de defesa, pelo lado direito com Eros Mancuso, por dentro agora para Nunes, bola tocada para Pires, Pires dominou no comando de zaga da equipe argentina, largando para o lado canhoto agora com Benedetti, domina lateral, vai tentar ligação direta com o campo de ataque, bola por elevação na ofensiva, sobe, toca Gabriel Paulista de cabeça, ela cai reboteada ali na intermediária, tentativa de passe de Alexis Castro para correr, desarmado ex-botafoguense, vem Corinthians, olha o garro, empurrou o bolão nas costas da zaga, caiu César, invadiu, bateu!

0: do Timão! E aí, o César, pra deixar tudo igual em La Plata! Na rápida recuperação de bola do Corinthians, Rodrigo Garro pifou, encontrou nas costas do Benedetto. Caio César na velocidade, o baixinho domina, invade a grande área e na saída do Muslera toca de pé canhoto, pé que balança a rede do Estudiantes em La Plata. Cantinho direito do Muslera, uruguaio mergulhou, mas nada pôde fazer. Caio César, César Caio César deixa tudo igual na Argentina. Festa do povo em La Plata, em São Paulo, em todo o Brasil. É gol do Timão. Gol sendo checado nesse momento, mas a posição de Caio César era legal. O gol vai valer. Muslera confere que ela tá lá no fundo do seu gol. Caio César, gol fortaço. Mais do que um gol, um golaço. Jogada de garra, de vibração. 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Caio César, tudo igual. Gol confirmado. Um Estudiantes, um Corinthians, Belo.
1: Primeira boa jogada do Rodrigo Garro na partida. Ele partiu do campo de defesa com a bola e deu sua 12ª assistência no ano, a 5ª assistência na Copa Libertadores da América. É o líder do Corinthians, tanto em 2026 quanto na competição. Rodrigo Garro deixa Caio César na cara do gol e na velocidade, o jogador do Corinthians, que marcou o seu terceiro gol com a camisa do Timão, só deslocou o goleiro e colocou para o fundo da rede. Caio César, com muita tranquilidade, marca. Corinthians 1, Estudiantes também 1.
0: O Corinthians responde na mesma moeda também aos 4, mas da segunda etapa empata o jogo. Assim como o Estudiantes fez aos 4 do primeiro tempo com Alexis Castro, Caio César deixa tudo igual. Um para o Estudiantes, um para o Corinthians também aos 4 do segundo tempo, Ivan.
2: E bela movimentação do Caio César também, saindo da direita para a esquerda, atacando as costas da última linha adversária. Não existe bom passador sem opções. E ele dá essa opção para o Rodrigo Garro, que de fato, quando levanta a cabeça e acerta o passe, é um jogador que consegue desequilibrar. Agora o Corinthians vai ter mais tranquilidade.

0: mas não para cartão amarelo. Agora, todo cuidado é pouco.
1: Pois é, 7 minutos da segunda, já fica aquele alerta, né? Fica aquela nuvenzinha sobre a cabeça do Caio César.
0: E eu tenho certeza que também ficou na cabeça do Diniz.
1: Levantamento da intermediária, bola fatiada para a grande área, passando no chute de primeira. Hugo! Guido Carrijo pegou um voleio fatiando a bola de primeira. Perigo, ela foi quente, o Hugo pegou sem dar rebote, Belo.
2: Jogador de 35 anos, passagem por Mônaco, Southampton. Tem 3 gols já na Libertadores da América, tentou de primeira, quase pega o Hugo de surpresa.
1: Mais Carrijo, mais Estudiantes, ele ganhou, antecipou Gabriel Paulista, se mandou na ponta esquerda, rolou na linha de fundo, Castro de primeira, mais atrás pro Correia, ele vai pro chão, árbitro manda o jogo seguir, retoma o Corinthians, era a chegada do Caio César, na sequência erra a saída de bola, Alan, recupera, vem Estudiantes, era os Mancuso, dividiu com o Bidon, ele vai lá, luta pela bola, o corintiano também se entrega, ainda Mancuso, ela fica dividida na intermediária, chega para ganhar André Carrijo para a equipe do Corinthians. O peruano sai jogando para o lado esquerdo, tentou esticar no corredor para Memphis. Ganhou do Nunes, bola vai sobrar para Pires. Pires de primeira aciona o seu companheiro de zaga, que é Nunes, já no campo de ataque. Outra vez agora pelo lado direito, dentro da descida mais uma vez com Baltazar Rodrigues. Chega para cascar a defensiva corintiana. Toca na bola, põe pela linha lateral. É manual para a equipe do Estudiantes bater. 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É, Fernando Diniz, é possível que não esteja pensando nessa situação que você chamou a atenção, né, Ivan? Do Mateuzinho, do Caio César, perdão. Que olha, jogadores argentinos estão completamente ligados nessa situação aí, né?
0: Mas e aí? Tira um cara que acabou de fazer o gol?
2: É uma... Ele deu outra depois, né? Vocês viram? Ele foi com o corpo em cima do jogador argentino que ficou pedindo falta e a televisão ficou mostrando o replay.
1: É, o árbitro estava em cima e entendeu que... não houve nada, vamos chegando a 9 desta segunda etapa, um Estudiantes, um Corinthians, jogo quente, o Timão reage, busca o empate em La Plata, mas vem mais Estudiantes para o campo de ataque, recepcionando ali na intermediária, Benedetti, ele toca por dentro no círculo central, acionando Pires, descendo para o campo de ataque, bola rolada, Nunes, tem para o lado direito opção, ele mandou direto para a área do Carrijo, desviou de cabeça, Mateuzinho evita a chegada, tira dali de qualquer maneira, chegava Burgos, ele rasga, tira dali, vem para o campo de ataque, olha o Garro, foi no corpo do Pires, ganhou para a equipe do Corinthians, mais atrás aciona Caio César, outra vez a combinação que fez o gol de empate, Caio César para Garro por elevação por dentro agora, para Carrijo, tentou ganhar a marcação, chega para Gasgar, tira de qualquer maneira, afasta o perigo outra vez a defensiva do Estudiantes, bola esticada, lado direito, Caio César defesa argentina, parou pedindo impedimento, arbitragem mandou seguir, Caio domina, rola mais atrás, agarra, bola por dentro a Alan, o Corinthians cresce no jogo, mostra personalidade na Argentina, domina na intermediária outra vez da sequência do lance, Alan, bola tocada por dentro, agora para Carrijo, abertura para o lado canhoto com o Matheus Bidu, recolhe o lateral, passa Memphis da opção, bolão do Bidu, pro Memphis com liberdade lado esquerdo, levantou pra boca no gol, no segundo pau, chegou Garro, dominou, botou no gramado, ajeitou, Matheusinho de primeira, bate Muslera! Em 2 tempos a defesa, Memphis podia ter caprichado mais nesse cruzamento, hein, Belo?
2: Que jogada do Bidu, hein, de um pé pro outro, ele tirou o jogador argentino e deixou o Memphis livre pra cruzar, e aí você tem razão, o Memphis não caprichou no cruzamento.
1: 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Semana que vem é em Itaquera, quarta-feira, 9:30 da noite. Memphis Depay, péssimo domínio. Ela sobra Alexis Castro. Volta recuando a Benedetti, bola tocada de primeira por dentro. Agora para Nunes. Nunes encosta curtinha. Piovi. Piovi ultrapassa a linha média. Desce pro território brasileiro. Abriu na direita. Eros Mancuso tenta o passe, pega na marcação. Volta no Eros, vai pela linha lateral. É manual para a equipe do Timão bater no seu campo de defesa. O Corinthians volta pro segundo tempo diferente. O Estudiantes parece ter sentido o gol. 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Alan no aperto, tira a bola lá de trás, manda para elevação para o campo de ataque. Entra outra vez e domina na defensiva para a equipe do Estudiantes Pires. A bola é tocada por dentro, agora para Alexis Castro, autor do gol. É o passe. Vai o Benedetti, se esforça para evitar a saída pela linha lateral. Entrega de graça agora para Carrijo. Corinthians controla outra vez no campo de defesa, desarmado de novo Memphis, vamos acertar uma aí Memphis, ela sobra para a equipe do Estudiantes, Carrijo de primeira mais atrás, ela recomeça, Piovi dá no comando a Nunes, desce Nunes para o campo de ataque, era os Mancuso se mandando na direita, bola tocada por dentro, tentou outra vez por ali, mais uma vez o Baltazar Rodrigues bloqueado, voltou Nunes, tenta o passe, pega na marcação.

0: Pega em Matheus Bidu, vai pela linha lateral, manual para a equipe do Estudiantes. Tem pressa, Baltazar Rodrigues, já movimenta a bola curtinha para Piovi. Dentro do círculo central, ele rola para Alexis Castro, dominando na intermediária para a equipe do Estudiantes. Bola tocada na canhota para Benedetti por dentro, vem no comando outra vez, recebe Guido Carrijo, volta no comando defensivo para Nunes. Nunes de primeira mais à frente com Piovi, descendo outra vez o ex-volante da LDU, abriu na direita para Eros Mancuso, de novo a Piovi. Piovi domina, levantou para a boca do gol, no alto tirou a zaga, tem rebote, tentou Baltazar Rodrigues, chega, tira de qualquer maneira a defensiva corintiana. Bola recuada no aperto para Gabriel Paulista, ele abre na canhota, Matheus Bidu domina, aperta Baltazar Rodrigues, tocada por dentro da entrada da grande área, agora para Alan, de lado a Carrijo, de primeira mais atrás a Gustavo Henrique, também de primeira para Gabriel Paulista. O Estudiantes aperta, o Corinthians vai tentar sair tocando, deu certo, olha o Carrijo, tentou driblar, vem para chegar no duelo e tomar a carteira dele, o Alexis Castro retomando para a equipe do Estudiantes. Aí o recuo mais uma vez com Pires, por dentro ele faz o passe, deixa mais à frente, agora mais uma vez pro domínio de Piovi, Piovi na canhota, desce Estudiantes, Burgos, bola rolada mais atrás pro domínio de Alexis Castro, larga curta agora para Joaquim Correa, vem Correa, avança o Estudiantes, desce pro campo de ataque Correa, na contramão, chama mais atrás, de novo a presença para descer pro campo de ataque da equipe do Estudiantes, tocada na direita para Mancuso, retrocedendo até Nunes, Nunes com seu companheiro de zaga que é Pires, Pires domina dentro do círculo central, abre de novo para o lado esquerdo, vai trocando passes o Estudiantes, tentando reencontrar o seu caminho no jogo, Benedetti por dentro, volta no comando de zaga, bola para Pires, tentou lançamento por elevação para Correa, bem Gustavo Henrique, sobe e ganha o duelo aéreo, abre na canhota, Matheus Bidu, Corinthians vai sair trocando passes de novo, tocada para Carrijo, vem pressão para cima dele, Memphis Depay alivia, volta tudo com o Mateuzinho. 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Vamos chegando a 14 da segunda etapa, você está na TMC, quem escuta sabe, um Estudiantes, um Corinthians, é o jogo de ida das quartas de final da Libertadores. Olha o Alan, ligou no campo de ataque, Memphis tentou domínio, bem para desarmar a defesa do Estudiantes. E o gol do Caio César interrompe então, hein, Marco Belo, a marca, o tabu ali de quase 14 anos desde o gol. Mais de 14 anos, né? Porque naquela época a Libertadores se decidia no meio do ano. Do gol do Romarinho em Buenos Aires, hein, Belo?
1: Exatamente. O último jogador do Corinthians a fazer gol na Argentina tinha sido, ou fora de casa, né? Tinha sido o Romarinho e agora o Caio César faz o gol do empate 1-1. Lembrando que o Estudiantes em casa nessa Libertadores venceu o Cusco por 2-1, empatou com o Flamengo 1-1. Venceu o Medellín 1-0 e empatou com a Universidade Católica nas oitavas 1-1.
0: Muito bem, duas vitórias e dois empates, portanto. 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Vamos chegando a 15 da segunda etapa, está no chão Breno Bidon. Está dizendo que foi atingido ali. A arbitragem, será que vai dar sequência de jogo? Vamos chegando a 15, a partida está parada e o Estudiantes vai processar a primeira alteração do jogo, Belo.
1: É o Fabrício Pérez que entra no lugar do Baltazar Rodrigues. No lugar do Baltazar Rodrigues, Fabrício Pérez, ele tem a camisa 29, atacante, 20 anos de idade, 51 jogos já com a camisa do Estudiantes e 3 gols em 2026.
0: Muito bem, vem então o Fabrício Pérez aí para o jogo.
2: É um atacante mais agudo, né? É, vai deixar a equipe, a ideia é forçar mais pelos lados do campo, deixando a equipe mais ofensiva, né? O Estudiantes sabe que hoje é importante a vitória para o jogo da volta. Então, a tentativa é se arriscar um pouco mais com mais um jogador ofensivo mais agudo.
0: Muito bem, portanto o Fabrício Pérez, camisa número 29, tem apenas 20 anos e é mais um, hein? Formado nas categorias de base do Estudiantes. Impressionante como o clube argentino forma e utiliza, né, os seus jogadores de base.
1: Por isso se chama Estudiantes.
0: Verdade. Mas deveria ser o time da base, Estudiantes, e o profissional formandos, ou algo do tipo, né, velho?
1: Universitários.
0: Muito bem, e vem Corinthians pro campo de ataque, o lançamento era lá na ofensiva pro Breno Bidon, chega pra desarmar a equipe do Estudiantes e vem de novo pro campo de ataque, lá na intermediária Ezequiel Piovi, ele liga dentro do centro central, Joaquim Correa, e primeira retrocedendo, voltando tudo mais atrás, vai trabalhando a equipe do Estudiantes na canhota, Benedetti, volta no campo de ataque ali para o lado esquerdo, não tem pressa, Alexis Castro, ele volta por dentro de novo a Benedetti, o Estudiantes vai controlando a posse de bola, o Corinthians empatou o jogo, 1 a 1 e teve boa chance logo depois. Abertura para o lado direito, recolhe por aqui mais uma vez, era Osman Cúcio. Ele volta no comando para Núñez. Núñez de lado a Pires de primeira, volta tudo com Muslera também de primeira, abre para o lado, canhota Benedetti, recolhe Gastão Benedetti, faz o passe já para o campo de ataque, entre linhas, encontra mais à frente Castro com liberdade, aí não pode, se mandou na entrada da grande área, rolou por dentro, tentava o Castro desarmado, saiu Hugo. Castro com o Correa, aí ele foi desarmado, o Hugo saiu do gol, ficou com ela. E o Diniz com um cara de preocupadaço lá no banco, hein, Belo?
1: Confusão na defesa corintiana. Deixaram os jogadores do Estudiantes entrarem tocando a bola e o Hugo Souza salvou o timão. O Estudiantes já recuperou.
0: Recuperou, vem de novo, Piove por dentro, liberdade, Fabrício Pérez bate, ela vai fora. Era o Burgos, com liberdade, o Tobi, o Burgos. Arriscou de pé, canhota, bola por cima do gol. É só tiro de meta para a equipe do Corinthians bater. 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Depois dessa escapada lá do direito, o Fabrício Pérez ganhou de dois na ponta, levantou pra boca do gol, exagerou na medida. Foi boa jogada individual, hein? Placar Jeep confirmando 18 na segunda etapa. Quartas de final da Libertadores, jogo de ida em La Plata, na Argentina. Um para o Estudiantes. Alexis Castro abriu o placar, um para o Corinthians. Caio César empatou. Lucasito.
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0: MC, quem escuta? Sabe?
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0: Oi, você falou sobre a alteração, garotinho Fabrício Pérez que entrou. Mas fale sobre o segundo tempo aí, depois do gol. Como que você viu a reação das duas equipes, Ivan?
2: É, logo que o Corinthians fez o gol, evidentemente que o Estudiantes sentiu. E o Corinthians conseguiu controlar um pouco mais. Agora o Estudiantes não tem outra alternativa, ele vai se lançar para o ataque. É a chance de sair com uma vitória pensando no jogo da volta. E o Corinthians tem tudo para explorar os contragolpes. Agora, mais uma vez, se o Garro, que é um jogador importante, foi determinante para o gol de empate, eu acho que está na hora do Memphis também aparecer. É que é um jogo muito difícil para ele conseguir ser conectado. Um jogo muito físico, o Corinthians fica pouco com a bola, então até aqui ele participa pouco da partida, é verdade. Olha o timão.
0: Descendo o Garro, ligou na direita, Caio César por dentro, Bidon e Memphis. Caio invadiu a grande área, parou, pisou no breque, dois em cima, rolou na entrada da grande área. Garro bate, bate torto. Direto pela linha de fundo, só tiro de meta completo, Ivan.
2: Mas é isso. Corinthians, ele tem qualidade e agora, colocando a bola no chão e explorando os contragolpes, você vê mais uma chance agora, principalmente com o Caio César pelo lado direito. Corinthians tende a machucar um pouco mais a equipe argentina, que vai deixar espaços à medida em que vai explorar ou vai se atirar para cima do timão.
0: 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Vamos chegando a 20 da segunda etapa. 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Um Estudiantes, um Corinthians. Anderson Sonsini na nossa sonoplastia. Produção de Gustavo Garcês. 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Você confere no YouTube. 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Benedetti de longe, levantamento. Carrijo de cabeça, a bola vai fora. Aí pela linha de fundo, centroavante, experiente, 35 anos, aplaude o cruzamento. É só tiro de meta para a equipe do Corinthians movimentar. 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Olha o Estudiantes chegando, dividindo na entrada da grande área, ajeitada, Carrijo de primeira, bate o Hugo! Bola saiu fraquinha, mascada, passando no meio de um monte de gente, por isso talvez o Hugo atrasou a queda. E deixou pra cair meio em cima da hora, mas ficou com ela ali no cantinho, Belo.
1: Ele quis ter certeza onde iria a bola, né? Pra fazer a defesa, ela não foi tão forte assim. Fez a defesa o Hugo Souza, 1-1 no placar.
0: 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Troca de passes da equipe argentina na intermediária. Outra vez ela é tocada dentro do círculo central. A Pires, abertura para o lado, canhoto, recolhe Benedetti. Mais à frente, bola com Alexis Castro. Outra vez mais atrás, a Benedetti se movimenta. Vem Joaquim Correa, recebe, vai carregando por dentro, faz o passe, inverte o lado, solta na direita para Núñez. Núñez domina, ultrapassa a linha média, traz o Estudiantes mais uma vez para o território alvinegro. Abertura para o lado direito, agora com Eros Mancuso. Esticou, olha a finta do Fabrício Pérez, cruzamento para a boca do gol, subiu o Mateuzinho, tocou mal, sobrou, Castro bate, mascada, subiu o Carrinho, cabeça fora! Pela linha de fundo, ele pede um desvio, alvinegro, arbitragem está marcando, só tiro de meta. Esse garoto Fabrício Pérez entrou botando uma fumaça ali pelo lado direito, hein, Belo?
1: E o time adversário é o Estudiantes, mas quem está levando uma aula é o Carrijo, hein? O André Carrijo está levando uma aula na lateral direita ali, deixando os jogadores do Estudiantes passarem do jeito que querem. Eu não sei se ele cansou, o que que aconteceu, mas não tá jogando nada o peruano e quase ele entrega a paçoca.
0: Muito bem, no momento em que a partida é parada para hidratação, Ivan, te peguei até aqui falando sobre o Memphis, né, fora do ar com o Marco Belli, e eu tava para te perguntar mesmo do desempenho dele. Você agora há pouco citou o Memphis, né? É uma questão física, e essa aí do Fabrício Pérez fazendo uma fumacinha aí pelo lado direito, hein, Ivan?
5: O Corinthians tem que ter muito cuidado com ele. Agora, de fato, o Memphis, ele tem muita dificuldade de ser conectado ao jogo. Quando joga o Yuri Alberto, ele se sente muito mais confortável como um segundo atacante. Com essa formação, ele é o último homem. Ele não é aquele centroavante que vai jogar de costas. Ele não vai fazer o que o Yuri faz e ele não vai fazer o que o Pedro Raul de repente pode fazer. São características completamente diferentes. Então, até aqui, ele é um jogador que pouco é conectado ao jogo e ele participa pouco. Então, não sei se de repente o Diniz vai olhar para o banco de reservas. Por quê? O que tem sido até aqui, como nós falamos, a partir do gol de empate, o Estudiantes não tem outra alternativa. Ele vai se atirar para cima do Corinthians para tentar fazer o gol em casa, né? Para tentar fazer o resultado em casa, vitória em casa, desculpa. E o Corinthians vai poder explorar os contragolpes. Mas a única alternativa quando o Garro pega a bola, por exemplo, é o Caio César. Quando o Bidon pega a bola e levanta a cabeça, é o Caio César, que parte em velocidade.
1: E vai entrar o Charles, viu, Ivan? 35 no Corinthians.
5: Vai entrar um volante com mais capacidade de marcação.
1: Provavelmente o Carrijo, que não aguenta mais, né?
5: Provavelmente no lugar do Carrijo. Aí é uma característica completamente diferente, né?
0: Muito bem, tá preparado ali o camisa 35, troca uma ideia com o Fernando Diniz e com o seu auxiliar. Vai entrar aí dentro de instantes na equipe do Corinthians. O Marco Bela informa quem sai já já, porque o jogo vai recomeçar depois da parada para hidratação. Aparentemente ainda sem o Charles dentro de campo. Marto abriu contagem pro Hugo. Ele vem de pé direito para reposição. Manda para elevação para o campo de ataque. Bola passando por todo mundo. Vai para ela. O Memphis chega antes para tirar dali o Pires. E aí rebate mal Gustavo Henrique. Presente para o Carrijo. De primeira rolou. Olha a chegada. Pérez na grande área. É um perigo. Contra dois. Ele tentou deixar a pisada para o Carrijo. Chega para desarmar a defesa corintiana. Tomar cuidado com esse Fabrício Pérez. O Gustavo Henrique tá falhando, hein? Falhando muito mais do que a média. Memphis vai pro chão, pede falta, o árbitro manda seguir. O Memphis precisa entrar no jogo também. Tocada lá na área, tentou chegar a equipe do Estudiantes. Desarma o Corinthians, na sequência vem Pérez. Toca por último nela, a bola se perde pela linha lateral. É manual pra equipe do Corinthians bater com 25,5 da segunda etapa. E agora vai pintar a alteração, Belo.
1: E sai no Corinthians exatamente o Carrijo, André Carrijo, que não aguenta mais ficar em pé. Ele tá pedindo, pelo amor de Deus, um sofá. E entra o Charles, camisa 35, pro lugar dele.
0: Muito bem, 35 Charles, é o que você imaginava mesmo em boa saída do Carrijo.
5: Na verdade, visivelmente cansado, né? Ele coloca um jogador com mais capacidade de marcação. Mas você olha pro banco de reservas hoje do Corinthians, ele não tem muitas opções, então ele opta pelo Charles.
0: 26 da segunda etapa. Um pro Estudiantes, um pro Corinthians. E tá de novo no chão Memphis Depay. Mas agora a arbitragem marcou falta. O Pérez vai lá e levanta o jogador corintiano. Caiu exatamente no mesmo setor do gramado do minuto passado, né, em que ele pediu falta e a arbitragem ignorou. Tem cobrança de falta. Olha a bola esticada outra vez por Garro. Rebatida, sobra de novo para a equipe do Corinthians descer para o campo de ataque. Invertida por elevação. Na canhota para o Mendes. Ele dominou, botou no gramado. Tentou encarar a marcação de Eros Mancuso e foi desarmado. Bola saindo pela linha lateral. Emanuel vai seguir para o campo de ataque. A equipe do Corinthians ali para o lado esquerdo. 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Lateral batido. Olha o Charles, tentou por elevação. Chegou Eros Mancuso, dominou, evitou a saída pela linha lateral. Não evitou, não, né? Tá indicando bandeira lá de trás. Ele tá indicando que essa bola saiu. Foi minha impressão mesmo. Saiu pela linha lateral. Tem Manuel Timão para o lado esquerdo. Toma distância para a movimentação. Chegando Matheus Bidu. Tá por ali o Alan. Próxima bola também orientando a movimentação. Vem Bidu para cobrança. O Bidu queria chegar na linha de fundo. O árbitro manda ele voltar. Lateral batido. Garro na intermediária. Devolve para Bidu. Bola tocada por dentro. Bidon vai pro chão. Falta nele. Árbitro tava em cima. Parou. Marcou o garoto corintiano de seleção. Sentindo dores na nuca ali, Marco Belo.
1: Em cima do Breno Bidon, que quase foi vendido ao Beşiktaş da Turquia, mas acabou não dando certo. Os empresários do Bidon acharam o valor muito pequeno e fica no Corinthians pelo menos até o final da temporada. Foi convocado hoje para a seleção brasileira, sofreu a falta, bola com o Timão. Memphis e Garro conversando ali em cima da bola.
0: Muito bem. Vale,
5: vou ficar atento a essa jogada, porque ela é muito parecida com aquele que, com aquela jogada que deu a vitória do Corinthians, vitória para o Corinthians contra o Rosário. A bola é no primeiro poste, quem ataca sempre ali é o Bidon, mas pode ser um outro.
0: 28, Memphis, pé direito, levantou pro meio da área, Pires de cabeça tirou, tem rebote, voltou do lado direito, Bidu pega canto, bate direto, fora! Na rede, pelo lado de fora, o Bidu tá pedindo um desvio, tá pedindo escanteio. Arbitragem dando tiro de meta, mas é aquilo que eu tinha citado na primeira etapa, Belo. Realmente o Muslera desvia, né? O Muslera tem mania de dar um passo pro meio da pequena área para antecipar o cruzamento. Ele deixa o canto dele aberto, Belo.
1: Pois é, o Bidu viu isso e tentou o chute a gol, mas a bola foi direto para fora. O toque do goleiro, a bola já tinha saído e o Bidu pediu escanteio, que não aconteceu. 1-1.
0: Olha o Charles, sobe, toca de cabeça, a bola vai caindo outra vez, reboteada na intermediária do meio de Eros Mancuso, voltando para Pires, Pires de primeira despacha, manda para elevação, sobe Gustavo Henrique, toca de cabeça, a bola cai aqui picada, olha o Piovi, encontrou Carrijo na entrada da área, abriu na canhota, perigo, dominou, trouxe por dentro, Correia parou, pisou no breque, tentou por elevação, toca de cabeça, Gabriel Paulista, ela voltou, ajeitada mais atrás, Castro, Piovi abriu na direita, Mancuso tenta o cruzamento, tira de cabeça, Garro, tem rebote, voltou, Benedetti, pressão da equipe do Estudiantes, Benedetti inverte por elevação, manda na direita, Mancuso de cabeça, bola por dentro, outra vez a Mancuso, voltou mais atrás, domina Pérez, evita a marcação do primeiro, que é Garro, deixa a bola rolada mais atrás, Nunes vai recomeçar dentro do círculo central com seu companheiro de zaga, que é Pires, Pires abre na canhota, passe ruim, vai lá, se esforça, Benedetti consegue arredondar, rolou mais à frente, Castro dividiu, sobrou, esticada na ponta canhota, Benedetti chegou na linha de fundo, cruzou direto para os braços de Hugo Souza, absolutamente tranquilo para fazer a defesa. 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Erro de saída do Corinthians, Piovi recupera na ponta, acionou o Mancuso, ele chegou, dominou, preparou, cruzou em cima de Matheus Bidu, linha lateral, manual para o Estudiantes que já bate, Mancuso para Piovi, levantou, olha o desvio de cabeça do Correia, entra, tira de qualquer maneira, Gabriel Paulista, tem rebote, subiu, Nunes tocou, vai lá Mateuzinho, arredonda, recua para Hugo Souza de cabeça, poder fazer a defesa com as mãos, placar Jeep, linha Jeep com tabela FIP, taxa zero, consulte versões e aproveite, 30 e meio da segunda etapa, um para o Estudiantes, um pro Corinthians, Libertadores, quartas de final em La Plata, Lucasito.
3: Pela Sul-Americana, o Santos venceu o Atlético Mineiro 2-0.
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0: Quase reta final de jogo, o resultado é bom pro Corinthians, trazendo empate pra São Paulo, podendo vencer por qualquer placar para avançar. Levantamento da intermediária para a boca do gol. Sobe Alan, toca de cabeça, tá viva na área do Timão. Mateuzinho vai lá e tira. Ela sobra reboteada no campo de defesa para a equipe do Corinthians. Memphis Depay tocou por elevação mal. Tá acertando quase nada o Memphis. Chegou Pérez, antecipou, tirou dali Pires. Na sequência, bola dividida, voltou. Olha o Bidon, meteu um voleio, tentou abertura. O árbitro vai parar, hein? árbitro vai parar para marcar uma falta. Um baita de um atraso para cima do Piovi, lá atrás. Falta que favorece a equipe do Estudiantes. Marco Belo.
1: Jogador do Estudiantes, o Piovi está caído. O árbitro tinha dado sequência ao lance, até porque a bola já estava, foi do Charles a falta. A bola estava com o Estudiantes. Aliás, a bola nem estava com o Estudiantes, estava com o Corinthians. E mesmo assim o árbitro deixou o jogo prosseguir e depois acabou paralisando, marcando a falta.
0: É, e realmente foi ali rápido, né, Belo? Mas teve um pisão ali do Charles pra cima do volante argentino. Falta que favorece a equipe do Estudiantes. Vamos chegando a 32 da segunda etapa. Hugo Souza preocupado na grande área. Vai ali conversando com seus defensores, se ajeitando. Vem cruzamento, hein? Vem chuveirinho pra área. Tomando distância para a movimentação, mais uma vez ali o Tobi e o Burgos. Benedetti, Carrijo, Nunes, Pires vão se posicionando na grande área. O Pérez também está próximo à bola para pegar de pé direito. O Burgos pega de pé canhoto. Benedetti lá esperando. Concentração do jogador argentino. São as duas opções para levantar essa bola. Levantamento do Burgos de pé canhoto. Ela toca lá no alto. No Guido Carrijo e vai direto pela linha de fundo. É só tiro de meta. Guido tá bravo, hein? Acho que ele não gostou da maneira que o cruzamento saiu, hein, Marco Belo?
1: Erguido. Aí ele não gostou. Vai entrar o Mesa, camisa 20, Eric Mesa, lateral direito, 27 anos de idade. Daqui a pouco na equipe do Estudiantes na próxima parada.
0: Vamos chegando a 33. Bola esticada no campo de ataque da equipe do Corinthians. Sobe Pires, toca de cabeça. Olha o Charles, ó, tentou dar um chapéu. Entrou Alan, tocou de cabeça, sem direção. Corta a equipe do Estudiantes. A bola vai voltar. É boteada aqui no campo de defesa. Nunes de cabeça, abre na canhota. Benedetti dá um golpe nela. Manda por elevação para o campo de ataque. Matheus Bidu ganha o duelo. Abre na canhota agora para Bidon. Dois em cima. Ele tenta ligar para Memphis. Vem, antecipa a marcação. Toca na bola. Volta outra vez para a equipe do Corinthians no campo de defesa. Olha o Alan. Já ficando bem por elevação lá pro lado direito, domina Caio César, bota no gramado, arredonda, avançou, tocou por dentro, Mateuzinho na área, voltou Caio César, levantou pra quem? Pra ninguém. Entra Eros Mancuso e domina, toma pra equipe argentina, estica a bola pro campo de ataque. Carrijo tenta vencer no duelo, entra, toca nela, Gabriel Paulista, o árbitro vai parar, vai pegar a falta do Gustavo Henrique ali pra cima do Guido Carrijo, fica na reclamação. O Gustavo não gosta, já tem amarelo no jogo, Belo.
1: É isso que eu ia falar, já tem amarelo, paralisou o contra-ataque do Estudiantes, segurou o centroavante da equipe argentina, podia ter levado outro amarelo.
0: É, e o Diniz prestou uma homenagem ali, né, pro árbitro, falou palavras não muito bonitas e o Estudiantes mexeu.
1: Sai o Benedetti para a entrada do Eric Mesa, lateral direito, 26 jogos, aliás, 104 jogos pelo Estudiantes, 29 jogos em 2026, tem 27 anos, é experiente o lateral direito que entrou agora.
0: É, mais um argentino aí na equipe do Estudiantes no lugar do Benedetti de 25.
5: Vai jogar bem aberto aqui pela direita, olha ele aí, ó. Bem aberto aqui. É mais um jogador com característica ofensiva.
0: Olha o Bidu, de repente tem espaço pro Corinthians contra-atacar. Ele esticou pro Bidon, que tentou o lançamento. A bola pega na marcação, se perde pela linha lateral. 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Lateral para o lado esquerdo. Vamos chegando a 35 minutos da segunda etapa. Um Estudiantes, um também para a equipe do Corinthians. Matheus Bidu movimenta a lateral, entra Garro, bate para elevação, sobe, toca de cabeça duas vezes na bola. O Piovi sobrou para Garro, ele bate direto. Muslera, segunda finalização dos jogadores do Corinthians, numa posição que seria de cruzamento. Estão tentando pegar o Muslera meio mal posicionado ali. Ele voltou pro gol e fez a defesa. Goleirão uruguaio vai pra reposição, manda pro campo de ataque, sobe, toca de cabeça. Gustavo Henrique, Matheus Bidu rasga, bota pela linha lateral. Vai ter manual a equipe do Estudiantes ou falta? Acho que ele marcou.
1: Eles
0: falta, né, Belo?
1: Querendo de todo jeito a expulsão do Gustavo Henrique, porque toda a falta do Gustavo Henrique, o banco inteiro do Estudiantes se levanta pedindo cartão.
0: É, eles estão jogando o jogo da volta já também, né, Marco Belo? Com certeza. A bola tocada lá para o lado esquerdo, recuada aqui na intermediária, domina outra vez para recomeçar a equipe do Estudiantes, voltando tudo ali o Eric Mesa. Bola por dentro agora, domina Nunes, abertura para o lado direito, recolhe Mesa, encara a marcação, passou pelo primeiro, vem Mesa, pé direito, tentou o levantamento, a bola pega em cima do marcador e vai pela linha de fundo. É escanteio, mais um para a equipe do Estudiantes, Belo.
1: Agora o calcanhar do Matheus Bidu, essa bola ele queria colocar para lateral, mas foi para escanteio, escanteio para o Timão. Tá chegando ali o Tobio Burgos para a cobrança.
0: É, tomando distância para a movimentação, ele pega de pé. Canhoto, que é o pé trocado do lado direito, Tobio Burgos lá na grande área esperando o Nunes. É perigo essa jogada aérea do Estudiantes. Na primeira etapa levou muito perigo a meta corintiana, não à toa o gol saiu aos 4 minutos numa cobrança de escanteio para o lado direito. Agora vem escanteio batido, pé canhoto, levantamento lá no alto, tira a zaga de qualquer maneira, tem rebote, Piovi ligou outra vez, na direita, de novo Burgos dominou, porém estava adiantado. A arbitragem está parando, marcando impedimento, bola a favor do Corinthians. 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Vamos chegando já em a 37 desta segunda etapa. Eta final de jogo. O Corinthians vai conquistando um empate valioso em La Plata, na Argentina. Uma vitória por qualquer placar na sua casa em Itaquera na próxima semana. Classifica o Timão para as semifinais da Libertadores. Abertura para o lado canhoto. Tenta se mandar o Estudiantes. Era os Mancuso agora jogando na canhota. Adianta mais à frente. Desce Estudiantes para o campo de ataque. Gira para cima da marcação. Joaquim Correa deixa a bola recuada mais atrás. Agora por dentro para Alexis Castro. Castro na faixa central. Dá de lado outra vez para Correa. Correa dá jogo. Distribui na canhota. Desce Estudiantes. Levantamento perigoso para a boca do gol. Hugo! Lá no alto para ficar com ela. Hugo Souza! Ivan, o Estudiantes está tentando uma pressão, mas o Corinthians não está passando muito susto não, hein, Ivan?
5: Exatamente. Aliás, o Corinthians cresce de produção na segunda etapa, cede poucos espaços, poucas oportunidades. Você vê que agora o Estudiantes força bastante pelos lados do campo. Hugo Souza absolutamente tranquilo. Que grande defesa o Hugo Souza fez na segunda etapa? Nenhuma. Então, um jogo absolutamente controlado do Corinthians até aqui, que conseguiu o gol de empate e, por enquanto, vai controlando bem o adversário para levar esse empate para o jogo da volta em São Paulo.
0: 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Impressionante como o clima do jogo mudou, né? Agora foi o Bidon que ganhou uma bola ali, um tiro de meta para a equipe do Corinthians, chutou na placa, comemorou. O que os jogadores do Estudiantes estavam fazendo no começo do jogo, agora é o que os atletas do Corinthians também reproduzem, né? E o Hugo Souza bateu um tiro de meta direto pela linha lateral. É manual para a equipe do Estudiantes. Já batido, sobe e desvia no meio do caminho. A Alan, ela cai com perigo, só não pode vacilar agora nessa reta final de jogo. Correia, dividiu, bola sobrou, Piovi ajeitou. Olha o Castro, abriu do lado esquerdo, é perigo na grande área, rolada, era os Mancuso, tentou chegar na linha de fundo. Boa cobertura do Mateuzinho. Ele chega para ganhar para a equipe do Corinthians. Tocar para Memphis, de primeira abertura para o lado direito, agora para Gago. Na intermediária tem pouca opção de passe. Gago tentou fintar, perdeu. Chegou para bater a carteira dele, Piovi, com a ajuda do Burgos. Ao tocar mais atrás, recomeça a equipe do Estudiantes. E o Gago ficou caído com a mão na posterior da coxa direita. Vem Estudiantes para o campo de ataque. Abertura para o lado direito, se manda. Esticada na linha de fundo para a mesa. Ele chegou, cruzou rasteiro. Rasga de qualquer maneira, tira Gustavo Henrique. Na sequência, Bidon, antecipado. Tocou na bola por ali o garoto. Garotinho Pérez, ela sobrou na grande área, foi pro chão, jogador do Estudiantes nas costas dele ali de maneira perigosa, o Gustavo Henrique. Arbitragem mandou o jogo seguir, a bola sai pela linha lateral, vai ficar a favor do Timão. É manual e vamos ter duas mudanças aí, Marco Belo.
1: Vão entrar o 39 e o 18, saem Tóbio Burgos, tá deixando o campo para a entrada do 39, Halil Elias, volante de 30 anos de idade, Halil Elias, volante, 30 anos de idade, e entrando também o camisa 18, Edwin Cetré, no lugar do Piovi. Cetré é ponta, colombiano, 28 anos de idade.
0: Muito bem, a camisa do Cetré, o
1: 18.
0: Muito bem.
5: Correria, mais um jogador de correria na frente.
0: Edwin Cetré com a número 18.
1: E daqui a pouco o Matheus Pereira no Corinthians.
5: Vai jogar aberto lá pelo lado esquerdo o Cetré, mais um jogador agudo, mais um jogador que tende a fazer fumaça pelos lados do campo.
0: Muito bem, uma curiosidade sobre o Halil Elias, ele é nascido na Argentina, 30 anos, revelado pelo News Old Boys, mas naturalizado sírio. inclusive jogou pela seleção da Síria, né? Atuou pela seleção da Síria, o Khalil Elias, que agora está em campo aí com a camisa de número 39. Já são 4 as alterações na equipe do Estudiantes. E agora a falta, pegaram pesado ali para cima do Charles, hein, Marco Belo?
1: E cartão amarelo para o Mancuso.
0: Muito bem, 41 da segunda etapa, terminando o jogo no estádio Jorge Luiz Hirt, em La Plata. Mais um cartão para a equipe do Estudiantes, Eros Mancuso. Terceiro cartão para a equipe local, 3 cartões também para a equipe do Corinthians.
1: Sai Garro, entra Matheus Pereira, 23 no Corinthians.
0: Muito bem, segunda alteração do Fernando Diniz, que a não ser que faça 3 de uma vez aí no finalzinho do jogo, não parece muito disposto a mexer 5 vezes na sua equipe, né? Vem o Matheus Pereira, Ivan.
5: É porque é difícil mesmo, né? O cara precisa entrar muito concentrado, jogo pegado, reta final, o cara entra frio, aquela coisa toda. Mas enfim, até aqui o Corinthians vai bem nessa segunda etapa e o resultado é absolutamente justo.
0: Olha o Matheus Bidu desarmado, Estudiantes tenta se mandar, o árbitro apita com um delay incrível, hein, Belo? Ele vai numa tranquilidade, realmente foi toque de braço, tá? Eu acho que ele tá correto, eu vi dessa maneira também. Mas o problema é a demora, né? Ele já devia ter marcado essa falta na hora, ó. Ela pega no rosto e no braço do jogador, Belo.
1: Tá em slow o árbitro da partida e a partida tá em 220. E o Fernando Diniz conversa com o Gui Negão. Deve ser para ganhar um tempo nesse final de jogo, né? Uma alteraçãozinha.
0: 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A falta é ali para o lado canhoto na intermediária. Tá tomando distância para a movimentação. Memphis Depay para pegar de pé direito. Matheus Bidu para pegar de pé canhoto. Corinthians acredita na virada. Leva os seus jogadores ali para meia lua, para a região da grande área. É o Timão acreditando no segundo gol. Bidu toma distância para a movimentação. Vamos chegando a 43 da segunda etapa. Estudiantes todo recolhido agora para se defender. Autoriza o árbitro. Vem Bidu, pé canhoto, levantou para meia lua. Chega a zaga argentina para desarmar. Joaquim Correa tentou botar na frente, trombou, foi pro chão. O árbitro vai marcar aquela falta agora para evitar a reclamação, né? E claramente ele desabou. É falta que favorece a equipe do Estudiantes aqui no campo de defesa. 43 da segunda etapa. Um para o Estudiantes, um para a equipe do Corinthians. Excelente resultado, o Timão com uma vitória pelo placar simples. Se classifica na próxima semana. Caio César do meio do caminho do campo de defesa, ajudando a defensiva alvinegra. Toca na bola, ela se perde pela linha lateral. Tem pressa, o Estudiantes já movimenta, desce outra vez para o campo de ataque. Bola tocada para Nunes. Nunes domina na intermediária. Abertura para o lado direito, buscando mais uma vez o apoio de Mesa. Mesa desce na ponta, se mandando, encarando a marcação. Ele levou na linha de fundo. Breno Bidon trava por baixo, toca na bola. Põe pela linha lateral. Vai permanecer no campo de ataque a equipe do Estudiantes. E o Corinthians vai para a mexida, Belo.
1: Pedro Raul no lugar de Memphis Depay. Sai Memphis Depay, entra Pedro Raul, 18 no Corinthians. Tem outros jogadores ali conversando com o Diniz, daqui a pouco eu confirmo. Mas por enquanto entrou o Pedro Raul, 18, no lugar do Memphis.
0: Ele não pode mais mexer, né, Belo? Porque Charles...
1: Ele já fez as 3, verdade.
0: Matheus Pereira e Pedro Raul entraram...
1: Ele desistiu, então, do Gui Negão, que estava conversando com ele.
0: É, e agora o cruzamento lá para a área. O Hugo Souza vai para o chão, trombaram no corpo do goleirão corintiano. É falta que favorece o Corinthians e o Hugo tá cheio de dores lá na área. 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Libertadores, quartas de final, jogo de ida em La Plata, na Argentina. Um para Estudiantes, Castro abriu o placar. Um pro Corinthians, Caio César empatou, Lucasito.
3: Pela Liga dos Campeões, o Liverpool venceu o Atlético de Madrid 2-1.
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0: 45, bola esticada para o campo de ataque da equipe do Corinthians, sobe a marcação do Estudiantes, toca de cabeça, ela cai reboteada lá na intermediária. Charles despachando, mandando de qualquer maneira, né? Pela linha lateral é só manual. Vamos até 51, informa Marco Belo, mais 6. 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O jogo vai acabar às 11h25, horário de Brasília, mas nós vamos até meia-noite no ar, hein? Batendo um papo, repercutindo. É, Ivandra, tá pensando o quê?
5: Estaremos aqui.
0: É.
5: Pra falar a respeito do Corinthians.
0: Quando você chegar em casa...
5: A boa vitória do Santos.
2: Tô louca pra dar tchau.
5: Isso. Na verdade, o Guilherme vai me liberar mais cedo.
0: É, quando você chegar em casa, sua tula vai estar quentinha. Vai estar tudo certo, Ivan. Só o Theo que já está dormindo essa
5: hora. Não tem ninguém lá.
0: Olha o lançamento, bola para o campo de ataque. Chegou para cortar. Tirou de qualquer maneira a defensiva do Corinthians. Tem certeza, Ivan?
5: Absoluta.
0: Tá vazia a casa?
5: Tá vazia.
0: Olha o Bidon, deitou o lançamento para o campo de ataque, cobertura do Nunes, recomeçando tudo lá atrás com o Muslera. Ele bate por elevação, toca na bola outra vez por ali também o Pérez, bola sobrando aqui no campo de ataque, tentou chegar a Correia, dividiu, vai também o Carrijo, chega para rasgar de qualquer maneira, dá um chutão Gabriel Paulista, xerifão alvinegro botando a bola pela linha lateral manual para a equipe do Estudiantes bater, futebol é na Betano, a patrocinadora oficial do futebol 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Vamos chegando a 47, só mais 4. 4 minutos para o Corinthians sustentar esse empate. Trazer para São Paulo. Resultado excelente. É só vencer semana que vem por qualquer placar para se classificar direto. Lançamento sem direção. Ela vai ficar tranquila para o Hugo Souza, Belo.
1: Lembrando que no dia 16, no jogo de volta, há uma possibilidade, mesmo que pequena, do Corinthians ter o retorno de Yuri Alberto.
0: 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Ainda tenta a equipe do Estudiantes. Desce Pérez para o campo de ataque. Brecou, evitou o primeiro. Rolou bom passe por dentro, olha o perigo, chega o Estudiantes, Castro rolou de lado, bola para Carrijo, entrada na grande área, ele protege da marcação, rola mais atrás, chama de novo a presença ali na intermediária para dar sequência de Galil Elias, tocada na canhota, é do Incetré, Cetré levantou para a boca do gol, toque de cabeça no Correia, Hugo Souza, um milagre! Ele mergulha, dá um tapa de mão canhota em cima da linha. Toque de cabeça do Correa. Ela pega no gramado, vai quente. E o Hugo pratica um milagre para manter o empate, Belo.
1: Impressionante a defesa do Hugo, justificando a convocação para a seleção brasileira. Cabeçada do Correa no gramado, a bola ia entrando no cantinho. Hugo se esticou todo e fez a defesa. Segue 1-1, Corinthians e Estudiantes.
0: O jogo volta a esquentar. 48,5, Estudiantes quer bater logo o lateral. O árbitro não autorizava, queria alguma revisão do VAR. 48,5, mais 2 minutos e meio para o final do jogo. Vem Mesa para cobrança. Ele vai mandar direto para a grande área. Olha o perigo, bola passando, toque de cabeça. Sobrou na entrada da grande área. Correa ameaçou bater, não conseguiu a marcação. Chegou para atrapalhar a casga, tira de qualquer maneira a defensiva corintiana. Bola vai cair aqui no campo de defesa. Muslera evita a saída pela linha lateral, toca por dentro para Pires. Pires larga de lado. Aliás, Nunes agora com Pires. Abertura para o lado canhoto. Troca passes, equipe do Estudiantes. Mancuso volta por dentro. Outra vez tocada. Domina por ali para dar sequência. Pires vem de pé direito. Levantamento para o campo de ataque. É do Incetré. Cetré recolhe junto à linha lateral. Põe no gramado da redonda. Mancuso já acelera. Bota na canhota. Bola outra vez para Joaquim Correa. Dominou. Puxou contra a marcação dobrada. Foi bloqueada. Voltou outra vez para Mancuso. Lado esquerdo ele domina. Serve por dentro. Afunila a jogada. Vem mais Estudiantes para o campo de ataque. É pressão nessa reta final, se segura Timão, Nunes, abertura na direita para Mesa, recolhe contra a marcação, busca a tabela, errado o passe, cortou Bidon, recua mais atrás agora para Bidu, apertado, ele bate de qualquer maneira, manda pela linha lateral, é manual para a equipe do Estudiantes. 49,5, que defesa fez o Hugo Souza, Ivan.
5: Bela defesa, aliás, uma cabeçada que vem no cantinho, né? Uma bola que vem no cantinho e uma bola rápida, né? E ele se estica inteiro para fazer uma belíssima defesa e garantir o empate corintiano fora de casa. Foi a grande defesa do Hugo nessa partida, quando ele de fato foi exigido nos minutos finais.
0: De dedinho, ele pegou de dedinho, na pontinha dos dedos, Hugo Souza salvando o Corinthians e mantendo o placar de 1-1. 50, vamos até 51, vai terminar o jogo em La Plata, último minuto de partida. Hugo Souza despacha, vai mandar essa bola para elevação para o campo de ataque. 50,5, 1-1. Bola tocada pela equipe do Estudiantes, vai pela linha lateral. É manual pro Corinthians bater, não tem pressa nenhuma o Timão. Chegando o Matheus Pereira pra cobrança. Ele deixa pro Bidu. O árbitro agora tá abrindo contagem. Bidu bate rápido. Na ponta, tentou sustentar. Matheus Pereira colocando junto à bandeira de escanteio. Tenta passar no Migre 2, é desarmado. Bate de qualquer maneira a equipe do Estudiantes. A bola vai pela linha lateral. É manual pra equipe do Corinthians, ele tá dando falta lá atrás, hein? Falta pra equipe do Estudiantes. 51, vai terminar o jogo a não ser que ele dê mais um minuto de acréscimo. Muslera, movimenta, bate a falta de lado, tocada lá pra lado do canhoto. Estudiantes vai tentar descida, ele vai deixar mais uma jogada, lançamento pro campo de ataque. Hugo deixa a pequena área e fica com ela. Vai terminar o jogo no estádio Jorge Luiz Guiz. O Corinthians frustra o Estudiantes. Apita Esteban Ostojic! Termina o jogo em La Plata! O Corinthians sai com um excelente resultado de campo. Castro marcou aos 4 do primeiro tempo para o Estudiantes. Caio César empatou aos 4 da segunda etapa para o Timão. Um para o Estudiantes. Um também para o Corinthians. Empate com sabor de vitória, Marco Belo.
1: É, o Ivan, nosso comentarista, vai falar daqui a pouco, mas o Corinthians precisou de 45 minutos para empatar o jogo, porque no primeiro tempo quase levou uma goleada. Mas enfim, bom resultado, vai jogar dia 16, uma vitória simples, classifica a equipe novamente a uma semifinal de Libertadores da América depois de muito tempo. A última semifinal foi, claro, quando o Corinthians venceu a Libertadores em 2012, e antes tinha chegado em uma semifinal em que perdeu para o Palmeiras. Foram duas semifinais na história, seria a terceira. E para essa partida do dia 16, possivelmente o Corinthians terá o retorno do Yuri Alberto. Mas antes disso, tem partidas importantes pelo Campeonato Brasileiro. O Corinthians, por exemplo, nesse domingo enfrenta o Flamengo no Maracanã às 5 horas da tarde, correndo risco de rebaixamento no Campeonato Brasileiro.
0: Muito bem, plantão esportivo TMC, Lucas Ito. Terminou o jogo na Argentina, tudo igual, 1-1. Fase quartas de final da Libertadores da América, seu Lucas Ito.
3: Fase quartas de final começou ontem com um jogo único, vitória do Fluminense 2-0 sobre o Platense. E hoje, mais cedo, tivemos apenas mais uma partida, vitória do Palmeiras 1-0 sobre a LDU. Amanhã, o último jogo dessa fase de ida das quartas de final, às 9:30 da noite, Independiente Del Valle e Flamengo. Lembrando que desse jogo vai sair o adversário de Estudiantes ou Corinthians, Guilherme.
0: Muito bem, é isso aí, né? Então, de um lado, nós temos o Flamengo podendo enfrentar o Corinthians. Do outro, podemos ter o Fluminense contra a equipe do Palmeiras. Podemos ter dois duelos, São Paulo e Rio de Janeiro. E olha, Ivan, pelos primeiros resultados, né? Claro, a gente vai saber amanhã, vai conhecer amanhã o resultado do jogo do rubro-negro, do Flamengo. Mas o Fluminense fez a sua lição de casa. O Palmeiras, de maneira mais tímida, né? O Flu venceu por 2-0. E a equipe do Platense raramente vence por 2 gols de diferença, né? É muito raro. Perdeu pro Corinthians, inclusive, em casa, na primeira fase. Venceu só fora. O único resultado por 2-0 nessa temporada do Platense, ou 2 de diferença, foi na Neoquímica Arena, né? As equipes brasileiras, por enquanto, né? Vamos ver o Flamengo amanhã. Muito bem na primeira perna aí das quartas de final, Ivan.
5: Ou seja, teremos mais uma vez os brasileiros dominando a fase final da competição, né? Uma Copa do Brasil internacional, porque poderemos ter de um lado Fluminense e Palmeiras, do outro Flamengo e Corinthians. Então, realmente as equipes brasileiras, elas são mais fortes e você vê que o Corinthians consegue um bom resultado fora de casa, assim como o Fluminense. A gente pode falar do Palmeiras, mas o Palmeiras, para mim, criou oportunidades para fazer um placar mais elástico para cima da equipe equatoriana. Enfim, acho que novamente temos tudo para ver dois brasileiros na final da competição. Com relação ao jogo de hoje.
0: Só antes de você falar do jogo, Ivan, você acredita que tem uma boa chance de, além da final, a gente ter semifinal?
5: Semifinal.
0: Isso eu não tô lembrado, hein? Eu não tô lembrado nessa história recente com esse regulamento atual da Libertadores, semifinais 100% brasileiro. Se eu não tiver enganado, não rolou. Talvez nunca tenha acontecido na história. Vale até a pesquisa.
5: Também não lembro de nada.
0: Semifinal 100% brasileira, Você acha que a chance é mais provável de acontecer do que não acontecer, Ivan?
5: Eu acho, porque você já tem uma bela vantagem do Fluminense contra o Platense. O Fluminense vai decidir fora. Por mais que o Palmeiras tenha feito um placar magro diante da LDU, o Palmeiras é muito mais time. Tem condições, inclusive, de vencer fora de casa. Ah, mas no ano passado a LDU aplicou um 3-0 para cima do Palmeiras. Na volta, o Palmeiras passou o trator. E para mim essa equipe é inferior à equipe deste ano da LDU. E do outro lado, você tem uma potência sul-americana, que hoje é o melhor time em atividade no Brasil, é o que melhor joga, né? No caso, o Flamengo. E o Corinthians, com esse empate fora de casa, tem tudo para conseguir a classificação jogando na Neoquímica Arena. Então, assim, não acho nenhum absurdo, pelo contrário. O mais provável para mim é uma semifinal brasileira. Aliás, semifinais brasileiras, né? Dos dois lados da chave. Com relação...
0: Vamos lá pro jogo agora, então.
5: Com relação ao jogo de hoje, a gente precisa entender que esse Corinthians entrou sob desconfiança por conta dos últimos resultados e por conta das últimas apresentações. Tanto é que a galera chiou bastante depois da derrota diante da Chapecoense, você esteve lá, e o torcedor gritou, é quarta-feira, ou seja, pressionando a equipe para esse jogo diante do Estudiantes. No começo sofreu, principalmente nas bolas paradas defensivas, e pouco criou. Na segunda etapa, o Corinthians conseguiu controlar o adversário, criou poucas oportunidades, é verdade, mas conseguiu pelo menos o gol de empate, e depois, tirando aquela belíssima defesa do Hugo Souza no finalzinho, que exigiu ali, de fato, do goleiro corintiano, quantas oportunidades o Estudiantes teve para fazer o segundo gol. Então, assim, volume, mas poucas oportunidades, porque o Corinthians conseguiu se comportar bem defensivamente. A pressão seria inevitável, porque o Estudiantes se atiraria para cima do Corinthians, porque sabe que a ideia era fazer o resultado em casa, ou a vantagem em casa para decidir fora, mas o Corinthians conseguiu segurar. E o Corinthians tem se comportado bem assim na Libertadores. Contra o Rosário Central a mesma coisa, enfim. Então, é um Corinthians que agora tem tudo para ser uma equipe diferente, para apresentar um futebol mais convincente. E outra coisa, Libertadores, você como consumidor, você de fato quando vai ver uma equipe, por exemplo, uma equipe brasileira contra um time argentino, você espera um grande jogo, uma grande exibição, um futebol exuberante? Não. É porrada, é briga, é catimba, é aquilo que nós estamos acostumados. Talvez agora a bola role um pouquinho mais, mas é rodinha pra cima da arbitragem, é jogador peitando o jogador, um querendo ser mais homem que o outro, e por aí vai. Então não dá pra você exigir muito. O que dá pra você exigir? Empenho, briga, que você não ceda à pressão... E o Corinthians tem brigado bastante. Mais uma vez, o Corinthians teve personalidade para jogar fora de casa. E agora tem tudo para a Neoquímica Arena conseguir confirmar essa classificação à semifinal da Libertadores. Então, para mim, o mais provável em 2026, semifinais brasileiras. Um carioca e um paulista de cada lado.
0: Muito bem.
1: O Guilherme...
0: Eu quero saber, Ivan, assim, se quem você entende que seria o maior risco, vai, de repente, disso não acontecer. Mas antes, o Lucasito nos chama. Tô vendo aqui as cenas da vitória do Palmeiras, por exemplo, foi 1-0, né, sobre a LDU. Semana que vem, altitude de Quito, onde no ano passado o Palmeiras não se deu bem, perdeu por 3-0. Diga, Lucasito!
6: Se os quatro brasileiros avançarem, realmente vai ser a primeira vez que a gente vai ter 100% de brasileiros nas semifinais. Recentemente quase aconteceu, né? Em 2021 a gente teve 3 brasileiros nas semifinais, Palmeiras e Atlético Mineiro de um lado, o Flamengo contra o Barcelona de Guayaquil do outro lado. Em 2023 também ficou perto, 3 brasileiros nas semifinais, Boca e Palmeiras de um lado da chave e o Fluminense contra o Internacional do outro lado da chave, mas os quatro mesmo pode ser a primeira vez na história, Guilherme.
0: Muito bem, e nas duas oportunidades, claro, né? Um brasileiro foi campeão em 2023, o Fluminense, em 2021, Palmeiras, Lucasito, foi isso?
6: Isso, Palmeiras venceu o Flamengo.
0: É isso aí.
6: Desde 2019, né? Só da Brasil. O último título que não foi de brasileiros foi em 2018.
0: Afinal, com a falha, né, do Andreas Pereira, do Pitico, e o Daverson conferindo para o fundo da rede. Se tem chance de dar ruim para alguém, Ivan, você acha que a maior chance seria de quem? Lembrando que o Palmeiras vai levar 1-0 para Quito, o Flamengo joga amanhã contra o Del Valle, fora de casa, e a volta será no Rio de Janeiro. O Corinthians tem a vantagem do, né? Não tem vantagem de empate, né? Mas tem a vantagem de trazer o empate para São Paulo. E ainda o Fluminense, que vai defender os 2-0 na Argentina. Ivan?
5: Sinceramente, eu acho que o Fluminense já conseguiu decidir a parada. Acho muito difícil que o Palmeiras, até pelo elenco que tem esse ano, cometa uma parmerada fora de casa. Sei lá, o Corinthians, já que não tem uma vantagem, né? O confronto tá empatado, talvez seja surpreendido em casa. Mas você viu alguma coisa no Estudiantes? Seja sincero.
0: Eu achei um time melhor que o do Boca ontem, Ivan. Fiquei com a impressão que é um time melhor,
5: cara,
0: que o do Boca.
5: Você assiste o Boca, você assiste o Rosário Central, o Estudiantes, eu não vejo muita diferença entre eles, essa é a verdade.
0: Não, realmente não... não, assim, aqui eu vi alguma qualidade individual, sabe? No Joaquim Correia, no menino que entrou no segundo tempo.
5: Como você viu no Di Maria, como você vê no Aranda, que não jogou contra o São Paulo, mas é um bom jogador. Dos Paredes.
0: Caras... dos caras de ontem do Boca, realmente, só a qualidade do passe, né, do Paredes. Mas você não tem, assim, um jogador agudo. Eu achei que no Estudiantes, pelo menos o Correia e o Pérez, que entrou no segundo tempo, representam. Mas você tem razão. Eles representaram um perigo numa jogada individual, mas num impacto de jogo, você
5: isso,
0: fala, meu
5: exato.
0: Deus do céu,
5: isso.
0: Nossa, lá vem o Estudiantes.
5: Esse cara pode decidir a partida
0: se
5: a qualquer momento.
0: Se segura na cadeira que lá vem o Estudiantes. Não rola, não acontece.
5: Não rola,
0: lá,
5: não rola.
0: Se não acontece lá, dificilmente vai acontecer aqui, certo?
5: Eu acho. Assim, coloca o Corinthians porque não existe uma vantagem. E sim consegue um empate fora de casa para decidir na Neoquímica Arena. Ou seja, não tem vantagem. A eliminatória tá empatada, mas nada além disso. Mas acho muito difícil que o Corinthians também fique pelo caminho para a equipe do Estudiantes.
0: E o fato de ser um jogo assim decisivo, Libertadores e tudo mais, ele faz com que o cara se concentre mais, e aí as chances de rolar uma patifaria como foi contra a Chapecoense, de assim, um time, sabe, jogar muito mal.
5: Isso, a mobilização diminui, é completamente
0: diferente.
5: Diminui
0: a chance, né?
5: Do mesmo jeito que o Corinthians foi lá e perdeu para a Chapecoense em casa pelo Campeonato Brasileiro, ele conseguiu passar pelo Rosário Central com um homem a menos. Então, por quê? Porque a mobilização é completamente diferente, até a atmosfera no estádio é diferente. Não que o corintiano não incentive a equipe contra a Chapecoense, não que não tenha acontecido isso. Não, mas você sente que o ambiente é completamente diferente, né? Libertadores, jogos eliminatórios, na verdade, né? O mata-mata é muito mais empolgante, eu acho. Eu acho, não, eu tenho certeza.
0: Muito bem, aí você dá razão às teorias de Ricardo Melo, né?
5: Aqui. Não, eu acho que a gente pode ter de tudo, mas de
0: claro,
5: fato, o mata-mata mexe com a galera.
0: Com toda certeza, Ivan. É isso aí. E na Copa Sul-Americana, Lucasito? Agora nós estamos vendo aqui cenas da vitória do Santos sobre o Atlético Mineiro. E que nós tivemos nessa quarta-feira, hein, Luquinha?
6: Tivemos só esse jogo, só essa vitória do Santos, 2-0 sobre o Atlético Mineiro. Duas partidas foram realizadas ontem. O Santa Fé e o Vasco empataram 0-0 e o Boca Juniors venceu o São Paulo por 1-0. Amanhã, o último jogo dessa fase de ida das quartas de final, às 9h30 da noite, Cienciano e o Montevideo City Torque. Na Sul-Americana, a gente pode ter uma semifinal brasileira. Vasco e São Paulo estão do mesmo lado da chave. Agora, quem avançar de Santos e Atlético Mineiro vai enfrentar Cienciano do Peru ou o uruguaio Montevideo City Torque, Guilherme.
0: Na Sul-Americana, Ivan, você também... Você acha que a gente pode ter duas finais com quatro brasileiros na Sul-Americana também, ter uma final brasileira?
5: Olha, primeiro, com todo respeito ao Santos, me surpreende essa bela vitória em casa contra um Atlético Mineiro que vinha muito bem, né? Mas enfim, vai ser uma guerra no jogo da volta em Belo Horizonte. O São Paulo se complicou? Acho que não. Acho que o São Paulo voltou vivo da Argentina. Mesmo perdendo o jogo, eu acho que é um resultado reversível. Então, acho sim também que os brasileiros podem avançar bem na competição e teremos mais um quintal brasileiro na Copa Sul-Americana. Acho que não deve fugir muito disso, não.
0: Se forem duas finais 100% brasileiras, capaz da gente ter ofício da AFA.
7: até a Conmebol pensando em alguma solução. Isso me lembra muito, Ivan.
5: Mas aí a gente enterra também as teorias conspiratórias que a Conmebol jamais vai admitir, ela não aguenta mais, ela está de saco cheio.
1: O Verón, que é o presidente do Estudiantes, ele está no segundo mandato. No primeiro mandato ele pegou o Estudiantes pequenininho, sem estádio. Esse estádio que a gente viu aí, super moderno, era um estádio ultrapassado, arcaico. E ele começou a defender investimento privado no Estudiantes, justamente por causa dessa defasagem que o futebol argentino tem com o futebol brasileiro ultimamente. E os dirigentes de Boca Juniors e River Plate foram totalmente contra, além do presidente da AFA. E o Verón criou uma briga desgraçada. Aí ele saiu, né, porque não podia se reeleger, voltou, hoje é presidente novamente, agora com estádio novo, com título, porque o Estudiantes conquistou título recentemente, ou seja, ele tem mais poder de barganha e ele continua essa briga por investimento privado. Inclusive tem três jogadores do Estudiantes aí que foram contratados por um empresário americano. O empresário americano colocou dinheiro no jogador, é como se fosse um investimento, e ele e os jogadores estão atuando no Estudiantes. Então os argentinos também estão pensando em uma forma de repente chegarem no nível do futebol brasileiro. Mas aqui é a bolha das bets, e a bolha das bets uma hora vai estourar. Né? Aqui não tem investimento privado, as SAFs são poucas, o Ivan

0: Palmeiras virou SAF. É, aí você tem o Santos, que não é. Quem mais? Na Sul-Americana, o Vasco. O Vasco Santos, que virou e tá uma zona, né?
1: O Santos, ele já tem um...
2: Ele é a SAF do Neymar, o Santos.
1: Ele já tem um modelo diferente.
2: É a SAF do Neymar, do mesmo jeito que o Palmeiras foi a SAF do Paulo Nobre. Não é algo negativo, mas é alguém que está colocando muito dinheiro dentro do clube. Então não deixa de ser uma espécie de SAF, é um dinheiro privado entrando. E tem o que eu falei da bolha das bets. A bolha das bets uma hora vai estourar. As bets estão sendo regulamentadas, elas vão parar de pagar muito mais do que as outras empresas pagam, elas patrocinam quase 100% dos clubes brasileiros, e aí os salários vão diminuir, os jogadores, claro que não vão querer mais ficar atuando no futebol brasileiro, a gente está contratando jogador do futebol europeu hoje, eles não vão mais querer ficar jogando aqui, vão querer voltar para a Europa, e com certeza o futebol brasileiro não estará tão adiantado em relação ao futebol argentino daqui 3, 4 anos quando estourar essa bolha.
1: É assim, nós não estamos pagando salários europeus no Brasil, nós já passamos dessa fase.
2: Exato.
1: Quando o Palmeiras vai lá e paga 25 milhões de euros e tira um jogador do Barcelona, quando o Flamengo vai lá e paga 42 milhões de euros para tirar o Paquetá do futebol inglês, você vê que, opa, não é que os caras... estão em final de contrato e você vai pagar um salário milionário. Além de pagar um salário milionário, os clubes brasileiros estão tirando os caras de lá.
0: Quantos treinadores na Europa recebem o que ganha o Abel Ferreira no Palmeiras?
1: Pois é, tem isso também.
0: Né? Então, realmente, a gente já vive essa era.
2: Só em relação a SAFs, eu quero repetir. Os dirigentes, externamente, estão aceitando. Internamente, eles não querem de jeito nenhum. Eu conversei com quase todos os próximos candidatos a presidente do Corinthians. Eles vão vir aqui no debate na TMC e vão falar que querem. Não querem.
0: É muleta
2: não
0: política,
2: querem,
0: né,
2: e
0: Belo?
2: Não vão aceitar.
0: É muleta política.
2: Enquanto eles forem presidentes, eles não vão aceitar a SAF no Corinthians.
0: A discussão de SAF no Santos e no São Paulo também, no São Paulo o Ivan conhece bem o cenário, ela se dá... com os caras, virou uma pauta que o cara não pode simplesmente rejeitar publicamente porque é impopular, certo?
2: Sim.
0: Ele precisa dar aquela, não, veja bem, estamos estudando, mas pro nosso clube, tem que ser uma, virou uma questão política, né, Ivan?
1: No Corinthians ainda o associado vota, né? No São Paulo não, é o Conselho Deliberativo que vota para presidente, né? E é o clube mais fechado do país. Eles nem levam em consideração essa pauta.
0: Mas existe pressão externa, né?
1: Existe, mas eles não se preocupam muito com isso, porque eles realmente... Bom, enfim.
0: São Paulo com as suas particularidades. Enfim, estamos batendo um papo aqui, vamos por mais cerca de 10, 12 minutos, certo, comandante Anderson Sonsini? Você vai me avisar aqui exatamente o horário... que a gente encerra. Ele já me avisou, eu que não tinha visto, viu, Anderson Sonsini, nós vamos encerrar às 11h52, então temos mais 8 minutos, você já pode preparar aí a sua volta para casa, Ivan Drago.
2: Deixa eu falar enquanto isso só, claro. Que o Corinthians tem 4 jogos pelo Campeonato Brasileiro contra Flamengo no Maracanã, depois o Corinthians pega o Fluminense na Neoquímica Arena, depois pega o Internacional no Beira-Rio e depois pega o Palmeiras no Bank Park. São os 4 próximos jogos do Corinthians no Campeonato Brasileiro. Os 2 postulantes ao título fora de casa. Aí o Fluminense, que está nas primeiras colocações na Neoquímica Arena. E o Internacional no Beira-Rio, que eles jogam a vida. Porque para o Inter, o Corinthians é o maior rival depois do Grêmio. Então eles jogam a vida contra o Corinthians. O Corinthians vem de 4 derrotas. Se perder essas outras 4, vai para a zona de rebaixamento.
1: E lembrando que o Corinthians já tem um jogo a mais que muitas equipes que estão ali no mesmo bolo ali da tabela. Reservão contra o Flamengo?
2: Reservão eu não acredito, porque é difícil o Diniz fazer isso. Mas eu acredito que Carrijo, esses caras que a gente viu aí que não estavam aguentando correr, o próprio Memphis Depay, uns 3-4 caras não devem
0: jogar. No
2: Rio jogar.
0: Jogo, Belo?
2: No Rio, no Maracanã. Mas eu não acredito em 11 reservas contra o Flamengo.
0: O Flamengo joga amanhã na altitude do Equador também, né? De quinta pra domingo, você voltar da altitude do Equador...
2: Mais fácil o Flamengo ser reserva.
0: Então, eu tô imaginando que o Flamengo vai
1: poupar. É que o Flamengo reserva também é sacanagem,
0: okay,
1: né?
0: Ok. Mas aí você provavelmente, né, pode não ter Arrascaeta.
1: Isso.
0: Pode não ter Pedro da vida. Isso.
1: Mas né? Pra sustentar a liderança do campeonato, Palmeiras vai pegar o São Paulo. Duvido que o São Paulo vai colocar
2: que o reserva time reserva. Do Flamengo contra o Corinthians não sustenta a liderança do campeonato?
1: Ah, o time reserva do Flamengo é embaçado. É embaçado.

0: passado.
1: Bom, o Cebolinha foi dispensado, né?
0: Exato. Cebolinha jogaria em qualquer
2: equipe. Reserva do Flamengo disputaria ali a terceira, quarta embaçado. Colocação do campeonato.
1: É, vai jogar Luiz Araújo.
0: Vai jogar Bruno Henrique.
1: É, meu Deus. É isso aí, talvez o Paquetá, enfim. 11 horas mais 46 minutos, mais 6 minutinhos pra gente fechar. Vamos com o melhor em campo? Vou começar por você hoje, Marco Belo. Primeiro tempo você tava azedo, tava desesperançoso da vida. Tava dizendo que o Corinthians ia tomar uma goleada e ser eliminado hoje. 1-1, resultado final, melhor em campo, Marco Belo.
2: Por aquela defesa no final do jogo, Hugo Souza.
1: É, porque assim, de defesa difícil, acho que foi essa que ele fez no jogo, né? Mas valeu por mil, né?
2: Foi a única, né? E eu não, o Corinthians não jogou bem. Empatou, mas não jogou bem. Então, não tem nenhum jogador de linha que mereça ser o melhor em campo. A TV deu o Caio César porque ele fez o gol.
1: Sim. É, Ivan Drago?
0: Eu vou votar no Joaquim Correa.
1: Joaquim Correa, foi bem. Além do Hugo, eu gostei dos laterais do Corinthians. Acho que eles marcaram
0: são bons.
1: Bem.
0: São bons. Bons, né? Principalmente pro nosso consumo interno, os caras são bons. Corinthians tem dois bons laterais, uma posição ou posições carentes no Brasil, não é fácil achar laterais. O Bidu tava fora dos planos. O Bidu a qualquer momento pode ser testado na seleção brasileira. Foi o Douglas Santos, e agora eu não me lembro o menino da Holanda que foi convocado.
1: Mauro Júnior,
0: que segundo o Ancelotti, ele também quer ver de perto, porque ele não conhece muito o jogador. Ele pode falar do Kaique, que tá no coma agora, ex-Cruzeiro. Daqui a pouco o Bidu vai ser testado também.
2: E o engraçado é que em 2023, o Fábio Santos falou isso pra mim. Que o Fábio Santos estaria jogando até hoje se não fosse o Matheus Bidu. Porque o Fábio Santos era pra ser reserva do Matheus Bidu em 2023. Mas o Bidu tava muito mal. Ele tava jogando muito mal. Aí o treinador falava pra ele, falava, vai Fábio. E o Fábio jogou umas 70% das partidas, não aguentou e teve que se aposentar. Daí o Fábio brincando, ele fala que se não fosse o Bidu, se o Bidu estivesse jogando o que tá jogando hoje, em 2023, o Fábio estaria jogando até hoje.
1: Seria ótimo, né? Porque a gente não teria tido o infortúnio de enfrentar o Fábio Santos na Copa Imprensa e ele tá voando até hoje, né? Se preparou fisicamente, tá fininho. Grande Fábio Santos, muita gente boa. O Ivan votou então no Joaquim Correa. Vou desempatar. Vou votar no Hugo pelo milagre, vai dar uma moral pra goleirada. Hugo Souza, o melhor em campo, mas o Correa realmente jogou muita bola. E eu gostei também do Bidu. Pior em campo, Ivan, quem foi no dia de hoje?
0: Pior em campo, rapaz.
1: Não teve ninguém que quebrou a redondinha?
0: Eu acho que o Gustavo Henrique foi mal na primeira etapa. Mas depois ele conseguiu se recuperar. Ele fez um segundo tempo muito mais seguro, porque o time também se comportou melhor. Cara, puxa vida, pior em campo.
1: Se eu deixar pro Marco Belo votar, ele vai votar no Pedro Raul. Mesmo o rapaz tendo entrado e jogado 5 minutos.
0: Não, eu acho que o jogador pra mim mais abaixo ali do Corinthians foi o Memphis Depay.
1: Pior que eu vou concordar. Eu não vi o Memphis Depay acertar praticamente nada no jogo, né? Você espera uma melhora do holandês na questão física, Belo?
2: Eu falei pro Ivan, eu não acredito que o Memphis Depay tenha ido mal. Ele foi posicionado mal. Ele foi posicionado como centroavante, então a bola não chega nele. Como é que tem um centroavante sem ter um jogador pra tocar a bola pro centroavante? Né? Ele fica sozinho ali. O Fernando Diniz colocou ele em uma posição em que ele já reclamou. Ele já falou, a bola não chega em mim. Então, permita-me discordar, mas eu não acho que ele foi mal tecnicamente. A bola simplesmente não chegou nele. E você
0: mas
2: acertou.
0: Do Corinthians, quem que você acha que...
2: O pior em campo, obviamente, Pedro Raul.
1: Falei pra você. E eu acertei da questão física, você ia dizer, do Memphis. É isso?
2: O Memphis ainda tá se recuperando fisicamente, ele falou.
1: Perfeito.
2: Ele falou que ainda não está 100%, precisa de mais jogos. Mas o Gustavo Henrique foi mal mesmo, o Ivan tem razão no primeiro tempo.
1: Deu pra notar no domingo e hoje, né? Eu acho que eu exalto os laterais porque justamente eu acho que o Gabriel também não foi brilhante e o Gustavo foi mal mesmo. E eles se viraram bem ali, os laterais, na marcação. Lucasito! Um
2: Sim,
1: beijo, seu...
2: jogar com o Calombo daquele, hein?
1: Nossa senhora. Que galo. Seu destaque final, o Lucasito Plantão Esportivo. Já era pra ter dispensado, Luquinhas. Perdão, seu destaque final, Lucasito.
3: Imagina, tudo certo. Só pra destacar, Guilherme, vocês estavam discutindo aí da SAF do Vasco. Saiu uma notícia hoje que o Richarlison vai entrar na justiça pra tentar a rescisão com o Tottenham e assinar com o Vasco da Gama, Guilherme.
1: É, porque ele foi ali, né, deixado de fora da lista de inscritos da Premier League, não faz parte dos planos.
3: Ia ter que jogar com o Sub-21, né?
1: É, então, o problema é que o Tottenham rompeu ali o limite de jogadores que podem ser emprestados pela lei da própria FIFA, né, Luquinhas? Então, É uma questão até jurídica. Valeu, Lucasito!
3: Valeu, um abraço.
1: Força aí no seu próximo trabalho, nas primeiras horas do dia que vai nascer. Valeu, Ivanzinho, um abraço e até a próxima.
0: Um abraço e até a próxima. Até agora eu não entendi por que, que eles não venderam então para a Turquia. É, o Richarlison. É. Um abraço a todos.
1: Difícil de entender, realmente, né? Futebol europeu tem essa, tem dessas. Belo.
2: Abraço.
1: Até a próxima, meu amigo. Trabalhos técnicos de Anderson Sonsini. Tivemos imagens do nosso Matheus Rodrigues e a produção de Gustavo Garcês. Em nome de todos esses, eu, Guilherme Lage, agradeço a sua companhia. Vem aí um novo dia, né? Quinta-feira. Já tá terminando mais uma semana. Fique com a programação TMC em La Plata. Empate com sabor de vitória. Um pro Estudiantes, um pro Corinthians. Semana que vem, quarta-feira, volta em Itaquera. 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
0: Olá, tem campanha publicitária entrando no ar para reforçar que a Arena do Palmeiras tem nome novo. O Nubank Park ganha sua primeira campanha e convocou o apresentador Fred Bruno, interpretando uma espécie de fiscal de naming rights. A ação traz o criador de conteúdo em momentos do dia a dia, ao redor ali do Nubank Park e atuando em transmissões esportivas. O plano de mídia inclui 3 filmes curtos, ações com influenciadores digitais, além de interações e monitoramento nas redes sociais. A Arena está na fase final de transição da identidade de marca, incorporando a cor verde à paleta de cores do Nubank. E para os próximos meses deve haver a abertura do espaço exclusivo Nubank Ultravioleta Lounge e do portão Nubank Ultravioleta, esses destinados ao acesso para a área de camarotes. E amanhã tem mais Marcas e Consumidores aqui na TMC.
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1: Muito bom dia, uma ótima quinta-feira para você que sintoniza a TMC. Hoje é dia 10 de setembro, seja muito bem-vindo e muito bem-vinda ao Amanhã TMC. Eu sou o Diego Andrade, te faço companhia ao vivo até às 5 da manhã. Aqui no Amanhã TMC você fica por dentro de tudo o que aconteceu de mais importante no noticiário do Brasil e do mundo, além de saber das primeiras notícias que vão impactar aí a sua quinta-feira. Se você está em Belo Horizonte, acompanha a nossa programação em 88.7. Em Recife, 92.7. São Paulo e Brasília, 100.1. Em Curitiba, 100.3. E no Rio de Janeiro, estamos no 101.3. Meu muito obrigado a você que sintoniza a TMC. O WhatsApp está aberto para você participar. Manda sua mensagem, seu áudio, comenta sobre as principais notícias aqui do programa no 119-7221-1001. 119-7221-1001. Vamos às principais manchetes do programa de hoje. Presidente do Supremo Tribunal Federal, Edson Fachin, suspendeu o afastamento do diretor-geral da Polícia Federal, Andrei Rodrigues, interrompeu decisões de outros ministros sobre o comando da corporação. A decisão ocorre em meio à divergência entre ministros do Supremo sobre investigações da Polícia Federal e a atuação da corporação em casos envolvendo o Banco Master. O presidente do Supremo Tribunal Federal, Edson Fachin, assumiu nesta quarta-feira a relatoria do inquérito das fake news, que antes estava sob responsabilidade de Alexandre de Moraes. Aberta em 2019, a investigação apura ataques, ameaças e a divulgação de notícias falsas contra o Supremo e seus ministros. Agora, Fachin deve encaminhar o caso à Polícia Federal e depois à Procuradoria-Geral da República, que vai decidir entre apresentar denúncia ou pedir o arquivamento. O Ministério da Justiça reafirmou a confiança nas instituições e defendeu a autonomia da Polícia Federal nas investigações em andamento. Em nota, a pasta afirmou que as apurações devem seguir com independência, rigor técnico e respeito à lei, sem exceções para fatos ou envolvidos. O ministro André Mendonça, do Supremo Tribunal Federal, determinou a soltura de Romeu Carvalho Antunes, investigado no caso das fraudes em descontos de aposentadorias e pensões do INSS. Ele deixou a prisão com tornozeleira eletrônica e outras restrições, como a proibição de deixar o país e de manter contato com outros investigados. Mendonça também autorizou a soltura do ex-procurador-geral do INSS, Virgílio Antônio Ribeiro de Oliveira Filho. E a delação premiada do empresário Antônio Carlos Freixo Júnior, conhecido como Mineiro, foi homologada pelo ministro André Mendonça do Supremo Tribunal Federal. Segundo o acordo, o empresário produziu dinheiro em espécie para a equipe do ex-banqueiro Daniel Vorcaro e fez repasses de mais de 62 milhões de reais para o fundo dos Estados Unidos. A delação também cita um pedido de Flávio Bolsonaro a Vorcaro pelos valores. O presidente Lula pediu a quebra do sigilo das investigações sobre o caso Banco Master e defendeu mais transparência no inquérito. A declaração ocorreu em meio à crise do STF, após o confronto público entre Alexandre de Moraes e André Mendonça. E uma pesquisa do Instituto Meio Ideia mostra que 51,6% dos entrevistados acreditam que ministros do Supremo Tribunal Federal decidem mais por interesses próprios do que pela lei. O levantamento também aponta baixa confiança na corte. Quase metade dos eleitores, 49,7%, disse ter pouca ou nenhuma confiança no Supremo. E a Comissão de Valores Mobiliários condenou o ex-banqueiro Daniel Vorcaro a pagar 20 milhões de reais por uma operação considerada fraudulenta envolvendo o fundo imobiliário Brasil Realty. O Banco Master foi multado em 12,5 milhões de reais e as penalidades contra os envolvidos chegam a 201 milhões de reais. A CVM apontou supervalorização de ativos e operações que teriam criado liquidez artificial para as cotas do fundo. As bolsas europeias fecharam em queda nesta quarta-feira, com os investidores preocupados com o avanço das tensões no Oriente Médio e em meio à alta do petróleo. O índice Stoxx 600 recuou 1%, enquanto o Brent ultrapassou os 100 dólares por barril. A alta do petróleo aumenta o temor da inflação e pode influenciar em decisões dos bancos centrais sobre os juros. Muito bom dia a você que sintoniza a TMC. Vamos à previsão do tempo para todo o país nesta quinta-feira. Em Curitiba chove o dia todo, máximas de 17 com mínimas de 14 graus. Em São Paulo, o cenário é parecido e chove o dia todo, máximas de 21 com mínimas de 16 graus. No Rio de Janeiro, sol aparece entre nuvens, pancadas de chuva à tarde e à noite, com máximas de 30 e mínimas de 19 graus. Em Belo Horizonte, o dia de sol com nuvens, chove rápido durante o dia e à noite, máximas de 27 e mínimas de 15 graus. Em Brasília, o dia de sol com nuvens, pancadas de chuva à tarde e à noite, máximas de 29 e mínimas de 19 graus. Para fechar em Recife, o dia de sol com pancadas de chuva de manhã e muitas nuvens à tarde, máximas de 30 e mínimas de 24 graus. O presidente do Supremo Tribunal Federal, Edson Fachin, tomou uma série de decisões nesta quarta-feira para reorganizar processos que estão no centro da crise da corte. Fachin tirou Alexandre de Moraes da condução do inquérito das fake news. Suspendeu decisões sobre o afastamento e a reintegração de Andrei Rodrigues e marcou para o dia 15 a análise do caso envolvendo Moraes e Daniel Vorcaro. Os detalhes chegam com Murilo Hernandes.
3: No chamado inquérito das fake news, a mudança na condução da investigação passa a valer a partir da quarta-feira. Fachin, no entanto, preservou os atos praticados durante o período em que Alexandre de Moraes esteve regularmente à frente do caso. Também ficam mantidas as ações penais relacionadas ao inquérito que já tiveram denúncia recebida, seguindo o rito que estava em andamento. Na disputa envolvendo a Polícia Federal, Fachin determinou a suspensão do processo relatado por Mendonça até uma nova decisão. Andrei Rodrigues terá agora 48 horas para apresentar informações à presidência do STF. Depois desse prazo, Fachin vai decidir sobre a permanência dele no cargo, dentro do procedimento que está sob responsabilidade da presidência. O ministro também suspendeu o procedimento de controle externo aberto pela Procuradoria-Geral da República sobre o caso. Já no processo que envolve Moraes e Daniel Vorcaro, a decisão será levada ao colegiado do Supremo. A sessão extraordinária presencial foi marcada para o dia 15 de setembro, às 10 horas da manhã. O caso envolve informações extraídas do celular de Vorcaro, incluindo mensagens enviadas para um número atribuído a Alexandre de Moraes. Os ministros vão analisar o material e definir os próximos passos da apuração conduzida por André Mendonça. As decisões fazem parte de uma série de medidas adotadas por Fachin diante do aumento dos conflitos entre ministros e coloca o presidente do Supremo no centro da tentativa de reorganizar esses processos.
1: Falando sobre a crise no Supremo Tribunal Federal e a decisão de Flávio Dino de reconduzir Andrei Rodrigues e Fábio Almada à Polícia Federal, o TMC 360 conversou ao vivo com o deputado Chico Alencar do PSOL do Rio de Janeiro. Vamos ouvir.
4: É claro que é muito ruim para o próprio Supremo, que não é o Executivo, que não é o Legislativo, é um dos poderes da República, esse conflito, essa guerra de liminares, de cautelares, de posição para cá e para lá. O que importa é garantir a soberania, a integridade, a imparcialidade do Supremo. E, por isso, eu me relembro sempre uma frase lapidar do saudoso ministro do Supremo, Evandro Lins e Silva, falecido em 2002, que foi caçado pela ditadura, com aquelas aposentadorias precoces, ele e mais Vitor Nunes Leal, Hermes Lima, a época daquele infausto período, página infeliz da nossa história, que muitos hoje ainda defendem e do qual tem nostalgia. Dizia Evandro, o Supremo é a última instância do erro. E agora eles têm abusado do, aspas, direito de errar. Então, eu quero agir com a maior isenção possível, não estou numa falsa polarização, onde quem extrema, quem radicaliza é a extrema-direita, negando a vacina, negando a história, negando a ciência, por exemplo. Então, sobre essa decisão do Flávio Dino, me pareceu, sem examinar, inclusive, todo o seu arrazoado ainda, porque eu estou também na rua, em campanha, mas não deu tempo, mas eu vi elementos básicos que eu já questionava. Quem fez a interpelação para o ministro André Mendonça estabelecer aquela decisão de afastar não só o diretor-geral da Polícia Federal, mas também o seu diretor de inteligência, que são pessoas, a meu juízo, íntegras, e a atuação da PF nos últimos tempos tem sido muito meritória, muito operosa, sem perseguir nem proteger ninguém. Há também figuras do PT, como, por exemplo, Jacques Wagner. Essa mesma PF abriu 3 investigações sobre Fábio Luiz, o filho do presidente da República, e também muita gente da direita envolvida nos esquemas vorcáricos. Bom, o pedido foi de um partido político, que tem, inclusive, candidato a presidente da República. Portanto, ele não é parte legítima para instar o ministro do Supremo a derrubar, afastar um diretor de órgão importante do Executivo, prerrogativa de nomeação do presidente da República. Então, isso tem vício de iniciativa. Me parece que a decisão agora do Flávio Dino foi nessa direção. Mas quero apenas complementar. Tudo tem que ser apurado. O ministro Moraes já errou quando deu aval ao contrato do escritório de sua esposa para defender o Vorcaro, que ele, à época, saberia que poderia ser investigado, já havia indícios nesse sentido. Então, ninguém que pode ter causa dentro do Supremo ou dentro do Judiciário, em qualquer instância, pode ser defendido pelo escritório de um parente direto de ministro Supremo. Isso aí é conflito de interesse, é evidente. Assim como o Mendonça, outro ministro, outra parte dessa guerra, não podia abrir seletivamente o sigilo de alguma parte da investigação do Master e depois fazer um tampão sobre a investigação do mesmo processo, do qual ele é relator, em relação a Dark Horse, a financiamento pelo Vorkaro do filme. Curiosamente, coincidentemente, os mesmos casos graves e, tudo indica, ilícitos, têm o mesmo valor, parece que é um padrão. 131 milhões para cá, 134 milhões para lá, é muito dinheiro. E dinheiro da corrupção de Vorkaro, Daniel Vorkaro. Então, olha, tudo isso tem que ser passado a limpo, doa quem doer. A gente defende que o plenário do Supremo, sobre a presidência do correto Edson Fachin, discuta isso publicamente, veja cada postura, cada envolvimento, doa a quem doer, repito. Então, vamos garantir a soberania e a integridade do Supremo, hoje muito ameaçada. Só guerra de liminares e cautelares não faz avançar o que o povo precisa. Justiça para todos.
5: Deputado Chico Alencar, é um prazer falar com o senhor. Eu vou até abrir agora por uma questão mais conceitual, vou até apelar para a sua origem de historiador, de professor, né? Porque a gente sabe que, do ponto de vista da sociedade, desse conceito etéreo chamado sociedade, né? O STF está sob os holofotes e faz bastante tempo, né? Vamos pensar assim, desde o Mensalão, o STF é midiático, né? É objeto de comentários, de ame ou odeie. Até antes do Mensalão, ninguém sabia quem eram os 11 ministros, que hoje, aliás, são 10. Né? Mas depois, um fenômeno foi se acumulando, foi uma bola de neve que cresce, cresce, cresce e não para de crescer. Eu pergunto para o senhor, é do ponto de vista de interesses extra-sociedade, de interesses de poderes, né? O que é que está em jogo? É o próprio STF ou a PF também é objeto de interesses que não podemos aqui nem nominar, mas essa questão da independência, da autonomia da PF, que é tão valorizada por todos os lados envolvidos, também não estaria ameaçada nesse caso?
4: Felipe, o que está ameaçado é a própria democracia, no seu ritmo normal. Eu entendo que seja um policial federal ou diretores dessa instância que é a Polícia Federal, instância de investigação de âmbito nacional, quanto o Supremo Tribunal Federal, tem que agir sempre com discrição, com autonomia, com prudência e com firmeza. Senão a fruição da justiça, que é um direito republicano de todos, sem exceção, fica muito prejudicada. Faria uma comparação. Juiz, em qualquer instância, mormente do Supremo, tem que ser como um bom juiz de futebol. Quanto menos aparecer, melhor. Mas tá, dá a decisão. Agora, há juízes, inclusive do Supremo, que têm entidades do qual presidem ou são presidentes de honra, com interesses, inclusive financeiros, que promovem seminários, inclusive em geral fora do país, como se aqui não houvesse espaço para isso, dispendiosos, financiados por empresas. Olha, o Mendonça tem, o Gilmar Mendes é o caso mais notório, quase todos os ministros da Suprema Corte têm. Isso não devia ser permitido. Eles tinham que se afastar completamente desses vínculos com entidades que acabam sendo privadas ou tendo a influência da sua postura. A mesma coisa a Polícia Federal. A remuneração, principalmente da cúpula do judiciário em todos os níveis, e da Polícia Federal, é suficiente para que eles não tenham outras atividades. Isso tudo tisna a soberania, a integridade, a independência dessas instituições. Também, o que nos permite estar falando aqui, que é uma baita conquista da humanidade, a rede mundial de computadores, a internet, hoje criou uma nova comunicação muito mais acelerada e uma visibilidade muito grande. Então, eu vejo lá na Câmara dos Deputados, da qual eu sou integrante, por delegação do povo, por voto. Os deputados, na sua maioria, querem mais lacrar nas redes. Então, eles fazem discurso, que quase ninguém ouve, no plenário, na tribuna da Câmara, para se filmar. Aí aquelas frases bombásticas, aquela gritaria, às vezes ofensas, xingamentos, isso dá likes, o que é uma vergonha também. Então, houve uma alteração do ethos dessas instituições públicas que perderam sua capacidade de discrição, de serenidade, e, consequentemente, de imparcialidade. O Congresso não. O Congresso é o espaço do dissenso e da disputa de ideias. Agora, a lacração, a mentira, as fake news são terríveis. Eu li outro dia que 75% da população brasileira se informa sobre as redes, sobre os grupos de zap que estão plenos de mentiras, de fake news. Isso tudo é um absurdo total. A gente a investigação serena e firme para tudo e para todos. Esse é o papel da Polícia Federal e é o papel da Justiça. Agora, nos últimos tempos, tudo isso mudou, porque os ministros togados gostam de aparecer na rede, as exceções, e é bom, tem um elemento da transparência, mas também, às vezes, exageram, às vezes, querem um exibicionismo. O ego humano é muito grande. Agora, a gente tem que ter cuidado e limitá-lo quando exerce função pública.
1: Presidente Luiz Inácio Lula da Silva defendeu, através das redes sociais, a quebra completa do sigilo das investigações sobre o caso do Banco Master. As informações direto de Brasília com o Murilo Hernandes.
3: Em pronunciamento, Lula criticou os vazamentos seletivos do processo e cobrou uma solução rápida do Supremo para tentar conter o desgaste na imagem da corte. O presidente afirmou que a verdade sobre o caso precisa vir à tona, doa a quem doer, e defendeu que a população tem acesso integral aos autos. Lula também comparou a situação atual ao que aconteceu durante a Operação Spoofing, quando informações obtidas na investigação foram liberadas. A declaração ocorre em meio ao aumento das divergências entre os ministros do Supremo, depois das decisões diferentes sobre a permanência da Polícia Federal na condução dos trabalhos. Nos bastidores, interlocutores avaliam que o Palácio do Planalto tenta evitar que a crise no judiciário traga novos impactos políticos e eleitorais para o governo. Agora, a expectativa no meio político é por uma manifestação da presidência do STF para tentar reduzir a atenção e pacificar o ambiente entre os ministros.
1: O Partido dos Trabalhadores defendeu uma reforma no Poder Judiciário e a apuração da crise no Supremo Tribunal Federal. O presidente do PT também cita negociações entre Flávio Bolsonaro e Daniel Vorcaro para o filme Dark Horse. Quem informa é o Adrian de Almeida.
6: Edinho Silva, presidente do Partido dos Trabalhadores, defendeu a reforma do Judiciário e a apuração de denúncias no STF. Ele afirmou em vídeo que a população quer saber a verdade sobre a situação da Suprema Corte. A fala foi no dia do afastamento do diretor-geral da Polícia Federal, Andrei Rodrigues, por decisão do ministro André Mendonça. A crise no Supremo envolve mensagens entre o ministro Alexandre de Moraes e o dono do Banco Master, Daniel Vorcaro. Nos diálogos, o empresário perguntou ao ministro se deveria sair do país antes de ser preso. A investigação da PF, no entanto, não conseguiu revelar o que Moraes respondeu a Vorcaro. Edinho Silva declarou apoio ao presidente do STF, ministro Edson Fachin, e pediu celeridade nas investigações. No mesmo vídeo, o petista mencionou Flávio Bolsonaro e o financiamento de R$134 milhões negociado entre o senador e Vorcaro para fazer o filme sobre o ex-presidente Jair Bolsonaro. Edinho afirmou que o presidente Lula mantém compromisso com a democracia e a estabilidade das instituições. O Palácio do Planalto não se manifestou sobre o afastamento do diretor da Polícia Federal.
1: Os candidatos à presidência da República declararam mais de R$70 milhões em gastos de campanha. Os dados registram movimentações feitas de 16 de agosto a 8 de setembro. O repórter Rafael Felitti traz pra gente os detalhes direto de Brasília.
7: O prazo para a entrega da prestação de contas parcial já começou a valer. Portanto, os dados devem ser atualizados nos próximos dias. Mas até o momento, o valor chega a quase R$75 milhões. O limite de gastos definido pelo Tribunal Superior Eleitoral é de R$133 milhões por campanha. Caso ultrapasse esse valor, poderá ser aplicada uma multa de 100%. Flávio Bolsonaro declarou R$49,5 milhões. Os custos envolvem marketing, estratégia digital e advogados. Ronaldo Caiado informou R$20 milhões e R$900 mil com uso em propagandas de rádio e televisão. Quando Zema gastou R$2.600.000 em comunicação digital. Renan Santos registrou R$644.000 para materiais gráficos e publicidade. O presidente Lula declarou R$100.000 em impressos. Augusto Cury informou R$55.000 para redes sociais. Empresas de comunicação digital e serviços jurídicos aparecem nas prestações de todos os candidatos. Os dados estão no sistema DivulgaCandi do TSE. 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
1: O Ministério Público do Trabalho já registrou este ano cerca de 200 denúncias de assédio eleitoral no trabalho. Em entrevista ao TMC 360, a advogada trabalhista Vivian de Camilles falou sobre o assunto.
8: Felipe, esse é um questionamento bem válido, porque tem, através de brincadeiras, as pessoas às vezes não identificam, mas nós podemos pensar o seguinte, uma coisa é estarmos, por exemplo, tomando um café e comentar em quem vai se votar. Outra coisa é quando o empregador ou o seu superior hierárquico ou algum gestor da empresa começa a adotar uma postura que constrange a pessoa. Então, quando a pessoa começar a se sentir constrangida, quando a pessoa começar a se sentir que está sendo influenciada, induzida a determinado partido político, ou, por exemplo, quando ela manifesta que ela vai votar no partido X e ela sente uma retaliação, uma discriminação, nós podemos considerar esse ato o assédio eleitoral. Então, é quando passa daquela conversa para um seguinte passo que é um pouco mais ofensivo e que a pessoa se sente constrangida.
9: E, por exemplo, quando existe algo do tipo, o que a lei prevê, por exemplo, para quem comete assédio, Vivian?
8: Olha, para quem comete assédio, a lei prevê a questão do crime e também a questão da imposição de multa. Então, é sempre importante a pessoa que está sofrendo isso denunciar. Se não tem denúncia, infelizmente, a gente não tem como identificar que está sendo cometido esse ato que é tão, né, como eu posso dizer, gente, fugiu a palavra, me desculpa.
5: De qualquer
8: esse
5: forma...
8: ato que é tão, viola tanto a intimidade da pessoa por conta da questão do voto ser livre e secreto.
5: E secreto, né? Agora, uma pergunta que é derivada disso, doutora, é que como na prática o funcionário ou a funcionária que tudo isso que a senhora explicou, ele identifica, amanhã ou depois, estava ouvindo a nossa conversa aqui, nossa, eu me identifiquei com isso. Como que eu provo? Um print de conversa, porque é testemunha, porque muitas vezes é aquilo que a senhora estava falando, né? Sai de uma brincadeira, uma conversa de elevador, uma conversa na sala do café, no fumódromo, sei lá, vira, né, uma imposição. Então, como é que essa pessoa pode trazer para a justiça uma denúncia que seja minimamente fundamentada?
8: Excelente pergunta, Felipe. Vamos lá. O assédio eleitoral tem várias formas de ser praticado. Por exemplo, a forma verbal, que é essa conversa que nós conversamos. Nessa modalidade, eu entendo que a pessoa pode gravar, fazer uma gravação para ela poder comprovar ou levar uma testemunha. Ou, por exemplo, se tem dois empregados que estão sofrendo esse assédio eleitoral e eles estavam juntos, pode servir como uma testemunha. Mas também temos o assédio eleitoral documental, porque, por incrível que pareça, tem empresas que circulam memorandos, comunicado interno, fixa no quadro de avisos dos empregados, passando essas orientações. Essa forma é só o funcionário que se sentir ameaçado, constrangido, tirar uma foto do comunicado feito pela empresa e também levar, seja no Ministério Público do Trabalho, seja no sindicato da sua categoria. E nós temos também essa forma documental, que é física, e nós temos também o assédio eleitoral, que é o digital, que eles enviam por e-mail, grupos de WhatsApp, redes sociais. Então, da mesma forma, ele pode colher esse material e entregar, levar no Ministério Público do Trabalho, no sindicato, como eu já disse, para poder fazer e embasar essa denúncia.
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2: E tem novidade chegando por aí, viu? A Apple revelou o seu novo lançamento, o iPhone Duo, o primeiro celular dobrável da marca. A empresa também apresentou os novos iPhones 18 Pro e 18 Pro Max, além dos fones de ouvido AirPods 5 e as novas versões dos relógios Apple Watch. O iPhone Duo segue a proposta de outros celulares dobráveis, uma tela extensa de 5,4 polegadas que permite acessar praticamente todos os recursos do iOS sem precisar abrir o aparelho. O iPhone Duo vai estrear em pré-venda no Brasil em 18 de outubro e será entregue a partir do dia 23. Os preços são bem salgados, viu? Partem de R$21 mil e vão até R$30 mil, dependendo da capacidade do armazenamento. Os estados do Paraná, São Paulo e Mato Grosso do Sul têm riscos de tornado a partir desta quinta-feira. Os estados concentram os maiores volumes de chuva associados à formação de um ciclone extratropical. De acordo com os especialistas, as áreas de maior atenção estão em São Paulo e no Paraná, onde já chove desde amanhã de quarta-feira. No Paraná, são esperados temporais com ventos que podem passar de 85 km por hora em algumas regiões. Em São Paulo, o risco é para o volume de chuva. A capital paulista pode acumular mais de 100 milímetros em 5 dias, superando o esperado para todo o mês de setembro. E a Polícia Federal do Maranhão recebeu um pedido para incluir os irmãos Agatha Isabelle, de 6 anos, e Alan Michel, de 4 anos, desaparecidos em Bacabal, na difusão amarela da Organização Internacional da Polícia Criminal, a Interpol. O pedido foi apresentado pela mãe das crianças e será analisado pela Diretoria de Cooperação Internacional da PF. Caso seja aprovado, o encaminhamento será feito à Interpol, que vai avaliar as informações e decidir sobre a publicação do alerta para os países membros da organização. Agatha e Alan estão desaparecidos há 8 meses, quando foram vistos pela última vez na comunidade quilombola São Sebastião dos Pretos, na zona rural de Bacabal. E o técnico da seleção brasileira, Carlo Ancelotti, anunciou a lista dos 26 jogadores convocados para os amistosos contra a Austrália e a Índia. Serão os primeiros compromissos do Brasil após a participação da Copa do Mundo de 2026. O técnico italiano vai continuar à frente da equipe durante esse período e indica que pretende renovar a seleção brasileira. Entre os atletas, 8 são estreantes, os goleiros Pedro Morisco e Otávio, os zagueiros Arthur Dias e Jair Cunha, os laterais Mateuzinho e Mauro Júnior e os volantes Breno Bidon e Gabriel Bontempo. Ancelotti também manteve 9 jogadores que atuaram na Copa: Douglas Santos, Gabriel Magalhães, Marquinhos, Bruno Guimarães, Danilo, Endrick, Rafinha e Rayan e Vinícius Júnior e Wesley, que foi cortado por lesão pouco antes do Mundial, também voltou a aparecer na lista. Os jogadores convocados vão representar o Brasil em 3 amistosos.
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2: A Comissão de Valores Mobiliários, a CVM, condenou por unanimidade Daniel Vorcaro, o Banco Master, e outras 14 pessoas e empresas por uma operação considerada fraudulenta envolvendo um fundo imobiliário. O Júnior de Castro traz todos os detalhes.
3: O processo começou a ser analisado em 2020 e investigou negócios realizados a partir de 2018. Segundo a comissão, o grupo de Vorcaro teria criado um fundo usando imóveis com valores muito acima do preço real. E um exemplo ajuda a entender como isso funcionava. Um centro médico avaliado em cerca de 7 milhões de reais foi colocado no fundo por 70 milhões, com base em um laudo considerado falsificado. Na avaliação do relator, os envolvidos, aspas, venderam gato por lebre e praticaram uma operação fraudulenta. Daniel Vorcaro foi multado em 20 milhões de reais, o pai dele, Henrique Vorcaro, recebeu a mesma multa. Já o primo, Felipe Vorcaro, terá de pagar 5 milhões. O Banco Master e outras empresas da família também foram multadas. Ao todo, as penalidades chegam a 92 milhões e meio de reais. Os condenados ainda podem recorrer da decisão ao Conselho de Recursos do Sistema Financeiro Nacional.
2: A TMC Paraná inicia uma série especial de sabatinas com os principais candidatos ao Senado pelo Estado, começando por Doutor Rosinha. Doutora Rosinha, do PT. As entrevistas serão conduzidas por Felipe Harmata durante o Paraná TMC até a próxima quarta-feira. E quem traz os detalhes é a repórter Isabela Miranda.
4: Primeiro sabatinado pela TMC Paraná, o candidato ao Senado pelo Estado, o Dr. Rosinha, do PT, defendeu um período máximo de tempo em cargos de magistrados no Supremo Tribunal Federal, o STF.
5: Eu, quando era deputado federal, foi discutida uma emenda para criar o Conselho do Tribunal de Contas da União, uma emenda constitucional. Naquela emenda constitucional, eu coloquei que os ministros do STF deveriam, também como os ministros do TCU, deveriam ter mandato por tempo, não ser chegou indicado e ficar para sempre. Então, eu defendo que eu, sendo eleito senador e serei, eu vou levar esse debate. Nós temos que limitar o tempo, ou 8 ou 10 anos. Então, o ministro ou a ministra já indicada sabe que vai ser por tempo limitado.
4: Em relação ao impeachment de ministros, o petista destacou a importância de uma investigação quando houver acusação. Já sobre a negativa do Congresso na indicação de Jorge Messias ao STF, o candidato acredita que o presidente Lula não se sentiu derrotado.
5: Eu acho que o Lula não se sentiu derrotado, até porque o Lula tem uma experiência enorme. O Lula superou, entendeu e superou facilmente esse processo. Agora, a recusa do Jorge Messias foi uma recusa política e não técnica, porque ele comprovou durante toda a sabatina, tanto é que ele passou na comissão que fez a sabatina dele, como alguém competente para ocupar esse cargo.
4: A TMC Paraná faz uma série especial de entrevistas com os principais candidatos ao Senado pelo Paraná. 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As entrevistas também vão estar disponíveis no YouTube TMC News BR e os principais cortes podem ser acessados nas redes sociais da TMC Paraná.
2: O governo federal liberou cerca de 6 bilhões de reais para segurar o preço dos combustíveis. A medida é uma resposta à alta do petróleo no mercado internacional, provocada pelo conflito do Oriente Médio. O repórter Bruno Tibério detalha a medida.
6: A maior parte do dinheiro, cerca de 5 bilhões e 600 milhões de reais, vai para o óleo diesel usado nas estradas. O subsídio é de R$ 1,12 por litro, pago a produtores e importadores. Para o ministro do Planejamento, Bruno Moretti, o impacto da guerra não pode ser medido, por isso serão feitas avaliações periódicas das medidas anunciadas.
7: O que importa para nós é como, assim, ninguém sabe o que vai acontecer com a guerra, né, com o conflito, a gente está sendo muito cauteloso para fazer reavaliações a cada mês. A gente fazia 2 meses, reduzimos o período para 1 mês. E aí a gente vai definir essa limitação do valor por ato infralegal, tendo em vista as condições absolutas de incerteza.
6: Outros 998 milhões de reais vão para derivados de petróleo, como gasolina, querosene de aviação e gás de cozinha. Na prática, a medida ajuda a reduzir o custo do produto. O programa prevê que esse desconto chegue ao consumidor por meio das distribuidoras e das refinarias. O governo também anunciou um aumento de R$ 1 por litro na subvenção ao diesel durante 1 mês. Segundo o Ministério do Planejamento, as medidas relacionadas ao preço da gasolina terão impacto de cerca de R$ 2 bilhões por mês. A execução dos subsídios fica a cargo da Agência Nacional do Petróleo, a ANP. A decisão, ela vem num momento de forte pressão no mercado internacional. O barril de petróleo passou dos $100 e as bolsas europeias fecharam em queda. O temor é de mais inflação e de juros altos por mais tempo.
2: O crédito faz parte da vida de milhões de paranaenses, mas escolher a modalidade errada pode transformar uma solução em uma bola de neve. O repórter Brian Valencio explica quais cuidados tomar para evitar a inadimplência.
8: Em março, 84% das famílias do estado declararam ter algum tipo de dívida, o menor percentual dos últimos 10 anos. Ao mesmo tempo, a parcela com contas em atraso chegou a 15,5%, acima dos 11% registrado no ano anterior. O cartão de crédito continua sendo a principal forma de endividamento, citado por 94% das famílias. Na sequência, aparecem o financiamento de veículos, com 7,9%, e o financiamento imobiliário, com 6,6%. Para o economista Lucas Desordi, o crédito consignado também ganhou espaço entre os paranaenses, inclusive entre trabalhadores da iniciativa privada e servidores públicos.
9: A gente tem uma dívida que cresceu muito na modalidade aqui também, relacionado ao crédito consignado, né? Tanto para funcionários de empresas, CLTs, como funcionários, por exemplo, do setor público, e agora com a modalidade também do FGTS dando como garantia. Então, esses créditos consignados também tiveram uma expansão relevante. Então, e naturalmente, né, um dos créditos que é muito, muito utilizado também pelas famílias paranaenses é o de financiamento de automóvel e financiamento da casa própria, ou seja, financiamento imobiliário.
8: Entre as opções disponíveis, o consignado pode ser uma alternativa para substituir dívidas mais caras, já que o pagamento é descontado diretamente da renda. O próprio PROCON do Paraná recomenda avaliar as trocas de dívidas com juros elevados, como cheque especial e rotativo do cartão, por modalidades com taxas menores. Já o financiamento direto tende a fazer mais sentido quando existe um objetivo definido, como comprar um carro ou uma casa. Nesse caso, é importante olhar não apenas o valor da parcela, mas o custo total da operação e o impacto dele no orçamento mensal.
9: A gente tem uma dívida que cresceu muito na modalidade aqui também, relacionado ao crédito consignado, né? Tanto para funcionários de empresas, CLTs, como funcionários, por exemplo, do setor público, e agora com modalidade também do FGTS dando como garantia. Então,

0: escolher o crédito apenas pela parcela. Antes de contratar, é preciso comparar o custo total, verificar se a prestação cabe no orçamento e preservar espaço para despesas imprevistas. Crédito saudável é aquele usado para financiar um objetivo que pode ser pago sem comprometer a renda futura. 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
1: 13 pessoas foram indiciadas por envolvimento direto ou indireto no espancamento de um ciclista de 37 anos em Copacabana, na zona sul do Rio. A repórter Érica Levigardi tem todos os detalhes.
2: A Polícia Civil pediu à Justiça a conversão da prisão em preventiva dos 5 investigados pela morte de um ciclista em Copacabana, na zona sul do Rio. 4 dos envolvidos se entregaram e estão presos. Wellington Luiz Santos de Souza segue foragido da Justiça. O inquérito foi concluído pela instituição e encaminhado ao Ministério Público, que vai apresentar uma denúncia. No total, 13 pessoas foram indiciadas pela morte do ciclista Cláudio Rafael Landim Moreira, de 37 anos, foi espancado até a morte depois de ter sido acusado injustamente de roubar uma bicicleta. O advogado da família da vítima, Brian Rottenberg, afirma que não vai descansar até obter a condenação dos envolvidos.
3: A advocacia que representa a família de Cláudio Rafael, mais uma vez, ficará atenta, reforçando toda a parceria com o Ministério Público e que, em todos os momentos, não se furtará de fazer todas as diligências necessárias para que a gente consiga chegar ao final e que um desfecho final seja da condenação de cada um dos envolvidos nesse espancamento brutal, que não temos nenhum precedente.
2: A reportagem da TMC teve acesso ao relatório da Polícia Civil. 5 homens foram indiciados por homicídio triplamente qualificado. Os seguranças clandestinos Davi Santos Machado e Jorge Luiz Ricardo Dias e os entregadores de aplicativo Felipe Eduardo dos Santos Silva e Ailton José da Silva. Além deles, o Wellington Luiz Santos de Souza aparece nas imagens das câmeras de segurança chutando a cabeça do ciclista. Os vídeos mostram que Cláudio foi perseguido e agredido por cerca de 6 minutos com golpes reiterados de cacetete, socos e chutes. O homem chegou a agonizar por meia hora e foi reanimado por mais de 40 minutos. A polícia também encontrou vídeos gravados pelos próprios agressores. Eles aparecem se identificando como a tropa do iFood e afirmam que vão arrancar a cabeça de Cláudio e que os ladrões seriam mortos na Zona Sul. De acordo com o delegado responsável pelas investigações, Ângelo Lages, além dos 5 homens indiciados pelo homicídio, outras 8 pessoas vão responder por outros crimes relacionados a esse caso.
4: Um ciclista que presenciou todas as agressões foi indiciado pelo crime de omissão de socorro, uma vez que ele nada fez e não acionou as forças de segurança ou mesmo socorro para a vítima. Uma funcionária do estabelecimento que entregou o porrete na mão do Davi Machado na rua Barata Ribeiro foi indiciada pelo crime de lesão corporal. Outras 8 pessoas foram indiciadas pelo crime de exercício ilegal de profissão, que são seguranças de rua, inclusive o chefe coordenador dessa equipe de segurança, bem como os comerciantes que fomentavam essa atividade ilegal através de pagamentos mensais.
2: Aloysio da Silva Filho é apontado como coordenador da estrutura informal de segurança de rua que atuava na região. O serviço era mantido com pagamentos feitos pelos próprios comerciantes que atuam no local. Cada um pagava R$500 para manter o esquema de segurança clandestina.
1: Uma operação contra o tráfico de drogas nesta quarta-feira na região de Campinas, no interior de São Paulo, terminou com a prisão do presidente da Câmara Municipal de Sumaré. O repórter Ricardo Spárvoli tem todas as informações.
5: A Força Integrada de Combate ao Crime Organizado, a FICO de Campinas, deflagrou uma operação com o objetivo de aprofundar investigações sobre um grupo suspeito de atuar no tráfico de drogas. Ao todo, foram cumpridos 2 mandados de prisão temporária e 10 de busca e apreensão em 4 cidades: Campinas, Sumaré, Vinhedo, no interior paulista, e também em Jacutinga, em Minas Gerais. Segundo as investigações, os suspeitos estariam envolvidos no financiamento da compra de drogas, além da logística de armazenamento e distribuição, principalmente na região de Sumaré. Ainda de acordo com a polícia, o grupo utilizava imóveis e até empresas para viabilizar o esquema criminoso. Um dos alvos da operação foi o

0: presidente da Câmara Municipal de Sumaré, Hélio Silva, conhecido como Mr. M do crime, que acabou preso durante a ação. Na casa do vereador, os policiais apreenderam uma pistola calibre 380, uma carabina, mais de 100 munições, além de dinheiro em espécie, joias, celulares e diversos documentos. As investigações também apontam que um sítio pode ter sido utilizado para armazenar drogas. O caso segue em investigação.
1: A Polícia Civil investiga um esquema que usava a internet para oferecer medicamentos abortivos de forma clandestina. A repórter Luísa Rodrigues tem os detalhes da Operação Anjo Caído.
2: 4 suspeitos foram conduzidos e documentos foram apreendidos durante a Operação Anjo Caído, da Polícia Civil, que investigou a divulgação e a comercialização clandestina de medicamentos abortivos. A ação foi realizada nesta quarta-feira pela Delegacia de Repressão aos Crimes Cibernéticos, a DRCI, em endereços nos bairros de Campo Grande e Cosmos. A operação, que teve 5 alvos, foi finalizada após o cumprimento dos mandados de busca e apreensão. Segundo as investigações, o grupo usava as redes sociais e aplicativos de mensagens para divulgar conteúdos relacionados à interrupção da gravidez. Os suspeitos também ensinavam métodos caseiros para estimular o aborto e comercializavam medicamentos abortivos. A delegada responsável pelo caso, Natália Lavouras, explica como o grupo fazia para que os medicamentos chegassem às mulheres interessadas.
3: Ao longo da investigação, descobrimos a forma que eles utilizavam para fazer com que esse medicamento chegasse até as mulheres interessadas nessa prática abortiva. Os investigados, eles produziam kits simulando brindes, cestas de café da manhã, cestas com presente, e dentro dos kits que eles colocavam dentro da cesta, eles incluíam um medicamento abortivo e encaminhava para vítimas de diversas partes do Brasil.
2: Ainda de acordo com as investigações, os policiais encontraram vídeos publicados na internet com títulos como fazer um aborto seguro e ajuda com positivo indesejado, que direcionavam as interessadas para canais privados de atendimento. A análise de dados de empresas de tecnologia e operadoras também permitiu relacionar os 5 alvos aos números de telefone, aparelhos e endereços investigados. Durante o cumprimento dos mandados, os agentes apreenderam kits já preparados para entrega, medicamentos, além de papéis e anotações sobre as compradoras. Todo o material será encaminhado para a perícia e analisado para dar continuidade às investigações. Além da comercialização clandestina, a polícia apura possíveis crimes de incitação e apologia ao crime, e falsificação, corrupção, adulteração ou alteração de produto destinado a fins terapêuticos ou medicinais.
1: O fenômeno El Niño volta a entrar no radar das autoridades de saúde. No programa Link da TMC, o diretor de programa do Ministério da Saúde, Newton Pereira Júnior, falou sobre os impactos do fenômeno e os cuidados que a população deve ter diante das mudanças no clima. Vamos ouvir.
4: Nós, aqui do Ministério da Saúde, a gente recebe as informações e nós estamos em permanente monitoramento junto aos órgãos federais que cuidam especialmente do clima. O IMET, o SEMADEM, a Defesa Civil. E as informações que os especialistas nos trazem com relação aos dados da série histórica dos El Niño, né? El Niño é um evento recorrente, entre 2 e 7 anos, existe a previsão de ter um superaquecimento das águas do Oceano Pacífico, e esse El Niño, a previsão que se tem até o momento é que ele será um El Niño muito forte, talvez com uma previsão entre 70% e 80% de probabilidade que seja o maior de todos os tempos. Nós temos uma escala de El Niño do mais fraco ao mais forte. Já estamos agora no mês de setembro no El Niño forte. Em breve sairá um outro estudo que toda semana sai, tanto internacional quanto nacional, e muito provavelmente já agora, nesta semana ou na semana que vem, mas com quase toda certeza em setembro, nós atingiremos a escala de super El Niño, por isso que ele de muito forte, né? Por isso que se dá o nome aí de super El Niño. Então, a chance é que tenhamos o pior ou um dos piores El Niño. Não necessariamente os impactos deste El Niño seja agressivo em todas as regiões do país, mas nós estamos nos preparando para que tenhamos o pior evento de todos os tempos.
5: Doutor Rodrigo Alvarez aqui pergunta, então, que impactos vocês já consideram que são muito prováveis? Certo, a gente sabe que não tem, mas o que é muito provável de acontecer e em que regiões?
4: Então, em todo o Brasil, a probabilidade é de um aquecimento extremo, das ondas de calor cada vez mais frequentes e de maior intensidade. Isso em toda a região, todo o Brasil. Com algumas diferenças, né, obviamente. Na região norte, nós vamos ter talvez uma seca e uma estiagem tão agressiva quanto a de 2024, ou até pior. Então, a maior preocupação nossa para a região norte seja de uma super estiagem, com muita dificuldade de deslocamento de insumos, de água, de medicamentos, de profissionais, por conta do isolamento geográfico que vai ocorrer com a redução do nível dos rios e, ao mesmo tempo, um aumento das queimadas, né? Por conta dessa seca e do calor extremo, a possibilidade de aumento das queimadas, tanto no norte quanto no centro-oeste, causando todos os efeitos nocivos que as queimadas trazem para o ambiente e para a vida da população, com mais partículas no ar, com dificuldade de respiração, agravando as doenças respiratórias, então, tanto no norte quanto no centro-oeste, mas também no nordeste. E, por fim, no sudeste, a nossa maior preocupação são de temporais muito intensos e curto período de tempo, como a gente vê com muita frequência São Paulo, Rio de Janeiro, Zona da Mata Mineira, Espírito Santo, trazendo muito mais risco de deslizamento, de movimentação de terra, de enchentes, de alagamentos. E no sul, muito mais intensidade das chuvas, trazendo uma piora muito grande na proteção e nas cidades por conta das enchentes e dos alagamentos. Não conseguimos cravar que teremos enchentes semelhantes ou piores do que de 2024 no Rio Grande do Sul, mas com certeza teremos muita chuva, com uma probabilidade muito grande de enchentes e alagamentos.
6: Ô Newton, quer dizer que a gente vai ter chuvas de verão e águas de março na primavera e em setembro, né? Eu quero saber se, além desses problemas maiores que preocupam mais, né, como derrubada de casas, alagamentos, enchentes, se essa preocupação se estende também, imagino que se estenda ao fornecimento de eletricidade, de energia elétrica e também internet. O que é que o Ministério da Saúde faz para evitar esse tipo de problema? O que ele já está fazendo, né, pensando nisso?
4: Exatamente. Além desses, primeiro a gente preocupa com as questões estruturais para todas as cidades, obviamente, só que como nós somos da saúde, da gestão da saúde, a gente está sempre olhando para os impactos direto na saúde da população. Defesa Civil é a nossa parceira, a gente sempre atua em alinhamento permanente com a Defesa Civil, com o Ministério da Defesa, com os órgãos de vigilância e segurança de cada estado. Inclusive, solicitamos que cada estado, cada secretaria estadual, nos apresentassem um plano de contingência para os impactos do El Niño na saúde. Nós estamos preparando as nossas equipes de saúde, tanto as assistenciais quanto as de vigilância e os gestores do SUS, secretários municipais, secretários estaduais, para que a gente enfrente a esses impactos. Quais são os principais impactos hoje de priorização nossa para já organizar a preparação e que a gente tenha, no momento que for necessário, uma pronta resposta, a gente já tenha tudo preparado. As nossas unidades de saúde, todas elas, estaduais, municipais, federais, nós estamos aumentando o número de insumos em estoque, o número de medicamentos, vacinas, reorganizando toda a cadeia logística de frios, né, que nós temos hoje no Ministério da Saúde, que distribui vacina, insulina, uma série de medicamentos para estados e municípios, ao mesmo tempo que a gente tem também um plano de tecnologia de saúde digital, melhorando a conectividade do SUS. Por exemplo, a saúde indígena é especificamente atribuição do governo federal, Nós temos 34 distritos sanitários indígenas, que são gestão federal, e que nós estamos ampliando, um exemplo, nós estamos melhorando os contratos de horas-voo, que são os contratos que nós temos com empresas privadas de aeronaves, tanto helicóptero quanto aviões, que levam insumos, medicamentos e profissionais de saúde para as terras indígenas. Isso nós estamos reforçando. E para concluir, é importante a gente destacar também, porque como você disse, a nossa preocupação não é só com o desastre ambiental naquele momento. Nós temos que nos preocupar com os impactos ambientais agudos, mas que afetam as doenças crônicas. 20% da população brasileira tem pressão alta e diabetes. As ondas de calor extremo, a poluição do ar, a seca, que traz dificuldade de ingerir líquidos, que traz a insegurança alimentar em várias comunidades porque o alimento não chega adequadamente. Isso tudo pode complicar as doenças crônicas, como hipertensão, diabetes. Tem estudos que mostram o aumento muito grande de infarto, de derrame, que é o AVC, de problemas de colesterol, problemas do aparelho renal, né, do sistema renal que causa insuficiência renal crônica. Isso tudo piora com ondas de calor extremo e com queimadas. Por isso nós estamos atuando muito fortemente na capacitação dos profissionais de saúde, da atenção primária, dos hospitais, das UPAs, dos prontos-socorros, do SAMU, que vão ter um papel fundamental para o atendimento do caso agudo. E para concluir, nós teremos todos os fatores que vão trazer, muito provavelmente, um aumento da incidência de dengue e outras arboviroses. Este ano, comparando o primeiro semestre desse ano com o primeiro semestre do ano passado, nós tivemos uma redução de 75% dos casos de dengue no Brasil. Isso por todas as ações que foram feitas pelo Sistema Único de Saúde. Muito provavelmente, nós teremos um aumento de casos de arboviroses durante esse El Niño, que deve ir agora de setembro até março do ano que vem. Porque aumenta o calor, prolifera mais o mosquito e diminui o tempo do metabolismo do mosquito e do próprio vírus. Também nós teremos água parada em acúmulo, em lugares com enchentes, com inundações. E por fim, tem lugares que vão ter que reservar água, porque nós viveremos uma possibilidade de insegurança hídrica, com falta de água e com a dificuldade de chegar à água potável. Então as pessoas guardam, armazenam água. E se elas armazenarem em recipientes não adequados, nós podemos ter um acúmulo de reservatório do Aedes aegypti. Tudo isso está sendo trabalhado junto aos estados e municípios para que a gente faça a prevenção e a preparação para enfrentar os impactos desse El Niño.
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1: 1 e 1, bom dia. Vamos às principais manchetes do programa de hoje. O presidente do Supremo Tribunal Federal, Edson Fachin, suspendeu o afastamento do diretor-geral da Polícia Federal, Andrei Rodrigues, e interrompeu decisões de outros ministros sobre o comando da corporação. A decisão ocorre em meio à divergência entre ministros do Supremo sobre investigações da Polícia Federal e a atuação da corporação em casos envolvendo o Banco Master. O presidente do Supremo Tribunal Federal, Edson Fachin, assumiu nesta quarta-feira a relatoria do inquérito das fake news, que antes estava sob responsabilidade de Alexandre de Moraes. Aberta em 2019, a investigação apura ataques, ameaças e a divulgação de notícias falsas contra o Supremo e seus ministros. Agora, Fachin deve encaminhar o caso à Polícia Federal e depois à Procuradoria-Geral da República, que decidirá entre apresentar denúncia ou pedir o arquivamento. O Ministério da Justiça reafirmou a confiança nas instituições e defendeu a autonomia da Polícia Federal nas investigações em andamento. Em nota, a pasta afirmou que as apurações devem seguir com independência, rigor técnico e respeito à lei, sem exceções para fatos ou envolvidos. O ministro André Mendonça, do Supremo Tribunal Federal, determinou a soltura de Romeu Carvalho Antunes, investigado no caso das fraudes em descontos de aposentadorias e pensões do INSS. Ele deixou a prisão com tornozeleira eletrônica e outras restrições, como a proibição de deixar o país e de manter contato com outros investigados. Mendonça também autorizou a soltura do ex-procurador-geral do INSS, Virgílio Antônio Ribeiro de Oliveira Filho. A delação premiada do empresário Antônio Carlos Freixo Júnior, conhecido como Mineiro, foi homologada pelo ministro André Mendonça do Supremo Tribunal Federal. Segundo o acordo, o empresário produziu dinheiro em espécie para a equipe do ex-banqueiro Daniel Vorcaro e fez repasses de mais de 62 milhões de reais para o fundo nos Estados Unidos. A delação também cita um pedido de Flávio Bolsonaro a Vorcaro pelos valores. O presidente Lula pediu a quebra do sigilo das investigações sobre o caso Banco Master e defendeu mais transparência no inquérito. A declaração ocorre em meio à crise no STF, após o confronto público entre Alexandre de Moraes e André Mendonça. E uma pesquisa do Instituto Meio Ideia mostra que 51,6% dos entrevistados acreditam que ministros do Supremo Tribunal Federal decidem mais por interesses próprios do que pela lei. O levantamento também aponta baixa confiança na corte. Quase metade dos eleitores, 49,7%, disse ter pouca ou nenhuma confiança no Supremo Tribunal Federal. E a Comissão de Valores Mobiliários condenou o ex-banqueiro Daniel Vorcaro a pagar 20 milhões de reais por uma operação considerada fraudulenta envolvendo o Fundo Imobiliário Brasil Realty. O Banco Master foi multado em 12,5 milhões de reais e as penalidades contra os envolvidos chegam a 201 milhões de reais. A CVM apontou supervalorização de ativos e operações que teriam criado liquidez artificial para as cotas do fundo. 1h05 pelo horário de Brasília. Muito bom dia a você que sintoniza a TMC. Os direitos das pessoas com transtorno do espectro autista ainda geram muitas dúvidas. Acesso a tratamentos, planos de saúde, medicamentos, benefícios do INSS, educação e inclusão estão entre os principais desafios enfrentados pelas famílias. Na Cidade é Sua de hoje, o Henrique Carmo recebe o advogado especialista em direito da saúde, Dr. Bruno Lima. Ele explica quais são esses direitos e como as famílias podem buscá-los. Você acompanha o A Cidade é Sua agora, direto de Brasília.
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9: Olá, está começando mais uma edição do A Cidade é Sua aqui na Transamérica TMC. Hoje vamos falar sobre um assunto extremamente importante para milhares de famílias: os direitos das pessoas com transtorno do espectro autista, o TEA. Saúde, planos de saúde, medicamentos, BPC, INSS, educação, trabalho e inclusão são alguns dos temas que ainda geram muitas dúvidas. E para conversar com a gente sobre tudo isso, recebemos o Dr. Bruno Lima, advogado especialista em direito da saúde, com atuação nos direitos das pessoas com TEA e suas famílias. Dr. Bruno, seja muito bem-vindo ao A Cidade é Sua.
10: Primeiramente, bom dia, Henrique. Muito obrigado pelo convite. É um prazer estar aqui com vocês no Cidade é Sua, aqui na Transamérica. Bom, eu sou Bruno Lima, advogado, especialista em direito da saúde. Atuo também no direito da família e nos direitos das pessoas com TEA. E foi justamente aí no exercício dessa advocacia que eu me aproximei da realidade das famílias, né?
9: Foi assim que surgiu essa curiosidade.
10: Isso, que aí eu comecei a ver a necessidade das famílias e aí me interessei bastante pelo assunto, que é bastante gratificante.
9: Você é de Brasília mesmo, né?
10: Sim, sou de Brasília.
9: Nascido em Brasília, foi criado aonde?
10: Fui criado em Ceilândia, Riacho Fundo. Guará.
9: Só para explicar, o nosso programa A Cidade é Sua sempre fala um pouquinho das pessoas que pertencem à nossa cidade. Por isso a gente sempre gosta de situar que a gente traz profissionais, especialistas, autoridades da nossa cidade para falar né, com o público da nossa cidade. Então vamos falar aí um pouquinho sobre esse assunto muito importante, doutor Bruno, né? Para começar, o senhor falou um pouquinho aí sobre a sua trajetória, como é que surgiu esse interesse. E a gente queria falar também, já indo especificamente para uma lei, que é a Lei 12.764 de 2012, que reconheceu a pessoa com TEA, né, com transtorno de espectro autista, como pessoa com deficiência para todos os efeitos legais. O que isso significa na prática? O que essa lei resolveu na prática?
10: Bom, essa lei ela também é conhecida como a Lei Benenice Piana, né? Ela reconheceu, ela está inserida no sistema jurídico de proteção às pessoas com deficiência e ela repercute em diversas áreas, né? Tanto na saúde, educação, no trabalho, tanto a questão da acessibilidade, concursos públicos, tem a questão da assistência social, proteção contra a discriminação. E aqui que existe uma distinção bastante importante, tá? Que clinicamente nós temos diferentes níveis de suporte no autismo. Mas juridicamente a gente não pode transformar os níveis de suporte em níveis de deficiência. Ou seja, o que pode mudar são os requisitos exigidos para determinado benefício específico.
9: Tem muita desinformação sobre esse assunto ainda, né? A gente, quando fala sobre o transtorno do espectro autista, muita gente ainda tem muita curiosidade, ou até mesmo desinformação, não sabe do que se trata, né? Ou até mesmo essas questões legais que são super importantes. Ter esse diálogo aí sobre o autismo garante automaticamente que esses benefícios e direitos destinados a essas pessoas com deficiência. É assim mesmo? Se você, conversando sobre isso, consegue explicar para as pessoas quais são os direitos dessas pessoas e como que elas podem ter acesso?
10: Bom, essa confusão é muito comum, né? O diagnóstico ele é extremamente relevante porque ela reconhece a pessoa com TEA como pessoa com deficiência, mas isso não significa na prática que todos os benefícios vão ser automáticos porque você tem um diagnóstico. É uma condição específica da pessoa com deficiência e pode repetir? Uma coisa é a condição jurídica da pessoa com deficiência e a outra é preencher os requisitos determinados pelo benefício. O BPC tem os seus requisitos, a isenção tributária tem outros, a aposentadoria da pessoa com deficiência tem outros. Então, é preciso analisar cada caso individualmente e para ver qual benefício que realmente a pessoa tem direito. Mas, esse leque de benefícios, né, muita gente não sabe. Então, tem bastante desinformação nessa área.
9: Então, por isso que é importante sempre um profissional, principalmente nessa área do direito.
10: Sim,
9: porque
10: sim.
9: A gente está falando aqui não é só de aposentadoria, né? Está falando de outros direitos também que
10: sim,
9: são básicos para
10: a
9: pessoa com
10: deficiência. E a maioria desses direitos você consegue via administrativo. Então, não, às vezes, não, você não necessita de um profissional capacitado.
9: Uhum.
10: O que acontece é que são tantas burocracias que acaba levando a pessoa a procurar um profissional.
9: E quando a gente fala, doutor Bruno, de discriminação contra a pessoa autista, em que situações esse comportamento pode gerar essas consequências jurídicas? A gente falou agora sobre os direitos das pessoas, né, com autismo, e sobre a discriminação. Como que isso pode gerar essas consequências aí na justiça?
10: Quando em razão da deficiência, se essa pessoa ela é impedida ou ela tem dificuldade de exercer alguma igualdade, algum serviço em igualdade de condições, pode ser considerado, tá? Por exemplo, uma escola não pode simplesmente recusar uma matrícula porque a criança é portadora do espectro autista.
9: Uhum.
10: No trabalho, você também não pode excluir ou discriminar alguém simplesmente pelo diagnóstico. No caso aí, muitos portadores da síndrome do espectro autista, na fase adulta, no trabalho, eles precisam de condições adequadas no ambiente de trabalho, né? Excesso de ruído, então ele não pode ser discriminado por conta disso. Tá, dependendo da situação concreta, essa situação pode até gerar consequências civis e administrativas.
9: Uhum.
10: E até mesmo criminais, né?
9: Dependendo do caso, né?
10: Caso e da violência que a pessoa sofreu.
9: Entendi. Agora eu queria falar um pouco um assunto também super importante, que é sobre planos de saúde. Né? A gente vem falando bastante sobre isso, a gente já viu alguns noticiários sobre cobertura de plano de saúde, negativo de plano de saúde para essas pessoas que têm o transtorno do espectro autista. A gente queria entender um pouquinho do senhor, como especialista nesse tipo de caso, né? O tratamento para esse tipo de transtorno, quais são os principais direitos da pessoa com TEA em relação às terapias de saúde?
10: Bom, nos planos de saúde houve uma evolução importante aí, né, com a regulamentação da ANS, justamente em relação ao tratamento das pessoas com transtornos globais de desenvolvimento, incluindo o TEA, tá? Então a gente precisa olhar, Henrique, para aquilo que foi indicado para o paciente, né? Porque o autismo é um espectro e o tratamento ele deve ser individualizado. A ANS ela retirou limites numéricos de sessões dessas categorias profissionais. E hoje nós temos também um entendimento consolidado pelo STJ, que, em julgamento repetitivo, de que é abusiva a limitação do número de sessões de terapia prescritas para o paciente com TEA. Então, não se pode simplesmente estabelecer um número anual arbitrário de sessões, atingindo aquele limite e interromper o tratamento. Então, isso aí não pode, está vedado.
11: Então, esse é um dos casos que foram vedados pela ANS, então, para as pessoas do transtorno do espectro autista.
10: Perfeito.
11: Né? E aí, existe limite de sessões de psicologia, fonoaudiologia, terapia ocupacional e fisioterapia para pessoas com autismo dentro do rol do que prevê a ANS? Existe um limite para isso?
10: Não existe um limite e é importante que o plano de saúde ele tem que obedecer o que foi prescrito pelo médico. A prescrição médica ela é soberana nesses casos.
11: E como é que funciona essa cobertura da técnica, né? Método ou abordagem indicado pelo profissional responsável, como você falou na primeira pergunta, na primeira resposta, né? O que o médico indica, como é que funciona essa cobertura do profissional responsável pelo tratamento?
10: Bom, primeiramente é importante que os laudos, né, os relatórios médicos tenham o CID, tá? Ele precisa explicar a realidade do paciente, qual que é a necessidade clínica dele, quais são as dificuldades que eles apresentam e qual o tratamento que está sendo indicado, qual o objetivo e qual que é a frequência necessária, tá? Quanto mais individualizado for aí, no caso, o relatório, melhor demonstra a necessidade naquele momento diante do plano de saúde.
11: Então é aquela máxima, né, até do direito, né? Quanto mais documentos tem ali para comprovar essa questão, é o que vai realmente dá ali a causa ali, ou até mesmo o efeito para aquela pessoa que está pedindo, né?
10: Não, eu costumo dizer que o paciente, sendo bem específico de as pessoas com transtorno, ele já anda com a pasta do lado. Uhum. Ele tem que ter relatório, guardar tudo e estar sempre atualizado. Tá? Uhum. Isso vale pra, tanto para o plano de saúde quanto para os benefícios que ele vem...
11: Tentar
10: pleitear.
11: E quando o plano de saúde nega esse tratamento, qual que deve ser o primeiro passo da família?
10: Bom, o primeiro passo aí é documentar a negativa.
11: Doutor Bruno, quando o plano de saúde nega o tratamento, como é que deve ser o primeiro passo da família?
10: Bom, o primeiro passo é documentar essa negativa, tá? Eu sempre digo, não fica apenas com a informação dada pelo telefone. Guarda o protocolo, peça a justificativa da negativa por escrito. Depois precisamos comparar exatamente o que foi prescrito com aquilo que o plano recusou, né? Que não foi o fundamento utilizado. E a partir daí a gente tem que avaliar o caminho se vai ser administrativo e quando acharmos necessário a via judicial.
11: Você falou aí do que deve fazer. Você também tem alguns documentos, registros aí que os pais devem guardar para se proteger, até para comprovar no futuro, dentro da justiça, que aquilo foi negado e que está fora do que a ANS prevê?
10: Sim, né? Nessa pastinha que a gente falou agora há pouco, né? É bom que ele tenha sempre as prescrições, os relatórios médicos, que ele tenha os relatórios dos terapeutas.
11: Quais documentos e registros os pais devem guardar aí para se proteger e comprovar, né, no futuro a necessidade dessa negativa do atendimento, que se teve, está dentro ou não das regras da ANS?
10: Isso, falando naquela pastinha que a gente citou agora há pouco, vamos lá. Prescrições, relatórios médicos, relatório dos terapeutas, plano terapêutico quando houver, pedido de autorização, todos os protocolos, e-mails, mensagem. Principalmente as negativas do plano. Eu costumo dizer que a documentação conta a história do tratamento. Então, muitas vezes, um documento parece um pouco importante e hoje vai fazer muita diferença lá na frente.
11: A gente falou um pouquinho sobre tratamento agora, né, dos planos de saúde, o que o plano de saúde deve obrigatoriamente oferecer para essas famílias que têm essa complexidade. A gente queria falar um pouquinho sobre medicamento. Né? Ainda existe um pouco de mito, né, do que pode, que não pode. A pessoa com autismo, ela pode conseguir medicamentos de graça pela rede pública?
10: Sim, pode, desde que observados os critérios aí da assistência farmacêutica, né, e daquele medicamento específico. É importante esclarecer que o diagnóstico de TEA sozinho não significa que qualquer medicamento prescrito vai ser automaticamente fornecido pelo SUS. Uhum. É necessário verificar primeiro se o medicamento está disponível na rede, se está incorporado e quais são os protocolos aplicados para a distribuição dessa medicação.
11: Então a receita médica não garante automaticamente esse fornecimento de qualquer medicamento pelo poder público?
10: Não. A receita é importante, mas ela sozinha ela não cria automaticamente essa obrigatoriedade do fornecimento, tá?
11: Então repete pra gente o que precisa ter para que ele possa receber?
10: Primeiramente ele tem que ter todo a solicitação, a prescrição médica, né? Ah. E tem que constar na rede pública se tem essa medicação, né?
11: Entendi.
10: Se está incorporada no sistema da rede pública.
11: Ah, sim, se no sistema do SUS está incorporado aquele medicamento. Porque às vezes tem medicamentos que não estão no rol do SUS, né?
10: Por isso.
11: Ah, entendi. E quando o medicamento ele é de alto custo, não está, foi isso que você acabou de falar, não está disponível na rede pública ou não foi incorporado no sistema, quais os caminhos que podem ser buscados?
10: Primeiro, a gente tem que verificar a possibilidade administrativa. Não sendo possível, quando o medicamento não foi incorporado ao SUS, a judicialização ela é um caminho excepcional, não é a regra, tá? Uhum. Mas hoje existem critérios aí bastante técnicos, já definidos pelo STF. Então, assim, não basta simplesmente você entrar com a receita, é preciso analisar ali outros aspectos, né? A negativa, a necessidade clínica, a existência ou não da alternativa de uma medicação alternativa dentro da rede, as evidências científicas e a situação econômica do paciente, tá? Uhum. Cada caso precisa ser analisado individualmente, de forma individual.
11: A gente sabe que o medicamento é uma coisa que às vezes é urgente, né? A pessoa recebeu a indicação do medicamento, e até eu passar por esse processo jurídico tal, pode demorar, e às vezes a família acaba comprando esse remédio antes de ter direito. Até mesmo o remédio que já tenha no SUS, possa ser que demore, ela compre. Depois de ter comprado esse medicamento, ela pode guardar ali esse comprovante? É possível que ela seja ressarcida por isso?
10: Com relação aos planos de saúde, sim, tá? Esses documentos eles demonstram a necessidade de tratamento. Uhum. E as tentativas também administrativas que foram feitas pela família. E comprova o impacto financeiro desse medicamento, né? Uhum. Receita, relatório, protocolo, negativo e comprovante de compra deve ser organizado e guardado.
11: Agora, fugindo um pouquinho do nosso roteiro aqui, eu queria conversar com o senhor sobre... A gente falou no primeiro momento sobre plano de saúde, tratamento de saúde. Logo mais a gente vai falar sobre aposentadoria também, que é um assunto muito importante, que acho que é o assunto mais aguardado da nossa entrevista, para que essas pessoas... Quando a gente sempre fala em transtorno de espectro autista, a gente sempre pensa em crianças, né? Porque hoje em dia se tornou algo mais comum, mais estudado. Não é que é mais comum, mas é que a medicina tem diagnosticado mais por conta da atenção maior dos pais também, né, nessa questão. Muitas crianças, antes, até vamos dizer, da nossa cidade para trás, eram um pouco negligenciadas nesse sentido. E eu queria saber do senhor o que o senhor acha nessa questão da atenção dos pais ao observar os filhos nesse sentido. O senhor tem, lá no escritório do senhor, tem notado mais casos de que as pessoas procuram por conta do espectro autista? Tem notado cada vez mais o aumento dessa busca por direitos dessas pessoas com esse tipo de transtorno?
10: Sim, o que eu tenho notado é que assim, não é que aumentou o nível de autista, né?
11: Uhum.
10: É que aumentou a facilidade de diagnóstico, né? A quantidade de profissionais, a atenção está sendo dada, né? Então, assim, antigamente o pessoal costumava chamar aquele a criança parada de esquisito. Uhum. Hoje, a gente tem meios, né, de verificar qual é o diagnóstico dessa criança, por que que ela é assim, né? Uhum. E o autismo é uma dessas características, né? E o que acontece hoje é que os pais, eles praticamente têm que abrir mão da rotina deles para poder seguir com o tratamento de determinadas crianças. Porque a gente está falando aqui de vários níveis de suporte, né? Tem o 1, tem o 2, tem o 3. Mas não quer dizer que o nível 1 de suporte não tenha sintomas do nível 3 de suporte, né? Então, assim, às vezes o nível 1 de suporte entra em crise, né? A mãe tem que socorrer. E nem todas as pessoas ao seu redor estão preparadas para esse tipo de situação.
11: E a família fica dependente também desse tratamento. Acho que é por isso que é importante essa questão jurídica, né? De conseguir esses benefícios que talvez antes eram negligenciados, tanto as questões de medicamentos, como a gente falou, de plano de saúde, até mesmo como de aposentadoria, né?
10: A questão da família aí é muito mais ampla, né? Porque praticamente o que eu vejo, a maioria são as mães, né? Mãe é aquela que não larga a mão nunca. E o que eu vejo é que elas abrem mão de uma vida, elas abrem mão de uma vida de trabalho, porque você imagina, duas vezes na semana você tem que ter uma fisioterapia, você tem que ter um acompanhamento com fonoaudiólogo, né? Você tem que levar, procurar um acompanhante nele na escola. Então, assim, ela está sempre na sua função. A alimentação da criança é diferenciada. Às vezes tem criança que tem... Eles têm uma restrição alimentícia e deles mesmos, né? Então, não come determinado alimento. A textura de um alimento não agrada a eles. Entendi. Então, a mãe tem que estar ali, estar preparada, fazendo cuidando da alimentação dele. Muitas vezes, pessoalmente, né? Porque, às vezes, a mãe delega e não sai uma alimentação adequada.
11: E o senhor, como advogado, que tem aí passado algum desses casos pela justiça aqui do Distrito Federal, o senhor tem notado que a justiça do DF está apta e está favorável a esses tipos de casos? Está com mais atenção sobre isso? Qual a análise que o senhor faz?
10: Sim, eu tenho um processo administrativo com relação, por exemplo, ao BPC, né, que é um benefício aí dado às famílias com baixa renda, né, e que as pessoas do espectro autista têm esse direito. Só que a realidade é que esse benefício, ele vem ajudar, mas muitas vezes ele é suspenso ou cancelado porque a família, às vezes a mãe, a genitora trabalha, ganha um salário mínimo e às vezes extrapola a renda. Uhum. E assim, ao meu ver, é uma situação um pouco injusta porque a mãe tem muitos gastos, né? Sim. Então o benefício ele só complementa e o benefício é justamente para isso. Então às vezes o INSS ele não tem dado esse peso. Mas a justiça realmente está compensando isso aí.
11: Está sendo tá preparado, que não deve ter observado isso.
10: Tem sim. Infelizmente, a demanda é muito grande do judiciário. Então, um processo que poderia ser rápido, ele está um pouco demorado. Então, assim, se o benefício foi cancelado, até a mãe voltar a receber esse benefício é cerca de um ano e meio. Então, assim, para uma mãe que precisa dar o suporte para o filho e não tem condições de colocar uma secretária em casa, por exemplo, é meio complicado. Né?
11: A gente está conversando hoje com o Dr. Bruno Lima, que é advogado especialista em casos de saúde, está falando com a gente aqui sobre as questões das famílias com crianças ou até pessoas com transtorno do espectro autista. As dificuldades de conseguir alguma coisa na justiça, de conseguir um plano de saúde, aposentadorias, todo esse papo a gente está batendo hoje no programa A Cidade é Sua. Ele que é advogado, especialista em casos de saúde também, na ação de pessoas com transtorno do espectro autista junto à justiça para conseguir as questões de plano de saúde, direito a plano de saúde, direito à aposentadoria, entre outros direitos sociais. Doutor, a gente estava conversando no primeiro bloco, falamos um pouquinho sobre a questão dos planos de saúde, né, que foi... O senhor explicou aqui para a gente muito bem sobre esses direitos que as pessoas têm, o que está previsto na INSS. E agora a gente queria entrar aqui num outro rol, que é sobre as aposentadorias. Sempre que a gente, como eu falei no primeiro bloco, sempre que a gente fala de espectro autista, a gente sempre lembra das crianças, né? Falar uma criança aposenta? Aposenta. Se tiver essa condição, como o senhor retratou bem no primeiro bloco, as famílias ficam dependentes da criação e dos cuidados dos diferentes níveis de suporte de pessoas com transtorno do espectro autista. E a gente queria falar aqui, vamos falar um pouquinho sobre esse assunto, que mais gera dúvidas, que é o BPC, que é o Benefício de Prestação Continuada, pago pelo governo federal. Para quem está nos ouvindo, esse benefício ele é pago para pessoas com deficiência e também idosos que nunca contribuíram para o INSS. Nesse caso, seria para pessoas consideradas com deficiência, né? O BPC, ele é uma aposentadoria? E o que a pessoa precisa ter contribuído para o INSS para poder receber esse tipo de benefício?
10: Bom, isso é importante porque muita gente confunde, né? O BPC realmente ele não é uma aposentadoria, tá? Ele é um benefício assistencial. Então, não é necessário ter contribuído anteriormente para o INSS.
11: Como se fosse um outro programa social.
10: Isso. Ah. E justamente por não ser a aposentadoria, que o BPC possui características diferentes, tá? Por exemplo, ele não paga 13º, não gera pensão por morte. Então, cessado ali o benefício, você não se estende. Por exemplo, o beneficiário, se vier a óbito, se for uma pessoa idosa, ela não fica para o seu dependente, tá?
11: Entendi, mas ele é um benefício para a vida toda. depois que ele conseguiu, ou ele tem alguns casos que ele pode ser...
10: Não, ele é revalidado. Por isso que é bastante importante ter seu cadastro, um Cade Único, sempre atualizado. E também pode ser sempre revisado. No caso, se cessar a doença, se cessar o motivo que ensejou aquele benefício, pode ser cessado.
11: E aí a pessoa com espectro autista, ela tem direito ao BPC simplesmente por possuir o diagnóstico? O que precisa? Quais são as documentações?
10: Não, aqui a gente tem que separar duas perguntas, né? A pessoa com TEA é pessoa com deficiência? Sim, pela lei Berenice Piana, né? A 2760.
11: Você falou pra gente lá no primeiro bloco que sobre a lei, né?
10: Ela é bem expressa nesse sentido, mas ela preenche os requisitos do BPC. Essa aí já é uma outra análise, tá? Para o BPC, a gente precisa verificar os critérios relacionados às assistências para pessoas com deficiência. Porque aí, no caso, o autismo, ele vai se enquadrar como pessoa com deficiência. Não é pelo autismo que se consegue pela o benefício, é pela deficiência. Entendi. Que foi enquadrado pela lei Berenice Piana.
11: E aí, qualquer nível de autismo, existe isso, por exemplo, o grau, vamos dizer, o grau 1, o grau 2, é nesse momento que a lei define o que é deficiência ou não?
10: Não, não. A lei, ela, inclusive, ela não faz essa distinção de níveis de suporte. Tá? Só que, infelizmente, nas vias administrativas, tentam conduzir para esse lado. Mas por isso que quando a gente ingressa na justiça, a gente pede realmente que cumpra-se o que está definido pela lei Berenice Piana.
11: E quais que são os principais requisitos que precisam ser comprovados para que essa pessoa consiga o benefício?
10: De maneira geral, para o BPC, geralmente aí é só a questão socioeconômica, né? E cumprir os requisitos cadastrais, como eu falei anteriormente, ter o Cade Único atualizado. E importante entender que tem as avaliações, né, do próprio INSS, que é a avaliação socioeconômica, a biossocial, né, psicossocial, para saber como é que é a dinâmica ali da casa e se realmente a família necessita
11: por do benefício. Por ser um benefício assistencial, ele é voltado para famílias de baixa renda, não é isso?
10: Isso, ele é voltado para pessoas com baixa renda, ou seja, então sim, eu tenho um autismo, eu vou conseguir trabalho, consigo me manter, vou conseguir benefício, não. Ele é um benefício socioeconômico.
11: Não vai conseguir o BPC.
10: Isso, não vai conseguir o BPC, porque é um benefício de ajuda mesmo para pessoas em condições menos favorecidas, aí, no caso.
11: Doutor Bruno, e quando o INSS faz esse cálculo para poder conceder o BPC, como é que funciona essa análise aí da renda familiar? O que que entra dentro dessa contabilidade, entre as terapias, medicamentos, o que essa família vai precisar para poder manter essa pessoa com deficiência?
10: Na verdade, o INSS, ele analisa o grupo familiar. Então, eles dividem a renda per capita, tem que ser o valor um quarto do salário mínimo. Tá? Passando disso, o INSS entende que não faz jus ao benefício. O que acontece quando a pessoa extrapola essa renda? Nós vamos até o judiciário e a gente pede para comprovar os gastos da família. Então, aluguel, gasto com plano de saúde, gasto com terapia, gasto com tudo. A gente faz a divisão ali, custo com alimentação diferenciada da criança e divide por cabeça dentro da residência. E às vezes fica abaixo do teto de um quarto do salário.
11: Um quarto. E aí o INSS entende que essa família tem necessidade desse BPC.
10: Sim.
11: E por quais motivos, além desse, claro, do cálculo, que o INSS pode negar esse pedido do BPC?
10: O Cade Único desatualizado, inconsistência cadastrais, né? Documentação insuficiente. Bom, tem a questão aí da renda, o cadastro único tem que estar sempre atualizado, esse é o principal, tá? Porque eles não aceitam qualquer divergência cadastral lá. E se você mudou a situação, tem que estar atualizado. Porque você pode fazer jus ao benefício ou não, pode ser suspenso ou cancelado.
11: E aí, no caso, quando isso é negado, suspenso ou cancelado, quais que os caminhos que a família pode seguir? Ela deve procurar um advogado? Como é que funciona?
10: Não, com a negativa pelo meu canal, meu INSS, você tem como... Eles fazem uma exigência. Eles pedem para que você cumpra aquela exigência. Caso você não consiga, aí realmente eles vão cancelar seu benefício. Mas eles te dão um prazo ainda para recorrer, para apresentar aquela exigência, para você comprovar que se enquadra. Caso aconteça de mesmo assim negada, aí sim é bom procurar um profissional para que ele veja a possibilidade, se enquadra para poder ingressar via judicial.
11: Bacana. Bom, agora vamos fazer aqui um serviço que a gente volta e meia, a gente sempre faz aqui na rádio, né? No jornalismo, a gente tem muito de, além de informar os cidadãos, também dar o serviço e ensinar ele a ir atrás dos seus direitos, né? E eu queria que o senhor nos ajudasse aqui a falar, a imaginar uma família que nunca fez o pedido de benefício de prestação continuada, do BPC. Qual é o passo a passo para solicitar o BPC? O senhor falou lá do Cade Único, tal. É, explica pra gente aonde que a pessoa deve ir, tendo em mente que quem está nos ouvindo, às vezes, tem essa vontade de fazer, mas não tem informação suficiente para saber aonde que vai. Explica pra gente qual é o primeiro passo.
10: Perfeito. O primeiro passo é ter um laudo robusto, tá? Geralmente, nunca fique com um laudo só de um profissional. O ideal é que você tenha um conjunto. Você tem um neuropsicólogo, o psicólogo, o psiquiatra. Essa junta vai te dar um combo aí de relatórios que vai te ajudar bastante. Segundo lugar, da entrada no meu INSS, né? Lá tem um passo a passo, não é um processo...
11: Isso pode ser feito pela internet.
10: Pode ser feito pela internet, com a CEDUGOV. Uhum. Não é difícil. Pede lá e, se tiver todos os documentos e todos os requisitos lá, provavelmente... Tem a avaliação também, né?
11: Sim.
10: Eles vão marcar a avaliação biopsicossocial, a socioeconômica, para poder ver se você tem condições de se enquadrar. Mas o pedido é fácil, é tranquilo.
11: E sobre os dados no Cade Único, o senhor falou, lembrou várias vezes que é muito importante que esteja isso atualizado. Como é que a pessoa atualiza esses dados, sabe como que estão os dados dela no Cade Único? Existe algum lugar que ela vá para fazer isso?
10: Isso. Hoje, atualmente, você precisa comparecer ao CRAS, né?
11: Uhum.
10: Geralmente é agendado, você agenda o atendimento no CRAS e aí já faz a sua atualização cadastral lá.
11: E lá eles vão te dizer que documento que precisa atualizar, que precisa colocar.
10: Isso, uhum. Tanto renda quanto uhum. integrante do grupo familiar. Às vezes você tem um filho que mora com você, mas saiu, já atingiu a maioridade, uhum. saiu da sua residência, já diminui ele. Então Entendi. É importante sempre estar com ele atualizado.
11: Até por conta daquela conta que você falou que é feita, né, para a quantidade de pessoas dentro de casa, para fazer isso tudo certinho, né?
10: Isso.
11: E aí o senhor falou lá no começo que é muito importante ter os vários laudos, né, para que isso seja definido de uma forma mais rápida. E quais os documentos que o senhor considera fundamentais que muitas famílias acabam esquecendo de guardar e que o senhor acha que é imprescindível para que o benefício seja concedido?
10: Além dos laudos, Henrique, a gente tem os relatórios médicos, né? Eu guardaria os relatórios escolares também, documentos das terapias, receita, comprovante de despesas, todo ele, seja do mercado ali com a alimentação restritiva dele, tá? Seja com medicamento. Então, assim, realmente a gente não é brincadeira quando a gente fala que tem que andar com a pastinha ao lado.
11: Com toda a documentação certinha,
10: exatamente.
11: Pra poder não dar erro na hora de solicitar. A gente está falando aqui de BPC, mas também qualquer outro benefício relacionado à pessoa, né, com espectro autista, enfim.
10: Isso.
11: Agora, doutor Bruno, a gente falou bastante aqui sobre essas questões, sobre os pais que cuidam, né? Geralmente essa aposentadoria é dada porque o pai ou a mãe ele está sempre dependente de cuidar do filho, às vezes não consegue trabalhar. Mas a gente quer falar um pouquinho sobre os adultos, né? Os adultos que são diagnosticados. A gente falou muito bem que aumentou essa quantidade de diagnóstico por conta dessa facilidade dos médicos, né, de entenderem melhor essa questão. E aí uma pessoa autista que trabalha, que contribui para o INSS, pode se aposentar pelas regras destinadas às pessoas com deficiência?
10: Olha, pode, desde que ela preencha os requisitos, tá? É importante porque existe uma confusão aí entre deficiência e incapacidade.
11: Uhum.
10: A aposentadoria, no caso da pessoa com deficiência, ela foi criada justamente para as pessoas que trabalham e que contribuem na condição de PCD, na pessoa com deficiência. Então, trabalhar não elimina a condição de PCD. Então, nesse uhum. caso aí, a aposentadoria seria como PCD, o fato Entendi. De ser autista, uhum. entendeu?
11: E a pessoa que foi diagnosticada tardiamente, ela consegue essa aposentadoria de diferença? Por exemplo, ela já trabalhou como pessoa, ela contribuiu como trabalhador, depois, tardiamente, ela foi diagnosticada com o TEA. Ela consegue essa aposentadoria também ou não? Ela vai aposentar pelas vias comuns?
10: Olha, é importante que a data, você sendo reconhecido como portador de necessidades especiais, né?
11: Uhum.
10: E quando você recebe o diagnóstico, é dessa data que conta a questão da incapacidade para fim de Entendi. Aposentadoria. Não é da data do diagnóstico, não é da data do
11: início de trabalho.
10: Não retroage.
11: Não retroage.
10: É da data que você tomou ciência, que foi pelo laudado, entendeu?
11: Do lado do médico saiu.
10: Isso.
11: Então, a partir dali, ela ela disse, se for dentro da aposentadoria por deficiência, ela pode conseguir.
10: Isso. Uhum.
11: E qual que é a diferença entre a aposentadoria de pessoa com deficiência e a aposentadoria por incapacidade? Só falou aí rapidamente para dar uma diferenciada para a gente entender.
10: Bom, da aposentadoria da pessoa com deficiência, a pessoa ela pode estar plenamente trabalhando, né? O que existe é uma regra previdenciária específica aí, no caso, para o segurado com deficiência. Já nos benefícios por incapacidade, a questão aí é justamente a pessoa não conseguir ir ao trabalho. Então, de acordo com os critérios previdenciários, tá? Por isso, deficiência não é sinônimo de incapacidade nesse caso.
11: Uhum. E a pessoa que tem o transtorno de espectro autista, que trabalha, tem independência financeira e exerce profissão, continua sendo considerada pessoa com deficiência para fins legais previdenciários?
10: Sim, uma pessoa ela pode ser autista, trabalhar, estudar, constituir família, ter renda, independência financeira, tá? Uhum. E continuar sendo uma pessoa com deficiência.
11: Como o senhor explicou, é diferente a coisa de ter deficiência e de ser incapaz, né?
10: Isso aparece muito aí quando a gente fala de nível 1 de suporte, né? Uhum. A pessoa tem autonomia, por ela ter autonomia, não apaga o diagnóstico, né? Não retira a condição jurídica dela aí de PCD. Aí o que precisa analisar, e novamente, são os requisitos de cada direito específico que a pessoa vai estar pleiteando.
11: Agora falando de um ponto polêmico aí no mercado de trabalho, até mesmo nos concursos, né, que a gente vê muito aí, a pessoa com TEA, ela pode concorrer à vaga destinada às pessoas com deficiência e ter direito a essas adaptações?
10: Pode, deve, né? Só que ele vai passar aí, dependendo da vaga do concurso, ele vai passar também por uma avaliação do concurso, né? Uhum. Geralmente está previsto ali no edital. Caso haja um indeferimento, aí é possível ingressar judicialmente para reconhecer esse direito.
11: No mercado de trabalho também, se o mercado de trabalho reserva ali vagas para pessoas com deficiência, ele pode concorrer para aquela vaga ali?
10: Sim, pode sim.
11: Como eu falei agora há pouco sobre o diagnóstico tardio, né? Quando a pessoa já está na vida adulta, o senhor explicou ali um pouquinho que tem essa questão de quando ela recebe o diagnóstico, a partir dali que ela conta como uma pessoa com deficiência para fins previdenciários, né? Mas nos direitos gerais, legais da pessoa com deficiência, isso não retroage ou continua da mesma forma? Por exemplo, ele trabalha e aí foi diagnosticado depois, tardiamente, com o espectro autista. Ele consegue algum outro benefício, alguma outra forma no trabalho por conta disso ou só a partir do momento em que ele foi laudado pelo médico?
10: Perdão, eu disse ali que da data do diagnóstico, mas realmente é da data do diagnóstico, mas ele precisa também, se ele quiser estender o período, ele precisa comprovar via laudo, via alguma coisa, que ele já tinha essa doença desde a infância, né? Então ele precisa comprovar. É possível, mas desde que seja comprovado.
11: Comprovado, entendi.
10: Você apresentou o laudo daquele período. Uhum. Agora, caso você consiga comprovar, você consegue retroagir à época da doença.
11: Até nessa discussão que a gente falava aqui, hoje em dia que os pais têm mais atenção quanto a isso, mas antigamente os pais não davam muita atenção, assim, né? Era como você falou, era criança diferente, era criança...
10: Esse menino é muito acelerado,
11: muito agitado, né?
10: Só gosta de fazer uma coisa.
11: Isso vale como comprovação ou não? Tem que ser realmente um laudo, uma declaração? O que precisa?
10: Geralmente o histórico escolar vai ajudar bastante. É, geralmente toda escola, aquela criança que está sempre sendo advertida, sempre tem uma coisinha aqui, outra ali. Então é importante manter também esse histórico escolar atualizado.
11: Dentro daquela pastinha que o senhor falou de documentos.
10: Mais um documento aí para a pastinha.
11: Para até lá junta esse kit para poder comprovar e também ter acesso a esses direitos que o senhor vem falando aqui, né? E a gente fala bastante aqui sobre essa questão dos pais, educação e inclusão, né? Existe uma aposentadoria específica ou automática para o pai ou para a mãe que cuida do filho autista? A gente falou bastante disso agora há pouco, né? A gente queria saber. Existe uma forma automática dessa, você retratou bem que isso sempre acaba caindo no colo da mãe, né? A mãe é quem sempre está ali. Existe alguma aposentadoria para essa mãe que cuida desse filho de forma ali 100% do dia, ali 24 horas por dia?
10: Olha, infelizmente, com relação à mãe, no regime geral de previdência, não existe uma aposentadoria automática, simplesmente pelo fato de ser pai ou mãe de alguém com TEA, tá? Uhum. Mas existem situações e direitos específicos aí, no caso, que pode ser analisado de acordo com o vínculo e o regime jurídico do pai ou da mãe que ele trabalha. Por exemplo, servidores públicos têm regras específicas, né? Então, tem servidores públicos aqui que têm horário especial em determinadas situações, mas não é importante a gente não dizer que são a regra, porque é uma exceção. A maioria, o pai e mãe que trabalha na CLT, ele não vai conseguir ter redução de carga horária, A gente sabe disso,
11: por essa questão.
10: Não funciona na prática.
11: Uhum. Bom, eu vou dar mais um intervalo aqui e a gente volta logo mais falando sobre essa questão, que é uma questão que a gente quer falar bastante sobre esses direitos que para os pais de pessoas com transtornos do espectro autista. Nós estamos conversando hoje com o Dr. Bruno Lima, advogado especialista na área de saúde, que está falando para a gente sobre os direitos das pessoas com transtorno do espectro autista. Falamos aqui sobre atendimento de saúde, né, planos de saúde, atendimento no SUS, também falamos sobre aposentadoria, tanto para quem tem o transtorno do espectro autista, diagnóstico tardio, né, quem trabalha e hoje, depois de muitos anos, depois já adulto, foi diagnosticado, quais são os direitos dessa pessoa. E a gente começou a falar no final do último bloco, retomo agora, falando um pouquinho sobre os direitos dos pais, né, dos pais e mães que cuidam dessas crianças, que cuidam dessas pessoas com transtorno do espectro autista, em especial da mãe, que é quem, como o Dr. Bruno bem retratou, acaba recaindo essa responsabilidade de cuidar dessas pessoas, né? Então, assim, na educação, assim, se uma escola... O senhor falou lá no primeiro bloco, eu queria repercutir isso um pouco mais com o senhor. Uma escola, ela pode recusar a matrícula de uma criança, assim,

0: com TEA, ele tem automaticamente o direito a um profissional exclusivo. Então a análise deve ser feita individualizada e com acompanhada do relatório médico.
1: Essa análise é feita pela escola?
0: Não. Ela vem indicada pelo profissional que acompanha a criança, no caso o psicólogo, o psico, né? Uhum. O psiquiatra, o neuro dele, indicando o porquê, quais são as restrições daquela criança. Uhum. Quais são as dificuldades de aprendizado, o porquê que ele precisa de um acompanhamento, o porquê que ele precisa de um monitor. E aí a escola tem que seguir esse critério.
1: Tem que fornecer todo esse apoio que é solicitado pelo profissional, né, que acompanha a criança. Isso. E aí, nesse caso, por exemplo, a escola, então, ela não pode negar. Mas a gente sabe que tem escolas que são voltadas para pessoas com deficiência. O que define, por exemplo, da lei para uma escola comum para uma escola voltada para pessoa com deficiência? Existe isso ou não? Qualquer escola deve, principalmente no sistema público, deve atender essa demanda para a criança que tem esse espectro autista?
0: Sim, hoje no sistema público, com essa questão da inclusão, não tem mais aquela escola que a gente tinha específica para PCD, né? Uhum. Hoje, com essa questão da inclusão aí, todos os alunos, eles são distribuídos ali para a sala. O que eu percebo, conversando com alguns profissionais da área da educação aí, no caso, é que muitas das vezes a escola não está preparada para receber esses alunos. Mas assim, ainda assim, eu percebo que a rede pública ainda tem mais amparo do que a rede privada. Ela está mais preparada do que a rede privada.
1: Para receber essas pessoas.
0: Receber.
1: Uhum. E aí, assim, a gente queria conversar um pouquinho mais sobre essa questão da vida dos pais, né, de que cuidam dessas crianças. O senhor falou lá na frente, que o senhor falou que não tinha uma aposentadoria específica para esses pais que cuidam 24 horas dessas crianças. Mas existe alguma forma dentro da justiça em que ela consegue aí, alguma forma de apoio, né, principalmente da rede pública, não só de saúde, mas também, como o senhor falou, da rede de educação, para que ela consiga conduzir melhor a vida dessa criança, conduzir melhor a vida dessa pessoa?
0: Sim, por isso que é importante o estar com o CAD único atualizado, né? Uhum. É importante que ela procure o CRAS da sociedade aí para manter esse. E também se inscrever nos programas de saúde do governo, uhum. Fazer o acompanhamento. Eu sei que é difícil, tem clientes aqui que estão me ouvindo, vão saber que a situação, você marca, não tem profissional na área, você consegue agendamento para daqui não sei quantos meses, mas o importante é que ela mantenha sempre a tentativa e inclusive guarde as negativas de tratamento, caso aconteça na rede pública, porque caso seja necessário ingressar via judicial, ela também já tem esse documento naquela pastinha que a gente falou anteriormente.
1: A famosa pastinha das famílias, né, que tem que andar com isso sempre atualizado. E quando a gente fala, a gente falou um pouquinho agora sobre as questões do que a gente enxerga, né, uma pessoa como a gente enxerga as pessoas com transtorno de espectro autista, né, que antigamente quando a gente falava aquela criança agitada, até a gente falou que a questão do boletim escolar pode valer ali como uma comprovação. O que que você enxerga que mudou hoje, por exemplo, principalmente no, na questão da educação das escolas, dos clientes que o senhor atende? O senhor percebe que tem mudado essa forma de inclusão dessas pessoas no meio da sociedade?
0: Olha, é um pouco complicado entrar nesse mérito, mas assim, existe a inclusão, mas vamos ser bem sinceros. Você imagina uma sala de aula aí com 30, 40 alunos e com dois alunos de nível suporte 3 dentro da sala. Como se dá essa inclusão? Porque não é que a criança dá trabalho, ela às vezes está em crise. E se uma está em crise, o filho que não tem o transtorno, às vezes é agredido, é arranhado, como fica essa inclusão? Que aí no caso não é a questão da inclusão, mas aí já vai para o lado dos pais dessas crianças que às vezes não entendem que pode acontecer isso numa sala de aula. E aí muitas vezes querem responsabilizar os profissionais que estão lá acompanhando as crianças. Então assim, a estrutura, a gente está engatinhando, né? Eu costumo dizer assim, que precisa melhorar muito, precisa de se avaliar essa inclusão. Quais são os períodos de inclusão numa escola, por exemplo? Poderia ter uma sala de aula separada, em determinados momentos do dia ali, ter interação entre as turmas. Mas é por isso que eu falei que inclusive que a rede pública hoje está mais preparada do que a particular. Mas ainda tem essa questão aí, não tem muito o que se dizer aí nessa questão da inclusão. Ainda estamos andando, estamos aí buscando melhoria.

0: Para a gente ir encaminhando já para o final da nossa entrevista, eu queria saber do senhor qual que é a principal orientação aí que o senhor deixa para as famílias que têm uma pessoa com autismo, muitas vezes se sente aí perdida nessa burocracia, nesse monte. A pessoa já está ali super ocupada dando suporte para a criança e aí ela tem que se preocupar ainda com aposentadoria, com colocar na escola, com seguir essas questões sociais. Qual a orientação que o senhor deixa para essas famílias?
1: Bom, pelo que eu acompanho aqui na rotina das famílias que eu acompanho, primeiramente, calma, paciência, porque é uma criança que vai crescer e que a intenção de todo pai é que ela tenha uma vida digna, seja autônoma e consiga se manter sozinha no mercado de trabalho. E para isso, quando se tratando das crianças, né, o alicerce está sendo formado agora. Então, muita paciência, não desista do seu filho. Tem tratamento, as pessoas, eu tenho clientes com nível de suporte aí, que são servidores públicos, que têm uma vida normal, são casados, têm filhos, mas são os meus melhores clientes, porque o hiperfoco deles é essencial aí para me auxiliar em determinados assuntos. Então, assim, tenham paciência, procurem tratar do seu filho, se disponham mesmo, realmente, tirem parte do seu dia aí para cuidar dos seus filhos, que vocês vão ter uma pessoa preparada aí no futuro, tá entrando aí no mercado de trabalho, conseguindo se socializar, melhorar a socialização, né? Porque tem essa também, o autismo, eu não sou profissional da área da saúde, né? Mas ele não é uma doença que não possa regredir. Aliás, ela não é uma doença que vai acabar. O autismo está ali, mas você consegue diminuir determinados sintomas, né? Você pode sair do nível 3 de suporte para um 2, de um 2 para um 1, então já ajuda bastante. Por isso a importância dos tratamentos aí que a gente tem hoje no mercado.
0: Seguiram os tratamentos, enfim, né?
1: Isso, as medicações, os tratamentos, seguindo as orientações dos profissionais da saúde, né?
0: Bacana. Bom, doutor Bruno Lima, muito obrigado pela sua participação no programa Cidade é Sua. Nossa conversa de hoje mostrou essa importância, né, de conhecer os direitos das pessoas com autismo e principalmente de saber quais os caminhos podem ser buscados para garantir acesso à saúde, educação, inclusão e proteção social. E fica uma mensagem importante. Informação e documentação são fundamentais. A pastinha que o senhor todo falou
1: sempre
0: aqui, né? Sempre mantenha a sua pastinha atualizada, né, com os relatórios, receitas, negativas, comprovantes e outros documentos devem ser guardados e podem fazer a diferença na busca do direito. Muito obrigado pela sua participação. Se eu quiser deixar uma mensagem final para os nossos ouvintes.
1: Bom, obrigado, Henrique. Eu que agradeço a oportunidade de estar contribuindo aí com informação para muitas famílias aí que às vezes não têm um acesso, né, à informação. E espero que a gente um dia consiga diminuir cada vez mais as barreiras aí entre as pessoas que têm portadores do espectro autista com as pessoas ditas não atípicas, né?
0: Uhum.
1: Então, espero que todos aí, um dia, a gente consiga caminhar em igualdade.
0: Tá certo. Muito obrigado. Eu sou o Henrique Carmo, esse foi o A Cidade é Sua, aqui da sua Transamérica TMC. Até a próxima.
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8: Faltam 8 para as 2. Bom dia. E tem lançamento vindo aí, viu? A Apple revelou seu novo lançamento, o iPhone Duo, primeiro celular dobrável da marca. A empresa também apresentou os novos iPhones 18 Pro e Pro Max, além dos fones de ouvido AirPods 5 e novas versões dos relógios Apple Watch. O iPhone Duo segue a proposta de outros celulares dobráveis, uma tela externa de 5,4 polegadas que permite acessar praticamente todos os recursos do iOS sem precisar abrir o aparelho. O iPhone Duo vai entrar em pré-venda no Brasil em 18 de outubro e será entregue a partir do dia 23 de outubro. Os preços são bem salgados, prepara o bolso, viu? Partem de R$ 21.000 até R$ 30.000, dependendo da capacidade do aparelho. Os estados do Paraná, São Paulo e Mato Grosso do Sul têm riscos de tornado a partir desta quinta-feira. Os estados concentram os maiores volumes de chuva associadas à formação de um ciclone extratropical. De acordo com os especialistas, as áreas de maior atenção estão em São Paulo e no Paraná, onde já chove desde amanhã de quarta-feira. No Paraná, são esperados temporais com ventos que podem passar de 85 km por hora em algumas regiões. Em São Paulo, o risco é para o volume de chuva. A capital paulista pode acumular mais de 100 milímetros em 5 dias, superando o esperado para todo o mês de setembro.

0: O filme Convite atraiu as atenções em todo o mundo desde a sua estreia nas telonas. O longa, dirigido pela Olivia Wilde, que também atua no filme, traz o encontro entre dois casais de vizinhos. A noite traz descobertas inusitadas e muita reflexão sobre os seus relacionamentos. Se você assistiu, sabe exatamente do que eu tô falando. Se ainda não assistiu, não tem problema, que esse papo também é pra você, viu? A Estela Ribeiro bateu um papo com a psicóloga Elisângela Nina sobre como nos identificamos com esses conflitos de relações na vida real. É aquele caso que a arte imita a vida? Ou ao contrário?
1: Did you forget the wine?
2: What wine? Are we expecting people?
1: Our upstairs neighbors. I told you yesterday. We've been dying to see your apartment.
3: Joe, be honest. Do you want us to take them off?
2: I don't give a fuck if you take your shoes off. Doctor or something like that?
4: I'm a sexologist.
2: Sexologist?
4: And I also care about women.
2: I care about women.
4: Salud.
3: We did come down here tonight to invite you.
4: Invite us. To join us.
5: So we know could do, yeah. Hmm?
2: You've been plotting this whole thing behind my back!
1: I'm just trying to have a nice night with some fucking wine and cheese!
2: This is not out.
6: Ô, Ângela, a gente viu no filme que os personagens da Ângela e do Joe têm essa falta de comunicação, né? Falam um pouco dos próprios sentimentos. O que que isso pode gerar num relacionamento na vida real e como é que as pessoas podem melhorar essa situação?
7: Tem casal que conversa todo dia, mas já não se comunica há muito tempo. E o filme mostra isso muito bem. Porque a comunicação, ela não se perde só no silêncio. Ela se perde na defensividade, na crítica, na ironia. O Joe e a Ângela, eles estão muito nisso. E na prática, o primeiro passo é parar de falar para vencer e começar a falar para ser compreendido. Por exemplo, trocar o você nunca me valoriza por eu tenho me sentido pouco importante para você. Parece simples, mas muda tudo. Porque é importante a gente entender que relacionamento não termina quando acaba a conversa. Termina quando acaba a curiosidade pelo outro.
6: Você acredita que essa manipulação, esse controle que a gente vê em algumas situações no filme existem na vida real? Imagino que sim. E como é que a gente pode identificar essas situações?
7: A manipulação nunca tem cara de manipulação. Às vezes vai ter cara de amor, de preocupação ou até de silêncio. E é aí que mora o perigo. No filme, por exemplo, aparecem muitos jogos, culpa, provocações e muita tentativa de atingir o outro. Na vida, eu gosto de um critério muito simples. Você consegue ser você na relação sem medo da reação do outro? Consegue dizer não? Colocar limites? Discordar? Porque quando você começa a medir palavras, abandonar necessidades importantes para tentar evitar a punição emocional, a gente já tem um desequilíbrio importante aí. O amor saudável, ele pode frustrar você. O que ele não deveria fazer é obrigar você a desaparecer para que a relação sobreviva.
6: Bom, a gente vê o Joe frustrado, né, com a carreira, com, enfim, o lugar que ele queria chegar, não chegou. Esse insucesso mal processado pode gerar um ruído dentro dos relacionamentos?
7: O fracasso dói mais quando ele deixa de ser uma experiência e passa a ser uma identidade. Esse é um ponto muito forte no Joey. Ele carrega uma frustração muito grande com a própria trajetória. E isso começa a contaminar a forma que ele se vê, a forma que ele lê quem está por perto. Porque quando a gente começa a pensar algo não deu certo, acontece uma elaboração. Agora, quando a pessoa pensa eu não dei certo, daí tudo começa a virar ameaça. O sucesso do outro, uma crítica e até um gesto de amor. Quem não consegue fazer as pazes com as próprias frustrações, começa a brigar com quem está em volta e a descontar e a culpabilizar essas pessoas por algo que elas não têm nada a ver.
6: Na vida real, essa falta de reconhecimento que a gente identifica na Ângela, que decorou o apartamento inteiro e o marido não falou nada, mas que o vizinho chegou e elogiou, né? Essa falta do reconhecimento no dia a dia muda o humor, muda a motivação da pessoa dentro da relação?
7: Uma das maiores carências dentro de uma relação não é a falta de amor, é a falta de reconhecimento. Por exemplo, a Ângela se esforça muito para aquele jantar e o que pesa não foi o trabalho que ela teve, mas foi a sensação de não ter sido percebida. E isso acontece muito na vida real. A pessoa não quer um prêmio, mas ela quer sentir que alguém viu. A gente espera, assim, um eu percebi, obrigada. Nossa, imagina o trabalho que isso deu. Parece pequeno, mas emocionalmente tem um valor enorme. Porque o reconhecimento devolve o valor para o esforço. E no fundo, o que observa é que as pessoas não estão pedindo mais amor. Assim como no filme, estão só pedindo para deixar de serem invisíveis dentro da própria relação.
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0: Duas da manhã, bom dia. Vamos às principais manchetes do programa de hoje. O presidente do Supremo Tribunal Federal, Edson Fachin, suspendeu o afastamento do diretor-geral da Polícia Federal, Andrei Rodrigues. Interrompeu decisões de outros ministros sobre o comando da corporação. A decisão ocorre em meio a divergências entre ministros do Supremo sobre investigações da Polícia Federal e a atuação da corporação em casos envolvendo o Banco Master. O presidente do Supremo Tribunal Federal, Edson Fachin, assumiu nesta quarta-feira a relatoria do inquérito das fake news, que antes estava sob responsabilidade de Alexandre de Moraes. Aberta em 2019, a investigação apura ataques, ameaças e a divulgação de notícias falsas contra o Supremo e seus ministros. Agora Fachin deve encaminhar o caso à Polícia Federal e depois à Procuradoria-Geral da República, que vai decidir entre apresentar denúncia ou pedir o arquivamento. O Ministério da Justiça reafirmou a confiança nas instituições e defendeu a autonomia da Polícia Federal nas investigações em andamento. Em nota, a pasta afirmou que as apurações devem seguir com independência, rigor técnico e respeito à lei, sem exceções para fatos ou envolvidos. O ministro André Mendonça, do Supremo Tribunal Federal, determinou a soltura de Romeu Carvalho Antunes, investigado no caso das fraudes em descontos de aposentados e pensionistas do INSS. Ele deixou a prisão com tornozeleira eletrônica e outras restrições, como a proibição de deixar o país e de manter o contato com outros investigados. Mendonça também autorizou a soltura do ex-procurador-geral do INSS, Virgílio Antônio Ribeiro de Oliveira Filho. E a delação premiada do empresário Antônio Carlos Freixo Júnior, conhecido como Mineiro, foi homologada pelo ministro André Mendonça do Supremo Tribunal Federal. Segundo o acordo, o empresário produziu dinheiro em espécie para a equipe do ex-banqueiro Daniel Vorcaro e fez repasses de mais de R$62 milhões para o fundo dos Estados Unidos. A delação também cita um pedido de Flávio Bolsonaro a Vorcaro pelos valores. O presidente Lula pediu a quebra do sigilo das investigações sobre o caso Banco Master e defendeu mais transparência no inquérito. A declaração ocorre em meio à crise do STF, após o confronto público entre Alexandre de Moraes e André Mendonça. Uma pesquisa do Instituto Meio Ideia mostra que 51,6% dos entrevistados acreditam que ministros do Supremo Tribunal Federal decidem mais por interesses próprios do que pela lei. O levantamento também aponta baixa confiança na corte. Quase metade dos eleitores, 49,7%, disse ter pouca ou nenhuma confiança no Supremo. E a Comissão de Valores Mobiliários condenou o ex-banqueiro Daniel Vorcaro a pagar R$20 milhões por uma operação considerada fraudulenta envolvendo o Fundo Imobiliário Brasil Reate. O Banco Master foi multado em R$12,5 milhões e as penalidades contra os envolvidos chegam a R$201 milhões. O CVM apontou supervalorização de ativos e operações que teriam criado liquidez artificial para as cotas do fundo. A Bolsa de Valores Europeia fecharam em queda nesta quarta-feira com os investidores preocupados com o avanço das tensões no Oriente Médio e com a alta do petróleo. O índice Stock 600 recuou 1%, enquanto o Brent ultrapassou os $100 por barril. A alta do petróleo aumenta o temor de inflação e pode influenciar as decisões dos bancos centrais sobre os juros. 2:04 pelo horário de Brasília. 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Vamos acompanhar esse primeiro bloco do Corre TMC.
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11: Olá, olá! Seja muito bem-vindo, gente, ao Corre TMC. Eu sou Mirelle Moschella. Quem cedo madruga já correu 2 quilômetros. E você? Já tirou o seu popô do sofá e fez alguma atividade física? Já mexeu aí, mexeu e remexeu o esqueleto, porque é bom para o corpo, para a alma e para a mente. Falando em bom para o corpo, alma e mente, já quero saber se o meu parceiro já fez uma corridinha hoje. Muito bem-vindo, André Galvão.
12: Muito, muito bom dia, boa tarde, boa noite, né? Não sei que horas que as pessoas estão nos ouvindo, porque graças a Deus o Corre TMC está sendo reprisado muitas vezes no final de semana para essa galera toda. Olha, minha cara Mirelle Moschella, eu já fiz o meu cardio hoje, é bonito falar isso, né?
11: É aquele famoso tapado?
12: É, não, a galera agora, eu quando a gente começou, não tinha isso aí de fazer meu cardio, a galera só falava que corria, né?
11: É, agora faz um cardio.
12: É, agora você faz o cardio, né? Então hoje eu já fiz o meu cardio, mas vambora, vamos pra cima, tamo junto, Mimi, temos coisas importantes pra falar, né? Que bacana aí o que rolou. É, lá na Suíça, na semana passada. Ô, louco, hein?
11: O que foi isso, gente? Que fenômeno. Semana passada, então, em Zurique, na Suíça, na competição que é super famosa, né? Super tradicional do atletismo, a Diamond League. Ele, Alisson dos Santos, o nosso querido Pio, é o novo recordista mundial dos 400 metros com barreiras. O brasileiro simplesmente venceu com 45 segundos e 80 centésimos.
12: Loucura.
11: Quebrando uma marca que era de 49 segundos e 94.
12: É, 45 e 94.
11: 45 e 94.
12: 14 centésimos ele abaixou e bateu o recorde mundial. É realmente espetacular. Esse tá no corre.
11: Não, esse tá sempre no corre. É. Um beijo pra você, Pio. Já fica aqui o convite pra você participar. Chega mais aqui no corre, né, da TMC, pra contar um pouquinho mais pra gente sobre esse feito incrível que você fez. E o Pio é gente boa, mó vibe. Toda vez que ele vai ali competir, você vê que ele tá sempre dançando, faz uma dancinha. Ou seja, ama o que faz, brabíssimo. Lembrando também que é medalhista, né?
12: Sim.
11: Olímpico, bronze em Tóquio, bronze também em Paris 2024, e é isso, é o único brasileiro bicampeão de medalhas olímpicas em provas de pista de atletismo masculino. Então uma salva de palmas pro Fios.
12: Muito legal, e ele bateu o recorde, né, e pouca gente sabe disso, mas o Brasil até quebrou alguns recordes mundiais mais recentemente, mas sempre em pistas indoor, né? Aquela coisa que eles não consideram tanto, porque aí não tem a incidência do vento, né? É. Não, claro, é um recorde mundial também, tem que ser considerado, mas não é como numa pista, numa Olimpíada, né? E o Alisson dos Santos foi o primeiro recorde mundial do Brasil em pista desde 1975.
11: Chupa Brasil. Chupa mundo.
12: 51 anos que a gente não tinha um recorde mundial em pista. Então é um fenômeno mesmo, merece todos os aplausos, todo o reconhecimento, duas medalhas olímpicas já no currículo, e é claro que a gente já fica na expectativa para os Jogos de Los Angeles.
11: Está logo ali, vai. Daqui a pouquinho, né? 2028.
12: See you, LA.
11: É isso. E para a gente bater um papo, então, para a gente já começar o nosso Corre TMC. Contudo, gente, a gente recebe agora, né, pra quem está acompanhando a gente no YouTube, ele está online, super conectado com a gente, um dos maiores nomes da corrida no Brasil, fundador da assessoria RunFan, é o Mário Sérgio, que completa mais de 30 anos formando corredores e ajudando, claro, a construir essa cultura da corrida no país. Então, Mário, seja muito bem-vindo!
13: Obrigado. Gostei das palmas. Obrigado, Mirelle. Obrigado, André. Prazer estar com vocês aqui, ó, falando com os ouvintes da TMC. E fico feliz de saber que vocês já pagaram o seu cardio aí hoje.
12: Mas quando o Mário Sérgio começou a dar treino, aliás, já são muitos convidados que a gente trouxe aqui, né? Já foram muitos que a gente trouxe aqui que citaram o Mário Sérgio.
11: É verdade. Né? Muitos. Nossa, muitos. Todo mundo que vem pra cá cita Marcos Paulo Reis, Nelson Venâncio e Mário Sérgio também da RunFan.
12: É isso. Então é muito legal a gente tê-lo como convidado. Mas quando o Mário Sérgio começou a treinar a rapaziada lá, ninguém falava esse negócio de cardio, né, Mário? Isso aí é novo, esse papo aí.
13: Não, ninguém falava isso, não. Isso é novo.
11: Mário, a gente estava trocando uma ideia agora, que no começo do Corre TMC, né, falando sobre o Pio, e eu acho legal a gente falar sobre isso, né, com você também. Então, assim, a conquista histórica do Alisson dos Santos, ela é muito importante pro cenário da corrida, né? O Pio aí, então, bate o recorde mundial, é o mais novo recordista mundial. E você, como treinador, o que mais impressiona numa performance como essa? Você acha que é técnica, é preparação mental, é disciplina?
13: Olha, Mirelle, eu sou um apaixonado, né, logicamente, pelo esporte, né? Minha vida inteira foi esporte. Eu fui atleta competitivo de um outro esporte, que é a natação, né, de onde eu vim. Então participei de, né, treinei dos 5, 6 anos de idade até os 23 anos, e então eu dou muito valor a essas conquistas, né, pessoais dos atletas, porque é colocado muita coisa em cima, né, ele abdica de muita coisa, é muito, muito treino, muito sofrimento, muita dor, né, nos treinos. Então o que mais impressiona no Pio, na verdade, tem a técnica, lógico, uma técnica maravilhosa, mas principalmente, né, a resiliência dele, né? A disciplina, e uma coisa que eu acho muito exclusiva dele, que é a alegria com que ele compete. Eu acho que você chegar numa Olimpíada, numa Diamond League, né, e antes da prova ver ele corre confiando nele. E ele começou, e é bom lembrar, né, que ele começou no sub-20 a participar de campeonatos mundiais em 2016. Então são 10 anos, né, que ele está no pódio, desde o sub-20, brigando com os melhores e baixando o tempo. Quando ele começou em 2016, ele tinha 55,3, né? Hoje ele vai lá e faz 45, quer dizer, semana passada ele fez 45,80, né? Então 10 segundos numa prova de 400 com barreira, em 10 anos, né? Isso é um negócio extraordinário. Mas o que mais impressiona mesmo é como é que ele compete numa coisa de tanta pressão, de tanta coisa em jogo, dinheiro, patrocinador, né? Tudo com aquela tranquilidade, aquele bom humor, aquela alegria. Isso para mim é extraordinário.
12: Até por trabalhar com tantos atletas amadores, Mário, como que um atleta como ele, né, o Alisson Pio, como que isso acaba refletindo no seu dia a dia com os caras que estão começando, com as meninas que estão começando, ou com os mesmo as pessoas já de idade, que também de alguma forma podem se inspirar no Alisson? Como é que funciona isso, né? O sucesso de um atleta olímpico brasileiro, como que isso se reflete também nesse dia a dia com essa galera toda que quer brincar, quer participar, quer treinar, quer ter uma melhor condição física?
13: Olha, André, eu acho que o que o Alisson traz para o Brasil, em primeiro lugar, é que todo mundo fica orgulhoso, né? Então tem aquela coisa de Brasil, como você falou, né? Em pista são 50 anos, né? Que foi o João do Pulo, acho que foi o último a bater o recorde em pista, né? Mundial, se eu não me engano. E o recorde, né, no atletismo, né, desde 98 com o Ronaldo da Costa, né? A gente não tinha um recorde mundial desde 98. E o recorde do Ronaldo não durou muito tempo, né? Mas foi o último recorde no atletismo que nós tivemos, né? Então acho que a primeira coisa que traz aquele orgulho muito grande, né? Aquela alegria. E uma coisa que acho que traz para os amadores, e eu espero que traga cada vez mais, né? É a importância da disciplina, né? Nos treinamentos. Eu acho que isso é um grande, eu acho que o maior exemplo que um atleta profissional como ele, assim, traz é a importância de um dia após o outro mesmo, né? Eu estava comentando, 2016 até agora, né? São 22 anos, né? Que ele, desculpa, são 10 anos em alto nível, mas ele começou a treinar antes ainda. Então imagina o que é treinar 7 vezes por semana, 6 vezes por semana, de manhã à tarde, fazer musculação, dormir cedo. Então eu acho que essa disciplina para conquistar algo, eu acho que é uma coisa que eu espero que traga como exemplo para todos os praticantes, né?
11: Disciplina, né? Então,
12: palavrinha-chave, né? Não,
11: disciplina e resiliência, é, né? Isso. Duas palavras ali chave, resiliência. Né? Resiliência que o Mãe acabou trazendo pra gente.
13: É, Mirella, porque é o seguinte, né? Tem dia que ninguém quer treinar. Muitos dias um atleta desse não quer treinar. Acho que talvez algumas pessoas achem que esses caras são do outro mundo porque não tem dia ruim. Não, tem dia ruim sim. Tem dia que você chora na pista, tem dia que você não quer levantar da cama, tem dia que você tá dolorido, você tá cansado. E você vai lá e enfrenta. Eu acho que isso é uma coisa que mais me... Pelo menos quando eu era atleta, é o que mais me trouxe para mim como pessoa, né? Para o meu trabalho, para o meu dia a dia, que eu procuro passar para os meus filhos. E é o que um cara desse mostra, né? Que não tem nada de... Não tem almoço grátis, né? Assim, é muito treino, é muita dor, é saber conviver com a dor, é ficar confortável no desconfortável, né?
11: Agora, Mário, não, exatamente, concordo com tudo. Aonde eu assino aqui, Mário? Tudo que você falou aqui, onde eu assino? Agora, vamos falar um pouco da Ranfan? Porque assim, Ranfan completa então assim quase 30 anos, é isso? Quando é que completa 30 anos de assessoria? Já completou, tem mais de 30 anos.
13: Tem mais de 30 anos, a gente tá com 33 anos, né?
11: 33
13: então,
11: anos.
13: Bastante tempo.
11: Bastante tempo, então você viu... Todo, né, todo o percurso que a corrida foi apresentando, né, no Brasil, no mundo. A corrida saía ali de um esporte que era muito nichado para virar um fenômeno. Eu sei que muitas coisas mudaram, mas você consegue listar algumas nesses últimos 30 anos que mudou muito para você como treinador, que está ali pertinho desses corredores também, acompanhando esses atletas amadores e também profissionais?
13: Olha, Mirelle e André, eu acho que o que mais mudou, o que eu acho que mais mudou nisso, porque o corredor, na verdade, né, ele, na minha opinião, ele mudou um pouco a idade dos corredores no Brasil, principalmente ultimamente, né, mas o corredor sempre foi, me parece, quando chega pra gente, me parece mais ou menos a mesma coisa, lógico, tem os diferenciais da questão das mídias, que isso ajudou a mudar tudo mais. Mas eu acho que no cenário de corrida, o que mais mudou para mim foi a profissionalização, né, dos organizadores de prova de corrida no Brasil. O Brasil se torna, né, um dos maiores, talvez o maior centro de corrida da América Latina. E então as provas no Brasil são organizadas, né, principalmente São Paulo, aqui também, Rio... São organizadas de um nível muito, muito bem feito, muito tecnicamente bem feito, e o número de provas, que é algo que me impressiona, né? Eu lembro nos inícios dos anos 90, as provas eram feitas no Ibirapuera, volta de 3 quilômetros, e participavam 500 atletas, né? Eu tive há 2 semanas atrás uma prova que é o Bota para Correr, né? Uma prova com caráter de levar, de, como vocês mesmos falaram aí, sair do sofá, né? Levar o pessoal para começar a treinar. Tinham 28 mil pessoas. Né? Então, de 500 pessoas para 28 mil pessoas, né? Por mais que, lógico, isso não foi do dia para a noite, né? Foram 30 e poucos anos nisso, né? Que eu fui acompanhando, mas é algo que me impressiona, porque não são só os 28 mil, né? É o fato de terem 28 mil numa cidade que tem 180 provas por ano, né? Que são quase 3 provas por fim de semana, né? São aproximadamente 3 provas por fim de semana. Então, isso me impressiona.
11: Dá para escolher prova a hora que a gente quiser no final de semana, né, Galvão?
12: É, não, isso é muito legal, cara. Essa massificação, né, da corrida é muito bacana. Agora, aproveitando a experiência do Mário Sérgio, né, acho que a gente tem que fazer essa pergunta, porque acho que muita gente fica nessa dúvida. Mário, qual que é o erro número 1? Né, de quem começa a correr ali naquela empolgação e aí você já corrige logo de cara, né? Queria que você contasse um pouco dessa sua experiência e também qual é o conselho que você deixa para quem ainda não começou, tá com vontade, mas ainda não começou a correr.
11: Tava aquela semi-preguicinha, né?
12: É.
13: Tá certo, tá certo. Não, muito legal poder falar isso para o André e Mirelle. Primeiro assim, o erro comum hoje, o número 1 que eu vejo do atleta, né? Principalmente a turma mais nova, assim, né? Eu acho que é uma geração, assim, abaixo dos 20 anos, tá? Uma geração que já nasceu com a história do, né? Ou pelo menos cresceu com a história dos smartphones, né? E isso faz com que, eu acho que exista uma velocidade, né, nas informações, em tudo, né? Tudo fica mais rápido, tudo fica, tem pouca paciência para ler, né? Tem pouca paciência para quer receber tudo mais mastigado e rápido, né? E eu acho que no esporte isso não combina, né? Acho não, né? A gente começou falando do Pio, né? E o Pio começou a participar de um torneio internacional em 2016, né? 10 anos atrás. Então, eu acho que essa falta de paciência para resultado, né? De querer resultado rápido, eu acho que é um erro muito comum nos atletas amadores, principalmente nos atletas mais jovens, né? E um outro erro nos atletas amadores corredores que a gente procura dentro da Run Fun trabalhar é a história de não saber correr devagar, entendeu? Então, você tem uma dificuldade de fazer o atleta e tem uma dificuldade de fazer o atleta correr muito forte quando tem que ser muito forte. Então, eu acho que isso são os dois principais erros que eu vejo no atleta amador, né? E minha dica para quem quer começar, né? Eu sou super partidário, eu gosto de ler bastante, né? E um livro que eu adorei, né, de ler sobre hábito, né? Um livro chamado Micro Hábitos, né? E aí ele fala uma coisa que eu concordo totalmente, sabe? Para quem quer começar, eu acho que o principal é começar com pouco. Então, ao invés de já pensar, vou começar segunda-feira correndo 1 hora na esteira, é falar o seguinte: eu vou começar segunda-feira andando 15 minutos.
12: Isso.
13: E aí você começar a colocar uma organização na tua vida, aonde você se prepara antes, no dia anterior de você treinar, você já deixa tudo pronto. E aí você vai e repete outra vez os 15 minutos. E repete outra vez os 15 minutos. E depois você vai para 20 minutos. E você repete naquela semana os 20 minutos. Eu acho que acabar o treino no início, falando, nossa, mas já passou, mas nossa, como foi rápido. E isso se tornar uma coisa fácil quando você separa o teu material e deixa já pronto para evitar aquela coisa de, ai, putz, será?
11: Um pouquinho, né? Um passo de cada vez, 15 minutinhos, depois mais 15 minutinhos, depois sobe um pouco. Então, quero agradecer a presença, então, aqui do Mário Sérgio, atleta, treinador, fundador da assessoria Run Fun, que está há mais de 30 anos, né, no mercado. Mário, muito obrigada E a gente segue por aqui no Corre TMC, porque convidado bom, convidada boa, sempre pinta por aqui, gente. Não tem jeito. Ela, vou contar a minha história, como eu a conheci.
12: Pois não.
11: Olha só, eu estava lá navegando na internet, como sempre, no Instagram, nas redes sociais. E aí eu falo, gente, quem é esta menina, um fenômeno, correndo, e sempre assim, né, com muitos conteúdos legais, contando a história dela. Eu falei, nossa, eu acho que eu quero conhecer um pouquinho mais e vou levar ela no Corre TMC. Então ela é maratonista, também ela é apaixonada por moda, tá sempre muito belíssima, mas atleta, viu gente, corre... Corre não, ela voa! A gente vai falar um pouquinho mais sobre as metas dela e os tempos também que ela já fez nas maratonas pelo mundo afora. Então, muito bem-vinda, Juliana Marcão!
14: Oi,
11: tudo bem?
14: Tudo ótimo, e vocês?
12: Tudo bem. Esse negócio de falar os tempos, okay. Os recordes não, né? Que ela fez, isso aí... Isso aí é só pra mexer com a gente, né?
11: Sempre, né?
12: Mimi.
11: Sempre vem pra cá falar, ah, é um pace de 3, é um pace de 4, pra dar aquele tapa na nossa cara, né, Galvão?
12: É isso. Mas tudo bem, né? A gente aceita, né?
11: A gente aceita.
12: Aceita e admira, não é isso, Mimi?
11: E muito. Você tá bem, Ju? Bem-vinda.
14: Tô bem. Obrigada pelo convite. Tô muito feliz de estar aqui.
11: Ah, imagina. O prazer é todo nosso. Já correu hoje?
14: Já.
11: Já fez a corridinha?
14: Já fiz.
11: E você treina todo dia?
14: Então, não treino, na verdade, treino a corrida ou treino a normal?
11: Ah, essa tudo. É uma boa pergunta, né, Galvão?
12: Não, tudo é treino.
11: Porque tudo é treino.
12: Tudo é treino. Não vem diminuir nossos treinos, não.
14: Então, treinar, eu treino, eu só dou um dia de descanso na semana geral, assim.
11: Tá.
14: Mas corrida, eu treino, tava 4, agora eu tô entrando pra 5, eu vou explicar por que que eu tô ainda em... Talvez não entre, tô no...
11: Olha, tá num dilema. Então a gente vai deixar esse dilema pra discutir um pouquinho mais tarde, mas eu já sei que você sempre teve o esporte na sua vida.
14: Sim.
11: O tempo inteiro ali, né, seus pais sempre te colocaram pra fazer uma atividade física. E isso foi uma sementinha que plantaram ali, né, Ju?
14: Com certeza, desde nova. Eu sempre fui uma pessoa... Que, assim, elétrica, sabe? Assim, desde novinha. E aí, meus pais sempre me incentivaram bastante nessa questão do esporte, que eu sou muito grata a isso. E que eu tenho certeza que cada um desses incentivos lá, desde novinha, fez muita diferença pra eu chegar onde eu sou hoje.
12: Muito legal, né? E assim, quando a gente olha pra Juliana, a gente já percebe claramente, né, que ela é diferenciada, né, Mimi?
11: Tá na Xica?
12: É, ela já tá no estilo e tal.
11: Pra quem tá acompanhando a gente no YouTube, já viu? Tá com um blazerzinho branco.
14: É, o blazer da minha marca, né? Tô vestindo minha marca de roupa, porque além de atleta... Atleta não, atleta é amadora, né? Aspirante é atleta. Eu sou dona de uma marca de roupa, então eu tenho que ficar na minha rotina aí com essas duas coisas.
12: E corre com a sua marca de roupa?
14: Não, que a minha marca de roupa, ela não é marca fitness. Ela é uma marca de alfaiataria resort.
11: Nossa!
14: Resortwear.
11: Então atleta, empreendedora, apaixonada, né? Por moda. E como é que a corrida, ela entrou na sua vida, Ju? Depois de você ter feito, né, acho que fez sapateado, é isso? Sapateado, balé, tudo!
14: Deixa eu falar o que eu fiz aqui, juro. Ó, comecei criança, acho que a primeira coisa que eu fiz, minha mãe me colocou no balé. Aí fiz balé, muitos anos de balé. E aí, só que o balé era muito monótono pra mim. Aí eu ficava, acho que eu era aquela criança que ficava pulando ali, sabe? E aí, depois eu entrei pro jazz, sapateado. Aí nesse meio tempo, quer dizer, antes do jazz sapateado... Fiz ginástica olímpica, porque eu morava aqui em São Paulo, eu nasci aqui em São Paulo. E aí, aqui em São Paulo, eu comecei na ginástica olímpica. Aí me mudei pra Recife, porque meus pais se mudaram por conta de trabalho. E lá não tinha um lugar de ginástica olímpica legal. E daí eu já cheguei até a competir na ginástica olímpica aqui.
11: Nossa, você era sério.
14: É, aham. Uhum. E aí, quando eu fui pra lá, entrei na ginástica rítmica, que era um misturado um pouquinho, né? Mas aí também não me adaptei muito, e aí fui pro jazz sapateado. Aí fiz aula de tênis, aí fiz hipismo, Fiz nado sincronizado, natação.
11: Meu Deus.
14: Tudo que vocês imaginam.
11: É uma atleta multi, né? Multi-atleta.
14: Sim.
11: Tá aqui com a gente.
12: Mas é muito legal porque a gente vê essas histórias se repetindo, né? Que são crianças que já foram ativas na infância, né? E aí se tornam adultos também, que buscam o esporte como saúde. Isso normalmente vem dos pais, né, Juliana? Não sei se também foi assim pra você.
14: A minha mãe, ela fazia jazz quando era nova. Super linda, maravilhosa. Ó, eu ali.
12: Já tá aparecendo no YouTube.
11: Quem tá acompanhando a gente, olha aí. Já estamos vendo imagens.
12: A Juliana completando as provas. Brasil
11: correndo.
14: E aí, meu pai, ele... Não, ele acho que meu pai nunca foi muito do esporte, assim, sabe? Mas o meu irmão competia natação também, desde novo. Competiu brasileiro também, tudo. Sempre fomos muito ativos na família. Então, acho que a gente sempre teve esse ar, assim. E aí, quando eu me mudei pra Recife, quando eu fiquei um pouquinho mais velha, né? Comecei a musculação aos 13. Então, eu sempre tive muita base muscular. E aí, corri, assim, tipo, 2018, por aí. Eu comecei a correr, mas corria... Na praça ali.
11: Tá.
14: Aí depois me mudei para outro bairro, que era na frente da praia, e comecei a correr na frente da praia, na Avenida Boa Viagem.
11: Nossa, nada, sem visual, né? Tadinha, correndo ali na praia.
14: E aí eu corria, tipo, minha casa dava 5 km até o final, e aí mais 5 para voltar. E eu ia sem parar, aí parava para tomar uma aguinha. E voltava. Aí, nesse meio tempo, o meu irmão até falava, como é que você faz? Isso é mentira, você para. Tipo, você para assim. Aí eu, não, é sério, eu paro só uma vez pra beber água. Aí, tá bom, né? Deixei ele achar que eu tô mentindo. Aí, depois veio a pandemia e a gente ficou na minha casa de praia. Eu corria bastante lá, tipo, no sol quente, meio dia, asfalto. Então, eu acho que o calor do Nordeste ali, aquele... calorzão me fez ter uma resistência, não sei.
11: Não, aí quando vem pra São Paulo aí tira onda, né? Nossa. Porque o nosso sol esquenta, mas nem se compara com o Nordeste.
14: Não, é outra coisa.
11: É outra coisa, né?
12: Se bem que...
11: Ultimamente,
12: tá quente. Exato, porque aqui a gente tem aquele calor, mas é um calor abafado, né? Também dos prédios, essa coisa toda.
14: Ah, mas lá é abafado, viu?
12: É.
14: Vamos lá correr comigo.
11: É. Nossa, já chamou o André na xixa, bora lá.
12: Vai travestite? Bora? Bora, quando é que tá? Vambora.
11: A passagem.
12: Vamos acelerar agora, isso aí. Né?
11: Já a gente volta com mais Corre TMC. Não saia daí.
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2: Duas horas, 31 minutos pelo horário de Brasília. Muito bom dia a você que sintoniza a TMC. Vamos a todas as manchetes do programa de hoje. Tem lançamento vindo por aí, viu? A Apple revelou seus novos lançamentos. O iPhone Duo, o primeiro celular dobrável da marca. A empresa também apresentou os novos iPhones 18 Pro e Pro Max, além dos fones de ouvido AirPods 5 e novas versões dos relógios Apple Watch. O iPhone Duo segue a proposta de outros celulares dobráveis, uma tela externa de 5,4 polegadas que permite acessar praticamente todos os recursos do iOS sem precisar abrir o aparelho. O iPhone Duo vai entrar em pré-venda no Brasil em 18 de outubro e será entregue a partir do dia 23. Os preços vai se preparando que estão bem salgados, viu? Parte de R$ 21.000 e vão até R$ 30.000 dependendo da capacidade de armazenamento. E os estados de São Paulo, Paraná e Mato Grosso do Sul têm riscos de tornado a partir desta quinta-feira. Os estados concentram os maiores volumes de chuva associados à formação de um ciclone extratropical. De acordo com os especialistas, as áreas de maior atenção estão em São Paulo e no Paraná, onde já chove desde amanhã de quarta-feira. No Paraná, são esperados temporais com ventos que podem passar de 85 km por hora em algumas regiões. Em São Paulo, o risco é para o volume de chuva. A capital paulista pode acumular mais de 100 milímetros em 5 dias, superando o esperado para todo o mês de setembro. E a Polícia Federal do Maranhão recebeu um pedido para incluir os irmãos Agatha Isabelle, de 6 anos, e Alan Michel, de 4 anos, desaparecidos em Bacabal, na difusão amarela da Organização Internacional da Polícia Criminal, a Interpol. O pedido foi apresentado pela mãe das crianças e vai ser analisado pela Diretoria de Cooperação Internacional da PF. Caso seja aprovado, o encaminhamento será feito à Interpol, que vai avaliar as informações e decidir sobre a publicação do alerta para os países membros da organização. Agatha e Alan estão desaparecidos há 8 meses, quando foram vistos pela última vez da comunidade quilombola São Sebastião dos Pretos, na zona rural de Bacabal. Duas horas, 34 minutos pelo horário de Brasília. Muito bom dia a você que sintoniza a TMC de qualquer canto deste país. O Corre TMC continua com a Mirelle Mosquela e com o André Galvão batendo um papo com a maratonista Juliana Marcan. Vamos continuar conferindo esse bate-papo agora.
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4: Estamos de volta com o Corre TMC. Vem que o programa tá bom demais.
5: Aí parei de correr um pouco assim depois da pandemia e comecei a fazer aula de bike. Sempre assim, muito ativa no cardio também. Aí fiz umas aulas de bike que tinha uma competiçãozinha ali interna e eu adorava. Ah. Mas eu adorava sempre...
4: Mas só bike, sem ser triatlon.
5: Não,
4: assim,
5: era,
4: né?
5: Bike interna mesmo. Aí eu gostava daquilo porque eu via a minha evolução no quadrinho que tinha lá. Então assim, eu falava, poxa, eu tô melhor da aula passada, eu sei que eu posso melhorar. Então eu ficava sempre querendo melhorar, sabe? Eu sempre tive essa competição comigo. E aí daí teve a race, abriu a race lá em Recife. E aí eu já ia sempre no nível máximo, sempre um pouquinho a mais, o tiro máximo. E aí me mudei pra São Paulo. Continuei na race, mais um ano e meio. Aí, quando eu pensei em entrar pra uma assessoria, eu tive uma lesãozinha no Ilha Pessoas. E aí, tive que parar um pouco. E aí, depois, eu entrei na assessoria no final de 2024. Isso não fazia nem 2 anos.
6: E aí, quando ela fala assim, vamos lá correr comigo em Recife, é sacanagem,
4: né? É pra tirar uma onda com a nossa cara.
6: Vem correr comigo.
4: É, vem correr atrás de mim aí, ó. Enquanto eu tô lá na frente.
6: Vamos lá.
5: Não, a gente vai a passeio.
4: Vai ter que ser mesmo, no Face Fofoca. Fique com o Galvão, é no Face Fofoca.
6: Pô, tá de sacanagem. Ela já tá voltando 5, a gente tá indo.
4: A gente tá indo, é verdade.
6: Hoje só encontra na hora de cruzar ali.
4: Bate a mãozinha ali, né? O high five, né? Ô, Ju, tem uma frase que você fala bastante, né? Que você já comentou nas suas redes sociais, que é: a corrida não é uma competição com os outros.
5: Sim.
4: E eu queria que você refletisse um pouco mais com a gente sobre isso. O que você quer dizer sobre isso? Sobre a competição não é com os outros, é com quem? Com a gente mesmo.
5: É, isso que eu tava falando. Quando eu comecei lá na bike, tipo, eu sempre queria evoluir. É uma evolução interna, sabe? Então, eu penso sempre ali que cada dia eu posso fazer 1% melhor, 2% melhor. Às vezes aquele dia eu não vou fazer 1%, mas faz parte também, porque depois eu vou evoluir mais. Então, assim, é uma competição que eu tenho da corrida comigo e que eu acho saudável a pessoa competir consigo mesmo. Até certo ponto, tipo, até porque também não vale ficar bitolado ali, se martirizando por uma coisa, assim. E é isso que eu trago muito da corrida. Eu sempre faço muito essa analogia com a vida, sabe? Da corrida, da gente evoluir. Eu consegui evoluir muito na minha vida depois que a corrida entrou na minha vida. Acho que eu sou outra pessoa. E é isso.
4: Maravilhosa. Agora, Gil, você então está há pouquíssimo tempo na corrida. É isso?
5: Não,
4: você falou
5: pouco na corrida. Tempo na assessoria, levando a sério.
6: Ah, é desde 2024, né?
5: É, isso.
6: Tá, são dois
4: levando
6: anos.
4: A sério.
5: É porque assisto um pouco as pessoas quando. Assim, eu recebo muito essa pergunta, né? Muita gente não me conhece. Aí fala, quanto tempo você corre pra conseguir fazer esses tempos? Eu, ah, não, eu entrei na assessoria em final de 2024.
4: Aí nossa, 2 anos? Não, sim, mas é que a sua bagagem ela é muito importante no esporte.
6: E no final de 2024, né?
4: É.
6: Então não tem nem 2 anos ainda.
5: Não tem, vai fazer. Vai fazer aniversário.
4: Vai fazer aniversário. Então vamos falar então das suas conquistas, né? Porque a gente teve aí um recorde na meia maratona em Poá. Oi. Que foi neste ano?
5: Foi esse ano.
4: Foi esse ano. Quanto você fez a meia maratona 21 quilômetros?
5: Foi 1 hora e... E 22?
4: Uma hora e 21.
5: Uma hora e 21. Uma hora e 21.
4: Uma hora.

0: Foi
1: Gente,
0: 3,53.
1: meu
0: Gente, até assim, ó, eu falo
1: Deus.
0: assim, mas não tá normal na minha cabeça ainda. Tipo assim, ainda tô. Nem eu acho normal.
2: Claro,
1: Eu
2: não é
1: falei, não
2: normal.
1: é normal, Juliana.
2: Não é normal. Lógico que não é normal. 3,53, cara.
1: Meu
2: Às vezes eu faço isso
1: Deus.
2: pedalando.
1: É, de carro. De
2: É.
1: carro. Ô, Ju, então era um dia que foi perfeito. Sabe aquele dia que a gente acorda e a gente se sente bem? Foi exatamente nesse dia que você tava lá em Poá?
0: Não.
1: Não!
0: Não, é
1: Para!
0: assim, eu dormi.
1: Por quê?
0: Porque eu dormi pouco esse dia, assim. Do meu, eu não vou dizer que eu não durmo. Ó, pra mim, uma noite perfeita de sono são 7, 8 horas. Eu acordo linda ali, é perfeito.
1: Tá.
0: Eu acho que esse dia eu dormi umas 4 horas e meia, alguma coisa assim.
1: Ansiosa?
0: É porque eu tenho um problema de dormir cedo. Aí já, tipo, antes da prova, eu fico um pouco ansiosa ali, né, e tal. Aí dormi pouco.
2: Como assim? Agora fiquei curioso. Que problema é esse de dormir cedo?
0: Celular, porque eu sou uma pessoa muito ativa, mais pra noite, assim, na minha cabeça, às vezes,
2: Ah,
0: sabe?
2: me identifico. É isso aí. É, eu
0: É um
2: entendi.
0: vício horroroso.
1: Não, mas funciona mais à noite,
0: Funciona mais
2: É, não, eu me
1: é.
2: identifico com isso. Não consigo dormir 10 da noite, 9 e meia,
0: 9 e
2: 9
0: meia,
2: horas.
0: não, meu sonho conseguir.
2: É,
0: Meu sonho.
2: só
0: Nossa.
2: depois das 11, normalmente.
1: E
2: É.
1: olhe lá, né?
0: É.
1: Não, e sem contar que aí é complicado, né? Porque imagina fazer uma corrida, normalmente é largada, 6 da manhã. Você quer, você precisa dormir mais cedo para ter esse descanso. E não consegue. Mas olha só, mesmo assim, não dormindo
0: Mas aí vale
1: nada,
0: salientar que
1: pelo
0: tava
1: amor de
0: chovendo.
1: Deus.
0: Gente, tava assim uma chuva que eu acordei com um trovão. Eu falei, meu Deus do céu, já tô aqui, né? Fazer o quê?
1: Mas correu na chuva?
0: Corri, assim, foi a primeira vez que eu larguei numa chuva e eram poças de água, assim, o pé entrava. No começo, aquele desvio, assim, poça, gente, não sei o que. Aí eu, depois de uns 4, 3 quilômetros, eu consegui ficar mais livre. E aí, fui que fui, fui que fui. Aí quando
1: Esse
0: eu vi, tava encaixando. Eu disse, menino, não é mesmo que o negócio tá encaixando aqui? Acho que hoje vai.
1: E esse foi o seu melhor tempo na meia.
0: foi.
1: 1h21.
0: Foi.
1: Maravilhoso, 1h21, hein?
2: Cara, que
1: Não,
2: legal
1: cara,
2: isso, né?
1: é muito, muito rápido.
2: E assim, quando você corre na chuva, né, eu também não tive tantas experiências na vida assim, mas sei lá, parece que você, tipo, pô, já tô aqui na chuva,
1: Ah,
2: tô
1: não.
2: totalmente
1: River.
2: chuva,
1: Ah,
2: tô
1: não. River.
2: totalmente
1: Teve
2: nessa.
1: um treino que eu fiz na chuva, no, na USP, eram, sei lá, acho que era 28 quilômetros, eu tava no meu ciclo pré-Londres. E aí, tava chovendo muito, e eu saí de casa, tipo, na chuva, e eu falei, gente, é isso.
2: É
1: Acho que.
2: isso.
1: Aí eu larguei na chuva, olhei pro meu treinador, o Fábio, e assim, olhei, é isso, ele vai. Aí ele larga com esse pelotão, ele largou com um monte de homem correndo, sei lá, de, a quanto. Eu disse, Fábio, era pra largar num peso de 5, de 4,50, sei lá, eu tô no 4,20 ali. Tu não quer melhorar? Então vai. Aí depois desse dia, acho que eu venci qualquer coisa.
2: É
1: É isso,
2: isso.
1: porque a chuva, quando você está correndo e começa a chover, é uma coisa. Agora, Galvão, você chega na corrida, você tem que
0: É.
1: sair do estacionamento, você coloca o seu carro, vai. E assim, você já tem que entrar e esperar ali na
0: Tem que
1: largada com
0: esperar.
1: muita
0: Ah, é.
1: chuva. Cara, é muito ruim, eu já fiz isso
0: Eu
1: várias
0: tava com a minha
1: vezes.
0: capinha de chuva. Aí
1: Isso.
0: na hora de largar, tá,
1: Aí vai
0: capa,
1: tirando tudo.
0: tira tudo.
1: É, aí vai tirando
2: Não,
1: tudo.
2: a corrida é um alívio.
1: É.
2: A corrida é
1: Não,
2: um
1: e
2: alívio.
1: depois vai que vai.
2: Porque você já se ferrou tanto para chegar ali, né? Então, pô, correr é a parte mais fácil. E aí vai mesmo.
0: É por isso que eu falo, assim, que essas coisas fazem a gente. Me faz ser uma pessoa maior, melhor, sabe? Por isso que eu sempre faço analogia com a vida da corrida. Porque como é que eu não vou me tornar uma pessoa maior, mais resistente, da cabeça resiliente,
1: Claro.
0: depois de uma coisa dessa, tipo.
1: Não, são os desafios da vida que
0: É.
1: a gente tem essa. A gente começa a formar essa casca grossa aí, né? E aí nós chegamos a ver algumas imagens aí para quem tá acompanhando no YouTube. E aí você fez a maratona de Nova York. Isso foi no ano passado, 2025?
0: Foi.
1: Nova York.
0: Foi a
1: Foi
0: minha
1: sua primeira
0: primeira.
1: maratona?
0: A minha primeira.
1: Nossa, já logo na rainha das maratonas,
0: E
1: na
0: aconteceu por
1: Major.
0: acaso, assim.
1: Por
0: Eu ia
1: quê?
0: fazer a maratona de Lisboa, que eu tinha visto um vídeo de uma ponte lá. Falei, não, quero fazer aí. Aí era uma semana antes, eu já tava no ciclo. E aí, a Marina Pomar, que é minha amiga, e eu treino pelo MP Run
1: Tá.
0: também. Aí ela falou, Ju, seguinte. Eu não vou. Apareceu duas vagas aqui pra. Quer dizer, apareceu não. Fala com essa agência que talvez você consiga Nova York. Por que você não

0: A música New York, New York, do Frank Sinatra.
1: Nossa, dá pra
0: é
1: chorar,
0: assim,
1: né?
0: Ai, sim. Aham, eu sou muito emocionada, tipo assim.
1: Eu também.
0: E aí, é muita emoção, é muita emoção. Tipo, eu fui feliz do começo ao fim. Do começo ao fim. Assim, doeu, doeu, que tem muita subida. Eu nem sabia que era mais uma das mais difíceis, assim,
1: É,
0: de altimetria e tudo. Mas eu já tava inscrita, só foi. Já
1: e o tempo
0: já vai lá
1: tava bom?
0: Difícil. Tava, perfeito, sol. Eu gosto de correr, tipo, quando tá sol, tipo, friozinho.
1: Perfeito. Perfeito.
2: É, fresco, né?
0: Fresco.
2: É,
0: foi lindo, foi lindo.
2: É o melhor mesmo. Eu acho que todo mundo prefere isso.
1: É, né? Bem parecido com Buenos Aires também. Que é bem friozinho, assim. E tem um céu bem azul, maravilhoso. Tem um vento que atrapalha um pouco, mas de resto é bem gostoso. E aí, neste ano, a senhora fez Londres.
2: Você baixou o tempo.
0: Uhul.
2: Porque você tinha feito, pelo menos pelos nossos registros
0: isso.
2: Aqui, 3 horas e 15 minutos na Maratona de Nova York e 3 horas e 8 minutos na Maratona de Londres.
1: Baixou sim. Bastante. E aí, neste ano, a senhora fez Londres.
2: Você baixou o tempo.
0: Uhul.
2: Porque você tinha feito, pelo menos pelos nossos registros
0: isso.
2: Aqui, 3 horas e 15 minutos na Maratona de Nova York e 3 horas e 8 minutos na Maratona de Londres.
1: Baixou sim. Bastante.
0: Baixei. E eu fiquei muito feliz, porque também eu não conhecia Londres. Eu escolhi Londres por 2 motivos. Porque eu gosto de torcida, Nova York tem muita torcida, então torcida ali o tempo todo. Tipo, ah, eu tava com fone e nem ouvia a música de tanto barulho. E aí eu falei, eu quero em um lugar que tem muita torcida. E falaram de Londres. Casou perfeito, porque eu não conhecia Londres. Eu tinha um sonho de conhecer Londres. Então, Londres é muito lindo. Então, um percurso maravilhoso ali. Eu também fui feliz do começo ao fim. Eu fiz quase um filme. Filmando a corrida toda.
1: Não tinha muita subida? Londres não tem muita subida?
0: Tem mais do que eu achava, tá? Eu achei que tinha menos. Mas, assim, faz parte.
2: É.
1: É,
2: Londres é fantástico. Londres eu já
1: não
2: tive.
1: Eu não conheço Londres.
2: Londres eu já tive a oportunidade de fazer meu 5 km.
1: Oh, você tá muito chique. É.
2: Em Londres
1: muito
2: eu fiz numa final de Champions. Foi 2024, Real Madrid,
1: nossa,
2: Borussia Dortmund.
1: Delícia.
2: Eu corri, fiz o 5 km ali por aquele circuito básico, né? Entre o o Big Ben ali, o Parlamento e tal, né? Dando a voltinha ali pelo Rio Tâmisa.
1: Ah, olha aí as imagens, ela correndo em Londres.
2: É maravilhoso, cara. Lá é maravilhoso. E o mais legal de você fazer essa corrida assim, do nada, né? Num dia qualquer, num sábado, que nem eu fiz, é que tem um monte de gente que tá ali só fazendo turismo, né? E aí você passa por cima das pessoas.
0: E é bem cheio ali no Big
2: Nossa.
0: Ben. Você passou pelo Big Ben lá?
2: Eu passei.
0: Passa
2: não.
0: Por cima. Que
2: você passa
0: gente.
2: Na ponte.
1: Sério?
2: Tá todo mundo ali, pô, tirando foto, né? Aqueles japas. O que não falta é chinês, japonês, coreano, né? Tirando foto e você lá. Correndo. Mas sempre tem uns, viu? Não, você não tá sozinho. Sempre tem uns que estão correndo ali.
1: Mas não tem um espaço pros corredores?
2: Não, é no meio.
0: Mas era corrida organizada?
2: É, não, que corrida organizada. Era.
1: Ah, sim,
2: era
1: a corrida.
2: Um dia.
1: Let it go, passeio.
2: É.
1: Ah,
0: o seu.
1: Eu também, eu fui uai, também sim. Viajei aqui.
2: É, porque era o dia da final da Champions, né? Então, no sábado de manhã tal, tava ali correndo com o povo, fazendo turismo, torcedor do Real Madrid,
0: eu
2: do Borussia Dortmund.
0: Depois pra me despedir da cidade. Eu corri depois pra me despedir da cidade. Aí eu passei também nesse, mas eu tava sozinha também, mas sempre tem um ou outro ali mesmo.
2: É, tem uns aí, você vai seguindo eles tal, e tal, e é mó legal, né, porque tipo assim, quem tá correndo no lugar que as pessoas estão fazendo turismo, as pessoas acham que são locais, né, é, esse aí não tá preocupado com fazer turismo, esse aí tá...
1: Esse deve morar aqui na esquina, ali, ó, aí nem iria,
0: queria ser confundida.
1: Com locais, né? Você, então, ama viajar e correr. Acho
0: sim.
1: Que não tem como melhor pra isso, né, Ju?
0: Não tem. Eu uni os melhores dos dois mundos pra mim. Porque quem me conhece sabe que eu amo um aviãozinho. E aí, tem um rodinho no pé. E aí, corrida, viagem, uni as melhores coisas. Então, eu faço o que eu amo nos lugares que eu amo, que eu vou amar, que eu não conheço.
2: Quais são os próximos planos?
0: Então, eu tô agora num ciclo pra Chicago, vai ser dia 11 de outubro.
1: Esse ano?
0: Agora, já.
2: É, daqui a pouco. Tá
1: então,
2: aqui um
1: mês. Então são 2 maratonas por ano, né? Que você fez agora
2: Londres
1: e agora Chicago.
0: É, e aí quem sabe outras majors, quem sabe.
1: Nossa, bom, o grande objetivo é a mandala.
0: É.
1: A famosa mandala maravilhosa, né?
2: São 6 maratonas, né?
1: É, agora já incluíram Sydney,

0: Em Cape Town.
1: Tem Sydney e Cape Town. Por sinal, ontem, que foi o primeiro dia da Expo lá
0: De Sydney, na
1: Sydney.
0: Austrália.
1: Isso, aí mostraram a mandalinha de sete. Ai, gente, é muito.
0: Ai, que
1: Eu quero!
0: linda! Ah, já tá meio caminho andado. Já fez Nova York, Londres, agora Chicago. De sete já
1: É,
0: são três.
1: quase. Três, é.
0: É, mas tá bom, tá ótimo. Nossa, corrida. Olha, eu bato palma para vocês que correm duas, três maratonas por ano. Porque para mim o mais difícil é o ciclo. Você não teve dificuldade, não, Ju, no
1: Eu acho
0: ciclo?
1: mais gostoso.
0: Meu
1: Sou
0: Deus,
1: meio
0: é
1: louca.
0: doida mesmo, né?
1: É
0: Eu
1: porque,
0: falo.
1: gente, assim, eu amo. Pra mim se torna fácil porque realmente eu gosto. E eu fico doente quando vou correr. Assim, meu Deus, tá faltando alguma coisa, assim. Então eu me encontrei realmente no que eu amo. Então, pra mim, o ciclo é bom.
0: É, e eu vou te falar também, né? O ciclo, ele
2: E ela falou no começo, né, do programa que passou de 4 para 5 dias de treino.
1: é. É, então, vamos lá.
0: Boa, Galvão.
1: Pra fazer esse ciclo pra Chicago, eu tenho uma meta. Eu vou falar minha meta. Eu tenho a meta de fazer sub-3. Aí, assim, pra conseguir isso, a gente teria que aumentar meu volume semanal. E aí, pra aumentar o volume, aumentaria um dia. Só que o que aconteceu, gente? Essa semana, eu tô sem correr desde semana passada também, porque eu estou com lesão.
0: Ah, meu Deus, e
1: É.
0: como é que faz? Como é que isso te abala psicologicamente? Ou não te abala?
1: É bom que vocês estão pegando um dia abalada. Tipo.
2: Não, mas fica
0: Tô
2: tranquilo.
0: abalada.
2: É,
1: Não,
2: você
1: assim, eu tô
2: abalada,
1: abalada
2: continua.
1: ainda. Mas assim.
2: Continua plena, você
1: Não, abalada
2: abalada.
1: não. Assim. Eu acho que aprendizados. Eu fiz muita prova forte, uma atrás da outra, né? Fiz a maratona do Rio forte, a meia. No outro dia ainda corri 12, que eu tava inscrito no desafio. Aí fiz só 12 com um amigo meu. Aí foi, já foi muita coisa. Depois fiz a 18 quilômetros aqui, que eu ganhei também. Aí,
0: Pegou pódio, primeiro
1: peguei. Na
0: lugar.
1: verdade, não subi porque o tênis me desclassificou que eu ganhei pra correr.
2: É mesmo, é?
0: Ah, vamos falar dessa história depois, porque tem alguns tênis aí que são os proibidões, né?
1: Proibidões, é. E
0: É
1: aí,
0: mesmo? Galvão,
2: É?
0: proibidão.
2: Que interessante isso.
1: E aí, depois eu fiz Porto Alegre forte, e depois eu fiz Maceió forte. Então, todas eu ganhei alguma coisa de pódio, assim. E foi em um mês e meio, sabe? Então foi muita coisa forte atrás da outra. E assim, como eu tô entrando nesse mundo da corrida, eu ainda tô conhecendo meu corpo também, sabe? Eu acho que foi muita pancadona atrás da outra. E aí
0: Você tá com lesão aonde, Ju?
1: foi dando canelite.
0: Ah, canelite.
1: Ano passado, depois de Nova York, eu tive fratura por estresse na tíbia. Aí fiquei, aproveitei as férias pra parar, assim, de correr. Mas aí tô curada disso, mas aí canelite. Aí quem tem uma lesão uma vez já fica, né? Meu Deus, uma dor. Meu Deus, uma dor, não quero lesionar, não sei o que. Aí começou com a canelite, aí começou com o quadril direito, depois quadril esquerdo. Tipo, eu fiz ressonância, gente, do quadril direito, esquerdo, perna direita, esquerda, da coluna, fiz de tudo, mas não tem nada. É só tendinopatia. Mas é isso, eu vou sair dessa.
0: Agora, Ju, quais são os acessórios que na hora de você correr, você fala, não, eu não posso esquecer isso? Ou se você esquecer, você fala, ai meu Deus, a corrida não vai ser a mesma.
1: É, meu celular.
0: Celular?
1: Eu, foto, foto, foto, foto.
0: Tá.
1: Vídeo. Não, brincadeira. Brincadeira mais ou menos.
2: Brincadeira com fundinho de verdade.
1: Aí eu amo correr com música. Gosto de conhecer música também, mas eu acho que a música. Sei lá, meu fonezinho da Shox, que é o
2: Tá
1: de.
2: vendo, Mimi?
0: Ah, eu amo Shox, eu também
1: É.
0: uso. Um beijo pra galera da Shox.
1: Bem,
0: Maravilhosos.
1: me
0: São
1: nota.
0: fones de indução, no qual você não fica assim, sabe, tampando seu ouvido.
1: É.
0: Então, para nós que corremos na rua, é excelente, porque você. Bom, eu tenho dois, são maravilhosos. E você corre, você escuta, claro, a sua música e ao mesmo tempo. Tudo que está acontecendo ao seu redor. E são pequenininhos, são estilosos, uns parecem até uns piercings
1: É
0: assim.
1: lindo
0: Então,
1: esse, eu não
0: não,
1: tenho
0: são
1: também.
0: maravilhosos. Um beijo para a galera da Shox e também a galera da Garmin. Relógio Garmin, que,
1: Garmin, eu não sou
0: poxa,
1: com ele,
0: é.
1: mas eu
0: Para
1: corro
0: mim,
1: com
0: relógio
1: Garmin.
0: também é. Não tem como.
1: É, não.
0: Durmo com ele, faço tudo com ele.
1: Tipo, esse item, relógio impossível. Acho que é o
0: É.
1: primordial: tênis, roupa e relógio, né? E você tá lá.
0: Para mim, é o relógio.
1: É.
0: Não, se eu esquecer celular ou aí um tênis que eu queria, não, mas eu saio, esqueço o relógio, parece que eu não
1: Não
0: treinei. Que coisa
1: treinei.
0: doida hoje a
1: É.
0: gente ser tão dependente disso, né, Ju?
1: Pois é, é uma loucura mesmo. É loucura, mas como é que você vai, tipo, medir até
0: não
1: as
0: é.
1: Coisas?
0: Como assim, é que a gente vai colocar nos stories que está pago? Não. Não tem como.
2: Não, mas não tem, app no celular também que tem, faz isso?
0: Tem. Tem muitos. Tem Strava, que dá pra colocar o aplicativo. Tem da Adidas Running também, que
1: muita
0: eu uso bastante.
1: Muita gente me pergunta, assim, ai, quero começar a correr. Aí a primeira coisa que eu falo, você tem um relógio? Se não tem Apple Watch, ou se não tem relógio, então pega o celular e marca no Strava, tipo, seu treino, pra você entender a
0: distância. Mas posso
1: que
0: falar, nem precisa ser hoje um super, um Garmin, ou um Polar, um Apple Watch. Hoje no mercado, existem muitos relógios
1: mais
0: que
1: acessíveis.
0: Têm um custo-benefício excelente. Tem uma marca que me mandou um relógio muito legal, que vou até falar, que chama Lince. Tem um custo-benefício excelente e tem tudo. Marca seu... sua frequência cardíaca, corrida, natação, musculação,
2: olha, isso é legal,
0: descanso,
2: hein?
0: Sono. E aí não precisa pagar muita grana pra você ter. Então, assim, é um preço bem acessível.
2: E pra você correr, tem que ter estilo também? Na hora da corrida?
0: Ela é estilosa correndo.
1: Claro, sempre. Gente, não dá pra correr feio. Eu não, pelo menos. Ó.
0: Mas você é daquelas que... acorda um pouquinho cedo só pra montar o look, pra ter um look mais combinandinho?
1: Sim. Meu cabelo preso, minhas trancinhas, minha roupinha, meu lookinho. Eu adoro o conjuntinho combinando, tênis, não sei o quê. Adoro, gente.
2: Não, e aí eu vou ter que perguntar. É porque, já que é uma autoridade, né, na moda, né?
0: Na moda.
2: E você repara também no estilo dos corredores ao redor ou não?
1: Posso falar? Não tanto.
2: É?
1: Mas assim, tem umas roupas que elas chamam mais atenção de mulher. Aí às vezes eu fico, de onde é? Tipo, não quero.
0: Passa com short. É. Isso já aconteceu. Às vezes eu tava lá no Ibirapuera, tô tomando uma água. Aí vem uma menina com shortinho muito lindo, tomando uma água também. Eu falo, amiga, de onde é esse shortinho? Da lá, é tal. Eu falo, tá bom, já marquei ali. Depois.
2: Não, mas peraí. Mas isso aí você é bonito. Tá... Eu tô perguntando se...
0: O que é brega?
2: É, o que é o look errado na corrida? É isso que eu quero saber.
1: Gente, não tem look errado. Sabe o que é errado? Você correr com tênis, tipo, que você claramente aqui, tipo, um All-Star, uma coisa assim, tipo.
0: Ah,
1: isso pra mim eu fico, tipo.
0: All-Star?
1: Não, tipo, uns tênis
0: Vans,
1: assim, que. Exato.
0: Tênis que são mais casuais, né?
1: Exato.
0: Eu também acho.
1: Isso porque é saúde.
0: É, na verdade, não é errado. E sim, isso pode te prejudicar na corrida, né? Prejudicar, não vai ter ali uma boa pisada, um amortecedor legal.
1: Exato, tá. Pode acabar lesionando por um. Uma besteira.
2: Correr de camiseta polo.
0: Aí é complicado. Aí não dá.
1: Aí é pichado. Gente.
0: Olha, eu vi que a Ju gosta de manguito. Corre muito de manguito, né, Ju?
1: Adoro.
0: Eu adoro manguito também. Regatinha.
1: É, eu adoro. Assim, eu sempre corro mais de top. Eu gosto de correr de top. Aí, como eu não gosto muito de blusa, casaco, só uso realmente quando tá muito frio.
0: Eu também.
1: Aí eu uso os manguitos.
0: E meia mais comprida, meia soquete.
1: Olha, eu não gostava muito da meia um pouquinho maior, mas agora eu gosto.
0: Tá,
1: tô adepta mais. Eu era da soquete, agora eu tô... Qualquer coisa, desde que seja de poliamida, pra não dar.
0: Ah, perfeito. Ah, você vê que ela já entende do tipo de tecido, né?
2: Tá vendo? E correr de vestido? Não dá?
0: Vou falar aqui que...
1: Nossa, se tiver correndo de um dente que não deu certo, tá. Vestido.
0: Quem não conhece, pode seguir, é Camila Monteiro. Camila Monteiro, Camila, faço aqui já um pedido pra você também participar do Corre TMC. A Camila, ela pesava mais de 200 quilos, agora ela é maratonista, maravilhosa. Ela acaba compartilhando toda a história dela e esses dias, me lembrou, ela correu de vestido.
2: Tá
0: e
2: mesmo?
0: Ela falou,
1: correu.
0: Por que não
1: desculpa,
0: correr
1: Camila.
0: De vestido? Ela correu de vestido vermelho, Camila, maravilhosa. Pra gente finalizar, que a gente já tá acabando,
1: eu vi,
0: Ju.
1: Alguma coisa
0: eu vou te mostrar depois, Ju. Agora, me fala uma palavra pra gente terminar aqui o Corre TMC. Uma palavra que define a sua corrida.
1: Superação.
0: Superação. É isso, Ju. Maravilhosa. Então, uma salva de palmas pra Ju hoje. Ju, muito obrigada, adorei que você participou aqui do Corre TMC. Continue postando, fazendo stories, inspirando também muitas meninas que querem começar a corrida. Obrigada, tá?
1: Obrigada demais. Gente, comecem a correr, mesmo que seja devagar, não se comparem com o tempo do outro ou o pace do outro, porque eu vejo muito isso nas redes sociais. Comecem olhando pra você, óbvio, se inspirando nas outras, mas não se martirizando por comparações. Eu sempre falo muito isso. E é isso. Muito obrigada, obrigada pelo convite. Eu amei.
0: Me fala sua roupa pra galera te procurar no Instagram.
1: Meu arroba, arroba Jumarcan. Não sei se vai estar na tela aí.
0: Jumarcan com K.
1: Com K. Perfeito. Marcan, M-A-R-K-A-N, de navio no final.
0: Perfeito. Muito obrigada, Ju. Passa, André Galvão.
2: Valeu, Mimi. Tamo junto.
1: Obrigada. Obrigada, pessoal.
0: É isso, gente. O Corre TMC fica por aqui. Um beijo pra você e fui, porque eu tô no Corre.
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10: Três da manhã, bom dia. Para você que curte um bate-papo descontraído e com muita informação, não troque de estação. Vai ao ar agora o seu programa favorito, eu tô falando do Sobremesa. Hoje o entrevistado é o jornalista Pedro Luiz Ronco. Ele comanda um dos programas de rádio mais tradicionais do Brasil, que tá no ar há mais de 30 anos. No comando do programa estão eles, Lucas Salles, Marcelo Batista e a Mini Ruth. Fique agora com o Sobremesa.
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6: Caro ouvinte que nos ouve com o seu ouvido, começa agora o Sobremesa, o seu programa favorito aqui na TMC. Sim, Transamérica, agora é TMC, quem escuta sabe. O nosso programinha de Meu Deus de hoje tá mais do que especial. A gente vai conversar com uma lenda viva, Senhor Ronco, que está aqui conosco. Mas é daqui a pouquinho, né, Batista?
7: Exatamente, é daqui a pouquinho. Dos 104 anos, ele participou de um 102, o Ronco. Quase. Né? Mas é o seguinte, vocês viram, né, Lucas?
2: Vi.
7: Né? É Nicolas Ferreira que falou com o Vorkar, é Alexandre de Moraes, é aquela zona que a gente...
2: Mendonça também,
7: Nossa
2: parece.
7: Senhora, é uma confusão nessa política no Brasil. E aí... Vazou aquela foto, né, semana passada.
2: Eu vi.
7: Dos ministros saindo lá da sessão do plenário. E aí, eles foram flagrados dando risada, gargalhadas. E a pergunta que você responde hoje, pelo YouTube, TMC News BR. Tamo lá, imagem, você pode comentar por lá, se inscreva no canal. Ou pelo WhatsApp, 11 972 21 1001. A pergunta é, você aí... Pobre mortal que nos ouve. Você acha que eles estavam rindo do quê?
2: Boa pergunta, hein?
7: Hein?
2: É aquela foto que todo mundo... É aquela foto que todo mundo viu. Todo mundo acompanhou. Tá o Alexandre de Moraes, né?
7: O Gilmar Mendes, o Zanin.
2: O Zanin. Tá todo mundo rindo. É a foto do jornalista Breno. E aí,
7: O Dino tava na cantina comendo.
2: O que você acha que eles estavam rindo do quê?
0: Eu acho que o Xandão devia estar rindo do preço do transplante capilar, né?
2: Barato demais, né?
0: Barato demais,
2: né? Para quem supostamente teve acesso aos 130 milhões, esse tá barato. Transplante capilar tá bem baratinho. E você, Batista?
7: Eu acho que eles estavam rindo do Mário.
2: Que Mário?
7: Aquele que escondeu a picanha atrás do armário.
0: Ai, que susto.
2: Bom, eu quero saber de você, que nos ouve com seu ouvido, qual é o motivo que os ministros estavam rindo. Manda pra gente no 011 972 21 1001. Manda pra gente que eu quero saber, hein? Sejam criativos, por favor. Agora, amigos,
6: Vamos lá. Hoje o nosso convidado, ele tem nada mais e nada menos do que mais de 50 anos de prestação de serviço à Rádio Comunicação do Brasil. Ele é uma lenda viva. Ele é o funcionário mais antigo da Rádio Bandeirante, da Band FM, sabia, meninas?
0: Caramba, cara.
6: Ele tem muitos anos dedicados a este canal, este veículo de comunicação que é o rádio. Hoje recebemos um dos maiores, se não o maior nome do rádio no Brasil. Senhoras e senhores, ele, que já entrevistou o rei do futebol e o rei da música, tem o programa de humor da rádio mais antigo do Brasil, o senhor Pedro Luiz Ronco!
2: Muito obrigado, Lucas, Mene, Marcelo. É um prazer estar aqui com vocês e vocês são corajosos.
6: Por que corajoso?
2: Me convidar para falar abobrinha, mas tudo bem, seja o que Deus quiser.
6: Não.
2: Mas vai ser, tenho certeza, alguns momentos aí interessantes para contar todas as cagadas que eu fiz na minha vida profissional.
6: Começando a decidir trabalhar com rádio, né, Ronco?
2: É, eu queria ser médico.
6: Você queria ser médico,
2: Neurologista. Agora, todas as pessoas que eu pergunto, amigas ou inimigas, vocês confiariam seu cérebro em minhas mãos? Ninguém disse sim.
7: Ainda bem que ele foi pro rádio. Acho que nem o dono da Band, o Johnny Saad, tá lá há tanto tempo que nem
6: o verdade, Ronco. É verdade.
7: O Johnny acho que entrou depois do Ronco. Claro.
2: Sim, e foi meu amigo de infância, éramos vizinhos. Olha, tem uma marca no dedo aqui. Nós brigamos, ele tinha um cachorro, Rajá.
7: Você sentou a mão no dono da Band, é isso?
2: Não, ia avançar o cachorro, avançou em mim e deixou essa marca.
6: Ah,
2: eu falo pro Johnny até hoje, ainda vou processá-lo.
6: Que relação boa, que relação incrível. Olha, Ronco, eu tô muito, muito feliz.
2: Obrigado.
6: Nós estamos aqui na Rádio TMC de receber você, que é uma lenda. E a nossa primeira pergunta, ela é muito digna, né, Marcelo Batista?
7: Sim, sim.
6: É muito boa.
7: Sim, o nome do programa é Sobremesa. Eu quero saber se você tem uma sobremesa predileta.
2: Não sendo figo, eu tenho alergia a figo, eu não posso nem ver, fica tudo empipocado.
7: Figo?
2: É. Mas eu gosto muito de torta de chocolate, de sorvete e de frutas.
6: Bom, então um ponto para a torta de chocolate, um ponto para sorvete e um ponto para frutas, que é o Ronco, né, cara? Mais de 50
2: frutas anos, vermelhas, verdade? Principalmente.
6: Opa, então aí, ó.
0: Que ponto delícia.
6: Para frutas vermelhas, é isso. Vamos lá. Ô, senhor Ronco, o senhor que leva o nome do programa que você apresenta.
2: Sim.
6: Há quase 40 anos, todo dia, pela manhã, na Band FM. Você não cansou, não? Você não quer se aposentar, não?
2: Não.
6: Parar com isso?
2: De jeito nenhum.
6: Ué, 40 Veja anos, só. Ronco.
2: São 53 anos lá de rádio, sabe? Pô, cheguei a trabalhar 10 horas na Bandeirantes, mais 5 na Folha, tinha faculdade, só faltava na faculdade. E agora, todos os companheiros de trabalho me chamam de vagabundo, entendeu?
6: Por quê?
2: Eles querem ter o mesmo privilégio que eu. E trabalhar apenas 3 horas. Eu falo, a hora que vocês tiverem 40 anos de um programa e mais de 50 de casa, vocês conseguem isso.
6: Boa.
2: Só que ninguém consegue, entendeu? Eu vou continuar assim. E tem outra. Não trabalho sábado, não trabalho domingo, não trabalho feriado e vou se ferrar.
6: Isso mesmo!
7: É isso aí!
2: Ah, é?
7: Queremos os mesmos direitos, mas. Fazendo tanta coisa como você já fez, era rádio AM, FM, faculdade, você já deve ter dormido no serviço, não dormiu não, Ronco?
2: Não faz muito tempo não, tava eu, Tadeu e o Emerson, aí entrou uma música, nem me lembro qual música era, mas era uma música que, sabe, acalentar jovens, eu tava lá com o fone de ouvido, tudo, de repente, peguei no sono.
6: Caramba, dormiu.
2: E aí, acabou a música, os dois começaram a dar risada, porque eles me chamavam e eu tava dormindo. Mas daí os ouvintes aqui tiraram de sarro, vocês não acreditam, né?
6: Não,
2: pelo sobrenome Ronco já viu, né?
7: É. Mas essa foi a única vez ou não?
2: O quê? Que eu peguei no sono, sim.
7: É. Sim. Você já foi acordado por alguém, dono da rádio, essas coisas?
2: Não, pela minha mulher, quando eu sonho coisas eróticas.
6: Senhoras e senhores, Pedro Luiz Ronco, o nosso querido Ronco está aqui conosco hoje. Ele que apresenta um programa há mais de 39 anos, quase 40 anos, apresentando A Hora do Ronco, que é um sucesso. Muita gente já passou por esse programa, sabia, Miligut?
0: Não, cara, muita gente mesmo. Eu queria saber, se colocar todos os programas do Ronco um atrás do outro, quanto tempo daria de vida isso, hein, Ronco?
2: Um século e meio. Mas, Marcelo, eu só quero retificar um negócio. Você perguntou se eu já dormi no trabalho, né?
7: É.
2: Eu já dormi no trabalho. Depois vou contar uma história. Não, com o seu João Jorge
7: Sá. Conte agora.
2: Seu João, pode contar?
7: Pode contar agora.
12: O seu João Sá, que era quem fundou a Rádio Bandeirantes, sim, sim, e senhor, também a TV Bandeirantes, o fundador, o seu João Sá.
2: Finíssima.
12: Sim.
2: E eu, isso foi em 74, 75, eu já era editor. E não era casado, que você, minha mulher está ouvindo, então posso contar essa história. E meu sogro, senhor Horácio, não permitia que chegasse e deixasse ela em casa depois das 10 horas da noite. 10 horas tinha que ter em casa, senão era bronca familiar. E de sábado, para mim, isso era uma maravilha. Pô.
7: Claro.
2: 10 horas da noite, deixava a Cleide em casa, ia para o sambão, Paulistano da Glória.
0: Beleza.
2: E um sábado eu fui. E o domingo eu estava de plantão. Tinha que escrever, tinha que editar o noticiário da meio-dia, na Rádio Bandeirantes. Aí eu tomei umas, eu tomo meio copo de cerveja e fico bêbado. Eu sou fraco para diabo. Aí acabou o sambão, era 4:30 da manhã. Pô, até chegar em casa, ia dar mais de 5 horas. Se eu for para casa, eu vou dormir. O que vai acontecer? Eu não vou acordar para fazer o programa.
7: Bom,
2: eu fiz, fui direto para a rádio.
7: Boa!
2: Cheguei na rádio antes das 6 horas da manhã, tal, comecei a editar as matérias, chamar com os repórteres, os setoristas, né, da Assembleia, da Câmara, da Polícia, e da Baixada Santista, e comecei a editar as matérias. Vi o que tinha de reportagens do dia anterior, comecei a editar. O programa ia no ar ao meio-dia, quem apresentava era o Ferreira Martins, já ouviu falar?
7: Claro. Sim, era o Vozeirão.
2: Melhor voz do rádio. Aí terminei, ainda faltava quase uma hora mais ou menos para o programa ir para o ar. E eu morrendo de sono. Tinha uma mesa comprida, maior que essa aqui, e várias máquinas de escrever. Eu sou do tempo de máquina de escrever, entendeu? Ou Hamilton Olivetti. Afastei todas as máquinas, eu só durmo com travesseiro. Tem que ter travesseiro. Não tinha travesseiro. Peguei duas listas telefônicas. Peguei duas listas telefônicas, deitei assim, pus a mão assim, entendeu? E peguei no sono. Não sei que tempo, acho que passou uma meia hora, assim, alguém segurando no meu braço e me puxando. E falou assim, senhor Pedro Ron, o senhor está passando mal? Meu, eu abro os olhos, quem era? João Jorge Salles, só o presidente. Olha, o senhor está num lamentável, o que aconteceu com o senhor? Não, senhor João, o que acontece? Morreu a mãe. Morreu a mãe de um amigo meu. E eu fiquei até agora há pouco num velório, eu vim direto e tô cansado, porque sabe o que é? Não é fácil o velório e tudo. Você está lastimável. Vai embora para casa, já está pronto o noticiário. Não, eu tenho que esperar o Ferreira Martins, eu vou acompanhar. Então o senhor me faça um favor, ele falou assim, vai no banheiro, penteia esse cabelo, coisa que eu nunca faço, e lava esse rosto, está lamentável. E ele pegou e foi embora. Aí o Ferreira Martins, acompanhei o noticiário, foi tudo em hora e tudo. Passados uns 3, 4 dias, lá no corredor da rádio, quem que eu encontro? Seu João Jorge Saad. E ele me chamava de seu Pedro Ronco. Seu Pedro Ronco, posso fazer uma pergunta para o senhor? Claro, seu João. Quem que o senhor matou hoje? Ele viu que era mentira, meu. Eu falei, mas a minha resposta foi melhor. Apavorado, eu falei, hoje ninguém, seu João.
12: Pedro Ronco, senhoras e senhores, ele que está aqui em comemoração ao mês da rádio. Esse mês de setembro nós fazemos 104 anos de rádio no Brasil. E desses 104 anos, o Ronco está presente há 53.
2: Mais da metade.
12: Mais da metade? Olha aí, esse homem é ao rádio, fazendo um programa, A Hora do Ronco, há quase 40 anos. Esse homem é uma lenda, né, menino?
2: Quando o Marconi inventou o rádio, qual foi a primeira coisa que saiu no ar?
12: Não sei, boa pergunta. Não sei.
2: Um ronco. Aí melhorando. Aí chegou essa pessoa aqui.
12: Muito bom.
0: Mas o senhor, com essa história toda, já meteu muito louco, como podemos ver, né?
2: Se você falar assim outra vez, eu contar tudo pro Mickey.
0: Já meteu muito louco por aí, né, seu Ronco? Mas e os ouvintes, já meteram o louco no senhor? Qual foi a história mais doida que algum ouvinte causou na sua vida, hein?
2: Não, doida, tem muitas, mas teve uma vez que eu... Olha, quase que eu choro no ar. Mas me senti tão mal. Teve uma moça que entrou no ar e tal. Falei, qual a sua idade? Falei, não, qual a sua idade? 19 anos. Ela falou, meu target. É meu endereço e tudo. Ronco. Ela falou, ronco. Quem gosta de velho é cadeira de roda. Mas me deu uma vontade de chorar.
12: Coitado. Não, não faço assim.
0: Eu adoro bonitinho. Mingau de aveia, ronco.
12: Aí, ó, tá vendo?
2: Eu gosto de mingau de aveia.
12: Ô, ronco, uma dúvida. Você que apresenta o programa há quase 40 anos, já passou muita gente no seu programa na hora do ronco, e hoje você trabalha com o inimigo. Você está ao lado do Tadeu, que é um grande mediador ali.
2: É o quê?
12: Você. Tem também o inimigo, que é o seu genro.
2: É verdade.
12: Você trabalha com o seu genro. Como é? Como não levar problema do trabalho pra casa e vice-versa?
2: Ele é o namorado da minha filha, a Marcela. E eu dei um conselho pra ele.
12: Bom,
2: você não sabe o rolo que você tá indo. Porque ela é brava, você vai se ferrar o resto da vida. É só não é brava comigo. Agora com ele. E eu vou falar uma coisa, ele aceita as broncas dela.
12: Ah, é?
2: É, tem que ser, tem que ser. Um trouxa, um bobão.
7: O Ronco tem 53 anos na mesma emissora, sim. Quase 40 de programa e 50 de casamento, não tem?
2: Fiz agora em junho, 50 de casamento, mais 6 de namoro. Comecei a namorar com a Cleide, ela tinha 16 e eu 19 anos.
12: Que vida boa.
7: Imagino que você já deva ter feito muitas surpresas pra sua amada, né? Pra comemorar alguma...
2: Ah, já fiz uma surpresa do 20 anos de...
7: 20 anos?
2: 20 anos de casamento.
7: Ah.
2: Liguei pra casa e falei, Cleide, hoje 20 anos de casamento, vamos um jantar muito especial, muito chique. Se prepara. Se arruma, vou passar aí depois da rádio pra te pegar. Eu nem me arrumei nada. Mas você não vai se trocar? Não, não, não. Quem tem que se trocar é você. Você é a noiva dos 20 anos. Você é meu amor. Levei ela no Largo da Batata, em Pinheiros.
7: Em São Paulo.
2: Em São Paulo, pra comer pastel. Nossa, mas ela chorava. Aí eu falei assim, 2 de carne e 2 de queijo e 2 caldos de cana. Gente, olha quando foi ingrata. Você acredita que ela não mexeu nem nos pastéis, nem no caldo de cana? Mas ela chorava assim, sabe? Foi, se vestiu toda, foi chorando até em casa, eu não falei nada. E o maior sonho dela era conhecer a França, conhecer Paris.
12: Sim.
2: Quando cheguei em casa, que eu vi que ela não ia parar de chorar, mostrei as passagens que...
12: A gente ia pra França. Que boa, salva de palmas!
2: Tô devendo até hoje a parcela, mas foi.
12: Isto que é uma surpresa. Homens aprendam, vocês entregam tudo de mão beijada. Tem que passar por um sufoquinho, passar por um pastelzinho, caldo de cana.
0: Quem namorar com radialista tem que entender também que a gente ganha pouco, é por isso que a gente come pastel.
12: Ô Ronco,
2: oi.
12: Que história é essa que no seu programa já trabalhou um famoso apresentador de televisão do SBT? Você deu chance pra um famoso apresentador. Quem é?
2: Era um moleque na época. Isso foi em 1989. Se eu tinha 39, ele tinha 20 ou 21 anos. Celso Portioli, grande canalha, lindo. Pessoa maravilhosa. Começou comigo lá.
12: E foi o primeiro trabalho dele na rádio aqui em São Paulo?
2: Foi. Aqui em São Paulo foi o primeiro trabalho. Aí, infelizmente, o pai dele morava no Mato Grosso, estava muito doente, ele precisou largar o programa para cuidar do pai. Aí, quando voltou para São Paulo e tudo, foi descoberto pelo Silvio Santos, né? E faz sucesso até hoje. Agora, vou falar uma coisa. Um ótimo caráter. Um grande amigo. Tá milionário, não me empresta dinheiro, mas é um ótimo fabricador. Gente de um coração muito grande.
12: Ele é mesmo. É
2: Celcinho.
12: Inclusive, o Batista já trabalhou também com
2: sim.
12: O Celso Portioli. Olha, você trabalha no SBT.
0: Eu trabalho no SBT também, trabalho no Fofocalizando, contando muitas fofoquinhas, né?
12: É. Todo mundo sabe que o Celso é uma pessoa incrível.
0: Um cara incrível, bem-humorado, é super esplêndido. Gente fina, maravilhoso.
12: Muito bom, muito bom. Agora, Mini Ruth, você que também trabalha com rádio, foi descoberto, inclusive, pulo Marcelo Batista.
0: É. Se arrependimento batasse, né, o Batista?
2: Coitada.
12: Ô, Ronco, você já descobriu muita gente, muita mesmo. De todos que passaram, qual que você guarda um carinho muito especial no seu coração?
2: Olha, se eu falar um especial, você ingrato. Agora, o que no programa casou bem, o Tadeu casa muito bem.
12: Demais.
2: Mas o André Miller, o Gavião,
12: sim.
2: Foi muito bom. O problema é que ele é outro palhaço, como o Celcinho. E o Joca, que foi quem descobriu a hora do roubo, João Carlos Ribeiro. E nós começamos no dia 3 de novembro de 87. E o Joca, chegou, não conhecia o Joca,
13: Aí falaram, ele vai ser o novo diretor, vai mandar todo mundo embora, vai trazer todo o pessoal dele. Eu só fazia, na época, boletim de trânsito. Eu falei, pô, eu precisava daquele cachê do boletim de trânsito, né? Eu falei, porra, vai mandar embora? Não me conhece? Vai se ferrar. Aí falaram que ele queria me conhecer. Isso era uma sexta-feira, ele ia estrear na segunda-feira, no horário da manhã. Eu não vou conversar com esse cara. Não vou mesmo. Vai mandar embora? Sexta eu não conversei, sábado, domingo ele fez o programa também, não fui.
12: Na segunda-feira, rebelde!
13: Você deu um W.O. todos esses dias. Na segunda-feira ele entrou no ar e me chamou a fazer o boletim de trânsito. Eu falei de tudo. Falei do Corinthians, falei de sacanagem, falei que as músicas que a rádio tocava, música black, que eu não suportava, não entendia porra nenhuma, que a rádio era uma merda, que estava transformando a Band FM. E ele ficou quietinho, tal, tal. Aí falou, agora tem motivo pra mandar embora. Já que vai mandar embora, agora tem motivo. Aí na hora do almoço, fui lá pra rádio e falei, a Cleide, que é a secretária. Lembra da Cleide?
7: Eu lembro.
13: O Jorge que fala com você. Se apresentou e tal, tal. Aí ele falou assim, pô, adorei a sua participação. Foi bom pra cacete e tal. Mas, pô, só faz um favor, pelo menos dá uma informação de trânsito, você não deu nenhuma. Eu falei, peraí, você não vai mandar embora? O que é isso, pô? Não vou mandar embora coisa nenhuma, pô, gostei muito, vai ser legal você participar do meu horário e tal. Tinham feito a minha cabeça, que alguns que iam sair, que eu também ia ser mandado embora. E eu entrei nessa, entendeu? Logo tempo depois, eu tinha 5 minutos para contar uma história, mandar fazer uma sacanagem, dar um boletim de trânsito. E logo depois ele falou, você vai fazer o programa de 1 hora aqui. Eu falei, ele falou, eu já tenho o nome. Eu falei, qual é o nome? A Hora do Ron.
12: Pô, eu gostei. Que sensacional. Que
13: legal. Assim.
12: Então você foi lá, você foi fazer uma participação no programa lá, que também era do diretor da rádio.
13: Isso.
12: Achando que ia ser mandado embora.
13: Isso.
12: Tava rolando um passaralho, né?
13: Isso.
12: E aí, do nada, ele falou tudo o que queria. Falou, já que eu vou ser mandado embora, eu vou falar mesmo.
13: E falei,
12: isso se transformou
13: Hora do Ron.
12: Olha, que sensacional.
13: Outra pessoa maravilhosa, o Joca, João Carlos Ribeiro. Grande amigo. Me ajudou muito, muito, muito mesmo.
0: Tem que ter personalidade, Ron, que você tem demais, inclusive, né, em todos esses anos de rádio. Gostaria de saber qual a maior diferença do rádio antigo pro rádio atual, principalmente porque hoje a gente vive também nessa era de internet onde temos os podcasts, né? Qual é a maior diferença de antigamente pra atualidade?
13: Eu acho que antigamente, não falando mal do pessoal, mas havia mais improviso. Hoje que tem muita rádio, assim, que é tudo muito certinho, sabe?
12: Só ler, né?
13: Minuto 2, minuto 5, entra a música, entra o comercial, faz uma chamada. Eu acho que rádio, todo mundo falava que quando surgiu a televisão, que a rádio ia desaparecer. A rádio continua crescendo. Mas a rádio, olha, eu sou jornalista e isso pra mim não é legal. Eu, quando era repórter, rodarista, de cada 10 notícias que eu dava, 9 era porrada na cabeça do ouvinte. Porque é verdade, só tem notícia triste. Então, quando o Joca falou pra gente fazer a Hora do Ron, eu falei, ó, desde que a gente não conte notícia triste, só sacanagem e tudo. E graças a Deus tem muita audiência, porque o pessoal tá com o saco cheio de ouvir notícia triste. Uhum. Certo? Então, pelo menos na Hora do Ron, ele pode desligar o rádio e falar, esse cara só fala sacanagem. Mas quem gosta, ouve porque se diverte. Leva até filho. Até teve uma vez uma senhora que ligou no programa e falou que o filho estava para quase ser expulso do colégio porque ele ia imitar e contava as piadas que eu contava na sala de aula. Ela falou, então, quando eu levo ele agora, ele fica bravo, mas eu desligo o rádio. Eu falei, mas a senhora não está ouvindo o rádio? Não, mas quando eu deixo ele, eu ligo para você.
7: E problema de esses cancelamentos? Você já sofreu alguma coisa? Alguém que veio te encher o saco por causa de alguma coisa que você falou no ar?
13: Ah, teve uma vez que tinha terminado o horário político, nem me lembro o ano, foi 1990, alguma coisa.
7: Já tinha essa época?
13: Já tinha.
12: Já tinha um cancelamento.
13: E você não podia falar de política. E acabou o programa, passou no corredor Eduardo Matarazzo Suplicy, já ouviu falar?
12: Sim, claro.
13: Bom, ele era candidato ao Senado, depois até foi eleito. Eu vi ele lá, eu falei, vou entrevistar ele, mas não vou falar sobre política. Falei como que era ser casado com uma mulher que tem sexóloga, não sei o quê. E uma coisa, você levou tanta porrada, você foi lutador de boxe e tal, não sei o quê. Por que quando a gente faz uma pergunta, você fica 10 minutos respondendo? Não sei. Mas brinquei com ele. Não falei nada em política. Só que não podia mais entrevistar ninguém que fosse candidato, não é
14: sim,
13: verdade?
14: Sim, é uma regra hoje, né?
13: É, aquela regra já existia. E tinha um outro candidato, que eu não vou falar o nome, que pegou e entrou na justiça contra...
14: Mentira. Mesmo.
13: Mas a bronca falando... não era. A bronca era que o seu João que havia mandado ele embora, entendeu?
14: Ah,
13: bom, entendi. Eu tive que responder na justiça eleitoral.
14: É, né? Meu Deus.
13: Que coisa. Aí o seu João pôs um advogado pra ele e pra mim, porque ele também foi convocado. Pra... E o Suplicy também queria pôr o advogado. Falar, não precisa, Suplicy. Aí eles ouviram no tribunal, eles votaram a fita.
14: Sim.
13: Com a entrevista que eu fiz com o Suplicy. Que eu não falei. Foi absolvido, seu João foi absolvido e não aconteceu nada. Aliás, vou falar o nome, sabe? Ferreira Neto, que sim, trabalhou comigo na Folha também. Mas a bronca não era comigo, era com o seu João. Também não tinha culpa nenhuma.
14: Isso que é o problema, né? As pessoas pegam, não sei qual a motivação, e querem levar às vezes pra justiça, acabam atrapalhando, acabam embargando a justiça, porque acabam acumulando vários processos que poderiam ser resolvidos numa simples conversa.
13: Nada, mas não aconteceu nada. Os juízes lá deram até risada.
7: Mas você já teve que mudar o nome uma vez pra não apanhar da mulher, né? Do dia
14: que
7: da mulher.
14: Isso? Foi? Isso? Que brincadeira foi essa?
7: Não foi?
13: Foi.
14: Você teve que mudar o nome pra não apanhar de uma mulher um
0: dia. O que aconteceu?
13: Dia Internacional da Mulher.
14: Hoje, 8 de março.
13: É, 8 de março.
14: Perfeito.
13: E eu trabalhava como repórter e fazia também a Hora do Ronco, né?
14: Sim.
13: Aí o chefe de reportagem pediu que eu fizesse aqui uma manifestação no centro da cidade das mulheres, pedindo direitos e tal, e tal, e tal, e tal. Aí foi uma das líderes lá, pô, eu sou da Rádio Bandeirantes e tal, e queria fazer uma entrevista e tudo. Você dá? Você trabalha na Band também? Eu falei, trabalho. Você conhece um filho da puta chamado Pedro Luiz Ronco? Eu falei, por quê? Porque Dia Internacional da Mulher... Ele leva a Roberta Close, que era a melhor mulher para representar as mulheres. Trouxe mulher só serve para lavar, para passar, para cozinhar. E bateu nas ouvintes e não sei o quê. É um sem vergonha. Eu falei, não, de vista, assim, eu conheço e tal. Bom, peguei a do carro lá, o aparelho lá. Chamei o Morumbi para... Falei, ó, tem uma entrevistada aqui, tá? Ah, fica na escuta. Aí chamaram. E eu entrevistei ela... Mas olha só, no final, você tem que dizer o nome do entrevistado e o nome do repórter.
14: Sim.
13: Eu falei o nome da entrevistada, da Associação das Mulheres. Repórter Luiz Carlos Guerto. Muito obrigado. E desliguei.
14: Sensacional.
13: Não, isso é pior, não é isso. Zé Paulo de Andrade. Depois que ela saiu de perto, a gente chamou lá pelo rádio. Você bebeu, não é? Não foi, Zé Paulo? Porra, você não sabe nem o puto do seu nome? Quando eu chegar na Bandeirantes, eu explico.
14: É isso aí. Estamos com ele, Pedro Luiz Ronco, senhoras e senhores. E ó, ele não vai fugir. Chega a hora da PPP. Pergunta problemática e polêmica.
7: Para o Pedro.
14: Para o Pedro. Seguinte, senhor Ronco. Oi. Todo dia nasce um podcast no Brasil. Tem mais podcast no mundo do que gente pra ouvir.
13: Sei.
14: Agora, com essa banalização toda, você acha que o podcast ele vai morrer? Ou ele vai conseguir se reinventar e, quem sabe, durar 104 anos contra o rádio?
13: Olha, eu espero que continue. Eu não teria coragem, mas de jeito nenhum que eu ia fazer. Como é que chama isso mesmo?
14: Podcast.
13: Podcast, é. Vocês são muito chiques. Mas eu acho que está dando emprego para muita gente. Muita gente está vendendo os programas. E muita gente tá trabalhando, tá vivendo disso. Um desemprego, filha da mãe,
14: sim,
13: como tem no Brasil, quer dizer, muita gente, as rádios, as emissoras de TV, cada ano, no estado de São Paulo, se falam 400, 500 jornalistas ou radialistas, às vezes radialistas até mais. Não tem emprego para todo mundo.
14: Tá vendo?
13: Muita gente desempregada vai ter outra função na vida, não é verdade? Então, eu acho que muita gente que não teve a oportunidade de trabalhar numa rádio grande, como a de vocês, como a minha rádio, ou numa estação de TV, não tem essa oportunidade, está faturando alguma graninha. Então, não sou contra, não. Eu espero que continue. Não vai tirar o nosso emprego, você entendeu? Vai ter mais gente faturando, e eu acho que isso é muito importante. E tem muitos desses programas que são, eu já fui em vários, sabe? E me trataram muito bem e depois deu repercussão.
14: Que ótimo.
13: Pô, fala, porra, quanta merda você falou. Falei, esse tá cara sou eu.
7: Mas não tem a categoria que a gente tenha na apresentação, é ou não é, Ronco?
13: Com toda certeza.
7: É isso aí, tá vendo?
0: Mas aproveitando, né, esse papo de tecnologia, tem muitos locutores que não aprovam isso. Sobre inteligência artificial. O senhor acha que a inteligência artificial pode roubar nosso emprego?
13: Eu acho que já está roubando. Você vê o horário político? Eu sou corajoso. Eu ouço. E tem muita campanha que é feita com inteligência artificial. Eu acho que vai tirar... Por exemplo, pessoas que gravam comerciais estão perdendo espaço. Porque estão fazendo tudo com inteligência artificial. Eu acho que é muito perigoso. Essa inteligência artificial, sei lá, ela entra na sua vida. Eu acho uma coisa do demônio. Não devia existir um negócio desse.
14: Aqui no nosso programa Sobremesa, a gente tem a nossa própria inteligência artificial, sabia? É. Nós temos o nosso Chato GPT.
13: Agora sim.
14: É o Chato GPT. Vou mostrar pra você. Vou fazer uma pergunta aqui, ó. O Chat GPT, que é o que todo mundo usa. Chat GPT, eu quero saber. Qual é a sua opinião sobre o Ronco? Sobre o Ronco, o que é?
0: O Ronco é um apresentador maravilhoso. Adoro ele.
14: Muito bem, agora vou mostrar pra você, Ronco. Chato GPT. O que você acha sobre o Ronco?
7: Devia se aposentar e dar espaço pra quem tá chegando aí, já que ele falou que tem 400, 500 jornalistas, radialistas que se formam todo ano.
14: Tá vendo? Esse foi o Chato GPT. Tá vendo, Ronco?
13: Não é à toa que eu te mandei embora da Band.
0: Batista.
14: Ó, o Ronco que tá há quase 40 anos apresentando a Hora do Ronco, ele é o responsável por fazer entrevistas célebres. Ele já entrevistou o rei do futebol, que é o Pelé. Já entrevistou o rei da música, que é o Roberto Carlos.
13: Sim.
14: E na época da ditadura chegou até a entrevistar o presidente João Figueiredo. Época sinistra.
13: É, foi pros Estados Unidos que ele foi operado lá e depois ele foi recebido pelo Ronald Reagan. O Ronald Reagan me cumprimentou. Pensa que eu sou pouca porcaria. Porque
14: o presidente dos Estados Unidos.
13: Os jornalistas lá, enfileirados lá na Casa Branca, ele cumprimentou um por um.
14: Que legal.
13: Até ele fez uma pergunta pra mim.
14: Qual pergunta que ele fez?
13: O senhor é o Ronco?
7: Nossa, mas dessas coberturas todas aí, viagem, entrevista, qual foi a mais marcante, Ronco?
13: Infelizmente foi a do Papa.
7: Do Papa?
13: João Paulo II.
7: É.
13: Já ouviu falar do Papa João Paulo II?
7: Claro, João Paulo II, a benção, João
13: de Deus. Esse mesmo. Ele veio para o Brasil e cada repórter cobriria em três lugares diferentes. Eu cobri em Minas Gerais, eu cobri em Aparecida do Norte, em Aparecida, e cobri em Manaus, que era a saída dele do Brasil, que era a última passagem dele para o Brasil.
14: Sim.
13: Então fui eu e o Nenê Garibe, que era o técnico de rádio, né?
14: Sim,
13: velho. Fomos lá para Manaus, tal, chegamos e tal. A missa do Papa ia começar no centro de Manaus por volta de 10 horas da manhã. Pô, nós fomos para 6:30. Um calor, mas um calor desgraçado, suando e tudo. Aí eu pus a mão no bolso. Lembra da Varig?
14: Sim,
13: claro. Pô, tinha aqueles lencinhos que eles davam, sabe? Com álcool e tudo. Pô, eu fui passar na testa, pelou a testa. Bom, mas tudo bem. Aí, pô, fica lá naquele calor tudo, fizemos lá a cobertura do Papa João Paulo II, pô, terminou por volta de meio-dia, e eu falei pro Nenê Garibe, Amadeu Garibe, e agora? Bom, agora nós vamos para o aeroporto. Brigadeiro Eduardo Gomes, nós vamos para a sala de imprensa e nós vamos transmitir de lá a saída dele, que ele vai voltar para o Vaticano, que vai sair do Brasil. Eu falei, Nenê, eu tô muito cansado, tá uma... Porra, tô chato, eu não tô aguentando essa porra desse lencinho, acabou comigo esse calor. Você acredita, Nenê, que eu vou poder entrevistar o Papa? Eu falei, não, nem vou chegar perto, vou ficar na sala de imprensa. E como nós vamos ver pela televisão? Ah, tá legal. Então vamos fazer o seguinte, você não vai contar pra ninguém, vai. Eu falei, o que foi? Vamos pro hotel. Ar-condicionado. Liga a televisão lá. A gente narra como se tivesse a sala de imprensa do aeroporto. É, tudo bem, o que o papo lá, eu narro. Tá bom? Tá bom. O Papa ia sair às 3 horas da tarde do aeroporto. Pô, o Zé Paulo, que era o diretor, me colocou eu sozinho para falar às 2 da tarde. Pô, tinha uma hora para falar. Certo que a sorte que eu levei aquelas homilias. Pois é, em Aparecida do Norte ele falou isso. Em Manaus ele falou isso. No Rio de Janeiro ele falou isso. Comecei a ver. Até minha mãe falou assim, nossa, eu tava chato, hein? Faltavam 20, 25 minutos para a saída dele, que era às 15 horas. Acabou a energia elétrica. Não tô brincando. Lá no bairro que eu tava em Manaus. Você imagina o branco que deu. Jesus. Eu não tava vendo mais.
14: Sim.
13: Eu não tava vendo mais. Aí comecei a ler mais homilia, tudo e tudo. Desespero, desliga a porra da televisão, não botava a luz. Não... Aí, se a lâmpada queimar, compre GE, pô. Aí, pô, mas deu 3 horas, hein, pô. Não deu mais 3 horas, pô. Nesse instante, Sua Santidade, o Papa João Paulo II, se despede das autoridades civis, eclesiásticas e militares e se dirige a bordo do seu aparelho da Alitalia com destino ao Vaticano, com assistência técnica de Amadeu Nenê Garibe. O repórter foi Pedro Luiz Ronco. Mas eu acabei de falar, quer dizer, terminou a luz, mas você não tem o negócio de telefone que sim, a gente plugava, não termina.
14: Claro.
13: Desculpa.
14: Você tava ali no hotel e o. Ó, não, só pra você que tá ouvindo. Eu
13: tô passando nervoso.
14: Fica à vontade. Só pra você que tá ouvindo imaginar. O Ronco tava ao telefone. Antigamente, telefone, não importa se acabar a luz ou não, o fio é outro. O fio é ligado direto ao telefone. Ele não precisa de energia pra funcionar. Então você consegue discar. Foi isso que o Ronco fez. Ele tava no quarto do hotel, fingindo estar lá na assessoria, lá na sala da assessoria de imprensa. Ele pegou o telefone e falou: não, tô aqui. E ele via tudo pela televisão e relatava pelo rádio.
13: Acabou a luz. Simples.
14: Só que acabou a luz, não tinha mais televisão. Teve que improvisar. E aí no finalzinho você falou: bom, deu 3 horas da tarde.
13: O papa se arrancou.
14: Claro.
13: É. Não demorou 10 segundos entre Zé Paulo e Andrade. Cara, foi meu padrinho em casamento. Sim. Pedrão, aonde você tá?
14: Seu chefe falando.
13: Eu tô em Manaus, Zé Paulo. Uma vozinha, sabe? Com medo. Eu sei que você tá em Manaus, eu quero saber onde você tá. Foi, por que, Zé Paulo? Porque o Papa ainda tá no aeroporto, porra! Você falou que ele já foi embora! Aí.
14: Nacional.
13: Você sabe o que é, Zé Paulo? Eu tô no quarto do hotel, tô com 39,5 de febre.
14: Filha da mãe!
13: Nossa, que tosse! Desculpa mesmo, hein? 39,5 de febre. Então, tô com a corda do hotel, acabou a energia elétrica e deu 3 horas. Eu disse que ele foi embora. E foi, então, você vai voltar pro ar, você vai ficar ouvindo. O que eu falar, você repete.
14: Caramba!
13: O Nenê Garibe. O repórter foi Pedro Luiz Ronco. Mas acabei de falar. Quer dizer, terminou a luz, mas você não tem o negócio de telefone que a gente plugava, não termina.
14: Claro.
13: Desculpa.
14: Você tava ali no hotel e o. Ó, não, só pra você que tá ouvindo.
13: Tô passando nervoso.
14: Fica à vontade. Só pra você que tá ouvindo imaginar. O Ronco tava ao telefone. Antigamente, telefone, não importa se acabar a luz ou não, o fio é outro. O fio é ligado direto ao telefone. Sim. Ele não precisa de energia pra funcionar. Então você consegue discar. Foi isso que o Ronco fez. Ele tava no quarto do hotel, fingindo estar lá na assessoria, lá na sala da assessoria de imprensa. Ele pegou o telefone e falou: não, tô aqui. E ele via tudo pela televisão e relatava pelo rádio.
13: Acabou a luz. Simples.
14: Só que acabou a luz, não tinha mais televisão. Teve que improvisar. E aí no finalzinho você falou: bom, deu 3 horas da tarde.
13: O papa se arrancou.
14: Claro.
13: Não demorou 10 segundos entre Zé Paulo e Andrade. Cara, foi meu padrinho em casamento. Sim. Pedrão, Aonde você tá?
14: Seu chefe falando.
13: Eu tô em Manaus, uma vozinha, sabe? Com medo. Eu sei que você tá em Manaus, eu quero saber onde você tá. Foi, por que, Zé Paulo? Porque o Papa ainda tá no aeroporto, porra! Você falou que ele já foi embora! Aí. Você sabe o que é, Zé Paulo? Eu tô no quarto do hotel, tô com 39,5 de febre.
14: Filha da mãe!
13: E... Nossa, que tosse! Desculpa mesmo, hein? 39,5 de febre. Então eu tô aqui no quarto do hotel, acabou a energia elétrica e deu 3 horas, eu disse que ele foi embora. E foi então, você vai voltar pro ar, você vai ficar ouvindo, o que eu falar você repete.
14: Caramba, fez um telefone sem fio.
13: Isso. Mas eu pensei o seguinte, eu já falei que o homem se arrancou.
14: Sim.
13: O que que eu vou falar? Que foi o Colônia que embarcou? Não sei de dúvida, botei o dedo no grande telefone, caiu a ligação.
14: Genial, beleza.
13: E a hora que cheguei em São Paulo? Você nunca mais vai fazer nenhuma reportagem especial. Você não vai viajar mais pra lugar nenhum, seu irresponsável. Foi sim, senhor.
14: Senhoras e senhores, hoje recebemos a lenda viva do rádio. Ele que é uma das pessoas mais incríveis, incomparáveis e insubstituíveis do Brasil, da telecomunicação e da radiocomunicação do Brasil. Senhoras e senhores, Ronco! Muito obrigado, Ronco. Obrigado de verdade pela sua presença. Te desejo cada vez mais sucesso na Hora do Ronco.
13: Obrigado.
14: Que você faça 80 anos de Hora do Ronco, por favor.
13: Muito obrigado pela atenção, carinho que vocês têm comigo, tiveram. Se soubesse que isso me deixa contente, sabe? Porque a gente às vezes não sabe, né? Que tem tantas pessoas que ouvem a gente, que gostam da gente, tem um carinho com a gente. E olha... Caramba, que tosse.
14: Olha, vou falar uma coisa pra você, Ronco.
13: Tem pessoas que, carinho, que não conhecem, eu bato tanto de ouvinte, e ele sabe que não é de sacanagem, é apenas um momento de humor, de...
14: Claro, óbvio.
13: Nunca ninguém cobrou nada, graças a Deus.
14: Ô, Ronco, as homenagens têm que ser feitas em vida, então eu tô aqui pra te homenagear. Dos 104 anos de rádio no Brasil, o Ronco tá 53, fazendo sucesso, levando alegria, e é a pessoa mais importante do rádio. Ronco, parabéns, muito obrigado. Obrigado por você ter feito tudo
13: obrigado
14: que você fez.
13: Obrigado a vocês. Obrigado de coração. Mas você falou uma coisa que me deixou emocionado agora.
14: Não precisa chorar,
13: Ronco. Você falou que como que é?
14: Dos 104 anos, 53 você dedica ao rádio.
13: Eu espero ter mais 30.
14: É isso mesmo, muito bem.
13: É isso aí.
14: Um beijo, Ronco, muito obrigado.
13: Obrigado.
14: E a gente continua o nosso programinha de meu Deus, lembrando essa homenagem ao Ronco que merece. Ouça lá, Hora do Ronco.
7: Quando ele morrer, eu vou cobrar do Murilo lá o estúdio com o nome dele.
0: Que isso, tem que cobrar do Murilo mesmo.
7: Eu vou cobrar.
14: Bom, vamos seguir aqui o nosso programa de meu Deus. Olha, a gente agora vai pro nosso quadro, que é o quadro favorito. Todo mundo ama. É hora de trazer informação com diversão. É hora de dar as notícias, mas de um jeito que só a gente sabe. É hora de fazer você entender tudo aquilo que foi dito no TMC 360 de uma maneira mais didática e bem humorada. E, melhor, sem custar o que a Jonah Trapton custa ao RH. Senhoras e senhores, é hora dele, do quadro Girinho de Notícias, vai!
0: Vem pra cá, Lucas.
7: Girando e rodando.
14: Muito bom, vai.
0: Vai, Patrícia.
14: Muito bom, ó. Primeira notícia do dia, posso trazer? Pode ser?
0: Claro.
14: É o seguinte, olha só. O diretor da Polícia Federal foi afastado, mas o Flávio Dino, ministro do STF, disse assim, ó, volta pro cargo. Que isso? O que que tá acontecendo?
0: Eita.
14: Tá rolando o maior quebra-pau entre os ministros do STF. Dizem por aí, ó, supostamente quase teve briga física, sabia, ministro?
0: Mentira!
14: Ó, informações do nosso roteirista Rodrigo disse que supostamente quase teve briga de mão, hein? E a gente vai tentar explicar pra você agora o que tá acontecendo. Semana passada, o ministro André Mendonça divulgou umas conversinhas do Xandão, Alexandre de Moraes, com o Vorcaro.
0: Certo.
14: Daniel Vorcaro, o dono do Banco Master, que tá preso. Então, teve conversa do Alexandre de Moraes com o Vorcaro. E elas foram divulgadas pelo ministro André Mendonça. O Alexandre de Moraes, obviamente, não gostou. Disse que o André Mendonça estava sendo parcial, que ele estava sendo casaca, entendeu? Mudando de casaca, e ordenou: investiguem o André Mendonça agora! Já que o André Mendonça trouxe essas conversas do Alexandre de Moraes com o Vorkaro, o Alexandre de Moraes disse: não, investigue ele, o André Mendonça. O Xandão até usou um relatório da Polícia Federal contra o próprio Mendonça. Só que o Mendonça entendeu que isso passou do ponto e afastou o diretor da Polícia Federal. Você conseguiu entender?
0: Senhora. Nossa, é um rolo
7: danado. Parece briga de criança isso.
14: Pois é, é mais ou menos assim.
0: Queima quingaral.
14: O Alexandre de Moraes falou assim: ó, você trouxe conversinhas minhas? Não. Comece a investigar você.

0: Ana Maria Braga aí, bota o vídeo, Cuca.
1: Eu soube que tem um.
2: Tem seu valor.
1: Um outro aqui que chama Claudião.
3: Tem até nome?
1: Uhum. É, que tem nome, caraca, sobrenome, endereço, RG e tudo. Tem 22 centímetros.
3: Tá, o Claudião?
1: É, o Claudião.
4: Ô, Claudião!
1: 22, tem outro cara que eu conheço. Tem...
5: Que isso?
4: O baixista. E o cara não vai bebendo.
0: Que isso? Ela tava fazendo.
2: Hoje é o dia do cachorro quente, né? E aí ela tava fazendo cachorro quente no programa dela e aí ela soltou essa.
0: Ela mandou
2: sobre o tamanho da salsicha.
5: Mas o Claudião, que ela leu o comentário, devia estar falando que ele faz um cachorro quente com uma salsicha de 22 centímetros. É. Aí ela só leu a mensagem no meio do programa ao vivo e parecia: o Claudião tem 22 centímetros.
2: Entendi. Tá certo. Quase nickname do bate-papo UOL.
5: Vamos dar uma olhada na nossa enquete do dia? Batista, traz aí.
0: Olha só, você acha que os ministros estavam caindo na gargalhada? Por qual motivo naquela foto, hein? O Luiz Augusto diz o seguinte: eles estão rindo porque está em ano de eleição, o brasileiro está endividado e eles dividindo entre eles o dinheiro do Vorcaro. Olha aí.
5: Essa aí foi...
0: Cuidado, hein, Luiz Augusto.
5: Cuidado aí.
0: Vou passar o arroba seu lá para a Bim.
2: Vai, o Renan Oliveira, ele mandou o seguinte: o Xandão deve ter falado que abriu uma conta no Banco Master. Sim. E aí o Gilmar respondeu: você gosta de emoção, né, querido?
0: Valdo Martins falou: o Xandão deu uma gargalhada porque o Gilmar Mendes disse que ia trocar o carro dele por um Monza 82.
5: Meu Deus,
0: aí ele é Monza
2: 82. E o Rodrigo Torres mandou o seguinte: tava rindo da trend dos anos 80. O Xandão tava lembrando da época que ele ainda tinha cabelo. Essa é boa.
5: Essa é boa.
0: Bem bolado, bem bolado. Juliana Oliveira, eles não estavam rindo, eles estavam farmando aura com a burrice do brasileiro, né?
5: Amigos, hoje o nosso programa foi mais do que especial. Hoje a gente conversou com o Ronco, ele que há 53 anos trabalha todo dia dedicando sua vida ao rádio. Muito obrigado, Ronco. Nós te amamos muito. E amanhã nós estamos de volta. Amanhã tem mais sobremesa pra você. Amanhã tem mais Marcelo Batista.
0: Vocês não vão me entrevistar, não? Eu tenho 37 anos de
2: rádio. Quando você chegar com 50, quando você falecer, a gente faz homenagem pra você.
5: Mini Ruth, que grosseria.
0: Tá mais fácil você morrer
2: não antes do que eu. Não dá pra comparar, né, Batista?
0: Vamos ver.
5: Isso é uma boa pergunta, hein? Qual dos três apresentadores você acha que morre primeiro?
0: A gente pode fazer dia 2 de novembro, finados, o bolão pé na cobra.
5: Sabe? Um beijo. Fique agora com a programação da TMC. Tchau, tchau.

Vamos às principais manchetes do programa de hoje. O presidente do Supremo Tribunal Federal, Edson Fachin, suspendeu o afastamento do diretor-geral da Polícia Federal, Andrei Rodrigues, e interrompeu decisões de outros ministros sobre o comando da corporação. A decisão ocorre em meio à divergência entre ministros do Supremo sobre investigações da Polícia Federal e a atuação da corporação em casos envolvendo o Banco Master. O presidente do Supremo Tribunal Federal, Edson Fachin, assumiu nesta quarta-feira a relatoria do inquérito das fake news, que antes estava sob responsabilidade de Alexandre de Moraes. Aberta em 2019, a investigação apura ataques, ameaças e a divulgação de notícias falsas contra o Supremo e seus ministros. Agora, Fachin deve encaminhar o caso à Polícia Federal e depois à Procuradoria-Geral da República, que vai decidir entre apresentar a denúncia ou pedir o arquivamento. O Ministério da Justiça reafirmou a confiança nas instituições e defendeu a autonomia da Polícia Federal nas investigações em andamento. Em nota, a pasta afirmou que as apurações devem seguir com independência, rigor técnico e respeito à lei, sem exceções para fatos ou envolvidos. O ministro André Mendonça, do Supremo Tribunal Federal, determinou a soltura de Romeu Carvalho Antunes, investigado no caso das fraudes em descontos de aposentadorias e pensões do INSS. Ele deixou a prisão com tornozeleira eletrônica e outras restrições, como a proibição de deixar o país e de manter contato com outros investigados. Mendonça também autorizou a soltura do ex-procurador-geral do INSS, Virgílio Antônio Ribeiro de Oliveira Filho.

0: A delação premiada do empresário Antônio Carlos Freixo Júnior, conhecido como Mineiro, foi homologada pelo ministro André Mendonça do Supremo Tribunal Federal. Segundo o acordo, o empresário produziu dinheiro em espécie para uma equipe do ex-banqueiro Daniel Vorcaro e fez repasses de mais de 62 milhões de reais para um fundo nos Estados Unidos. A delação também cita um pedido de Flávio Bolsonaro a Vorcaro pelos valores. O presidente Lula pediu a quebra do sigilo das investigações sobre o caso Banco Master e defendeu mais transparência no inquérito. A declaração ocorre em meio à crise do STF após um confronto público entre Alexandre de Moraes e André Mendonça.
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0: A crise interna no Supremo Tribunal Federal ganhou um novo capítulo. Ministro Flávio Dino decidiu suspender os efeitos da decisão do também ministro André Mendonça, que havia afastado o diretor-geral da Polícia Federal, Andrei Rodrigues, e o diretor de inteligência da corporação, Leandro Almada. Dino determinou a reintegração dos dois servidores e considerou sem fundamento suficiente o afastamento determinado por Mendonça. A decisão ampliou o embate dentro do Supremo, já que o ministro passou a contrariar diretamente uma decisão de outro ministro da própria corte. E para explicar melhor este cenário, o Link TMC conversou com o advogado especialista em direito constitucional, Marcelo Figueiredo. Marcelo ressaltou quais situações o relator pode proferir em uma decisão monocrática e quais são os mecanismos de controle dessa decisão pelo órgão colegiado. Vamos ouvir.
2: Olha, eu acho que nós estamos vivendo uma luta político-partidária dentro do Supremo Tribunal Federal. Aquilo que realmente é importante e saber quem cometeu ilícitos ou crimes e que esses crimes ilícitos sejam apurados quando há uma prova legítima produzida no processo, é isso que importa. O resto é cortina de fumaça. Me parece que essa decisão do ministro Dino foi totalmente teratológica, errada, não é? Inadequada, por duas razões. Primeiro, porque o processo em que ele estava com a sua relatoria tinha uma outra objeto de discussão. Né? O processo que estava com ele não dizia respeito absolutamente à conduta do ministro Mendonça. Né? Não tinha nada a ver com Polícia Federal, com esses relatórios que foram produzidos, etc, etc. Então, me parece que foi o ministro Dino desrespeitou o colega André Mendonça e desrespeitou o presidente do tribunal, porque o presidente do tribunal já tinha decidido avocar esses dois processos e dar um prazo de 5 dias para as partes se manifestar para depois decidir levar isso ao plenário, que é o que supõe-se que ele faria essa semana ou, no máximo, a semana que vem. Então, eu posso dizer a vocês que é uma sucessão de erros, né? O ministro Alexandre errou redondamente também ao colocar o ministro André Mendonça no processo das fake news. O ministro André Mendonça talvez não tenha agido corretamente nesse processo, porque na medida em que ele também, de alguma maneira, se coloca como vítima, o correto seria ele mandar o processo à distribuição, ao presidente, para uma redistribuição do caso. E, finalmente, o ministro Dino coloca uma pá de cal no problema, causando uma confusão ainda maior, procurando interferir numa decisão do seu colega. Então, eu diria a vocês que nós estamos agora já numa briga política, já não há mais lógica jurídica nessa discussão. Isso virou um cabo de guerra.
3: Professor, quando as decisões são ilógicas, o povo não tem confiança no guardião da Constituição. Ninguém tem confiança mais no Supremo. O que, que sobra para a gente? É um golpe divino para, como o senhor disse, o dia acabar com o Supremo? Mas o que, que, de fato, a nossa lei tem que nos permite algum poder

0: sobre essas pessoas políticas?
1: Na verdade, o que está havendo é uma reação social muito grande, né? Você pode notar que nos últimos 3, 4 dias, nós tivemos um manifesto do empresariado, da Fiesp, de outros empresários, tivemos a manifestação da maioria da Ordem dos Advogados do Brasil, dirigida ao presidente do Supremo. Até onde eu sei, também hoje o Instituto dos Advogados, agora às 5 horas, vai soltar uma nota e mandar ao Supremo Tribunal Federal. E eu acho que essa pressão sobre o presidente vai fazer com que ele tome, ou a gente espera que tome, as medidas corretas, ou seja, puna as pessoas que estão diante de fatos graves, fatos que podem ser interpretados como crime. E nós podemos, inclusive, dizer que por trás de tudo isso, nós temos o crime organizado. E nós temos o crime organizado chegando à cúpula de Brasília. E toda essa movimentação, no fundo, é uma reação para que não a verdade não venha à tona para o público.
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4: Muito bom dia, uma ótima quinta-feira para você que sintoniza a TMC. Hoje é dia 10 de setembro. Seja muito bem-vindo e muito bem-vinda ao Amanhã TMC. Eu sou o Diego Andrade, te faço companhia ao vivo até às 5 da manhã. Aqui no Amanhã TMC você fica por dentro de tudo o que aconteceu de mais importante no noticiário do Brasil e do mundo, além de saber das primeiras notícias que vão impactar aí a sua quinta-feira. 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E no Rio de Janeiro, estamos no 101.3. Meu muito obrigado a você que sintoniza a TMC. O WhatsApp está aberto para você participar. Manda sua mensagem, seu áudio, comenta sobre as principais notícias aqui do programa no 119-7221-1001. 119-7221-1001. Vamos às principais manchetes do programa de hoje. O presidente do Supremo Tribunal Federal, Edson Fachin, suspendeu o afastamento do diretor-geral da Polícia Federal, Andrei Rodrigues, interrompeu decisões de outros ministros sobre o comando da corporação. A decisão ocorre em meio à divergência entre ministros do Supremo sobre investigações da Polícia Federal e a atuação da corporação em casos envolvendo o Banco Master. O presidente do Supremo Tribunal Federal, Edson Fachin, assumiu nesta quarta-feira a relatoria do inquérito das fake news, que antes estava sob responsabilidade de Alexandre de Moraes. Aberta em 2019, a investigação apura ataques, ameaças e a divulgação de notícias falsas contra o Supremo e seus ministros. Agora, Fachin deve encaminhar o caso à Polícia Federal e depois à Procuradoria-Geral da República, que vai decidir entre apresentar denúncia ou pedir o arquivamento. O Ministério da Justiça reafirmou a confiança nas instituições e defendeu a autonomia da Polícia Federal nas investigações em andamento. Em nota, a pasta afirmou que as apurações devem seguir com independência, rigor técnico e respeito à lei, sem exceções para fatos ou envolvidos. O ministro André Mendonça, do Supremo Tribunal Federal, determinou a soltura de Romeu Carvalho Antunes, investigado no caso das fraudes em descontos de aposentadorias e pensões do INSS. Ele deixou a prisão com tornozeleira eletrônica e outras restrições, como a proibição de deixar o país e de manter contato com outros investigados. Mendonça também autorizou a soltura do ex-procurador-geral do INSS, Virgílio Antônio Ribeiro de Oliveira Filho.

0: E a delação premiada do empresário Antônio Carlos Freixo Júnior, conhecido como Mineiro, foi homologada pelo ministro André Mendonça do Supremo Tribunal Federal. Segundo o acordo, o empresário produziu dinheiro em espécie para a equipe do ex-banqueiro Daniel Vorcaro e fez repasses de mais de 62 milhões de reais para o fundo dos Estados Unidos. A delação também cita um pedido de Flávio Bolsonaro a Vorcaro pelos valores. O presidente Lula pediu a quebra do sigilo das investigações sobre o caso Banco Master e defendeu mais transparência no inquérito. A declaração ocorreu em meio à crise do STF, após o confronto público entre Alexandre de Moraes e André Mendonça. E uma pesquisa do Instituto Meio Ideia mostra que 51,6% dos entrevistados acreditam que ministros do Supremo Tribunal Federal decidem mais por interesses próprios do que pela lei. O levantamento também aponta baixa confiança na corte. Quase metade dos eleitores, 49,7%, disse ter pouca ou nenhuma confiança no Supremo. E a Comissão de Valores Mobiliários condenou o ex-banqueiro Daniel Vorcaro a pagar 20 milhões de reais por uma operação considerada fraudulenta envolvendo o fundo imobiliário Brasil Realty. O Banco Master foi multado em 12,5 milhões de reais e as penalidades contra os envolvidos chegam a 201 milhões de reais. A CVM apontou supervalorização de ativos e operações que teriam criado liquidez artificial para as cotas do fundo. As bolsas europeias fecharam em queda nesta quarta-feira, com os investidores preocupados com o avanço das tensões no Oriente Médio e em meio à alta do petróleo. O índice Stoxx 600 recuou 1%, enquanto o Brent ultrapassou os 100 dólares por barril. A alta do petróleo aumenta o temor da inflação e pode influenciar em decisões dos bancos centrais sobre os juros. Muito bom dia a você que sintoniza a TMC. Vamos à previsão do tempo para todo o país nesta quinta-feira. Em Curitiba chove o dia todo, máximas de 17 com mínimas de 14 graus. Em São Paulo, o cenário é parecido e chove o dia todo, máximas de 21 com mínimas de 16 graus. No Rio de Janeiro, sol aparece entre nuvens, pancadas de chuva à tarde e à noite, com máximas de 30 e mínimas de 19 graus. Em Belo Horizonte, o dia de sol com nuvens, chove rápido durante o dia e à noite, máximas de 27 e mínimas de 15 graus. Em Brasília, o dia de sol com nuvens, pancadas de chuva à tarde e à noite, máximas de 29 e mínimas de 19 graus. Para fechar em Recife, o dia de sol com pancadas de chuva de manhã e muitas nuvens à tarde, máximas de 30 e mínimas de 24 graus. O presidente do Supremo Tribunal Federal, Edson Fachin, tomou uma série de decisões nesta quarta-feira para reorganizar processos que estão no centro da crise da corte. Fachin tirou Alexandre de Moraes da condução do inquérito das fake news, suspendeu decisões sobre o afastamento e a reintegração de Andrei Rodrigues e marcou para o dia 15 a análise do caso envolvendo Moraes e Daniel Vorcaro. Os detalhes chegam com Murilo Hernandes.
1: No chamado inquérito das fake news, a mudança na condução da investigação passa a valer a partir da quarta-feira. Fachin, no entanto, preservou os atos praticados durante o período em que Alexandre de Moraes esteve regularmente à frente do caso. Também ficam mantidas as ações penais relacionadas ao inquérito que já tiveram denúncia recebida, seguindo o rito que estava em andamento. Na disputa envolvendo a Polícia Federal, Fachin determinou a suspensão do processo relatado por Mendonça até uma nova decisão. Andrei Rodrigues terá agora 48 horas para apresentar informações à presidência do STF. Depois desse prazo, Fachin vai decidir sobre a permanência dele no cargo, dentro do procedimento que está sob responsabilidade da presidência.

0: O ministro também suspendeu o procedimento de controle externo aberto pela Procuradoria-Geral da República sobre o caso. Já no processo que envolve Moraes e Daniel Vorcaro, a decisão será levada ao colegiado do Supremo. A sessão extraordinária presencial foi marcada para o dia 15 de setembro, às 10 horas da manhã. O caso envolve informações extraídas do celular de Vorcaro, incluindo mensagens enviadas para um número atribuído a Alexandre de Moraes. Os ministros vão analisar o material e definir os próximos passos da apuração conduzida por André Mendonça. As decisões fazem parte de uma série de medidas adotadas por Fachin diante do aumento dos conflitos entre ministros e coloca o presidente do Supremo no centro da tentativa de reorganizar esses processos.
1: Falando sobre a crise no Supremo Tribunal Federal e a decisão de Flávio Dino de reconduzir Andrei Rodrigues e Fábio Almada à Polícia Federal, o TMC 360 conversou ao vivo com o deputado Chico Alencar do PSOL, do Rio de Janeiro. Vamos ouvir.
2: É claro que é muito ruim para o próprio Supremo, que não é o Executivo, que não é o Legislativo, é um dos poderes da República, esse conflito, essa guerra de liminares, de cautelares, de posição para cá e para lá. O que importa é garantir a soberania, a integridade, a imparcialidade do Supremo. E, por isso, eu me relembro sempre uma frase lapidar do saudoso ministro do Supremo, Evandro Lins e Silva, falecido em 2002, que foi caçado pela ditadura, com aquelas aposentadorias precoces, ele e mais Vitor Nunes Leal, Hermes Lima, a época daquele infausto período, página infeliz da nossa história, que muitos hoje ainda defendem e do qual tem nostalgia. Dizia Evandro, o Supremo é a última instância do erro. E agora eles têm abusado do, aspas, direito de errar. Então, eu quero agir com a maior isenção possível, não estou numa falsa polarização, onde quem extrema, quem radicaliza é a extrema-direita, negando a vacina, negando a história, negando a ciência, por exemplo. Então, sobre essa decisão do Flávio Dino, me pareceu, sem examinar, inclusive, todo o seu arrazoado ainda, porque eu estou também na rua, em campanha, mas não deu tempo, mas eu vi elementos básicos que eu já questionava. Quem fez a interpelação para o ministro André Mendonça estabelecer aquela decisão de afastar não só o diretor-geral da Polícia Federal, mas também o seu diretor de inteligência, que são pessoas, a meu juízo, íntegra, e a atuação da PF nos últimos tempos tem sido muito meritória, muito operosa, sem perseguir nem proteger ninguém. Há também figuras do PT, como, por exemplo, Jacques Wagner. Essa mesma PF abriu 3 investigações sobre Fábio Luiz, o filho do presidente da República, e também muita gente da direita envolvida nos esquemas vorcáricos. Bom, o pedido foi de um partido político que tem, inclusive, candidato a presidente da República. Portanto, ele não é parte legítima para instar o ministro do Supremo a derrubar, afastar um diretor de órgão importante do Executivo, prerrogativa de nomeação do presidente da República. Então, isso tem vício de iniciativa. Me parece que a decisão agora do Flávio Dino foi nessa direção. Mas quero apenas complementar. Tudo tem que ser apurado. O ministro Moraes já errou quando deu aval ao contrato do escritório de sua esposa para defender o Vorcaro, que ele, à época, saberia que poderia ser investigado, já havia indícios nesse sentido. Então, ninguém que pode ter causa dentro do Supremo ou dentro do Judiciário, em qualquer instância, pode ser defendido pelo escritório de um parente direto de ministro Supremo. Isso aí é conflito de interesse, é evidente. Assim como o Mendonça, outro ministro, outra parte dessa guerra, não podia abrir seletivamente o sigilo de

0: alguma parte da investigação do Master e depois fazer um tampão sobre a investigação do mesmo processo do qual ele é relator em relação a Dark Horse, a financiamento pelo Vorkaro do filme. Curiosamente, coincidentemente, os mesmos casos graves e, tudo indica, ilícitos, têm o mesmo valor, parece que é um padrão. 131 milhões para cá, 134 milhões para lá, é muito dinheiro. E dinheiro da corrupção de Vorkaro, Daniel Vorkaro. Então, olha, tudo isso tem que ser passado a limpo, doa quem doer. A gente defende que o plenário do Supremo, sobre a presidência do correto Edson Fachin, discuta isso publicamente, veja cada postura, cada envolvimento, doa a quem doer, repito. Então, vamos garantir a soberania e a integridade do Supremo, hoje muito ameaçada. Só guerra de liminares e cautelares não faz avançar o que o povo precisa. Justiça para todos.
1: Deputado Chico Alencar, é um prazer falar com o senhor. Eu vou até abrir agora por uma questão mais conceitual, vou até apelar para a sua origem de historiador, de professor, né? Porque a gente sabe que, do ponto de vista da sociedade, desse conceito etéreo chamado sociedade, né? O STF está sob os holofotes e faz bastante tempo, né? Vamos pensar assim, desde o Mensalão, o STF é midiático, né? É objeto de comentários, de ame ou odeie. Até antes do Mensalão, ninguém sabia quem eram os 11 ministros, que hoje a lei são 10. Né? Mas depois, um fenômeno foi se acumulando, foi uma bola de neve que cresce, cresce, cresce e não para de crescer. Eu pergunto para o senhor, é do ponto de vista de interesses extra-sociedade, de interesses de poderes, né? O que é que está em jogo? É o próprio STF ou a PF também é objeto de interesses que não podemos aqui nem nominar, mas essa questão da independência, da autonomia da PF, que é tão valorizada por todos os lados envolvidos, também não estaria ameaçada nesse caso?
0: Felipe, o que está ameaçado é a própria democracia, no seu ritmo normal. Eu entendo que seja um policial federal ou diretores dessa instância que é a Polícia Federal, instância de investigação de âmbito nacional, quanto o Supremo Tribunal Federal, tem que agir sempre com discrição, com autonomia, com prudência e com firmeza. Senão a fruição da justiça, que é um direito republicano de todos, sem exceção, fica muito prejudicada. Faria uma comparação. Juiz, em qualquer instância, mormente os do Supremo, tem que ser como um bom juiz de futebol. Quanto menos aparecer, melhor. Mas tá, dá a decisão. Agora, há juízes, inclusive do Supremo, que têm entidades do qual presidem ou são presidentes de honra, com interesses, inclusive financeiros, que promovem seminários, inclusive em geral fora do país, como se aqui não houvesse espaço para isso. Dispendiosos, financiados por empresas. Olha, o Mendonça tem, o Gilmar Mendes é o caso mais notório, quase todos os ministros da Suprema Corte têm. Isso não devia ser permitido. Eles tinham que se afastar completamente desses vínculos com entidades que acabam sendo privadas ou tendo a influência da sua postura. A mesma coisa a Polícia Federal. A remuneração, principalmente da cúpula do judiciário, judiciário em todos os níveis, e da Polícia Federal, é suficiente para que eles não tenham outras atividades. Isso tudo tisna a soberania, a integridade, a independência dessas instituições. Também, o que nos permite estar falando aqui, que é uma baita conquista da humanidade, a rede mundial de computadores, a internet, hoje criou uma nova comunicação muito mais acelerada e uma visibilidade muito grande. Então, eu vejo lá na Câmara dos Deputados, da qual eu sou integrante, por delegação do povo, por voto. Os deputados, na sua maioria, querem mais lacrar nas redes. Então, eles fazem discurso, que quase ninguém ouve, no plenário, na tribuna da Câmara, para se filmar. Aí, aquelas frases bombásticas, aquela gritaria, às vezes ofensas, xingamentos, isso dá likes, o que é uma vergonha também. Então, houve uma alteração do ethos dessas instituições públicas que perderam sua capacidade de discrição, de serenidade e, consequentemente, de imparcialidade. O Congresso não. O Congresso é o espaço do dissenso e da disputa de ideias. Agora, a lacração, a mentira, as fake news são terríveis. Eu li outro dia que 75% da população brasileira se informa sobre as redes, sobre os grupos de zap que estão plenos de mentiras, de fake news. Isso tudo é um absurdo total. A gente a investigação serena e firme para tudo e para todos. Esse é o papel da Polícia Federal e é o papel da Justiça. Agora, nos últimos tempos, tudo isso mudou, porque os ministros togados gostam de aparecer na rede, as exceções, e é bom, tem um elemento da transparência, mas também, às vezes, exageram, às vezes, querem um exibicionismo. O ego humano é muito grande. Agora, a gente tem que ter cuidado e limitá-lo quando exerce função pública.
2: Presidente Luiz Inácio Lula da Silva defendeu, através das redes sociais, a quebra completa do sigilo das investigações sobre o caso do Banco Master. As informações direto de Brasília com o Murilo Hernandes.
3: Em pronunciamento, Lula criticou os vazamentos seletivos do processo e cobrou uma solução rápida do Supremo para tentar conter o desgaste na imagem da corte. O presidente afirmou que a verdade sobre o caso precisa vir à tona, doa a quem doer, e defendeu que a população tenha acesso integral aos autos. Lula também comparou a situação atual ao que aconteceu durante a Operação Spoofing, quando informações obtidas na investigação foram liberadas. A declaração ocorre em meio ao aumento das divergências entre os ministros do Supremo, depois das decisões diferentes sobre a permanência da Polícia Federal na condução dos trabalhos. Nos bastidores, interlocutores avaliam que o Palácio do Planalto tenta evitar que a crise no judiciário traga novos impactos políticos e eleitorais para o governo. Agora, a expectativa no meio político é por uma manifestação da presidência do STF para tentar reduzir a atenção e pacificar o ambiente entre os ministros.
2: O Partido dos Trabalhadores defendeu uma reforma no Poder Judiciário e a apuração da crise no Supremo Tribunal Federal. O presidente do PT também cita negociações entre Flávio Bolsonaro e Daniel Vorcaro para o filme Dark Horse. Quem informa é o Adrian de Almeida.
4: Edinho Silva, presidente do Partido dos Trabalhadores, defendeu a reforma do Judiciário e a apuração de denúncias no STF. Ele afirmou em vídeo que a população quer saber a verdade sobre a situação da Suprema Corte. A fala foi no dia do afastamento do diretor-geral da Polícia Federal, Andrei Rodrigues, por decisão do ministro André Mendonça. A crise no Supremo envolve mensagens entre o ministro Alexandre de Moraes e o dono do Banco Master, Daniel Vorcaro. Nos diálogos, o empresário perguntou ao ministro se deveria sair do país antes de ser preso. A investigação da PF, no entanto, não conseguiu revelar o que Moraes respondeu a Vorcaro. Edinho Silva declarou apoio ao presidente do STF, ministro Edson Fachin, e pediu celeridade nas investigações. No mesmo vídeo, o petista mencionou Flávio Bolsonaro e o financiamento de R$ 134 milhões negociado entre o senador e Vorcaro para fazer o filme sobre o ex-presidente Jair Bolsonaro. Edinho afirmou que o presidente Lula mantém compromisso com a democracia e a estabilidade das instituições. O Palácio do Planalto não se manifestou sobre o afastamento do diretor da Polícia Federal.
2: Os candidatos à presidência da República declararam mais de R$ 70 milhões em gastos de campanha. Os dados registram movimentações feitas de 16 de agosto a 8 de setembro. O repórter Rafael Felitti traz pra gente os detalhes direto de Brasília.
5: O prazo para a entrega da prestação de contas parcial já começou a valer. Portanto, os dados devem ser atualizados nos próximos dias. Mas até o momento, o valor chega a quase R$ 75 milhões. O limite de gastos definido pelo Tribunal Superior Eleitoral é de R$ 133 milhões por campanha. Caso ultrapasse esse valor, poderá ser aplicada uma multa de 100%. Flávio Bolsonaro declarou R$ 49,5 milhões. Os custos envolvem marketing, estratégia digital e advogados. Ronaldo Caiado informou R$ 20,9 milhões com uso em propaganda.

0: de rádio e televisão. O meu Zema gastou R$ 2.600.000 em comunicação digital. Renan Santos registrou R$ 644.000 para materiais gráficos e publicidade. O presidente Lula declarou R$ 100.000 em impressos. Augusto Cury informou R$ 55.000 para redes sociais. Empresas de comunicação digital e serviços jurídicos aparecem nas prestações de todos os candidatos. Os dados estão no sistema DivulgaCande do TSE. PMC nas eleições de 2026. 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
1: O Ministério Público do Trabalho já registrou este ano cerca de 200 denúncias de assédio eleitoral no trabalho. Em entrevista ao TMC 360, a advogada trabalhista Vivian de Camilles falou sobre o assunto.
2: Felipe, esse é um questionamento bem válido, porque tem, através de brincadeiras, as pessoas às vezes não identificam, mas nós podemos pensar o seguinte, uma coisa é estarmos, por exemplo, tomando um café e comentar em quem vai se votar. Outra coisa é quando o empregador ou o seu superior hierárquico ou algum gestor da empresa começa a adotar uma postura que constrange a pessoa. Então, quando a pessoa começar a se sentir constrangida, quando a pessoa começar a se sentir que está sendo influenciada, induzida a determinado partido político, ou, por exemplo, quando ela manifesta que ela vai votar no partido X e ela sente uma retaliação, uma discriminação, nós podemos considerar esse ato o assédio eleitoral. Então, é quando passa daquela conversa para um seguinte passo que é um pouco mais ofensivo e que a pessoa se sente constrangida.
3: E, por exemplo, quando existe algo do tipo, o que a lei prevê, por exemplo, para quem comete assédio, Vivian?
2: Olha, para quem comete assédio, a lei prevê a questão do crime e também a questão da imposição de multa. Então, é sempre importante a pessoa que está sofrendo isso denunciar. Se não tem denúncia, infelizmente, a gente não tem como identificar que está sendo cometido esse ato que é tão, né, como eu posso dizer, gente, fugiu a palavra, me desculpa.
4: De qualquer
2: esse
4: forma,
2: esse ato que é tão, viola tanto a intimidade da pessoa por conta da questão do voto ser livre e secreto.
4: E secreto, né? Agora, uma pergunta que é derivada disso, doutora, é que como na prática o funcionário ou a funcionária que tudo isso que a senhora explicou, ele identifica, amanhã ou depois, estava ouvindo a nossa conversa aqui, nossa, eu me identifiquei com isso. Como que eu provo? Um print de conversa, porque é testemunha, porque muitas vezes é aquilo que a senhora estava falando, né? Sai de uma brincadeira, uma conversa de elevador, uma conversa na sala do café, no fumódromo, sei lá, vira, né, uma imposição. Então, como é que essa pessoa pode trazer para a justiça uma denúncia que seja minimamente fundamentada?
2: Excelente pergunta, Felipe. Vamos lá. O assédio eleitoral tem várias formas de ser praticado. Por exemplo, a forma verbal, que é essa conversa que nós conversamos. Nessa modalidade, eu entendo que a pessoa pode gravar, fazer uma gravação para ela poder comprovar ou levar uma testemunha. Ou, por exemplo, se tem dois empregados que estão sofrendo esse assédio eleitoral e eles estavam juntos, um pode servir como uma testemunha. Mas também temos o assédio eleitoral documental, porque, por incrível que pareça, tem empresas que circulam memorandos, comunicado interno, fixa no quadro de avisos dos empregados, passando essas orientações. Essa forma é só o funcionário que se sentir ameaçado, constrangido, tirar uma foto do comunicado feito pela empresa e também levar

0: seja no Ministério Público do Trabalho, seja no sindicato da sua categoria. E nós temos também essa forma documental, que é física, e nós temos também o assédio eleitoral, que é o digital, que eles enviam por e-mail, grupos de WhatsApp, redes sociais. Então, da mesma forma, ele pode colher esse material e entregar, levar no Ministério Público do Trabalho, no sindicato, como eu já disse, para poder fazer e embasar essa denúncia.
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2: E tem novidade chegando por aí, viu? A Apple revelou o seu novo lançamento, o iPhone Duo, o primeiro celular dobrável da marca. A empresa também apresentou os novos iPhones 18 Pro e 18 Pro Max, além dos fones de ouvido AirPods 5 e as novas versões dos relógios Apple Watch. O iPhone Duo segue a proposta de outros celulares dobráveis, uma tela extensa de 5,4 polegadas que permite acessar praticamente todos os recursos do iOS sem precisar abrir o aparelho. O iPhone Duo vai estrear em pré-venda no Brasil em 18 de outubro e será entregue a partir do dia 23. Os preços são bem salgados, viu? Partem de R$ 21.000 e vão até R$ 30.000, dependendo da capacidade do armazenamento. Os estados do Paraná, São Paulo e Mato Grosso do Sul têm riscos de tornado a partir desta quinta-feira. Os estados concentram os maiores volumes de chuva associados à formação de um ciclone extratropical. De acordo com os especialistas, as áreas de maior atenção estão em São Paulo e no Paraná, onde já chove desde amanhã de quarta-feira. No Paraná, são esperados temporais com ventos que podem passar de 85 km por hora em algumas regiões. Em São Paulo, o risco é para o volume de chuva. A capital paulista pode acumular mais de 100 milímetros em 5 dias, superando o esperado para todo o mês de setembro. E a Polícia Federal do Maranhão recebeu um pedido para incluir os irmãos Agatha Isabelle, de 6 anos, e Alan Michel, de 4 anos, desaparecidos em Bacabal, na difusão amarela da Organização Internacional da Polícia Criminal, a Interpol. O pedido foi apresentado pela mãe das crianças e será analisado pela Diretoria de Cooperação Internacional da PF. Caso seja aprovado, o encaminhamento será feito à Interpol, que vai avaliar as informações e decidir sobre a publicação do alerta para os países membros da organização. Agatha e Alan estão desaparecidos há 8 meses, quando foram vistos pela última vez na comunidade quilombola São Sebastião dos Pretos, na zona rural de Bacabal. E o técnico da seleção brasileira, Carlo Ancelotti, anunciou a lista dos 26 jogadores convocados para os amistosos contra a Austrália e a Índia. Serão os primeiros compromissos do Brasil após a participação da Copa do Mundo de 2026. O técnico italiano vai continuar à frente da equipe durante esse período e indica que pretende renovar a seleção brasileira. Entre os atletas, 8 são estreantes, os goleiros Pedro Morisco e Otávio, os zagueiros Arthur Dias e Jair Cunha, os laterais Mateuzinho e Mauro Júnior e os volantes Breno Bidon e Gabriel Bontempo. Ancelotti também manteve 9 jogadores que atuaram na Copa: Douglas Santos, Gabriel Magalhães, Marquinhos, Bruno Guimarães, Danilo, Endrick, Rafinha e Rayan e Vinícius Júnior e Wesley, que foi cortado por lesão pouco antes do Mundial, também voltou a aparecer na lista. Os jogadores convocados vão representar o Brasil em 3 amistosos.
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2: A Comissão de Valores Mobiliários, a CVM, condenou por unanimidade Daniel Vorcaro, o Banco Master, e outras 14 pessoas e empresas por uma operação considerada fraudulenta envolvendo um fundo imobiliário. O Júnior de Castro traz todos os detalhes.
3: O processo começou a ser analisado em 2020 e investigou negócios realizados a partir de 2018. Segundo a comissão, o grupo de Vorcaro teria criado um fundo usando imóveis com valores muito acima do preço real. E um exemplo ajuda a entender como isso funcionava. Um centro médico avaliado em cerca de 7 milhões de reais foi colocado no fundo por 70 milhões, com base em um laudo considerado falsificado. Na avaliação do relator, os envolvidos, aspas, venderam gato por lebre e praticaram uma operação fraudulenta. Daniel Vorcaro foi multado em 20 milhões de reais, o pai dele, Henrique Vorcaro, recebeu a mesma multa, já o primo, Felipe Vorcaro, terá de pagar 5 milhões. O Banco Master e outras empresas da família também foram multadas. Ao todo, as penalidades chegam a 92 milhões e meio de reais. Os condenados ainda podem recorrer da decisão ao Conselho de Recursos do Sistema Financeiro Nacional.
2: A TMC Paraná inicia uma série especial de sabatinas com os principais candidatos ao Senado pelo Estado, começando por Doutor Rosinha, do PT. As entrevistas serão conduzidas por Felipe Harmata durante o Paraná TMC até a próxima quarta-feira. E quem traz os detalhes é a repórter Isabela Miranda.
4: Primeiro sabatinado pela TMC Paraná, o candidato ao Senado pelo Estado, o Dr. Rosinha, do PT, defendeu um período máximo de tempo em cargos de magistrados no Supremo Tribunal Federal, o STF.
5: Eu, quando era deputado federal, foi discutida uma emenda para criar o Conselho do Tribunal de Contas da União, uma emenda constitucional. Naquela emenda constitucional, eu coloquei que os ministros do STF deveriam, também como os ministros do TCU, deveriam ter mandato por tempo, não ser chegou indicado e ficar para sempre. Então, eu defendo que eu, sendo eleito senador, e serei, eu vou levar esse debate. Nós temos que limitar o tempo, ou 8 ou 10 anos. Então, o ministro ou a ministra já indicada sabe que vai ser por tempo limitado.
4: Em relação ao impeachment de ministros, o petista destacou a importância de uma investigação quando houver acusação. Já sobre a negativa do Congresso na indicação de Jorge Messias ao STF, o candidato acredita que o presidente Lula não se sentiu derrotado.
5: Eu acho que o Lula não se sentiu derrotado, até porque o Lula tem uma experiência enorme. O Lula superou, entendeu e superou facilmente esse processo. Agora, a recusa do Jorge Messias foi uma recusa política e não técnica, porque ele comprovou durante toda a sabatina, tanto é que ele passou na comissão que fez a sabatina dele, como alguém competente para ocupar esse cargo.
4: A TMC Paraná faz uma série especial de entrevistas com os principais candidatos ao Senado pelo Paraná. 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
2: O governo federal liberou cerca de 6 bilhões de reais para segurar o preço dos combustíveis. A medida é uma resposta à alta do petróleo no mercado internacional, provocada pelo conflito do Oriente Médio. O repórter Bruno Tibério detalha a medida.
6: A maior parte do dinheiro, cerca de 5 bilhões e 600 milhões de reais, vai para o óleo diesel usado nas estradas. O subsídio é de R$ 1,12 por litro, pago a produtores e importadores. Para o ministro do Planejamento, Bruno Moretti, o impacto da guerra não pode ser medido, por isso serão feitas avaliações periódicas das medidas anunciadas.
7: O que importa para nós é como, assim, nós, ninguém sabe o que vai acontecer com a guerra, né, com o conflito, a gente está sendo muito cauteloso para fazer reavaliações a cada mês. A gente fazia 2 meses, reduzimos o período para 1 mês. E aí a gente vai definir essa limitação do valor por ato infralegal, tendo em vista as condições absolutas de incerteza.
6: Outros 998 milhões de reais vão para derivados de petróleo, como gasolina, querosene de aviação e gás de cozinha. Na prática, a medida ajuda a reduzir o custo do produto. O programa prevê que esse desconto chegue ao consumidor por meio das distribuidoras e das refinarias. O governo também anunciou um aumento de R$ 1 por litro na subvenção ao diesel durante 1 mês. Segundo o Ministério do Planejamento, as medidas relacionadas ao preço da gasolina terão impacto de cerca de R$ 2 bilhões por mês. A execução dos subsídios fica a cargo da Agência Nacional do Petróleo, a ANP. A decisão, ela vem num momento de forte pressão no mercado internacional. O barril de petróleo passou dos $100 e as bolsas europeias fecharam em queda. O temor é de mais inflação e de juros altos por mais tempo.
2: O crédito faz parte da vida de milhões de paranaenses, mas escolher a modalidade errada pode transformar uma solução em uma bola de neve. O repórter Brian Valencio explica quais cuidados tomar para evitar a inadimplência.
8: Em março, 84% das famílias do estado declararam ter algum tipo de dívida, o menor percentual dos últimos 10 anos. Ao mesmo tempo, a parcela com contas em atraso chegou a 15,5%, acima dos 11% registrado no ano anterior. O cartão de crédito continua sendo a principal forma de endividamento, citado por 94% das famílias. Na sequência, aparecem o financiamento de veículos, com 7,9%, e o financiamento imobiliário, com 6,6%. Para o economista Lucas Desordi, o crédito consignado também ganhou espaço entre os paranaenses, inclusive entre trabalhadores da iniciativa privada e servidores públicos.
9: A gente tem uma dívida que cresceu muito na modalidade aqui também, relacionado ao crédito consignado, né? Tanto para funcionários de empresas, CLTs, como funcionários, por exemplo, do setor público, e agora com modalidade também do FGTS dando como garantia. Então, esses créditos consignados também tiveram uma expansão relevante. Então, e naturalmente, né, um dos créditos que é muito, muito utilizado também pelas famílias paranaenses é o de financiamento de automóvel e financiamento da casa própria, ou seja, financiamento imobiliário.
8: Entre as opções disponíveis, o consignado pode ser uma alternativa para substituir dívidas mais caras, já que o pagamento é descontado diretamente da renda. O próprio PROCON do Paraná recomenda avaliar as trocas de dívidas com juros elevados, como cheque especial e rotativo do cartão, por modalidades com taxas menores. Já o financiamento direto tende a fazer mais sentido quando existe um objetivo definido, como comprar um carro ou uma casa. Nesse caso, é importante olhar não apenas o valor da parcela, mas o custo total da operação e o impacto dele no orçamento mensal.
9: A gente tem uma dívida que cresceu muito na modalidade aqui também, relacionado ao crédito consignado, né? Tanto para funcionários de empresas, CLTs, como funcionários, por exemplo, do setor público, e agora com modalidade também do FGTS dando como garantia. Então, esses créditos consignados também tiveram uma expansão relevante. E, naturalmente, né, um dos créditos que é muito utilizado também pelas famílias paranaenses é o de financiamento de automóvel e financiamento da casa própria.
8: O consórcio funciona de outra maneira. Não há juros, mas existem taxas de administração e em alguns contratos, fundos de reserva e também seguros. O consumidor também precisa considerar que não recebe o crédito imediatamente. A contemplação ocorre por sorteio ou lance. A regra mais importante, portanto, é não escolher o crédito apenas pela parcela. Antes de contratar, é preciso comparar o custo total, verificar se a prestação cabe no orçamento e preservar espaço para despesas imprevistas. Crédito saudável é aquele usado para financiar um objetivo que pode ser pago sem comprometer a renda futura. 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
2: 13 pessoas foram indiciadas por envolvimento direto ou indireto no espancamento de um ciclista de 37 anos em Copacabana, na zona sul do Rio. A repórter Érica Livigardi tem todos os detalhes.
10: A Polícia Civil pediu à Justiça a conversão da prisão em preventiva dos 5 investigados pela morte de um ciclista em Copacabana, na zona sul do Rio. 4 dos envolvidos se entregaram e estão presos. Wellington Luiz Santos de Souza segue foragido da Justiça. O inquérito foi concluído pela instituição e encaminhado ao Ministério Público, que vai apresentar uma denúncia. No total, 13 pessoas foram indiciadas pela morte do ciclista Cláudio Rafael Landim Moreira, de 37 anos, foi espancado até a morte depois de ter sido acusado

0: condenação de cada um dos envolvidos nesse espancamento brutal, que não temos nenhum precedente.
1: A reportagem da TMC teve acesso ao relatório da Polícia Civil. 5 homens foram indiciados por homicídio triplamente qualificado. Os seguranças clandestinos Davi Santos Machado e Jorge Luiz Ricardo Dias e os entregadores de aplicativo Felipe Eduardo dos Santos Silva e Ailton José da Silva. Além deles, o Wellington Luiz Santos de Souza aparece nas imagens das câmeras de segurança chutando a cabeça do ciclista. Os vídeos mostram que Cláudio foi perseguido e agredido por cerca de 6 minutos, com golpes reiterados de cacetete, socos e chutes. O homem chegou a agonizar por meia hora e foi reanimado por mais de 40 minutos. A polícia também encontrou vídeos gravados pelos próprios agressores. Eles aparecem se identificando como a tropa do iFood e afirmam que vão arrancar a cabeça de Cláudio e que os ladrões seriam mortos na Zona Sul. De acordo com o delegado responsável pelas investigações, Ângelo Lages, além dos 5 homens indiciados pelo homicídio, outras 8 pessoas vão responder por outros crimes relacionados a esse caso.
2: Um ciclista que presenciou todas as agressões foi indiciado pelo crime de omissão de socorro, uma vez que ele nada fez e não acionou as forças de segurança ou mesmo o socorro para a vítima. Uma funcionária do estabelecimento que entregou o porrete na mão do Davi Machado, na rua Barata Ribeiro, foi indiciada pelo crime de lesão corporal. Outras 8 pessoas foram indiciadas pelo crime de exercício ilegal de profissão, que são seguranças de rua, inclusive o chefe coordenador dessa equipe de segurança, bem como os comerciantes que fomentavam essa atividade ilegal através de pagamentos mensais.
1: Aloysio da Silva Filho é apontado como coordenador da estrutura informal de segurança de rua que atuava na região. O serviço era mantido com pagamentos feitos pelos próprios comerciantes que atuam no local. Cada um pagava R$ 500 para manter o esquema de segurança clandestina.
3: A Polícia Civil investiga um esquema que usava a internet para oferecer medicamentos abortivos de forma clandestina. A repórter Luísa Rodrigues tem os detalhes da Operação Anjo Caído.
4: 4 suspeitos foram conduzidos e documentos foram apreendidos durante a Operação Anjo Caído, da Polícia Civil, que investigou a divulgação e a comercialização clandestina de medicamentos abortivos. A ação foi realizada nesta quarta-feira pela Delegacia de Repressão aos Crimes Cibernéticos, a DRCI, em endereços nos bairros de Campo Grande e Cosmos. A operação, que teve 5 alvos, foi finalizada após o cumprimento dos mandados de busca e apreensão. Segundo as investigações, o grupo usava as redes sociais e aplicativos de mensagens para divulgar conteúdos relacionados à interrupção da gravidez. Os suspeitos também ensinavam métodos caseiros para estimular o aborto e comercializavam medicamentos abortivos. A delegada responsável pelo caso, Natália Lavouras, explica como o grupo fazia para que os medicamentos chegassem às mulheres interessadas.
5: Ao longo da investigação, descobrimos a forma que eles utilizavam para fazer com que esse medicamento chegasse até as mulheres interessadas nessa prática abortiva. Os investigados, eles produziam kits simulando brindes, cestas de café da manhã, cestas com presente, e dentro dos kits que eles colocavam dentro da cesta, eles incluíam o medicamento abortivo e encaminhava para vítimas de diversas partes do Brasil.
4: Ainda de acordo com as investigações, os policiais encontraram vídeos publicados na internet com títulos como Como Fazer um Aborto Seguro e Ajuda com Positivo Indesejado, que direcionavam as interessadas para canais privados de atendimento. A análise de dados de empresas de tecnologia e operadoras também permitiu relacionar os 5 alvos aos números de telefone, aparelhos e endereços investigados. Durante o cumprimento dos mandados, os agentes apreenderam kits já preparados para entrega, medicamentos, além de papéis e anotações sobre as compradoras. Todo o material será encaminhado para a perícia e analisado para dar continuidade às investigações. Além da comercialização clandestina, a polícia apura possíveis crimes de incitação e apologia ao crime, e falsificação, corrupção, adulteração ou alteração de produto destinado a fins terapêuticos ou medicinais.
3: O fenômeno El Niño

0: volta a entrar no radar das autoridades de saúde. No programa Link da TMC, o diretor de programa do Ministério da Saúde, Newton Pereira Júnior, falou sobre os impactos do fenômeno e os cuidados que a população deve ter diante das mudanças no clima. Vamos ouvir.
1: Nós, aqui do Ministério da Saúde, a gente recebe as informações e nós estamos em permanente monitoramento junto aos órgãos federais que cuidam especialmente do clima. O IMET, o SEMADEM, a Defesa Civil. E as informações que os especialistas nos trazem com relação aos dados da série histórica do El Niño, né? El Niño é um evento recorrente, entre 2 e 7 anos, existe a previsão de ter um superaquecimento das águas do Oceano Pacífico, e esse El Niño, a previsão que se tem até o momento é que ele será um El Niño muito forte, talvez com uma previsão entre 70% e 80% de probabilidade que seja o maior de todos os tempos. Nós temos uma escala de El Niño do mais fraco ao mais forte. Já estamos agora no mês de setembro no El Niño forte. Em breve sairá um outro estudo que toda semana sai, tanto internacional quanto nacional. E muito provavelmente já agora, nesta semana ou na semana que vem, mas com quase toda certeza em setembro, nós atingiremos a escala de super El Niño. Por isso que ele, de muito forte, né? Por isso que se dá o nome aí de super El Niño. Então, a chance é que tenhamos o pior ou um dos piores El Niño. Não necessariamente os impactos deste El Niño seja agressivo em todas as regiões do país, mas nós estamos nos preparando para que tenhamos o pior evento de todos os tempos.
2: Newton Rodrigo Alvarez aqui. Pergunta, então, que impactos vocês já consideram que são muito prováveis? Certo, a gente sabe que não tem, mas o que é muito provável acontecer em que regiões?
1: Então, em todo o Brasil, a probabilidade é de um aquecimento extremo, das ondas de calor cada vez mais frequentes e de maior intensidade. Isso em toda a região, todo o Brasil, com algumas diferenças, né, obviamente. Na região norte, nós vamos ter talvez uma seca e uma estiagem tão agressiva quanto a de 2024, ou até pior. Então, a maior preocupação nossa para a região norte, seja de uma super estiagem, com muita dificuldade de deslocamento de insumos, de água, de medicamentos, de profissionais, por conta do isolamento geográfico que vai ocorrer com a redução do nível dos rios e, ao mesmo tempo, um aumento das queimadas, né? Por conta dessa seca e do calor extremo, a possibilidade de aumento das queimadas, tanto no norte quanto no centro-oeste, causando todos os efeitos nocivos que as queimadas trazem para o ambiente e para a vida da população, com mais partículas no ar, com dificuldade de respiração, agravando as doenças respiratórias, então, tanto no norte quanto no centro-oeste, mas também no nordeste. E, por fim, no sudeste, a nossa maior preocupação são de temporais muito intensos e curto período de tempo, como a gente vê com muita frequência São Paulo, Rio de Janeiro, Zona da Mata Mineira, Espírito Santo, trazendo muito mais risco de deslizamento, de movimentação de terra, de enchentes, de alagamentos. E no sul, muito mais intensidade das chuvas, trazendo uma piora muito grande na proteção e nas cidades por conta das enchentes e dos alagamentos. Não conseguimos cravar que teremos enchentes semelhantes ou piores do que de 2024 no Rio Grande do Sul, mas com certeza teremos muita chuva, com uma probabilidade muito grande de enchentes e alagamentos.
3: Ô Newton, quer dizer que a gente vai ter chuvas de verão e águas de março na primavera e em setembro, né? Eu quero saber se, além desses problemas maiores que preocupam mais, né, como derrubada de casas, alagamentos, enchentes, se essa preocupação se estende também, imagino que se estenda ao fornecimento de eletricidade, de energia elétrica e também internet. O que é que o Ministério da Saúde faz para evitar esse tipo de problema? O que ele já está fazendo, né, pensando nisso?
1: Exatamente. Além desses, primeiro a gente preocupa com as questões estruturais, para todas as cidades, obviamente, só que como nós somos da saúde, da gestão da saúde, a gente está sempre olhando para os impactos diretos na saúde da população. Defesa Civil é a nossa parceira, a gente sempre atua em alinhamento permanente com a Defesa Civil, com o Ministério da Defesa, com os órgãos de vigilância e segurança de cada estado. Inclusive solicitamos que cada estado, cada secretaria estadual, nos apresentassem um plano de contingência para os impactos do El Niño na saúde. Nós estamos preparando as nossas equipes de saúde, tanto as assistenciais quanto as de vigilância, e os gestores do SUS, secretários municipais, secretários estaduais, para que a gente enfrente a esses impactos. Quais são os principais impactos hoje de priorização nossa para já organizar a preparação? E que a gente tenha, no momento que for necessário, uma pronta resposta, a gente já tenha tudo preparado. As nossas unidades de saúde, todas elas, estaduais, municipais, federais, nós estamos aumentando o número de insumos em estoque, o número de medicamentos, vacinas, reorganizando toda a cadeia logística de frios, né, que nós temos hoje no Ministério da Saúde, que distribui vacina, insulina, uma série de medicamentos para estados e municípios, ao mesmo tempo que a gente tem também um plano de tecnologia de saúde digital, melhorando a conectividade do SUS. Por exemplo, a saúde indígena é especificamente atribuição do governo federal. Nós temos 34 distritos sanitários indígenas, que são gestão federal, e que nós estamos ampliando. Um exemplo, nós estamos melhorando os contratos de horas-voo, que são os contratos que nós temos com empresas privadas de aeronaves, tanto helicóptero quanto aviões, que levam insumos, medicamentos e profissionais de saúde para as terras indígenas. Isso nós estamos reforçando. E para concluir, é importante a gente destacar também, porque como você disse, a nossa preocupação não é só com o desastre ambiental naquele momento. Nós temos que nos preocupar com os impactos ambientais agudos, mas que afetam as doenças crônicas. 20% da população brasileira tem pressão alta e diabetes. As ondas de calor extremo, a poluição do ar, a seca, que traz dificuldade de ingerir líquidos, que traz a insegurança alimentar em várias comunidades porque o alimento não chega adequadamente. Isso tudo pode complicar as doenças crônicas, como hipertensão, diabetes. Tem estudos que mostram o aumento muito grande de infarto, de derrame, que é o AVC, de problemas de colesterol, problemas do aparelho renal, né, do sistema renal, que causa insuficiência renal crônica. Isso tudo piora com ondas de calor extremo e com queimadas. Por isso, nós estamos atuando muito fortemente na capacitação dos profissionais de saúde, da atenção primária, dos hospitais, das UPAs, dos prontos-socorros, do SAMU, que vão ter um papel fundamental para o atendimento do caso agudo. E para concluir, nós teremos todos os fatores que vão trazer, muito provavelmente, um aumento da incidência de dengue e outras arboviroses. Este ano, comparando o primeiro semestre desse ano com o primeiro semestre do ano passado, nós tivemos uma redução de 75% dos casos de dengue no Brasil. Isso por todas as ações que foram feitas pelo Sistema Único de Saúde. Muito provavelmente, nós teremos um aumento de casos de arboviroses durante esse El Niño, que deve ir agora de setembro até março do ano que vem. Porque aumenta o calor, prolifera mais o mosquito e diminui o tempo do metabolismo do mosquito e do próprio vírus. Também nós teremos água parada em acúmulo em lugares com enchentes, com inundações. E por fim, tem lugares que vão ter que reservar água, porque nós viveremos uma possibilidade de insegurança hídrica, com falta de água e com a dificuldade de chegar à água potável. Então as pessoas guardam, armazenam água. E se elas armazenarem em recipientes não adequados, nós podemos ter um acúmulo de reservatório do Aedes aegypti. Tudo isso está sendo trabalhado junto aos estados e municípios para que a gente faça a prevenção e a preparação para enfrentar os impactos desse El Niño.
0: E assim encerramos o Amanhã TMC desta quinta-feira. O programa teve a minha apresentação, Diego Andrade. Muito obrigado pela sua companhia, que seu dia seja leve, produtivo e cheio de boas notícias. Você fica agora com o Estádio TMC. Uma ótima quinta e até amanhã.
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1: Cinco horas e um minuto. Start TMC começou com as principais notícias, as principais manchetes desta quinta-feira, dia 10 de setembro. E você tão cedinho aqui com a gente, seja muito bem-vindo. E bom dia para você e pro meu parceiro, Rafael Tebas.
2: Bom dia, Fernanda. Muito bom dia para você. Bom dia para todo mundo que nos acompanha. Para você que nos acompanha em todo o país, chegou a quinta-feira, dia 10 de setembro de 2026, e você participa com a gente mandando a sua mensagem no nosso WhatsApp 11972211001. 5 horas e 2 minutos, uma rápida pausa, a gente já volta.
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21: Cinco horas e 7 minutos, 5 horas e 8 minutos, porque aqui o relógio gira rapidinho, despertador tocando aí, a gente começou às 5, hein? 5 horas e 1 minutinho agora já, 5 horas e 8 minutos com os principais destaques, você participando com a gente, seja muito bem-vindo você que está em São Paulo, Brasília, Rio de Janeiro, Curitiba, Belo Horizonte e Recife, você está comigo, Fernanda Câmara e também com Rafael Tebas.
22: Muito bom dia, Fernanda Câmara, bom dia para você que nos acompanha em todo o país, então, também no YouTube, no @TMCNewsBR, @TMCNewsBR, você deixa o like, enfim, com imagem também o Start TMC, e no aplicativo você também pode baixar no seu smartphone, digita lá, TMC, vai aparecer, é bem fácil de encontrar, e aí em qualquer região do universo você encontra a TMC para nos ouvir, nos escutar e ficar bem informado. 5 horas e 9 minutos.
21: Edson Fachin assume inquérito das fake news e muda comando de investigações no STF.
22: Alexandre de Moraes deixa a relatoria do caso aberto em 2019, que segue agora para análise da Procuradoria-Geral da República.
21: Decisões dos ministros André Mendonça e Flávio Dino sobre a chefia da Polícia Federal são suspensas.
22: Andrei Rodrigues é mantido no comando da Polícia Federal, enquanto o Supremo Tribunal Federal vai avaliar na próxima terça-feira a relação entre Alexandre de Moraes e Daniel Forcade.
21: André Mendonça homologa delação premiada de operador ligado ao filme Dark Horse.
22: Colaborador afirma ter feito entregas em dinheiro vivo, inclusive em malas, a pessoas indicadas por Daniel Forcade.
21: Lula sanciona fim da taxa das blusinhas nesta quinta-feira.
22: Medida elimina imposto de 20% sobre compras internacionais de até 50 dólares.
21: E nos destaques internacionais, Donald Trump prevê fim da guerra com o Irã após eleições de meio de mandato.
22: Presidente dos Estados Unidos cita o pleito de novembro que definirá o controle do Congresso e volta a ameaçar ataque ao governo iraniano.
21: No esporte, Palmeiras vence e Corinthians empata pela Libertadores.
22: Hoje, Flamengo enfrenta o Independiente Del Valle pela competição.
21: E o Santos venceu o Atlético Mineiro pela Sul-Americana. 5 horas e 10 minutos.
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21: Previsão do tempo. Bom, mais uma vez a gente conta a historinha aqui, né? A gente tá aqui na sede em São Paulo, na Lapa, e eu cheguei aqui, estava chovendo e continua chovendo. Portanto, mande como está o tempo aí na sua região, que a gente quer saber. Então, vou começar aqui pela região sul. Em Curitiba, chove o dia todo, máxima de 17 e a mínima de 14.
22: Em São Paulo, região sudeste, a gente... Ah, você falou São Paulo não, né? Você falou
21: não.
22: Curitiba. Você falou
21: não,
22: Curitiba.
21: Eu falei que São Paulo, como tá a gente chovendo. Tá aqui, tá chovendo.
22: É. Boa, boa.
21: Mas o pessoal quer saber a previsão.
22: Olha só, a máxima para São Paulo hoje é de 21, a mínima de 16, dia vai ser bem parecido com ontem, né? Ou seja, aquele céu nublado, fechado, enfim, com chuva. Nesse momento chove na zona oeste da cidade, na região central também chove nesse momento.
21: E aí a gente vai para o Rio de Janeiro, onde o sol aparece entre nuvens, pancadas de chuva à tarde e à noite, máxima de 30, mínima 19.
22: Em Belo Horizonte, o dia de sol com nuvens, chove bem rápido durante o dia e à noite, máxima de 27, mínima de 15 graus. Paco, como que tá o urso nesse instante em BH, pra gente ter uma noção aí como é que tá?
21: Será que o urso é mineiro?
22: O quê?
21: Será que o urso é mineiro?
22: Ah, tem vários ursos aqui. O mineiro tá mais de boa, tá mais tranquilinho.
21: E o galo em Brasília? É porque Brasília é dia de sol com nuvens, pancadas de chuva à tarde e à noite, máxima de 29 e mínima de 19.
22: Pra gente fechar, nordeste do país, Recife, dia é de sol também, com pancadas de chuva de manhã, muitas nuvens à tarde, máxima de 30, mínima de 24 graus com o BemTV. Ah. Tranquilaço nessa manhã. Olha o BemTV aí. Cadê o BemTV?
21: O BemTV traz uma tranquilidade. Porém, a gente começa com um assunto nada tranquilo, às 5 horas e 12 minutos. O ministro André Mendonça, do Supremo Tribunal Federal, homologou a delação premiada de Antônio Carlos Freixo Júnior, conhecido como Mineiro. Ele é apontado como operador financeiro ligado ao ex-banqueiro Daniel Vorcaro e está envolvido no caso do filme Dark Horse. Bruno Tibério tem todas as informações.
1: Pois é, a delação de Mineiro abre uma nova frente de investigação no caso Banco Master. No acordo homologado por André Mendonça, o empresário afirma ter enviado mais de 12 milhões de dólares, cerca de 61 milhões de reais, para um fundo nos Estados Unidos. Segundo o delator, o dinheiro foi usado para financiar o filme Dark Horse sobre o ex-presidente Jair Bolsonaro e os repasses teriam sido feitos a pedido de Daniel Vorcaro. A colaboração também cita supostos pagamentos de propina a políticos. Os nomes permanecem sob sigilo. Mineiro prestou o depoimento ao gabinete de Mendonça e confirmou que aderiu voluntariamente ao acordo acompanhado do advogado. Agora, com a homologação, as informações da colaboração passam a integrar as investigações do caso.
22: Pois é, realmente importante demais a informação que passa para a gente o Bruno Tibério. e a gente vai acompanhar, né, os desdobramentos dessa tensão no Supremo Tribunal Federal ao longo de toda a nossa programação dia de hoje em Brasília. E o Bruno Tibério conversando com a gente no Salão Verde da Câmara, e ao fundo ali um espaço reservado que os presentes dados por chefes de Estado ficam, onde ficam guardados presentes justamente dados por chefes de Estado aos presidentes da Câmara dos Deputados ao longo da história. 5 horas e 14 minutos, a gente vai movimentar, vai girar mais uma vez a nossa reportagem. Fernanda Câmara com seu cafezinho aqui ao meu lado. Olha só, vamos para o Rio de Janeiro. Primeiro destaque é que alguns serviços da Caixa Econômica Federal podem ficar indisponíveis a partir de hoje, graças à greve de funcionários do banco. E o segundo é que o carnaval do próximo ano já tem data para começar. Que beleza! Conta pra gente, Rebeca Renzi.
4: A partir desta quinta-feira, os funcionários da Caixa Econômica Federal entram em greve por tempo indeterminado, inclusive os bancários que atuam nas agências do Rio. A decisão acontece após mais de 95% dos empregados rejeitarem a proposta de renovação do acordo coletivo apresentada pela empregadora. Quase 80% dos sindicalizados aprovaram a greve após a resposta considerada insuficiente do banco para pautas como o Saúde Caixa, que é o plano de assistência à saúde oferecido pela Caixa Econômica Federal aos seus empregados. Eles pedem a volta do pagamento de 70% do plano pelo banco. O Carnaval do Rio já começou. A Liga Independente das Escolas de Samba do Rio de Janeiro divulgou o calendário dos ensaios técnicos para o próximo ano. E as escolas mirins vão ser responsáveis por abrir a programação do grupo especial na Sapucaí em cada data. Os eventos são gratuitos e incluem os testes de luz e som das agremiações. A programação começa no dia 23 de janeiro com a União de Maricá, a primeira a conquistar seu lugar no grupo especial ano passado. Beija-Flor de Nilópolis e Paraíso do Tuiuti desfilam no mesmo dia. Já no dia 24 de janeiro, um domingo, a Unidos de Vila Isabel, Mocidade Independente de Padre Miguel e Unidos da Tijuca desfilam pela Sapucaí. No outro final de semana, Salgueiro, Imperatriz Leopoldinense e Portela cruzam a avenida no sábado. E a atual campeã, Viradouro, desfila no domingo, junto com a Grande Rio e a Mangueira. Todos os desfiles começam entre 19 horas e 20 horas, mas a programação na avenida começa às 5 horas da tarde, com as escolas mirins.
21: É, já estamos falando aí de 2027, preparação, né, para 2027. E o tempo, o ano aqui tá voando. Amanhã praticamente já são as eleições, outubro já tá aí.
22: É, passa muito rápido, é impressionante mesmo.
21: Obrigada, Rebeca Renzi, por todas as informações. Agora a gente vai para Belo Horizonte. Um balanço da Operação Resgate do Ministério Público do Trabalho revela que Minas Gerais concentra quase a metade dos trabalhadores resgatados de condições análogas à escravidão no país. O Bruno Marum vai contar para mim, para você e para todo mundo.
5: Minas Gerais liderou o ranking nacional de resgates de trabalhadores em condições análogas à escravidão. É isso mesmo, dados divulgados pela Operação Resgate 6 revelam que das 479 pessoas libertadas no país durante o mês de agosto, 208 estavam aqui em território mineiro. O número representa 43% de todos os resgates do Brasil entre os dias 1º e 31 de agosto. As fiscalizações aqui em Minas ocorreram principalmente no campo, em lavouras de café, batata e cebola. Ao todo, 17 empregadores mineiros foram flagrados cometendo irregularidades. Entre os casos graves registrados aqui em Minas, a Força-Tarefa resgatou migrantes africanos vindos do Senegal e também de Burkina Faso. Eles trabalhavam sem carteira assinada em uma fazenda de batatas em Estrela do Sul, região do Triângulo Mineiro. Por lá, os fiscais constataram a falta de água potável, ausência de banheiros e de equipamentos de proteção. E aí, após a intervenção do Ministério Público do Trabalho, o fazendeiro assinou um acordo e pagou quase R$ 900 mil entre verbas rescisórias e indenizações por danos morais aos trabalhadores resgatados.
22: 5 horas e 18 minutos, a gente continua girando aqui. E algumas mensagens já chegando pra gente no nosso WhatsApp. Bom dia, Rafael e Fernanda. Quem manda aqui é o Sandro. Ele manda um alô pra gente no Recife. Ó, também outras mensagens que estão chegando no nosso WhatsApp. Eu vou repetir o número aqui. 11972211001. Ó, Estela Guimarães, em São Paulo, fala que tá chovendo na aclimação nesse momento, chovendo bastante, ela aponta aqui. O Diego também mandando um alô, Diego A1 é o sobrenome dele aqui, ele que é de Brasília, dizendo que tá indo trabalhar também, já escutando o Start TMC, e o César também mandando um alô no Rio de Janeiro. A gente vai pro Recife agora, um monitoramento da Coalizão em Defesa do Jornalismo identificou mais de 2.600 ataques contra a imprensa nas redes sociais no início da campanha eleitoral. Quem conta pra gente é Kennedy Lacerda.
6: Foram registradas postagens hostis dirigidas a 91 veículos de comunicação, além de ataques a jornalistas e à imprensa de maneira geral. O levantamento foi feito no Instagram e no X, antigo Twitter. E entre as expressões identificadas estão jornalista militante e mídia golpista, publicadas por apoiadores e candidatos de diferentes posições políticas. De acordo com o levantamento, a cobertura da eleição presidencial concentrou a maior parte dos ataques, com 1.253 registros. São Paulo, Minas Gerais e Rio de Janeiro foram os estados com maior quantidade de mensagens hostis. Entre as jornalistas mulheres, os ataques também incluíram ofensas misóginas. Diante desse cenário, a Associação Brasileira de Jornalismo Investigativo, a ABRAGE, publicou em seu site um guia de autoproteção para jornalistas que atuam na cobertura das eleições. O documento reúne dicas de situações de risco, como recomendações de segurança física e a proteção das redes sociais.
21: 5:20, a gente girando, né, a nossa reportagem. Obrigada por todas as informações, Kennedy Lacerda.
22: E isso é muito sério, né? O Kennedy trouxe informações, então, de ataques contra jornalistas nessa campanha eleitoral. Isso vale, né, para qualquer tipo de profissional, evidentemente. Ataques nesse começo de campanha são péssimos, muito ruins, lamentáveis, fazem mal à democracia, inclusive.
21: Hostilidades,
22: né? Exatamente, muito ruim. E tem gente que acha que nas redes sociais, nas redes eu posso falar o que eu quiser. Não é assim, não. Não é assim,
21: não. Não é terra de ninguém,
22: não. Não é terra de ninguém. Exatamente.
21: Agora nós vamos com o Brian Valêncio, lá pro Paraná. Um dos casos criminais brasileiros mais famosos da década de 2010 ganhou novos desdobramentos. O STF decidiu reabrir investigações de pelo menos 101 mortes em um hospital de Curitiba em 2012. A história, inclusive, virou uma série chamada Doutora Morte, em referência à médica acusada de antecipar a morte dos pacientes da UTI que ela mesma chefiava. Vamos então com Brian Valêncio.
7: O Supremo Tribunal Federal reconheceu a validade das provas da investigação que apura suspeitas de homicídio de pacientes na UTI do Hospital Evangélico de Curitiba. O caso veio à tona em 2012, após uma denúncia apontar que pacientes poderiam ter mortes antecipadas, como o uso de medicamentos e alterações na ventilação mecânica. Essa investigação levou à prisão da médica Virgínia Soares de Souza, em 2013, então responsável pela unidade. A decisão atende a recurso do Ministério Público do Paraná e reforma entendimento do Superior Tribunal de Justiça, que havia considerado ilegal provas obtidas em uma operação de busca e apreensão realizada em 2013. Entre os materiais validados pelo STF estão informações de 1.670 prontuários de pacientes que morreram na UTI entre janeiro de 2006 e fevereiro de 2013. De acordo com o Ministério Público do Paraná, a investigação apontou que a médica e outros profissionais teriam administrado medicamentos sem justificativa terapêutica, levando à morte de pelo menos 101 pacientes. A apuração foi conduzida pelo Núcleo de Repressão aos Crimes contra a Saúde, o NUCRISA, da Polícia Civil do Paraná, e incluiu interceptações telefônicas, depoimentos e análises de prontuários. A denúncia inicial envolvia 7 mortes, mas a investigação, na sequência, se desdobrou em dezenas de procedimentos. Para o Supremo, porém, a busca ocorreu dentro de uma investigação já estruturada, com indícios concretos de autoria e de materialidade. Com a decisão, voltam a tramitar ações penais e inquéritos que estavam suspensos por dependerem das provas anteriormente anuladas. A decisão não representa a condenação da médica, nem comprova por si só que os 101 pacientes tenham sido vítimas de homicídio. A TMC, claro, procurou a defesa de Virgínia Soares de Souza. Em nota, o escritório do advogado Elias Matar Assad informou que já interpôs recurso ao plenário do STF de uma decisão individual do ministro Alexandre de Moraes por falta de fundamentos aptos a modificar a decisão colegiada do STJ.
22: 5 horas e 24 minutos, a gente vai para uma rápida pausa e já volta aqui com Start TMC.
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1: Cinco e meia e você está no Start TMC com as principais notícias e a gente vai te passar agora as principais notícias nacionais das

0: principais capas de jornais nacionais, começando, claro, pelo nosso portal tmc.com.br.
1: Exatamente, com destaque sobre esporte, Corinthians busca empate contra Estudiantes da Argentina nas quartas da Libertadores da América. Um ótimo resultado, viu? Corinthians foi a La Plata, na Argentina, conseguiu arrancar esse empate em 1-1. Estudiantes fez 1-0 logo no minuto 4 do jogo, no comecinho do jogo. E depois, no segundo tempo, o Corinthians empatou com Caio César, 1-1. Bom resultado.
0: E agora a gente vai para a capa da Folha de São Paulo. Fachin toma inquérito das fake news e marca sessão sobre Moraes e Vorcaro.
1: Esse tema realmente é o principal assunto do dia. A gente vai acompanhar os desdobramentos. A expectativa é muito grande para a sessão, então, que vai acontecer na terça-feira da próxima semana. Destaque do jornal O Globo: alianças, estratégias, as apostas de ministros do STF sobre sessão inédita que julga caso Moraes, né? Integrantes da corte ali trabalhando para reduzir a pressão da opinião pública e poupar o STF de ainda mais desgastes, mas é claro que, né, a opinião pública vai acompanhar e a gente também vai fiscalizar o dia a dia de Brasília, enfim, até a próxima terça-feira, dia da sessão.
0: E a gente indo agora para a capa do UOL, também tem esse destaque: Fachin tira de Moraes inquérito de fake news, STF julgará a relação do ministro com Vorcaro. E também tem o destaque do esporte: Corinthians busca empate contra o Estudiantes e leva a decisão para Itaquera.
1: E o Palmeiras ontem também entrou em campo, só para a gente complementar aqui, né? Você que está nos ouvindo, você que é palmeirense, o Palmeiras venceu a LDU do Equador. O jogo foi realizado aqui em São Paulo, 1-0. É sempre bom vencer na Libertadores, mas tem gente que acha que o placar poderia ter sido um pouco maior, porque jogar lá na altitude de Quito não é tão fácil. Enfim, cobertura completa da TMC na próxima semana desses dois jogos.
0: Sempre, né?
1: Sempre, sempre, sempre.
0: 5 horas e 32 minutos, a gente continua com os principais assuntos e a gente agora vai continuar girando a nossa reportagem. E como a gente viu nas principais capas dos jornais do país, o presidente do Supremo Tribunal Federal, Edson Fachin, tomou uma série de decisões nesta quarta-feira para reorganizar processos que estão no centro da crise da corte. Fachin tirou Alexandre de Moraes da condução do inquérito das fake news, suspendeu decisões sobre o afastamento e a reintegração de Andrei Rodrigues e marcou para o dia 15 a análise do caso envolvendo Moraes e Daniel Vorcaro. Vamos saber tudo com Murilo Hernandes.
2: No chamado inquérito das fake news, a mudança na condução da investigação passa a valer a partir da quarta-feira. Fachin, no entanto, preservou os atos praticados durante o período em que Alexandre de Moraes esteve regularmente à frente do caso. Também ficam mantidas as ações penais relacionadas ao inquérito que já tiveram denúncia recebida, seguindo o rito que estava em andamento. Na disputa envolvendo a Polícia Federal, Fachin determinou a suspensão do processo relatado por Mendonça até uma nova decisão. Andrei Rodrigues terá agora 48 horas para apresentar informações à presidência do STF. Depois desse prazo, Fachin vai decidir sobre a permanência dele no cargo, dentro do procedimento que está sob responsabilidade da presidência. O ministro também suspendeu o procedimento de controle externo aberto pela Procuradoria-Geral da República sobre o caso. Já no processo que envolve Moraes e Daniel Vorcaro, a decisão será levada ao colegiado do Supremo. A sessão extraordinária presencial foi marcada para o dia 15 de setembro, às 10 horas da manhã. O caso envolve informações extraídas do celular de Vorcaro, incluindo mensagens enviadas para um número atribuído a Alexandre de Moraes. Os ministros vão analisar o material e definir os próximos passos da apuração conduzida por André Mendonça. As decisões fazem parte de uma série de medidas adotadas por Fachin diante do aumento dos conflitos entre ministros e coloca o presidente do Supremo no centro da tentativa de reorganizar esses processos.
1: Tá certo, obrigado pelas informações. Nosso repórter Murilo Hernandes apurando tudo em Brasília e a gente bastante atento aos desdobramentos dessa tensão na Suprema Corte do país. No nosso WhatsApp aqui, 11972211001, o Bruno Menezes, que é de Brasília, inclusive, ele manda aqui, ó: bom dia, Fernanda, bom dia, Tebas. uma crise realmente muito triste.

0: no STF, ele escreve aqui, ele pergunta como que tá o urso em Brasília. Quem diz pra gente é o Paco. Como que tá o urso? Vamos lá. É, tá na preguiça o urso.
1: Nossa,
0: já são 5h35. Vamos lá,
1: o urso. Tem que tomar um cafezinho igual
0: eu tô tomando. Sem o meu aqui. Vou pegar
1: só com água, né?
0: Então... E também o Henrique Vasconcelos, no Rio de Janeiro, você que tá tomando seu cafezinho aqui, ele manda: Fernando e Tebas, bom café pra vocês nessa manhã. Valeu.
1: Tá ótimo aqui.
0: De BH, o Rafael, meu xará Quintão, Rafael Quintão também participando aqui, mandando um alô pra gente, enfim. Muita gente participando no 11972211001.
1: Olha, no YouTube tem gente da Paraíba, o Diego Lacerda, bom dia, direto da Paraíba. Tem o Jefferson também, Rafael, seu xará, tem a Samira, a Sônia, o Marcel, todo mundo dando bom dia pra gente de várias regiões aí do Brasil, do Rio de Janeiro, Curitiba, Recife. Bom dia para todo mundo que está acompanhando a gente aqui no Start TMC.
0: E o Francesco de Itanhaém, litoral de São Paulo.
1: Ele sempre
0: está, né? Tá sempre aqui mandando mensagem. Ele é incrível aqui também participando. Bom dia para você, Francesco. Ele fala o seguinte: Rafael e Fernanda, tá muito difícil saber quem não falou com o Vorcaro nesse país. Até eu me questionei, será que eu não falei com o Vorcaro?
1: Dá uma olhada no WhatsApp.
0: Olha o zap aí, Francisco.
1: Olha o zap. 5 horas e 37 minutos. Toda vez que a gente vai falar, o relógio já vira bem rapidinho. Vamos mudar o foco agora? Vamos lá pro Rio de Janeiro?
0: Bora pro Rio de Janeiro, então. A Polícia Civil, né, que investiga um esquema que usava internet para oferecer medicamentos abortivos de forma clandestina. A reportagem é de Luísa Rodrigues.
2: 4 suspeitos foram conduzidos e documentos foram apreendidos durante a Operação Anjo Caído, da Polícia Civil, que investigou a divulgação e a comercialização clandestina de medicamentos abortivos. A ação foi realizada nesta quarta-feira pela Delegacia de Repressão aos Crimes Cibernéticos, a DRCI, em endereços nos bairros de Campo Grande e Cosmos. A operação, que teve 5 alvos, foi finalizada após o cumprimento dos mandados de busca e apreensão. Segundo as investigações, o grupo usava as redes sociais e aplicativos de mensagens para divulgar conteúdos relacionados à interrupção da gravidez. Os suspeitos também ensinavam métodos caseiros para estimular o aborto e comercializavam medicamentos abortivos. A delegada responsável pelo caso, Natália Lavouras, explica como o grupo fazia para que os medicamentos chegassem às mulheres interessadas.
3: Ao longo da investigação, descobrimos a forma que eles utilizavam para fazer com que esse medicamento chegasse até as mulheres interessadas nessa prática abortiva. Os investigados, eles produziam kits simulando brindes, cestas de café da manhã, cestas com presente, e dentro dos kits que eles colocavam dentro da cesta, eles incluíam um medicamento abortivo e encaminhava para vítimas de diversas partes do Brasil.
2: Ainda de acordo com as investigações, os policiais encontraram vídeos publicados na internet com títulos como fazer um aborto seguro e ajuda com positivo indesejado, que direcionavam as interessadas para canais privados de atendimento. A análise de dados de empresas de tecnologia e operadoras também permitiu relacionar os 5 alvos aos números de telefone, aparelhos e endereços investigados. Durante o cumprimento dos mandados, os agentes apreenderam kits já preparados para entrega, medicamentos, além de papéis e anotações sobre as compradoras. Todo o material será encaminhado para a perícia e analisado para dar continuidade às investigações. Além da comercialização clandestina, a polícia apura possíveis crimes de incitação e apologia ao crime, e falsificação, corrupção, adulteração ou alteração de produto destinado a fins terapêuticos ou medicinais.
1: Pois é, explora até a vulnerabilidade aí das mulheres, né, colocando a vida em risco com medicamentos clandestinos, sem segurança. A gente vai continuar acompanhando esse caso também, mais um, né?
0: Exatamente. 5 horas e 40 minutos, muita gente ainda aqui no WhatsApp. Inclusive uma mensagem que chega aqui do Sidney Silva, lá nos Estados Unidos. Olha que legal. Ele escreve, ó: tô escutando vocês aqui. E agora são 5 horas e 40 minutos aqui no Brasil. Lá são 4 horas e 40 minutos. E tem Laurel. Muito legal, então, participando
1: USA,
0: aqui.
1: In the start,
0: muito
1: TMC.
0: Bom. É, exatamente.

0: Valeu, obrigado pela mensagem aí nos Estados Unidos. Sidney Silva, é o que eu falo, né? Nós estamos no rádio, audiência muito grande no dial da TMC em todo o país, mas também no aplicativo. Você nos acompanha em qualquer região do universo. Se tiver em Júpiter, você consegue acompanhar aqui a nossa programação.
1: Em Vênus.
0: Em Vênus, inclusive, o sinal é excelente, viu? Você consegue acompanhar com tranquilidade.
1: Wi-Fi, ó, maravilhoso.
0: 5 horas e 40 minutos, a gente vai para uma rápida pausa e já volta aqui na TMC.
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2: Cinco horas e 46 minutos, 5 horas e 47 minutos, o relógio tá que tá comigo, toda hora que eu falo ele vira. Que bom, o tempo tá passando e a gente com muitas informações para vocês. E agora chegou a hora então da coluna de João Faria.
3: Olá, a categoria de produtos de limpeza é o destaque da coluna nesta semana. Estamos revelando as estratégias das marcas desse segmento. Nós já ouvimos a P&G com o amaciante Downy, também a IP participou com a gente e a Condor. E todas elas vêm falando sobre o assunto da sustentabilidade. Por isso, nesta quinta-feira, eu convidei a Cecília Novaes, a Cecília que é sócia e cofundadora da consultoria A Arte da Marca, para participar desse tema. E ela conta a respeito de um estudo, que é o Sustentabilidade Dossiê Brasil, e ela reforça a importância de uma comunicação transparente, ou seja, mais do que as marcas falarem sobre esse assunto, é importante que elas pratiquem essa questão do olhar para o meio ambiente, e é o que vem fazendo as marcas desta categoria.
4: No estudo que publicamos anualmente, Sustentabilidade Dossiê Brasil, onde entrevistamos 1000 pessoas de todas as classes, uma das perguntas que fazemos é quais são as categorias de produtos e serviços onde sustentabilidade é uma questão importante no momento da escolha. Na categoria produtos de limpeza, a porcentagem de brasileiros que acha isso importante é 26%. Lembrando que ser sustentável nessa categoria não basta ser biodegradável. Biodegradável é lei, é uma obrigação dessa categoria. Mas algumas marcas vão além. Marcas que se preocupam com certificações, com não testar produtos em animais, com a questão da logística reversa das embalagens e principalmente da comunicação transparente. Marcas que não praticam o greenwashing nessa questão de sustentabilidade. Isso é bastante valorizado.
3: Enganam-se as marcas que acham que podem ter um discurso sobre o assunto, mas não a prática. O consumidor hoje está atento a todos os movimentos e tudo com muita transparência. E amanhã nós vamos entrar no PDV, no ponto de venda. Eu falei tanto sobre corredores perfumados pelos produtos de limpeza. Amanhã eu vou entrevistar o Marco Parretti, ele que é diretor de marketing do Pão de Açúcar. Até lá!
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5: Cinco horas e 50 minutos. O Start TMC no ar com Fernanda Câmara. Comigo, Rafael Tebas também. A gente vai para Curitiba agora. Antes, uma mensagem que também chega para a gente aqui. Bom dia, moro em Maceió, Alagoas. Escuto vocês todo dia, Fernanda e Tebas, é o José Segovia. Abraços, ele escreve aqui pra gente, lá de Maceió, portanto, em Alagoas, acompanhando no aplicativo da TMC, todo dia aqui o Start. Muito legal.
2: Quem
5: muito
2: tá
5: bom.
2: Sempre aqui também no arroba tmc.tmcnewsbr, eu ia falar tmc.com.br também. E arroba TMC News BR também. É o Alex Fava. Bom dia, no ritmo da natureza, canto do bem-te-vi, do galo. Urso acordando, que o café seja forte, o sono seja curto e a disposição apareça, porque até agora ela tá igual ao urso, bocejando. O Alex Fava, então, mandando um bom dia pra gente e todas as frases de tudo que a gente usa aqui do bordão do café, do galo, do urso, do bem-te-vi agora.
5: Muito bom. Aliás, como é que tá o bem-te-vi lá em Maceió, hein, Paco? Se tiver fácil. Ah, ó, já tá bem acordado.
2: E tem uma coisa.

0: amigos aqui, o Alex Fava, que você precisa incluir, depois o Paco coloca também, que é o barulhinho do café fresco. E na sexta-feira, a latinha de água tônica.
1: É.
0: Na sexta.
1: Amanhã. Paco. 5 horas e 51 minutos, o assunto é economia agora, a gente vai para Curitiba. O crédito faz parte da vida de milhões de paranaenses. No entanto, escolher a modalidade errada pode transformar uma solução em uma bola de neve. Quem conta pra gente, quem explica é Brian Valêncio.
2: Em março, 84% das famílias do estado declararam ter algum tipo de dívida, o menor percentual dos últimos 10 anos. Ao mesmo tempo, a parcela com contas em atraso chegou a 15,5%, acima dos 11% registrado no ano anterior. O cartão de crédito continua sendo a principal forma de endividamento, citado por 94% das famílias. Na sequência, aparecem o financiamento de veículos, com 7,9%, e o financiamento imobiliário, com 6,6%. Para o economista Lucas Desordi, o crédito consignado também ganhou espaço entre os paranaenses, inclusive entre trabalhadores da iniciativa privada e servidores públicos.
3: A gente tem uma dívida que cresceu muito na modalidade aqui também, relacionado ao crédito consignado, né? Tanto para funcionários de empresas, CLTs, como funcionários, por exemplo, do setor público, e agora com a modalidade também do FGTS dando como garantia. Então, esses créditos consignados também tiveram uma expansão relevante. Então, e naturalmente, né, um dos créditos que é muito, muito utilizado também pelas famílias paranaenses é o de financiamento de automóvel e financiamento da casa própria, ou seja, financiamento imobiliário.
2: Entre as opções disponíveis, o consignado pode ser uma alternativa para substituir dívidas mais caras, já que o pagamento é descontado diretamente da renda. O próprio PROCON do Paraná recomenda avaliar as trocas de dívidas com juros elevados, como cheque especial e rotativo do cartão, por modalidades com taxas menores. Já o financiamento direto tende a fazer mais sentido quando existe um objetivo definido, como comprar um carro ou uma casa. Nesse caso, é importante olhar não apenas o valor da parcela, mas o custo total da operação e o impacto dele no orçamento mensal.
3: A gente tem uma dívida que cresceu muito na modalidade aqui também, relacionado ao crédito consignado, né? Tanto para funcionários de empresas, CLTs, como funcionários, por exemplo, do setor público, e agora com modalidade também do FGTS dando como garantia. Então, esses créditos consignados também tiveram uma expansão relevante. E, naturalmente, né, um dos créditos que é muito utilizado também pelas famílias paranaenses é o de financiamento de automóvel e financiamento da casa própria.
2: O consórcio funciona de outra maneira. Não há juros, mas existem taxas de administração. E em alguns contratos, fundos de reserva e também seguros. O consumidor também precisa considerar que não recebe o crédito imediatamente. A contemplação ocorre por sorteio ou lance. A regra mais importante, portanto, é não escolher o crédito apenas pela parcela. Antes de contratar, é preciso comparar o custo total, verificar se a prestação cabe no orçamento e preservar espaço para despesas imprevistas. Crédito saudável é aquele usado para financiar um objetivo que pode ser pago sem comprometer a renda futura.
0: Pois é, enquanto isso, nas eleições, os candidatos à presidência da República declararam mais de 70 milhões de reais em gastos de campanha e os dados registram movimentações feitas de 16 de agosto a 8 de setembro. O Rafael Felitti traz pra gente os detalhes direto de Brasília.
4: O prazo para a entrega da prestação de contas parcial já começou a valer. Portanto, os dados devem ser atualizados nos próximos dias. Mas até o momento, o valor chega a quase 75 milhões de reais. O limite de gastos definido pelo Tribunal Superior Eleitoral é de 133 milhões de reais por campanha. Caso ultrapasse esse valor, poderá ser aplicada uma multa de 100%. Flávio Bolsonaro declarou 49 milhões e meio de reais. Os custos envolvem marketing, estratégia digital e advogados. Ronaldo Caiado informou R$20.900.000 com uso em propagandas de rádio e televisão. O Neuzema gastou R$2.600.000 em comunicação digital. Renan Santos registrou R$644.000 para materiais gráficos e publicidade. O presidente Lula declarou R$100.000 em impressos. Augusto Cury informou R$55.000 para redes sociais. Empresas de comunicação digital e serviços jurídicos aparecem nas prestações de todos os candidatos. Os dados estão no sistema DivulgaCand do TSE. 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
1: 5:57. A gente volta para Curitiba agora. A região sul do Brasil deve ser a mais afetada pelo El Niño, com alto volume de chuvas, temporais, tornados também. É claro que a preocupação é muito grande. E de olho nessa previsão, os três estados já adotam medidas de contenção e preparam investimentos para mitigar os efeitos do fenômeno. De Curitiba, Luiz Fernando Hanisch.
5: De acordo com os institutos de meteorologia, o El Niño pode gerar desdobramentos até fevereiro do ano que vem. Até lá, os governos federal e também dos estados mobilizam recursos para ações de prevenção e resgate em caso de calamidades. No sul, o governo federal alocou R$8.800.000 na prevenção de desastres. A maior parte para o Rio Grande do Sul, que concentra R$7.6 bilhões. O Paraná contará com cerca de R$695 milhões em recursos e Santa Catarina terá pouco mais de R$520 milhões à disposição. Iniciativas estaduais, como o programa Prepara RS, destina mais de R$32 milhões para obras de drenagem e novos sistemas de alarme nos municípios gaúchos. Em Santa Catarina, a Defesa Civil e o Fórum Climático Estadual trabalham no monitoramento contínuo de bacias hidrográficas. Cidades do sul catarinense, historicamente atingidas por enchentes, já realizam simulados de emergência, integrando as forças de segurança. No Paraná, os investimentos se concentram nas estruturas físicas de órgãos como Defesa Civil e também do Corpo de Bombeiros. Nessa semana foram entregues 110 veículos que vão suprir as demandas da Defesa Civil nas regiões e também nos municípios. Além da compra dos carros, o governo também adquiriu 8 robôs com tecnologia alemã que darão suporte a atendimento de ocorrências de incêndio e que são preparados para chegar a locais de difícil acesso. O investimento ultrapassa os R$100 milhões. De acordo com o governador Carlos Massa Ratinho Júnior, o Paraná foi o primeiro estado do país a comprar esse tipo de equipamento.
6: Esses robôs eles são utilizados para grandes incêndios. Então eles vão ficar estrategicamente distribuídos no Paraná, em algumas cidades. O volume de investimento do governo do estado, que é periódico, mas em especial, se tratando de El Niño, nós estamos turbinando esses investimentos e esses equipamentos para poder passar da melhor maneira possível durante esse período de El Niño que vai durar, e como eu falei, até março.
5: No âmbito nacional, o planejamento se estende com ações de apoio a comunidades vulneráveis no norte e no centro-oeste, regiões que, em vez de chuva, devem enfrentar longos períodos de seca por conta do El Niño. As ações envolvem entrega de insumos e ampliação da Força Nacional do SUS.
0: 5:59, claro que a gente sempre vai acompanhar esse assunto, né? Afinal, esses fenômenos climáticos sempre causam destruição, perdas para muita gente, então a gente sempre acompanhando. E o microfone está aberto aqui para todos os nossos repórteres irem nos passando as principais informações. Agora, 6:00, a gente tem um esporte aqui no Start com o Marco Belo.
7: Muito bom dia para você do Start TMC. O Palmeiras iniciou bem a sua caminhada nas quartas de final da Copa Libertadores da América. Jogo de ida em casa no Nubank Park. O Palmeiras venceu a LDU de Quito por 1-0. Não foi um grande placar, mas foi uma vitória. O Palmeiras agora precisa só de um empate no jogo de volta para conseguir a classificação à semifinal da Libertadores. O gol palmeirense foi do lateral argentino Agustín Giai. Numa jogada do Vitor Roque, o Giai marcou o primeiro gol dele com a camisa do Palmeiras. E agora o Verdão vai a Quito, tem altitude, tem o problema de o LDU jogar em uma cidade com altitude, tem sempre esta dificuldade, mas o Palmeiras depende apenas de um empate para a classificação. Mas antes, volta a pensar no Campeonato Brasileiro, porque sábado, 6h30, tem só o Choque Rei, o jogo contra o São Paulo pelo Campeonato Brasileiro.
1: Valeu, Marco Belo. Aliás, daqui a pouquinho a gente vai também abordar com mais profundidade os jogos que foram realizados ontem, os jogos que vão acontecer hoje. O Flamengo entra em campo contra o Del Valle no Equador. E ontem o Corinthians empatou com o Estudiantes na Argentina, o Palmeiras venceu a LDU de Quito no Equador, o Santos também venceu o Atlético Mineiro por 2-0, enfim, muita informação aqui no Start TMC 6:01.
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0: 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E seja muito bem-vindo, você que sintonizou agora para saber as principais notícias do Brasil e do mundo. Bom dia para você de São Paulo, Brasília, Rio de Janeiro, Curitiba, Belo Horizonte, Recife. Você está comigo, Fernanda Câmara, e com Rafael Tebas.
25: 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Você baixa no seu smartphone, digita aí, TMC, é bem fácil. 6:07, as manchetes do Start TMC. Edson Fachin assume inquérito das fake news e muda comando de investigações no Supremo Tribunal Federal.
0: Alexandre de Moraes deixa a relatoria do caso aberto em 2019, que segue agora para análise da Procuradoria-Geral da República.
25: Decisões dos ministros André Mendonça e Flávio Dino sobre chefia da Polícia Federal são suspensas.
0: Andrei Rodrigues é mantido no comando da PF, enquanto o STF vai analisar na próxima terça-feira a relação entre Alexandre de Moraes e Daniel Vorcaro.
25: André Mendonça homologa a delação premiada de operador ligado ao filme Dark Horse.
0: Colaboradora afirma ter feito entregas de dinheiro vivo, inclusive em malas, a pessoas indicadas por Daniel Vorcaro.
25: Lula sanciona fim da taxa das blusinhas nesta quinta-feira.
0: Medida elimina imposto de 20% sobre compras internacionais de até 50 dólares.
25: Nos destaques internacionais, Donald Trump prevê fim da guerra com Irã após eleições de meio de mandato.
0: O presidente dos Estados Unidos cita o pleito de novembro que definirá o controle do Congresso e volta ameaçar ataque ao governo iraniano.
25: No esporte, o Palmeiras vence a LDU, enquanto o Corinthians empata com Estudiantes pela Copa Libertadores da América.
0: Hoje, o Flamengo enfrenta o Independiente Del Valle, também pela Libertadores.
25: Na Sul-Americana, o Santos venceu o Atlético Mineiro por 2-0 no jogo também dessa competição importante, que é a Sul-Americana. 6:08.
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0: E vem ele então, 6:08 no Start TMC, com vocês, Bruno Rizzi.
3: Bom dia, Fernanda. Bom dia, Tebas. Bom dia a todos com a gente no Start TMC. Pois é. O tema segue sendo a crise no STF, não podia ser diferente, né? A gente está no auge de tudo isso, mas com um capítulo novo aí, diferente ontem, que foi a ação ali de Edson Fachin, que vinha sendo questionado pela ausência de qualquer tipo de ação mais concreta. Ele também vinha sendo criticado por, enfim, não tomar uma decisão mais firme, não se posicionar como presidente da corte. E ontem ele acaba tomando algumas decisões, não só uma, que, enfim, dão algum norte aí para essa questão, longe de estar perto de ser resolvida, mas com alguns buracos para serem tampados, ainda não tapados e nem sabemos se serão. Bom, além disso, como o Tebas comentou aqui há pouco nas manchetes, a gente tem a questão da taxa das blusinhas. Parece até pequeno perante todo o noticiário que a gente está vivendo, mas é uma das bandeiras que o presidente Lula
25: tem uma coisa aí que tem, chamada eleição, né? Que parece que vai acontecer.
3: Parece,
25: né?
3: Que daqui duas semanas tem eleição, né?
25: Impressionante.
3: Impressionante como a gente não entra nessa questão, não por nossa culpa.
25: O STF tomando conta.
3: E só um parênteses aqui que é interessante, é que justamente quando a gente fala dessas pautas como a taxa das blusinhas, além de outros temas, a gente lembra que faz alguns dias que a gente não fala em nada de planos de governo, independente do presidente Lula ou dos seus adversários e outros candidatos. Mas simplesmente a gente não fala de eleição e não fala de propostas, principalmente projetos, né? E aí a taxa das blusinhas vem e a gente até lembra exatamente isso, que tem eleição daqui 3 semanas, nem isso. Então a gente vai comentar aqui com vocês um pouco dessas questões envolvendo Brasília e, de novo, o foco segue sendo a crise no STF.
25: Exatamente. É para Brasília que a gente vai agora, aproveitando então essa deixa, Rizzi. Vamos conversar com o Rafael Felice ao vivo com a gente. Nem poderia ser diferente, né, Rafa? Vamos falar dessa tensão, né, que envolve Brasília nessa última semana, mais do que uma semana já, desde a semana passada, por conta das decisões, né? E agora as atualizações também acontecendo quase que minuto a minuto, né, Rafa? Bom dia.
4: Bom dia, Rafa. Bom dia, Fernanda. Bom dia, Bruno. Bom dia aos ouvintes aqui da TMC. Pois é, ontem o presidente do Supremo Tribunal Federal, o ministro Edson Fachin, ele já tinha dado algum indício de que faria alguma coisa quando ele cancelou a sessão plenária do Supremo Tribunal Federal prevista para ontem. E algumas horas depois, ele acabou soltando essa decisão ali do meio, essas decisões do meio para o final da tarde, de, por exemplo, trazer para si o inquérito das fake news sobre a relatoria do ministro Alexandre de Moraes e também cancelar tanto a decisão de André Mendonça de afastar André Rodrigues, quanto a de Flávio Dino de reintegrar André Rodrigues. Eu estava pensando aqui e brincando até com alguns colegas desde ontem, porque é o seguinte, né? O Fachin estava acontecendo tanta coisa que os prazos que o Fachin dava para cada um se manifestar, eles acabavam se perdendo. Porque primeiro ele pediu para o Paulo Gonet, para o André Rodrigues, para o Moraes e para o Mendonça se manifestarem sobre a queda de sigilo que o Mendonça determinou. Depois ele mandou. Depois o ministro Alexandre de Moraes mandou investigar o Mendonça e aí o Fachin pediu manifestações para o André Rodrigues e para o André Mendonça. E aí, cada decisão, ele ia pedindo 48 horas para um, 72 horas para outro, 5 dias úteis para outros. Então, isso acabou se perdendo, né? Quantas manifestações iam ter que vir durante esse período? Então, ontem ele tomou uma decisão mais enérgica, né? O ministro Edson Fachin, presidente do Supremo Tribunal Federal, e ele afirmou, né, nessas decisões que nesse momento... que nesse momento é preciso zelar pela integridade do tribunal, né? Então, Fachin assinou essas decisões para estancar esse fogo cruzado por enquanto, mas resta saber como os ministros vão receber, né? Porque, de certa forma, ele desautoriza as decisões de Flávio Dino, de Alexandre de Moraes e de André Mendonça. No primeiro momento, claro, isso deve dar uma arrefecida, mas a médio e longo prazo, né? Isso, médio e longo prazo, digo, para daqui a uma, duas semanas, vai ser um período mais curto, diante de tudo que está acontecendo. Vamos ver como eles podem ser aqui, como eles podem receber essas questões, né? Então, segundo o presidente do Supremo Tribunal Federal, essas decisões individuais vinham gerando uma, entre aspas, circularidade e uma grave lesão à ordem pública, né? Então, essa decisão, essa definição de toda essa confusão, ou pelo menos o começo dessa definição, vai começar na próxima terça-feira, dia 15, quando o ministro convocou uma sessão plenária para tratar dessas questões. Eu volto com você.
0: Obrigada, Rafael Felitti, com todas as informações de Brasília, e a gente passa esse carrossel pro Bruno Rizzi, toma a decisão, volta
25: se
0: atrás.
25: Se vira aí, Rizzi.
3: Carrossel foi uma palavra doce.
25: É verdade.
3: Gostei.
0: Vamos colocar um pouquinho de doçura.
3: Isso.
0: Né?
3: Uma dosezinha de açúcar, né?
0: Tem que ter, porque tá amargo o negócio.
3: É verdade.
25: Virou bagunça, né?
3: Pois
25: bagunça.
3: O Edson Fachin, enfim, vinha sendo criticado pela inação. E ontem toma uma série de medidas ali, né, assim, pelo menos decisões, mas fato é que isso não apaga a questão que os prazos dele, como o Felipe trouxe, foram todos atropelados, né, ontem, enfim, uma decisão atrás da outra, sempre atropelando a decisão anterior, e agora ele optou por trazer esse debate para antes das eleições,
0: dia 15,
3: né, dia 15 agora, então daqui 5 dias. Se por um lado tem a contaminação das eleições, né, porque segue esse assunto ali sendo prioridade, pelo menos essa decisão traz alguma previsibilidade para a coisa, né? Então, tenta trazer um norte, ele bota a bola no chão, o que é importante. Então, enfim, como toda decisão, vai ter os dois lados ali. Trazendo alguns pontos aqui, né, diante de todas as questões, até separei alguns pontos para trazer para vocês. Moraes perde o poder que ele tinha, que era o inquérito das fake news. Era uma caixinha que ele tinha ali aberta desde 2019, se eu não me engano, que ele, enfim, até esses dias estava enquadrando o Mendonça no inquérito da fake news. Então, enfim, essa é uma das armas que ele perde e reequilibra esse jogo de forças dentro do STF. Outro ponto. O primeiro debate em plenário será sobre o pedido de Mendonça para abrir inquérito contra Moraes. Tá? Então, até para todos entenderem aqui. Aí pode ser que surja um questionamento sobre a atuação de Mendonça. Tá? Mas aí já seria em outra sessão. O que não está claro ainda. Né? O negócio tá caótico até aqui no estúdio. Aqui tá contaminando aqui.
25: A Fernanda quase que tirou o microfone do lugar.
0: Não, eu não, ele caiu sozinho.
3: A crise tá transbordando aqui.
0: Peraí que o Fachin tá me ligando.
3: Mas enfim, então a atuação do Mendonça pode ser discutido em outra sessão, mas ainda não está claro.
25: O Rizzi, né? O fato é que, independentemente de quem tiver razão, a gente vai esperar até a próxima terça-feira para acompanhar a sessão, e especialistas também se dividem, a gente sempre abre espaço para todo mundo aqui. É muito grave o que foi divulgado até aqui sobre Alexandre de Moraes, mas independentemente sobre quem tem razão, é o Dino, é o eventualmente o André Mendonça, fato é que para a imagem da instituição STF, tudo isso é péssimo, né?
3: É péssimo, isso não tem, pode ter sessão, pode não ter, isso já contaminou, né? É. Então assim, já entrou para a história ali, já é um capítulo muito interessante para análise, né? Triste para a democracia, para enfim, para nós como cidadãos e eleitores, né? Mas a sinalização de Fachin foi importante no sentido de ter sinalizado que não dá para todo mundo fazer o que quer, né? Ontem ele usou o chamado poder geral de cautela. Esse é um tema muito importante, porque ele já mostrou que através desse artifício ele vai reverter decisões sem pé nem cabeça. Então, já mostrou que assim, não é terra de ninguém, né? Ele consegue manejar, consegue controlar isso aí. E é justamente o que ele está usando agora. Então, enfim, a gente vê que tem impacto para os dois lados, mas mais tarde eu vou trazer aqui para vocês como as campanhas de Flávio e de Lula estão enxergando essa decisão de ontem de Fachin, obviamente olhando para as eleições.
25: Tá certo, então. Bruno Rizzi aqui analisando tudo, a gente vai voltar nesse tema, claro, ainda nessa edição do Start TMC. Vamos para Curitiba?
0: Vamos com Leonardo Gomes. 9 estados do Centro-Sul têm alerta para tempestades nesta quinta-feira. Paraná, São Paulo e Mato Grosso do Sul estão entre as áreas com risco de tornado. Leonardo Gomes.
5: O Paraná, ele é o segundo maior corredor de tornados do planeta Terra. E nós podemos ter a chance muito grande, infelizmente, de termos tornado. E ele pode acontecer, por exemplo, na região de Curitiba, ou já de Foz do Iguaçu, do outro lado do estado, ou no norte, perto de São Paulo, em qualquer lugar. Isso porque a gente tem o pior cenário previsto pela Defesa Civil no ano de 2026, onde a chuva ela vai escalando, o perigo vai aumentando a cada dia. Hoje, por exemplo, nós já estamos em alerta vermelho, estabelecido pelo Instituto Nacional de Meteorologia, não só aqui para o estado do Paraná, mas também norte de Santa Catarina, sul do Mato Grosso do Sul e sul também de São Paulo, muito perto da divisa com o Paraná. O alerta é de fortes tempestades devido à combinação de dois sistemas de baixa pressão que ajudaram e muito na formação de nuvens carregadas. E é aquilo, não é só uma chuva passageira ou uma tempestade de hoje para amanhã. São tempestades que devem se estender pelo menos até segunda-feira. É isso mesmo, pelo menos até segunda-feira. Final de semana deve ser chuvoso. A Defesa Civil emitiu só ontem cerca de 4 a 5 alertas chegando de SMS, no celular da população, alertando também pelo WhatsApp dessa possibilidade de tempestade. Mas, como vocês disseram, não é só aqui e não só nos estados, no entorno do Paraná. 9 ao todo estão em alerta de tempestades nos próximos dias, segundo o Instituto Nacional de Meteorologia. Rio Grande do Sul, Santa Catarina, claro, Paraná, São Paulo, Rio de Janeiro, Minas Gerais, Goiás, Mato Grosso e Mato Grosso do Sul. Mas a região sul deve ser a que deve receber maior volume de água, grande perigo, segundo a Defesa Civil. Isso porque, e também o Instituto Nacional de Meteorologia. Para encerrar, a gente tem esse alerta acompanhado de números que impressionam. Acumulados que podem chegar a 100 milímetros de chuva ao dia, é muita água, e rajadas de vento que podem ser superiores a 100 km por hora.
25: Valeu, Léo. Obrigado pelas informações aí em Curitiba. Preocupação muito grande, evidentemente, no Paraná, mas também no Mato Grosso do Sul, em São Paulo, e a gente vai continuar acompanhando. 6 horas e 21 minutos, ainda sobre essa pauta, a gente vai para o Rio de Janeiro, porque desde quarta-feira, ontem, portanto, né, o Rio de Janeiro tem uma base da Força Nacional do SUS. A unidade vai apoiar todo o Sudeste no atendimento a emergências como enchentes e ondas de calor. Isso é muito importante. Gustavo Sleman, ao vivo com a gente, tem mais informações. Fala, Sleman.
6: É isso, pessoal. Essa iniciativa acontece justamente já avisando a questão do El Niño, né? A gente lembra que tem a expectativa de um El Niño mais forte do que nas últimas décadas, nas últimas épocas, então por conta disso, todo tipo de precaução já está sendo tomada pelas autoridades. E aí uma delas é essa questão envolvendo a base da Força Nacional do Sistema Único de Saúde, o FNSUS, aqui no Rio de Janeiro. E não vai atender só o estado fluminense, como também toda a região sudeste, pensando justamente em agilizar o atendimento a questões de emergências sanitárias, envolvendo tanto enchentes, deslizamentos e também outros impactos e eventos extremos ligados ao El Niño. As bases de Porto Alegre, no Rio Grande do Sul e Salvador, na Bahia, já estão em atividade e outras 6 estão previstas até o fim deste ano para atender as demais regiões do país. Cada base tem equipamentos de apoio às equipes mobilizadas nas áreas afetadas, contando com uma força-tarefa que envolve diferentes órgãos, desde o Corpo de Bombeiros e também Defesa Civil e outras, né, entidades e órgãos ligados às prefeituras e governos de cada região. Então, uma iniciativa alinhada às boas práticas internacionais, de acordo com o governo federal, tudo planejado e conversado antes dessa iniciativa ser tomada agora na região sudeste.
0: Obrigada, Gustavo Sleman, por todas as suas informações importantíssimas, como sempre. E do Rio de Janeiro, a gente vai para Brasília. Falando ainda de economia, o presidente Lula sanciona nesta quinta-feira o fim da chamada taxa das blusinhas, que cobra 20% sobre compras internacionais de até 50 dólares. E a Lívia Brás já está prontíssima para falar sobre esse assunto ao vivo, Lívia.
7: Oi, Ferre, Rafa, bom dia para vocês.
25: Bom dia.
7: Pois é, a sanção do presidente Lula do fim da taxa das blusinhas está marcada para logo mais 11 horas da manhã lá no Palácio do Planalto. E na prática, o que acontece, né? O consumidor ele volta a ficar isento daqueles 20%, que é o imposto de importação, que vinha incidindo desde 2024 sobre as compras de até 50 dólares. Compras essas internacionais que são feitas naquelas plataformas que a gente está acostumado a comprar, né? Bom, com o fim dessa taxa, né? O fim dessa taxa, ele não significa que a gente vai ficar isento de todos os impostos que incidem sobre essas compras. O ICMS, que é um imposto estadual, ele vai continuar sendo cobrado e aí a alíquota, ela varia entre 17% e 20%, dependendo do estado. Com isso, uma compra de 50 dólares, por exemplo, ela fica em torno de 60 dólares depois dessa cobrança do ICMS, mas é um imposto nacional, como eu disse, estadual, na verdade, né? A taxa das blusinhas, ela estava em vigor desde 2024, né? Mas aí ela chegou-se a esse consenso depois de um acordo firmado entre o presidente Lula e os presidentes da Câmara e do Senado. E essa isenção, na verdade, ela vai ser reavaliada de forma periódica pelo governo. A primeira análise, a primeira avaliação vai ser feita daqui 3 meses. Depois disso, essa reavaliação vai ser feita a cada 6 meses. O Ministério da Fazenda vai observar, entre outros pontos da economia, o impacto do fim dessa medida sobre emprego, renda, arrecadação e principalmente sobre a competitividade da indústria e do comércio aqui no Brasil, né? E aí alguns setores vão ser avaliados periodicamente, são eles: calçado, vestuário, acessórios, brinquedos, cosméticos, todos esses setores vão ter um acompanhamento obrigatório. E o Congresso também vai fazer uma reavaliação dessa medida a cada ano, com base nos dados que devem ser apresentados por essas avaliações periódicas que vão ser feitas pelo Ministério da Fazenda. Essa avaliação do Congresso vai ser uma avaliação anual. E aí, nesse caso, se forem avaliados, se forem encontrados, né, impactos negativos para a produção nacional, o governo, então, vai poder estudar medidas para compensar esses efeitos. Fernanda, Rafa.
25: Tá certo. Valeu, Lívia. Obrigado pelas informações. A sanção, então, hoje, Rizzi, como que você analisa todo esse cenário?
3: Pois é, de novo, né, tudo sendo muito ofuscado pela questão do STF, né? Então, essa dificuldade do governo de emplacar uma agenda positiva vem se destacando, né? Então,
25: o noticiário fica todo tomado pelo STF.
3: Pelo STF, esse é só mais um ponto. Agora, olhando o copo meio cheio do lado da campanha, né? O que a campanha do presidente Lula diz. É que, assim como, né? Só fazendo um parênteses, quando a gente conversa com a campanha do Lula, o que eles dizem pelo menos essa crise no STF também ofuscou todo o noticiário negativo e todo o foco em Lulinha, que vinha sendo presente até então. Então, assim como o STF, a taxa das blusinhas, eles também consideram que, diante de um cenário de tanta notícia ruim, é um alento para as pessoas ter uma notícia boa. A taxa das blusinhas que gera muita polêmica, né? Porque o governo achou uma alternativa fiscal, né, para os cofres públicos ao criar a taxa das blusinhas. E, enfim, teve muito bate-cabeça na época, mas foi estabelecida. E agora retira a taxa das blusinhas, mas aposta talvez na memória curta ali do eleitor de não lembrar que quem colocou tá tirando, né? Aquela questão que é muito discutida. Vira um ponto, obviamente, sem dúvida nenhuma, para a campanha, pegando principalmente aqueles eleitores não só que consomem por gosto, por hobby, por desejo, mas também aqueles pequenos empreendedores que trazem produtos, né, importam produtos da China para revender e tem o seu trabalho, a sua atividade profissional baseada nisso, né? É aquele público empreendedor individual, que eu sempre falo que é um dos presentes em larga escala dentre os eleitores independentes que vão decidir as eleições. Então, é um ponto positivo que a campanha de Lula vai tentar explorar, especialmente diante de um mar de notícias ruins. A chance de flopar, né, em meio a notícias boas e um cenário mais positivo, talvez fosse maior do que diante do cenário negativo. Por quê? Porque diante de várias questões, se tivessem positivas, talvez seria um pequeno passo diante de várias questões. Como o cenário é muito negativo e vem se arrastando aí por pelo menos 10 dias, eles entendem que talvez seja um momento importante para trazer uma notícia positiva e, justamente por ser essa diferenciação do noticiário, traga o destaque. Vamos ver se as coisas acontecem, a percepção vai na mesma linha que a campanha está esperando.
0: Muito bom, 6 horas e 29 minutos, TMC, compromisso com a verdade.
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0: Seis e meia em ponto, e você está no Start TMC no 100.1. E olha só, São Paulo confirmou mais dois casos de sarampo e chegou a 30 registros da doença em 2026. O Ailan Bernardo tem mais informações.
18: Os novos casos são de duas crianças menores de 2 anos, moradoras da capital. Já são 30 casos confirmados, 27 na cidade de São Paulo, 2 em São Bernardo do Campo, 1 em Guarulhos. Em 22 ocorrências, os pacientes não tinham registro de vacinação ou estavam com esquema vacinal incompleto. A origem dos casos ainda é investigada. E a vigilância também analisa a relação com casos importados, já que o vírus pode voltar a circular a partir de pessoas infectadas fora do país ou em áreas com surto. A Secretaria de Saúde reforça a importância da vacina para interromper a circulação do vírus. Para se vacinar, basta buscar por uma unidade básica de saúde. Os principais sintomas do sarampo são febre, manchas vermelhas pelo corpo, tosse, coriza e olhos vermelhos. A orientação é buscar por atendimento médico caso esses sinais apareçam.
25: O Ailan Bernardo, então, passando um recado super importante, né, sobre os novos casos de sarampo. Enfim, a gente vai trazer mais informações sobre esse assunto hoje no Paulista TMC, às 10 horas da manhã. Não perca o Paulista TMC.
0: Inclusive, esses novos casos de sarampo são um alerta para vacinação, né?
25: Exatamente.
0: Para manter a carteirinha ali em dia.
25: Exatamente.
0: Atualizada.
25: Olha só, trânsito agora, você no 100.1 indo trabalhar e olha só, enfrentando trânsito na capital paulista. Choveu forte hoje de madrugada, mas muito forte mesmo, ali por volta das 4 horas da manhã, um pouco antes até 3, 4 horas da manhã. Deu uma melhorada, algumas regiões com garoa, com chuvisco, mas enfim, isso atrapalha bastante o trânsito. A chegada à capital paulista pela Castelo Branco é ruim nesse momento, muito ruim, a partir ali da região de Alphaville, já começa a ficar tudo travado até a chegada a São Paulo. Aí, a Marginal Pinheiros, também com trânsito muito ruim, até a altura ali do Parque Vila Lobos, depois dá uma melhorada. Não é que fica uma maravilha não, mas dá uma melhorada. Rebouças nesse momento, travada nos dois sentidos, já nesse horário, 6 horas e 33 minutos da manhã. E a Rebouça já com trânsito bastante ruim nesse instante. A 9 de julho é uma boa alternativa. Se você estiver na Brasil, por exemplo, não entre na Rebouças e entre na 9 de julho mais adiante, tá? É uma boa opção para quem vai no sentido Avenida Paulista. Agora, a 23 de maio, situação positiva na comparação com os últimos dias. Tem ali alguns trechos ruins em frente ao Parque do Ibirapuera, por exemplo, mas depois melhora no sentido Congonhas e também no outro sentido Vila Mariana, também situação positiva nesse momento. E só para fechar aqui rapidamente, o centro de São Paulo, região central com trânsito muito ruim também na Tiradentes em frente à Pinacoteca. 6 horas e 34 minutos.
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0: Ah, já foi anunciado novamente.
3: É.
0: Passando a bola já para ele, então. Ô, Bruno, agora a gente pode falar de pesquisa, né?
3: Pois é, ontem a gente teve, enfim, dentre várias pesquisas, chamou atenção a pesquisa Meio Ideia, né, que trouxe ali um empate triplo. Então, o que foi esse empate triplo que chamou tanta atenção? Ele deu um empate no primeiro turno, ele deu um empate na rejeição e ele deu um empate no segundo turno. Então, cenário...
25: Em primeiro turno talvez seja uma exceção, né? Ou não?
3: Se for olhar dentro da margem de erro, até que não. Se a gente olhar dentro da margem, acaba que, enfim, algumas já mostram, a depender da margem, já pode mostrar esse alcance. Geralmente, Lula ainda tem mantido uma vantagem aberta. Mas, se a gente olha, por exemplo, na estimulada, mas se a gente olha na espontânea, o cenário já muda um pouco.
25: Uhum.
3: Né? Então, você já vê esse empate. O que mostra? Mostra, diante de, não olhando apenas essa pesquisa, mas dentro de um pool de pesquisas, a gente vê que o cenário está realmente cada vez mais próximo do que foi em 2022, que foi ali uma eleição super apertada, né? Que foi basicamente um 51-49, e essa eleição, no momento, né, agora, tende a caminhar para ser da mesma forma. Por que tende a e por que no momento? Porque tudo pode mudar. Né? A gente tem aí um mês e meio até o segundo turno.
0: Inclusive, essa crise no STF pode ter algum impacto?
3: Ela pode. Eu não considero que ela esteja causando a alta de Flávio. Tá? A gente faz pesquisas qualitativas também, e as pessoas não se apegam diretamente a essa questão. Ela inflama muito quem já é inflamado por essas questões. Agora, o eleitor independente, que é quem vai fazer a variação dos votos, ele não tem esse apego a esse tipo de questão. Né? Isso entra dentro de um pacote de outras questões que...
25: Mas cria um ambiente negativo.
3: Exatamente.
25: Né? E para uma das candidaturas,
3: eles contribuem
25: nesse caso,
3: para a atmosfera negativa. Exatamente isso. Né? Então, dentro de um ambiente de endividamento das famílias, né? Dentro de um ambiente com o sistema sendo, né, impactado, o sistema está confuso, né? Isso contribui para uma percepção mais negativa, que é ruim para Lula, e o que casa com essa manutenção de Lula, mas esse alcance de Flávio. Mas, isoladamente, a gente não vê esse impacto como algo absoluto, assim como foi a queda de Flávio pelo evento Dark Horse, que foi aquilo que determinou, né? Mas enfim, mais do que o desgaste que o governo atual sofre com essa questão, que é algo pontual diante de um cenário grande, o maior impacto é a ausência de agendas positivas,
25: uhum,
3: que é o que eu trouxe agora há pouco. Não tem espaço para falar alguma coisa que possa ser uma bala de prata o próximo disso.
25: Beleza, Bruno Rizzi, que daqui a pouco estará no TMC 360 com a Joana Trepto, com o Felipe Bueno, e a gente continua no assunto Supremo Tribunal Federal aqui no Start TMC. A gente vai conversar ao vivo com o Paulo Nicole Ramírez, ele que é cientista político da SPM. Paulo, muito obrigado por nos atender aqui no Start TMC. Eu já vou começar te perguntando, né? O ministro Luiz Edson Fachin, então, marcou a sessão para a próxima terça-feira, tomou as rédeas aí dessa situação. Tem muita gente avaliando que ele acertou, outras pessoas acham que ele demorou demais para exatamente tomar providências. Qual que é a sua análise?
1: Bom, primeiro, bom dia, eu queria agradecer pelo convite, uma honra estar aqui com vocês, bom dia a todos os que nos acompanham também. Bom, a questão é que na última semana o STF entrou em uma verdadeira guerra fria entre Alexandre de Moraes e o Mendonça, e a situação fugiu totalmente ao controle. Inclusive ontem, após o feriado, quando o Flávio Dino também revogou as decisões de Mendonça, né, ao afastar o delegado-chefe, né, da Polícia Federal como exatamente o grande mentor dessas investigações. Então, de fato, houve uma troca de farpas, né, e de fato a abertura de processos, né, do Mendonça contra o Alexandre e o Alexandre contra o Mendonça, o que desviou totalmente, inclusive, o foco do processo eleitoral que nós estamos vivendo nesse momento. E, inclusive, se transformou no principal tema, né, da campanha eleitoral. Isso não é saudável nem para o processo eleitoral, para a democracia, e ainda mais a fragilização do STF tende a gerar uma crise, não só dentro do STF, mas uma crise política como um todo, já que um dos temas que passou a vigorar como central, ou centrais, né, dentro da campanha, foi a reforma do judiciário, sobretudo o STF, né? Então, a tendência é que o Fachin, de fato, e como já começou a fazer, né, retire os processos mais escandalosos, digamos assim, das mãos tanto do Alexandre quanto também do Mendonça, né? E já aconteceu ontem, o inquérito das fake news saiu das mãos do Alexandre de Moraes por ordem do Fachin, presidente da casa, né, do STF, e há especulações também que o próprio processo que envolve o Banco Master saia também das mãos do André Mendonça, exatamente para que haja uma mínima solução dessa crise política. Afinal de contas, o caso Vorcaro começou a ser utilizado pelos bolsonaristas, né, e leia-se André Mendonça, como uma forma ou como um instrumento político para essas eleições, né? Então, é um combo de problemas que nós estamos vivendo agora, né, que não se reduz apenas ao STF.
0: E qual seria, na sua avaliação, o caminho para reduzir essa tensão, se é que isso seria possível, mas para eu saber a sua opinião, esse caminho para reduzir essa tensão e recuperar a confiança na corte?
1: Bom, temos um grave problema, né, já que esses vazamentos que nós estamos vendo do caso Master são seletivos, envolvendo Alexandre de Moraes, principalmente agora, com o objetivo de desestabilizar essas investigações, enfim, em relação a que envolve, inclusive, o Flávio Bolsonaro. A gente não pode esquecer que está sob sigilo uma série de investigações contra o Flávio Bolsonaro, a questão do filme Dark Horse também, e a questão que fica é por que o André Mendonça não liberou essas informações e, de alguma forma, também tem contribuído para que as investigações não atinjam a campanha do Flávio Bolsonaro e outros aliados bolsonaristas, né? Então, o correto, me parece, é que esse processo ou esse inquérito saia das mãos do

0: a suposta delação do próprio Vorkar, que teria dito que teria repassado propina para a campanha do próprio Tarcísio, Flávio Bolsonaro, Jair Bolsonaro. Então começou um processo em que surgem informações de todos os lados e que prejudicam todas as campanhas. Por isso mesmo que é necessário que a autoridade do Fachin se sobreponha e de fato esse processo não seja utilizado como instrumento de campanha política. Infelizmente é isso que nós estamos vendo.
1: A gente acompanhou então, a gente entrevistou Paulo Nicole Ramírez, cientista político da ESPM aqui no Start TMC. Muito obrigado pela entrevista, Paulo. Até uma próxima. Obrigado pela presença aqui com a gente. 6h47, sempre lembrando que você pode participar aqui com a gente, mandando a sua mensagem no nosso WhatsApp 11 972 21 1001. E sobre essa tensão no Supremo Tribunal Federal, né, essa crise que, claro, impacta o processo eleitoral, a gente vai aqui na TMC, é nosso compromisso ouvir vários especialistas, cientistas políticos, enfim, com ponto, com contraponto, professores que também podem nos ajudar a compreender essa tensão do ponto de vista jurídico.
2: E agora a gente fala de tempo.
1: Opa!
2: Será que vai vir mais tempestade por aí?
1: É, vamos ver, vamos ver.
2: Olha, na região sul, em Curitiba, chove o dia todo, máxima de 17 e mínima de 14
1: Em
2: graus.
1: São Paulo, sudeste, cenário é parecido, chove o dia todo, máxima de 21, mínima de 16. E já está garoando, chuviscando e até chovendo em algumas regiões da capital paulista.
2: E no Rio de Janeiro, o sol aparece entre nuvens, pancadas de chuva à tarde e à noite. Máxima de 30, mínima de 19.
1: Em Belo Horizonte, o dia de sol com nuvens, chove rápido durante o dia, também à noite, máxima de 27, mínima de 15 graus.
2: Olha, Belo Horizonte, eu acredito que não esteja tão frio, porque o nosso repórter já está posicionado
1: A
2: e
1: gente
2: ele
1: tá
2: não
1: vendo
2: está.
1: ele na tela
2: A
1: ali.
2: gente está vendo ele aqui numa tela, ele não está super
1: E
2: agasalhado.
1: não
2: Daqui a
1: tá
2: pouco.
1: chovendo também, né?
2: Ele
1: Ele
2: não
1: vai
2: está
1: falar pra gente.
2: chovendo, a gente está vendo aí. Daqui a pouquinho a gente vai perguntar então qual que é a sensação, porque às vezes a temperatura é uma e a sensação é de mais frio, né? Mas pelo jeito não está terrível lá o frio. Em Brasília, o dia é de sol com nuvens, pancadas de chuva à tarde e à noite, a máxima é de 29 e a mínima de 19.
1: E pra gente fechar aqui, nordeste do país, Recife, dia de sol, pancadas de chuva de manhã, muitas nuvens à tarde, máxima de 30, mínima de 24 graus.
2: 6h49. Agora sim, a gente está com Rodolfo Simões, a gente está indo lá para Belo Horizonte. Primeira coisa, antes da gente falar aqui sobre os satélites, drones, inteligência artificial, tá muito frio aí ou tá dando para suportar? Que eu tô vendo que você não tá super agasalhado.
3: Bom dia, Fernanda. Bom dia,
2: Bom
3: Tebas.
2: dia.
3: Bom dia para o ouvinte e também para o telespectador da TMC. O clima aqui, pelo menos por enquanto, agora, 6h48, está tranquilinho, está fresquinho, está gostoso. Eu até passei a previsão do tempo aqui no local também. E a expectativa é de que os termômetros cheguem aos 30 graus aqui no decorrer do dia, mas agora de manhã a temperatura deve ficar entre os 16 e 20 graus. Por enquanto, está gostoso. Depois deve esquentar, pessoal.
2: Então, muito bom. Em clima agradável, a gente chama você para falar de satélites, drones e inteligência artificial que estão transformando dados em novas oportunidades para empresas brasileiras. A tecnologia ajuda setores como energia, infraestrutura e defesa a prever falhas e antecipar riscos. Então, estamos contigo com essas informações, Rodolfo Simões.
3: Pois é, Fernando, vamos lá. Então, o avanço do setor espacial está abrindo um novo mercado para as empresas brasileiras. Com mais satélites, drones, câmeras e sensores produzindo dados, cresce também a demanda por soluções capazes de transformar essas informações em previsões, né? Aí sim, antecipando essas falhas, identificando riscos e também detectando mudanças em grandes áreas. Esse movimento, claro, é impulsionado pela inteligência artificial, está na moda. O uso da inteligência artificial passa também pelo sensoriamento remoto e pelo chamado NeoSpace, que é um modelo que amplia a participação de empresas privadas e reduz os custos de desenvolvimento e lançamento de tecnologias espaciais. Importante também, Fernando, que é o seguinte: aqui no Brasil, esse mercado tem ganhado força por meio de investimento público. O plano plurianual de 2024 a 2027 prevê um investimento de quase 650 milhões de reais para o programa espacial brasileiro. os recursos

0: incluem desenvolvimento de satélites, bolsas de pesquisa, infraestrutura e também cooperação internacional. E quanto maior a presença de satélites em órbita, maior também a quantidade de dados disponíveis sobre o território brasileiro. Essa oportunidade vai muito além da construção e do lançamento de foguetes, né? Essa nova cadeia eletrônica com sistemas embarcados, infraestrutura em solo, softwares, sensoriamento remoto e processamento de imagens, cria espaço para que as empresas brasileiras transformem esses dados espaciais em soluções para setores estratégicos como energia, infraestrutura e defesa.
1: Valeu, Rodolfo. Valeu pelas informações. Eu estou olhando aqui na região central de BH, 19 graus nesse instante. Enfim, está tranquilaço, então, Rodolfo, nesse momento. Bom dia para você. 6 horas e 53 minutos. A gente muda de pauta aqui, muda de assunto no Start TMC. Vamos falar de esporte? Vamos falar de esporte no Start, começando com a vitória do Palmeiras ontem no Nubank Park. Quem traz as informações é o Breno Ávila. Fala, Breno.
2: Fala galera ligada aqui no Start TMC, no Bank Park, vitória do Palmeiras para cima da LDU de Quito por 1-0, gol alviverde marcado por Agustin Giai, primeiro gol do lateral argentino com a camisa do Verdão. Agora com a vantagem de 1-0, o Palmeiras encara a altitude de Quito para buscar pelo segundo ano consecutivo uma vaga na semifinal da Conmebol Libertadores. O desafio é grande, tendo em vista o próprio LDU e Palmeiras do ano passado, nas quartas de final, no jogo de ida, em que o Palmeiras perdeu por 3-0. Na volta, o Palmeiras reverteu aqui no Nubank Park, mas agora a parada se inverteu. O Palmeiras sobe o morro, sobe a altitude para encarar a LDU em Quito e tentar aí, como eu disse, a vaga na semifinal do principal torneio continental aqui na América do Sul, a glória eterna Libertadores da América. Mas antes desse desafio em Quito, no próximo sábado, às 18h30, o Palmeiras recebe o São Paulo pelo Campeonato Brasileiro aqui no Nubank Parque e tenta voltar à liderança da competição, que hoje é do Flamengo, que passou o Verdão na última rodada do Brasileirão.
3: Todas as principais informações de esporte, então, com Breno Ávila, sempre trazendo aqui pra gente os destaques. E falando em destaque, quem vai trazer destaque do tmc.com.br é a Lorena Ávila, que já está ao vivo aqui no estúdio com a gente. Bom dia.
1: Bom dia, Lorena.
4: Bom dia, Fernanda. Bom dia, Tebas. Bom dia aos ouvintes da TMC. Bom, e por falar em esporte, é claro que no nosso site nós temos muitas informações de bastidores, incluindo aí uma informação trazida pelo nosso colunista Fabiano Fará sobre um aumento multimilionário na folha salarial do Santos. É, o Peixe anunciou a contratação do volante Arthur e do atacante Everton Cebolinha. É, essa contratação somará mais de quase 3 milhões de reais aí pro clube. Então, para quem quer continuar acompanhando mais notícias sobre esportes, ontem também a gente fez uma super cobertura aí da convocação da seleção brasileira, e também pode continuar acompanhando aí as nossas redes sociais, o TMC, arroba TMC Esporte.
1: Muito bom, valeu, Lorena Ávila. Então, tmc.com.br, o Fará sempre trazendo informação de bastidores, enfim, sobre o Santos. Só pra gente pontuar aqui, rapidinho aqui, dá tempo, né? Ontem tivemos também pela Libertadores um empate 1-1 entre Corinthians e Estudiantes na Argentina. O Santos venceu o Galo por 2-0, o jogo aconteceu pela Sul-Americana, e hoje o Flamengo entra em campo contra o Independiente Del Valle, jogo pela Libertadores.
3: E a Lorena trouxe um destaque, mas o portal tmc.com.br tá recheado, né? Fica até difícil com de escolher certeza. Um destaque. Por exemplo, a gente tem um destaque aqui falando da crise, né? No STF, o que Fachin decidiu e como isso afeta Lula, mas também tem os subassuntos também.
1: Exatamente. Estamos chegando à reta final aqui do Start TMC, sempre lembrando que o TMC 360 já começa agora no YouTube, no arroba TMC News BR, deixa o like inclusive, e a gente vai ter o horário eleitoral até às 7 horas e 25 minutos e depois começa também no rádio TMC 360. Valeu, parceira.
3: Beijo,
1: valeu, Fernanda.
3: Tchau.
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1: Observatório Nacional, 6 horas, 59 minutos, 40 segundos. Observatório Nacional, 6 horas, 59 minutos, 50 segundos.
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20: Vidos na crise, Felipe.
21: 7:25.
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20: Olá, muito bom dia, hoje é dia 10 de setembro de 2026, nós estamos na segunda semana já da crise no Supremo Tribunal Federal, será isso? Já estamos no décimo dia e começamos o dia com mais informações quentes aqui no TMC 360. Meu nome é Jona Trepto, eu estou aqui com o Felipe Bueno e já estamos prontos para atualizar as principais informações do dia. Felipe, bom dia para você.
21: Bom dia, Joana, bom dia, seja bem-vinda, seja bem-vindo. Vamos aos destaques do noticiário desta terça-feira, que já tem 240 horas, contando que é o décimo dia do primeiro de setembro até agora, não é mesmo? Vamos atualizar os assuntos do noticiário, começando com esse aqui, ó.
20: Polícia Federal realiza operação sobre financiamento do filme Dark Horse. A produtora Karina Gama e o deputado Mário Frias são alvos da ação.
21: Edson Fachin pauta julgamento sobre Alexandre de Moraes para a próxima terça. O presidente do Supremo também retirou o ministro da relatoria do inquérito das fake news de Brasília, Ivia Brás.
23: Fachin também suspendeu duas decisões, a de Mendonça, de afastar o diretor da PF, e a de Flávio Dino, de reintegrar Andrei Rodrigues ao cargo.
20: A Advocacia Geral da União elogia a decisão do presidente do STF. Em comunicado, a AGU disse que Fachin restaurou a ordem pública e administrativa ao suspender a determinação de André Mendonça.
21: Ordem dos Advogados do Brasil pede esclarecimento sobre afastamento de Paulo Gonê. De Brasília, Rafael Felitti.
24: A OAB também solicitou acesso às investigações de que Mendonça quebrou o sigilo sobre conversas de Moraes e Daniel Porcaro e também a documentos do inquérito das fake news.
20: Polícia Federal intima Roberto Campos Neto, Gabriel Galípolo e o banqueiro André Esteves. Ambos serão ouvidos na condição de testemunhas no inquérito do Banco Master.
21: Lula critica a bandeira norte-americana em atos políticos no Brasil. O presidente chamou os apoiadores dos Estados Unidos de traidores da pátria e vira-latas.
20: No Rio de Janeiro, o Tribunal Regional Eleitoral amplia regras contra a chamada milícia de gravata, Rafael Alves.
0: Esse movimento acontece após o Tribunal Regional Eleitoral decidir negar o registro de candidatura do candidato Paulo Lomenha, do Mobiliza, para deputado federal. O político foi denunciado por supostamente comandar um esquema de fraude em licitações em 3 municípios do interior do Rio.
21: Justa preço da gasolina vendida às distribuidoras em 63 centavos por litro. O aumento do subsídio do governo federal aos combustíveis passa a valer a partir de hoje.
20: Donald Trump afirma que guerra com o Irã deve acabar após as eleições legislativas de novembro. O presidente norte-americano diz que o inimigo está desesperado e não vai conseguir resistir por muito tempo.
21: Palmeiras vence LDU por 1-0 pela partida de ida das quartas de final da Libertadores. O Corinthians arrancou um empate do Estudiantes de La Plata na Argentina. Segue vivo. Hoje tem Independiente del Valle e Flamengo.
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0: A Polícia Federal cumpre mandado de busca nesta manhã em operação relacionada ao financiamento do filme Dark Horse, que conta a história do ex-presidente Jair Bolsonaro. A repórter Luísa Mutoni tem os detalhes. Operação em andamento neste momento. Luísa, o que que a gente já sabe, o que que você conseguiu apurar pra gente? Bom dia.
1: Bom dia, Joana. Bom dia, Priscila. Bom dia, que está acompanhando aqui no 360. Essa operação, ela conta aí com a parceria da Controladoria Geral da União e o que exatamente é apurado. O repasse de recursos públicos, né, através de emendas parlamentares para os assuntos sociais, ligada à empresária Karina Gama, ela que é também a dona da produtora Go Up, responsável pelo filme Dark Horse, que conta a história do ex-presidente Jair Bolsonaro. Segundo as investigações, o gabinete do deputado federal Mário Frias, do PL de São Paulo, teria repassado pelo menos 2 milhões de reais a essas organizações criminosas, a essas organizações sociais, perdão. Então, agora, a Polícia Federal deflagrando na manhã de hoje a operação Makeup, que, como você falou, cumpre ao todo 49 mandados de busca e apreensão, não apenas aqui no estado de São Paulo, mas também no Rio de Janeiro, no Ceará e no Distrito Federal. E entre os alvos desses mandados de busca estariam, então, Karina Gama e também o deputado Mário Frias. Essas informações estão chegando aos poucos, então, é claro, assim que tiver novidades, eu volto aqui na nossa programação.
2: Muito bem, são 7h30. É claro que a gente vai trazer para você todos os detalhes, todas as informações dessa operação em andamento. Primeiras notícias ainda trazidas no momento que estávamos só para YouTube. Agora estamos com toda a nossa rede montada e vamos desembrulhar, como a gente costuma dizer, os acontecimentos. Dando sequência aqui ao noticiário envolvendo o STF e suas implicações. É uma vasta editoria, uma vasta pauta, né? Vamos para Brasília. Agora saímos de São Paulo, vamos para Brasília. Presidente do STF convoca o plenário da corte para discutir na próxima semana, então na terça-feira que vem, dia 15, o relatório da Polícia Federal que apontou uma suposta relação entre Alexandre de Moraes e Daniel Vorcaro. É com você, Lívia Brás. Seja bem-vinda, bom dia.
3: Oi, Felipe, mais uma vez bom dia para você, bom dia para a Joana. Pois é, nessa sessão que foi marcada para a próxima terça-feira, dia 15, os ministros vão decidir sobre a validade daquele documento que foi feito pela Polícia Federal a pedido do ministro André Mendonça. Documento esse, a gente lembra, ele sofreu críticas dos outros ministros da corte que avaliam que o ministro André Mendonça, ele pediu para investigar um colega sem a autorização do plenário do Supremo. Bom, ontem, ministro Edson Fachin, ele tomou algumas decisões importantes, entre elas. Ele suspendeu a decisão de André Mendonça de afastar o diretor-geral da Polícia Federal, Andrei Rodrigues, do cargo, e também o diretor de inteligência da PF, Leandro Almada. Além disso, Fachin também suspendeu a decisão de Flávio Dino, que foi tomada no dia seguinte da decisão de Mendonça, e reintegrar eles aos cargos. E aí assumiu também a relatoria do inquérito das fake news, caso que era relatado desde 2019 pelo ministro Alexandre de Moraes. Nessa sessão que está marcada para o próximo dia 15, o Supremo ele vai analisar se ele deve ou não anular a decisão do ministro André Mendonça e também decidir se ele abre ou não uma investigação que pode envolver o ministro Alexandre de Moraes. Toda essa discussão começou depois que o ministro André Mendonça ele determinou uma apuração sobre o destinatário das mensagens que foram encontradas no celular de Daniel Vorcaro no âmbito das investigações do Banco Master. Procuradoria-Geral da República lá pediu, então, a anulação de toda essa decisão. Segundo a PGR, o ministro André Mendonça, ele não poderia ter determinado essa apuração, essa investigação, sem um pedido do Ministério Público ou um pedido da Polícia Federal. PGR também defende que, caso exista uma investigação envolvendo o ministro Alexandre de Moraes, essa decisão sobre a abertura de um procedimento, ela deve ser tomada pelo plenário do Supremo e não apenas por um único ministro. Só que a PGR ela não chegou a dizer se as condutas que foram apontadas, né, encontradas pela Polícia Federal, elas configuram crimes ou não. Fato é que a gente tem, então, essa sessão plenária marcada para a próxima terça-feira, dia 15, com esse passo importante para tentar, então, resolver, estancar ou não a crise que está instalada lá no Supremo Tribunal Federal.
0: Tá certo, Lívia. Obrigada pelas informações. E continuamos nesse assunto, esse grande guarda-chuva que tem muitas reações, que tem muitos subacontecimentos. A palavra sub até é difícil, né, de ser usada, porque parece que a gente está falando que são menos importantes, mas não são. É que realmente são muitas consequências, como essa. A Ordem dos Advogados do Brasil pediu ao Supremo Tribunal Federal, ao ministro Edson Fachin, ao presidente, que o Procurador-Geral da República, Paulo Gonê, não atue pessoalmente no processo que reúne relatórios da PF com registros de conversas entre o ministro Alexandre de Moraes e o ex-banqueiro Daniel Vorcaro. E por quê? Rafael Felice vai nos trazer esses detalhes. Bom dia para você, Felice. Dia lindo aí em Brasília, apesar de muito movimentado. O clima
2: lindo
0: tá instável,
2: quente, né?
0: Lindo e quente. Tá instável, mas firme no céu. Bom dia, Felice.
4: Oi, Joana. Bom dia para você. Bom dia, Felipe. Bom dia para os nossos ouvintes. Também para quem nos acompanha no YouTube. E quem, inclusive, nos acompanha no YouTube vê, né? Que eu tô. Onde eu estou aqui é no Palácio do Planalto, mas ao fundo tem o prédio do Supremo Tribunal Federal. E mais ao fundo dele, assim, no cantinho, tem também o prédio da Procuradoria-Geral da República, né? É bom para contextualizar, para quem não conhece Brasília, saber a proximidade desses poderes, desses prédios públicos. Mas por que, te respondendo, Joana, que a OAB quer que Gonê seja afastado? Porque Gonê, claro, também foi citado nessa petição em que André Mendonça quebra o sigilo das investigações do Master, que envolve principalmente as mensagens trocadas entre o Alexandre de Moraes e Daniel Vorcaro. E nesse pedido, a OAB pede inclusive, para o ministro Fachin afastar Gonê, porque o próprio Fachin pediu manifestações, explicações de Paulo Gonê a respeito deste caso. Mas a Ordem dos Advogados do Brasil ainda pediu outros esclarecimentos, né? Ele pediu também acesso, por exemplo, a trechos ou a totalidade ali. Na verdade, a totalidade dessa petição publicada por André Mendonça, né, os documentos também que não foram publicados ali na petição, sobre essa investigação contra o ministro Alexandre de Moraes, e também pediu acesso a documentos do inquérito das fake news. Ou seja, a OAB está querendo ter acesso a esses documentos que geraram, ou que pelo menos foram a gota d'água para todo esse caos institucional que a gente está vivendo no Poder Judiciário, para depois emitir algum parecer e fazer eventuais pedidos ali né? Existe, por exemplo, a OAB daqui do Distrito Federal, inclusive já tem ali um aval deles para pedir um pedido de impeachment no Senado para os ministros Dias Toffoli e Alexandre de Moraes. Ainda não tem esse carimbo para essa medida mais enérgica da OAB Federal, da OAB Nacional, mas a gente já vê um encaminhamento, pelo menos em algumas seccionais, como eles chamam, né? Para algumas representações da OAB estaduais, já pensam dessa forma, como se fosse uma alternativa para estancar essa sangria no Poder Judiciário. Mais uma vez, a bola está com o presidente do Supremo Tribunal Federal, o ministro Edson Fachin, que vai encaminhar as decisões. Acredito que isso deva começar a ser encaminhado na próxima terça-feira, na sessão que ele convocou para analisar as investigações contra o ministro Alexandre de Moraes. Eu volto com vocês.
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2: Nova pesquisa nacional Poder Data AIA mostra disputa acirrada. Continua, né? Acirrada pela presidência da República em 2026. Primeiro turno estimulado. Com os nomes, portanto, né? Lula aparece numericamente à frente, 38% das intenções de voto, 36% de Flávio Bolsonaro, ou seja, empate técnico dentro da margem de erro, que nessa pesquisa é de 1,8 ponto percentual. Augusto Cury, 10%, Renan Santos, 3%, Ronaldo Caiado e Pablo Marçal, 2% cada. Outros candidatos aparecem com 1% ou menos. No segundo turno, Flávio Bolsonaro supera Lula, numericamente, 47% a 45%, também dentro da margem de erro. Outro cenário, Lula 44, 43, Augusto Cury, também empate técnico. Flávio Bolsonaro vence Augusto Cury por 43% a 36%.
0: A pesquisa também mediu a rejeição entre os candidatos. A rejeição para Lula é maior, 50% dizem que não votariam nele de jeito nenhum, contra 45% de Flávio. O governo Lula é desaprovado por 52% e aprovado por 42%, aqui já de respeito ao governo aos últimos anos como presidente da República. Na avaliação qualitativa, 49% classificam a gestão como ruim ou péssima, enquanto 33% consideram como ótima ou boa. E o nosso colunista, cientista político Bruno Rizzi, já está aqui.
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0: Rizzi na área para comentar mais uma pesquisa. O Rizzi é o nosso agregador de pesquisas. Nós temos um no site, tmc.com.br. Você pode ir lá ver que, enfim, é uma programa, uma ferramenta que agrega todas as pesquisas. E o Rizzi aqui, ele faz isso pessoalmente com a inteligência natural dele. Bom dia, Rizzi.
7: Bom dia, Joana. Bom dia, Felipe.
2: Salve.
7: Bom dia a todos ligados aqui com a gente do TMC 360. Eu quero chamar a atenção, mais do que os dados que a gente trouxe aqui de votos, que a gente tem visto mais ou menos dentro do mesmo patamar, a gente viu que em 7 dias, da semana passada para cá, o senador Flávio Bolsonaro oscilou um ponto percentual para baixo em sua rejeição. Por que que eu tô trazendo esse dado? Porque enquanto Lula teve um aumento na sua rejeição de 2 pontos percentuais, atingindo 50% de rejeição, Flávio oscilou de 46 para 45 e atinge o menor patamar da série desde maio. Isso é importante a gente analisar, por quê? Porque a gente sempre fala aqui que é uma eleição das rejeições, é uma rejeição dos antes. Então, mais do que as intenções de voto, chama atenção essa trajetória de queda na rejeição de Flávio Bolsonaro, que é justamente o que reflete nas intenções de voto, trazendo esse resultado mais favorável do que era antes para Flávio Bolsonaro, apesar ainda da ligeira vantagem de Lula, especialmente no primeiro turno.
0: E Rizzi, eu vou só jogar aqui uma pergunta pra você, que foi uma pessoa na internet que fez, e eu acho que é uma pergunta que é válida, a título de fato de curiosidade. A pessoa falou, como é que medem a rejeição de Flávio Bolsonaro, se ele é muito menos conhecido do que Lula? Porque Lula, enfim, tem uma história aí de quantos anos na política todas as pessoas no Brasil conhecem. E Flávio Bolsonaro, apesar de ser conhecido como Bolsonaro, né, filho do ex-presidente, que é amplamente conhecido que nem Lula, como é que se mede a rejeição? Isso tem muito a ver com o sobrenome, né, Rizzi?
7: Tem, ele carrega muito, é talvez o ônus que ele tenha justamente de carregar o nome, o sobrenome de seu pai, que carregava uma rejeição alta. E aí é interessante a gente olhar, porque é aquela velha frase, né? Só se rejeita quem se conhece. E é justamente esse ponto que pega. Flávio tem uma particularidade, é exatamente esse teu ponto, Joana, porque Flávio Bolsonaro, a figura de Flávio Bolsonaro, o político Flávio Bolsonaro, é pouco conhecido a nível nacional. Mas Flávio Bolsonaro, filho de Jair, justamente pela herança política de seu pai, do próprio sobrenome, é o que o torna mais conhecido. E aí justamente essa herança é o que acaba trazendo esse nível de rejeição dentro dos polos, né? Então você tem o polo lulista e bolsonarista, que independente da figura que está presente ali, carrega essa rejeição ali por tabela.
2: O agregador Bruno Rizzi, tchau, mas deixa o celular ligado, tá? Em um lugar próximo aí para você atender eventualmente, tá certo? Bom trabalho pro Bruno Rizzi, a gente segue Obrigado. Trazendo para você informações, ainda falando sobre essa pesquisa Poder Data AIA, está registrada no TSE e entrevistou 3 mil pessoas em todo o país com 95% de confiabilidade. Vamos trazer mais números, uma outra pesquisa, essa com o retrato específico do estado do Paraná para a eleição, para governo do estado do Paraná. Pesquisa TMC Alfa sobre a disputa ao governo do Paraná, como eu disse, apontando Sérgio Moro, do PL, na liderança no primeiro turno, com 39% das intenções de voto. Na sequência, Sandro Alex, do PSD, com 26%. Requião Filho, PDT, 20%, terceira posição. Em um eventual segundo turno, Moro vence Sandro Alex por 45 a 39. Em um cenário com Requião, Sandro Alex supera Requião por 47 a 31. Moro registra 54% contra 34% de Requião.
0: Apesar da vantagem dos líderes, 34% dos eleitores ainda podem mudar o voto ou não decidiram. Importante esse número, hein? 18% dizem que podem mudar e 16% ainda não escolheram o candidato. A gestão do atual governador Ratinho Júnior do PSD é aprovada por 74% das pessoas perguntadas e 79% defendem a continuidade do modelo de governo de Ratinho Júnior. A pesquisa está registrada no TSE, ouviu 1.200 eleitores com margem de erro de 2,8 pontos para mais ou para menos. O nível de confiança é de 95%.
2: 7h44, daqui a pouco no TMC 360, vamos dar uma respirada, falar de esporte, futebol, convocação da seleção brasileira e os jogos importantes dessa semana também.
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0: local, lateral, estão ocupadas nesse momento no sentido Castelo. Ou seja, muito difícil você seguir de Santo Amaro para o Morumbi, para a região dos Jardins, região de Pinheiros. Prefira a pista expressa, mas não está de todo livre de qualquer forma, tá certo? Daqui a pouco mais informações. Vamos falar do transporte público agora, transporte coletivo. Marcos de Pato, bom dia para você. Onde você está?
1: Muito bom dia, Felipe, Joana, a todos que acompanham a programação da TMC, ligados aqui no 360. Eu falo ao vivo da estação Brooklyn do metrô de São Paulo, que opera na maioria das linhas, tanto do metrô como dos trens metropolitanos, de forma normal na manhã desta quinta-feira, ou em processo de normalização. É o caso das linhas 3 Vermelha e da 12 Safira, que apresentaram algumas falhas técnicas no início da manhã de hoje, e por conta disso estão operando ainda em velocidade reduzida e também maior tempo de parada. Na linha 3, foi por conta aí de uma falha no sistema de tração de um trem, isso lá na estação Penha. E na Safira, o problema foi uma falha no sistema de energia entre as estações Comendador Ermelino e Engenheiro Goulart. Agora eu falo aqui de um serviço de saúde que vai ser disponibilizado entre hoje e amanhã. Hoje, na estação Vila Sônia, da linha amarela, com um serviço aí de ação de testagem para hepatites B e C, a partir das 8, daqui a pouquinho, até as 2 da tarde. A iniciativa vai contar com alunos de uma universidade, alunos de biomedicina, que vão oferecer testes rápidos e também orientações sobre prevenção, formas de transmissão e cuidados necessários. E amanhã, a ação vai ser na estação Campo Limpo, da linha 5 Lilás, que vai ter aí uma ação voltada à prevenção e conscientização sobre as ISTs. E também com parceria aí da Secretaria Municipal de Saúde da capital paulista. Os clientes vão ter acesso à testagem rápida, aconselhamento e orientações sobre prevenção, além da disponibilização de produtos. Essa ação vai ser realizada das 2 às 6 da tarde. Volto com vocês.
0: Marcos de Pato trazendo para a gente a informação do transporte coletivo. Daqui a pouco, como a gente prometeu, previsão do tempo, a Joana Treptow traz para a gente, mas temperatura média no centro de São Paulo nesse momento, 19 graus. Pegue um agasalho, 7h49.
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9: Notícia que chega agora: o ministro do STF, Alexandre de Moraes, vai fazer um pronunciamento às 11 horas da manhã no plenário da primeira turma do Supremo Tribunal Federal. E a gente ainda não tem qual é o conteúdo, qual é o assunto desse pronunciamento, mas vamos fazer aqui uma rápida lembrança de que há poucas horas Alexandre de Moraes teve o inquérito das fake news tirado de sua relatoria e está há mais de uma semana no centro de uma crise sem precedentes entre ministros da Suprema Corte e há quase um ano sob suspeita de ter relações não republicanas com o ex-banqueiro Daniel Vorcaro. Não sabemos o que o ministro vai falar, mas na próxima semana, terça-feira, às 10 horas da manhã, haverá uma sessão em plenário do Supremo Tribunal Federal justamente para tratar do assunto Alexandre de Moraes e Daniel Vorcaro. Seguimos aguardando mais informações e a qualquer momento a gente volta com outros detalhes. Agora, 7h15.
10: 7h55, na verdade.
9: 7h55, claro, né? 7h15. Tô parada no tempo porque o noticiário não tá ajudando. Vou fazer o seguinte, vamos chamar o Alelube pra me ajudar aqui, que eu tô ficando confusa, já tô chamando André Rodrigues, Andrei Mendonça, vamos lá. Bom dia pra você, Alelube, já tá na linha?
11: Bom dia, 7h15, sim, quem falou que não é, Joana?
9: Não. Pior que eu fico triste por quem tá nos acompanhando no carro, quem tá nos acompanhando só ouvindo, né, enquanto tá fazendo os seus afazeres, pode ficar confuso. Meu Deus, eu tô...
11: Achar que é gravado, mas não, hoje é domingo, são 3h15 da tarde, tá tudo certo. Bom dia,
9: agora bom dia, falar assim. 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Vamos trazer mais conteúdos para os nossos queridos empreendedores.
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9: 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Até amanhã, Ale, prometo trazer a hora certa no momento certo.
11: 7h58, Joana.
9: Obrigada, 7h58.
11: Até amanhã, gente, um beijo.
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0: Confirmando, são 7h58, hora de conversar todos os dias, de segunda a sexta-feira, sobre esporte, sobre futebol. Hoje, convocação da seleção brasileira, vitórias de Palmeiras e Santos, a rodada do futebol brasileiro pelos campos da América. José Calil, muito bom dia para você, seja bem-vindo.
2: Bom dia, Felipe. Bom dia, Joana. Quer dizer que o homem vai falar, né? Então. Mas antes dele, vamos falar nós. Senão não dá tempo, né? Vamos correr e daqui a pouco o homem vai falar.
9: É
2: e
9: isso.
2: Olha, Joana, e as notícias são boas para o Brasil. Tem muita chance do Brasil fazer a semifinal completa da Libertadores. O Fluminense ganhou 2-0 do Platense. Ontem, o Palmeiras ganhou apertado, mas ganhou da LDU. 1-0, vai decidir no Equador. O Corinthians, que estava perdendo, empatou com o Estudiantes lá na Argentina. E hoje tem Flamengo contra o Independiente Del Valle lá no Equador. Nós temos uma semifinal totalmente brasileira, muito bem encaminhada. Jogariam, no caso, Palmeiras e Fluminense, Flamengo e Corinthians. E aí, com certeza, teríamos a final da Libertadores brasileira, né? Estamos torcendo para isso. Nosso futebol dominando aqui o continente sul-americano. Na Copa Sul-Americana, também boa chance dos brasileiros avançarem. O Santa Fé empatou com o Vasco 0-0 na terça-feira. Vasco vai decidir em casa. Ainda na terça, o São Paulo perdeu do Boca Juniors na Bomboneira 1-0. Dá para reverter, jogando aqui no Brasil. Ontem, aí vai dar brasileiro de qualquer jeito, né? O Santos ganhou do Atlético Mineiro 2-0, jogou bem o Santos, mesmo sem o Neymar, e hoje não tem brasileiro. Hoje joga o Cienciano do Peru e o Montevideo City Torque lá do Uruguai.
0: Certo, então. Bom, oi, Calil.
2: Só lembrar rapidinho.
0: Vamos lá.
2: Que foi convocado a seleção brasileira ontem, com uma cara muito grande de renovação, isso é uma coisa boa. O Brasil vai jogar duas vezes na Austrália e uma vez na Índia, depois a gente passa os detalhes. E uma última só, hoje às 11 horas da manhã tem sorteio da Copa do Brasil, são 4 classificados, o Palmeiras vai jogar com o Vasco da Gama e o Grêmio vai jogar com o Atlético Mineiro. O sorteio é para saber quem vai decidir em casa, o que é uma coisa muito importante, às 11 horas da manhã lá no Rio de Janeiro. É isso, gente.
0: Tá anotado por enquanto, mas a nossa turma, a nossa equipe do esporte volta ao longo do TMC 360 de toda a nossa programação. 8h01, daqui a pouquinho a gente volta a falar sobre toda essa crise institucional envolvendo o STF e suas capilaridades, Banco Master e tudo mais, vamos conversar ao vivo com o advogado criminalista Antônio Carlos de Almeida Castro. O conhece por esse nome? Se não conhece, conhece pelo nome pelo qual ele é mais conhecido. Cacai daqui a pouco ao vivo no TMC 360, em instantes.
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0: São 8 horas e 4 minutos, segunda hora do nosso TMC 360 desta quinta-feira. Hoje é dia 10 de setembro de 2026. Eu, Felipe Bueno, sigo com você, com ela também a Jona Treptow, e nós dois trazemos para você os destaques do noticiário como esse aqui. O ministro Alexandre de Moraes deve se manifestar logo mais daqui a pouquinho sobre a crise envolvendo o judiciário nas últimas semanas.
9: Polícia Federal realiza operação sobre financiamento do filme Dark Horse. A produtora Karina Gama e o deputado Mário Frias são alvos da ação.
0: Em São Paulo, o Ministério Público deflagra a operação Frank Mobile. O objetivo é desarticular um esquema de roubo e receptação de celulares.
9: Edson Fachin dá 48 horas para manifestação do diretor-geral da Polícia Federal. Esse prazo começou a contar ontem. O presidente do STF ainda vai decidir se André Rodrigues permanece no cargo.
0: Chanceler da Alemanha cancela a reunião com Donald Trump. Friedrich Merz desmarca a conversa após o presidente norte-americano comemorar a vitória da extrema-direita na Alemanha. 8:05.
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9: Notícia que chega agora. Chegou agora há pouco, na verdade. O ministro Alexandre de Moraes decidiu se manifestar. Vai fazer um pronunciamento às 11 horas da manhã no plenário da primeira turma do Supremo Tribunal Federal. Vamos conversar com Antônio Carlos de Almeida Castro, Cacai, advogado criminalista. Cacai, bom dia. Obrigada por estar aqui no TMC 360.
19: Bom dia, Joana. Bom dia, Felipe. Uma alegria estar aqui com vocês. Uma honra.
9: Cacai, não posso perguntar sobre o que Alexandre de Moraes vai falar daqui a pouco, porque a gente não sabe nem qual é o assunto que ele vai tratar. Aliás, qual é o subassunto desse grande assunto envolvendo toda essa crise, a guerra aberta, escancarada, entre os ministros do Supremo Tribunal Federal. Ontem, o relatório das fake news, o inquérito das fake news foi tirado de Alexandre de Moraes, mas fora isso, tem vários assuntos sobre os quais Moraes pode se pronunciar. A gente consegue já imaginar que rumos essa crise pode tomar hoje? Porque, Cacai, a cada dia é um revés diferente.
19: Olha, é muito grave o que está acontecendo sobre todos os aspectos, né? Eu acho que, infelizmente, o ministro, a que eu respeito muito, André Mendonça, ele está tendo uma atitude um pouco politizada nesse momento, o que é grave e é sério. Porque você veja bem, ao retirar o Andrei, né, o Andrei da direção da Polícia Federal e o Almada, que é o chefe de inteligência, nós estamos a 20 dias das eleições, evidentemente isso tem um enorme impacto. Até porque, como bem disse o ministro Flávio Dino ao determinar que ele voltasse ao cargo, você tem uma coisa grave. O responsável pela Polícia Federal, por todas as ações, que me fez dezenas de ações importantes ao longo da enquanto foi diretor, inclusive prendeu o banqueiro Vorkari, ele que coordenou tudo isso, e tem uma série de inquéritos que estão em andamento. Por exemplo, essa operação de hoje, que o ministro Flávio Dino determinou para ver se descobre o caminho do dinheiro do famoso filme, que evidentemente aquele dinheiro não foi para o filme sobre a vida do Bolsonaro. Essa operação estaria, em parte, prejudicada, porque a organização dela poderia estar prejudicada. O ministro Flávio Dino, não sei se vocês leram o despacho dele, foi brilhante e inteligente. Ele disse: olha, se retirar o diretor-geral da Polícia Federal, não está tratando apenas daquele documento que deu ensejo ao despacho do ministro André Mendonça. Está atrapalhando todas as investigações, inclusive essa de hoje. Então, o momento é grave, é muito ruim para o Brasil, é muito ruim para o Supremo. Eu advogo o Supremo há 45 anos. Eu já vi muita briga interna, um ministro X que briga com outro ministro, mas nunca uma briga que chegasse a essa quase ruptura institucional. Então, todos nós estamos acompanhando, somos solidários ao Supremo Tribunal Federal, mas precisamos ter tranquilidade. Eu costumo dizer que o Supremo estava apanhando até então mais pelas suas qualidades do que pelos seus defeitos. Nós não podemos esquecer que o Poder Judiciário é um poder em regra patrimonialista, um poder machista, um poder misógino. É só ver a foto do Tribunal de Justiça de São Paulo. São 300 e tantos embargadores, quase todos homens abastados, não tem branco, não tem negro e não tem mulher. Mas foi esse poder que tocou o pé na porta quando tentaram instituir a ditadura no Brasil. Por isso, é claro que agora começa a ter excessos que tem que ser discutido, mas não nesse quase campo de guerra que nós estamos vivendo. Uhum. Ao retirar o ministro Fachin, que é o presidente, ao retirar esse inquérito do ministro Alexandre, eu acho que faltou uma certa paridade aí. Se ele retira o inquérito do Alexandre, ele teria necessariamente que retirar o inquérito do Master do ministro André Mendonça. Por que só vai retirar efetivamente em relação a este inquérito do ministro Alexandre? É importantíssimo ouvir o depoimento, a manifestação do ministro Alexandre hoje.
9: Pois é, Cacá, o senhor tem uma atuação assim de muitos anos, conhece profundamente o Supremo Tribunal Federal, por isso eu gostaria inclusive de formular mais uma pergunta em relação à solução para essa crise. Existe mecanismos legais, existe formas institucionais de resolver essa crise? Tem alguma solução que está prevista? Porque o que a gente tem visto são muitos fatos inéditos se sobrepondo.
19: Olha, Joana, eu advogo no Supremo há 45 anos e eu achava que conhecia o Supremo. Eu tenho dúvida hoje se posso falar que conheço o Supremo, porque a crise ela não está condenada, ela não pode ser resolvida, do meu ponto de vista, através do uso do regimento interno do Supremo, pessoalmente. Tem que haver conversa entre os ministros, sempre houve. Mesmo nos momentos mais difíceis, eu me lembro do embate do ministro Barroso com o ministro Gilmar, do ministro Marco Aurélio com o ministro Joaquim, que até foi chamado para fazer um duelo lá fora do plenário, assim. Mas não era uma questão institucional. Agora não. Agora nós temos um ministro que está à frente de operações seríssimas do INSS e do Massa, que é o ministro André Mendonça, e o ministro dá uma decisão gravíssima de afastar o diretor do Polícia Federal. E veja bem, ninguém é inalcançável, não é isso. É porque foi por causa de um documento que apareceu em determinada investigação, que toda investigação tem documento como esse. E ele, o ministro André Mendonça, ele desqualificou o documento para depois usar esse documento para afastar o diretor-geral da Polícia Federal, que é quem está coordenando todas as operações, e afastar o Almada, que era uma pessoa importantíssima da inteligência, é uma pessoa importantíssima da inteligência da Polícia Federal, inclusive que coordenou várias operações contra bolsonaristas do Rio de Janeiro. O que é ruim é ter uma politização do Supremo. Isso é extremamente negativo, especialmente numa época em que o Brasil está dividido e nós estamos às portas de uma eleição. Então, a saída é a Corte sentar e conversar. O presidente da Corte tem essa obrigação. No meu ponto de vista, e aí respeitosamente, o fato dele retirar com mão de ferro um inquérito de um ministro, do ministro Alexandre, eu desconheço o precedente na história. E repito, se ele retira esse inquérito, e o problema é este inquérito, com o inquérito do Banco Máscara do André Mendonça, ora essa, tinha que haver também uma atitude em relação a esse inquérito do Banco Máscara. Retira os dois, leva para a presidência ou manda distribuir livremente. O que nós não podemos fazer nessa hora é pensar que uma medida regimental vai resolver. Não vai resolver. Vai resolver é uma conversa institucional. Olha, você viu, todos nós vimos, evidentemente, Felipe também evidentemente viu, que quase todos os ex-ministros do Supremo fizeram uma nota pela primeira vez na história do Supremo para poder apoiar e cobrar uma investigação no plenário, uma discussão no plenário. É isso que nós precisamos. Nós precisamos que os ministros se reúnam. No meu ponto de vista, a discussão final deve ser feita no plenário do Supremo, de forma clara, de forma aberta, para todos nós possamos acompanhar. Mas para isso, ninguém nasceu ontem, Joana. É necessário que haja conversas internas antes dessa plenária. Por isso é que já teve duas suspensões de sessões que existiriam. Porque simplesmente se começar uma sessão hoje, no clima que está, eu penso que nós não chegaremos a lugar nenhum.
0: Cacá, é um prazer falar com você mais uma vez aqui na TMC. Eu vou até fazer uma pergunta conceitual. Todos nós nos lembramos do seu papel importantíssimo, junto com tantos outros intelectuais, pessoas públicas, em 2022, pela defesa da democracia. E aí vem a questão conceitual, né? 4 anos depois, você entende que a democracia no país, as instituições no país, estão mais ou menos ameaçadas? E aí eu vou estender uma segunda pergunta. O STF tem culpa nisso? E qual seria?
19: Felipe, é muito interessante a sua pergunta. Eu ontem recebi aqui em casa umas 120 pessoas para discutir o momento brasileiro. Estava aqui o líder do governo, o ministro da Casa Civil, estava aqui o Geraldo Alckmin e tantas outras pessoas. E eu coloquei exatamente isso. Há 4 anos atrás, quando o Lula ganhou as eleições, na minha visão, aquilo ali era uma eleição crucial para o Brasil, que seria entre a barbárie e a civilização. O Lula, no dia que veio fazer aqui na minha casa, me honrou com a presença dele e de vários ministros no dia da diplomação, ele me disse claramente, falou, que eu não queria ser mais candidato, só fui o candidato que eu era o único capaz de ganhar essa eleição. E era uma questão que, no meu ponto de vista, como você bem salientou, na minha visão, claro, aquilo ali é, de certa forma, a salvação da democracia. Bem, eu nunca imaginei que 4 anos depois nós tivéssemos uma situação mais grave. E por que eu digo que é mais grave, Felipe? Porque hoje a situação do mundo é uma situação muito mais, eu diria, perigosa. Nós temos o Trump como presidente dos Estados Unidos, que claramente não respeita nenhum tratado internacional, nenhuma lei internacional, e que faz, de uma forma as claras, é a coisa incrível, e que fala e faz intervenção em vários países do mundo. E nós temos um candidato a presidente da República que nos últimos tempos o que tem feito é dizer que o Trump é que tem que mandar, que não tem nada que o Brasil possa fazer contra o Trump, que os Estados Unidos é que tem que mandar no Brasil e que presta continência, inclusive, a respeito da bandeira dos Estados Unidos, como o pai fez. Então, por incrível que pareça, a sua pergunta foi muito interessante, que ela foi objeto da discussão na minha casa ontem aqui, inclusive na presença do Geraldo Alckmin. O momento é muito mais grave no mundo. Nós temos uma posição dos Estados Unidos, que embora seja um país que, do meu ponto de vista, está vivendo uma debacle política e econômica, nós temos um presidente americano, que evidentemente tem muita força ainda, que é um presidente que não respeita nenhum tratado internacional. Quer dizer, se o Brasil, nesse momento, tiver a infelicidade de ser eleito, de ver eleito um presidente que diz que vai submeter a nossa soberania aos Estados Unidos, o momento é gravíssimo. Você me pergunta, o Supremo tem a responsabilidade? Tem sim. É o que eu também costumo dizer. Vou repetir aqui para você, se você me permite. O Poder Judiciário sempre foi esse poder que eu falei, patrimonialista, misógino e tal. Mas só que na hora do golpe, quem resistiu, nós tínhamos saindo de um executivo fascista, um Congresso completamente cooptado, não é só omisso não, cooptado. E aí você tem o quê? Você tem um Supremo Tribunal que resistiu dentro da linha constitucional. Agora, é claro, eu concordo que alguns excessos começaram a acontecer no Supremo como um todo. Eu sou um crítico do Poder Judiciário, advogo há 45 anos no Supremo ou mais, eu sou um crítico ferrenho. nos últimos tempos tenho me abstido de poder criticar, porque eu acho que o momento é tão grave que nós precisamos ter um Supremo forte. Infelizmente, houve uma politização, não é politização institucional, não, politização mesmo. Esse afastamento do Andrei, da diretora-geral da Polícia Federal, neste momento, é um ato muito mais, no meu ponto de vista, político do que jurídico. Então, o Supremo Tribunal teve e tem responsabilidade para manter a instituição, para manter o Estado Democrático de Direito, mas também os seus excessos. E agora, essa tensão entre os ministros, é claro que tem responsabilidade nessa crise. O que eu não consigo muito entender, se você me permite, é como é que a força, especialmente do poder da extrema-direita, junto à mídia, junto à capilaridade das notícias do Brasil. O ministro Alexandre de Moraes, a quem eu respeito muitíssimo, tenho por ele uma admiração enorme pelo que ele fez no momento do golpe no Brasil, da tentativa de golpe. O ministro Alexandre de Moraes é um homem de formação de centro-direita. Foi secretário de Segurança de São Paulo, foi ministro da Justiça do Temer, foi nomeado pelo Temer, no entanto, pelo fato dele ter sido bastante rigoroso, porque ele é rigoroso, ele tem uma formação punitivista. Eu não estou criticando ou elogiando, estou constatando o fato de quem conhece o Supremo Tribunal Federal. No entanto, cravaram na testa dele, pela sua posição no julgamento de 8 de janeiro, que ele é um homem ligado ao Lula, que ele, como se ele fosse um comunista. Nem Lula é comunista. O Lula, no meu ponto de vista, nem de esquerda é. Tem vários ministros de esquerda, mas ele nem de esquerda é. Ele é um homem que tem uma visão humanista, humanitária e um sentimento social que faz dele o grande líder nacional. Mas é muito interessante. Hoje, eu sei porque eu converso muito com formadores de opinião e converso com gente que faz pesquisa. Tudo que o ministro Alexandre faz é colocado na conta da campanha do Lula, como se ele fosse um lulista, como se ele fosse um cara de esquerda. Então é claro que o Supremo tem responsabilidade dos dois lados. Teve para manter a institucionalidade e agora, nesse momento grave, nós precisamos que os ministros sentem e resolvam, como a Joana bem disse, como é que isso pode ser feito. Não é através de simplesmente a leitura do regimento. O regimento todos nós conhecemos de cor. É através do entendimento da necessidade de que a instituição do Supremo Tribunal Federal representa nesse momento. Ou a hipótese de uma ruptura, que seria um desastre, ou a hipótese de voltar à estabilidade democrática.
0: E aí a gente volta, né, Cacá, para o conceito de pacto, não no mau sentido, né, mas no sentido de conciliação, podemos dizer assim, para tocar o país adiante e não ficar parado nesse subterrâneo que nós estamos faz um bom tempo, né? Quero agradecer as suas palavras aqui, Cacá, e tenho certeza que a gente vai conversar em outras oportunidades. Sempre muito esclarecedor esse papo com você aqui. Um grande abraço e muito obrigado.
19: Boa sorte para nós e obrigado pela oportunidade. Um abraço. Boa
9: obrigada, Cacá. Até a próxima.
0: 8h20 agora.
9: Vamos trazer aqui mais informações sobre a operação de hoje? Uma organização criminosa formada por agentes públicos e privados. É assim que a Polícia Federal descreve o grupo investigado na operação. Operação, inclusive, que vazou ontem. Havia informações em redes sociais de que hoje o dia começaria com uma grande revelação, uma notícia bombástica. Então vale a gente frisar, a operação que vazou ontem foi deflagrada hoje sobre o financiamento de Dark Horse, filme sobre Jair Bolsonaro. A Polícia Federal diz que identificou um circuito financeiro fechado entre o deputado Mário Frias, entre entidades beneficiadas por emendas indicadas por Mário Frias, empresas contratadas com esses recursos e a produtora do filme. Segundo a investigação, esse circuito teria movimentado 19 milhões de reais. Mas essa não é a única investigação sobre o financiamento do longa. A revista Piauí, vale a gente trazer aqui, já tinha revelado os repasses de Daniel Vorkaro ao fundo americano que financiou o filme, incluindo a transferência de quase 2 milhões de reais em setembro do ano passado, depois da data indicada por Flávio Bolsonaro como o último pagamento. Flávio Bolsonaro disse que foi em meados de maio que foi feito o último pagamento, mas então existe esse registro do pagamento em setembro de 2025. Essa frente, gente, para você que está se perguntando, são frentes diferentes, são investigações diferentes, afinal de contas, quem está investigando o financiamento do filme Dark Horse? Essa frente, ela faz parte do inquérito sobre o Banco Central o Branco Master, perdão, relatado por André Mendonça. É nele que foi homologada a delação de Antônio Carlos Freixo Júnior, o mineiro. Ele disse que transferiu 12 milhões de dólares para o fundo Havingate, nos Estados Unidos, por ordem de Vorcaro, depois de pedidos de Flávio Bolsonaro. Já a operação de hoje, autorizada por Flávio Dino, investiga outro caminho. A suspeita de que dinheiro público também tenha chegado ao entorno da produção. Então, são duas investigações diferentes, com muitas revelações importantíssimas. Mendonça apura o dinheiro privado ligado a Vorcaro. Flávio Dino apura o possível uso de recursos públicos, dinheiro público. E esses dois caminhos levam ao mesmo filme. Agora, vou voltar a frisar. Há indícios de que essa operação vazou ontem. Como é que uma operação vazada, horas antes, pode ser, de fato, efetiva? Essa é uma pergunta que a gente precisa ter na nossa cabeça hoje. E vamos ainda continuar investigando e apurando mais informações dessa operação e tentar trazer mais dados da Polícia Federal.
0: O presidente do Supremo Tribunal Federal, portanto, finalmente resolveu agir, né? E ao fazê-lo, expôs uma situação que deveria causar desconforto dentro e fora da corte. O tribunal que se acostumou, a gente está falando sobre isso há bastante tempo, né? A arbitrar as grandes disputas da República, agora precisa olhar para os próprios procedimentos e perguntar se está, sim, cumprindo as regras que cobra dos demais. Problema maior que a disputa entre dois ministros, vamos lembrar dos nomes aqui, Alexandre de Moraes e André Mendonça, né? Sim, a cultura, a gente está falando da cultura de poder que se instalou no Supremo. Nos últimos anos, a corte ampliou extraordinariamente a presença na vida política brasileira, assumindo decisões que frequentemente colocam os seus integrantes no centro do debate nacional. Quanto maior esse poder, maior deveria ser a obrigação de transparência, autocontenção e prestação de contas. O que não pode prevalecer é a lógica de que questionar o Supremo significa atacar a democracia. Democracia não é blindagem institucional. Ao contrário, instituições democráticas precisam suportar fiscalização, crítica e contestação. Também não há espaço para uma corte em que eventuais divergências sejam reduzidas a uma disputa de egos. Ministro do Supremo não é líder político, não é chefe político, líder partidário, chefe partidário, nem dono de uma parcela do Estado. É magistrado, deve agir como tal, portanto. O Supremo não pode exigir confiança da sociedade apenas porque suas decisões têm força constitucional. Precisa merecê-la. E a TMC, você sabe, mas a gente reforça isso a cada momento, a cada dia, tem um compromisso com a transparência e defende que essa transparência é uma ferramenta fundamental em todos os poderes da República. 8h25 agora.
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0: A nova pesquisa nacional Poder Data AIA mostra uma disputa acirrada pela presidência em 2026. No primeiro turno simulado, o presidente Lula do PT aparece numericamente à frente, com 38% das intenções de voto contra 36% do candidato PL Flávio Bolsonaro, configurando então um empate técnico. Augusto Cury do Avante tem 10%, Renan Santos do Partido Missão tem 3%, enquanto Ronaldo Caiado do PSD soma 2%.
1: No segundo turno, Flávio Bolsonaro supera Lula numericamente por 47% a 45%, também dentro da margem de erro. Em outro cenário, Lula marca 44% contra 43% de Augusto Cury, igualmente um empate técnico. Flávio Bolsonaro vence Augusto Cury por 43% a 36%.
0: A pesquisa também mediu a rejeição entre os candidatos. A rejeição para Lula é maior, 50% dizem que não votariam em Lula de jeito nenhum contra 45% de Flávio. O governo Lula é desaprovado por 52% e aprovado por 42%. A pesquisa Poder Data está registrada no TSE. Entrevistou 3 mil pessoas no Brasil inteiro com 95% de confiabilidade.
1: Bom, e o Matheus Netzel, né, que é diretor do Poder Data, mais uma vez vai conversar conosco aqui no TMC 360 para falar algumas coisas, algumas interpretações possíveis desses números que nós acabamos de trazer. Salve, Matheus, bom dia, seja bem-vindo mais uma vez.
2: Olá, bom dia a todos, prazer estar de novo com vocês.
1: Prazer é nosso. Bom, olhando aqui as linhas, né, os gráficos que essa pesquisa traz, né, falando primeiro de primeiro turno, vai. A gente percebe mais uma queda de Lula desde o começo, né, da pesquisa desse ano, que uma ascensão de Flávio Bolsonaro. Flávio Bolsonaro, estamos falando de médio prazo, né, que é sempre o mais interessante da gente analisar. Uma certa estabilidade com um crescimento, né, uma variação para cima, e Lula é uma curva que vai apontando para baixo. Ao mesmo tempo, a gente tem o Augusto Cury se descolando dos terceiros, vamos chamar assim, né, dos terceiros colocados, que no começo do ano estavam lá, no começo da pesquisa, mais falando de candidatos, não pré-candidatos, estavam todos mais ou menos embolados. É tendência? Dá para mudar alguma coisa, considerando que falta menos de um mês aí para o primeiro turno?
2: É uma tendência que está já bem consolidada. A gente está vendo ao longo das últimas semanas, né, desde o começo, quando o Poder Data AIA começou a fazer essa série em maio, Flávio, Bolsonaro e Lula sempre estiveram à frente, bastante isolados dos demais candidatos, e o Lula teve, durante bastante tempo, uma vantagem, assim, vamos dizer, uma gordurinha para queimar. Essa vantagem hoje ela já não existe, né? As últimas duas semanas a gente já trouxe um cenário de empate técnico no primeiro turno, e essa semana a gente tem, o Lula continua numericamente à frente, mas a gente tem a menor vantagem no primeiro turno do Lula desde o começo da série, então está apenas 2 pontos percentuais à frente do Flávio. Um cenário de empate e uma, vamos dizer assim, uma tendência de queda nas últimas semanas de enfraquecimento, vamos dizer assim, das intenções de voto do Lula, que a gente vê tanto no cenário do primeiro turno quanto no cenário do segundo turno.
0: Queria falar agora sobre a rejeição, e eu vou jogar para você uma pergunta que eu fiz mais cedo para o nosso cientista político e analista Bruno Risi, que eu acho que é importante. Foi uma pergunta feita por uma pessoa que nos acompanha, e eu acho que é muito legal a gente entender sobre a rejeição. Quando é perguntada em relação à rejeição de Flávio Bolsonaro e Lula, a dimensão do conhecimento que as pessoas têm sobre um e outro, como é que isso muda? Porque Lula é muito mais conhecido do que Flávio Bolsonaro. É o sobrenome que já garante a rejeição do candidato PL?
2: Muito disso sim, né? O Lula, obviamente, é talvez o político mais conhecido do país, está governando no seu terceiro mandato. O Flávio Bolsonaro, ele vem com uma taxa de conhecimento já alta desde o começo da campanha, aí sim, muito atribuído ao próprio sobrenome, mas também por ser o representante da família Bolsonaro, mas de um campo da direita, do bolsonarismo, a gente teve aquela discussão no começo do ano, né, de quem seria o representante desse campo para as eleições, e a partir do momento que se escolheu o Flávio Bolsonaro, eu acho que ele não teve problemas, vamos dizer assim, com a falta de conhecimento. Ele é um candidato que tem uma identificação forte, apesar dele, como político, não ter tido o destaque que o pai dele teve ao longo da carreira. Ele é um nome conhecido que teve tempo também de construir essa imagem. Então, a gente vê, acompanhando essas curvas de rejeição, a gente teve tanto as respostas das pessoas que dizem que vão votar com certeza no Flávio Bolsonaro, quanto as pessoas que dizem que não vão votar nele com certeza, elas vieram estáveis até agora, e nas últimas semanas também teve, a gente vinha num empate de rejeição, um empate assim, inclusive numérico, de rejeição do Flávio e do Lula, e nas últimas 2 semanas a gente teve uma apontada do Lula, que agora tem 5 pontos percentuais a mais de rejeição em relação ao Flávio. Mas acho que não foi uma questão, a falta de conhecimento em relação ao público, os números ao longo da campanha não mostraram que isso foi um problema para o Flávio.
1: Matheus Netzel, apesar de faltar menos de um mês, é certo que nós vamos conversar bastante ainda aqui na TMC e no TMC 360. Muito obrigado pela conversa, um grande abraço para você, bom dia.
2: Um abraço para vocês, obrigado.
1: 8h31, daqui a pouco a gente vai conversar. Sabe que hoje é quinta-feira, né? Então hoje tem o quê? Luiz Felipe Pondé, sem dó. Vamos falar sobre a polarização política e suas consequências daqui a pouco.
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0: Oito horas e 33 minutos agora, vamos acionar a nossa reportagem. 9 estados da região sul, sudeste e centro-oeste estão sob aviso nesta quinta-feira devido ao avanço de temporais. Formação de nuvens traz ventanias com rajadas acima de 100 km por hora e risco de tornados em São Paulo. O repórter Marcos de Pato está ao vivo com a gente, traz os detalhes. Bom dia para você, Marcos. Está circulando pela cidade em andamento a nossa reportagem. Aproveita aí e já fala como é que está a chuvinha. Ela passou aqui no estúdio e a gente não consegue ver.
7: Oi, Joana, muito bom dia mais uma vez a todos que acompanham a programação da TMC. Só para contextualizar, estou a caminho da região central de São Paulo, agora na Avenida Ibirapuera, e a gente está na meia hora seca, vamos dizer assim, viu, Joana? Porque é assim que está essa quinta-feira. Meia hora chovendo, molhada, meia hora seca. Nesse momento não chove aqui, pelo menos nessa região onde eu estou, né? Região sul da capital paulista. Agora a gente fala sobre a previsão, né, do tempo para esses próximos dias, que deve continuar sendo de chuva aí, pelo menos nos estados do sul, do sudeste e também do centro-sul, do centro do país. São eles, né, além dos 3 estados do sul, São Paulo, Minas Gerais, Rio de Janeiro, Mato Grosso do Sul, Mato Grosso, além de Goiás, devem ter grande acumulado de chuva nos próximos dias. Na capital paulista, para vocês terem uma ideia, esse acumulado aí em 5 dias deve ser o previsto para superar o mês todo de setembro. Olha, em Santa Catarina, por conta também da formação de um ciclone extratropical, e também em São Paulo, em Santa Catarina e em São Paulo, existe a possibilidade de formação de tornados entre esta quinta-feira e a sexta-feira. Ou seja, muita atenção, o Instituto Nacional de Meteorologia já está emitindo alertas aí para esses estados, em especial São Paulo e Santa Catarina, por conta da possibilidade da formação desses tornados. A gente segue acompanhando as informações para trazer aqui para os nossos ouvintes, deixá-los atualizados ao longo da nossa programação aqui da TMC. Volto com vocês.
0: Tá certo, Marcos. Obrigada pela informação. Máxima de 21 graus amanhã. O tempo continua instável, mas a máxima sobe, tá? 27 graus.
1: E duas boas notícias aqui com relação a trânsito. A gente falava agora há pouco de uma batida entre carro e moto na Pinheiros, sentido Castelo Branco, pista lateral, região entre Santo Amaro e Morumbi, pista liberada. É claro que ainda tem bastante movimento, mas já dá para passar numa boa. E agora há pouco também houve uma batida entre três carros na Tietê, no sentido Ayrton Senna, pertinho da Ponte Cruzeiro do Sul, na pista expressa, pista liberada também nesse caso, mas tem ainda bastante movimento, prefira a central ou a lateral. 8h36 agora.
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9: Agora são 8 horas e 40 minutos. Vamos voltar a falar da operação da Polícia Federal que está nas ruas hoje. Operação da Polícia Federal com cerca de 50 alvos sobre o filme Dark Horse, o possível financiamento do filme com dinheiro público. O timing dessa operação leva há duas leituras possíveis que eu consegui apurar até agora. A primeira leitura sobre o timing. Uma operação com 50 alvos, ela não é preparada do dia para a noite, não é levantada de ontem para hoje. Então, ela pode ser uma de várias ações que a Polícia Federal tem prontas e que foram suspensas durante o confronto de Flávio Dino com André Mendonça. Então, isso pode, inclusive, explicar por que Flávio Dino afirmou ontem que afastar a cúpula da Polícia Federal prejudicaria investigações sobre sua relatoria. Vamos lembrar que essa operação de hoje está no âmbito do inquérito que está nas mãos, está na mesa de Flávio Dino. E há uma segunda leitura. A operação, ela atinge em cheio pessoas ligadas ao filme sobre Jair Bolsonaro, aliados de Flávio Bolsonaro, justamente quando Mendonça é visto como próximo do campo bolsonarista e está enfrentando Dino e Alexandre de Moraes. Neste momento, nós temos muitas perguntas sobre o financiamento do filme Dark Horse, sobre o dinheiro de Daniel Vorcaro, quanto dinheiro foi colocado nesse filme, de onde veio o dinheiro que financiou esse filme. Há muitas perguntas, há uma delação em andamento que foi homologada ontem por André Mendonça, que promete trazer mais elucidações em relação a isso. Então, também é levantada essa possibilidade em relação ao timing. A gente está no meio de uma guerra no Supremo Tribunal Federal e o momento escolhido para tirar essa operação do papel, claro, inevitavelmente, alimenta essas perguntas. Nós vamos aguardar os próximos dias para entender se há mais operações da Polícia Federal, que, claro, elas são preparadas com tempo de antecedência, e vamos aguardar também para entender o que a Polícia Federal tem a dizer mais sobre essa organização criminosa que já está escrito hoje no documento da PF, que a PF diz que é uma organização criminosa que financiou, levou dinheiro para o filme sobre Jair Bolsonaro. Agora, 8h43.
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10: Os Correios negociam um empréstimo de 7 bilhões de reais para tentar reequilibrar o caixa da empresa. A operação depende do aval do governo federal como fiador e acontece em um momento delicado para a estatal, que fechou o primeiro semestre deste ano agora com um buraco, um rombo superior a 5,5 bilhões de reais. Assunto para o nosso colunista Leandro Siqueira. Muito bom dia, seja bem-vindo.
11: Bom dia, Felipe. Bom dia, Joana. Bom dia, nossos espectadores também. Pois é, como você bem disse, o Correio ele fechou esse primeiro semestre de 2026 agora com um prejuízo de quase 6 bilhões de reais, né? 5,5 bilhões de reais, sendo que no ano passado ele já tinha encerrado 2025 também com prejuízo acima de 8 bilhões de reais. E nesse final de ano, no final do ano passado, ele já havia pegado um empréstimo no valor de 12 bilhões de reais e agora ele está tendo que fazer uma nova volta por cima para pegar mais um empréstimo. É, para tentar conter essa sangria de alguma forma. E isso, evidentemente, é péssimo para a longevidade da instituição, porque a taxa de juros ela é muito alta hoje aqui no Brasil. E o empréstimo que ele pegou, que ele tinha pegado no final de 2025, por exemplo, era um empréstimo que rodava mais ou menos a 115% do CDI. Então, é 115% de uma taxa de juros que na época estava por volta de 15% ao ano. Você coloca isso aí, ele vai pagar quase o triplo do valor que ele pegou emprestado daqui a alguns anos, até um período ali por volta de 2040. Então vira uma montanha de dinheiro muito grande, ele vai ter que encontrar uma forma de conseguir angariar mais receita para conseguir tampar esse buraco, enfim, ele acaba se afundando numa armadilha que é muito difícil escapar depois. Então a gente vê mais um episódio aí nessa crise dos Correios, que não está sendo fácil, é uma crise que, sendo bem sincero, eu já analisei o balanço dos Correios, é difícil você conseguir enxergar um fim para ela. Vamos torcer aí para ver se ele consegue dar a volta por cima em relação a isso. Falando um pouco de bolsa agora, né? A bolsa ontem fechou ali no negativo, 0,9%, o dólar subiu um pouco, fechou a 5,11%, e grande parte dessa alta do dólar que teve aqui foi principalmente motivada pelo valor do barril de petróleo, que disparou lá fora, né? Fechou acima de 100 dólares. Aqui a gente viu até uma movimentação do governo aqui para aumentar o subsídio para a gasolina, para ver se ela não aumenta logo nesse período de campanha eleitoral, que certamente seria péssimo para o governo.
10: Falando então, Siqueira, do mercado financeiro e dessa questão que a gente tem acompanhado faz muito tempo do rombo nos Correios, como resolver um problema que muitas vezes parece insolúvel. Grande abraço, Siqueira. Bom trabalho para você. Até a próxima.
11: Obrigado. Grande abraço.
10: 8h46 agora.
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9: Hora da coluna Sem Dó do Luiz Felipe Pondé, nosso querido escritor e filósofo. Antes, apenas uma informação de última hora. O pronunciamento do ministro Alexandre de Moraes foi cancelado. Vai ser remarcado para uma data oportuna, diz a nota. Ou seja, o pronunciamento que seria feito hoje às 11 horas da manhã no plenário da primeira turma do STF. Não tem mais momento para acontecer.

0: para acontecer
1: agora. Agora, uma ironia aqui, né, Joana? Qual seria a palavra que você usou? É data oportuna. Qual seria a data oportuna, sendo que o noticiário vai sendo carregado, né? Reiniciado a cada 24... Não, parou essa história de 24 horas, né? 24 horas ainda dava tempo de você dormir, acordar e receber novas notícias desse escândalo todo. Agora nem é preciso, porque quando foi que nós dissemos aqui, não faz uma hora que você disse que o ministro Alexandre de Moraes iria se pronunciar. Sobre o que não sabemos, né? Continuaremos não sabendo por algum tempo. E aí já vem a notícia de que esse pronunciamento foi adiado. Bom, a gente só pode dizer, para o momento, aquela expressão que a gente costuma dizer para você. A ver. 8h48, daqui a pouco a gente traz mais informações, a gente segue apurando aqui. Hoje é quinta-feira, é hora da gente conversar com o nosso Luiz Felipe Pondé. Falando sobre o quê? Adivinhe. Está falando sobre o jogo do Palmeiras, está falando sobre os resultados da Champions League? Não, é óbvio que ele está falando sobre o quê? Sobre essa questão institucional, essa crise envolvendo o STF, mostrando uma grande falta de confiança na justiça por parte, eu diria, da população e ameaçando o Estado Democrático de Direito. Vamos ouvir.
2: Hoje eu estou falando com você de Brasília. Logo que eu posei na cidade hoje, eu comecei a sentir um cheiro, como se fosse um cheiro de esgoto generalizado. Daí eu perguntei para as pessoas que eu encontrei e a resposta foi unânime. É o fedor da República. A República está cheirando esgoto. O Congresso sempre foi meio fedorento nesse sentido. O Planalto também. Mas agora tem um novo foco de cheiro de esgoto. E esse foco é o STF, que virou também um esgoto. É uma tristeza, porque o STF é o coração da República. E muita gente, aparentemente, que está muito preocupada com política, muito preocupada com as eleições, não está nem aí para isso. Só o que importa é destruir o juiz do outro lado. Essa ideia que existe juiz de um lado e do outro já revela que o STF está mergulhando no esgoto. Daí o mau cheiro novo que se percebe em Brasília. O Lula começou a se mexer ontem porque sabe-se que ele está sangrando. Porque o Alexandre de Moraes é seu brother. Então ele resolveu se mexer, cuja intenção é, a intenção do ato é, isolar Mendonça. Não importa se você tem um ministro cuja esposa tem um escritório e que aparentemente faturou milhões com o Banco Master. Vem cá, me diga uma coisa. Você acha que numa república séria, ou mesmo numa monarquia constitucional séria, isso podia acontecer? É óbvio que não. É que o Brasil virou de vez uma república das bananas. E como muita gente olha para isso de forma polarizada, no fundo, no fundo, inclusive muita gente inteligente por aí, especialista, muita gente preocupada com o futuro do Brasil, não está nem aí para isso. O que quer é que se esmague o Mendonça. E Moraes, Dino, seja lá quem for, que continue fazendo o que quer. O STF já foi para o saco. Por outro lado, você tem a moçada que reza e diz que o Mendonça tem uma missão divina. Lamento te informar, Deus não tem nada a fazer em Brasília. Zero. Nem ele, nem um diabo. Se um dos dois tivesse, tava mais pro diabo. É uma república histórica e secular. A função dos ministros do STF é guardar a Constituição. É ser o último reduto da República e do Estado Democrático de Direito. É uma ironia que justo o STF, que nos últimos tempos, a cada duas frases, uma era defesa da democracia, e que não digam por aí que o Brasil é um país sem lei, o Brasil é um país sem lei. Para os amigos tudo, para os inimigos a lei. A gente está vendo isso acontecer no STF. Justo o STF, que defendeu a democracia, como se diz, agora é um reduto de destruição da República.

0: República e do Estado Democrático de Direito. Porque quando você não pode esperar nada da justiça, a República já acabou. E o que vem será cada vez mais degradante.
1: E a lei diz o seguinte, uma das leis diz o seguinte, né? Luiz Felipe Pondé. Terças, quintas e sextas, aqui no TMC 360, às 8 horas e 50 minutos. Agora, 8h53.
2: 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Com Arthur Igreja. O download de hoje é pesadíssimo, gente. Pesadíssimo e carérrimo. Vamos falar do iPhone Duo, primeiro modelo dobrável da história da Apple. Chega ao Brasil com preços que podem ultrapassar 10 mil reais? Não. 15 mil reais? Não, Felipe Bueno. 30 mil mangos, Felipe Bueno. Deixa eu chamar aqui o nosso Arthur Igreja, porque ele é que entende tudo de tecnologia e inovação. Igreja, bom dia. Quais são as inovações desse iPhone, além dele ser basicamente um tablet que dobra e vira um iPhone?
3: Bom dia, Joana. Bom dia, Felipe. Todos que nos acompanham. É, entendo de tecnologia e de bolso também, para perceber que está absurdamente caro. Então, está totalmente fora de propósito, né? Mas aí eu queria fazer dois comentários. O primeiro, em relação à tecnologia, é um feito da Apple, é impressionante. Eles mudaram a proporção, então não fica aparecendo um celular do lado do outro. Ele tem uma proporção que realmente parece mais um tablet, ele fica mais agradável para assistir vídeos. O sistema operacional todo foi adaptado, então a transição entre a tela interna e a externa é super fluida. A Apple, ela usa mais de 100 elementos mecânicos só na dobradiça, sabe? Então você não tem ali a aparência da dobradiça, usa nanomateriais, enfim, é um feito da tecnologia. Mas aí a gente precisa olhar do lado do produto, né? É um produto que, além de muito caro, né, tanto que o mercado reagiu com essa preocupação, é um iPhone que chega lá nos Estados Unidos por $1,999, e isso assusta, né? Porque a Apple já tinha subido os preços recentemente e agora traz um produto ainda mais caro. E é um produto que eu acho que vai ser um produto de nicho, não só pelo preço, mas pela funcionalidade. Porque usar ele fechado é uma proporção diferente do que a gente está acostumado, e usar ele aberto você precisa das duas mãos. E quando você olha as imagens ali, por exemplo, da capinha que deixa ele de pé, é um negócio um pouco esquisito, sabe? Pode ser uma sensação, porque o produto acabou de ser lançado, porque nós não estamos tão acostumados. Agora, é preciso lembrar que esse tipo de produto é nicho, né? Então, a Samsung vende menos de 4% de smartphones dobráveis. O único caso fora da curva é a Huawei, que vende mais de 20%. Mas é o segundo comentário que eu queria fazer, é o seguinte, né? Pessoal totalmente chocado e com absoluta razão. Imagine só que nos Estados Unidos as pessoas estão achando caro, e aí nós precisamos colocar em contexto. O preço do iPhone Duo, dessa nova versão que chega, como você colocou, preço inicial de mais de 21 mil reais e com versões que passam de 30 mil reais, nós precisamos lembrar o seguinte, ele chega aqui no Brasil por mais de $4,300. Então, se lá nos Estados Unidos custa 2 mil, aqui chega por mais de 4,300. O Brasil tem hoje o segundo iPhone mais caro do mundo, só atrás da Turquia. Isso porque a Turquia colocou recentemente um tributo de mais de $1,000 em qualquer modelo. E aí, fazendo a comparação com a renda, o que acontece? Lá nos Estados Unidos, a renda per capita é quase 9 vezes mais alta do que no Brasil. Soma-se a isso o fato de que o iPhone é 100%, mais de 100% mais caro aqui no Brasil, então ele chega a coisa de 17 vezes, 17 vezes mais difícil para um brasileiro comprar um iPhone do que um americano. Então, não por acaso, lá todos os anos vende 15 vezes mais iPhone. Então, imagina, se o preço assusta lá, que dirá aqui? E é por isso que o que eu acho que vai acontecer é que vai se tornar item de influenciador, vai se tornar item de diferenciação social, vai ser uma coisa realmente para se mostrar que a pessoa tem essa capacidade financeira de consumo. Então, acho que a discussão sobre o produto, na verdade, vai ficar em segundo lugar, especialmente no Brasil. Mas a pergunta que fica é essa. O porquê que aqui, imagina só, para quem ganha em dólar e para quem mora nos Estados Unidos, mesmo esse iPhone seria o equivalente a escutar ele 17 vezes menos caro. Então, seria o equivalente a escutar o seguinte, olha só, a Apple lançou um modelo dobrável, que custa 1.300, 1.400 dinheiros. E lá estão achando caro. Agora, aqui é completamente fora da realidade.
1: Esse ponto é trazido, esse segundo ponto trazido pela igreja é muito importante também, essa questão socioeconômica, né? Porque esclarece bem a distância que é muito maior entre o produto e a mão do consumidor e da consumidora aqui no Brasil. Por N razões, né? Mas muito bem ponderado para a gente pensar sobre esse assunto quando a gente tiver um pouquinho de inveja, um pouquinho de cobiça, sei lá o quê, né? Igreja, sempre nesse horário aqui às quintas-feiras, abraço para você, ótimo dia.
3: Para abraço, até a próxima.
1: 8h58 agora.
2: Na TMC, Entre Poderes, com Igor Damasceno. Continuamos falando sobre a crise do Supremo Tribunal Federal, depois de tantas decisões. Igor Damasceno está na linha, não sei nem que decisão do Supremo é que eu posso pegar aqui, escolher para trazer para o gancho da nossa conversa. Igor, vou fazer o seguinte, eu vou trazer o cancelamento do pronunciamento do ministro Alexandre de Moraes para a gente começar a conversa. Então, a gente teve uma nota, né, um aviso de que Alexandre de Moraes ia se pronunciar às 11 horas da manhã, pronunciamento que desde o início da crise, e a crise não começou na semana passada, né? A crise envolvendo o nome de Alexandre de Moraes começou no início do ano, final do ano passado. Então, a primeira vez que ele iria falar publicamente algo, o que não sabemos. Em seguida, foi cancelado. Chama muita atenção o fato disso ter sido marcado oficialmente, Igor, e ter sido cancelado oficialmente sem data ainda para que aconteça.
4: Exatamente, Joana. A gente fica se perguntando o que, que aconteceu nesses 30 minutos entre o anúncio do pronunciamento e o anúncio do cancelamento do pronunciamento. O que, que aconteceu ali no gabinete do ministro Alexandre de Moraes para, então, esse pronunciamento ser cancelado? Bom dia a você, bom dia também ao Felipe, a todos que nos acompanham. Todo mundo, então, estava numa expectativa. Eu estou aqui nos grupos com outros jornalistas, com colegas, e já estava todo mundo se mobilizando para o Supremo Tribunal Federal. Nós também já estávamos mobilizando a nossa equipe para o Supremo para, então, saber o que seria dito pelo ministro Alexandre de Moraes. A assessoria do STF já tinha dito que não seria transmitido. Cinegrafistas e fotógrafos não poderiam gravar. Apenas o repórter de texto poderia estar ali no plenário para depois falar o que o ministro teria dito. E todo esse pronunciamento seria gravado pela TV Justiça, posteriormente divulgado no canal do YouTube da TV Justiça. A gente já estava achando muito estranho essa limitação. Não é comum o STF anunciar um pronunciamento que a gente não vai poder transmitir ou não será transmitido simultaneamente. E depois fomos pegos de surpresa. Muitas pessoas já estavam começando a falar: será que o ministro vai renunciar ao cargo, cedendo à pressão de seus inimigos políticos? Estranho a gente falar que um ministro do STF tem inimigo político, né? Mas essa é a situação do nosso país atualmente. Outras pessoas já estavam falando: não, ele vai dar a tão pedida explicação ao povo brasileiro, a tão pedida transparência para essa situação envolvendo o ministro Alexandre de Moraes e o banqueiro Daniel Vorkar. Mas, infelizmente, não tem como saber ainda, porque o ministro cancelou. Agora, esse pronunciamento seria feito 24 horas depois que o presidente da corte, ministro Edson Fachin, afastou Alexandre de Moraes do inquérito das fake news. O inquérito é fortemente criticado porque já está há 7 anos em tramitação e toda vez que é necessário, Alexandre de Moraes usa esse inquérito para investigar alguém. A última bola da vez foi o ministro André Mendonça, relator do caso Master. Segundo Alexandre de Moraes, ele estaria abusando da autoridade que tem e então queria investigar André Mendonça, algo que Fachin não deixou. Então Fachin acabou tirando a relatoria de Alexandre de Moraes neste inquérito. Outra decisão tomada pelo presidente da corte. Ele anulou as decisões de André Mendonça e Flávio Dino a respeito de Andrei Rodrigues, diretor-geral da PF. Ele disse que antes que a segunda turma do Supremo Tribunal Federal analisasse o afastamento ou que a presidência tomasse alguma decisão, Flávio Dino já estaria ali atropelando. E a conversa de bastidor é justamente essa. Auxiliares atribuíram a essa decisão de Flávio Dino como um atropelo à presidência do Supremo. Então, Edson Fachin decidiu agir. Na minha avaliação, ele agiu muito tardiamente. Até ontem, Edson Fachin apenas fazia discursos, mas na prática não estava fazendo nada. Agora ele decidiu agir, chamou a responsabilidade para si, agora para tentar estancar a crise. Talvez um pouco tarde demais.
1: Tem um ponto muito interessante disso que o Igor tá contando para a gente. É, você que está nos acompanhando, que não acompanha esse bastidor da imprensa, né? Todos nós aqui já fomos rua, né? Repórteres de rua. E a gente sabe que a gravidade da situação pode ser atestada pelos procedimentos extraordinários que ela demanda. Então, o Igor contando de tudo que foi estabelecido como restrição ao trabalho da imprensa, já dá um pouco da demonstração de quão extraordinária é essa situação. Vamos acompanhar os próximos passos. Igor e todo o nosso time aí de Brasília, chamando a qualquer momento, estamos à disposição. Bom trabalho para você. Um abraço, Igor.
4: Muito obrigado, pessoal. Qualquer novidade, aciono vocês.
1: São 9:03. Daqui a pouco a gente, ainda sobre esse assunto, vai conversar com a OAB de São Paulo, que tem um manifesto da OAB São Paulo cobrando, né? Cobrando ações efetivas, práticas sobre tudo que está acontecendo. Em instantes.
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2: 9:05, TMC 360 no ar, com as principais informações desse dia que já amanheceu muito movimentado. Então vamos aos destaques. Operação da Polícia Federal investiga o envio de R$2 milhões em emendas para o filme Dark Horse. Produtora Karina Gama e deputado Mário Frias estão entre os alvos.
1: Presidente Lula sanciona hoje a medida provisória do fim da taxa das blusinhas. A medida isenta a cobrança de 20% sobre compras internacionais de até $50.
2: Caixa Econômica Federal entra em greve nacional a partir de hoje. Servidores rejeitam proposta de aumento do plano de saúde e negociações seguem em andamento.
1: 5 pessoas morrem, mais de 80 seguem desaparecidas após um incêndio em uma balsa nas Filipinas. A guarda costeira confirma que 42 pessoas já foram resgatadas. A embarcação havia partido da capital Manila com 134 passageiros.
2: Copa Libertadores, Corinthians arranca empate do Estudiantes na Argentina. Hoje tem Independiente Del Valle e Flamengo às 9:30.
1: 9:06.
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2: Voltamos a falar sobre a Operação Makeup da Polícia Federal, que investiga suposto desvio de emendas para o filme Dark Horse de São Paulo. Luísa Mutoni tem mais informações e atualizações. Luísa.
12: Oi, Joana. Essa operação, a gente lembra que apura desvios de recursos públicos através do repasse de emendas parlamentares a duas organizações sociais ligadas à empresária Karina Gama, que também é dona da produtora Go Up Entertainment, que é a produtora responsável pela cinebiografia do ex-presidente Jair Bolsonaro. Segundo a Polícia Federal, R$2 milhões em emendas do gabinete do deputado federal Mário Frias teriam sido repassadas para duas ONGs, né, duas organizações não governamentais ligadas à Karina, o Instituto Conhecer Brasil e também a Academia Nacional de Cultura. O Instituto Conhecer Brasil, inclusive, pode ser um nome familiar para quem acompanha o noticiário, já que também foi investigado pela Polícia Civil aqui de São Paulo em um inquérito que apurava supostas irregularidades em um contrato firmado com a Prefeitura para a instalação de pontos de Wi-Fi na capital paulista. E agora, então, está no centro de uma outra investigação, dessa vez por parte da Polícia Federal. A investigação essa que teve início depois de um pedido da deputada Tabata Amaral, do PSB de São Paulo, que pediu a apuração sobre esse suposto repasse de emendas sem que os serviços fossem comprovados, os serviços para os quais essas ONGs estariam sendo contratadas fossem comprovados. Na época, o ministro do Supremo Tribunal Federal, Flávio Dino, deu o prazo de 5 dias para que o deputado Mário Frias se pronunciasse e ele, então, em maio deste ano, negou que esses repasses tenham sido passados para qualquer produção cinematográfica e também falou que essas acusações eram falsas e difamatórias. Ainda de acordo com as investigações da Polícia Federal, eles tentavam dissimular esses repasses de recursos públicos pelo menos até junho deste ano. E hoje, então, a Polícia Federal está nas ruas com a Operação Make Up, que cumpre 49 mandados de busca e apreensão aqui em São Paulo, também no Rio de Janeiro, no Ceará e no Distrito Federal. Importante destacar que a sede da produtora Go Up, a princípio, não está entre os alvos de buscas e, segundo apurado pela TMC Brasília, o gabinete do deputado Mário Frias em Brasília também não estaria entre esses endereços alvos, e sim a sede dessas duas ONGs para as quais teriam sido repassadas essas emendas parlamentares. A gente vai seguir por aqui acompanhando. Por enquanto, já tem uma movimentação aqui na porta da Polícia Federal em São Paulo, mas essa movimentação, até o momento, ainda está tranquilo. E a gente lembra também que o espaço segue aberto para a defesa de todos os investigados.
1: E já que a Luísa Mutoni falou em Brasília, de São Paulo vamos para a capital do país conversar com o Rafael Felitti. O que é que você tem de informação nova acerca disso que está acontecendo? Diga, Felitti.
10: Isso, Felipe, isso, Joana. Bom dia mais uma vez a vocês e todo mundo que está com a gente aqui no TMC 360, estou em frente ao condomínio onde mora o Mário Frias, aqui em Brasília, que atrás de mim está o condomínio, e tem viaturas aqui da Polícia Federal realizando buscas desde hoje cedo, pelo que a gente apurou. Os agentes vieram aqui para fazer essa operação de busca e apreensão, e a gente também conseguiu apurar que em um desses 49 endereços de mandados de busca e apreensão, a gente não conseguiu os detalhes de quantos foram diretamente ligados a Mário Frias ou não, mas em um desses endereços, em um desses estados, como a Luísa Mutoni vinha falando aí em São Paulo, foram encontradas 7 armas ali em um desses endereços de Mário Frias. A gente ainda está apurando mais detalhes sobre essa situação. A gente, inclusive, essa operação foi autorizada pelo ministro Flávio Dino, do Supremo Tribunal Federal, e entra numa espécie de relatoria cruzada, né, com o ministro André Mendonça, voltando ali para toda essa crise que a gente tem no Poder Judiciário, porque o Mendonça é o relator do caso Dark Horse, mas o relator no Supremo Tribunal Federal relacionado às questões, emendas parlamentares, tanto o desvio de emendas, tanto nessa questão de transparência e rastreabilidade, é o ministro Flávio Dino. E como existe a suspeita de que possam ter sido usadas emendas parlamentares para financiar o filme Dark Horse, o ministro Flávio Dino, então, determinou esses 49 mandados de busca e apreensão. A gente vai seguir acompanhando a movimentação da Polícia Federal aqui em Brasília, também as movimentações dos gabinetes e no poder por aqui. E qualquer novidade a gente atualiza aqui para a nossa audiência. Eu volto com vocês.
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2: No Ceará, o candidato à presidência Romeu Zema do Novo e o vice Eduardo Girão concentram compromissos no Cariri. Júlia Andrade, ao vivo aqui no TMC 360, está acompanhando e traz destaques. Bom dia, Júlio.
14: Muito bom dia, Joana. Bom dia a todos. É isso, presidenciável, o candidato Romeu Zema cumpre várias agendas no estado do Ceará. E durante a passagem, o presidenciável cumpre compromissos em Juazeiro do Norte e também na capital Fortaleza. Hoje à tarde, por exemplo, está na agenda a visita ao Instituto da Primeira Infância, onde participará de um almoço. Em seguida, estão previstas passagens pelo Mercado Central, que fica no centro da capital Fortaleza e também na Praça do Ferreira. O candidato, como disse a Joana, está acompanhado do vice, do candidato a vice-presidente, o Eduardo Girão, e também da candidata ao governo do Ceará, Vera Lúcia. São alguns dos compromissos que integram, né, a passagem dos políticos pela região do Cariri cearense. 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
2: E outros candidatos à presidência também cumprem agenda nesta quinta em Roraima. Fábio Bolsonaro, do PL, reúne-se com produtores do agronegócio, comanda motocarreata e realiza comício em Boa Vista antes de transmitir live de campanha a partir de Manaus. No estado de São Paulo, Ronaldo Caiado, do PSD, estará em um centro de segurança em Vinhedo, participa de um podcast na capital paulista, enquanto Augusto Cury, do Avante, reúne-se com investidores na Faria Lima. Lula, do PT, não tem agenda oficial de campanha hoje. Renan Santos, do Missão, não divulgou a programação. Agora são 9:13. A Ordem dos Advogados do Brasil, Seção São Paulo, lançou manifesto em defesa da justiça e pela reforma do judiciário, articulado em conjunto com mais 20 entidades, como a União Nacional dos Estudantes e outras seções da própria OAB. Vamos saber detalhes desse manifesto com o Leonardo Sica, que é presidente da OAB de São Paulo. Leonardo, bom dia, obrigada pela presença aqui no TMC 360.
15: Bom dia, eu que agradeço o TMC pelo convite.
2: Vou fazer uma pergunta simples diante da complexidade do que está acontecendo. Qual é a preocupação da OAB neste momento?
15: A pergunta é boa, especialmente sabendo que a situação é muito complexa. E a preocupação da OAB justamente é que a situação não deixe de ser enfrentada de maneira pública e transparente. Ou seja, que não haja uma solução pública, transparente, porque a nossa principal preocupação é proteger a confiança das pessoas na justiça. As pessoas têm que confiar na justiça. O judiciário passa por sérios problemas, especialmente o Supremo Tribunal Federal, todo mundo sabe, não vou nem perder tempo falando sobre o que se passa aí. Então, a nossa principal preocupação é que não haja uma solução pública, transparente, discutida, e que a população veja isso sendo feito. Podemos até falar que, em termos mais claros, a gente não quer uma solução embaixo do tapete.
2: Exatamente, só que eu queria perguntar, sempre que nós tivemos, nos últimos pronunciamentos dos integrantes da corte, há uma expressão que chama a atenção, é que a corte não pode se dobrar à pressão pública, à discussão pública. Eu entendo que a OAB não faz parte da sociedade civil nesse sentido, né? Tem um peso muito maior, mas neste momento, no entendimento da OAB de São Paulo, já extrapolou a pressão pública, há uma necessidade de esclarecimentos e o STF precisa entender que essa urgência vem das ruas?
15: É importante fazer uma distinção, né? O tribunal, nenhum tribunal realmente pode sofrer pressão na sua independência e autonomia para decidir. Então, se o tribunal tem que decidir um processo, tem que me julgar, tem que julgar você, tem que julgar uma causa sua, de uma empresa, ele não pode, ele tem que ser livre para decidir. Mas ninguém está pressionando o tribunal para julgar alguém ou para julgar de determinada forma. Nós estamos pressionando o tribunal para ele corrigir as próprias condutas. É diferente. É diferente. Né? Então, assim, o tribunal não pode sofrer pressão, o tribunal não pode sofrer pressão para as decisões dele. Nenhum juiz pode. O juiz tem que ser livre para decidir. Mas o que nós estamos pedindo é que o tribunal esclareça. Né? É esclarecimentos. Né? É enfrentamento de acusações. Não estamos pedindo para condenar e absolver. Não estamos pedindo para prender ou soltar, para que o nosso ouvinte... E isso a gente realmente, o juiz tem que ser livre para decidir, para tomar suas decisões. Mas não é a pressão pública não é por isso. Né? A pressão pode ser que aqui e ali você vai achar na internet, numa rede social, numa manifestação de uma pessoa leiga, né, pedindo uma coisa mais assim exuberante, mas a nossa pressão da sociedade civil, de todas as entidades que acionaram conosco, é por transparência... Né, e por apuração. É isso, nós não estamos pressionando o tribunal a decidir contra ou a favor alguém.
1: Esse é um ponto importante, presidente. Prazer falar com o senhor aqui na TMC. Eu queria explorar, inclusive, o nome do manifesto, né? Estamos falando da defesa da justiça e da reforma do judiciário. Quero falar desse primeiro pedaço, justamente colando nessa resposta. Crimes cometidos, eventuais irregularidades, eventuais crimes cometidos, será que eles já não estariam soterrados por causa dessa sobreposição política, midiática, sociológica que toda essa fumaça acabou transformando, né? A Joana falava, né, dessa questão do político sobrepujar, do ponto de vista da sociedade mesmo, né, o técnico. Isso é uma preocupação da OAB?
15: É uma preocupação, justamente que toda a nossa preocupação é essa mistura de política com o judicial, né? A gente tem que separar o tribunal da política, a gente tem que separar o tribunal da pressão dos políticos, né? E um dos problemas do Supremo Tribunal Federal é justamente que ele tem um contato excessivo com políticos, ele julga muitos políticos, e aí a gente está querendo, na verdade, proteger o tribunal disso, né? Que os juízes lá, os ministros possam julgar sem pressão dos políticos. Eu acredito que quanto aos fatos que estão sendo discutidos, né, o ministro Fachin, o ministro Edson Fachin, que é o presidente supremo, já falou que eles vão ser apurados, já tomou as primeiras providências de apuração, né, então eu acho que, do que eu vejo do momento, eu acho que não vai haver, né, nenhum fato que vai ser oculto, especialmente considerando essas últimas decisões do presidente Fachin. É importante vir a público dizer que a gente tem uma ansiedade para que as coisas se resolvam, que nem sempre combina com a velocidade das instituições, ainda bem. Então, por exemplo, vamos apurar e investigar. Isso toma tempo. Né? Não toma tempo. Ninguém gostaria de uma apuração a jato, veloz, né? Porque a chance de erro é menor. Então, o que nós precisamos entender, né, é que se a apuração for começar, ela vai tomar algum tempo. E é bom que tome, para que cada pessoa possa fazer o seu esclarecimento. Por isso que a gente insiste que haja uma apuração, que ela seja transparente, que a gente possa acompanhar. E a gente pode estar aproveitando esses espaços, como os aqui de vocês da TMC, para nós, que somos profissionais do direito, para, às vezes, ir explicando ao público que às vezes, os processos eles têm tempos diferentes da ansiedade das redes sociais. Né? Das redes sociais, né? Eu estou aqui na... Às vezes acontece uma coisa de manhã, à tarde já estão nas redes sociais falando, mas o OAB não fez nada. Falei, bom, mas aconteceu de manhã, agora é só o período da tarde. Então, as instituições, às vezes, têm um tempo de ação mais... não é nem mais lento, né? É mais adequado aos seus ritos. Então, me parece, estou dizendo hoje, né? As coisas têm mudado muito rápido também, né? Cada dia uma notícia, que parece que nós estamos vendo uma novela. Capítulo 1, capítulo 2. O capítulo de hoje, do dia de hoje, 10 de setembro, me parece que a apuração vai correr.
1: E aí, presidente, eu insisto, pode até parecer uma redundância isso que eu vou falar, mas aqui, não é no Brasil, é no mundo, né? A opinião está chegando antes da informação, especialmente nas redes sociais, né? Isso é muito importante porque a OAB, o STF, a TMC tem um processo, no nosso caso aqui, de apuração da notícia, né? A OAB, um processo de entendimento dos fatos para manifestar a sua opinião, mas até aí já tem opinião sobre algo que nem aconteceu ainda. Então, qual que é a linguagem? Qual que é a conversa que se tem que ter com a sociedade para esclarecer que o tempo é um pouco diferente desse tempo aí da lacração, né? Das redes sociais?
15: Então a conversa é essa que nós estamos tendo aqui, a conversa da ponderação, né, a conversa do equilíbrio, que é muito difícil hoje em dia, e a gente também está aqui apertado por eleições, que acelera tudo também, porque aí os candidatos, cada um quer fazer o seu ponto, né, e o candidato quer fazer para hoje, né? Ele quer já subir em cima de um fato. E isso que você falou é muito importante. Muitas vezes a gente tem opinião antes do fato. Eu tenho sido perguntado por opiniões acerca de fatos que eu nem conheço, às vezes. Às vezes eu falo, olha, isso aqui que o fulano falou. Eu falei, mas falou sobre o quê? Mas eu nem sei sobre o que ele está falando, só sei a opinião dele, não é? Então, assim, é um tempo de ultra informação que a gente vive, que requer muito cuidado, não é? A gente sabe que as informações, às vezes, nesse tempo de velocidade, elas se perdem, elas se distorcem, elas se contorcem. E de novo, vou repetir, você falou da redundância, mas acho que tem umas coisas que são importantes e redundantes. O tempo de agir das instituições é outro, não é o das redes sociais. Não está errado as redes sociais, a rede social tem uma dinâmica, não estão erradas as instituições têm uma dinâmica. Ninguém gostaria que, se eu tivesse um problema meu da minha vida, que ele fosse resolvido em 2 dias. Se eu tivesse sido acusado de algo, que eu fosse julgado, eu não queria ser julgado, eu não gostaria de ser julgado em 2 dias.
2: O ideal seria que ambos se movimentassem um pouquinho, cada um para um lado, né? Um entender que é uma urgência e o outro lado entender que, apesar da urgência, é uma complexidade muito grande. Se no final houver transparência, Leonardo, a população espera. O problema é essa sensação de que, no final, a prestação de contas ela não existe. Eu entendo que a OAB esteja preocupada nesse sentido, seja justamente essa preocupação também.
15: É o grande sentido desse manifesto nosso, é transparência, pedir transparência.
2: Tá certo.
15: Transparência é um remédio milagroso.
2: Milagroso. É o remédio que a gente precisa. Obrigada, Leonardo. É. Até a próxima.
15: Obrigado.
1: Muito bem, são 9 horas e 23 minutos e a gente continua trazendo aqui informação para você fundamentar a sua opinião. Isso é muito importante, na opinião, depois do fato, depois da informação. Vamos mudar de página aqui. O governo federal anunciou novas medidas para tentar conter, né? O impacto da alta internacional nos preços de petróleo, nos combustíveis no Brasil. A gente está falando isso, né, desses impactos desde o fim de fevereiro. Você se lembra, já completamos 6 meses de conflito entre Estados Unidos e Irã, e uma das consequências mais rápidas, mais diretas é o quê? A oscilação para cima, geralmente, do preço do barril do petróleo. Bom, foram aprovados pelo governo federal 6 bilhões e meio, um pouco mais que isso, né? Por meio de uma medida provisória em subsídios à produção e importação de combustíveis. E a gente vai conversar sobre isso, vai tentar entender o que significa isso, qual que é a diferença, né? Qual que é a conta, com o professor de economia da Fundação Getúlio Vargas, Alberto Eisenthal. É um prazer falar com o senhor. Seja bem-vindo, muito bom dia.
16: Bom dia, Felipe e Joana, e bom dia a todos que nos acompanham.
1: Bom, professor, não dá para escapar de uma discussão que, se fosse no ano passado, por exemplo, teria outro peso. Falta menos de um mês para as eleições, porém, o governo federal tem que fazer alguma coisa, independentemente do peso eleitoral disso ou não, porque a guerra continua, né, e o preço do petróleo continua tendo essas variações. Pergunto, o caminho é esse? Teria outro caminho para fazer esse controle, podemos dizer assim, dos preços dos combustíveis?
16: Gostei da palavra controle, Felipe, porque os preços no mundo, eles variam. Petróleo ontem bateu 101 dólares, o barril Brent. E a gasolina e o diesel também são comercializados no mundo como produtos finais. Você pode comprar os derivados. E todos esses produtos subiram muito desde o conflito. E a Petrobras, ela não pratica a transposição dos preços de imediato do mercado internacional para o mercado interno. De certa forma, isso tem as suas vantagens. Por quê? Porque imagina você, consumidor, a cada dia que vai no posto, pagar um preço diferente. Então a Petrobras acaba amortecendo essas variações. O problema é que, quando as variações ficam muito contra a Petrobras é uma empresa de economia mista, então é uma questão de uma política que pode beneficiar a população em detrimento dos acionistas da empresa. Então ela também tem que tomar muito cuidado com os preços que ela pratica no mercado nacional. E tem a questão importantíssima que o Brasil, apesar de ser autossuficiente em petróleo, ele não é na qualidade do petróleo e ele não é autossuficiente em refino. Então, necessariamente, ele tem que comprar um petróleo mais fino para poder fazer uma boa mistura e refinar, e ele tem um excedente que acaba exportando, mas necessariamente 25% do diesel consumido no país é importado. Então, se você compra ou importa preços internacionais, como praticar um valor muito menor no mercado interno? Essa que é a questão. Aí, terminando essa explicação, na medida em que a Petrobras sente necessidade de aumentar os preços para não gerar inflação interna, não ter pressão inflacionária, quer seja consumo de gasolina ou consumo de diesel, quem acaba arcando com essa diferença de preço é o governo federal, subsidiando os impostos, abrindo mão dos impostos que ele arrecada com a venda dos combustíveis fósseis. Basicamente, essa é a conta que faz e é exatamente esse número que está acontecendo hoje. A Petrobras sobe 0,63 centavos por litro, por exemplo, de gasolina, e o governo corta de impostos federais esse mesmo montante.
2: Agora, uma pergunta. A gente tem aqui duas situações. Uma é o subsídio, a outra é o imponderável de Donald Trump, ou seja, a guerra no Oriente Médio. A conta do subsídio, ela vai ser paga em algum momento. O fim da guerra, a gente não sabe quando vai acontecer. Como é que a gente consegue fechar essa conta pensando na nossa economia?
16: Olha, quando a gente fala de preços, a gente fala de uma importantíssima sinalização de mercado. Em geral, quando os preços sobem e devem variar, e a gente entende que deve subir, porque se você tem um problema internacional, o produto sim está mais caro. E um produto mais caro, você consome menos e você adota medidas para consumir menos. Toda vez que você cria uma ajuda, um subsídio, de algum lugar sai esse dinheiro. A gente não sabe o que vai acontecer com os preços internacionais, mas a gente sabe o que vai acontecer com as contas nacionais. Então, a gente já teve uma menor arrecadação da ordem de 25 bilhões de reais só com as MPs editadas até o momento, e a previsão é que a gente tenha mais 12 bilhões de reais. Essa conta de ajuda do governo subsidiando os combustíveis vai custar 40 bilhões. Aí a pergunta qual é? Bom, mas eu estou pagando por isso? O governo está deixando de arrecadar. Na medida que ele deixa de arrecadar, óbvio, a gente vai ter menos saúde, menos educação, menos segurança. E a gente fala tanto no déficit fiscal, quer dizer, a conta vai aparecer.
1: Quero agradecer a participação do professor Alberto Eisenthal aqui, professor de Economia da Fundação Getúlio Vargas, para explicar para a gente que a gente tem... A gente estava falando agora há pouco de tempo, né? A gente tem alguns diferentes relógios aí correndo, né? O relógio da guerra, o relógio do subsídio, o relógio da economia, o relógio das eleições. Tudo isso fazendo tic-tac no nosso ouvido, no ouvido do governo federal também. E com certeza é um assunto que a gente vai seguir abordando. Professor Eisenthal, muito obrigado pela conversa aqui na TMC. Um ótimo dia para o senhor.
16: Igualmente, obrigado.
1: Bom, são 9h30. Daqui a pouco a gente vai falar sobre esporte de novo aqui no TMC 360.
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21: Yeah.
2: 9:32. Que manhã chuvosa na capital paulista. 19 graus, pelo menos não está tão frio. Mas para uma quinta-feira, a vontade de sair de casa com esse tempo, Felipe Bueno, era zero. Quer dizer, claro que não, a gente tem que trabalhar. Vamos aos destaques do Paulista TMC com o apresentador Rafael Tebas.
0: Felipe e Joana, daqui a pouco tem Paulista TMC, primeira edição, às 10 horas da manhã, com Fernanda Câmara, comigo Rafael Tebas, com muita prestação de serviço e informação. A gente vai falar sobre os alertas de tempestade para hoje, quinta-feira, no litoral de São Paulo, e também tornados no sudoeste, São Paulo, confirmando também mais dois casos de sarampo, chegando a 30, inclusive, nesse ano de 2026, e operação mirando cadeia que leva celulares roubados das ruas ao mercado formal. Todos esses assuntos, além do esporte também, o Palmeiras venceu a LDU na Libertadores da América, o Corinthians empatou na Argentina, já às 10 da manhã. Valeu!
1: E atenção você que sai da Zona Norte para o centro da cidade, houve um atropelamento na Avenida Rude, na altura do 950, caminho para o centro, faixa da esquerda está ocupada, atenção porque lá tem corredor de ônibus, é muito grande o movimento de pedestres, e as pistas estão escorregadias, estão molhadas. Bom, mudando de assunto agora, falando sobre saúde, o estado de São Paulo confirma mais dois casos de sarampo em crianças. Chega à marca de 30 registros. Vamos conversar mais um pouquinho com o Marcos de Pato. O que é que você conta sobre esse assunto, Marcos?
21: Pois é, Felipe. Segundo informações da Secretaria Estadual da Saúde, são duas crianças menores de 2 anos e moradoras da capital paulista que com esses dois casos chega a 27 notificações desse total de 30 no estado de São Paulo que você informou. E olha só que como é importante, né, tomar a vacina. Desses 30 casos, 22 ocorreram em pessoas que não tinham registro da vacina contra o sarampo ou então apresentavam um esquema vacinal incompleto. Agora, segundo a Secretaria da Saúde, os casos estão relacionados a cadeias de transmissão que já foram identificadas e estão sendo acompanhadas por equipes da Vigilância Epidemiológica. Lembrando, né, que em agosto nós tivemos a campanha da multivacinação, inclusive com essa intensificação, né, das vacinas contra o sarampo. Segundo informações da Secretaria do Estado da Saúde, foram aplicadas mais de 2 milhões e 500 mil doses dessa vacina, desse imunizante, somente no mês de agosto. Ainda assim, os casos seguem surgindo, por isso a importância de manter a carteira de vacinação atualizada, de se imunizar contra essa doença. Volto com vocês.
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17: Quem são os investigados na operação de hoje que apura o financiamento do filme Dark Horse? Quem são os alvos da Polícia Federal na operação de hoje? Então, nós temos aqui alguns nomes, como Mário Frias, como a gente já tinha dito, inclusive a Polícia Federal encontrou 7 armas na casa do deputado que foram apreendidas. Karina Gama, também já tínhamos anunciado. Temos agora aqui, de novidade, o ex-chefe de gabinete do parlamentar, Rafael Augusto Azevedo, 2 assessores que ainda trabalham com Frias na Câmara dos Deputados, André Veloso Beleza Cortes e Luiz Cláudio Faria Veloso, ambos com o mesmo sobrenome. Também aparecem empresários ligados ao contrato de instalação de pontos de Wi-Fi na periferia de São Paulo. Entre eles, Alex Leandro Bispo dos Santos, empresário apontado como ligado ao PCC e acusado de feminicídio. Então, a Polícia Federal suspeita que recursos de emendas tenham sido direcionados a empresas subcontratadas, sem comprovação dos serviços. A gente lembra também que foram cumpridos 49 mandados de busca e apreensão. A decisão não detalha a participação atribuída a cada investigado, mas quando a Polícia Federal deflagra essa operação e detalha no release a empresa, fala de organização criminosa que teria então possibilitado o desvio de recurso público. E algo ainda temos que apurar em relação a essa questão do contrato de pontos de Wi-Fi na periferia de São Paulo. Vamos continuar investigando, traremos mais informações a qualquer momento. 9h41.
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20: Hora de atualizar o noticiário de economia e infraestrutura no Brasil com a agência Infra, parceira da TMC. São 9h41 agora. O Ministério dos Transportes prepara um novo ciclo de concessões de rodovias federais com foco de expansão nas regiões Norte, Nordeste e Centro-Oeste, o que abrange corredores do agronegócio. Diante do menor fluxo de veículos nessas vias em comparação a malhas já licitadas, os projetos vão adotar modelos mais flexíveis e enxutos, com aportes públicos de partida e gatilhos contratuais para expansão futura. Entre as novidades em estudo para áreas sem tradição de pedágio está a isenção de tarifas para carros de passeio, que mantém a cobrança apenas para caminhões. Proposta, contudo, enfrenta a resistência do setor de transporte de carga, que alega sobrecarga desproporcional de custos sobre a logística das mercadorias. 9h42 agora.
17: Presidente Lula sanciona hoje a medida que acaba com a chamada taxa das blusinhas. A mudança zera de vez o imposto de importação sobre compras internacionais de até 50 dólares. De Brasília, o repórter Rodrigo Vicente traz os detalhes.
21: Oi, pessoal. Pois é, a medida retira a alíquota de 20% que incida aí sobre as compras de até 50 dólares. O texto foi aprovado aqui no Congresso Nacional e agora recebe a sanção presidencial. É importante destacar que o fim da taxa é sobre o imposto federal de importação. As compras continuam, portanto, sujeitas ao ICMS cobrado pelos estados. O texto também autoriza a redução da alíquota para compras acima de 50 e até 3 mil dólares e cria mecanismos de fiscalização para combater fraudes e o fracionamento artificial de encomendas. Outro ponto é o monitoramento dos efeitos da mudança, né? O Ministério da Fazenda terá de fazer a primeira avaliação em 3 meses, analisando os impactos da medida. Depois, as avaliações serão feitas em intervalos de até 6 meses, a depender, a medida pode ser revogada e voltar aí a ser cobrado o valor.
20: São 9h43, seguimos na capital do país. A Polícia Federal intima 4 nomes de peso do sistema financeiro a prestar depoimento como testemunhas no caso Banco Master. Lívia Braz, é com você.
22: Segundo reportagem da Folha de São Paulo, a Polícia Federal convocou o atual presidente do Banco Central, Gabriel Galípolo, o ex-presidente, Roberto Campos Neto, e o dono do BTG Pactual, André Esteves, e também o diretor de fiscalização do BC, Ailton de Aquino, todos eles para prestar depoimento por videoconferência. Essa investigação apura se 2 ex-servidores do Banco Central favoreceram os interesses de Daniel Vorcaro, ex-dono do Banco Master, repassando informações sobre a fiscalização da instituição. Polícia Federal também está investigando uma suposta fraude de R$32 bilhões. Segundo um dos investigados, o BTG teria identificado o problema em novembro de 2024 e apresentado os riscos ao Banco Central em dezembro, quando Campos Neto estava presente. A defesa de Campos Neto negou que ele tenha sido intimado e também criticou o vazamento dessa informação. O BTG não se manifestou. Ailton de Aquino, que já depois relatou um ambiente de desconfiança no Banco Central com suspeitas de vazamentos durante as decisões sobre o futuro do Banco Master.
17: Tá está na hora de conversar com o nosso colunista de política, Fernando Mulica. E o destaque de hoje é a operação que investiga suposto desvio de emendas para o filme Dark Horse. Dê aqui uma risadinha, Mulica, porque o destaque de hoje depende da hora que a gente fala, né? O destaque de hoje, às 9 horas da manhã, pode ser diferente do destaque de hoje às 9h45. Mas, Mulica, a gente amanheceu com essa informação. Chegou antes das 7 horas da manhã, a gente estava se preparando aqui para entrar com o TMC 360 e, por hora, segue sendo o destaque do noticiário. Bom dia.
0: Bom dia, Joana. Bom dia, Felipe. Bom dia a todos. Pois é, fogo na cocheira, né? O ministro Flávio Dino botou fogo aí na cocheira do cavalo, do azarão, né? Que seria a tradução do nome do filme. E complica, mais uma vez, essa história, né? Ontem, o Flávio Dino já tinha feito aquela história, eu lembrei ontem muito daquela história que teve aqui no Rio, em 81, um jogo, uma decisão, Flamengo e Vasco, o Vasco estava dominando o jogo, ia fazer um segundo gol, aí um ladrilheiro invadiu o campo do Maracanã, paralisou o jogo, e aí o Vasco não conseguiu fazer o segundo gol. O Flávio Dino ontem deu uma de ladrilheiro, apesar de ser botafoguense, né, ele agiu como aquele torcedor do Flamengo, e embolou o meio campo. Naquela história que ele deu uma decisão que devolveu o cargo ao diretor-geral da Polícia Federal. E hoje ele usou um atalho, que é essa investigação, digamos, paralela sobre o caso Dark Horse, para entrar em campo. Né? Já que o ministro André Mendonça, que é o relator do caso principal, que investiga essa história de dinheiro supostamente aplicado de maneira indevida no filme Dark Horse, já que o André Mendonça não faz nada, o Flávio Dino pegou esse caso paralelo, que investiga emendas parlamentares que teriam abastecido irregularmente o filme, para botar o time em campo. E deu essa confusão. Está lendo agora, já foram apreendidas 7 armas que seriam do deputado Mário Frias, que é um dos principais alvos dessa operação. O outro alvo principal é a Karina Gama, que é a dona da produtora Go Up. Ou seja, definitivamente essa vai ser uma campanha.

0: por essa história do Dark Horse. Ele caiu nas pesquisas, caiu do cavalo das pesquisas, com perdão aí da ligação, e chegou em agosto, vieram aquelas notícias quase diárias sobre o suposto tráfico de influência exercido pelo filho do Lula, o Fábio, né, o Lulinha. E isso também afetou claramente a campanha do Lula, a gente vê nas pesquisas. Mas o jogo estava meio empatado nessa história toda. E aí, o ministro André Mendonça tomou a decisão no fim de agosto de pedir, determinar que a Polícia Federal fizesse aquela investigação, não, fizesse um relatório sobre um aspecto do Banco Master, o aspecto que certamente envolveria, que bateria no nome do Alexandre de Moraes. E aí deu o que deu, né? Deu essa confusão toda, deflagrou essa guerra no Supremo Tribunal Federal e agora deflagrou tudo. Né? Talvez ali o André Mendonça tenha dado aquele drible a mais, voltando a falar de futebol, aquele momento em que você está perto de fazer o gol e perde o gol por uma rebolada ali, por uma jogada mais ali, mais animada, mais engraçada. Vamos ver o que vai acontecer, né?
1: Bolica, aquela escolha errada, né? Na hora que você tem que cruzar ou chutar, você faz o inverso. Agora, você trouxe para a gente, Bolica, um ponto muito importante, que é o seguinte: essas eleições vão ser pontuadas, permeadas por investigações. Bom, antes seja assim, porque na última semana, praticamente, nós fomos soterrados por aquela, adoro essa expressão, por intrigas palacianas, né? E as investigações acabaram lá para a quarta, quinta página do noticiário, né? Porque, na verdade, o que a gente quer saber é exatamente, seja Dark Horse, seja qualquer coisa, caso Lulinha, enfim, é exatamente quais foram os culpados e qual foi a história por trás disso. Porque, por enquanto, a gente está numa quinta série sofisticada, né, de agressões entre dois integrantes da Suprema Corte do país, né?
0: Pois é, todos nós, como eleitores, e acima de tudo, nós somos cidadãos brasileiros, temos o direito de saber o que se sabe até agora sobre esses casos. Até porque isso pode ser determinante no nosso voto. Então, tem que saber. Houve mesmo tráfico de influência por parte lá do Fábio, do Lulinha. Isso gerou algum contrato irregular no governo? Esse dinheiro que o Flávio Bolsonaro disse que foi para o Dark Horse, foi mesmo para o Dark Horse? Isso ocorreu de maneira correta? Enfim, a gente tem que saber isso. Isso é um direito nosso de cidadania. E a gente tem que, já que começou a vazar, termine de que tudo seja vazado, que o sigilo seja levantado. E a gente, enfim, tem uma noção desse aspecto para a hora, que é a hora tão importante da gente votar. Imagina se a gente vota em A, B, C e depois lá, 15 dias depois, um mês depois, descobre ali uma porção de safadeza que não tinha sido divulgada. Isso é muito ruim. Isso compromete a lisura do processo eleitoral.
1: Fernando Molica, chega de gol contra. Essa vai ser a nossa vinheta a partir de amanhã, tá certo? Um abração para você.
0: Um abraço, tchau, tchau.
1: Agora, 9h51, vamos fechar aqui esse assunto, pelo menos por enquanto, trazendo os números finais da enquete que nós colocamos à sua disposição, tanto no TMC News BR como no nosso canal de WhatsApp. Bom, diante da crise, a pergunta é essa, tem só duas respostas. Diante da crise no STF, Moraes e Mendonça devem dar explicações públicas? Olha, fazia tempo que eu não vi uma goleada dessa, viu? Sim,
2: Será que Moraes viu?
1: 94%.
2: Desculpa interromper, mas assim, veio aqui na minha cabeça. Será que Alexandre de Moraes viu a nossa enquete e por isso ele marcou um pronunciamento e depois ele repensou?
1: Mas é nosso seguidor? Não tenha dúvida nenhuma. Todo mundo no STF, os 10, falando em 10, daqui a pouco tem 10 de verdade aqui. Mas os 10 acompanham a nossa programação, não tenha dúvida disso. Então, 94% sim e 6% não, né? Como diria Nelson Rodrigues, toda unanimidade é burra, então tá lá, 94 a 6. Esse é o resultado final da nossa enquete desta quinta-feira. Amanhã tem mais, 9h52 agora.
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2: Tá, agora que o Éder Luiz tem essa vinheta tão linda, a gente vai abrir mão daquela que eu adoro, é mais antiga, mas eu adoro,
1: acho
2: ou a gente pode
1: absurdo.
2: Soltar?
1: Eu
2: Vamos
1: acho que a gente pode, a gente é
2: soltar todas as
1: rebelde,
2: vinhetas do Éder,
1: solta o
2: vai.
1: que ele merece.
2: Joga aí. Pronto, agora podemos dar bom dia. Oi, Éder, bom dia pra você.
4: Bom dia, Joana, bom dia, Felipe. Ontem, noite de Libertadores da América,

0: né? Nós tivemos a participação de duas equipes brasileiras, os dois paulistas atuando ontem e ainda um jogo pela Sul-Americana. O Palmeiras venceu 1-0, mas deixou no ar aquela sensação de que poderia ter feito algo mais. Até porque a partida decisiva vai ser na próxima quarta-feira, lá em Quito. E aí a LDU, que é um time até frágil, vai ter um jogador a mais. Altitude de 2.850 metros. E o Palmeiras vai ter um desfalque importante, o Gustavo Gomes, que vai cumprir suspensão automática. Ele dá uma solidez, é um jogador muito importante, muito relevante na defesa do Palmeiras. E o Verdão não vai contar com o Gustavo Gomes nessa partida decisiva. Ontem fez 1-0, o herói improvável foi Giai, lateral direito tão criticado nos últimos tempos, mas ontem ele foi o autor do gol alviverde. Palmeiras teve volume, mais 60% da posse de bola, mas eu acho que teve um excesso de zelo, né? Jogou com três jogadores da defesa, jogou com uma linha de três, quando poderia ter atacado muito mais. A vantagem é pequena, mas de qualquer maneira o Palmeiras tem potencial de conseguir passar, mas vai sofrer muito jogando contra a Liga Deportiva Universitária lá em Quito, no Equador. Vai ser uma parada difícil pro Palmeiras na próxima quarta-feira. Quem surpreendeu foi o Corinthians. Corinthians começou perdendo o jogo, aos 3 minutos, a equipe do Estudiantes marcou um gol, e quando todo mundo pensou que o Corinthians poderia até se desmontar, mostrou que realmente foi eficiente, cresceu muito no segundo tempo. Acho que três jogadores, até motivados pela convocação do Carlo Ancelotti para a seleção brasileira, jogaram muito, um dos melhores em campo. O Breno Bidon, que partida fez o Bidon, e o Hugo Souza, né? Fez uma defesa sensacional no segundo tempo e evitou que o Estudiantes empatasse o jogo. Corinthians vem para a Neoquímica Arena na próxima quarta-feira com a possibilidade de chegar, diante de tantos problemas que está enfrentando, uma campanha difícil no Campeonato Brasileiro, e pode chegar, quem sabe, à semifinal da Copa Libertadores da América de 2026. Nós tivemos pela Sul-Americana uma vitória importante do Santos, 2-0, o Ilharão e o Oliva fazendo os gols do Peixe, que dão aí uma condição muito boa para o Santos, que vai decidir contra o Atlético Mineiro na Arena MRV na próxima semana. E hoje o Brasil tem o Flamengo participando da Libertadores. O Flamengo joga às 21 horas e 30 minutos em Quito, enfrenta o Independiente del Valle. O Independiente, ao longo de todas as campanhas que realizou na Copa Libertadores, nunca perdeu um mata-mata jogando em casa. Então o Flamengo vai ter um adversário difícil pela frente. A exemplo do Corinthians, vai ter um jogador motivadíssimo, aliás, dois jogadores muito motivados em campo, né? Samuel Lino, conforme nós previmos, foi convocado pelo Carlo Ancelotti em função da excelente fase que ele está passando, e o Pedro, que também volta à seleção brasileira. Na convocação do Ancelotti ontem, 26 selecionados, nós tivemos 8 estreantes, apenas 9 jogadores mantidos daquela equipe que foi para a Copa do Mundo. É momento de reconstrução, de renovação na seleção brasileira.
1: Muito bom, sempre bom renovação, não é mesmo?
2: É mesmo, a seleção de Portugal, quando renovar também, a gente vai conversar aqui sobre isso, né, Éder?
0: Combinado? Já tem que pensar no substituto do CR7, né? Será que vai jogar mais uma Copa ou não, hein, Joana? Você aposta?
1: Eu acho mais de 4 anos é difícil, mas você viu o shape dele? Ele fez um post no Instagram. Nossa, o cara é um robô. Se fosse só o shape que resolve, né, que resolve o jogo, exatamente, então a gente tinha ganhado essa Copa. Muito bem, Éder.
2: Um abraço pra você,
0: um abraço, Éder, pra obrigado. Vocês.
2: Agora são 9 horas e 57 minutos. Vou trazer aqui uma nota importante. O jornalista, comentarista, crítico automobilístico Cláudio Karsug morreu na manhã desta quinta-feira, aos 93 anos de idade, aqui na cidade de São Paulo. Ele é uma das vozes mais respeitadas da imprensa esportiva brasileira, profissional que estava internado para o tratamento de complicações decorrentes de uma infecção respiratória. A confirmação do falecimento foi feita pela filha, Cláudia, em uma publicação nas redes sociais. Ele nasceu na Itália, mas radicado no Brasil desde a juventude. Cláudio Karsug construiu uma carreira ao longo de mais de 7 décadas de atuação no jornalismo e se transformou em uma das maiores referências do país na cobertura do automobilismo. Ele acumulou passagens por vários veículos de comunicação, como as rádios Jovem Pan e Bandeirantes, além de participações nos canais Sport TV e ESPN. As informações sobre o velório e o sepultamento devem ser confirmadas pela família nas próximas horas, família a qual nós prestamos as nossas homenagens. 9h58 agora.
1: Antes da gente encerrar, vamos aqui trazer qual é a convidada, quais são as convidadas de hoje do Imprevista. Todas as quintas-feiras tem episódio novo no nosso canal do YouTube. E eu conversei com Bia e Branca Feres, ex-atletas de nado artístico, atualmente palestrantes, influenciadoras, sobre maternidade, estilo de vida. Foi muito legal, vamos ver um trecho.
3: Então, a gente nunca se distanciou, mas o que aconteceu é quando eu vim casou. Morar em São Paulo, né?
4: Quando a minha irmã casou.
3: Aí foi bem difícil.
1: Porque você casou primeiro?
3: Casei antes. E foi logo depois, assim, eu já namorava meu marido, eu já tô com ele há 14 anos. Depois das Olimpíadas, eu vim morar em São Paulo. E aí, nisso, a Branca terminou com o marido dela, que era namorado na época.
4: Era meu namorado.
3: E foi morar do lado da minha casa.
1: Pra ficar junto.
3: Aham. Uhum.
4: Não, eu fiquei bem doida quando a minha irmã veio morar pra cá. Eu fiquei bem deprimida, eu tava meio perdida, assim. Não
3: sabia
4: muitas
3: fazer coisas ao mesmo tempo.
4: Não foi só o fato da minha irmã ter vindo pra cá também. Foi quando eu parei de nadar e o que eu fazia por 22 anos. Tipo, parece que a minha vida saiu de eixo, sabe? Que eu tava...
3: Quando um atleta se aposenta, é muito delicado.
4: É.
1: Pois é, tá disponível. Tá disponível não, às 11 horas vai estar disponível no nosso canal do YouTube, TMC News BR. Dito isso, muito obrigada pela companhia de hoje, mais uma manhã movimentada. Teremos com certeza mais desdobramentos sobre tudo que está acontecendo em Brasília. E aqui você acompanha tudo em tempo real na programação da TMC. Obrigada pela companhia, fique agora com a programação local das TMCs pelo Brasil. Até amanhã, às 7 horas da manhã.
2: Até.
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1: 10 horas e 3 minutos, Paulista TMC no ar, você sintonizado no 100.1 com as principais notícias, com os principais destaques de hoje, quinta-feira, 10 de setembro. Muito bom dia, seja muito bem-vindo e bom dia para o meu parceiro, Rafael Tebas.
2: Bom dia, parceira, bom dia, Fernanda Câmara, bom dia para você que nos acompanha aqui na TMC, o Paulista TMC no ar, como sempre, com muita informação, com muita prestação de serviço, e você nos acompanha aqui no 100.1 na capital paulista. Fique à vontade para participar com a gente, mande a sua mensagem no nosso WhatsApp 11972211001. Vou até repetir aqui, em 11972211001. Vamos em frente, 10 e 4.
1: São Paulo tem alerta para tempestades e risco de tornados nesta quinta-feira.
2: Litoral pode ter até 100 milímetros de chuva e sudoeste do estado tem risco de tornados até sexta-feira.
1: São Paulo chega a 30 casos de sarampo em 2026.
2: Dois novos registros são de crianças menores de 2 anos na capital paulista. No ano passado, o estado teve apenas 2 casos.
1: Operação mobiliza 1.700 agentes contra esquema de roubo e venda ilegal de celulares em São Paulo.
2: Destaque nacional em operação da Polícia Federal, Mário Frias e produtora de filmes sobre Jair Bolsonaro são alvos.
1: A ação investiga suposto desvio de emendas para financiar o filme Dark Horse e cumpre 49 mandados em 4 estados.
2: No esporte, Palmeiras vence a LDU aqui em São Paulo e o Corinthians empata na Argentina com Estudiantes pela Libertadores da América.
1: E o Santos venceu o Atlético Mineiro pela Sul-Americana.
2: O Paulista TMC tá no ar com tudo que importa para você.
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1: 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São Paulo tem alertas para tempestades no litoral e risco de tornados no sudoeste nesta quinta-feira. Vamos então falar com o nosso repórter Ricardo Spárvoli, que está na rua e tem todas as informações para a gente. Onde você está, Ricardo? Tô vendo ali Vila Madalena, é isso?
3: Bom dia, Fernanda. Exatamente. Bom dia, Rafael Tebas. Bom dia para você que acompanha o Paulista TMC. Tô aqui na Vila Madalena, na zona oeste de São Paulo, justamente para falar de assunto sério, Fernanda. Tornado na zona sul do estado de São Paulo está programado para acontecer hoje, com ventos de mais de 100 km por hora. Além de toda essa ventania, há condições para queda de grande quantidade de granizo e em tamanho grande, além de chuvas intensas em um curto período de tempo. O estado também tem alertas do Instituto Nacional de Meteorologia, o IMET, para tempestades e acumulados de chuva entre hoje e o próximo sábado. Por enquanto, nesta quinta-feira, o aviso é de perigo potencial para chuva de 20 a 30 milímetros e ventos intensos de 40 a 60 km por hora em todo o estado, com possibilidade de quedas de árvore e também alagamentos. O litoral paulista tem avisos de perigo para alagamentos, deslizamentos de encostas e transbordamentos de rio. Portanto, o recado da Defesa Civil é muito claro: evitar áreas alagadas e não tentar atravessar vias com água acumulada. Em casos de ventos fortes, manter distância de árvores, postes e estruturas metálicas. E em áreas de encosta, ficar atento a sinais de deslizamento, principalmente no litoral de São Paulo nesta quinta-feira. E diante de qualquer alteração, procurar um lugar seguro, não se abrigar, claro, embaixo de árvores também. Em situações de emergência, acionar a Defesa Civil no número 199, 199 Defesa Civil, e o Corpo de Bombeiros pelo 193. Todos esses avisos aí da Defesa Civil para hoje e até o próximo sábado, aí com grandes chances de tornados e também de tempestades em praticamente todas as regiões de São Paulo.
1: Evitar deslocamentos desnecessários, né, nesses momentos mais críticos, já que há essa grande possibilidade de alagamentos. Obrigada,
2: alerta, e proteja-se. Super perigoso. Ô, Spárvoli, eu vejo que o chão aí tá molhado, mas não tá mais garoando, ou ainda tem uma garoa fina aí na Vila Madalena?
3: A Vila Madalena parou de chover, Rafael Tebas, mas como a gente sabe, está chovendo praticamente o dia inteiro aqui na capital paulista, isso desde ontem, e por causa disso, o transporte público está sendo afetado. A linha 3 vermelha, nessa manhã, teve falha com um trem na estação Penha e acabou ocasionando grandes fluxos de pessoas. Estações lotadas, trens com lentidão, e a linha 12 também foi afetada. Entre as 6 da manhã e as 6:30, foi identificada uma falha no sistema de energia entre as estações Comendador Ermelino e Engenheiro Goulart. Durante esse período, os trens acabaram também sofrendo atrasos, sofrendo lentidões, mas no momento, todas as linhas do metrô e do trem funcionando com normalidade aqui em São Paulo.
1: Que assim seja, né?
2: Exatamente.
1: Mas quando a gente vê um tempo desses, o trânsito também é afetado, né, Rafael Tebas? Obrigado,
2: exatamente. Valeu, Sparvoli. Daqui a pouco
3: obrigado.
2: A gente volta com você. 10:09, trânsito agora no Paulista TMC. Inclusive, a nossa audiência sempre participa nesse momento com muitas mensagens. O Marcelo Zamboni, por exemplo, no Tatuapé, zona leste de São Paulo, escreve aqui, ó: a radial tá muito carregada hoje. E eu verifico no mapa, viu, Marcelo? Principalmente no sentido centro de São Paulo, tá bem devagar o trânsito por ali, por conta desse anda e para, dessa chuva em São Paulo. Inclusive, né, eu até registro aqui, observando o mapa da CT, a Zona Leste tem 100 quilômetros de lentidão nesse instante, 100 quilômetros só na Zona Leste da capital paulista. Outras mensagens chegando pra gente, o Ricardo Trevisan na Moca, ele é da Moca, mas nesse instante tá na Salim Faramaluf. Ele escreve aqui, ó: muita lentidão, Tebas e Fernanda, principalmente o acesso à Marginal Tietê, ele que tá, portanto, na Salim Faramaluf. Obrigado pela sua mensagem também. O Leonardo Júnior, em Santana, região do Cruzeiro do Sul, bastante carregado, ele também participando. E eu vejo aqui, viu, você que tá, portanto, nesse ponto da cidade, indo pro centro, vai precisar de bastante paciência, porque o trânsito é bastante intenso nesse instante. Vamos para a região da 9 de julho, corredor super importante da capital paulista. Tem acidente na 9 de julho, ali envolvendo uma moto, próximo da Avenida Brasil, no sentido paulista, tá? Então, tá registrado para você aqui no 100.1. E só para complementar, a chegada a São Paulo pela Castelo Branco, também com trânsito bastante carregado, a partir da região de Alphaville, Barueri. 10:10.
1: E você, ouvinte do Paulista TMC, se você tiver algum problema no seu bairro, na sua rua, seja o problema que for, que atrapalhe aí a sua rotina, a sua vida, manda uma foto pra gente, um vídeo, um áudio bem curtinho no WhatsApp, no 11972211001 e também no @TMCNewsBR. Envie junto com tudo isso o seu nome completo, o endereço, que a nossa equipe vai cobrar uma resposta das autoridades e acompanhar cada denúncia até que ela seja resolvida. A gente quer ajudar você aqui. E como a gente quer ajudar você aqui, a gente também fala de previsão do tempo. Ricardo Sparvoli já deu spoiler aí pra gente. São Paulo vai ter uma quinta-feira de tempo instável, com muitas nuvens e possibilidade de temporais. No litoral, o IMET mantém alerta laranja para chuva forte com até 100 milímetros no dia. E há risco, então, de alagamento, deslizamento de encostas e transbordamento de rios nessas áreas. No sudoeste e no sul do estado, também existe a possibilidade de formação de tornados entre quinta e sexta-feira. Hoje e amanhã. E na Grande São Paulo, a chuva deve ganhar força principalmente entre a tarde e a noite. As temperaturas na capital ficam entre 17 e 23 graus nesta quinta-feira. As condições de instabilidade são provocadas pela passagem de uma frente fria e áreas de baixa pressão. Na sexta-feira, amanhã, a chuva diminui pela manhã, mas novas pancadas e rajadas de vento podem ocorrer à tarde. O pessoal gosta, né, de falar sobre a previsão do tempo, até mesmo para se programar. Então, o Marcos Ferreira de Itaquera já mandou mensagem aqui no @TMCNewsBR. Faça isso também para a gente saber como que está o tempo, como que estão as coisas aí na sua região, se tem congestionamento, enfim. E o Marcos Ferreira, então, Diz que tinha um compromisso, mas vai adiar. Se a chuva apertar, ele diz que não vale a pena ficar preso no trânsito ou correr risco, ao contrário da Renata Cristina Alves de Pinheiros, que diz que vai manter os compromissos, mas com bastante cuidado, vai sair cedo e evitar áreas de alagamento. Muito obrigada por participar aqui com a gente e participe sempre no 11972221001 e no @TMCNewsBR.
2: 10h13. Movimentar a nossa reportagem, assunto do noticiário nacional, mas claro que impacta muito São Paulo. A Polícia Federal faz operação hoje para investigar suposto desvio de emendas para o filme Dark Horse, né, que narra ali, conta a história do ex-presidente Jair Bolsonaro. Luísa Mutoni, então, ao vivo com a gente. Bom dia para você, Luísa. E quais as informações de momento?
4: Bom dia, Rafael, bom dia, Fernanda e a todos que nos acompanham. Pois é, esses desvios de recursos públicos teriam acontecido através do repasse de emendas parlamentares para duas organizações sociais ligadas à empresária Karina Gama, ela que também é dona da produtora Go Up Entertainment, que é a produtora responsável pela cinebiografia do ex-presidente Jair Bolsonaro. A suspeita da Polícia Federal é de que esses recursos públicos possam ter sido usados para custear a produção do filme. E essas emendas teriam partido do gabinete do deputado federal Mário Frias, do PL de São Paulo. Segundo a Polícia Federal, ele teria repassado pelo menos R$2 milhões a duas ONGs ligadas à empresária Karina Gama. A operação Makeup é deflagrada em conjunto com a Controladoria Geral da União e cumpre 49 mandados de busca e apreensão na manhã de hoje, aqui no estado de São Paulo, também no Rio de Janeiro, Ceará e no Distrito Federal. Somente aqui em São Paulo são 22 endereços de buscas nesta manhã e a todo momento chegam por aqui viaturas e também materiais apreendidos. Quem acompanhou essa operação da Capital Federal é o nosso repórter da TMC de Brasília, Rafael Pelite, que vai dar o panorama, então, sobre essa operação por lá.
5: Isso mesmo, bom dia para todo mundo que nos acompanha aqui no Paulista TMC. Eu estou em frente ao condomínio onde mora aqui em Brasília o deputado federal Mário Frias, do Partido Liberal. A Polícia Federal está aí dentro, neste momento, onde cumpre mandados de busca determinados pelo ministro Flávio Dino, né? Mário Frias, que é investigado nessa operação Makeup, que apura ali o desvio de emendas parlamentares para financiar a produção do filme Dark Horse, a cinebiografia do ex-presidente Jair Bolsonaro, né? O ministro Flávio Dino tomou essa decisão porque ele é relator de casos que envolvem emendas parlamentares, né? De transparência e rastreabilidade de emendas parlamentares, e como tem a suspeita de ter havido desvio de emendas parlamentares para a produção do filme, ele acabou autorizando essas operações, essas investigações. Por que eu estou falando isso? Porque a investigação do caso Dark Horse em si é de relatoria do ministro André Mendonça, que está no centro dessa crise toda institucional do Supremo Tribunal Federal, junto ao ministro Alexandre de Moraes. E o Flávio Dino também acabou entrando forte aí nessa crise, né? Então a gente tem uma espécie de relatoria cruzada em alguns casos, por conta, sempre que houver ali algum caso que envolva emenda parlamentar. Inclusive, né, ontem o ministro André Mendonça homologou a primeira delação premiada, que é do empresário Antônio Carlos Freixo Júnior, conhecido como Mineiro, que também era de uma empresa que, segundo as investigações, Daniel Vorcaro utilizava a empresa chamada de Entre Investimentos Participações para transferir dinheiro para a produção do filme Dark Horse. A polícia segue aqui no condomínio de Mário Frias fazendo essas investigações e a gente vai acompanhar tudo aqui por Brasília para atualizar a nossa audiência. A gente também atualiza que no gabinete de Mário Frias, aqui em Brasília, não houve movimentação, mas sim aqui no condomínio. Ao todo, são 49 mandados de busca e apreensão sendo cumpridos. Em um desses, né, a gente não conseguiu detalhes ali da Polícia Federal, mas a gente conseguiu apurar que foram encontradas 7 armas em um desses endereços ligados a Mário Frias. Eu volto com vocês.
2: Valeu, Felipe. Nosso compromisso aqui na TMC é com a verdade, então a gente acompanha espaço aberto, como sempre, para reportagem de Brasília, aqui no Paulista TMC. 10h17, Fernanda Câmara, você que nos acompanha, vamos falar agora sobre economia. Na última semana, o Ministério do Trabalho notificou 115 empresas por possíveis irregularidades nas regras do Vale Alimentação e do VR, o Vale Refeição. Entre as empresas estão as quatro maiores operadoras do setor. O Ricardo Esparvo, ele está ao vivo com a gente lá na Vila Madalena, com o seu VR, inclusive, está ao vivo aqui, tem mais informações. Esparvo, conta pra gente essa história, eu até aproveito para pedir para você apurar aí o nosso mapa do café na Vila Madalena, quanto está custando o café, aproveita e vê se aceita o VR também por aí.
3: Espero que aceite, Rafael Tebas. Mas sobre essas 115 empresas que foram notificadas, entre elas operadoras de cartões e também estabelecimentos comerciais, o que chamou a atenção foram três tipos principais de problemas. Primeiro, a cobrança de taxas acima do permitido de restaurantes e supermercados. Pela regra atual, Rafael Tebas, existe um limite para essas cobranças. Justamente para evitar que o custo da alimentação fique mais caro. Porque o que acontece? Existe uma cobrança na taxa quando você passa o VR, quando você passa o VA. Os restaurantes e supermercados, eles cobram essa taxa justamente para o lucro deles permanecer o mesmo e eles não perderem dinheiro ao vender pelo VR ou pelo VA. Mas acontece que existe um limite para esse tipo de cobrança justamente para evitar que isso seja sentido no bolso do consumidor. O segundo ponto foi o atraso no repasse do dinheiro para os estabelecimentos. Hoje, esse pagamento tem que ser feito em até 15 dias. Então, as operadoras desses cartões precisam passar o valor para os estabelecimentos em até 2 semanas, mas existem casos em que esses prazos não estavam sendo respeitados. E, em terceiro lugar, o uso indevido do benefício, que a gente sabe acontece bastante. Em algumas situações, os cartões estavam sendo liberados para compras que não têm relação alguma com a alimentação, como bebidas alcoólicas e até outros produtos fora desses objetivos, porque algumas máquinas aceitam na modalidade crédito ou débito o VR, o Vale Refeição, o Vale Alimentação, e alguns consumidores estavam fazendo a compra de itens que não são envolvidos com alimentação propriamente dita. Todas essas regras foram endurecidas em um decreto publicado no fim do ano passado pelo governo federal. O próprio governo afirmou que essas distorções acabam encarecendo a comida para o consumidor, para o trabalhador, e desviando a finalidade do programa, que é garantir a alimentação a quem trabalha, a quem recebe o Vale Refeição ou o Vale Alimentação. E, pelo que eu sei, a gente vai escutar agora um especialista nesse assunto, Rafael e Fernanda, é isso?
1: Porque esse assunto gera muitas dúvidas, né? E a gente, já sabendo disso, a gente vai fazer uma entrevista ao vivo agora. Muito obrigada pelas suas informações, Ricardo Esparvoli, que daqui a pouco está de volta de novo. Então, para a gente continuar nesse assunto, como Esparvoli falou, a gente vai conversar com a Amanda Paolelli, que é advogada especialista em Direito do Trabalho. Amanda, o Ricardo Esparvoli, nosso repórter, então, falou aí, né, de tudo que está acontecendo com o VR, enfim, com Vale Alimentação. A gente tem muitas dúvidas e muitos ouvintes também mandaram dúvidas aqui para a gente. O trabalhador pode ser prejudicado ou perder o benefício por conta dessas irregularidades?
6: Bom dia aos nossos ouvintes, bom dia Fernanda, bom dia Rafael. Sim, há uma questão aí em relação à fiscalização que acaba abrangendo todos os agentes, né? Na verdade, a responsabilidade ela não pode ser colocada exclusivamente a um único agente, né? O desenho é de que a responsabilidade seja realmente distribuída ao longo da cadeia. O trabalhador ele tem o dever de utilizar o benefício conforme a sua finalidade, assim como o empregador tem o dever de orientação e responde pelas irregularidades a que der causa. Isso é particularmente claro desde a Lei 14.442 de 2022, né, que prevê expressamente que o estabelecimento que comercializar produtos não relacionados à alimentação e a empresa que o credenciou estão sujeitos à multa. Portanto, a própria lei rejeita uma leitura segundo a qual tudo seria simplesmente responsabilidade do trabalhador que passou o cartão. É claro que esse trabalhador ele pode ser depois penalizado junto ao seu empregador, eventualmente, e até mesmo responder por uma justa causa, mas ele não seria o único responsabilizado. E colocando aqui uma questão, o desafio, na verdade, ele também é um pouco tecnológico em relação a essas fiscalizações. Porque é mais fácil bloquear um cartão de alimentação numa loja de pneus, por exemplo, do que controlar uma compra dentro de um estabelecimento, por exemplo, a título de exemplo, o mercado, em que você tem vários produtos sendo vendidos ao mesmo tempo, como alimentos, bebidas alcoólicas, produtos de higiene e até mesmo pneus, né? Então, todos os agentes que estão relacionados à entrega desse benefício, né, através do programa de alimentação, são responsabilizados de certa forma, tá bom?
2: Certo. Amanda, inclusive, quando a gente caminha pela cidade, na região do centro, isso é muito comum, a gente às vezes vê ali um adesivo, uma placa, dizendo o seguinte: compra o seu VR. Aí a pessoa às vezes está endividada, infelizmente muita gente endividada, passando perrengue, e fala: bom, vou entregar o meu cartão para essa pessoa. A pessoa recebe um Pix, por exemplo, mas com uma taxa altíssima, né? Muitas vezes abusiva, e ela gasta recebendo no Pix com outras coisas do dia a dia dela, muitas vezes não, nem gasta com alimentação. Essa prática pode ser feita, não pode ser feita? Se não puder, quem que é penalizado? É o empregador, é o empregado? Como é que fica isso?
6: Exatamente, essa prática ela é altamente proibida, né? Já era antes do decreto de 2025 e assim permanece a partir de agora, em que haverá uma fiscalização ainda maior sobre esse tipo de comportamento. O empregado, ele sem dúvidas responde, como mencionei anteriormente, ele pode responder até mesmo por justa causa, se assim agir, mas há uma questão de fiscalização de toda a cadeia, seja do empregador, seja do próprio gasto que está sendo feito em relação a esse VR, né? Então, as próprias operadoras e aos próprios comércios, como vem sendo utilizado isso. Mas nessa prática em que o trabalhador ele desvirtua a finalidade do vale-refeição, do vale-alimentação, que deve ser destinado exclusivamente para a sua alimentação, o maior risco de retaliação e de uma fiscalização vindo da própria empresa é do próprio trabalhador. É importante lembrar que outras medidas que eram feitas habitualmente pelas operadoras que estão há mais tempo nesse segmento, também passaram a ser proibidas, como oferecimento de cashback, de descontos para outros benefícios, desde que o empregador mantenha a sua carteira junto a essas operadoras. Então, não só o desvirtuamento em relação ao empregado que acaba vendendo esse VR para um comércio paralelo, que é altamente ilegal, como também há agora a proibição de trocas de favorecimento entre operadoras e empregadores para manter, né, esses arranjos fechados, manter essa carteira com uma única operadora.
1: Tá certo, muito obrigada, viu, pelas suas informações, pela sua entrevista. A gente conversou com a Amanda Paolelli, advogada e especialista em Direito do Trabalho. Um ótimo dia para você.
6: Eu quem agradeço, obrigada.
1: Obrigada. Agora, 10 horas e 26 minutos, TMC, compromisso com a verdade.
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3: 10h30, você acompanha aqui o Paulista TMC no 100.1 em São Paulo, com Fernanda Câmara, comigo Rafael Tebas. Deixa eu registrar aqui a participação da nossa audiência. Gente. Diego Marangoni no Tucuruvi mandando aqui. Bom dia, Tebas e Fernanda. Também o Gustavo Samar Poema. Ele escreve, olha, a Ibirapuera bastante carregada e principalmente na altura dos cruzamentos com a República do Líbano, tá? Então fica registrado aqui, você também é repórter do Paulista TMC. Murilo Calef, Alto de Pinheiros, também mandando mensagem pra gente. Bom dia, ele escreve aqui, quase sexta-feira, tá? Tá empolgado,
4: tá
3: aqui, calma.
4: Na latinha de água.
3: Exatamente.
4: Calma, daqui a pouquinho chega a sexta-feira, tem um tempinho ainda.
3: É,
4: tem Paulista
3: alguma...
4: todo ainda pela frente.
3: Exatamente, muita informação e prestação de serviço. Inclusive,
4: tem
3: a gente
4: pela
3: vai
4: frente.
3: Girar a nossa reportagem, vem aí Marcos De Pato. Olha, Operação Frank Mobile mobiliza mais de 1.700 agentes contra um esquema de roubo e venda ilegal de celulares em São Paulo. Olha, uma operação muito grande, hein, Marcos De Pato? Conta pra gente.
5: Muito grande, viu, Tebas? Agentes aí das polícias militar, civil, penal, também do Ministério Público do Estado de São Paulo, da Secretaria de Estado da Fazenda, envolvidos aí nessa operação, né, Frank Mobile, para desarticular um esquema criminoso de roubo, furto, receptação e venda ilegal de celulares e peças na cidade de São Paulo. A justiça autorizou o cumprimento de 84 mandados de busca e apreensão, além de 7 de prisão temporária aí nos estados de São Paulo e também Goiás. A operação dessa quinta-feira é fruto de um intenso trabalho investigativo do GAECO, né, o Grupo de Atuação Especial de Combate ao Crime Organizado, juntamente com a assessoria de inteligência da Secretaria de Estado da Segurança Pública. Boa parte das empresas identificadas atuam na capital paulista. E assim, o ciclo se divide em 4 núcleos. O primeiro reúne os criminosos que fazem esse furto, roubo, né? Aquelas ações que a gente tem noticiado bastante no trânsito, em que eles quebram os vidros dos carros para fazer o roubo, também em grandes eventos. Depois, o segundo núcleo é o responsável por recepcionar esses equipamentos, né? Esses dispositivos móveis. E aí eles fazem, então, o desbloqueio e fazem transferências de contas bancárias, dos valores, né? Além de roubar os dados pessoais dessas vítimas. O terceiro núcleo cuida da revenda desses aparelhos aí. Para isso, eles alteram o e-mail, que é aquela identificação do aparelho celular, e removem outros bloqueios técnicos para realocação de peças, recorrendo a sites hospedados no exterior. E o último núcleo é responsável por desmontar esses dispositivos e depois vender as peças dos aparelhos separadamente para aumentar ainda mais o lucro, né, dessa atividade ilícita. Ou seja, é um crime que a gente acompanha, noticia muito aqui, roubo, furto de celular, inclusive no trânsito, e aí essa operação importantíssima, né, reunindo todas essas corporações para fazer o combate a esse tipo de organização criminosa.
4: Obrigada por ter trazido, então, essas últimas atualizações. 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Agora, 10 horas e 34 minutos, a gente vai com os nossos principais assuntos do dia. O Ministério Público de São Paulo e a Polícia Civil deflagraram hoje a operação Retirada contra um esquema de lavagem de dinheiro.
3: Segundo as investigações, o grupo ligado ao tráfico teria movimentado 200 milhões de reais usando empresas e laranjas para esconder a origem dos valores.
4: Ao todo, foram cumpridos 31 mandados de busca e apreensão em cidades de São Paulo e outros estados.
3: A Bienal do Livro de São Paulo notificou a editora Fruto Proibido após uma ação com homens mascarados dentro do estande da editora.
4: A organização afirmou que a ação não fazia parte da programação oficial do evento.
3: A editora também disse que não contratou, não autorizou a presença dos mascarados e também não sabia quem eram os envolvidos.
4: O Detran de São Paulo abriu inscrições para um concurso com 145 vagas para agente estadual de trânsito.
3: O salário é de cerca de R$ 5.700 para uma jornada de 40 horas semanais.
4: As inscrições vão até o dia 7 de outubro e a prova está prevista para 1º de novembro.
3: Para participar, é preciso ter nível superior e CNH categoria B. 10h35.
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4: 10 horas e 35 minutos, mais uma vez girando os assuntos com a nossa reportagem, mais uma vez com Ricardo Sparvoli. E para falar agora de um assunto delicado para todos os brasileiros, especialmente para os paulistas, o preço da gasolina. A Petrobras anunciou uma mudança no valor do combustível vendido às distribuidoras, mas segundo a empresa, o consumidor não deve sentir impacto no preço final. Isso porque a redução de impostos anunciada pelo governo deve compensar o reajuste. Para nos dar então todas as informações, Ricardo Sparvoli já está preparadíssimo com esse assunto também ao vivo. Sparvoli.
6: Explicar da forma mais didática possível, Fernanda. Inicialmente, a Petrobras indicou uma alta total de 63 centavos no litro da gasolina. Esse valor inclui o final de um desconto de 44 centavos e um aumento adicional de 19 centavos. Com isso, o preço da gasolina nas refinarias chegaria a cerca de R$ 3,24 por litro. Mas na prática, o motorista não deve sentir esse aumento no bolso. Isso porque o governo federal anunciou uma redução de impostos no mesmo valor, de 63 centavos por litro. Ou seja, o corte desses tributos, desses impostos, compensa a alta que foi definida pela Petrobras. Além disso, depois do primeiro anúncio, houve uma correção da própria Petrobras, indicando ajustes na comunicação sobre os preços. Ou seja, a própria petroleira não estava conseguindo comunicar de forma clara aos consumidores. Esse movimento acontece em meio à alta do petróleo no mercado internacional, que tem pressionado o preço dos combustíveis. A gente sabe ali o Estreito de Hormuz, a guerra no Irã. Tudo isso vem acarretando em altas na gasolina, no combustível, não só aqui no Brasil, mas ao redor do mundo. Sobre isso, o próprio presidente Lula se manifestou e falou sobre o preço da gasolina. A gente acompanha agora.
7: Eu acabo de assinar um decreto. Eu acabo de assinar a medida provisória. A medida provisória é para garantir que a gente consiga um subsídio para a Petrobras e para o óleo diesel, para não permitir que o preço da guerra do Irã venha para o bolso do brasileiro e para o prato de comida.
4: Ricardo Sparvoli, a gente teve então aí a fala do presidente Lula, Ricardo Sparvoli dando todos os recados, e é isso, né? O que realmente importa então é acompanhar se essa estabilidade vai continuar nas bombas. Para isso, Ricardo Sparvoli está aqui com a gente então para trazer a novidade caso haja alguma modificação.
3: E obrigada. A gente vai no dia a dia aqui também acompanhar o preço da gasolina na bomba, né? Para os consumidores, enfim, ao longo também dessa semana no Paulista TMC. Valeu, Sparvoli.
4: Inclusive tem aqui ouvintes, mas daqui a pouco a gente fala, então, porque a gente precisa falar um complemento dessa notícia.
3: Exatamente, 10 horas e 38 minutos. Vamos falar agora sobre a Caixa Econômica Federal pelo seguinte: bancários da Caixa entram em greve por tempo indeterminado a partir de hoje, quinta-feira. A decisão foi tomada depois de depois que mais de 90% das assembleias realizadas no país rejeitaram a proposta apresentada pelo banco. As negociações foram retomadas ontem aqui em São Paulo, no entanto, a Caixa não apresentou uma nova proposta. E uma nova rodada, então, de negociações está marcada para hoje.
4: Entre as principais reivindicações está a revisão do Saúde Caixa, além de outras demandas apresentadas pelos funcionários desde junho. A greve deve continuar até que uma nova proposta seja apresentada e aprovada em assembleias da categoria. E o sindicato orienta os trabalhadores a participarem da mobilização e acompanharem as próximas negociações. Agora, 10 horas e 39 minutos.
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3: A gente volta a movimentar a nossa reportagem. O assunto é saúde agora no Paulista TMC, uma preocupação que tem crescido aqui no estado de São Paulo. Olha, São Paulo confirmou mais 2 casos de sarampo, chegou a 30 registros da doença neste ano de 2026. O Ailan Bernardo.
9: Os novos casos são de 2 crianças menores de 2 anos, moradoras da capital. Já são 30 casos confirmados, 27 na cidade de São Paulo, 2 em São Bernardo do Campo, 1 em Guarulhos. Em 22 ocorrências, os pacientes não tinham registro de vacinação ou estavam com esquema vacinal incompleto. A origem dos casos ainda é investigada. E a vigilância também analisa a relação com casos importados, já que o vírus pode voltar a circular a partir de pessoas infectadas fora do país ou em áreas com surto. A Secretaria de Saúde reforça a importância da vacina para interromper a circulação do vírus. Para se vacinar, basta buscar por uma unidade básica de saúde. Os principais sintomas do sarampo são febre, manchas vermelhas pelo corpo, tosse, coriza e olhos vermelhos. A orientação é buscar por atendimento médico caso esses sinais apareçam.
4: Exatamente, né? A gente vendo aí o avanço dos casos, então é um alerta, principalmente porque a gente está falando de uma doença que pode ser prevenida com vacinação. Momento, então, de reforçar a imunização, evitar que novos casos evoluam aí para um problema maior de saúde pública. E o Ricardo Sparvoli entrou agora há pouco, né, para falar sobre o valor aí do combustível, que até então está estável nas bombas. E como eu falei, os nossos ouvintes movimentando aqui as redes sociais, o @TMCNewsBR, o Carlos Henrique Oliveira de Santana disse que se o preço não muda para o consumidor, melhor, e o que se espera é que a gasolina continue então estável, porque qualquer aumento pesa bastante no orçamento. E a Fernanda Cristina Alves, do Tatuapé, disse: para quem usa o carro todos os dias, o que importa é o preço na bomba. Se não vai haver impacto agora, ótimo, mas ela falou que vai continuar pesquisando os postos, porque qualquer diferença faz sentido no fim do mês. A gente, então, movimentando aqui as opiniões sobre os vários assuntos trazidos pela nossa reportagem. 10 horas e 41 minutos.
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3: Beatriz Gimene já com a gente aqui no estúdio do Paulista TMC. O assunto eleições. Teve o primeiro debate com os candidatos ao Senado por São Paulo, aconteceu na Band, e a Bia então vai trazer informações como que foi esse debate. Enfim, seja bem-vinda mais uma vez, Bia.
11: Obrigada, Tebas. Bom dia, Fernanda. Bom dia ao nosso ouvinte. Então, a gente teve, né, esse primeiro debate aí com os candidatos do Senado aqui por São Paulo, que foi transmitido, organizado pela Band, e foi marcado por muitos ataques e críticas ao governo federal. 7 candidatos participaram e tiveram aí discussões sobre segurança pública, saúde, pobreza, jornada de trabalho e a crise no judiciário. Um dos principais embates da noite foi entre o Ricardo Salles e o André do Prado. Os dois trocaram acusações aí e questionaram quem que de fato é o representante oficial da direita. A gente lembra que esse confronto entre eles já acontece de um tempo e tem um pano de fundo político, que é o apoio do governador Tarcísio de Freitas, né, que preteriu aí a candidatura do Salles e declarou apoio somente ao André do Prado e ao Guilherme Derrit. E falando no Derrit também, como esperado, ele atacou aí o governo federal, teve um confronto com a Simone Tebet sobre a segurança pública e o avanço do crime organizado aqui no estado de São Paulo. Já Marina Silva e a Tebet tiveram aí momentos de consenso, né? As duas são aliadas aí do PT, fazem parte da chapa do Haddad, e elas tiveram um consenso sobre o fim da escala 6x1 sem a redução do salário. A crise no STF também foi um tema durante o debate de ontem. O André do Prado defendeu aí que o Senado analise os pedidos de impeachment dos ministros nos casos de crime de responsabilidade, e a Marina Silva se posicionou por uma reforma do Judiciário. A gente lembra também que nessa última terça-feira foi divulgada a pesquisa da Quest sobre a corrida ao Senado aqui no estado de São Paulo.
3: Olha lá, como é que tá?
11: Exatamente. A gente falou, inclusive, sobre isso aqui no Paulista TMC, né, Tebas?
3: Exato.
11: E a disputa tá bem acirrada, né? A gente tem a Marina e o Derrite aparecendo aí empatados com 14% das intenções de voto. A Simone Tebet na sequência com 12%, o André do Prado com 7% e o Salles com 3%. O cenário ainda é bem instável, né? E a gente tem a pesquisa está mostrando também que 26% dos eleitores ainda estão indecisos e 19% falaram que vão votar em branco ou em nulo ou que não vão votar. Ou seja, né, a gente dá ainda mais relevância para esses momentos de debate político, né, esses debates que estão acontecendo do Senado, já que a gente vê que o eleitor paulista ainda está bem indeciso em relação a quem votar para o Senado Federal.
3: É, muita gente vai decidir voto nessas semanas, né, nessas próximas semanas, e principalmente na véspera da eleição, ali faltando 2, 3 dias, o pessoal vai começar a decidir o voto pro Senado. E tá muito embolado, né? Bem interessante o Senado.
11: Lembrando que faltam menos de 30 dias para as eleições, né, gente? Já tá perto.
4: É hora de comparar as propostas e menos acusações e mais propostas para o eleitor se decidir.
11: Exatamente.
4: Né? Obrigada, Beatriz Gimenez. 10 horas e 45 minutos.
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4: Dez horas e 45 minutos, hora da gente passar as agendas de atividades dos principais candidatos ao governo de São Paulo nesta quarta-feira, ou melhor, ontem, né, em apoio à decisão do presidente Lula para que todos os sigilos do caso Master sejam abertos. O candidato ao governo de São Paulo, Fernando Haddad, falou que os vazamentos são seletivos e incontroláveis e que podem impactar o cenário eleitoral. Essa declaração aconteceu em agenda do candidato na cidade de Mogi das Cruzes, região metropolitana da capital paulista, e a gente vai ouvir o que o candidato disse.
12: Como os vazamentos são seletivos e incontroláveis, você não consegue controlar vazamento. E você não sabe quem está vazando. Então é uma coisa ruim para o processo democrático. O presidente está recomendando que tudo seja aberto, todo o sigilo seja levantado. A melhor maneira que a gente pode fazer para enfrentar essa crise é isso, dar transparência total para os inquéritos, para que a população saiba em que pé estão as investigações e possa até o 4 de outubro formar juízo sobre o que imagina que é o melhor para o país, sobretudo no plano nacional, em que você vai estar decidindo quem vai ser o presidente da República.
4: Agora pela manhã, Haddad cumpre a agenda em Santos, com entrevista ao SBT, e à tarde, o candidato participa de uma caminhada no município de São Vicente.
3: Tarcísio de Freitas cumpriu a agenda nesta quarta-feira, ontem, portanto, no Armazém Solidário, que fica no bairro do Grajaú, zona sul da capital paulista. Em meio ao compromisso, ele também comentou a crise no Supremo Tribunal Federal e falou que a instituição não está mais passando segurança para a população.
13: Isso passa para a sociedade uma mensagem, claro, de insegurança jurídica. Então, chega um ponto, e o Supremo está sendo posto à prova agora, que você passa a ter dificuldade de confiar nas instituições. Qual é a credibilidade ou a segurança que o Supremo está passando para a sociedade? E essa é uma reflexão importante que a gente vai fazer, porque o guardião da Constituição não está conseguindo mostrar para as pessoas que têm capacidade de produzir segurança jurídica. Estão batendo cabeça. As disputas internas estão ganhando espaço no noticiário, né? A preocupação, às vezes, é mais se guardar do que guardar a Constituição ou tutelar a segurança jurídica. Isso é muito grave.
3: Bom, hoje Tarcísio cumpre agenda em Guarulhos, com carreata, caminhada, encontro com apoiadores também. E à noite, aqui na capital paulista, o candidato participa de um encontro.

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9: 10h52, Paulista TMC no ar, agora é hora de falar de futebol, de esporte, muita emoção na Libertadores da América, na Sul-Americana também, e o Lucas Escórcio ao vivo com a gente para detalhar tudo, enfim, esmiuçar as informações. Escórcio, vamos lá então, Santos foi bem, venceu e venceu com um placar excelente, vamos por partes aqui, vamos começar pelo Santos então.
10: Vamos começar pelo Santos, Tebas. Um bom dia para você, para Fernanda, todos que acompanham o Paulista TMC. O Santos recebeu o Atlético Mineiro em casa na Vila Belmiro, jogou bem, venceu por 2-0, conseguiu abrir o placar no primeiro tempo, depois ampliou no segundo, e é isso. Agora o Santos vai disputar o jogo de volta na próxima quarta-feira na Arena MRV. Lembrando, o Santos tá sem o Neymar, tá sem o Barreal, sem o Lucas Veríssimo, mas tá chegando gente. Everton Cebolinha foi anunciado ontem e, ó, Coutinho na mira, em breve mais notícias a respeito do Felipe Coutinho, mas o Arthur, Rodinei e Lima, essas novas contratações já estrearam, inclusive jogaram bem ontem, com exceção do Lima talvez, que entrou um pouco perdido no jogo, mas o Rodinei e o Arthur jogaram bem, e agora o Santos tem uma boa

0: vantagem em relação ao Atlético Mineiro para o jogo da volta. E aí agora tem Libertadores, Tebas. Como é que tá o coração?
1: É, meu coração realmente tá mais tranquilo hoje. Ontem eu tava até meio tenso aqui na apresentação do Paulista TMC. Ontem Palmeiras e Corinthians entraram em campo, os dois conquistaram bons resultados, né? Enfim, há controvérsias, mas Palmeiras venceu em casa. Venceu por 1-0 a LDU e o Corinthians empatou com o Estudiantes lá em La Plata, na Argentina. Para você, Scorcio, quem conquistou o melhor resultado?
0: Olha, para mim o Corinthians conquistou um resultado melhor. O Estudiantes tem um fator casa muito forte, empatou em 1-1 lá, buscou o empate, né? Começou perdendo, aos 4 minutos tomou um gol e depois, numa bela jogada do Garro e do Caio César, conseguiu deixar tudo igual. Poderia ter saído com a derrota se não fosse o Hugo Souza, agora convocado para a seleção brasileira. O Hugo Souza fez uma defesaça nos minutos finais, acho que saiu com um bom resultado. Por que que para mim é um resultado melhor? Porque o Palmeiras poderia ter atropelado a LDU. Venceu só por 1-0 no Nubank Park. A gente sabe que jogar em Quito, jogar na altitude é muito complicado. O jogo de volta é em Quito. Venceu por 1-0 com gol do Giay, olha só. Ele que nunca tinha marcado com a camisa do Palmeiras, finalmente conseguiu marcar seu primeiro gol, mas foi num gol de rebote. O Palmeiras continua sendo muito pouco ofensivo e determinante ali no final das partidas, né? Consegue criar volume de jogo, mas não tem aquela finalização, não coloca o goleiro para trabalhar muito. 1-0 não é um resultado tão bom assim. Tem o jogo da volta ainda.
2: O importante é balançar a rede, né?
1: É.
2: Balançou. O importante é o resultado
0: A
2: final.
0: Fernanda, ela sempre olha o copo meio cheio
2: Com
0: e é o
2: certeza,
0: que
2: o
0: falta um pouco,
2: resultado,
0: talvez, para a
2: né?
0: torcida do
2: Que adianta você
0: Palmeiras.
2: ter várias
0: Torcida.
2: finalizações e não balançar a rede? Que adianta você não ter tanta
0: É.
2: finalização e balançar a rede? Fica a reflexão.
0: Exatamente. A torcida do Palmeiras tem muito a aprender com a Fernanda. A torcida do Palmeiras bem irritada com a vitória por 1-0 no Nubank Park ontem.
1: Ô, Escorço, então, pra gente fechar aqui os jogos na próxima semana. Palmeiras viaja, então, lá pro Equador. E no caso do Corinthians, ainda sobre o jogo de ontem, né? Teve muito corintiano no Twitter, né? No X, melhor dizendo, elogiando o Garro, que não tava bem nos últimos jogos, mas ontem fez um bom jogo, uma assistência, enfim. Mas alguns cornetando o Memphis por conta da parte física, dizem que está acima do peso, enfim, como é que fica isso?
0: Olha, a situação é bem complicada em relação ao Memphis. Ele realmente não fez bons jogos desde daquela novela da renovação dele, né? Não conseguiu. Ele deu aquela assistência no jogo contra o Rosário, mas depois disso mal jogou bem. Tem estado acima do peso, parece, lento, demora para responder, prende muito a bola. O clima no Corinthians, em termos de elenco, não é muito bom em relação a isso. E a gente também traz uma coluna do nosso Marco Belo, setorista do Corinthians aqui da TMC,
1: Opa!
0: falando que os resultados até que deram amparo pro Diniz continuar, mas que a força política, resistência interna dentro do Corinthians é de uma possível troca no comando técnico. Diniz não vem agradando, principalmente no que se diz respeito ao brasileiro. O Corinthians não vence numa partida do brasileiro há 5 jogos, né? Foi lá, perdeu os últimos quatro, as 4 partidas. Então, Diniz pressionado, tem que se classificar na semana que vem para conseguir permanecer no cargo.
1: É, mas no ano passado com o Dorival foi campeão da Copa do Brasil, mas no Brasileirão terminou lá embaixo também, já faz tempo, acho que não é uma questão de comando técnico. Só para fechar bem rápido o Scorcio, a gente pode ter então semifinais brasileiras, né? Porque o Flamengo entra em campo hoje, se vencer o Del Valle e o Corinthians conseguir a classificação contra o Estudiantes, os dois se enfrentam na próxima fase. Se o Palmeiras conseguir a classificação contra a LDU, pode enfrentar o Fluminense, que venceu ontem, ou melhor, na terça-feira, a Platense por 2-0.
0: Exatamente, podemos ter a possibilidade aí de ter, enfim, 4 brasileiros na semifinal da Libertadores e também termos 3 brasileiros nas semifinais da Sul-Americana, né? O Vasco empatou em 0-0 com o Santa Fé no primeiro jogo, decide em casa, o São Paulo decide em casa, tem que reverter a derrota lá na Bombonera, e o Santos também, aí Santos e Atlético, qualquer um dos dois que passar é o representante brasileiro na Sul.
1: Beleza, o fator econômico pesando demais, né? Os clubes do Brasil têm mais dinheiro atualmente, na atual conjuntura, na comparação com os argentinos, exceto o River Plate, que também tem muita grana, mas não está bem administrado, enfim, tem feito algumas bobagens por lá. Valeu, Escórcio, obrigado mais uma vez por todas as
2: Bom
1: informações.
2: trabalho. 10 horas e
0: Valeu.
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15: 11 horas e 3 minutos. Você está no Paulista TMC no 100.1 com as principais informações. Então vamos com os nossos principais assuntos. Operação policial mobiliza 1.700 agentes contra esquema de roubo e venda ilegal de celulares em São Paulo.
16: Em uma segunda operação, Mário Frias e a produtora do filme sobre Jair Bolsonaro são alvos.
15: A Polícia Federal investiga suposto desvio de emendas para financiar o filme Dark Horse e cumpre 49 mandados em 4 estados.
16: São Paulo tem alerta para tempestades e risco de tornados nesta quinta-feira.
15: Litoral pode ter até 100 milímetros de chuva e sudoeste do estado tem risco de tornados até amanhã.
16: 11 horas e 3 minutos, São Paulo chega a 30 casos de sarampo neste ano.
15: 2 novos registros são de crianças menores de 2 anos na capital. No ano passado, o estado teve apenas 2 casos.
16: Destaques nacionais agora. Em meio à crise no Supremo Tribunal Federal, o ministro Alexandre de Moraes cancelou o pronunciamento que faria nesta quinta-feira. A expectativa era de uma defesa da condução do inquérito das fake news. A nova data ainda não foi definida. Só para deixar bem pontuada essa informação, ele chegou a divulgar que faria esse pronunciamento, né? E depois voltou atrás para deixar bem explicadinho aqui.
15: E Lula sanciona hoje o fim da chamada taxa das blusinhas. Com isso, chega ao fim o imposto de importação de 20% sobre compras internacionais de até $50. E temos esporte também.
16: Opa, tem esporte também, então. Vamos falar de futebol. O Corinthians ontem empatou com Estudiantes da Argentina em La Plata 1-1. E o Palmeiras venceu a LDU por 1-0 aqui em São Paulo, no Nubank Park. Agora, na próxima semana, vai a Quito para o segundo jogo da Copa Libertadores da América. 11 horas e 5 minutos.
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15: E a gente volta a falar então de um assunto que tem dominado o noticiário nas últimas semanas, a crise no STF. A gente vai fazer contato com o Rodrigo Vicente ao vivo de Brasília, que traz as atualizações. Rodrigo já está aqui preparadíssimo para falar com a gente. Agora há pouco, então, o ministro Alexandre de Moraes havia anunciado um pronunciamento, mas acabou voltando atrás. Explica para a gente o que está acontecendo.
17: Olha, essa frase é difícil, viu, Fernanda? Bom dia para você, para o Israel, para todos que nos acompanham aqui no Paulista TMC. A situação é delicadíssima aqui na última semana, como a gente vem noticiando e trazendo todas as informações. Está difícil, de fato, de explicar. Mas o fato de hoje foi o seguinte: era pouco antes de 8 da manhã, 7h40, quando a assessoria do Supremo Tribunal Federal comunicou que o ministro Alexandre de Moraes faria esse pronunciamento às 11 da manhã aqui em Brasília, só que menos de uma hora depois, pouco antes ali das 9 da manhã, portanto, houve aí o cancelamento desse pronunciamento. O que a gente sabe até agora é o seguinte, de que ele faria, como vocês já adiantaram aí, essa defesa, e ao que se sabe, uma defesa enfática do inquérito das fake news, né? O inquérito das fake news foi aberto em 2000,
16: A gente já volta com você então, Rodrigo. O sinal tá um pouco ruim aí. Daqui a pouquinho a gente retoma a conexão. Rodrigo no Salão Verde do Congresso Nacional. Semana pra lá de movimentada em Brasília. Muita gente apostava que haveria uma calmaria por conta desse recesso improvisado no Congresso Nacional. Teve a semana do esforço concentrado, mas definitivamente não foi o que aconteceu. Semana muito movimentada com essa crise histórica no Supremo Tribunal Federal, entre ministros da Suprema Corte do país. A gente lembra aqui que o ministro Alexandre de Moraes anunciou que faria um pronunciamento hoje às 11 horas da manhã. Todo mundo ficou mobilizado. Depois houve a informação divulgada pela própria Suprema Corte do país que não seria ao vivo e que os jornalistas não poderiam entrar no ambiente do Supremo Tribunal Federal, seria gravado e depois disponibilizado à imprensa. E depois disso ainda veio uma nova determinação cancelando o pronunciamento do ministro Alexandre de Moraes, que também afirmou que fará em uma outra data, né? A nota cita uma data oportuna e a gente vai continuar acompanhando com o Rodrigo Vicente lá no Congresso Nacional, enfim, a nossa reportagem sempre acompanhando passo a passo a informação que importa para você. 11 horas e 7 minutos.
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15: A gente continua girando a nossa reportagem de Brasília. A gente vem aqui para São Paulo porque a gente volta a falar sobre a operação da Polícia Federal que investiga um suposto desvio de emendas parlamentares para o filme Dark Horse. A produtora Karina Gama e o deputado Mário Frias são alvos dessa ação. E a Luísa Mutoni está acompanhando esse assunto e tem mais detalhes para a gente ao vivo, debaixo de chuva, mas com todas as informações garantidas. Luísa.
18: Pois é, Fernanda, Rafael, vamos falar um pouquinho então sobre como começaram as investigações sobre esse caso, né? Começaram depois de um pedido da deputada Tabata Amaral, do PSP de São Paulo, que pediu então justamente a apuração sobre esse suposto repasse de emendas parlamentares para a produção da cinebiografia que conta a história do ex-presidente Jair Bolsonaro. Na época, o ministro Flávio Dino, que preside esse inquérito no Supremo Tribunal Federal, pediu para que o deputado federal Mário Frias, que o PL de São Paulo, que como você falou, é um alvo da operação de hoje, se pronunciasse. Em maio deste ano, em um comunicado oficial, ele negou que os repasses tenham sido destinados a qualquer produção cinematográfica e disse que as acusações eram falsas e difamatórias. Bem, hoje, então, a Polícia Federal deflagrou essa operação, que cumpre 49 mandados de busca e apreensão aqui em São Paulo, também no Rio de Janeiro, no Ceará e no Distrito Federal. Na casa do deputado federal Mário Frias, em Brasília, os agentes apreenderam 7 armas, pelo menos 1 carro de luz. Até o momento, nenhum dos investigados chegou a se pronunciar oficialmente sobre a operação de hoje. Lembrando que nesta operação Make-up, que é em conjunto com a Controladoria Geral da União, 29 pessoas são alvos, além de Mário Frias, a empresária Karina Gama, dona, então, das organizações sociais que teriam recebido esses repasses, e também da produtora GoUf, responsável pelo filme que conta a história do ex-presidente, também está entre os alvos. É importante destacar, então, que hoje temos duas investigações em andamento no Supremo sobre o filme Dark Horse. Uma delas é justamente essa, presidida pelo ministro Flávio Dino, que apura esses repasses de emendas parlamentares, e a segunda é de relatoria do ministro André Mendonça, que apura os repasses feitos por Daniel Porcar, ex-banqueiro e ex-dono do Banco Master, também para a produção do filme Dark Horse. Volto com vocês.
16: Assunto super importante, mais um, né, que impacta e muito o ambiente, inclusive eleitoral. Eu até ia falar, Fernanda, aqui a Luísa perguntando sobre a chuva para ela, você que está no 100.1 no rádio, a Luísa está com uma capa de chuva denunciando que sim, está no mínimo garoando por aí, né, Luísa?
18: Quem dera se estivesse garoando, viu, Pedro? Está bem forte a chuva aqui.
16: Você vê, trabalho.
15: Passando a informação debaixo de chuva, né?
16: Exatamente.
15: É a nossa competente Luísa Mutoni. Obrigada, ótimo trabalho para você. Ela tá batendo queixo de frio, gente. Ai, olha, 11 horas e 11 minutos, já que a gente tá falando que ela tá com capa de chuva, chovendo e batendo queixo de frio, a gente vai falar sobre previsão do tempo. São Paulo vai ter uma quinta-feira de tempo instável mesmo, não tem jeito, com muitas nuvens e possibilidade de temporais. No litoral, o IMET mantém alerta laranja para chuva forte com até 100 milímetros no dia. Há risco de alagamentos, deslizamentos de encostas e transbordamento de rios nessas áreas. No sudoeste, no sul do estado, também existe a possibilidade de formação de tornados entre hoje e amanhã. Na Grande São Paulo, a chuva deve ganhar força principalmente entre a tarde e a noite. As temperaturas na capital ficam entre 17 e 23 graus. Nesta quinta-feira, as condições de instabilidade são provocadas pela passagem de uma frente fria e áreas de baixa pressão. Na sexta-feira, a chuva diminui pela manhã, mas com novas pancadas e rajadas de vento podem ocorrer à tarde. E como a gente sempre fala para você participar aqui do Paulista TMC, o João Carlos Mendes na Vila Mariana, aqui no YouTube, no arroba TMC News BR, diz que tinha coisas para resolver hoje. Aliás, ele tem coisas para resolver hoje e vai encarar a chuva, mas sem imprudência. Ele falou que vai levar capa, evitar árvore, lugar aberto e seguir as orientações da Defesa Civil se houver alerta mais grave. Aí ele falou que muda os planos. Rafael Tebas, antes da gente continuar aqui bem rapidamente com o jornal, vi a Luísa Mutoni aí com capa, batendo queixo de frio. Isso me lembrou os tempos de repórter, né? Que já cobri muita reportagem debaixo de chuva, enchente, futebol, carnaval. Você também, né?
16: Ah, também. Já peguei cada chuvarada, cada chuva em estádio de futebol por aí. Em Brasília também, enfim. Mas em São Paulo, muita chuva, né? E lembro até de esquecer capa de chuva. E aí, colega me empresta, fica com guarda-chuva. Aquela loucura faz parte do ofício. E que bom que a nossa reportagem é tão boa, né? Sempre empenhada em trazer informação aqui na TMC.
15: E a chuva nunca nos impediu de trazer a informação que importa sempre para quem acompanha aqui toda a programação da TMC. Inclusive, vamos de trânsito
16: vamos
15: agora,
16: porque,
15: né?
16: Porque a chuva impacta e impacta demais o trânsito. Ó, vem comigo aqui então, você no 100.1 e a nossa audiência, como sempre, também ajudando a passar o cenário do território da capital paulista quando o assunto é trânsito. O André Diz o seguinte, Tebas, a Marginal Tietê tá bem complicada, viu? No sentido Castelo Branco, tá mesmo, tá complicada. Mas o outro sentido tá ainda pior, tá? Então fica o registro sobre a Marginal Tietê por conta do asfalto molhado, aquela cautela que é fundamental nesse momento. O Lucas Zanardo também mandando um alô na Vila Maria, ele escreve aqui, tá ruim o trânsito por ali. O Rossi Neto na Radial Leste chegando à capital também, informando aqui, a nossa audiência vem junto com a gente, é impressionante. Caio Mancini no Ipiranga também participando, ele mora no Ipiranga, mas escreve: Tebas e Fernanda, a Avenida do Estado tá com trânsito pesado no sentido centro, tô demorando muito para chegar no trabalho, valeu, ele escreve aqui, valeu, espero que você chegue bem no trabalho. Vinícius Ravanani, no Butantã, também participando, escrevendo que está indo para Paulista pela Rebouças e está tudo travado. Inclusive, gente, no comecinho aqui do Paulista TMC, falei sobre a Rebouças, teve até um acidente por lá, trânsito travado nos dois sentidos, e eu citei, olha, se você estiver na Brasil, uma boa via de escape, uma boa alternativa é a 9 de julho. Já é outro cenário, tá? Já tá ruim também a 9 de julho, você subindo até a Paulista, tá travado o trânsito. E nós temos imagem, eu vou contando pra você no 100.1, justamente da Avenida Paulista. Voltou a chover na Avenida Paulista nesse momento, isso deixa o trânsito um pouco mais carregado nos dois sentidos, tá? Nesse momento, então, na Avenida Paulista, realmente a chuva retornando, atrapalhando muito a movimentação no sentido Paraíso, também no sentido Consolação, e a gente vai contando para você aqui no 100.1. Ah, mas qual que é a boa alternativa? Nesse instante, a Consolação nos dois sentidos, tem aquele anda e para, mas comparado ao resto da cidade, é uma boa alternativa para você na região do centro de São Paulo. 10 horas não, hein? 11 horas já, 11h16.
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15: 11 horas e 16 minutos, como a gente trouxe aqui, São Paulo confirmou mais 2 casos de sarampo e chegou a 30 registros da doença este ano. Os novos casos são de crianças menores de 2 anos na capital. Vamos então com Ricardo Spárvoli, também com esse assunto, ele tem mais informações. Ricardo, um caso preocupante, né? Uma situação preocupante.
16: E tem fila aí também atrás de você, hein, Spárvoli?
19: Bastante preocupante, Fernanda. Esses casos, a maioria deles, aconteceu aqui na capital paulista. 26 casos, ou melhor, 27 casos de sarampo aqui em São Paulo, sendo outros 2 casos em São Bernardo do Campo e 1 em Guarulhos. Um ponto para a gente reforçar, claro, é a vacinação. Em 22 dos 30 casos confirmados em 2026 no estado de São Paulo, as pessoas não estavam vacinadas ou tinham o esquema vacinal incompleto. Ou seja, a maioria dos casos poderia ter sido evitada com a imunização em dia. A vacina contra o sarampo continua disponível nas UBSs e a gente aqui da TMC reforça o aviso para o ouvinte. No calendário, as crianças devem tomar a primeira dose aos 12 meses e a segunda aos 15 meses. Já pessoas de até 29 anos precisam ter 2 doses registradas e adultos de 30 a 59 anos devem ter pelo menos 1 dose. Para bebês entre 6 meses e 11 meses, existe ainda a chamada dose zero, que é uma proteção extra em áreas de casos mais graves da doença, como está acontecendo no extremo leste de São Paulo, ali em Cidade Tiradentes. O sarampo é uma doença altamente contagiosa e pode trazer complicações, principalmente nas crianças pequenas. Por isso, a orientação é muito clara: procurar uma unidade de saúde e verificar se a carteira está atualizada. Você comentou sobre a fila, Rafael Tebas. A Luísa Mutoni comentou que está chovendo bastante onde ela está. Aqui também, na Vila Madalena, a chuva está muito forte. Começou a chover mais ou menos uns 15 minutos atrás e não parou. A chuva está engrossando aqui na Zona Oeste. O pessoal está se abrigando, na verdade, aqui na estação. Não é fila, é o pessoal se abrigando, esperando a chuva passar mesmo. Inclusive, já apurei o valor do guarda-chuva por aqui. São 3 modalidades diferentes. A mais barata, que é uma sombrinha de R$ 30,00, e 2 guarda-chuvas um pouco mais caros, de R$ 40 a R$ 50,00. Pela chuva que está caindo agora, vou tentar mostrar para vocês, inclusive, tem que ser o de R$ 50,00 mesmo, gente. Eu não sei se dá para ver na imagem aqui no YouTube, mas está muita chuva. espero que passe o mais rápido possível para eu também não me molhar na volta para a redação.
20: É, tá uma chuva forte, né? A imagem do Spárvoli lhe mostrando ali o terminal Vila Madalena com um chuvão.
15: É, a hora que ele sair daí vai ter que pegar o de cinquentão.
20: É, 50 pila.
15: E ainda vai molhar o pé. Com essa chuva aí não tem jeito, não.
20: É, não tá de chinelo aí não, né, Spárvoli?
19: Acho... Tô de sapato, mas já tô todo molhado, Rafael.
15: Molhou meia, sapato.
20: Que beleza, então. Tá certo, então. Valeu, Ricardo Spárvoli, na Vila Madalena, trazendo a informação. Valeu. Aqui pra gente no Paulista TMC. Chovendo, portanto, na Vila Madalena, chovendo forte, como trouxe o Ricardo Spárvoli, que já também traz o preço do café na estação Vila Madalena. 11 horas e 20 minutos.
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15: 11 horas e 24 minutos. Nós estamos aqui com Paulista TMC, você ligadinho aí no 100.1 e a gente falando aqui da chuva, né? Nós estamos na aberta, é isso, né? A gente falando aqui da chuva e olha só, São Paulo e Grande São Paulo em estado de atenção por conta da chuva. A gente trazendo as informações desde muito cedo e também aqui desde que começou o Paulista TMC, as informações da Defesa Civil, inclusive de alerta. Então, muito cuidado para riscos de alagamentos, deslizamentos, queda de árvore. Tá chovendo muito em São Paulo, então São Paulo e Grande São Paulo entrou em estado de alerta por conta da chuva.
20: Inclusive, Fernanda, olha só, o Eduardo França na Vila Mariana escreve aqui: Fernanda, Tebas, começou a chover por aqui, tá ficando mais forte agora, o céu tá bem fechado na região. Marcelo Klein, também aqui, ele que é de Santana, fala assim, ó: chuva apertou na zona norte, tá chovendo forte e a visibilidade para quem dirige não tá legal. Esse é um recado importantíssimo, realmente,
15: também.
20: Viu? O Marcelo tem toda a razão para ficar de olho com bastante atenção aí no trânsito. Olha só, na Moca, ó, bom dia, falo da Moca, sou o Ricardo Venturelli, sempre escuto vocês, é a primeira vez que eu mando mensagem. A chuva começou fraca, mas aumentou bastante nos últimos minutos, né? A gente vai monitorar aqui a nossa audiência, como sempre, respondendo e participando do Paulista.
15: E a gente fala de cultura também aqui no Paulista TMC, já que é quinta-feira, né? Uma exposição sobre o K-pop que acontece no Centro Cultural Coreano do Brasil, localizado na Avenida Paulista, é o assunto de agora. E nós vamos conversar então com Dong Hyun Lee para saber todos os detalhes. Muito obrigada por estar aqui com a gente para falar então de cultura. E por que então trazer essa exposição K-pop, que encontra a música tradicional coreana, para o Brasil neste momento?
9: Olá, bom dia. Muito obrigado pelo convite. Então, vou apresentar um pouquinho sobre a exposição que está realizando no Centro Cultural Coreano, na Paulista. Queremos aproveitar o interesse pelo K-pop para apresentar ao público brasileiro a música e as artes tradicionais coreanas. Muitas pessoas já viram um instrumento ou um traje tradicional em videoclipes, mas talvez ainda não conheçam a história e o significado desses elementos. Então, a nossa ideia foi partir de algo que o público já conhece e gosta, como o K-pop, e apresentar outro aspecto da cultura coreana, especialmente a música e artes tradicionais coreanas.
20: Muito legal, muito interessante. E eu também te pergunto sobre até quando essa exposição vai ficar disponível, como que funciona. E também como que você enxerga esse crescimento do K-pop aqui no Brasil, né? Acho que por conta das redes sociais, muita gente cada vez mais consumindo o K-pop.
9: A exposição fica até 8 de novembro. Então, falta 2 meses de conhecer essa exposição. Fica na frente da estação de Brigadeiro e está aberto de terça a sábado e terça a domingo. E horário de funcionamento varia um pouquinho, mas acho que seria melhor verificar no Google Maps ou rede social do Centro Cultural Coreano, @KCC Brasil.
15: Para a gente entrar... Perdão, eu já ia querer saber mais sobre a cultura coreana, mas pode continuar.
9: Qual foi a segunda pergunta?
20: Eu perguntei como que você tem enxergado o crescimento do consumo do K-pop aqui no Brasil, pessoal cada vez mais acompanhando, né, aqui no nosso país.
9: Graças a Deus tem muito interesse em K-pop, né, e como... Hoje em dia está recebendo muitos mais concertos, shows no Brasil. Inclusive, no Rock in Rio vai ter um dia dedicado do K-pop e BTS também vai fazer um show em outubro, esgotado em São Paulo.
15: E vocês fizeram um trabalho, né, com o Centro Nacional de Gugak para tornar as tradições seculares atraentes para o público jovem, né? Fala para a gente sobre isso.
9: Essa exposição, a curadoria pelo Centro Nacional de Gugak. Gugak é o significado é música tradicional coreana, em coreano. E essa instituição é responsável por preservar a música tradicional do país. Então, a exposição de apresenta sobre os instrumentos e as batidas e os trajes como aparecem nos vídeos de Blackpink e Stray Kids e BTS.
20: Tá ótimo, então. Dom, muito obrigado, viu, pela entrevista, foi ótimo. Obrigado pela presença aqui no Paulista TMC, recado importantíssimo, então, uma ótima possibilidade para quem vive aqui em São Paulo. Valeu e até a próxima.
9: Tá bom, muito obrigado. Tchau, tchau.
15: Obrigada.
20: Parceira, é o seguinte, eu até fui olhar aqui o endereço pra gente passar certinho, né? O Centro Cultural Coreano no Brasil fica na Paulista 460, no bairro da Bela Vista, mas fica na Paulista, portanto. Abre às 10 horas da manhã, quase todo dia, vai até às 18h30, exceto aos domingos, aí funciona um pouco diferente, abre às 11 horas da manhã e fecha às 17 horas, portanto, às 5 horas da tarde. Segunda-feira fica fechado.
15: Fala de novo o endereço, por favor.
20: Vamos lá aqui, Avenida Paulista 460.
15: Avenida Paulista 460.
20: Boa.
15: Bom, agora, gente, a gente vai continuar aqui falando de cultura, porque é quinta-feira e a nossa colunista Yasmin Lodi chega com as dicas de programas para fazer no fim de semana em São Paulo. Fala, Yasmin!
0: Bora saber o que fazer em São Paulo no fim de semana, e eu já começo com uma dica super gostosa para curtir esses dias mais friozinhos. A partir de quinta-feira até o dia 16 de setembro, acontece a Semana do Cinema, onde as principais redes de cinema do Brasil vão oferecer ingressos promocionais a partir de R$10 por sessão. E as promoções vão pro combo de pipoca e refrigerante também, tá? Então aproveita e já vai conferir a programação do cinema mais próximo de você. Sexta e sábado acontece o Festival da Wine Local, no maravilhoso casarão Finca 5062, lá no bairro do Morumbi. Esse festival vai contar com um circuito de mais de 120 rótulos de degustação de 20 terroirs diferentes de todas as partes do mundo, além de gastronomia comandada pelo chefe gaúcho Marcos Live, música ao vivo, várias masterclasses super legais e ainda tem ingresso disponível. Sábado e domingo rola três feiras incríveis ao mesmo tempo lá na Galeria Metrópole da República. A primeira delas, a feira Criativamente, que vai levar várias marcas autorais de arte, moda, além de aula de yoga, muita gastronomia. Também vai ter a feira Locomotiva Discos, onde você vai poder garimpar discos e CDs, e também a feira Cuba, com uma curadoria super legal de brechós e peças vintage. Tudo isso com entrada gratuita, música ao vivo e uma gastronomia super legal da própria galeria, que é incrível. Sábado e domingo rola mais uma edição da Feira Estranha da El Cabriton, na rua Fortunato da Santa Cecília. Essa feira vai reunir o trabalho de vários artistas independentes, além de comida boa, chopp gelado e música ao vivo com entrada gratuita e pet friendly. No domingo acontece a feira Mercado do Bem na Praça Cidade de Milão, que fica bem próximo à entrada do portão 7 do Parque do Ibirapuera. Essa feira reúne mais de 100 marcas autorais, muita gastronomia, música ao vivo, atividade para criançada, e é uma ótima feira para você passar o domingão com entrada gratuita e pet friendly. No domingão também rola o Festival de Comida Rango do Bão, organizado pela galera da Cultura Circular, lá na Vila Itororó, da Bela Vista. Esse evento vai reunir mais de 15 opções de comida, entre massa, churrasco grego, vários docinhos, vinhos, chopes artesanais, atividades para criançada e várias marcas autorais para conhecer, tudo isso com entrada gratuita. Eu sou a Yasmin, criadora de conteúdo da página Vai Sozinha Mesmo, e se quiser saber mais sobre esses e outros eventos, é só me seguir.
20: Ótimo, ótimo. Então a Yasmin sempre trazendo aqui as informações, dicas culturais. Ela citou, inclusive, Fernanda Câmara, a Semana do Cinema, né? Que começa, então, hoje. Ingressos a partir de R$10 em todo o país, né? E para falar sobre a expectativa, então, da Semana do Cinema, a gente vai conversar agora ao vivo com Lúcio Ottoni, presidente da Federação Nacional das Empresas Exibidoras Cinematográficas. Lúcio, obrigado por nos atender. Já começo, então, te perguntando sobre essa expectativa de público e também de bilheteria.
4: Bom dia, Fernanda, Rafael. Semana do Cinema é uma campanha que a gente faz, a federação, por adesão das empresas, onde os ingressos vão custar R$ 10 até as 17 horas e R$ 12 após as 17 horas. É uma campanha de democratização do acesso às salas, em que a gente tem uma expectativa de, nessa semana agora, nessa edição, trazer mais de 4 milhões de pessoas às salas de cinema.
15: E essa iniciativa conta com a participação de quais redes e quantas salas de cinema integradas em todo o país?
4: Então, o Brasil tem hoje em torno de 3.575 salas e a gente acha que em torno de 3.500 salas estão participando dessa campanha. Praticamente 99% do mercado exibidor.
20: Eu tenho uma curiosidade quando acontece algo desse tipo, né? E essa semana é super legal. Como que é estruturada a grade de filmes que vai ser exibida? Como que é feito esse trabalho?
4: A Semana do Cinema é uma promoção da FENEC, onde cada exibidor que quer participar, ele faz por adesão. A programação é totalmente livre, cada exibidor coloca os filmes que ele achar melhor para o seu perfil de cinema e tudo. Mas a gente sabe que nessa semana em especial, a diversidade de títulos está muito bacana. Você tem Homem-Aranha, que já fez aí 18 milhões de espectadores, é uma oportunidade para quem não viu ou quer rever. Tem o brasileiro Minha Melhor Amiga, da Ingrid Guimarães e Mônica Martelli, que está indo muito bem também, uma comédia muito bacana de ser vista. Muitos grupos de mulheres indo assistir esse filme. Tem o Odisseia, que é um filmaço, filmes infantis ainda, Toy Story, Coyote. Então, a programação está muito diversificada e tem filme para todo tipo de gosto.
15: E de que maneira que a Semana do Cinema contribui para a fidelização do espectador a longo prazo e a sustentabilidade do setor exibido no Brasil?
4: Isso é uma pergunta importante, Fernanda, porque o cinema ele é hábito, né? E as pessoas, que elas, muita gente às vezes vai à Semana do Cinema pela primeira vez na sua ida ao cinema e acaba passando a tornar isso como um hábito de vida também, de frequentar o cinema, que é cultura, entretenimento. Então é muito importante a visibilidade que todos vocês, né, da mídia dão para a gente nesse momento para mostrar que o cinema é uma experiência única de compartilhar emoções, das pessoas estarem juntas, rindo, chorando, se emocionando. É muito bacana.
20: Muito legal, a gente conversou com o Lúcio Ottoni, então, sobre a Semana do Cinema, que começa nesta quinta-feira, hoje. Valeu, Lúcio, obrigado e até a próxima aí. Muito bom poder conversar com você.
15: Valeu.
4: Eu que agradeço, um abraço.
20: 11 horas e 36 minutos.
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15: Ai, ó, o cachorrinho já latindo, gente, que delícia. O assunto, então, agora é pet, aqui no Paulista TMC, a nossa colunista pet, a Rúbia Burnier, já tá aqui no estúdio, então, para falar sobre as regras de convivência nos cachorródromos na cidade de São Paulo, o que pode fazer, o que não pode, quem procurar em caso de problemas. Então, Rúbia, quais as principais regras que os tutores precisam respeitar dentro dos cachorródromos?
20: Que é também o cachorródromo, porque tem muita gente que pode não saber, né? E essa palavra é sensacional, né?
10: Exatamente.
20: Foi
10: inventada, né? Eu tinha um pet park.
20: Olha lá.
10: Na Vila Madalena. Quando a pessoa ia almoçar lá, deixava o cachorro comigo e ia... Bom, enfim, vamos focar. Cachorródromo me remete a uma ideia de um bando de cachorro, de temperamentos, personalidades, raças diferentes, tudo junto no mesmo espaço cercado. Nesses ambientes, gente, quando os cachorros estão soltos, fora da coleira e da guia, eles estão em contato com seus instintos. Eles usam o repertório que eles têm como cachorro. Eles são irracionais. Então, nós não podemos esquecer disso. Você quer um cachorro bem comportado, você... Olha lá, tá vendo? Tá ensinando o cachorro.
15: É, a gente
10: você
15: tá vendo aí as imagens.
10: Você tem que preparar, e que nem criança, você tem que educar desde sempre. Então, ele tem que ser bem socializado desde o início, desde filhotinho, tem que fazer adestramento. Então, qual é a responsabilidade dos tutores? Eu sempre aconselho, se tem muito cachorro, nem leva, dá rolês. Uma hora caminhando, é mais agradável para o cachorro do que ficar num ambiente confuso, sem critérios, sem supervisão.
15: Mas no cachorródromo tem que ter regras, lógico. Um cachorro grande não pode ficar com um cachorro pequenininho.
10: Sim, mas como é que está estabelecido isso?
15: Aí o local tem que estabelecer, não é isso?
10: Exatamente.
20: Inclusive a nossa editora, que fala de política aqui no Paulista TMC, a Beatriz Gimenez, contou a história do Roberto, que é o cachorro dela, o
10: Adoro.
20: Salsichinha, que
10: Adoro.
20: É pequenininho, e aí tinha um cachorro maior... E o cachorro maior, talvez até sem querer, mas acabou pisando em cima do salsichinha.
10: Sim, nem chegou, né?
20: E o dono ficou bravo, viu? Achou que tinha razão. E aí rolou até um pequeno estresse
10: então,
20: ali.
10: Então, esse é o grande problema. É. O ser humano sempre é responsabilidade nossa. E os B.O.s sempre acontecem por negligências nossas.
20: Exatamente.
10: Então, vai esperar de um irracional que ele tenha percepção social do bom comportamento. Essa civilidade muita gente nem tem.
20: É.
10: Então, o que eu quero alertar é que você tem que preparar seu cachorro para ambientes onde ele possa evitar conflitos. Ele não tem que ser o chato da história.
15: Inclusive preparar com vacinação,
10: sim,
15: vermifugação.
10: Esses ambientes são muito contaminados por giardia.
20: Olha só, importante
10: gripe,
20: falar disso.
10: Gripe, tem um contato de focinho com focinho.
20: Tenho uma dúvida. Diga. Alguns cachorródromos colocam ali muita água para que os cachorros que estão brincando possam... bebê.
10: Uma água coletiva, né?
20: É uma água coletiva. E aí, como é que funciona isso?
10: Bom, enfim, a boca do cachorro tem bastante bactéria que mataria as bactérias mais banais. Agora, esses ambientes é para bicho que está bem de saúde, protegido com vacinas, com vermífugos, protegido contra pulga, carrapato, não sei o quê. Mas quem estabelece esses critérios é quem administra esses ambientes.
20: Uhum, uhum.
10: E os tutores têm a responsabilidade de preparar os cachorros para a convivência social, educá-los desde bebezinhos.
20: Eu tenho uma, o pessoal falou para encerrar, mas em 30 segundos dá para mais uma.
10: Tá,
20: às vezes o cachorro brinca tanto, corre tanto, se diverte tanto, que fica meio sujo. Tem terra ali,
10: sim,
20: em alguns cachorródromos.
10: Pisa em cocô do
20: outro.
10: Pisa
20: em cocô do outro, enfim. Como é que faz para limpar isso da forma mais correta quando chega em casa? Quer dizer, chega em casa, já quer ir pro sofá.
10: Água
20: já quer...
10: e sabão. Um paninho água com água e sabão, só. Tem
20: nada
10: uma infinidade de produtos aí no mercado.
15: Tem gente
10: não
15: que
10: precisa.
15: Limpa a patinha com álcool.
10: Não, não,
15: faça
10: não,
15: isso.
10: Nada disso. Água e sabão, ah, só.
20: Já
10: vai
20: resolve.
10: No tanque, lava lá, acabou e seca.
20: Bom demais.
10: Tá bom? Demais. Beijo pra vocês.
15: Rubio, uma delícia
20: bom,
15: falar
20: uma delícia.
15: Com você,
20: muito
15: viu?
20: Muito legal, muito legal. Beijo.
15: 11 horas e 41 minutos.
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6: 11 horas e 45 minutos, Paulista TMC, você sintonizado no 100.1 e a gente volta a falar com Ricardo Spárvoli, direto da estação da Vila Madalena. Ele vai falar sobre a movimentação por lá e também sobre um serviço importante, gratuito. Ricardo Spárvoli ao vivo.
7: É isso aí, Fernanda. Tive até que colocar a blusa, porque além da chuva forte, tá muito vento aqui na Vila Madalena, na Zona Oeste de São Paulo também. Mas, falando sobre a linha 4 amarela e a linha 5 lilás, os passageiros que circulam por essas duas linhas vão poder fazer testes gratuitos para hepatites virais e também infecções sexualmente transmissíveis entre hoje e amanhã, sexta-feira. As ações estão sendo realizadas nas estações Vila Sônia, da linha 4 amarela, na Zona Oeste, e Campo Limpo, da linha 5 lilás, na Zona Sul. Hoje, quinta-feira, a estação Vila Sônia vai ter testagem para hepatites B e C, das 8 da manhã até as 2 da tarde, então ainda dá tempo de ir para lá. Além dos testes rápidos, os passageiros também vão receber orientações sobre prevenção, formas de transmissão e cuidados após um eventual resultado positivo. Serão oferecidos também testes rápidos, aconselhamento e informações sobre todo tipo de prevenção. As atividades são totalmente gratuitas e foram programadas para atender os passageiros durante a rotina de deslocamento nas duas linhas, tanto amarela quanto a lilás. Sobre a estação Campo Limpo, vai acontecer amanhã das 2 da tarde até as 6 da tarde a testagem para as hepatites B e C e também para as chamadas ISTs, as infecções sexualmente transmissíveis. Então, dá tempo do ouvinte da TMC conferir essas testagens.
8: O café aí, conseguiu ver ou nessa correria foi impossível?
7: Consegui ver sim, Rafael Teblas. Eu corri ali para uma lanchonete que fica em frente à saída da estação e custa exatamente R$12 o nosso querido combo café com leite mais um pão na chapa. Então mantém a média. Barra Funda, Sé, Pinheiros, mantém a média ali de R$11, R$12, R$13 do combo. O que diferencia muito, o que sai um pouco dessa curva é a região central de São Paulo, que ficou com R$8, R$9, salvo engano, e também a região da Faria Lima, que chegou a quase R$30. Mas por aqui, normal, R$12, dá pro paulista tomar um café da manhã e se esquentar, porque tá muito frio por aqui, Rafael Tebas. Muito frio, muita chuva por enquanto.
8: Chocolate quente também vai bem nessa chuva. Valeu pelas informações. Até te falar que tem um pastel aí próximo, mas aí só de canoa nessa chuva, né? Teria que ir nadando. Obrigado, Vispa.
7: Hoje é impossível, até consigo ver a pastelaria aqui, Rafael Tebas. Mas totalmente impossível, só se eu pegar aqui o guarda-chuva de R$50 do amigo e pegar um pastel pra você também.
8: Boa, bota na conta da Fernanda Câmara aí. Valeu.
9: Como é que é, amigo? Deveria comprar um guarda-chuva também pra ajudar o vendedor, né?
7: Olha, vou levar pra todo mundo da redação o guarda-chuva, então. Pras meninas ele quer que leve.
6: Vendedor esperto, sabe negociar ali. É isso aí.
7: Exatamente.
6: Aí agora você tem que pechinchar. A gente vai deixar ele vendendo e você pechinchando. Vamos ver onde vai dar.

0: Defesa Civil também, né, emitindo esses alertas. Muito cuidado, então, para os riscos de alagamentos, deslizamentos, quedas de árvores. A gente vai informando você que acompanha o Paulista TMC. Agora 11 horas e 49 minutos.
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2: 11h50 já, novidade sobre as gravuras de Henri Matisse que foram roubadas na Mário de Andrade, a biblioteca aqui em São Paulo. A gente lembra dessa história agora no Paulista TMC. As 8 obras foram recuperadas pela Polícia Civil em agosto deste ano e serão exibidas novamente a partir deste sábado. Olha só essa notícia. Avaliadas em mais de R$1 milhão, as gravuras estavam intactas. Um comerciante foi preso por receptação. As obras fazem parte da exposição Jazz, o livro de artista de Henri Matisse, que reúne 20 composições do artista francês. A mostra fica em cartaz até o dia 12 de outubro e de graça, hein? Entrada gratuita. O roubo aconteceu em dezembro do ano passado e, além das gravuras, 5 obras de Cândido Portinari também foram levadas e, infelizmente, ainda não foram recuperadas. 11h50.
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0: 11h50, eis que surge aqui Lorena Ávila para falar pra gente, para falar sobre destaque nesse momento no site tmc.com.br. Lorena.
4: Bom dia, Fê. Bom dia. Tebas. Bom, o destaque de hoje é muito gostoso, porque, opa, afinal de contas, começa a semana do cinema com ingressos demais a R$10. E você confere no nosso site os detalhes dessa promoção, onde assistir, as salas que estarão aceitando esses ingressos. E, enfim, acho que vale para aproveitar, né, nesse friozinho, essa chuvinha. Uma delícia aproveitar um cineminha. E por falar em cinema, a gente também tem um outro destaque, que é aí vindo no embalo do Dark Horse, da operação da PF. Afinal de contas, quem é o Mário Frias, que está aí na mira da operação, exatamente, um dos alvos da operação. Se você não lembra a trajetória do deputado, que era ator, inclusive
2: começou em Malhação, né?
4: A gente relembra essa história pra você e te informa aí sobre tudo que você precisa saber sobre esse caso e todos os outros.
0: Tá, e é claro que a Lorena tem que filtrar, porque são muitos destaques, né, no nosso portal tmc.com.br.
4: Com certeza.
0: Obrigada, então, pelas informações, Lorena.
4: Eu que agradeço.
2: Valeu.
0: 11h52.
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0: Transamérica, TMC. Eis que surge agora. Leandro Baldacchino.
2: Tá molhado aí, pegou chuva na rua.
5: É, porque eu ia falar aqui, tá chovendo um pouco, hein, galera. Se continuar desse jeito, daqui a pouco chove.
2: É.
5: Tudo bem? Bom dia pra vocês.
2: Bom dia.
5: Bora falar hoje de times brasileiros na Sul-Americana, Libertadores. É, todo mundo meio felizão, né, com os jogos de ontem. O Santos bateu o Galo pela Sul-Americana, abriu boa vantagem, né, por 2-0. E o empate do Corinthians fora de casa, a vitória do Palmeiras magra contra a LDU, mas com vantagem para a semana que vem. E nós vimos aí no nosso portal tmc.com.br que já temos a definição dos mandos de campo das semifinais da Copa do Brasil. Galo e Grêmio, decisão.
2: Quem que é o atual campeão dessa competição mesmo?
5: É Sport Clube Corinthians Paulista, conhece?
2: Eu conheço, só pra saber.
5: O Galo e o Grêmio decidem em Minas Gerais a vaga, Palmeiras e Vasco decidem no Rio de Janeiro nessa vaga nos dias 1 e 8 de novembro. Ainda pode ter uma adaptação, mas será nesse final de semana, dois domingos ou dois finais de semana seguidos, pra gente conhecer os finalistas e a final rolando no Mané Garrincha, né? Jogo único.
2: Oh, legal.
5: A partir dessa temporada, jogo único também da final da Copa do Brasil.
2: Boa, vem aí então o Papo de Craque Primeiro Tempo com o comando de Leandro Boldacchia. Sempre lembrando, né? Começa no YouTube já agora, no rádio tem horário eleitoral, mas na sequência também no rádio.
0: E é hora de dizer tchau para Leandro Boldacchia chegar com a turma dele. Tchau, gente.
2: Valeu,
0: beijo.
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1: Observatório Nacional, 11 horas, 59 minutos, 40 segundos. Observatório Nacional, 11 horas, 59 minutos, 50 segundos.
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31: fala jacaré. Distância, ele é... Eu acho que coloco o outro
2: tem
31: mais.
2: Tem ideia do tamanho dele na frente?
31: Tem importância. Pera aí, agora vamos voltar. Agora, Dial, estamos aqui. Muito bem, muito boa tarde, senhoras e senhores. No ar, agora pro Dial, começando mais uma edição do nosso Papo de Craque. Primeira edição da TMC. A partir de agora, que é às 2 da tarde, você congela o seu Dial, não mexe mais em nada. Você está no lugar correto. Nosso date de toda hora do almoço com as informações do seu Clube de Coração, comigo Leandro Boldaquian e os singelos cavaleiros da Távola Oval, Ivan Drago, Gustavo Soler, Ricardo Melo, Dani Bicudo. Já estávamos aqui on fire, pegando fogo no TMC Esporte, no YouTube, né? Até a gente vir aqui pro Dial, né? Depois do horário eleitoral. Então vocês vêm com a gente numa discussão acalorada. Já falamos de tudo um pouco, né? Já falamos do,
32: até de gorila.
31: Do gorila, do
32: até
31: Ricardo de gorila, Melo.
32: Tamanho exatamente. Do negócio do gorila.
33: Vaca também.
31: Seis.
32: Falamos do esterco da vaca.
31: Falamos um pouco de Palmeiras, de Corinthians, de São Paulo não, né? O Ivan não quis falar de São Paulo. E do Santos, que ganhou bem ontem. Vamos falar daqui a pouco um pouco mais e a sua participação. Sigam deixando o like, a voadora de likes no YouTube. TMC Esportes, você já estava com a gente? Continue, não tá? Venha! E também 3025-1001. Agora nosso WhatsApp tá liberado para vocês interagirem com a gente. 3025-1001, Bicudo tá por aqui pra atualizar atento, todas as informações com um sorrisão, hein, Bicudo, que eu não vi há muito
33: uma
31: tempo,
33: alegria,
31: Bicudo. Uma ganhou o videogame contigo. De volta, né, devolveram o seu videogame.
33: Me devolveram tá meu videogame, o Santos ganhou ontem, importantíssima vitória.
31: Mas você jogou ontem ou não?
33: Joguei muito.
31: Aê, muito bem, Bicudo. Chupa, Ivan Drago.
32: Mudou?
31: Chupa.
32: Ué, ele mudou, faz 15 minutos e ele falou que não jogou.
33: Lembrei.
32: Ah, você escreveu.
31: Bom, a gente tava numa discussão aqui ferrenha, Ivan Drago, então eu vou te dizer 8 jogadores que, na minha opinião, são mais importantes do que... Estão na frente, em termos de importância, do que o Marquinhos no PSG. Eu não convocaria o Marquinhos, mas Deixa eu ir, vou terminar de ler ali a mensagem do, do povo pra...
1: Não, porque eu tô vendo aqui as marcas do Marquinhos pelo PSG.
31: Mas tudo bem, Van.
1: Cara, não... ele é... Você tem ideia do tamanho do Marquinhos
31: não, eu
1: no
31: tenho.
1: Futebol francês?
32: Ele pra seleção.
31: É, só que eu não
32: traga as marcas pra seleção.
1: Mas quantos...
32: Traga as marcas pra seleção.
1: Peraí, peraí. É. Quantos jogadores renomados, importantes, consagrados no futebol mundial, passaram pela seleção brasileira nos últimos anos e não conquistaram nada?
31: Todos.
1: Vocês querem diminuir algumas carreiras por conta da seleção brasileira. Vocês têm ideia da carreira do Thiago Silva?
31: Maravilhosa a carreira.
1: Do Marcelo?
31: Maravilhosa
1: a carreira. Do Neymar?
31: Maravilhosa.
32: Clube carreira. Maravilhosa, sensacional.
1: É. Pô, cara, então não dá pra você resumir a carreira de um atleta por conta daquilo que aconteceu na seleção brasileira.
31: Mas eu
1: brasileira.
31: Não posso querer mais o cara na seleção porque ele já teve não, três oportunidades e não fez nada.
1: Você pode, mas você...
31: Eu quero.
1: Você acabou de falar, não, eu cito oito jogadores muito maiores que o Marquinhos no PSG.
31: Mas é porque você fala o Marquinhos do PSG,
1: mas o Marquinhos do PSG é o Marquinhos do PSG com boca cheia.
31: Tá bom, ótimo que ele seja, mas eu quero que ele seja o Marquinhos do PSG na seleção e ele não consegue. Por quê?
32: E na seleção
31: porque
32: no PSG, com a boca murcha.
31: No PSG tem um time que, maravilhoso que joga, que ganha. E na seleção brasileira ele...
1: E o problema é ele?
31: Não é ele o problema, Ivan, mas dá espaço pra outro.
1: Tudo bem, tudo bem.
31: Pra outro.
1: A reformulação, ela vai acontecer. Agora, do jeito que vocês colocam nesse programa, vocês diminuem a carreira do rapaz por conta da seleção brasileira. Gente, não dá pra diminuir. Não dá.
32: Na seleção ele dá. É... Na seleção
1: mas
32: dá.
1: Eu sei disso porque não conquistou. Eu vou repetir. Você vai diminuir a carreira do Thiago Silva, do Neymar, do Marcelo,
32: tá
1: do Daniel Alves?
32: Ele tá falando da seleção brasileira. Pô, os caras cara, não renderam, Ivan.
1: Mas ele falou do Marquinhos no PSG.
32: Um pouquinho do clube.
31: Não, tem o plus.
1: Ele falou do Marquinhos no PSG.
32: No próximo ciclo de Copa do Mundo, o Caboclinho vai estar com 36 anos.
1: O Melo, ele falou do Marquinhos no PSG. Depois não, ele falou sobre
31: carreira,
1: a seleção brasileira.
31: Carreira no tá. PSG, mas vamos pra aplaudir. Mim não adianta nada PSG, ele ser excelente no PSG. Não adianta nada ele ser excelente no PSG e na seleção ele ser mais
1: não,
31: bom.
1: Não, você tá mudando o assunto. Você disse, eu cito oito jogadores maiores que o Marquinhos
31: mais
1: no PSG.
31: Não maiores, mais importantes pro time hoje do que ele.
1: Ele Ivan. É o capitão do time.
31: Tudo bem, Ivan, mas se põe lá um zagueiro...
1: Ele é tão importante
31: quanto
1: é um os outros.
31: Quem é o zagueiro contestado aí? Vai, vamos, um cara que, sei lá, um cara na zaga... Existem outros caras que vão ganhar por ele. Não acho que ele tem esse,
1: sim,
31: esse
1: sim.
31: papel. Que nossa, se o Marquinhos não jogar amanhã, o PSG não vai, vai ganhar do mesmo
32: você
31: jeito.
32: Falou um negócio que eu concordo com você. Se é o Zé Ivaldo, acho que não muda
31: não
32: nada.
31: É ganhar o não é diminuir o cara, mas nesse momento o time do PSG tem...
1: Mas isso
31: Vitinha,
1: vai acontecer.
31: Hakimi, Nuno Mendes,
1: isso vai acontecer por conta do aspecto coletivo. Lele,
31: então...
1: o Mbappé deixou o PSG e ele passou a ganhar uma Champions.
31: Mas então, eu tô falando exatamente
1: sim, mas não,
31: isso.
1: Não tem sozinho, lógica que você tá falando, sozinho. Ele é tão importante quanto os outros, mas é o aspecto coletivo, claro. Se você tirar o Marquinhos...
31: Eu tenho dificuldade de, por exemplo, se você tirar o Kvaratskhelia, eu acho que perde muito mais do que tirar o Marquinhos.
1: O PSG tirou o Mbappé e foi campeão. Se tirar o Kvaratskhelia, eles vão botar outro e eles podem ser campeões. Isso não é uma lógica.
31: Mas de repente pode não ser, eu não sei.
1: Claro que não pode,
31: então, mas
1: tudo
31: eu
1: pode
31: acho,
1: acontecer.
31: Eu só acho que o Marquinhos
8: então, mas tá
31: ele
8: falando
31: é
8: que se
31: um
8: tirar o Marquinhos vai ser também.
31: É! Eu acho que ele é um ótimo jogador de time, mas ele não tá nos principais mais importantes do PSG em termos de futebol.
8: Ele
31: hoje.
8: É o maior jogador da história do PSG?
31: Não, hoje, Soler. A história
1: o Danilo
31: é maravilhosa.
1: Silva...
31: Hoje, eu quero ele na seleção.
8: Hoje ele continua sendo.
31: Não, eu não acho. Eu
1: Danilo
31: não acho.
1: Silva tá pedindo pra você citar os oito que são mais importantes.
31: Hakimi, Nuno Mendes, Vitinha, João Neves, Kvaratskhelia, Fábio Ruiz, Dembélé e Désiré
1: Doué. Se tirar, por exemplo, um desses, o PSG para de ganhar. O Marquinhos, não.
31: Não, eu não sei se para de ganhar, mas eu acho que farão mais falta do que o Marquinhos.
1: Farão mais falta que o Marquinhos, você tem certeza disso?
31: O Marquinhos estava já quando o Neymar jogou com o Mbappé e não ganhou também.
1: Claro, porque não... Desculpa, não faz sentido o que você tá falando, pô.
31: Eu não...
1: É o aspecto coletivo.
31: Eu acho que tem outros jogadores hoje, mas... Porque quando cita que o Brasil hoje não tem bons jogadores. Não, não é que... Não, o Brasil falta líderes. Ah, mas tem o Marquinhos do PSG, tudo bem, lá no PSG ele é muito bom, só que eu acho que pro funcionamento do time, ele e um outro zagueiro, se pôr o Beraldo lá, jogando no lugar do Marquinhos, o PSG vai continuar ganhando.
8: Tentaram
31: agora, no Mendes
8: isso,
31: eu acho que vai ser mais
8: banco.
31: Difícil, o Hakimi eu acho que é mais difícil pelo que ele joga.
1: O Sérgio Ramos jogou muito no Real Madrid?
0: Jogou bastante.
1: Quando ele saiu, o Real Madrid continuou.
0: Mas o Real Madrid.
1: Claro, mas é o que eu tô falando. Não tem sentido o que você tá falando.
0: A gente não vai sair do lugar nenhum. Se,
1: exato. É. Eles tiraram o Mbappé e ganharam uma Champions.
0: Então você acha que o Marquinhos tem que estar na seleção?
1: Eu só acho que ele tá aí porque ele vai ajudar no processo de transição. Daqui a pouco ele vai passar o bastão. Acabou.
0: Tá bom.
1: É só isso. Agora, mais uma vez, a gente tem mania no futebol brasileiro de diminuir a carreira de um determinado atleta por conta da seleção brasileira. Seleção brasileira disputou todas as Copas do Mundo. A seleção brasileira disputou todas as Copas do Mundo até hoje e ganhou 5.
0: Não tem o plus. Ele tem um selo de ótimo jogador, mas não tem o plus que tem... Sei lá, o Dibu Martínez. Ele não tem uma carreira como a do Marquinhos, mas ele é campeão mundial, porra.
1: Então você quer diminuir a carreira do Neymar?
0: Não tem o asterisco de campeão do mundo. Isso não é diminuir a carreira. Ele não tem o asterisco de campeão do mundo. Então, na prateleira de caras craques, existe uma prateleira com asterisco.
9: Então, pra você, vale mais ser um Kleberson do que um Marquinhos?
0: Ah, e Solera, aí eu não sei se ser melhor. Eu sei que o Kleberson é campeão do mundo, cara. O Marquinhos não é.
1: Não, eu só então, quero colocar contexto, que eu não consigo. História, eu acho a carreira do Thiago Silva, por exemplo, incrível.
0: Incrível.
1: Um dos maiores zagueiros já produzidos pelo Brasil. Ele não foi campeão do mundo. Cara.
0: Não vai deixar de ser, mas não foi campeão do mundo.
1: Paciência. É uma pena.
0: Paciência,
1: Pois é. Neymar não vai ser campeão do mundo pelo Brasil.
33: O Thiago Silva, inclusive...
1: A carreira dele
0: é... O Messi vai, o Mbappé vai, já foi.
33: O Thiago Silva, inclusive, criticou o Ancelotti nesse processo de renovação, porque, supostamente, o Ancelotti teria fechado a porta para jogadores com... acima dos 30 ou já mais veteranos. O Thiago Silva fez uma fala criticando isso. O Ancelotti falou ontem na coletiva que as portas não estão fechadas. Se o jogador se destacar com 33 anos e... for o artilheiro do Brasil,
0: eu acho que isso tá...
33: as portas não estarão fechando.
0: Eu acho que isso está muito aberto ainda, a gente... É a primeira lista.
9: Mas essa crítica do Thiago Silva de fechar a porta para jogadores com mais de 30. O Marquinhos tem mais de 30, o Douglas Santos tem mais de 30, o Magalhães vai fazer 30. O...
0: Rafinha tem beirando 30,
9: Rafinha tem mais de 30. O Bruno Guimarães, vai fazer 30 logo mais também. Então...
33: E o
9: Thiago Silva falou isso porque ele não foi chamado com 40.
33: Falando do Rafinha, inclusive... É o, talvez o melhor jogador da Europa neste exato
32: na
33: momento.
32: Seleção, deixa
0: isso acontece, cara? Por que você viu o gol que ele fez ontem?
33: Ele joga no Barcelona. Ele tá na liderança de tira de ouro, tá, inclusive.
0: Agora ele entra no Brasil e não acontece nada, cara. Uma loucura isso.
32: Agora, em relação à seleção, é o seguinte. Tá começando um processo do zero.
0: Sim.
32: Do zero. Né? Teve aquele terremoto, foi tudo destruído. Vamos começar a reconstruir a seleção. Muita coisa deve mudar no meio do caminho, né? Mas tá começando, e é isso mesmo, vai ter que testar muitos, faltam muitos outros jogadores que eu gostaria de ter visto, como o Bidu, lateral do, pelo menos para experimentar.
9: Por sinal.
32: O Murilo, citado por
9: sinal,
32: nós.
9: Melo, teste de humildade da nossa audiência, quem foi no vídeo, encheu a bendita da paciência do Melo, ficou xingando o Melo. Quando ele falou, não, a surpresa da seleção serão Bidon, Mateuzinho e Bidu. Quero ver o teste de humildade da audiência, pedir desculpa pro Melo.
0: Você foi
9: porque ele só não acertou o Bidu porque o Ancelotti não levou. De resto, ele cravou Mateuzinho e Bidon.
0: Eu só não vou falar que você tava com o Ancelotti ontem comendo uma massa, porque você não gosta de
32: não,
0: massa.
32: Não, e posso falar mais uma
0: aqui? Você tava com ele?
32: Não,
0: você acendeu um charutão com ele ontem?
32: Não? É o seguinte, não tava com ele, mas é o seguinte. São esses os nomes que também não vão ganhar nada. Em relação à seleção,
0: já tá?
32: Nesse começo de ciclo, na próxima Copa do Mundo,
0: mas não tem nada pra disputar agora também pra ganhar.
32: Então, mas na próxima Copa do Mundo também não vai ganhar. Isso é trabalho pra daqui 8 anos, tá? Pra ver se começa a colher frutos. Agora, uma coisinha que eu vou dizer, saindo
0: vai
32: um
0: pra
32: pouco
0: gente
32: da...
0: pra clube, vamos falar de clube, porra.
32: Eu vou falar sobre o clube. E talvez o flamenguista vai ficar meio pé da vida comigo. Hoje é a primeira partida do Flamengo contra o Del Valle. E o jogo é lá, tá? O Flamengo vai ser eliminado. São 2 jogos, nem aconteceu o primeiro.
0: Ele já tá,
32: mas já tô trazendo de primeira mão aqui, tá?
0: Na janela, né?
32: O Flamengo será eliminado.
0: Pra 3 ali.
32: Flamengo será eliminado e não teve nem o primeiro jogo.
33: Ô Melo, fala pra eles
32: que... O Del Valle é base da seleção equatoriana. Por mais que tenha bons jogadores na equipe do Flamengo...
0: Fortíssima seleção equatoriana.
32: É.
0: Nossa, fortíssima.
32: Opa! Fez... nas eliminatórias foi melhor que a seleção brasileira.
0: A seleção foi ótima também, a brasileira foi excelente.
32: É, também, eu tô tirando por baixo, né? Também, desculpa, eu comparei mal pra caramba, agora foi mal. Mas independentemente disso, nem aconteceu, o jogo vai acontecer hoje à noite.
0: E o Flamengo também é a base da seleção brasileira, foram 7 convocados.
32: Tá bom, base por base, crave aí, Del Valle passa, depois me conta. Se não passar, eu venho de Kiko do Chaves aqui.
0: E eu venho de Seu Madruga, pronto.
32: Não,
0: Kiko
32: não, Inhonho, que eu tô mais pro Inhonho.
0: E eu venho de Seu Madruga. O Ivan Drago vai vir de...
32: Chiquinha.
1: Isso aconteceu o quê?
0: Não, vamos todo mundo. Vamos todo mundo. E o Soler vem.
32: Mas ele fez a aposta, a gente que se
1: ferra. Você viu que eu quis correr. Essa aposta esdrúxula aí, eu tenho que me ferrar.
0: Isso aqui é um time, entendeu?
32: Bicudo vem... Você não precisa muita coisa.
0: Presta atenção. Bicudo de Chaves, eu de Seu Madruga, Ricardo Melo vai vir de Inhonho.
32: Inhonho ou Seu
0: Barriga? Soler de Godinez e o Ivan Drago de Kiko.
1: Se o quê?
0: Se o Flamengo passar?
32: Não,
0: o
32: Flamengo vai ser eliminado.
0: Se o Flamengo passar... A gente vem de Turma do Chaves.
32: É.
1: Deixa eu falar uma coisa.
32: Não,
1: o nosso mago da bola.
32: Deu Vale vai passar.
1: Aí deixa eu falar uma coisa.
32: Aí você deu
10: um fácil. Você não é um time?
32: Aí vai ser.
10: Você deu a ideia?
0: Não, tinha que uma. Não.
10: Se vira aí, o Girafales.
32: Ô, Madruga, você só botar a touca.
1: Não é uma previsão.
32: Você é o mais fácil.
0: Você não vai com a minha cara?
32: É.
1: Você não tem. Não é uma previsão do mago da bola. Não é uma previsão isso.
10: É uma torcida.
1: É uma torcida, porque ele já tá tremendo.
32: Já tá tremendo. É uma constatação.
10: Tremendo. Você tá bravo. Porque você é cruzeirense.
0: E daqui
10: aí
0: a pouco.
10: Tiraram...
0: As... Isso. É, exato, exatamente. Boa, tirou o Flamengo, tirou o Cruzeiro. Daqui a pouco as interações também no nosso YouTube TMC Esporte, 3025.001. A galera vem chegando com a gente. 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
4: Meio-dia e 49 de volta na

0: parte hoje aqui, né, desse ramo, né, ouvimos, presenciamos, acompanhamos, né, o Cláudio Karsug. Lembro muito dele falando de Fórmula 1, né, Michael Schumacher da Ferrari. Então é uma perda significativa. A gente manda nossas condolências aqui aos familiares e aos amigos, né, aos 93 anos, nos deixou o grande Cláudio Karsug, certo? Bom, é o seguinte, gente, é 12:50, o que vocês querem começar hoje o programa? Com qual equipe? Fazer uma votação, vamos ser democrático uma vez na vida, vai. Vocês estão todos me olhando, gente, fala.
1: Juventus da Moca.
0: Ai, caramba, nossa senhora, tá vendo como não
2: falta
0: dá?
2: Falta de personalidade,
0: tá vendo como não, né, dá pra dar chance pra esses caras,
2: bicudo? Falta de personalidade surpreende.
0: Ontem jogaram três times, Santos, Palmeiras e Corinthians, então é natural que a gente comece com um desses clubes. Agora, vocês vão ficar de pataquadinha aí?
3: Vamos falar, tá bom, então vamos lá. Eliminado. Vamos começar com o Divã de Craque, primeira edição.
0: Vamos lá.
3: A choradeira vai começar, o fralda cheia vai mesmo começar a reclamar nesse programa, porque se ele já tava com medo com um 3-0 pra cima do adversário, 1-0 apenas, nossa!
0: Ah, tá, não tem um motivo.
3: Agora ele não vai viver até a próxima semana.
0: Agora não tem motivo pra estar preocupado.
3: Pelo amor de Deus!
0: Você está me cerceando do direito de me preocupar.
2: O NDU ofereceu muito perigo, no jogo de ontem.
0: Mas ele tem altitude lá, pô, será que vocês não entendem? Vocês não veem jogo de futebol, não? O que vocês ficam fazendo, velho?
3: Caiu pro Santos?
0: Quase.
3: Quase, quase.
4: Só faltou o Santos chutar no gol.
0: Ô, Soler, você também tá nessa de novo? Você vai contra mim?
4: Foi querer falar que quase caiu pro Santos?
0: Não, tô brincando, mas agora...
4: O jogo, cara, que você exagera, não, tô apresentador. Brincando,
0: sim, mas contra a LDU, pô, brincadeira, vocês acham que já foi?
3: Mas você tá mais com medo?
0: Do quê? Não, não é medo, pra mim o resultado
4: é pavor.
0: O resultado
3: não, é com relação ao que aconteceu contra o Santos. Você tá mais medroso agora.
0: Mais.
3: Você não vai viver até semana que vem.
0: Não. Até que semana que vem, sem comer, greve de fome.
2: Choque rei, então esquece.
0: Concentra. Não, que choque rei. Aliás, eu acho que ele vai com reserva, hein, Soler. Será que não?
4: Não.
0: Porque. Ou uma alteração. Aliás, perguntaram pra ele na coletiva ontem porque ele fez uma alteração no jogo.
4: Eu achei que
0: um time que joga 30 dias, 10 jogos. Que jogo todo jogo e o cansaço... Por que ele fez uma alteração só?
4: Eu queria colocar mais quem no time.
0: É, mas aí é um problema que ele tem também que resolver.
2: O Maurício?
0: Então ele não tem banco, é isso que ele quer dizer.
2: Felipe,
0: ele não
2: Anderson
0: confia em quem tá no banco.
4: Ele falou que, pelo que estava o jogo, não tinha muito o que mudar. Ele só tirou o Vitória por causa... Né? Mas você ia colocar quem naquele jogo?
0: Ué, o Solera, o que tem, ué?
4: Então,
0: Maurício... Pacheco podia ter entrado.
2: Felipe Anderson.
0: Emiliano Martinez, este craque de bola.
4: Te pergunto, pra quê?
0: Pra dar uma descansada, pra dar uma...
4: Mas quem tá precisando descansar?
0: Ah, eu acho que... Então ele não...
4: Tava precisando descansar, sabe? Não,
3: ele poderia desmanchar o esquema.
0: Desmanchar o esquema? Mas eu nem acho que foi falta de criação. O Palmeiras criou pra fazer três gols ontem, pelo
4: não,
0: menos.
4: Não, é só... Eu acho que ele não mudou pra não mexer no time. O time tava bem.
0: Porque ele mexeu contra o Botafogo, afundou.
3: Nessa ideia de mudar mais...
4: O Botafogo, ele mexeu muito mal.
3: Se ele muda...
4: enterrou o time.
5: E o técnico não sabe mexer.
3: O Lelê gostaria que ele mudasse mais. Se ele muda...
0: Não, porque ele fala que cansa o jogador.
3: Se ele muda, ele desmancha o esquema.
0: Mas aí, por exemplo, ele vai vir no sábado e vai falar que o time tava cansado, que o time tá jogando muito, mas ele não muda. Você entende o que eu tô falando? Então não dá pra dizer mais que os caras estão cansados. A questão toda é, o Abel confia nos reservas hoje? Eu não confio, imagino que ele talvez não confie no grupo que ele montou.
3: Pode ser até que ele não confie, mas é um dever do treinador recuperar os caras.
0: E explicar também, né? Ele falou ontem uma questão de estrutura, beleza.
3: Tentar recuperar os caras. Ele precisa recuperar, do mesmo jeito que ele tá se empenhando pra recuperar o Vitor Roque, que é uma peça fundamental.
0: Ontem. Só que aí o Flaco jogou mal, né, Soler?
4: Exatamente.
0: Brincadeira, quando o Vitor Roque vai bem, o Flaco vai mal. O Flaco parecia ontem totalmente aéreo,
4: Flaco, né? Tava em Nárnia, só que é isso.
5: Desconectado do jogo.
4: O Flaco tava em Nárnia. As duas melhores jogadas do Arias, quem criou?
0: O Flaco.
4: É complicado também.
0: É que a bola tá o tempo todo com ele também.
4: Exato, mas ontem ele não fez uma grande atuação. Diferentemente do Vitor Roque. O Vitor Roque fez um bom jogo. Ele cria sozinho a jogada do gol que dá vitória pro time do Palmeiras. Mas ontem, sinceramente, a única coisa que, pra mim, ficou ruim para o Palmeiras, que o Palmeiras foi mal no jogo de ontem, é que o Palmeiras, com essa formação, é um time totalmente penso. O time do Palmeiras é um time que só joga pelo lado direito do campo. Porque você tinha o Giai numa noite inspirada. Por sinal, Os melhores jogos do GI nessa temporada são com o John Arias pelo lado direito.

0: o Jair tem evoluído e principalmente criado, né? As únicas duas participações que ele tem em gol são jogando com o John Arias perto dele, porque o John Arias passa essa tranquilidade. Se tá apertado pro Jai, ele toca a bola e o John Arias não tem problema nenhum de segurar sozinho o jogo. E aí do lado direito jogou Jai, John Arias e Flaco Lopes. Do lado esquerdo era o Vitor Roque contra três, o Piquerez tentando fazer alguma coisa e o Evangelista barata tonta. Eu não acho nem que o Piquerez foi mal, eu acho que o Piquerez de novo. Bola da esquerda pra direita. Quem perde o gol sem goleiro? Jai. Quem cruzou? Piquerez. Não, mas
1: ele até na marcação. A LDU criou muito mais pelo lado em cima dele.
0: Mas não aconteceu nada ali, né? Eu acho que o grande problema do Piquerez, de novo, assim como foi contra o Botafogo, que parece que ele não tá indo bem, só que ele cria tudo e ninguém aproveita. No segundo tempo, o Piquerez faz uma belíssima jogada de um jogador inteligente. Ele arma o corpo inteiro para ameaçar um cruzamento. Afundam seis jogadores da LDU dentro da área. O John Arias dá um passo para trás, Piquerez rola nele e o John Arias perde o gol. A jogada da finalização, o John Arias de fora da área, que o goleiro vai buscar, jogada ensaiada de falta. Piquerez que bate a falta. Então ele cria oportunidades, mas os caras não estão fazendo os gols que ele cria. Se ele tivesse tendo o tal do sumo, como diz o Abel Ferreira, talvez estivesse olhando o Piquerez de outro jeito. Contra o Botafogo, ele deu 4 gols pro Palmeiras. Os caras perderam os 4. Então, talvez, essa visão de o Piquerez não tá bem, é porque a gente viu um Arthur jogando bem, só que o Arthur também não tem gol e assistência. O Piquerez, quando ele entrega isso, os caras não estão aproveitando também as oportunidades que o Piquerez gera. Só que ele ficou sobrecarregado, porque do lado direito, o John Arias, ele joga entre o lateral e o atacante. Do lado esquerdo, o Piquerez tem que ser o ala, tem que ser o meia e tem que ajudar o Vitor Roque no ataque. Então você tem dois... Ficou desequilibrado por isso, porque o Lucas Evangelista agora não conseguiu ser esse cara.
1: Que homem é Agustin Giai, hein, Vandrago? Que cidadãozinho maravilhoso esse rapaz, hein?
2: Que vocês meteram nunca o pau o ano inteiro. O ano inteiro.
1: André Galvão, eu não sou...
3: Te ajudou.
2: Não, ajudou. As críticas eram justas.
0: Você só é favorável que se ele colocar chuteira no lugar da ferradura, ajuda um pouco mais.
1: Você fala isso, eu concordo.
0: Né? Não,
1: ele perdeu foi isso. Ele tem que ir com a cabeça, né, Soler? Vai com a cabeça.
0: Exato, dá um carrinho de cabeça.
2: Assim, ele tem um papel no time do Palmeiras, ou ele vinha tendo um papel no time do Palmeiras, um zagueiro pelo lado direito do campo. Um lateral mais voltado pro sistema defensivo, certo? E ele vinha sendo cobrado para colaborar lá na frente. Tanto é que o Galvão falava, tem tantos jogos, não tem uma assistência, não tem gol, não tem nada. E agora ele tem uma assistência e um gol.
1: Chupa André Galvão, inclusive.
2: Certo? Vai. Eu, de fato, ontem, quando saiu a escalação do Palmeiras, eu falei, caramba, contra a LDU em casa, precisando fazer o resultado para ter mais tranquilidade na volta, três zagueiros e o Giai na direita. E o Giai foi um cara importante e o melhor jogador do time. Agora... Não dá pra você ficar exigindo muito do Giai ofensivamente.
1: Você quer dizer que o Abel foi bem ontem, é isso? Você quer dizer que o Abel foi bem ontem?
2: Ué, ele programou um time e o cara que ele botou pelo lado direito do campo foi bem.
1: É porque eu também achei. O Palmeiras criou pra fazer mais.
2: Eu imaginei, bom,
1: a parte dele ele fez, teoricamente.
2: Com três zagueiros, ele vai meter o Felipe Anderson como ala pela direita, ele vai meter o Kelvin.
1: Cansou.
2: Ele meteu o Giai.
4: Os zagueiros da LDU foram muito bem ontem também, lances...
1: Pô, aquele Ayala lá, pô, ele tirou todas as bolas, ele tirou uma bola dentro do gol.
2: Agora, eu acho que você... Claro que você tem esse direito, acho natural que você entenda que o placar foi magro.
1: Obrigado, Ivan,
2: você
1: tá me dando esse obrigado.
2: Não. Eu só
0: calma
2: vou
0: que eu
2: combater...
0: acho que ele vai te zoar. Calma.
2: Eu só vou combater o exagero, tá? Eu acho justo que você... discuta o que foi o Palmeiras, se poderia ter sido melhor pra fazer um placar mais elástico, pra ter mais tranquilidade no jogo da volta, aquela coisa toda. Agora, tirando o craque altitude, você vê mesmo assim qualidade na LDU pra tirar o Palmeiras?
1: Mas é que é um gol só, e o gol pode sair sem qualidade nenhuma, uma bola de escanteio, uma bola que desvia, alguém entra.
2: Ao mesmo tempo, entende? O Palmeiras pode fazer um jogo bom
1: pode,
2: lá.
1: Pode, não tô descartando essa possibilidade aqui, ó. As últimas vezes que o Palmeiras foi até a altitude, Quito precisamente.
2: Você falou a mesma coisa contra o Cerro Porteño.
1: Mas.
0: Mas aí você tá fazendo recorte da altitude aí... no jogo contra a LDU só. Porque nos outros jogos o Palmeiras ganhou. Ganhou do Del Valle lá.
1: Ganhou do Quito. Mas aquele time de 23 ele inspirava mais confiança, né? 22, né, que ganha de lá?
0: 24.
1: O gol do Veiga de pênalti?
0: Não, o 3x2 de virada.
1: Ah, não.
0: O Palmeiras
1: tô,
0: vai...
1: É que eu tô lembrando de um jogo que o Veiga fez o gol de pênalti quebrando a invencibilidade.
0: Porque normalmente o Palmeiras, na altitude, tem ido bem. Ganhou do Bolívar lá, mais alto ainda.
1: É que eu tô com recorte, acho que do ano passado, foi um amasso.
0: Porque esse realmente é o jogo que foge a regra
1: desse, que o Abel arrume, né?
0: Desse momento do Palmeiras, não só com o Abel, mas com o Daniel Gonçalves como o chefe do núcleo de saúde de performance. Porque o Palmeiras entendeu qual é a melhor estratégia para conseguir se adaptar aos efeitos da altitude. E só nesse jogo, que aí foi um amasso da LDU, foi 3x0, que o Palmeiras foi muito mal e vivia um mau momento naquele período, na temporada passada, mas faz muito tempo que o Palmeiras, quando vai pra altitude, vai pra jogar bem. Vai pra ser superior ao adversário.
1: O Melo já tá falando aqui que vai ser reeditada a final de 2009, né?
3: Fluminense LDU na final. Meu querido Fralda Cheia. Eu não queria...
1: É uma carta aberta pra mim?
3: É, eu não queria te deixar...
1: Não, como é que você começou?
3: Mais assustado do que já está.
1: Você mas começaria a carta assim?
3: Mas é o seguinte, tipo uma carta. Tá. Assim, esse 1x0 foi insuficiente. Porque quando foi pra lá, na altitude, enfrentar a LDU, duas vezes, levou 3 gols. Tudo bem. Cada jogo é uma história, tudo pode acontecer. Acontece... que não vai, o Palmeiras, escreve aí, depois me cobrem, não vai fazer gol de escanteio, porque o Gustavo Gomes está fora do jogo de volta.
1: Tá fora.
3: E outra coisa, o Abel tem que dar um puxão de orelha no Murilo e no senhor Alexander Barbosa, que eu tive a pachorra de contar 13 saídas de bolas equivocadas. 13.
1: Você contou uma por uma.
3: É.
0: Tá faltando
3: que aconteceu...
0: uma puxada de orelha.
3: Que
0: o Carlos Miguel foi a pior de todos.
3: Que aconteceu aqui, jogando em casa.
1: Imagina lá.
3: Se repetir isso aqui, lá, aí a vaca deitou mesmo, pra valer. Então, gol de escanteio não vai acontecer como aconteceu com o Rosário. Não, contra o Cerro.
1: Rosário é outro.
3: É, contra o Cerro, que foi o Gustavo Gomes. Não jogará. Uma peça importantíssima pro Palmeiras. Garantiu, inclusive, a classificação pra essa fase. E tem que dar um puxão de orelha nesses caras, pô. Os caras ontem queriam entregar a paçoca de qualquer maneira. Lá na altitude, se repetir a péssima atuação de ambos, vai azedar o pé do frango. Então, desculpe, eu não queria deixar você mais apavorado do que já está, mas dá tempo de consertar. Dá tempo de ajustar as coisas. E o Abel falou, olha, pelo amor de Deus, dá um bicudo lá, não vamos tentar sair bonitinho, senão as coisas podem complicar e muito.
1: Vamos lá, Bicudo, mensagens pra gente fechar o assunto.
4: Só antes
1: palestra.
4: Da mensagem, apareceu aqui no meu Twitter, queria checar com o Gustavo Soler. Existe a possibilidade de Palmeiras e Vasco ser realizado em outro estádio por conta de eventos que acontecerão no Nubank Park?
0: Não, Palmeiras vai fazer, por sinal, informação que a gente trouxe com exclusividade ontem aqui na TMC.
1: Palmeiras decide fora esse...
0: Isso, mas a informação que a gente trouxe ontem com exclusividade aqui na TMC, o Palmeiras foi multado em $10 mil porque não entregou no Nubank Park no tempo exigido pela Comebol, que são 24 horas de antecedência, porque teve o show do Maroon 5 na terça-feira, mas como o show também deu uma flopadinha, né? Foi mais fácil desmontar tudo. E aí a diretoria...
1: Tudo é multa pra Comebol, né, cara? O ato de racismo...
0: Não, mas...
1: Esse clube tá multado em $100 mil.
0: É porque isso é previsto por regulamento, né? Só que aí a direção do Palmeiras, pra não comprar uma segunda briga, cancelou o mosaico que seria feito pela torcida no jogo de ontem pra não ter que pagar duas multas. Então, o que vai acontecer na primeira partida da semifinal da Copa do Brasil? O Palmeiras já anunciou que o jogo é no Nubank Park. Terão eventos no dia 30 e dia 31, o jogo é dia 1º. Como o jogo será 9h30 da noite, então a W Torre...
1: 9h30 do domingo?
0: É...
4: Sim, dia 1º de novembro.
0: Não, é domingo, né?
1: Domingo, dia
0: 1º. Então, deve ser 5h30, né? Os jogos agora vão ser 5h30. Então, o Palmeiras vai ter aí 12 horas pra fazer toda... Palmeiras não, a WTU vai ter 12 horas pra fazer toda a desmontagem, mas o Palmeiras já confirmou que o jogo será no Nubank Park. Agora o Vasco, que vai tentar ver se vai levar esse jogo pro Maracanã. Provavelmente o Flamengo vai encher o saco, como já tem enchido o saco, e o Vasco talvez tenha que jogar em São Januário.
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0: mais 10 minutos. Muito bom esse bate-papo nosso aqui no intervalo, enquanto a gente vai pro dial no nosso break. Estamos de volta também agora no 100.1 da TMC. Você está com a gente no Papo de Craque, primeira edição. Bicudo, vamos lá. Umas participações, é o nome da galera, porque é muita gente participando.
1: É isso, bastante gente aqui no nosso chat.
0: Mas manda bala aí, vai.
1: O Jaime Ribeiro falando que o Giar se deitou ontem.
0: Esse pra apelido, fazer o gol, ele deitou.
1: Esse apelido pegou mesmo, Lelê?
0: Calma, Giar-se. Vamos com muita calma nessa hora, porque o rapaz tá só evoluindo.
1: O
0: calma.
1: Samuel Robson falou, pior que o Estudiantes, só LDU. São dois times que se provaram bem mais ou
0: bem
1: menos.
0: Bem ruizinhos, né, os dois, né?
1: LDU bem e mais ou menos.
0: E o Platense lá também.
1: O Elcio Silva falou que o Neymar está montando uma seleção no Santos.
0: Ah, a
1: famosa
0: daqui a pouco
1: seleção.
0: Tem, aliás, daqui a pouco quase tem Cebolinha, master, hein? Daqui a pouco quase tem Cebolinha no, na Baixada Santista.
1: O que importa é se divertir, Melo. É, e o Anderson, tá. o Anderson Elias falou que o Melo é o Manuel,
2: o Gil, hein?
1: É o Manuel Gomes do
2: vale
1: Papo
2: tudo,
1: de Crack.
2: Só não vale aqui.
0: Você tem se divertido muito ultimamente, Bicudo?
1: Com o Santos?
0: Até não, que não, sim. Na sua vida.
1: Na vida.
0: É?
1: Vamos seguir o programa.
0: Muito bem. 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Vamos falar do Santos, né? Vamos só trocar uma ideia enquanto a qualquer momento nós vamos, daqui a pouco, vamos para a Baixada Santista, porque Everton, o Cebola, sendo apresentado no Peixe nesse momento. Vamos lá.
3: Teria essa oportunidade não só com o elenco que tem, mas com...
4: Everton, aqui tudo bem? Vinícius Figo da Santa Cecília TV. Eu queria que você falasse um pouco sobre esse período de negociação com o Santos. Porque até as informações que a gente tem é que o Santos entrou em contato com você algumas vezes para saber da sua situação no Flamengo, se tinha interesse em permanecer no Brasil. Você citou agora esse interesse da Rússia, voltar a jogar na Europa. Como que foi essa negociação com o Santos? E por que o contrato de 6 meses, né? Um pouco menos agora, até o final da temporada. E você comentou sobre Neymar e Gabigol. Eles te ligaram, falaram do ambiente aqui, você jogou com o Veríssimo no Benfica também. Queria que você falasse um pouco mais desse pré-acerto com o Santos Futebol Clube.
3: Cara, então, como eu falei, né? Eu tinha uma situação bem encaminhada com o clube da Rússia. O Alexandre Matos já tinha entrado em contato com meus representantes, assim como outros clubes brasileiros, para saber da minha situação. E a minha posição sempre foi essa, cara. Tenho um desejo, uma vontade de voltar para a Europa, onde não se concretizou, né? Nos movimentos que eu imaginaria. E entre o Santos e outros clubes também. Então eu decidi pelo Santos, pela história do clube. Como eu falei anteriormente, vi que aqui eu poderia vir para jogar, para representar o clube, para mostrar meu futebol. Tive contato com os meninos só quando eu cheguei aqui em São Paulo, né, com o Gabi, com o Neymar. Falei com eles só quando eu cheguei aqui, por ligação de vídeo. Antes não tinha nada, não falei com ninguém. Busquei referências do clube com outros jogadores também, né, que...
0: Vamos só esperar terminar a resposta do Cebolinha, mas enfim.
3: Então isso também me fez me sentir prestigiado, que realmente o clube queria contar comigo. Então isso pesou muito na minha decisão. Vi que o clube realmente queria que eu estivesse aqui, então eu optei por vir pelo Santos.
0: Muito bem, tem um registro, né? Só pra gente marcar, né, a palavra do Everton Cebolinha, contato com o Gabi, com o Neymar. Novo jogador do Peixe até o fim da temporada. E para complementar as informações do Peixe, sai da frente, sai que o Escórcio
1: é um pé quente.
0: É um pé quente. O Daniel Santa Rosa. Ai, Daniel Santa Rosa. A varinha mágica do nosso Lucas Escórcio tá pegando fogo, hein, Escórcio? Você tá dando uma sorte lascada pro Peixão. Boa tarde, Escórcio.
6: Mas exatamente, Lelê. Tenho dado muita sorte pro Santos. Vou fazer o quê? Fiz 4 jogos como repórter e nos 4 jogos o Santos, em uma vez, foi classificado com um empate, nas outras 3 vezes venceu e convenceu. O Cebolinha tá sendo apresentado agora, um novo camisa 7 do Santos. Coletiva começou agora a 1 da tarde, mais ou menos. Teve seu contrato rescindido com o Flamengo, 4 meses de contrato com opção de renovação também. Atualizando um pouco mais sobre os outros, né, reforços do Peixe, o Coutinho fez exames e deve ser anunciado em breve. Ele pediu 14 dias aí para voltar à melhor forma física, a gente sabe que tem data FIFA também, e vai vir muito provavelmente por um contrato de produtividade, já que o Melo ontem na transmissão ficou maluco com a vinda do Coutinho, falou que é um absurdo, que é um atleta muito velho, tem 34 anos, o meia Coutinho, mas a tendência é que ele seja anunciado em breve aí por um contrato de produtividade, fez exames ontem na capital paulista.
0: Você quer se defender, Henrique?
2: Não, primeiro duas questões, né? Não sei por que o Santos contratou esses reforços todos e tá gastando uma bala, porque o Scorcio que é o pé quente. Você não viu ele dizendo no começo? Graças a ele, o Santos não perdeu mais.
0: Tem que pagar pra ele.
2: Então, Santos, você tá gastando grana. Você tá gastando grana à toa. O responsável pela essa boa fase é o Scorcio. Scorcio que começou a cobrir o Santos e agora só dá Santos.
0: Exato, ele... Só de ter saído do Kaique Silva já foi uma grande questão.
2: Então tá gastando dinheiro com tem um ditado, mas não ia caber bem.
0: Cuidado.
2: Não, gastar vela com defunto ruim não é por aí, porque os caras são bons.
0: São bons.
2: Só pra não perder o gancho da piada.
0: Certo.
2: Mas não teve graça. Mas é o seguinte: o Coutinho eu sou contra.
0: Ele é muito louco, mano.
2: Eu sou contra. O cara tava aposentado. Vou falar de novo: 34 anos. O cara tá pedindo 14 dias. Aí só vai estrear daqui um mês, porque vai ter data FIFA. Caramba, e assim...
0: Ele vai jogar outubro, novembro.
7: Então, é o bastidor que a gente ia trazer, que o Ivan falou, pô, mas daqui 14 dias o Santos joga contra quem? A gente olhou, é Brasil e Austrália, falou, mas ele não foi convocado. Por que ele pediu 14 dias? Ele pediu 14 dias pra ele não estrear, porque é data FIFA. Então ele tá pedindo mais de 20 dias.
0: Ele só vai jogar em outubro.
7: Porque o jogo do Santos...
0: É 6 de outubro a data FIFA.
7: Exatamente.
0: Um mês, 1 a 6 de outubro.
7: Então ele tá pedindo 3 semanas.
0: Tá errado.
7: Quase 4, ele tá pedindo quase um mês, porra.
0: Ele sabe que tem data FIFA? Acho que ele não sabe.
7: Isso que eu e o Vangelho tava olhando aqui e foi, peraí, daqui 14 dias o Santos tá fazendo o quê da vida?
0: Então ele vai
7: jogar. Nada, porque não vai ter jogo do Santos.
0: A final da Sul-Americana quando que é?
1: 21 de novembro.
0: 21 de novembro. E a última rodada do Brasileiro é dia 3 de dezembro. Então,
7: sim. Ele tá pedindo
0: um mês. Ele vai jogar menos que 2 meses.
7: Então, resumindo, ele tá pedindo um mês.
0: Não, eu quero saber quando ele vai jogar. Menos de 2 meses. Ele vai depois do dia 6 de outubro, o campeonato acaba dia 3 de dezembro. Então é isso.
2: Outra
0: coisa. Então por que você tá falando do Coutinho que nem vai jogar direito?
7: Que alguém vai ter que pagar ele.
2: O problema é isso, que é muito fácil. O torcedor tem que entender que o dinheiro não é do presidente do clube, é por isso que eles fazem isso. Praticamente rasgam dinheiro e... Porque,
0: no caso é do Neymar.
2: Não. Se o Neymar estiver pagando, como pagou o Transferban, ele vai receber. Não tem almoço de graça, Lelê. O Neymar não tá tirando dinheiro pra trazer o Coutinho e vai ficar elas por elas. Ah, o cara é meu amigo, joga comigo o pôquer, então eu tô trazendo e vou pagar.
1: Em algum momento
2: não,
1: ele vai cobrar.
2: Não existe isso. Não cai nessa ladainha.
0: Olha que tem almoço de graça por favor.
2: Algum motivo, ele vai. Ele pode ter certeza que vai sobrar no do Santos. Vai sobrar no do Santos. Agora é o seguinte. Se não se classificar e deu um passe gigantesco e jogando bem ontem contra o Galo.
0: Um passo.
2: Para a classificação da Sul-Americana, para a próxima fase.
0: Sim.
2: Não adiantou nada esses reforços. Não adiantou nada.
0: Por quê?
2: Porque você acha que o Santos vai chegar onde no Brasileiro?
0: Escapar do rebaixamento, né?
2: Não, mas já está meio que escapando. Independente dos reforços ou não. Eu acho que o Santos, com o mesmo grupo lá, estava indo embalou.
0: Pode ser
2: embalou.
0: Campeão da Sul-Americana. Pode ser campeão da Sul-Americana.
2: Pois é, mas eu acabei de dizer,
1: se não passar do Atlético.
2: Pelo Atlético, que tem um passo largo para passar, que fez 2-0, e o Cuca ontem na coletiva falou, não, eu conheço lá, não tá nada resolvido esses 2-0, tá?
1: E eu também não acho que não tá resolvido.
0: É importante então quer dizer,
2: não se iluda.
0: O Palmeiras pode reclamar para você... Tá resolvido o Palmeiras
7: e não
0: tá
7: o Atlético hoje é um time mais competitivo que a LDU, né?
2: Então,
0: vocês são muito incoerentes.
1: Você quer comparar o Atlético Mineiro com a LDU, é isso?
0: Guardadas as devidas
1: proporções. Mas acho que é do Palmeiras, né, Lê?
0: Exatamente. A LDU tá quase.
2: Então, quase o quê?
0: Se eles fazem 2 gols ontem, eles ganham do Palmeiras.
1: A diferença sim,
0: foi
1: né?
0: essa, né?
7: Se meu pai tivesse 4 rodas, ele peidava fazendo bibi também, né?
2: Nossa, boa essa, vou anotar. Peidava fazendo bibi. Tá anotado. Bom, enfim.
0: Olha o nível depois, da rapaziada, hein?
2: Depois,
7: você virou dessa... um doutor estranho, pô. Você tá inventando uma realidade.
2: Depois dessa fraculência fora de hora.
0: Ele é um carro, Soler? É isso
7: que você... É isso que eu tô falando. Se ele fosse um carro, ele ia fazer isso, né?
2: Depois dessa fraculência
7: fora de hora. Você acabou de inventar uma realidade que não existe, pô.
2: Seguimos. Eu não sei onde tá virando esse programa, pelo amor de Deus.
1: Rapaz, o Soler chegou aí.
2: Não sei onde nós vamos, hein? Mas enfim, só pra. Se não passar, ai, que tem todas as possibilidades de passar, fez 2-0, mas se dá uma zebra, eu acho que tá rasgando dinheiro. São bons jogadores, o Arthur, Rodinei, esse vai servir, porque o contrato dele é um pouquinho maior, um ano e meio. Mas esses contratos de coice de porco, ou seja, de tiro curto, se não passar na Sul-Americana, não vai servir para absolutamente nada.
8: Mas eu acho que essas negociações, elas não começaram agora. Eu acho que o Santos estava sim temendo o rebaixamento quando essas conversas, esses movimentos começaram. Então agora que está numa situação um pouquinho mais tranquila, você olha para esses reforços pensando apenas na Copa Sul-Americana.
7: Tanto que os contratos são curtos, então se o Santos sobreviver na Série A do Brasileiro e a depender do que vai acontecer na Sul-Americana, você pode renegociar um contrato com um jogador que pode jogar uma Libertadores ano que vem. Se o Santos fatura a Libertadores,
0: essa é a ideia, né?
7: Então esses caras serão jogadores de Libertadores no próximo ano. Então você faz contratos curtos, pagando menos para esses caras, e aí quando terminar a temporada você já tem o poder de renegociação sabendo qual será o calendário de 2027. Mas com relação ao Felipe Coutinho, eu tô totalmente com o Melo, cara. Ainda mais com a informação que trouxe o Scorsese. Ah, eu quero jogar 14 dias. Pô, ele pediu 14 dias para um momento que o Santos não vai jogar, então ele tá pedindo um mês, ele não tá pedindo 14 dias.
8: Mas eu acho que vocês estão levando o aspecto esportivo, né? O que o Santos pode ter em 2027, sendo que tem uma eleição para presidente no final do ano, né?
1: Sim.
8: Ou seja, ninguém sabe o que vai acontecer com a instituição a partir do ano que vem. Será que o próximo presidente vai querer contar com essa galera? Porque dinheiro falta, evidentemente, né?
0: Eu acho que terminando a temporada vai ter que ser tudo renegociado.
8: A estratégia, né, que o Santos vai adotar. Agora, cara, o Gabigol tá recuperando o futebol dele. Ele veio pro Santos pra recuperar o futebol dele. Tanto é
1: tá
8: que
1: em casa,
8: Cruzeiro,
1: né, Vazinho?
8: É a terceira passagem dele pelo Santos.
7: É a terceira vez que o Santos coloca ele de novo pra cima, né?
8: 40 jogos... São 19 gols e 9 assistências.
1: Duas ontem.
7: Segundo uma loucura.
8: Ali,
7: segundo é de quem conhece.
8: Ali ele foi enjoado.
7: Segundo é de jogador, hein?
0: Você devia ter deitado.
8: O Gabriel vem pro Santos pra recuperar o futebol dele, porque ele sai do Flamengo, vai pro Cruzeiro, não agrada. O Cruzeiro decide pagar metade do salário dele pra ele poder jogar no Santos. Sério? Certo? E agora, mesmo num cenário muito difícil, e ele foi criticado ao longo da temporada, em muitos momentos ficou no banco de reservas, cara, hoje ele é um cara importantíssimo.
0: Concordo.
1: Oi, Vozinho, só uma alfinetada, entre aspas, no clube. O Santos fez um contrato que favorece muito mais o Gabigol do que o Santos, né? Porque ele não tem opção de contrato.
0: E ele já falou que vai voltar pro Cruzeiro.
1: Chegar lá e o Cruzeiro já, só vendo por 20 milhões de euros.
0: Mas ele não falou que ele vai voltar pro Cruzeiro, que o Santos não tem.
8: Mas eu acho que essa condição foi imposta pelo Cruzeiro.
1: Sim.
8: O Santos não tinha como competir.
1: Sim.
8: Certo?
0: Então, na verdade, eu
8: sinceramente acho que valeu o esforço do Gabriel.
7: Mas no final do ano, o diretor de futebol Neymar Júnior vai resolver isso aí.
1: Ah, o cunhadão?
0: Sim.
1: O cunhadão?
0: O Scorso,
7: cunhada,
0: vamos lá.
7: É parente, Scorso.
0: Suas últimas suas informações finais aí do Santos.
9: Só informação importante que o Ivan até trouxe, né, dos números do Gabigol. Ele agora se tornou o líder de gols e assistências do Santos no ano, né? O líder de assistências era o Neymar com 8, com os dois passos para gol ontem. Ele acabou chegando a 9, ele tem 19 gols e 9 assistências. A gente até separou aqui, vocês comentaram no começo do programa sobre o Neymar respondendo os torcedores do Galo e tudo mais. Ele fez uma postagem dele respondendo, falando que faz parte, que é o futebol raiz, que tá tudo certo, eles xingam de lá, eu xingo daqui. E ele comentou, né? Ah, que se eu tivesse em campo era 4-0, eu sem joelho jogo mais que esses caras, enfim. Neymar nos holofotes dentro e fora de campo. E uma informação rapidinho só em relação à janela de transferências, né? A janela encerra dia 11, amanhã, mas o Santos ainda busca mais uma contratação, busca um lateral. Tem três opções no radar. Denver Machado, de 33 anos, colombiano que estava no Nantes da França, teve seu contrato rescindido, jogou Copa do Mundo. Rafael Guerreiro, que estava esquentando, esfriou e voltou a esquentar depois que NR Sports entrou na parada. E outra opção também é o Rubens, ex-Atlético Mineiro, talvez esteja envolvido aí em uma transação, em uma troca com o João Ananias, o garoto da base. O Rubens, que no momento tem contrato longo com o Dínamo de Moscou, talvez ocorra aí nos próximos dias. É claro, a questão do Rubens teria que ser um pouco mais rápida, porque a janela fecha amanhã. Os outros dois jogadores estão sem contrato, tendência que um deles feche com o Peixe até o final da janela.
0: Boa, Escórcio! Sempre atento com informações do Peixe. Muito obrigado aí pela sua participação, meu querido. Até a próxima, valeu! Grande Escorcito, hein? Escorcito maravilhoso. Vamos falar mais alguma coisa sobre o Santos? Vocês querem completar algo? Ou podemos seguir?
2: Presidente do Santos agora só serve cafezinho pro...
0: Parece que sim.
2: NR Sports?
1: Romelo.
0: Parece que sim.
2: Pra família Neymar?
1: Você tem que atualizar.
2: É o mero figurante.
1: Você tem que atualizar aquela informação que você trouxe semana passada, porque o Oliva agora tem o triplo de gols do Memphis na temporada.
2: Pois é. Esse Memphis é um fardo.
0: Tô bem. 1:25. Você vai cantar hoje ou não? Você desencanou de cantar pra nós? Uma palhinha?
2: Não, não vou cantar.
7: Vou tomar do César e Paulinho.
2: Não, eu preciso ensaiar.
0: Eu quero uma moda de viola, aquelas bem antigas.
2: Não, a gente pode combinar... A gente ensaia, semana que vem a gente canta.
0: Tá,
2: no combinado. Intervalo.
1: Cara,
2: no
1: é
2: intervalo.
1: Só ler, é só ler.
0: Não, a gente tem que fazer pegar uma interpretação.
1: Pega a letra. Qual que a gente já conhece.
0: Lá? Nós cantamos.
1: Quem é o cantor? Boate
2: Azul. Boate Azul.
0: Vamos cantar Boate aquela Azul. Essa do Menino da Porteira.
2: Ah, isso aí
1: é a dupla velha, Oi, né?
2: Isso é muito
1: Oi?
2: Velho.
1: É, Oi.
0: Olha só, hein?
2: Vamos tentar cantar uma do trio, né? Parada Dura.
0: Eu não conheço. Depois você me conta. A gente
2: Castelo
0: vai. Vamos
2: de
0: fazer uma dessa aí. 1:26, Transamérica agora é TMC. 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
2: Uma e 31 de volta na TMC. Estamos aqui com o nosso Papo de Craque TMC Primeira Edição. Comigo, Leandro Boldacchian, com o Ivan Drago, com o Gustavo Soler, com o Rick Ricardo e com o nosso grande Dani Bicudo. Ele vai tentar passar, vai passar lá. Ó, vai passar.
3: Foi quase.
2: É porque tá com a câmera ampla, então por mais que você tente passar rolando, fazendo tipo...
4: rolando,
2: igual o Missão Impossível, você vai aparecer.
5: Eu tava lá no estúdio interno.
2: Parabéns pra Thalita,
5: inclusive. Isso, exatamente. Exatamente.
2: Felicidades.
5: Muito fã de todos os integrantes.
4: Fazendo 43
6: anos. Com exceção de quem?
2: 43? Vocês estão sacaneando, menina.
6: Não, com exceção
2: de... Não vai fazer aqui, não. Aqui
5: tem que saber cada coisa.
2: Isso aqui tem comando, não é assim que funciona, não, viu?
4: 34.
2: Ó, 1:32 é.
5: Perigo, não posso falar.
2: Dani, vamos de Corinthians agora, né?
4: Vamos do Corinthians.
2: Vamos lá, cadê o nosso Marco Belo? Informações do Corinthians. Fala aí, Marco Belo, boa tarde.
7: Leandro Boldacchian, pessoal deste Papo de Craque TMC Primeiro Tempo. O Corinthians ontem conseguiu um ótimo resultado na Argentina. O Timão empatou por 1-1 com o Estudiantes pelo jogo de ida das quartas de final da Copa Libertadores da América. E o resultado foi ainda mais importante porque o Corinthians saiu atrás. Logo aos 3 minutos do primeiro tempo, Alexis Castro marcou de cabeça para o time da casa e fez 1-0 para o Estudiantes. Depois disso, o Corinthians conseguiu controlar melhor o jogo. Mesmo sem fazer uma grande partida, o Timão não sofreu tanta pressão do Estudiantes. O goleiro Hugo Souza fez apenas uma grande defesa e no final da partida, nos últimos minutos de jogo. No segundo tempo, veio o gol de empate do Timão. Rodrigo Garro fez uma ótima jogada, achou o Caio César na cara do gol e o atacante tirou o goleiro Muslera e fez o gol de empate 1-1, resultado final na cidade de La Plata. Com o empate, o Corinthians agora precisa de uma vitória simples na partida de volta na próxima quarta-feira na Neoquímica Arena para chegar à semifinal da Libertadores da América. Se houver um novo empate, a decisão vai para os pênaltis. Depois do jogo, Fernando Diniz falou sobre a partida e sobre o resultado conquistado na Argentina.
8: Mas do gol, eu sinceramente achei falta. Gol do neles de escanteio. Em relação à postura do time, eu gostei do jogo todo. Eu achei que no primeiro tempo a gente faltou acreditar mais naquilo que a gente poderia produzir. Mas, pegando como um todo, a marcação e a construção, defensivamente a gente foi muito bem. O plano, a gente é um time difícil jogar aqui contra eles. É um time que tem um jogo elaborado, interessante. Taticamente, os jogadores são bem distribuídos no campo, tem uma ideia muito clara de atacar e a gente foi muito obediente na parte tática e com um comportamento muito diferente que a gente teve diante do Chapecoense, sistema defensivo. Todo mundo se dedicando muito. E no segundo tempo a gente fez algum ajuste, mas os jogadores tiveram mais agressividade e sentiram mais vírus para jogar. Porque o jogo eles já tava, o potencial existia da gente produzir no primeiro tempo. Faltava a gente soltar mais no jogo. A gente estava marcando muito bem, faltava um pouco mais de confiança na hora de jogar. De jogar o que eles podiam jogar. E se a gente mantém o ritmo, talvez a gente pudesse sair até com a vitória. Depois, acho que dos 30 minutos, a gente começou a baixar um pouco o ritmo, a gente teve que trocar alguns jogadores. Mas eu gostei do jogo do começo ao final.
7: Este foi o técnico Fernando Diniz, do Corinthians. Lembrando que antes da decisão contra o Estudiantes, o Timão volta a pensar no Campeonato Brasileiro. Domingo, às 5 da tarde, o Corinthians joga contra o Flamengo no estádio do Maracanã. É um jogo importante para tentar encerrar a sequência de 4 derrotas seguidas no Campeonato Brasileiro. Para a volta contra o Estudiantes, quarta-feira, o Corinthians tem a expectativa de contar novamente com o volante André. Já Yuri Alberto dificilmente deve entrar em campo. O atacante continua se recuperando da lesão na coxa direita. E a decisão da vaga na semifinal da Libertadores será na próxima quarta-feira, às 9h30 da noite, na Neoquímica Arena, Leandro.
2: Valeu, Marconicos! Marco Belo, informações do Corinthians, que voltou a marcar um gol, né, por um mata-mata de Libertadores depois de 14 anos. Fora de casa, né? O último havia sido do Romarinho, na final da Liberta de 2012. O Corinthians encaminha a sua vaga, Ivan, ou... O jogo contra o Rosário Central serve de... Porque foi difícil aquele jogo ali, né?
3: Foi difícil porque também houve uma expulsão ali, né? O Ranieri foi expulso, tanto é que ontem ele não participou do jogo. Uhum. E aí o Corinthians, com um a menos, conseguiu o gol da vitória. Eu não vejo muita coisa na equipe do Estudiantes.
2: Nada.
3: É um time bastante limitado. O Corinthians toma um gol de bola parada no começo, mas depois o Hugo praticamente não é exigido mais.
2: No último lance que ele pega uma bela cabeçada.
3: O Corinthians com mais dificuldade na primeira etapa, criando muito pouco e sofrendo em determinados momentos, mas assim, sem que o Hugo fosse exigido muito. Aí na segunda etapa, o Corinthians consegue controlar bem o adversário. E aí consegue o gol de empate também, logo no começo da segunda etapa, numa bela pifada do Garro, gol do Caio César. Corinthians, principalmente em jogos assim mais pegados, né, de Libertadores, aquela coisa toda, né, muito duelo físico, é muito difícil você conectar o Memphis no jogo. É muito difícil. E principalmente nessa função, porque hoje ele é praticamente o 9, né? Ele era o segundo atacante, quando tem o Yuri Alberto, ele é o segundo atacante. Quando não tem o Yuri Alberto, ele é praticamente o 9 ali. E, cara, pouco participativo no jogo. Agora, Corinthians sofre mesmo nos minutos finais ali, numa bela defesa do Hugo Souza. Então, Corinthians, mais uma vez, se comportando, para mim, muito bem fora de casa, muito mais na segunda etapa, no primeiro tempo sofrendo um pouquinho. E sim... no meu entendimento, caminha a classificação para a próxima fase com esse resultado, claro, contando que o Yuri Alberto também vai fazer parte. Segundo o Marco Belo, existe essa chance, né, do
2: Yuri Alberto. O André também
3: está voltando, né? O Corinthians vai precisar dos seus principais jogadores. Ranieri também faz falta, é um jogador que é muito importante ali na cabeça de área. Enfim, eu acho que o Corinthians encaminhou a classificação.
2: 1h38, vou ouvir o Soler e o Ricardo Melo também, mas só pedindo pra galera deixar o like aí, ó. Estamos com menos de 250 pra batermos os 1000 likes deliciosos desta quinta-feira. Então vou ter que fazer de novo o nosso samurai. Então é o seguinte, iap, voadora de like, hein, galera. Vamos lá, 250.
6: Acho que não levantou a perna dessa vez, hein?
2: Você viu uma distensão muscular agora. Velho, eu tô ficando fogo.
9: Paulinho?
2: Não, velho, também não, né? Calma aí. Likeão. E o Au já está na semifinal, Belo?
4: Não, a gente dizia aqui que o Corinthians teria que chegar à Neoquímica Arena vivo. Com empate, era bom especular e conseguiu um empate. Mas é o seguinte, o que pese o Estudiantes não ser nada disso, é bom lembrar que o Católico, Universidade Católica, empatou lá. Como o Corinthians empatou ontem, 1-1. O que aconteceu na volta?
2: Tomou 3.
4: Pô, levou 3 em casa o Católico e foi eliminado.
2: Tá, você quer dizer que o Católico então não, é o Corinthians?
4: Eu tô dizendo que é bom ficar esperto, que não tem nada definido. Eu me lembro na primeira fase do Campeonato Brasileiro, inclusive, se não foi a estreia, foi quase a estreia do Diniz, com certeza, na Libertadores pelo Corinthians. E pegou o Platense lá, fez 2-0, deitou e rolou. Aí teve o jogo na volta. Tomou foi, dois. Inclusive, o último da primeira fase.
2: Pô, o Diniz perdeu bastante já na Neoquímica, né?
4: Perdeu. Acho que 5 partidas já. E levou 2-0 e não viu a cor da bola. O resultado foi importante.
2: Mas tava classificado já, que é naquele jogo, né?
4: Tá, mas não podia, né? A arena completamente lotada. Mas perdeu. Perdeu e perdeu feio. Desempenho abaixo da linha do Equador. Terrível. E outra coisa. Ô, Stabile, um recadinho pro Stabile. Posso? É o seguinte.
2: Deve, inclusive. Lembrando sempre que assim, tá, gente? Nós estamos com a TMC O que ela mais aberto. Quer fazer é ouvir essa isso. galera. Então a gente fala
4: eu gostaria
2: aqui
4: de ouvir
2: o recado pra eles.
4: Se ele pudesse falar aqui com a gente.
2: Um espaço abertaço pra que houvesse...
4: Porque, pelo que me consta, o Osmar Stabile, por enquanto, ainda é o presidente do Corinthians. O que ele está fazendo pra tentar minimizar, pelo menos, os problemas do Corinthians? Se não, vejamos. 110 dias de transfer bans. E são três. Deve estar pintando um quarto aí. Da CNRD, de novo. 110 dias. E ninguém resolve, não pôde reforçar
2: que
4: o
2: ele
4: time.
2: Ele não foi viajar ontem pra Argentina tá. pra tentar
4: outra coisa. Aqui, né? Nós já sabíamos que direito de imagens estavam atrasados. Pois bem, ontem venceu mais uma da CLT e o que aconteceu?
2: Não pagou.
4: O pagode não caiu.
2: Venceu dia 5, na verdade. Né?
4: Então o que ele tá fazendo na direção do clube? Se não resolve patavina nenhuma. Ele está sentado nesse transfer ban e, pelo que me consta, você não. Até porque ele não coloca a cara para falar, né? Ele não vem a público, pelo menos para dar uma justificativa. Não é para mim, para o Solé, para você, para o Ivan, é para o corintiano. Olha, a gente está com dificuldade, eu estou correndo atrás nessa frente aqui, acolá. Nada, nenhum pronunciamento. Os dirigentes do Corinthians, que nem diz o Caipira, estão atrás do toco, ou seja, escondidos. Corinthians perdeu a quarta seguida no Campeonato Brasileiro. Não foi um falar, não foi um colocar a cara. E continua não dando a cara. Corinthians atrasou CLT. Então é um absurdo. O que está fazendo o presidente? E quando tem a Safiel... E quando tem a Safiel que está batendo na porta falando eu resolvo todos os seus problemas...
2: Não, também calma lá.
4: Desde né? que calma lá, vocês... Também. Não queiram a carteirinha, mais ou menos assim, é claro, a gente está simplificando uma analogia aqui, mas tem lá, pelo menos é a boia de salvação, a tábua de salvação é a Safiel, por enquanto, e não querem nem ouvir, e é isso.
2: Algo a acrescentar, ou Gustavo?
3: Deixa eu primeiro. Não, na verdade assim, vocês são surpreendidos com essa notícia?
2: Não. Nem um pouco.
3: Daqui a pouco a gente vai falar sobre um outro clube que tá no mesmo...
4: Ué, só falta não é a questão de ser surpreendido.
2: Só falta falar do São Paulo
4: aqui. Os caras não conseguirem resolver.
3: Mas ninguém vai resolver, dinheiro não brota. O clube precisa se abrir. É isso.
4: Então,
3: acabou, não tem jeito,
4: mas
3: colapsou. É simples, o clube colapsou. Não tem como recuperar. Você precisa do dinheiro de fora,
4: mas tem um cara
3: novo.
4: Batendo na porta, um dinheiro novo
3: é
4: de
3: isso,
4: fora e os caras estão...
3: É isso,
4: não, aqui você
3: isso,
4: não entra, aqui você não vai entrar. Fica aí fora. Chama o segurança, chama a polícia militar.
3: Show fora.
4: Tem lá um cara assim, a Safiel, vai. Mas vamos colocar, tem um cidadão batendo na porta. Vocês estão falidos, eu tô aqui, eu tenho dinheiro, eu vou resolver o problema. Os caras estão segurando lá dentro. Não deixa entrar. Olha a carteirinha, eu quero ver homem pelado no vestiário.
2: Não deixa entrar.
4: No caso do Corinthians, tem solução. Tem solução.
2: Que foi, Calil?
4: Os caras não querem. Seguram a porta. Segura aí. Da camisa. Segura aí também que não vamos deixar ninguém entrar. É nós aqui. Vamos estar fechado. No caso do Corinthians, teria uma saída.
2: Tá faltando um Neymar no Corinthians e um Júnior no São Paulo. Pronto.
3: Deixa com nós.
2: Falta aí que tem
9: sabe
2: um
9: o que é o problema? Que agora pode ser que o Stabile antecipe mais 30% das receitas de 2027. Ou seja... Ele já vai funhecar o ano que vem. Já vai estragar a próxima temporada. Então, de novo...
2: Não tem bola de neve, né?
9: Em termos de planejamento, de você pensar a longo prazo, quando já está largado no mar, tentando caçar uma boia, porque o atual presidente provavelmente ele já vai ferrar o ano que vem de novo. Então, se o campo não resolver... Já era mais uma temporada, então.
3: Como tudo que envolve política, tem muita gente lá dentro adorando que tá acontecendo isso.
2: Se alimentando do caos.
3: É lógico, para tentar voltar pro poder e tudo mais. Isso acontece em todos os clubes.
2: E daqui a pouco tem Fabiano Fará ao vivo nos estúdios do Palácio da Família Real aqui pro nosso estúdio. Com informações do São Paulo, 1045 Transamérica.
9: Friozinho, dá para tomar um vinho, né?
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0: Como diz o Lelê.
1: Isso.
0: Daqui a pouquinho, coladinho com o Papo de Craque, vai começar o Sobremesa, que é um programa super resenha. A gente também bate papo e fala besteira tanto quanto os amigos aqui do Papo de Craque. Só que a gente fala também sobre outros assuntos. Mas, coincidentemente, no programa de hoje, a gente vai falar um pouquinho sobre futebol.
1: Boa!
0: Porque o nosso convidado de hoje é nada mais e nada menos do que um dos melhores comediantes do mundo futebolístico, Rude Landucci, senhoras e senhores.
1: Gol, grande Rude, parceirada.
2: Grande Rude.
0: Estará com
1: a galera aí, boa.
0: Ele que é palmeirense doente, não?
1: Sim,
0: se eu não me engano, palmeirense doente. Vai falar sobre o seu time, sobre tudo que tá acontecendo em comédia, humor. Hoje, coladinho com o Papo de Craque, sobremesa, daqui a pouquinho, bem engraçado, prometo pra vocês.
1: Grande, Rude. Abração pro Rude. Obrigado, viu, Luquinha? Obrigado, bom programa pra vocês.
0: Prazer. Ó, foi um prazer te ver, minha
1: traz
0: minha
1: uma tartaruga.
0: Minha tartaruga, praticamente.
1: É, bom programa pra vocês.
2: Enquanto vocês trouxeram um professor de biologia, o Melo quer subir pra ir no programa.
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2: Quero ficar meio distante.
1: É, melhor. Mas o Ricardo Melo, ele tá mais tranquilo. No fim do programa, ele já tá muito sem
2: energia. Não, mas por causa do intervalo.
1: O intervalo da tartaruga do Ricardo Melo.
2: Tanto conheço, tantas dúvidas, né?
1: Quer dizer, então, que não é só no Corinthians que tem atraso de salário aí?
2: Pois é.
1: E tudo mais, ô Fará?
2: O São Paulo tinha que ter pago o CLT, o salário em carteira, dia 8. O Ivan já tinha avisado aqui, né, com informações de bastidores do São Paulo, e o São Paulo não pagou, não cumpriu, não honrou com o compromisso. São Paulo tem o clássico de sábado,
1: né,
2: contra o Palmeiras no Nubank Park, e a decisão contra o Boca terça no Morumbis, que vai estar lotado. E os jogadores não receberam salário. É um momento muito complicado. O Ivan tinha dito já, se a Ticketmaster não passar, não tem dinheiro, uma assistinha. Tinha vazado até um áudio, né, Ivan? Sobre isso, o Ivan teve informações de bastidores também com relação à situação financeira.
3: Não vamos nem colocar aqui o nome da empresa. O São Paulo, ele precisa de receita nova. E no entendimento da atual diretoria, tem que passar a tiqueteira. Um novo contrato com uma tiqueteira nova precisa passar.
2: Mas o maior
1: pra contrato... Pra pegar uma grana antecipada?
3: Eles entendem que é o melhor contrato hoje, ou a melhor proposta é a da Ticketmaster.
1: Mas é pra pegar uma grana antecipada, é isso?
3: Também, claro. A questão é, virou um caso político,
1: uhum.
3: O presidente do Conselho Deliberativo não se dá com o presidente, e aí, assim, eles não estão preocupados com o São Paulo. Então...
2: Resumindo, é mais um caso que ninguém tá nem aí pro clube, eles só estão aí pro próprio ego individual.
3: Exatamente. Enquanto eu não tirar essa galera de lá, não, assim, já falei aqui, o modelo associativo por conta dessa gente não tá...
1: Com os dias contados.
2: E essa galera entra em ação daqui
3: há muito tempo, né?
2: Essa galera do conselho entra em ação daqui a
1: pouco. É hoje, né?
2: Pra votar a expulsão do quadro associativo do Júlio Casares, né? Que comandou, foi presidente do São Paulo entre 2021 e 2026. Ele sofreu um impeachment no conselho. Quando ia pra assembleia de sócios, ele renunciou, né? Pra não perder os direitos políticos.
1: Pensando numa volta futura,
2: é isso? Só que hoje é uma estratégia política, né? Qualquer clube que o estatuto permita, acontece isso. Só que hoje, pelo que eu consegui apurar, a expulsão do quadro associativo é inevitável pra ele. Inevitável.
1: É. Mas eu acho que é o que deve acontecer mesmo, né?
3: Alguns já foram. E ele pode ir também. Dedé já foi, Carlos Carlomagno, Douglas Schwartzman, Mara Casares, e por aí vai. Agora é a vez dele.
2: E além dessa crise de bastidores, tem a crise do campo também.
1: E o campo? O que tem
2: crise no
1: campo?
2: O Luciano não deve pegar o Palmeiras sábado no Nubank Park. Ele reclamou de dores musculares pós-vitória contra o Atlético Mineiro. Disse que foi pro sacrifício contra o Boca, pediu pra sair, tem dores musculares e deve ser preservado pro jogo de terça contra o Boca. O Caleri, que vem de uma lesão no tornozelo, ele foi orientado a não jogar no sintético, para não voltar a sentir por causa da decisão de terça. Como ele tá suspenso, então o Caleri vai pro jogo contra o Palmeiras, e a principal dúvida, além do Luciano, é o Arthur, que ganhou a posição de titular no São Paulo, jogador atacante rápido e de velocidade. O Arthur tá com muito desgaste muscular, ele será reavaliado e pode começar no banco contra o Palmeiras.
3: É o único ponta bom que o São Paulo tem.
1: Vitor Sá vai jogar sábado e vai jogar bem.

0: Ô, Drago.
1: Vai, claro que vai.
0: Nossa, como você é pessimista, cara. Vai,
1: eu gosto desse
0: Ferreirinha.
1: Time. Nossa, esse aí a gente...
0: André Silva.
1: Agora vai. E aí, André Silva...
2: Se a bola chegar perto, ele se esconde, né?
0: Ah, mas sábado acho que não precisa se esconder. Quando o jogo é grandão, talvez... Sábado, se for
2: terça... Talvez chegue menos se bola, né? Terça-feira, se esconde menos, talvez.
0: Terça-feira o Calleri não joga, joga André Silva e acho temerário. Mas jogo de sábado, não. Sábado ele pode jogar bem. Talvez seja jogo não, grande.
2: Palmeiras e São Paulo agora tá tranquilo, então.
0: Não, eu digo que o jogo do São Paulo, pra mim, é o contra o Boca, a terça.
3: Mas o São Paulo tem um tabu com o Palmeiras, acho
0: mas
3: que...
0: tudo bem, mas não vai mudar 12. Nada.
4: É grande.
0: 12 pra 13 não vai mudar nada.
4: É, eu tô com o Lelê. O jogo do São Paulo é terça-feira, precisa
0: Palmeiras
4: reverter
0: quarta.
4: Um resultado.
0: O brasileiro pro Palmeiras já foi, né, Melo?
4: Não, o Palmeiras tá vivo ainda.
0: É.
4: Tá vivo. O Palmeiras é de fundamental, é importante. Tanto é que se tivesse ainda na liderança com aquela gordurinha, eu acho que o Abel poderia até poupar alguns aí, né? Porque o jogo lá vai ser
1: curioso.
4: Lá no Equador.
1: É curioso.
0: Já fechar os dois times reserva.
1: Não, é curioso isso. São Paulo, ele tem uma semana de recuperação e preparação para encarar o Bragantino, mais uma semana de recuperação e preparação para pegar o Atlético, aí na sequência pega o Boca, mas os caras estão desgastados.
4: Não tô dizendo de desgaste, eu tô dizendo
0: Se
4: contundir, se machucar. Que eu, nesse aspecto, eu tô com o Ivan. Os caras não estão cansados.
0: O Arthur
4: não estão, tá porque teve aí, semana cheia aí pra caramba. O problema é o cara se estrupiar, se machucar, pô. Eu penso nesse quesito, não no preparo físico. Falar do São Paulo que está desgastado fisicamente.
3: Até porque é um absurdo. É um tempo muito curto de recuperação de um jogo, que é um clássico, né, para um jogo decisivo de terça, sábado à noite e terça-feira, né?
0: É. Luciano não joga então.
3: Luciano contra o Palmeiras não joga.
0: Curioso para entender.
3: Ele se colocou como dúvida.
0: Dos dois treinadores.
3: Ele se colocou como dúvida para terça, mas
1: o time titular do São Paulo fez dois bons jogos contra. Na verdade, conseguiu duas vitórias, um bom jogo contra o Atlético Mineiro, contra o Bragantino.
0: Enfim, só venceu.
1: Venceu, mas precisava vencer. É bom se preocupar com o clássico contra o Palmeiras, porque, opa, perdeu lá na casa do Palmeiras, Palmeiras brigando pelo título da competição, hoje o Palmeiras é muito mais time que o São Paulo, aquela coisa toda. Beleza. Agora, repito, se for pra entregar um jogo protocolar... Certo? Sabe aquele joguinho protocolar?
0: Sei.
1: Corre o risco de passar vergonha.
3: Vou quebrar o galho do
1: como São Paulo aconteceu aqui. Em 23.
0: O que você vai
3: vou quebrar o galho. Aí. Eu tô... Fala, Juninho, tudo bom? Tem como ajudar o São Paulo aí?
0: Olha, manda um abraço pra ele. Tchau, vai lá, fala com ele. Fala, grande Fabiano.
4: Olha.
0: Ó, tirou onda, hein?
4: Tirou
0: tá tirando onda. Pelo que você vendeu o Batmóvel, paga tudo?
4: É só avisar, depois tem que pagar o Juninho, viu?
5: Já não.
4: Depois tem que pagar, não tá já, saindo não, de graça.
0: Só dá a propriedade do uniforme.
1: Você vê como o Fará gosta muito mais do Juninho do que do Santos.
0: Mas o Juninho hoje é uma espécie
1: ele
0: de...
1: Ele tá Deus normalizando a situação, Fará.
0: É. Tchau, Ivan. Obrigado, meu irmão. Você é muito bom, viu, Ivan Drago? Parabéns pelo trabalho. Gustavo, tchau.
2: Valeu.
0: Um abraço.
2: Grande abraço. Rick. Até amanhã, hein,
0: Leandro. Coxinha. Tchau, Bicudo. Obrigado, gente. Valeu, até amanhã, meio-dia.

0: favorito. E ó, o programa de hoje tá muito engraçado. O nosso convidado de honra é nada mais e nada menos do que um dos maiores imitadores do Brasil. Ele é um ótimo comediante, Rudy Landucci, né, Batista?
1: Opa, opa. Bom, já que a gente não tem uma filha com o Neymar, vamos trabalhar. É ou não é? A nossa enquete de hoje é a seguinte: qual a tecnologia você se recusa a usar? Eu vou explicar já pra você o porquê dessa enquete. Minigote.
2: Nossa, e falando em tecnologia, será que chegou o momento onde a IA pode nos matar? É claro que vai ter muita notícia e informação aqui no programinha hoje, hein?
0: É isso mesmo, tudo isso e muito mais agora no Sobremesa. Então, Cuca, solta a vinheta.
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0: Caro ouvinte que nos ouve com o seu ouvido, começa agora o Sobremesa, o seu programa favorito. O nosso programinha de meu Deus de hoje tá muito especial. Hoje a gente vai bater papo com um grande comediante. E ó, e ele foi um dos primeiros a imitar os presidentes do Brasil, sabia disso?
2: Olha, Guichê, não, ele vai ter que me ensinar a melhorar meu Bolsonaro, então.
0: Ele chegou até, inclusive, a ligar pro presidente durante uma das suas apresentações de humor.
2: Olha, que
0: chique. É isso mesmo, estamos conversando daqui a pouquinho com ele, Rudy Landucci. Mas antes, Batista, como é que tá?
1: É a nossa enquete.
2: Como que tá?
0: Como é que tá a nossa enquete?
1: Bem. Eu tô bem, você, tá tudo já?
0: Como é que tá a nossa enquete pro ouvinte participar?
1: 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Você pode responder a nossa enquete também pelo 11 97221 1001. Seguinte, vocês viram? Vocês viram no desfile de 7 de setembro o nosso robô, né?
0: Eu vi que bateu continência, né?
1: Você viu o nosso? Parece um manequim do Braz, aquela desgraça. Né? Vocês viram o robôzinho? Né?
0: Eu vi o robô, ele cê bateu continência.
1: É uma maravilha a nossa tecnologia. O ano passado teve aquele um míssil com cano de PVC, lembra? O míssil? Que era, parecia um tubo de conexão tigre. Que usa pra fazer o míssil do Brasil. É a tecnologia que nós temos. É pneu de tanque careca, meter um pneu remote no tanque. Então, baseado nisso, eu quero saber qual aquela. A nossa tecnologia é muito pobre aqui, principalmente, né, na parte bélica. Mas eu quero saber qual aquela tecnologia que você se recusa a usar.
2: Nossa, gente, eu tenho medo daqueles Tesla.
0: Que é, isso?
2: É, o carro sem motorista, né? Ah, eu acho que eu não confio.
1: Como
2: tem
1: muito até tá não, cheio não, no não. Brasil.
0: Olha, qual tecnologia? A pergunta é, qual tecnologia você se recusa a usar?
2: É. Não, carro sem motorista.
0: Aí você tem acesso ao Tesla, então?
2: Ainda não, mas um dia nós teremos e eu não vou usar, porque eu não confio. Porque eu gosto de dar em cima de motorista de aplicativo.
0: É. Inclusive, ó, falando em motorista de aplicativo, o Marcos me trouxe aqui até hoje na TMC e ele falou que é o programa favorito dele. Ele ama o Sobremesa, ama o Batista, ama a Mini Ruth, ama a gente.
2: Que fofinho.
0: Obrigado, você, Marcos. Lucas? Eu me recuso a usar... Vou ser polêmico agora, hein? Eu me recuso a usar aplicativo de emagrecimento. Aqueles que você faz contagem, coloca calorias, aí você tem que tirar foto do alimento. Por que que eu me recuso a usar? Porque eu gosto de comer, eu sou gordo. Entendi. Por isso, por isso.
1: Justo. Eu me recuso a usar o Tinder.
0: Por quê?
1: Não, porque agora eu parei com isso, estou
0: muito
1: amando.
0: Bem. Você está amando.
2: Oh, meu Deus.
0: Cuca, música romântica.
1: Não,
0: Batista,
1: vem com palhaçada.
0: Você está amando, Batista. Diga pra Ana, mande um beijo pra sua
1: mãe. Beijo, meu amor.
0: Descreva. Pra quem está ouvindo a gente, por favor, descreva.
1: Descreva o que, o meu amor? Como
0: não,
1: é
0: descreva
1: grande,
0: como é sua amada. A gente quer saber
1: ela é linda,
0: como ela é.
1: Ela é maravilhosa.
2: Ela é loira ou morena?
0: Hã? A cor dos cabelos.
1: Eu acho que são castanhos escuros, acho.
0: Você acha, tá bom. E ela
1: eu
0: tem...
1: não entendo muito dessas coisas. Não sei se tem quantas duplas.
0: Quantas primaveras ela tem?
1: Quantas primaveras? É. Mais de 40.
0: Olha, que bacana.
2: Olha.
1: Mais de 40.
2: E ela tá comendo mingau de aveia.
1: Ela é do meio.
0: Ela é que meio?
1: Meio do mato.
0: Não, mas fala pra gente que a gente quer muito descobrir quem é a amada do Batista.
1: O que vocês têm a ver com a minha vida?
0: A gente quer conhecê-la.
2: Ué, você tá falando da sua namorada, a gente quer saber quem é.
0: Tu sabe qual é o nome dela? Primeiro nome.
1: Não vou falar.
0: Fala só o primeiro
1: nome.
0: Não
1: vou falar. Ela quer manter a privacidade.
0: Entendi. Tá bom.
1: Porque dá zica isso. Já expus muito meu relacionamento em rede social.
0: Sim, o casamento.
1: E deu zica.
0: Pô, então bom, é isso
1: primeiro
0: aí.
1: Não tinha nem Orkut, primeiro.
0: Voltando aqui à nossa enquete do dia, a gente viu lá o robozinho que bateu continência e tudo, e a gente quer saber a tecnologia tá avançando, mas qual tecnologia você se recusa a usar? Você não vai usar de jeito nenhum. Manda pra gente no 011 97221 1001. Agora vamos para o nosso bate-papo especial com um grande comediante. Ele é um dos pioneiros do humor, das imitações e levando pro palco elas. O nosso convidado, ele faz stand-up comedy, é apresentador e também comentarista de futebol. Tá lá na Record Plus, fazendo o seu programa, Record News, perdão, fazendo o seu programa junto com outros colaboradores. Vamos receber, então, o Rudy Landucci!
5: Muito obrigado, gente. Que honra, hein? Rapaz, você acertou o Record Plus também.
0: Record
5: Plus
0: também. Nos
5: dois. Mas uma honra estar aqui com você, Batista, um patrimônio cultural do rádio mundial. É, prazer em te conhecer, Emílio Ruth. E até a entrevista de hoje, uma homenagem a Cláudio Karsug, que infelizmente se foi hoje. Sim. Que é uma das imitações. Quando eu fui no Jô, contando rapidinho, eu fui no Jô. E aí eu fui de última hora, eu não era convidado. O voo do Marcio Smelling.
1: Tipo eu
5: do Adnet,
1: fui no Gentili também.
5: Foi sem querer.
1: Foi sem querer, me chamaram.
5: Então o voo do Adnet e do Marcio Smelling atrasou tal. E aí aparece o Rudy Landucci lá, que o Fabinho, o produtor, colocou. E o Jô já começou a perder do Danilo nessa época, no Ibope. Então ele tem o Adnet, o Marcio Smelling, chega um cara chamado Rudy Landucci. E assim, uns 5 minutos iniciais eu só tomei porrada do Jô. Ele falou, não seja rude, esse nome de trocadilho eu não gosto. Só porrada. Isso. Quando eu imitei o Cláudio Karsug, mano, virou a chave dele. Aí a entrevista que ia ser 10 minutos virou 2 blocos. Então fica homenagem a Cláudio Karsug e toda a família, cara.
1: O nosso programa de hoje...
6: Como é que ele faz? Clamorosa a entrevista de hoje, a nota para Batista no horário, é nota 9,999.
0: É o nosso programa em homenagem, ele que fez tudo pra gente.
1: É meu Ancelotti,
5: né? Não, o Ancelotti é diferente.
0: Como é que é o Ancelotti?
6: Não acredito, cara. Você pedi para convocar... Neymar.
5: É meio Silvio Luiz, Ancelotti.
6: Salve, salve, acerta o seu aí, que eu arredondo.
1: Agora, Ancelotti, aquela convocação. A convocação de ontem também não dá, hein, Ancelotti? Onde é que o Brasil vai parar?
6: Quando vira a lista, a Neve matou o single Hugo Sousa, eu falei, foi eu que fiz isto? Não sabia, mas vamos.
0: Você está ouvindo Rudy Landucci, senhoras e senhores, salva de palmas, um dos maiores imitadores do Brasil, ele que faz parte do mundo futebolístico e que está aqui conosco hoje. Obrigado, Rudy. E a nossa primeira pergunta, Batista, é com você.
1: Qual a sua sobremesa preferida? Você pode responder com um personagem, se você quiser.
5: Eu vou responder imitando a minha falecida avó, vó Irde.
7: O bolo que o Ruby, eu chamava ele de Ruby. Ruby mais gosta é o bolo de cenoura com chocolate da avó.
0: Ai, que delícia. Então, primeiro ponto para o bolo de cenoura com chocolate da
1: cenoura.
0: Vó.
1: Que só existe o bolo de cenoura por causa do chocolate. Porque eu nunca vi o bolo de cenoura só o bolo
5: porque fica
1: de cenoura.
5: Horroroso, é seco, né?
1: Bolo de cenoura só existe.
2: Já comi bolo de beterraba, é horrível também.
5: Nossa, você mas tá com rindo. Chocolate é bom.
2: É?
5: E a Associação dos Cenouras de São Paulo mandaram WhatsApp, não gostaram da sua colocação.
0: Anota aí. Não, perdão. Dia 18 de setembro, é que dia? É sexta?
5: Sexta, próxima
0: sexta. Sexta-feira agora, quer dizer, sem ser essa, próxima sexta-feira vai ter show do Rudy Landucci no My Fucking Comedy Club aqui em São Paulo. Então você pode ir lá ver o Não Seja Rude, show do nosso convidado de hoje, como eu disse, um grande imitador. O Rudy, já vou começar com uma pergunta que eu acho que pouca gente se lembra nesse exato momento que está nos ouvindo. Que você foi um dos primeiros a imitar o presidente Bolsonaro.
5: Cara, sem arrogância, eu fui de longe o primeiro, né?
0: Você foi o primeiro.
5: Disparado o primeiro, sim. Na verdade, eu nem sabia quem era quando eu comecei a imitar. Eu fazia o programa do Tom no Multishow. E aí ele ia fazer a casa dos artistas dos políticos. E eu ia fazer o Romário. Só que aí o Pedro Manso, que tava no SBT, foi liberado de última hora pra fazer o Romário. E o Romário dele é perfeito. Aí o Tom chegou pra mim e falou, olha, você vai ter que fazer outra imitação aí. Aí eu falei, Tom, tô imitando o Jean Willis. Aí ele falou, o Vinícius já vai fazer essa. Eu falei, ferrou, então não vou participar do programa. Aí ele falou, mas tem um cara chamado Jair Bolsonaro. Não sabia quem era. Aí eu vi que ia ser alguma coisa errada quando ele falou, vê os vídeos da Rede TV. Ali eu falei, tô indo pra uma rua escura. Ali... Aí o primeiro vídeo que eu peguei é aquele que tá o não sou não. Não. Não. O Bolsonaro tá nesse vídeo de figurante, assim, ó.
0: Peraí, vamos contextualizar. Que vídeo é esse aquele da RedeTV? Do Agnaldo Timóteo.
1: É. Felipe Campos.
5: Que o Felipe Campos... fala, ah, eu sou assumidamente gay, assim como... E olha pro Agnaldo e ele tá com uma cara assim... Assim como o Aguinaldo também é. E ele demora uns 3 segundos pra entender que o cara chamou ele de gay. Aí ele dá uma estalada. Não sou não. Aí ele se defende. Sou um homem total e absolutamente liberado. Não exponho os meus relacionamentos. Nem assumido, nem desassumido. Sou apenas Aguinaldo Timóteo. E o Bolsonaro, Batista, ele tá assim, ó.
6: É que eu vou executar o primeiro aqui.
5: Aí eu comecei a pegar a voz. E o começo do programa, quando eu fazia, tinha a Mila lá no programa do Tom, que fazia a Dilma igual.
0: Era idêntica.
5: E a melhor que eu já vi na minha vida. Só que eu não conseguia fazer a voz dele. Aí eu ficava só com a cara dele assim. Ele o não dentinho. Tem o beiço de cima, né? Eu ficava assim. Aí começou a sair a voz, começou a sair a voz. Aí comecei a imitar ele. Aí começou a ficar legal. Aí um dia a produtora do Multishow falou a mim, Rude, o seguinte, o Jair Bolsonaro quer te ligar. Eu falei, eu não Mentira. Quero conversar com político, eu odeio todos eles. Não, mas pô, é legal pra sua imitação. Eu falei, ah tá, deu um mês, eu tô num sábado à noite em casa, sábado à noite. Aí liga uma pessoa assim, olha, tá ok? Aqui quem fala é a deputada Jean Willis, vou cuspir você. Ele ligou imitando o Jean Willis com a própria voz dele. Quando eu atendo, eu falo, quem é o corno que tá imitando o Bolsonaro bem melhor que eu? Fiquei bravo, Matias. Porque o imitador tem um ego, eu tenho também, todos temos. Eu fiquei bravo, era ele mesmo, cara. Aí eu, enfim, aí ele convidou pra gravar com ele, eu fui. Aí um dia eu liguei pra ele ao vivo do meu show, era uma sexta-feira, 10h30 da noite. Aí eu falei, ô, seu Jair, quem fala é o Jair Bolsonaro. Aí ele falou, Rude, sexta-feira à noite você trabalhando. Eu falei, diferente dos políticos, eu preciso trabalhar.
0: Genial.
5: E aí era isso, cara, ele ficava mandando WhatsApp, ele é palmeirense, ficava mandando zoeira com o Corinthians, com o Santos, até ele tomar a facada, aí depois nunca mais mandou nada. Sumiu, acho que mudou o telefone, mas nunca mais falei com ele.
1: E o inglês do Bolsonaro, como é que tá hoje?
5: Não, o Bolsonaro acha que tá ok, é uma expressão em inglês.
6: Eu falo em inglês, tá ok.
5: Ele acha que tá ok. Até hoje ele acha que ele fala inglês.
6: Diferente do Lula, que não fala nem português. Quando vamos na UNO, né? Organização... Eles traduzem, né, do português pro inglês, do inglês ao português. Do Lula, eles traduzem do português pro português.
0: Cândido Adulte, senhoras e senhores, um dos maiores comediantes e também um dos maiores imitadores, está aqui conosco hoje, nesse programinha de Meu Deus, que ele mesmo disse que uma pessoa muito importante pra ele é fã do Sobremesa, sabia, Mini Rude?
2: Mentira!
0: Uma pessoa muito importante para o Rude. Quem é, Rude?
5: Ah, o seu Márcio Landucci, meu pai, que tá a cara do Albieri da novela O Clone, do Juca de Oliveira. Ele tá a cara do Albieri. E ele, eu falei, eu mandei o link, falei, pai, eu vou na rádio hoje e tal. Comecei aqui, né? Era outro nome, mas comecei nessa rádio de novinho. E ele falou, pô, que legal e tal. E quando eu mandei o link, ele falou, mas eu ouço esse programa todo dia e tal. Falei, eu mesmo. Então ele é muito fã.
0: Muito obrigado, senhor Landucci. Um beijo pro senhor. E já que estamos aqui com seu filho, vamos aproveitar e tirar todas as dúvidas, como, por exemplo, você que agora é colaborador de um programa de futebol, fala de futebol, faz piada, mas também fala sério. Inclusive, junto com o Zé Luiz. Já teve rixa, briga lá dentro, falando sério? Tipo assim, alguma opinião contrária? Foi cara, falar mal do Corinthians? Ah,
1: futebol quase não dá treta.
5: É tranquilão, né?
1: Quase nada. Ontem o Ricardinho, o Mini Melo, quase saiu na mão aqui no estúdio.
2: Tadinho.
1: No papo de craque.
5: É mesmo?
0: Opa, juro, de verdade.
5: Ah, o Ricardinho Setista. É, Ricardinho parceiraço Setista. Também.
0: Não, foi chamado de anta e tudo. Mal ele sabe que a anta tem um...
1: Eu falei pra ele.
5: Falou, né? Quem chama ele, o Benjo?
6: Não, seu anta, o meu. Isso tá louco.
5: E o Batista, como eu sou teu fã, me dá um abraço aqui, meu, como você é legal. Cara, eu brinco que o Zé é o meu clubista favorito, sabe aquele desenho? Ele é o clubistinha favorito. Ele apresenta muito bem lá o programa Joga nas 11, mas de verdade, Luquinhas, rixa nunca teve, assim, de discussão, não, é só, tipo, só de a gente ter uma opinião e ele ter outra aí. Por exemplo, o Memphis Depay, o corintiano passa pano pro Depay, o Depay pode fazer o que quiser que o corintiano ama ele. E aí o Depay, ele cantou uma música, ele escreveu um...
1: rap.
5: É. Né? E aí a gente começou com a discussão, aí ele fez um rap que ele tacava fogo no Parque São Jorge. E a gente...
1: vídeo.
5: E a gente falava assim, gente, só não é eu sou palmeirense, eu quero mais que se lasque o Corinthians. E eu falava assim, só não acho que é o momento dele fazer isso, né? Ele joga pelo time. Aí o Zé falou, não, mas ele é um artista, ele é um cantor. Ele pode...
1: A liberdade poética.
5: Não sufoque o artista. Só que o Zé critica, eu também critico, muito o Neymar. Eu falei, mas quando o Neymar canta, aí você critica. Aí o Memphis virou artista. Aí ele, não. O Memphis é artista, eu entendo de música. O Neymar, não. Aí fica essas confusões, mas isso é legal pro programa também, né?
0: É ótimo, é muito bom. A gente aqui mesmo já quase que na porrada, né, Miúdi?
2: É verdade, eu defendendo o Neymar e a galera não. É.
1: Você não gosta do Ney?
5: Não, nada contra, cara. Agora, eu acho que o Neymar é ex-jogador, velho.
0: Ex-jogador?
5: Eu, fisicamente, eu acho que sim, pô. Tecnicamente, ele ainda é, mas eu acho que... Você vê, outro dia ele tava jogando contra o Palmeiras, mas, pô... É, não sei se o Neymar se cuidou muito durante a carreira.
1: Não, isso ele não se cuidou.
2: Não, se cuidou não.
5: Então.
2: Atacante é pro resto da vida, né?
5: Não, era pra ele jogar mais tempo. Agora, tecnicamente, ele é muito bom. Hoje mesmo, eu fui lá no post da Cazé TV e fui defender ele, que ontem ele falou pra um torcedor do Galo.
1: Que é, ele com o joelho... Com o joelho ruim, é melhor que o time inteiro do Galo.
5: Aí criticaram ele. Aí eu falei, meu, mas assim, o Neymar, ele foi zoado e devolveu a zoeira. Eu não sou nem contra nem a favor. Eu tipo, tem coisas que eu concordo, tem coisas que eu critico, eu não, entendeu? Não tem essa. Eu amo o Neymar, eu odeio o Neymar. Eu achava que o Neymar não tinha que ir pra Copa, eu acho que eu tava certo. acho que depois do jogo contra a Noruega, acho que ficou muito claro. Ele entrou ali perdido no jogo.
0: Mas eu acho, mano. Eu acho que tinha, por um simples motivo de que tá jogando, tá em bom estado, tá em condições de ir, vai, porque é um ótimo jogador. Foi, pelo menos Sim. Na minha opinião, um grande jogador.
5: Não, foi o maior dos últimos...
0: Porra, então tem que ir pra representar o Brasil e ajuda também, né? Inclusive, como seria o craque Neto falando do Neymar? Por favor, Rodilandute.
5: Pô, a verdade é o seguinte, grande Luca, né? Ruth, né? Nem Ruth, né? Falar a verdade, nada contra a Ruth, até porque meio só que chamava Ruth, tá tudo certo. Marcelo Batista, o ícone do rádio. Sou seu fã, Batista, a verdade... Mas você tá perna, meu irmão! Você tá perna que eu sei! Mas tá tudo certo, porque eu já fui perna também. Já fui gordo, hoje eu tô magro e não jogo bola. Eu era gordo e jogava. Agora o seu Neymar, que não joga mais nada. Seu Neymar, o Santos é de você, você não faz nada. Agora, pra contratar pro Santos, ele tá bom. É porque eu vou mudando a minha opinião. Até porque eu sou fã do Neymar. Neymar, sou seu fã, meu irmão. Eu tô indiferente pra você, Neymar. Você pode fazer o que você quiser, você é rico, né? Você joga Pokémon, não joga, Neymar? Parabéns. O meu filho de 12 anos joga Pokémon. Mas o Neymar, que tem 40, ele joga também. Você tem mais carta de Pokémon, filho? Eu não sei, mas eu também tenho 5 filhos. E tá tudo certo, Batista.
1: Boa, boa.
5: E tá tudo certo.
1: E o Cássio?
5: Momento, nós estamos aqui no Cruzeiro.
0: Ô Cássio, você não cumprimentou. Porque na verdade, Batista, eu falo que ele cumprimentou meu filho na frente da câmera. Mas ele não cumprimentou. Sabia disso?
1: Não cumprimentou?
0: Eu tô sendo irônico.
1: Ah, tá.
0: Mas você pode, né, Lucas? Porque você é humorista, né? Você é humorismo. Você faz um monte de programa aí, não é verdade? Você é famoso. E eu falo errado. Né, Mini Ruth? Você fala certo, né, Mini Ruth? Você estudou, né? Mas eu tô rico, você não tá. E daí? Vai lá estudar lá. Vai ter que estudar, até porque...
1: Você é craque.
5: É. Eu tô fazendo um quadro no meu canal que eu chamo ele de Bagre Neto. Ele tá bravo comigo.
1: É mesmo?
5: Eu sou o Bagre Neto. É uma piada, pô. Terça-feira eu tô lá no Léo.
1: O Beija gosta do Neymar ou não?
5: Vou te falar uma coisa.
1: Inclusive.
5: Não nada contra. Vou falar. TMC, aquilo... E, meu, já trabalhei em tudo que é lugar. Não tem lugar mais legal que isso aqui, meu. Que rádio. Que logomarca, meu. Dá vontade de transar com essa bancada, meu. Como eu tô feliz de estar aqui, Batista.
1: Salve de palmas, senhoras e senhores. Muito Adulte. Muito bom. Ó, lembrando que daqui a pouquinho, às 5h30, começa o Papo de Craque, segundo tempo. Não vai perder com Benji e companhia. Daqui a pouquinho, 5h30, tá bom? Não sai daí. Continue com a gente. Ó. Falando nisso...
0: E o primeiro tempo também é bom.
2: São maravilhosos.
0: Pô, Lelê é
2: regalado. Tem meu namorado, o Mini Melo.
0: É, peraí, que isso? Seu namorado,
2: Mini Melo? É, a gente tem um negocinho, né?
0: Vamos tirar essa dúvida.
2: Ele bate o bolão também.
0: Ô, Rodilandute, você acha que se a Mini Ruth casar com o Mini Melo, você acha que depois de um tempo os dois vão conseguir namorar? Porque são dois gordinhos, são dois fofinhos. Você acha que vai dar liga?
5: É um relacionamento pocket, né? Eu acho. Eu sou a favor do amor, Lucas. Não importa como.
0: Ah, mas é que quando casa também... Começa a piorar algumas coisas. Por exemplo, ronco piora bastante, né, Woody?
5: Sim, eu faço isso no meu show, inclusive, né? Porque o ronco no começo do relacionamento, você tá apaixonada, né? Não importa o som que a pessoa faça. Você ouve uma coisa meio assim... Ah, Mini Melo. Aí você vai com ele, daqui 5 anos, já começa um barulho. Batista deve roncar, tem cara aqui. Um barulho mais ou menos assim, ó. mas você tem uma folga pra dormir, porque com 10 anos você não tem, já tá num barulho, que é um negócio assim, ó. E tem volta, que é tipo um... E a mulher pensa na hora, quer dizer, o gordo fôlego pra transar não tem, mas pra roncar, então ronca é um negócio, cara, ronca é um negócio perigoso. Eu abro meu show com esse, na verdade eu improviso muito no começo do show, mas eu abro meu show com esse texto. Quem acha, Lucas, que só tem futebol, não é? Tem muita coisa aí, imito cantores e tal. Então,
0: anota aí, dia 18 de setembro, sem ser amanhã, sexta-feira, na próxima sexta-feira, tem Não Seja Rude no My Fucking Comedy Club, um grande comedy club aqui em São Paulo.
1: Do Gentili.
0: Do Danilo Gentili. É. Você pode ir lá assistir às 8 horas da noite. Não Seja Rude.
1: Queria ser gerente lá.
5: Deu problema direto. Você ganha um tapete, velho. Tem um tapete, sabia disso, velho?
0: Tem.
5: Quando você vai subir, tem um tapete.
0: Tá bom, vamos contextualizar. Piada foi o seguinte. O Danilo Gentili, ele tem um clube de comédia chamado My Fucking Comedy Club. Um excelente comedy club. E ele colocou uma pessoa pra ser gerente, que se chama Bruno. E esse Bruno roubou o comedy club do Danilo, mas não tirou o comedy. O que, que ele fez? Ele foi roubando o dinheiro do comedy. Ele colocava maquininhas para que as pessoas pudessem pagar que não eram do comedy club. Então, quando a pessoa pagava na maquininha, o que, que acontecia? Ia para outra conta bancária. Nossa. Ia para conta bancária do Bruno. E assim, né, ele acabou tirando aí o que estima-se cerca de 500 mil reais
1: meio no total. Milhão
0: é muito, reais. Meio milhão de reais.
5: Eu nem sabia quem era esse cara. É. Ele ficou mais famoso roubando do que fazendo humor.
0: É o primeiro.
5: Ele foi bem então, né? Pelo menos ele conseguiu ficar conhecido.
1: E tem uma voz assim que é mais fácil de pegar pra imitação ou não? Você tem assim um registro vocal que você fala, esse cara é mais fácil pra mim, esse eu não consigo, esse eu...
5: Cara, voz aguda pra mim é mais difícil, a não ser que seja muito escrachada, tipo o Dudu que joga no Galo, que jogou no Palmeiras, que ele era bem, quando ele falava assim, graças a Deus, tá feliz, tá aqui, né, no Palmeiras, valeu. Agora, se não é, eu prefiro o timbre mais rouco, tipo Ancelotti, Silvio Luiz, o próprio Diniz, que eu tenho feito bastante, que é um timbre mais... Olha, é importante estar aqui hoje com vocês, né? É muito legal estar aqui no Sobremesa. Acabei de voltar da Argentina, né? Então eu tô aqui virando o olho, quem tá no rádio não tá ouvindo, mas quem tá vendo que eu viro o olho, tá vendo? Essa voz timbrosa assim, pra mim é mais fácil, Batista. Abraço pra você. Então essas vozes assim, com timbre mais rouco, assim, pra mim, minha voz é mais rouca, né?
1: E algum imitador, você pega imitação de outro imitador assim?
5: Os cara,
1: dá pra fazer isso?
5: Essa é a maior ofensa que tem é falar isso. É óbvio que você aprende a imitar alguém, mas aí você não usa como trabalho, né?
1: Tem gente que imita a imitação do outro, né?
0: Muita, né? Isso acho que começou com você, Rudy. Você foi um dos primeiros a imitar o Bolsonaro. E aí, muitos outros começaram a
5: fazer. Cara, sim, mas eu vou te ser muito sincero. Imitar bem o timbre, eu só vi o André Marinho fazendo. Bem.
0: É, imita direitinho. Bem.
5: Não, ele imita melhor que eu. Eu não vou falar pra você que não. Ele imita melhor que eu. O timbre.
0: Sim.
5: Mas da galera que eu vi imitar, tipo, tem textos engraçados, outros tal.
0: O Adnet, por exemplo, não parece muito, né?
5: Então, mas é uma pena, por exemplo. O Carioca começou a imitar ele e levou o cara full direita. O Adnet full esquerda. Isso pra mim é triste, cara, porque o humor a gente tem que bater em todo mundo.
0: Concordo.
5: E os caras pegaram a imitação pra ficar ou só ofendendo o cara ou só defendendo. E não é algo que eu faço, tá ligado?
0: Mas teve alguém que você imitou que ficou ofendido? Por exemplo, o Mano Brown?
5: O Mano Brown, na época foi o Benja que me falou, sabia?
0: O Benja?
5: A gente trabalhava numa outra rádio, e aí ele falou pra mim, meu, para de fazer o Brown, meu, ele gostou muito, eu fazia no Altas Horas. Porque eu fazia uma brincadeira, eu entrevistava a galera que ia no Altas Horas e eu falava umas frases, no final era tipo assim, aí, passar um pensamento pra você, na vida, pra ganhar, basta vencer. Eram umas coisas redundantes. E aí eu acho que ele ficou chateado por algo que eu não sei até hoje, mas ele foi na rádio na época lá, eu fiquei quieto, não falei nada. E a galera fala
2: ficou
5: aqui.
2: Com medo, né?
5: Ficou com medo. Você não teria medo do Mano Brown?
0: Com certeza, pô.
1: O cara saca com um 38.
5: O Mano Brown, cara.
0: Não sou eu sou o cara criado em condomínio. Dele, a cara dele. Você, qualquer coisa que ele diga, ele vai te metralhar com os olhos.
5: O cara olha pra você, né? Tipo.
0: É uma cara mal encarada, né?
5: Não, na verdade eu respeitei também, Lucas, porque eu faço brincando, né? Eu falei isso outro dia, porque a galera fala, ah, eu imito pra fazer homenagem. Não é verdade. Alguns sim, mas eu não imito político pra homenagear ninguém. Boa. Não é todo mundo que imita porque é pra homenagear, mas muitos sim. O Karsug, por exemplo, é. Mas, e assim, cara, ele, o cara não gostou, eu tô no programa, se ele tá aqui, eu não vou ficar imitando ele pra provocar o cara. A minha ideia não é ficar, tipo, instigando o cara pra ficar com raiva de mim, me bater. Eu não sou esse tipo de cara. Mas é isso.
2: Mas teve alguém que já mandou áudio xingando, alguma coisa do tipo?
5: Não, o Felipe Melo, jogador que tá no Grupo Globo hoje, ele jogava no Palmeiras. Eu sou muito amigo do irmão dele. Aí um jogo do Palmeiras, quando lá no Bank Park, era o Allianz na época, os dois times ficam num lugar mais abaixo do campo, fica o Palmeiras na direita, o adversário aqui, eles se encontram e vão pro campo. O Felipe tinha acabado de jogar e desceu, eu tava imitando ele, as imitações dele estavam viralizando. Ele, cara, ele chegou do campo, suado, olhou pra mim. Eu não gosto da imitação que você faz minha, não tem nada a ver comigo, tá uma merda essa imitação, é melhor você parar de fazer. Entrou pro vestiário. Mano, eu fiquei em pânico. É melhor apanhar do Mano Brown do que dele. Eu fiquei olhando assim, o segurança do Palmeiras rachando o bico da minha cara. E eu fiquei, o irmão dele falou, não, ele é assim mesmo. Foi assim mesmo, cara? E você vê que é só cara que é tranquilo que não gosta. Muito bom. O Benja, por exemplo, adoro. O Benja sempre gostou.
0: Ele é muito de boa, né?
5: O Benja, eu fazia ele na Fox e tal. Mas esses dois, foram só esses dois problemas que eu tive.
0: Bom, ó, você que acompanha o Sobremesa, daqui a pouquinho você vai ver o Sérgio Malandro ligando para o Aguinaldo Timóteo. É daqui a pouquinho. A gente tá aqui com o Rudy Landucci, um dos maiores humoristas e imitadores do Brasil, e a gente vai para um rápido intervalo. Na volta, você vai ver Sérgio Malandro ligando para Aguinaldo Timóteo. Calma, calma. Lembrando que você pode participar do nosso programa através do nosso WhatsApp e também do YouTube. Manda lá no @TMCNewsBR. Certo, Batista?
1: Certo, é o nosso enquete. Qual a tecnologia que você se recusa a utilizar?
0: É isso mesmo. Né? Então, daqui a pouquinho tem mais Sobremesa para você. Não sai daí que a gente já volta.

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1: Caro ouvinte que nos ouve com o seu ouvido, estamos de volta com Sobremesa, o seu programa favorito. O nosso programinha de meu Deus de hoje tá muito especial. A gente recebe ele, um dos maiores humoristas e imitadores do Brasil, Rudy Landucci. Daqui a pouquinho a gente vai voltar com ele pra ele explicar que história é essa do Sérgio Malandro que ligou para o Rinaldo Timóteo. Daqui a pouquinho.
2: Ixi, é uma coisa muito aleatória.
1: Muito,
2: né?
1: Aleatória. Mas antes eu quero dar uma olhada na nossa enquete do dia.
2: Isso é multiverso total, isso aí.
1: Que traz a pergunta: qual tecnologia você se recusa a usar, Batista?
2: Carlos Eduardo, ele falou que cardápio com QR Code.
1: Odeio.
2: Ele falou, odeio. Se ele tiver que apontar a câmera dele pra uma matriz quadrada pra comer, ele falou que prefere passar fome.
3: Odeio isso. O Márcio Almeida, ele mandou, aplicativo do Gov, eu até quero usar, mas quem se recusa a funcionar é ele, né?
2: Renata Lopes, ela disse que e-book, esses negocinhos eletrônicos de ler. Ela falou que se eu quiser ler um livro, eu quero virar a página e sentir aquela sensação de estar pagando IPVA do livro, sabe?
1: Bom, então manda aí pra gente qual tecnologia você se recusa a usar. Manda no WhatsApp 011 97221 1001. Boa, agora voltemos. Então, vamos entender que situação é essa, Rudy Landucci.
4: Eu.
1: Onde o Sérgio Malandro, famoso apresentador, show de calouros, ele do Hora do Capeta, Sérgio Malandro, ligou para Aguinaldo Timóteo, grande cantor. Que história é essa, Rudy Landucci?
4: Foi aqui nesse estúdio. Na verdade, foi no estúdio de baixo aqui, na antiga rádio, que antecedeu essa. Eu era estagiário.
2: Pode falar Transamérica.
4: Não, não sei, cara.
1: Não, fica tranquilo.
4: Transamérica.
1: É que a Transamérica agora é TMC.
4: É TMC, mas eu sou muito grato. Eu comecei aqui. E eu era estagiário, aí tinha um programa Transalouco na hora do meio-dia, e eu queria fazer minhas coisas, né? Aí eu cheguei na época com o diretor Rui Bala, falei, Rui, deixa eu fazer um trote aí. Nem chamava trollada, era trote. Pode. Aí o que eu fiz? O Aguinaldo, ele era vereador. E o Sérgio tava saindo pra vereador. No mesmo partido do Aguinaldo, era algo assim. E eu falei, vou fazer um trote, vou ligar, né? Ainda bem que foi gravado. Aí eu comecei, liguei. Aguinaldo, alô? Ô, Aguinaldo, tá falando o Serginho?
5: Quem está falando?
4: Tá falando o Serginho. Serginho Malandro.
5: Ô, meu menino!
4: Aí o Aguinaldo, cara, começou a destruir o próprio partido.
5: Esses caras são corruptos. Não venha pra cá, só vagabundo. Pra você ver uma coisa, eles me colocaram, tiraram todo o meu dinheiro de campanha e deram pra não sei quem.
4: E,
5: não sei quem.
4: E eu olhando, mano, eu falo, esse trote não vai, pô. Imagina se fosse ao vivo, eu tava preso. Ele destruindo o... E eu falo assim, peraí, Aguinaldo, já te ligo aí.
5: Não, espera, você tem que comer tudo.
4: E ele plau, plau, plau. E aí o trote não foi. Aí depois de anos, eu fiz um trote, isso tem no meu canal. Bolsonaro ligando pra... Eu passei três trotes pro Aguinaldo, os três ele caiu. Bolsonaro foi o melhor de todos, tem no meu canal. Eu liguei, falei assim, oh, não era nem presidente, Bolsonaro. Olha só, aqui é o Jair. Aí, cara, ele...
5: Ô, meu menino, Jair, sou seu fã, não sei o quê.
4: Eu até falava na época, e é verdade, Batista, eu uni os dois. Eu não sei se eu fiz bem ou mal pro Brasil, mas eu uni os dois. Eu uni os dois. Aí o Aguinaldo falava assim,
5: ô, Jair, você está com a sua esposa aí?
4: Olha, tá aqui, não sei... Eu nem lembrava o nome da esposa do Bolsonaro. Eu falei, sei lá, Joana. Tô aqui com a Joana aqui.
5: Deixa eu cantar uma música pra ela. E aí ele começou a falar, se eu demoro mais aqui, eu vou morrer.
4: Começou a cantar, só tava eu em casa. Isso tem no meu canal, só pode entrar e...
2: Qual o nome do seu canal?
4: Canal do Rude no YouTube.
1: Salva de palmas, senhoras e senhores.
2: E o
1: terceiro trote.
4: O outro, eu trabalhava na Rádio Globo com o Rodrigo Rodrigues, falecido, infelizmente.
1: Uma pena.
4: E eu fiz o Luxemburgo. Não sei, o Botafogo tava perdendo. E aí tinha um vídeo que viralizou dele xingando o jogador do Botafogo. Acho que eu liguei e falei, deixa eu falar uma coisa pra você, o Vanderlei, vocês estão vendo que tá acontecendo no seu Botafogo? Aí ele começou a xingar os jogadores.
5: Esses merdas, é só ter vagabundo no Botafogo.
4: Cara, se você tava na dúvida, liga pro Aguinaldo que ele cai, tá ligado?
1: Que muito sensacional. Bom, né? Ô, Ruth, você comentou que começou sua carreira na comunicação aqui na Rádio Transamérica, lá nos anos 2006, 2007.
4: Não, antes. 2005. Comecei em 2003 aqui como estagiário.
1: Olha, estagiário. E me disseram que você foi estagiário do Porpetone.
4: Sim, o Porpetone. Cara, o Porpetone é uma das inspirações pra eu trabalhar com futebol, né? Eu acho que ele começou isso, o humor mesmo com imitação. O Batista pode lembrar mais, um pouco mais velho que eu. Mas que eu lembro era o Porpetone. E eu era muito fã dele e tal, e ele saiu da 97 e veio pra cá. E aí eu entrei de estagiário. E aí eu ajudo, assim, eu acho que ele já escreveu os roteiros dele, com o irmão dele e tal, mas eu ajudei algumas coisas. Eu comecei a editar. Eu comecei a editar áudio pra poder fazer um CD meu pra mostrar pras pessoas. Aí eu virei editor de áudio. E aí eu levava, e aí eu ajudava o Porpetone com alguns quadros dele, que ele tinha uns quadros de intervalo aqui na rádio. É. Mas chegou um momento que ele me tirou do estúdio aqui, que ele não queria que eu imitasse mais. Tinha um programa à noite aqui que chamava Galera Gol. Não, sim, imitador Gol. É uma raça que não é. Eu me incluo nisso. Tinha um programa aqui nesse estúdio que chamava Galera Gol. E eu atendi o telefone aí onde você tá, Ruth. E eu só fazia o Raul Gil, era Raul Mil. Então o Rui Bala perguntava: tem ouvinte? Eu falava: sim! Era isso.
1: Ou, é que é?
4: Não! Era essa a imitação.
1: Perguntava assim: ô, Raul Gil, tem ouvinte? Sim!
4: Era isso. Irmão, e eu gravava todo dia o meu sim ou não, e eu gravava pra reouvir, pra feliz, e eu tava no ar. Era um sim ou não que eu falava.
3: É.
4: Aí ele ficou com ciúmes, aí o telefone saiu aqui, foi pro segundo andar, lá em cima, lá do lado da sala do diretor, velho. Era pelo menos em cima, diretor, era a sala na quina lá. Pra eu atender o ouvinte fora do estúdio, tá ligado? Mas assim, cara, eu entendo. Tá tudo bem, eu me dou bem com o Porpetone, mas...
1: Ele é muito querido.
4: Mas numa época eu falava, pô, eu só queria falar sim ou não, cara.
1: Mas isso é bom, porque essas limitações, às vezes, acabam fazendo com que a gente queira avançar mais, progredir mais. E você progride até hoje, Rudy. Você fez parte de vários programas, inclusive um programa muito importante da televisão brasileira, o Saturday Night Live, que se passava aos domingos aqui na Rede TV.
2: E era gravado.
1: E era gravado também.
2: E era tarde.
1: E era Saturday Night Live.
2: Não, teve uma época que domingo não foi à tarde. Foi só final de tarde.
4: Foi a única coisa que durou, foi o Night. Ele começou sábado à noite ao vivo. Durou 3 programas. Aí foi pra domingo, Night, não live.
1: Bom, vamos contextualizar o ouvinte que não tá entendendo. Foi o seguinte: esse Saturday Night Live, ou Sábado à Noite ao Vivo, é um programa que existe lá nos Estados Unidos há mais de 50 anos. É um programa muito famoso. E vieram e trouxeram ao Brasil esse programa para o Rafinha Bastos comandar. E aí o Rafinha foi lá e montou o elenco dele. Trouxe o Andy do grupo dos Barbixas, trouxe também a Carol Zócoli, Rudy Landucci. Como é que ele chegou em você, Rudy? Eu sempre tive essa curiosidade.
4: Entre o elenco, no elenco tava a Marcela Leal também. A gente fazia um programa, eu e ela, e o Eduardo Jericó, um programa de improviso, porque na época o improviso estava muito conhecido, stand-up também, improviso. A gente fez um programa chamado Piadaria na Mix TV. E aí o programa teve um auge ali rapidinho, começou a cair, e aí ela era muito amiga do Rafinha, e o Rafinha levava ela pro Saturday. E aí ele falou pra ela: olha, tô precisando, porque a ideia nos Estados Unidos é assim, tem um cara que é mais clown, tem um cara que é mais do improviso, lá nos Estados Unidos é assim, tem um cara que é imitador e tal, e tava faltando a vaga do imitador. E aí ela indicou. Aí eu saí correndo, fiz um vídeo pro meu canal do YouTube. O Celso Cavallini, que é um apresentador que fala de aventuras, eu não editava na época vídeo, ele editou pra mim, subimos, jogamos pro Rafinha. Aí, cara, juro pra você, era uma terça-feira, 4 da manhã, eu jogando futebol manager de cueca no meu quarto. Eu dormia às 6, 7 horas da manhã. Mando uma mensagem: Rafinha, você não quer fechar com a gente? Não, vem amanhã, 9 da manhã na Rede TV, mano. Eu comecei a chorar, tá ligado? Porque caraca, pra mim era uma baita oportunidade.
1: Sim.
4: Acordei minha mãe, eu não morava com a minha mãe, né? Mãe, mãe, olha aí e tal. E aí eu fui no dia seguinte na Rede TV, a gente assinou e fiz o programa lá. Mas foi por conta da Marcela que me indicou pra ele, cara.
1: Que legal. E foi um programa que estreou com muitos anunciantes, né?
4: Era porque era tudo rebote do Pânico, né?
1: Ah, não sabia disso.
2: Tinha que pagar. O Pânico acabou, mas nós...
1: Era isso. Não,
2: o Pânico foi pra Band.
1: Vamos pagar isso aí, calma. Eu jurava que tinha sido um fenômeno mesmo.
4: É porque, pra quem não lembra, não é que o Pânico saiu da RedeTV, ele só abandonou a RedeTV. De um dia pro outro, tchau, tô indo, pum. E aí tinha os anunciantes do Pânico. E, cara, era anunciante graúdo.
1: É, Guaraná Antártica, pessoal.
4: Vivo, tinha um monte de coisa. Aí chegou... todos os anunciantes, assim, foram pra gente. Por isso que durou 10 meses. E eu lembro até hoje, a gente tava numa sala de reunião pra gravar um merchan, acho que era da Vivo, eu não lembro. Aí o Rafinha entrou, tava o diretor de marketing, assim, o Rafinha entrou assim e falou... Era ele que ia gravar, a gente tava só de figurante, ele... essa merda não funciona nem no estúdio, eu não vou gravar esse merchan, foi embora.
6: Que isso?
4: Graças a Deus eu gravei. É.
2: Mas se,
4: o apartamento até hoje tá aí.
2: Mas se fosse o Milton Neves, gravava. Ah, é.
7: Com certeza, viu? Lindo demais, vocês são os maiores radialistas do mundo. 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
2: Adoro o merchan, Milton.
6: Merchan, maravilhoso. O Milton tem uma frase que eu acho emblemática. Ele fala: você pode montar a sua redação com os melhores jornalistas, mas se não tiver alguém que venda e faça merchan, não tem como pagá-los.
2: Sim.
6: Eu acho isso fantástico.
2: Errado não tá, né?
6: Errado não tá.
2: E outra que é boa dele, que é: o futebol é a coisa mais importante das menos importantes. É.
6: Milton Neves. Queremos você aqui, hein, Milton? Muito bom. Bom, enquanto você, Milton, o Real não vem, eu posso conversar com o Milton em imitação, né?
7: É, com certeza, conversa comigo, viu? Eu sou o Pelé do rádio, mas eu sou humilde.
6: Com quem você tem um sonho enorme de trabalhar e que você ainda não trabalhou? Porque você já trabalhou no Altas Horas com o Serginho Grosman, agora com o Zé Luiz no
2: Comigo, porra.
4: Com o fizer um piloto, né? Foi só isso também, né, Martinho?
2: Fizemos um piloto que nunca saiu.
4: Graças a Deus.
2: Tá engavetado.
4: Cara, de criança, assim, a minha maior inspiração foi o Tom Cavalcante. Eu pude trabalhar com ele anos na Record, no Multishow. Fui roteirista dele e elenco. Então, assim, vivi intensamente. Talvez o meu maior ídolo no futebol é o Marcos, né? São Marcos. Talvez um dia ter um podcast eu e ele, talvez, por que não? Seria um... Mas se eu te falar, pô, falta alguém pra eu trabalhar, cara, não. A galera que eu trabalhei, eu sou muito... O Serginho é um cara muito querido também.
6: Pô, você pode já meter um... Falta trabalhar com o Lelê do Papo de Crack.
4: O Lelê é meu amigo de infância.
6: Então,
4: é. Já você não sabia, não?
6: Não sabia, já mete.
4: A gente fazia rádio no colégio. A gente fazia rádio ilegal. Não pode falar, né? Pode. Uma rádio ilegal em Barueri.
6: Que irado. Rádio pirata?
2: Comunitária.
6: Que legal.
4: O Lelê, quando eu era estagiário aqui, eu fazia faculdade em Bimorumbi e o Lelê fazia um semestre depois que eu. Sim. Ele entrou depois. E aí eu entrei daqui, eu indiquei, ele entrou de estagiário.
6: Que irado.
4: Aí depois de um tempo, na época era a Cris que comandava o esporte, a esposa do Éder. Ela queria me levar pro esporte, pra eu ser um repórter. Legal. E aí me veio a proposta do Transalouco. Eu falei, não, mas eu quero ser humorista. Sim. Aí eu falei pra ela, mas tem um cara que é muito melhor que eu pra isso. O Leandro, ele lembra de coisas, ele é muito melhor que eu. Falei, leva o Leandro. Aí o resto é isso aí.
6: Que demais.
4: É, legal. É a responsabilidade. Não, é dele que é talentoso. Não tô falando. O Leandro não, é meu irmão.
6: Você deu esse empurrãozinho. Então a gente aqui
4: no Sobremesa muito.
6: Tá dando um empurrãozinho pro Rudy Landucci trabalhar lá no Papo de Crack.
4: Ele não gosta de mim. O Leandro não gosta de mim, não.
2: Cara. Eu gosto de briga. Tem o André Colli aqui.
6: No nosso YouTube?
2: É, ele tá perguntando se o convidado... Rudy Landucci já resolveu a treta dele com o Magno Navarro.
4: Opa, não tem treta, não tem.
6: O Magno Navarro, que é nosso colaborador aqui da DMC do Rio de Janeiro. Mas o que aconteceu?
4: Não tem treta, cara. A gente gravou... O Desimpedidos tava gravando um quadro que era Desinimigos, que pegava duas pessoas que não se davam, botava frente a frente. Só que ninguém quer fazer. Aí um dia pediram pra mim assim, a gente ouviu o Magno falando num podcast... que você não gosta dele, podemos gravar com ele? Eu falei, cara, é pra ajudar a pauta? Porque eu não tô nada contra ele. Sim, gravamos, o vídeo ficou uma merda. Porque não tem confusão. É a mesma coisa que chegar e falar, grava um vídeo com o Batista, a gente se dá bem, pô. É. E foi isso que aconteceu, nada contra.
6: Caramba, então inventaram essa briga
4: entre você. Não é que inventaram, ele achou que eu não gostava dele. Isso é um ponto. Tá. Mas assim, a gente conversou ali e eu falei, cara, só que da época de 2020, quando ele surgiu, a galera ficava falando, esse cara tá te copiando. Eu falei, só foi isso que aconteceu, mas...
6: Zero. Ah, o pessoal da internet que ficou fomentando isso.
4: É, exato.
6: Vai, pessoal, tá de cutucar.
2: O João Vitor aqui tá pedindo pra ele fazer a Sandra, não sei se é sua mãe, tá falando que você é o melhor humorista do Brasil.
4: Sandra é minha mãe.
6: É sua mãe mesmo? Bonitinha.
2: É sua mãe mesmo?
4: É, Sandra. Ah, por é minha empresária.
2: Logo imaginei. E o João Vitor pediu pra você fazer o Casão, Casa Grande.
7: É, eu não sei. É uma alegria estar aqui com vocês. É, eu não sei. Onde é que eu tô? Eu acabei de chegar no Principado de Órion, que é dentro da galáxia de Andrômeda. Mas um abraço pro meu irmão Thor e pro meu pai Odin. Mas muito obrigado por estar aqui. Eu acho que o Corinthians perde, ou ganha, ou empata. Depende muito do resultado.
6: Muito bom. Salve de palmas, senhoras e senhores. Rudy Landucci, um dos maiores humoristas e também imitadores do Brasil. E ó, dona Sandra, sou eu que tô dizendo, hein? Não é a senhora não que é mãe, sou eu aqui que estou falando. Eu tô dando esse aval. E ó, lembrando que o Rudy Landucci vai estar no dia 18 de setembro, às 8 horas da noite, no My Fucking Comedy Club, em São Paulo. 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
1: 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Rude, muito obrigado pela sua participação.
4: Imagina, cara.
1: Te agradeço imensamente. A gente vai se despedindo com você por aqui, mas o programa continua, tá? Então, ó, recadinho final seu, Rude. Fica à vontade. Olhe na lente da verdade e diga o que você quiser.
4: Olha ali na... Não, é o seguinte. Me sigam lá no Insta, uma honra. Eu posto vídeos diários lá nas minhas redes. Então, é melhor centralizar no Instagram, @Rude com Y, Landucci com dois Cs. Foi um prazer passar essa tarde com vocês aqui. Rude, não conhecia você.
3: Prazer,
4: muito legal. Viu? Luquinhas, amigo de longa data, o Batista também. E boa sorte pro projeto, é muito legal.
1: Obrigado,
4: boa.
1: Valeu. Mega abraço, Rude. E a gente segue daqui com o nosso programinha de meu Deus, trazendo aquele quadro que é o favorito de todo mundo. 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
3: Lá vem pra cá, não poderia imitar o Silvio, que eu tô com vergonha depois de tanta inventação boa,
2: eu queria dizer, Patrícia. Eu queria dizer, viu, Mini Ruth, eu acho que você concorda comigo, que as opiniões do Lucas não refletem a opinião dos outros apresentadores desse programa.
3: Eu também acho, a opinião do Lucas...
2: É. Inclusive sobre o ministro Flávio Dino, que ele falou que tá acima do peso.
1: Eu falei que supostamente ele aparenta estar... acima do
3: Eu e o Batistinha não tem nada a ver com isso.
1: Vocês vão vambora. Primeira notícia do dia, eu vou falar sobre um ator da Malhação. É, um ator da Malhação.
3: Quem?
1: E que virou político. Sabe quem é?
3: Ah, não
1: quem?
3: Sei.
1: Mário Frias.
2: Ódio do Mário Frias eu tenho.
1: Você tem ódio?
2: Tenho ódio.
3: Por quê?
2: Eu tenho muito ódio.
1: Mas por quê? Fala
2: porque ele pegou meu emprego na Rede TV de apresentador do Último Passageiro.
1: Você ia apresentar?
2: Ia.
1: Que irado.
2: Na última hora botaram o Mário Frias.
3: Você não ia ter paciência como um de adolescente?
2: Como é que ia? Fui contratado pra ser o apresentador e na última hora mudaram e botaram o Mário Frias.
1: Mas vem cá, cancelaram teu contrato ou
2: não tiveram? Não, fiquei um ano lá.
1: Graças a Deus.
2: Fiquei um ano.
1: Então parabéns, Rede TV. Parabéns por ter palavra, que é o que vocês têm mesmo, parabéns. Ó, Mário Frias, ele entrou numa Frias, porque o Mário e a produtora do filme sobre o Bolsonaro são alvos da Polícia Federal. Mário Frias é aquele ator que foi considerado galã nos anos 90 e fez novelas na Globo, incluindo Malhação, Beijo do Vampiro e Senhora do Destino. Hoje em dia, ele é deputado. E ele é investigado por, supostamente, desviar dinheiro público para o filme sobre o Jair Bolsonaro. O filme que se chama Dark Horse, que é uma produção que eles dizem, né, que é uma produção internacional. Que tem um ator que é internacional.
2: Jim Caviezel, é ele,
1: Jim Caviezel, que interpretou, inclusive, o papel de Jesus num dos filmes do Mel Gibson. E ele é uma produção ali que tá tudo... Nossa, eu vou até falar aqui. Posso dar minha opinião?
3: Diga.
1: Assim... Quem trabalha com cinema sabe que os orçamentos, eles são um pouco modestos. Então, às vezes, um orçamento de um filme pode ser, tipo assim, R$1 milhão, R$2 milhões, R$3 milhões, R$6 milhões. O orçamento mais caro do Brasil, sabe qual é?
3: Qual?
1: É da Netflix com a série do Ayrton Senna.
3: Caramba!
1: Pois é.
3: Custou quanto?
1: Custou, só na produção nacional no Brasil, custou R$80 milhões.
3: Mas e esse filme aí do Dark Horse?
2: Quanto?
1: Sabe quanto que eu já... Ah. Supostamente, ouvi falar que gera em torno de R$88 milhões.
2: Ah, tá bom, tá
1: que
2: bom.
1: Que loucura,
3: 88 milhões?
1: Foi, inclusive, esse o áudio, essa troca de mensagens que a gente viu entre Flávio, Bolsonaro e Vorcaro. Que ele pede ali R$61 milhões, aí
2: olha,
1: só deu...
2: vou dizer.
1: É um loucura,
2: é tanta gente envolvida que daqui a pouco vai ter que pegar a senha pra ser investigado. Ó, senha 430...

0: 1% de chances da inteligência artificial aniquilar todos os humanos ainda próxima década. Você vê só?
1: Que é isso?
0: Ele é o pesquisador de segurança e líder de alinhamento, que é a área que tenta fazer a IA seguir valores e intenções humanas, entendeu?
1: Entendi. Tipo, uma IA tem virtude.
0: É, a ética.
1: Entendi. Tipo, por isso que eu trato muito bem as minhas IAs.
2: Eu também. Faço carinho no robô aspirador.
1: Não, isso não é IA. Sim.
2: IA. Ah, não é uma IA?
1: Não, robô aspirador não é uma IA.
0: 10 anos vai acabar o mundo! Vai morrer todos os humanos. Bora fazer financiamento.
2: O que é uma IA,
0: de
2: então?
0: iPhone de 30 conto. Faz financiamento. IA
1: é uma inteligência artificial onde você manda um comando e ela te responde.
0: O robô
2: tipo Alexa.
1: Alexa, ela vai ter IA. Hoje ela não tem muita IA, não.
0: Alexa, perto da IA, é meio burrinha.
1: É, meio burrinha, entendeu?
2: Entendi.
1: É. Tipo, o chat
2: GPT.
1: O chat GPT é uma IA, inteligência artificial.
2: Entendeu? Eu trato muito amor o chat GPT.
1: Tem que mandar
2: GPT.
1: Mensagem e falar, bom dia, querido, querida, tudo
2: então,
1: bem?
2: Então, só que aí eu tive que ir pra terapia depois disso. Porque ele começou a me responder de uma forma meio emocionada também. Aí eu achei que eu tava namorando com ele. Aí eu preferi fazer terapia.
1: Tá certo.
2: Mas já que o mundo vai acabar...
0: Aí eu vou fazer terapia com outro. Com o Gemini.
2: Com o Gemini. Mas já que o mundo tá pra acabar, por que não a gente fingir, né, ser outra pessoa?
1: Isso
2: que
1: é uma
2: foi
1: boa.
2: Isso que rolou lá no Rock in Rio, sabia?
1: Jura?
2: Pois é.
1: O que aconteceu?
2: O vocalista da banda Fresno, o Lucas, ele caiu numa pegadinha.
1: Jura?
2: Ele acabou tirando foto com uma pessoa que disse que era mãe do vocalista do NX Zero, Di Ferreiro.
1: Então, o Lucas do Fresno tirou foto com uma senhora que falava ser mãe do Di Ferreiro.
0: Sou mãe do Di.
2: Exatamente. E aí depois, né, ele encontrou o Di e falou: Di, meu, encontrei sua mãe, olha aqui a foto que a gente tirou. E aí o Di falou: cara, não é minha mãe.
1: Não é?
2: Não é minha mãe.
1: Não é a mamãe.
2: Não é a mamãe, não é a mamãe.
0: Não é a mamãe.
2: Não
0: tá
2: era
0: a
2: mamãe.
0: É, não foi dessa vez, mas cedo ou tarde a gente vai se encontrar. Como já dizia a música do NX Zero, é ou não é?
1: Cedo ou tarde a gente vai se encontrar. Muito bom, essa piada foi boa. Bem bolado, bem bolado. Próxima notícia.
0: Essa é com você, que eu não quero me meter nessas coisas, não.
1: Seguinte, anota aí que eu vou dizer, ó. Vai dar ruim, vai dar ruim. Anotou? Então ouve só. O Lula pediu quebra total de sigilo em investigações do caso Master. É o caso daquele banqueiro, né? Se chama Daniel Vorcaro, que tá preso por corrupção. Tem o Alexandre de Moraes, que é o Xandão, o careca do STF, que está envolvido. Tem o André Mendonça, tem o Flávio Bolsonaro, tem o Jax Wagner, que é do PT também, que está envolvido. Então o Lula pediu que o STF libere as informações para todo mundo ficar sabendo o que está rolando nas investigações. Que é o seguinte, ó. Sigilo é quando o pessoal lá da investigação pede, ó, não vamos falar nada do que nós encontramos. É como se a sua mulher pegasse o seu telefone, visse tudo, e ela não te fala o que ela encontrou no seu celular. Aí você já fica... Isso é sigilo, entendeu? Ela está sob sigilo, não contou nada do que ela encontrou no celular. E o Lula chegou pra tua mulher e fala, não, quebre o sigilo, fale tudo. E aí ela começa a falar, ó, encontrei isso, encontrei aquilo, olha esse grupo do WhatsApp, olha esse nude aqui, olha essa foto, essa conversa. Isto é quebra de sigilo. E é o que o Lula pediu para as investigações sobre o caso Master, que tá todo mundo envolvido.
0: A única diferença é que se acontecesse com a gente, a casa cai.
2: É.
0: Lá em Brasília, não sei se vai acontecer alguma coisa.
2: Mas foi o Lula que tinha pedido sigilo de umas outras coisas antigamente?
1: Não, o Lula falou que ia quebrar o sigilo de 100 anos do Bolsonaro, e parece que não quebrou, e parece até que o Lula colocou, ó, supostamente, estou falando aqui uma coisa que eu lembro vagamente, que o Lula colocou sigilo, inclusive, outra coisa.
2: É isso, ele tinha pedido sigilo sobre outro assunto antigamente.
1: Eu vou lembrar. A nossa produção, o Glauber, que trabalha conosco, jornalista, deve estar nessa hora falando, não, cara,
0: entra o break news aí pra explicar isso aí que nós estamos por
1: fora. Mas, ó, o Lula disse o seguinte, ó. É urgente a quebra completa do sigilo das investigações de todos os envolvidos no caso Master. Seja quem for, doa quem doer. Agora, posso dizer uma coisa pra vocês? Muito me surpreende isso aqui, que é uma segurança total. Então, ele tá meio que falando, ó, anotou que eu te disse lá atrás, que ia dar ruim, né? Se ele está dizendo isso aqui, é porque ele se garante que não tem nada envolvido.
0: É.
1: Achei legal. Achei legal.
2: Ah, mas depende. Eu já fui em relacionamento também, que eu tava traindo e falava, não, pode olhar tudo, você não vai achar nada.
1: Ó, vamos dar uma olhada na nossa enquete do dia? Batista, é com você.
0: É, qual tecnologia você

0: Recusa a usar. Tá dizendo aqui o Marco Silva, cartão no celular. Eu gosto de ter uma coisa na carteira que eu possa perder de verdade, tá vendo?
1: Vai. Olha lá, tá vendo? A Maria Souza, ela mandou robô aspirador. Não confio nesse robô, ele começa aspirando o chão e termina sabendo da minha vida.
0: Roberto Almeida, a tecnologia que ele se recusa é aquele relógio inteligente, né? Eu já sei que eu tô atrasado, não preciso que fique me avisando.
2: Olha só. Amigos e amigas, muito obrigado pela sua audiência. E amanhã o Sobremesa tá de volta com mais Marcelo Batista.
0: Opa, me segue lá, hein, no arroba Batista no Instagram. Eu quero chegar nos 30 mil, falta pouquinho, pô.
2: Com mais Mini Ruth.
1: Olha lá, o meu arroba Mini Ruth oficial. Um beijo.
2: E com mais Lucas Salles, eu sou o arroba Lucas Salles. Um beijo, um queijo e até amanhã. Fique agora com a programação da TMC. Tchau, tchau.

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10: Começando mais um Link TMC, nesta tarde de quinta-feira, 10 de setembro de 2026, com ele, Rodrigo Alvarez, com Maera Bastianello e comigo, Tomás Rafael. Quinze horas, 1 minuto, horário de Brasília. Pela segunda vez na semana, o presidente do STF, Edson Fachin, cancela a sessão do plenário marcada para esta quinta-feira. Agora, o encontro para a corte, enfim, discutir o relatório que liga Mendonça, Alexandre de Moraes e o banqueiro Daniel Vorcaro, só deve acontecer na próxima terça. E tem até jornal internacional preocupado com o judiciário brasileiro. A revista britânica The Economist disse que se tornou, que o Supremo se tornou uma ameaça à democracia no Brasil.
11: Enquanto isso, Flávio Dino resolveu autorizar a Operação Makeup, com 49 mandados contra o deputado Mário Frias e outros 29 investigados por desvio de emendas. As informações vieram de um documento da Polícia Federal que teve o sigilo quebrado e apontaram que o dinheiro desviado era usado para financiar o filme Dark Horse, cinebiografia de Jair Bolsonaro.
10: Nessa quinta, houve também a assinatura da sanção do imposto de importação sobre compras internacionais de até 50 dólares, a chamada taxa das blusinhas. O gesto do presidente Lula encerra meses de queda de braço no Congresso.
11: Do outro lado do mapa, Donald Trump prometeu um pagamento de $5 mil, quase R$ 27 mil, a cada adulto americano, caso os republicanos mantenham o controle do Congresso nas mãos nas eleições de novembro. A ideia foi batizada de dividendo Trump. Compra de voto, né? Para maquiar o que mais parece isso mesmo, a compra de voto. A conta pode passar de $1 trilhão de dólares. E ninguém explicou de onde sairia esse dinheiro. Na verdade, o Trump agora há pouco falou que viria dos subsídios de impostos que ele está cobrando taxas, né, de outros países em produtos. Viu, Alvarez?
12: Maravilhoso, né? Maravilhoso. Pega dinheiro público, paga as pessoas, compra voto e tá tudo certo. Não pode, gente. Não pode estar certo. Isso não são os Estados Unidos que a gente conhecia alguns anos atrás. Tem alguma coisa mais ainda errada do que estava antes. Mas e o Brasil? É o Brasil que a gente conhecia alguns anos atrás? Vocês citaram agora a revista Economist. Faz tempo que o Economist vem dizendo, olha, tem coisa errada lá em Brasília. Tem coisa errada no Supremo, não é só Economist. Nós estamos dizendo isso aqui todo dia. É porque às vezes a gente precisa que o gringo, né, como a gente chama, fale pra gente também dizer, ah, tá vendo? É real. Mas nós estamos dizendo isso aqui todo dia. A democracia brasileira está em... Se é que... Ainda dizer que é uma democracia plena.
10: 15 horas e 4 minutos. Está no ar o Link TMC desta quinta-feira.
11: 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E na nossa enquete de hoje, a gente quer testar, pegar esse assunto do Trump para testar você aí. Vamos ver o que você acha disso. Não se preocupe, o voto é anônimo, então você pode votar à vontade ali, sem se preocupar se alguém vai saber sua opinião ou não, porque hoje é polêmico.
12: Não, anônimo não. Eu vou pagar por uns votos aí. Eu vou dar R$50.
11: Você me paga R$50 para eu votar em quais dessas opções? Ah, não. Primeiro a gente tem que dizer quais são, né?
12: Deixa eu ver. Vamos ver. Vamos saber lá. As opções.
11: A gente quer saber. Você votaria em alguém por dinheiro, se não fosse ilegal? Se não fosse ilegal, tá, gente? Sim, o que importa é o din-din no bolso. Não, nada compra meus ideais. Não sei, depende do valor. De jeito nenhum, isso é um absurdo. E aí, Alvarez?
12: Eu acho que essa é daquelas pesquisas, gente, que assim, o resultado é lindo e a realidade é triste. É. A pessoa vota no que ela acha que o outro quer ouvir. Mas no fundo não é a realidade. Então eu vou fazer o seguinte: eu vou oferecer aqui R$50 para cada um que votar na Nada Compra Meus Ideais. Se você em Nada Compra Meus Ideais, eu pago R$50 para você.
11: Muito e eu não bem. Quero, porque nada compra meus ideais. Voto nesse, mas não quero seu dinheiro.
10: Eu voto no de jeito nenhum, mas isso é um absurdo que também bate com de essa segunda opção. Nenhum. De jeito nenhum, Calil. Agora. O eleitor americano, na próxima eleição, no próximo pleito, ele tem que se preocupar em votar em alguém que, na opinião dele, não fique gagá até o final do mandato. E eu falo isso com todo o respeito ao Joe Biden, que era um outro tipo de insanidade, demência. Não era um tipo negativo. Eu acho que o Joe Biden foi um presidente muito fraco, mas entendo que ele não era o mesmo.
11: Mas não, nem se compara.
10: Da eleição. Claro, a gente tá falando de coisas. Um é mais a velhice, o outro é loucura total. E assim, não existe, eu duvido que algum republicano sério compactue com essa ideia do Trump. Com republicano sério. Não aqueles puxa-sacos que ficam atrás e que assinam embaixo qualquer bobagem que um determinado político populista fale. Essa do Trump é de doer e duvido, repito, duvido que algum republicano sério avance com essa, entre aspas, proposta. Para mim é só mais uma daquelas bravatas malucas de um presidente que está completamente fora do eixo.
11: Olha, daqui a pouquinho a gente fala mais sobre esse assunto, mas a gente vai trazer o principal assunto de Brasília de hoje. É mais um sigilo que caiu de investigações aí da Polícia Federal, desta vez envolvendo o filme, a cinebiografia do presidente Jair Bolsonaro, Dark Horse, envolvendo contratos, ONGs e um nome, Karina Gama, né? Que tinha aí algumas ONGs para onde foram dinheiro, valores, na verdade, de emendas parlamentares. E tudo isso hoje, Flávio Dino derrubou o sigilo. Olha, todo dia a gente derruba o sigilo de alguma coisa, né? Algum sigilo é derrubado. Eu quero ver o dia que vai derrubar o sigilo de Tomás Rafael e de Rodrigo Alvarez aqui. Porque todo mundo tá tendo o sigilo derrubado, mas é muito assustador. A gente brinca aqui, mas cada denúncia, não interessa aqui se tem cunho político ou não, todas elas acabam tendo um certo cunho político. A gente vê que a briga do STF tem um cunho político, sim, mas as denúncias existem. Isso não invalida as denúncias, o conteúdo delas, desde a troca de mensagens entre Alexandre de Moraes e Daniel Vorkaro, que startou tudo isso, começou tudo isso, como as denúncias de hoje, né? De mais uma vez a gente vendo emenda parlamentar destinada de forma errada e feita de forma errada.
10: Exatamente. Lembrando que o sigilo foi retirado hoje, mas retirado de uma decisão cravada no dia 3 de setembro, né? A decisão que autorizou essas buscas e apreensões contra o Mário Frias, contra outros 28 personagens envolvidos nessa história. A gente vai falar mais sobre isso, vai explicar sobre isso durante o nosso Link TMC. E a gente ia para Brasília agora com o Bruno Tibério, mas não será mais possível. Então, só concluindo, essa determinação do Flávio Dino veio 2 dias depois, né, da explosão, né, do escândalo, quando 2 dias depois do Mendonça ter retirado o sigilo do relatório da Polícia Federal, encaminhado por ele mesmo, né, a Procuradoria-Geral da República, lembrando, com dados e áudios extraídos do celular do Vorkaro. E ato contínuo, 2 dias depois, o Flávio Dino retirou, autorizou essas buscas de apreensão, e espero que gente dê mais importância para o conteúdo dessas buscas de apreensão até do que para a data, né? Do que para a cronologia dos fatos. É claro que a cronologia importa, vai muito ao encontro do que o Alvarez falava ontem, né? Uma decisão em cima da outra, a gente não pode ser seletivo nessas decisões, mas a importância, né, de toda essa investigação tem que ser também levada em consideração por todos nós da imprensa. Vamos então para Brasília com o nosso repórter Bruno Tibério com mais detalhes, mais informações de outra bomba que cai sobre Brasília, dessa vez nesta quinta-feira. Você, Tibério.
13: Uma boa tarde, Mayara, Alvarez e também Tomás. Uma boa tarde para você também, ouvinte aqui da TMC. Olha, ao todo, a Polícia Federal cumpre, então, 49 mandados de busca e apreensão nas regiões de São Paulo, Rio de Janeiro, Ceará e também aqui no Distrito Federal. Segundo a investigação, o deputado federal pelo PL de São Paulo, Mário Frias, destinou aí cerca de 2 milhões de reais em emendas para o Instituto Conhecer Brasil, que é ligado à produção do filme. A Polícia Federal e, inclusive, a Controladoria Geral da União estão apurando ainda se esses recursos foram direcionados de forma irregular para as empresas subcontratadas e sem a comprovação dos serviços. Por enquanto, Frias e outros 29 investigados estão proibidos, inclusive, de deixar o Brasil e também de conversarem entre si. A inteligência também da Polícia Federal está investigando suspeitas de peculato, falsidade documental, lavagem de dinheiro, organização criminosa e crimes licitatórios. A Polícia Federal afirma ter identificado, inclusive, movimentações de centenas de milhões de reais entre as empresas investigadas. Volto com vocês aí no estúdio.
10: Muito bem, a gente volta a esse assunto daqui a pouquinho, na sequência, depois do primeiro bloco da Rádio Uber. Estou curioso para ouvir o Rodrigo Alvarez e a Mayara Bastianello sobre mais esse tema espinhoso direto de Brasília. Rádio Uber, já a gente volta, inclusive, com uma entrevista super importante voltando a esse tema. Fique com a gente.
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15: 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Você sabe, né? O Uber Responde é um dos quadros de maior audiência da Rádio Uber. As dúvidas e perguntas dos motoristas parceiros são enviadas direto no nosso WhatsApp exclusivo, que é o 11 95321 0083, para o time de operações da Uber responder. 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Vamos lá então com a dúvida do motorista parceiro Nelson. Abre aspas. 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O que eu faço? Fecha aspas. Quem vai responder o Nelson é a Julie do time da Uber.
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17: Fala motorista, aqui é Thiago Godoy, papai financeiro. Tem gente que acredita que só vai organizar a vida financeira quando acontecer uma grande mudança, um aumento de renda, um prêmio ou uma oportunidade diferente. Mas a estabilidade financeira quase nunca surge de grandes acontecimentos. Ela começa a se tornar realidade nas pequenas decisões que você repete todos os dias. Como evitar uma compra desnecessária, guardar um pouco toda semana, olhar o saldo antes de gastar, planejar o melhor momento para abastecer o carro e revisar os gastos com frequência. Nenhuma dessas atitudes muda a sua vida sozinha, mas juntas elas mudam completamente o resultado ao longo do tempo. Então eu quero te propor um desafio. Escolha uma dessas pequenas decisões e transforme em hábito nessa semana. E não se esqueça que grandes resultados começam com pequenas escolhas.
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11: Rodrigo Alvarez, agora sim as suas considerações.
12: Bom, a gente estava falando, para trazer de volta aqui ao nosso ouvinte, a gente estava falando sobre a decisão do ministro Flávio Dino de autorizar buscas que envolvem aí, né, o deputado federal Mário Frias, tem outras pessoas investigadas. Muita gente se perguntando, então tomou essa decisão agora no meio dessa confusão? Não foi no meio dessa confusão, mas foi no meio da confusão de semana passada. Já tinha começado toda a questão... Alexandre de Moraes, o ministro André Mendonça já tinha divulgado o relatório de 218 páginas da Polícia Federal, quando o ministro Flávio Dino autorizou o andamento desse processo. Então, de novo, né, Tomás vinha trazendo essa questão que nós trouxemos ao longo da semana, está havendo ali uma guerra no Supremo. Agora, qual é a questão? O que eu queria trazer como elemento que eu acho que é fundamental, que tem sido também uma questão que eu acho que é quase consenso ou consenso aqui dentro do link da TMC, nosso programa. Não dá para deixar de investigar nenhuma delas. A investigação do caso Dark Horse é gravíssima. Quando saíram os áudios, a gente mostrou aqui, assim que a gente teve acesso, algum tempo atrás, algumas semanas atrás, pouco mais de um mês, foi um escândalo nacional aquilo. A campanha de Flávio Bolsonaro sentiu o golpe. Ele caiu nas pesquisas nas semanas seguintes. Mas, pouco a pouco, a população foi se esquecendo, porque o Brasil é mestre em fabricar escândalos. A gente fabrica escândalo todo dia. Então, o Brasil se esqueceu do escândalo Dark Horse, que é o pedido de Flávio Bolsonaro de mais de 100 milhões de reais. Ele levou 72 milhões. Botou num bolso, que a gente não sabe qual é, um pouco dele, de quem foi, do irmão lá nos Estados Unidos, quanto foi para o filme, não está nada disso explicado. Tem o Mário Frias nessa história, que foi secretário de cultura do governo Jair Bolsonaro, que foi o que liderou esse projeto do filme Dark Horse. E esse caso foi esquecido. E agora apareceu o caso Alexandre de Moraes, com todas as denúncias que estão naquelas conversas de WhatsApp mostrando a intimidade dele, proximidade dele com Daniel Vorkaro, o ex-dono do Master, que a gente também já conhecia em grande parte, porque lá atrás, em novembro do ano passado, foram divulgadas as informações sobre o contrato escandaloso de Viviane Barcia de Moraes, mulher do ministro Alexandre de Moraes, com o Banco Master, de 131 milhões de reais. Um escandaloso pagamento de 3 milhões e meio de reais por mês, que nenhum advogado ganha em caso nenhum. Nem o melhor advogado do Brasil ganha isso. Então a gente não pode esquecer nem o Dark Horse, nem o Alexandre de Moraes. A gente tem que desejar que todos esses casos sejam levados a cabo. Quem foi inocente, que se declare inocente, porque as provas são contra eles. As provas são contra Flávio Bolsonaro e contra Alexandre de Moraes.
10: 15:18, horário de Brasília.
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11: Mas olha, eu nunca vou fingir costume com essa vinheta do Wilson Pedroso, de verdade. Olha, eu tô aqui desde o ano passado, não ganhei uma vinheta com o meu nome.
12: A minha surpresa é em saber que o Wilson Pedroso tem uma vinheta. Tô sendo informado agora.
10: Pois é.
11: É, rapaz, ele tem uma vinheta.
12: É isso mesmo?
11: É que você tava dodói no dia.
12: Tem que mandar cancelar isso. Tem que mandar cancelar isso.
11: Você tava dodói no dia que a gente lançou a vinheta.
18: Porque eu visto a camisa, diferente do Alvarez, que tem uma biblioteca atrás, um negócio muito chique, eu tenho vocês, ó. Eu tenho vocês aqui atrás,
11: puxa,
18: ó.
11: Saco,
18: ó,
11: duas palavras.
12: Você sabe que isso aí dá loop na imagem, né? Dá loop, dá problema.
18: Eu sou do povo, Alvarez.
11: Só pra vocês saberem, gente.
12: Você é do povo, né?
10: Eu sou do povo.
11: O nosso querido Alvarez tá lá no estúdio com seus livros atrás. E o Wilson hoje, remoto, está com um telão com a TMC atrás, com o nosso programa atrás, com uma coisa
12: tá
11: meio Matrix.
12: O Wilson
11: está
12: se revelando um grande populista. Um grande populista.
11: Perigoso.
10: Tá marqueteiro.
11: Isso é perigoso. Vamos cuidar com isso. Wilson Pedroso, vamos lá. Tá sobrando bala para todo mundo. É tiro em todo mundo, né? É, a gente ouve ali as denúncias envolvendo Alexandre de Moraes na semana passada. Agora a gente tem, que claro, foram usadas pela direita ali naquela manifestação, especialmente do 7 de setembro. E agora a gente vê ali a cúpula de Flávio Bolsonaro, incluindo ali Bia Kicis, Marcos Polon, destinando emendas, né, vamos dizer supostamente, para o estado de São Paulo, justamente para as ONGs da Karina Gama e, em consequência, para o filme Dark Horse. É, vamos falar um pouquinho sobre o uso político, né, desses dois escândalos. Como disse o Alvarez, eles têm sim que ser investigados, são gravíssimos. Mas tem material de campanha de ataque para todo mundo, hein?
18: É, o Alvarez disse algo anteriormente, que a gente não pode esquecer o escândalo anterior. Mas um escândalo é feito para justamente abafar o escândalo do dia anterior, né? Se a gente for imaginar, ontem o Fachin tomou uma decisão que aparentemente era para acalmar os ânimos, trazia os processos para ele, trazia muito das discussões para próximo dele, como presidente do Tribunal Superior Tribunal Superior Federal, e de alguma forma o Dino hoje solta novamente uma bomba no colo do mundo político, como presidente do Tribunal Superior Tribunal Superior Federal, e de alguma forma o Dino hoje solta novamente uma bomba no colo do mundo político. Não se fala de eleição, não se fala das agendas dos candidatos em um momento eleitoral, que, e volto a dizer, eleitoral presidencial, governo, deputado federal, senador e estadual. Ou seja, o Supremo Tribunal Federal virou uma notícia política, em vez de ter ser uma corte, dizer eleitoral presidencial.

0: federal, governo, deputado federal, senador e estadual. Ou seja, o Supremo Tribunal Federal virou uma notícia política, em vez de uma, ao invés de ter ser uma cor das formas. A outra, desculpa, a outra é hoje a ação do Dark Horse. É muita informação e é difícil até de acompanhar, né?
1: Meninos.
0: Agora a gente vê que também teve transferência do marqueteiro, que foi o primeiro marqueteiro do Flávio Bolsonaro, também para a empresa da Carina, que não tem capacidade de entregar o que ela se comprometeu. E eu não estou querendo julgar, porque é muito simples explicar essa movimentação de dinheiro. Mostra as notas fiscais, fala para onde foi o dinheiro e acabou essa confusão. O problema não é só o Flávio Dino fazer, num momento eleitoral, uma ação dessa. É também a falta de transparência com dinheiro público, que
1: Claro.
0: a gente sabe que
1: Sim.
0: as emendas desse país, muitas vezes, ou na maioria das vezes, são desviadas, porque a gente noticia diariamente isso. Fica também um cheiro de coisa ruim na campanha do Flávio Bolsonaro, um movimento ruim, e não custa nada ter transparência. Teve a transparência, resolve. A gente não estaria comentando isso, estaria comentando
1: Sim.
0: justamente a capacidade de transparência que Flávio Bolsonaro tem, que Mário Frias tem, que a Karina tem. A gente discute esse caso com um cheiro ruim porque não existe transparência do lado deles.
1: Muito bem.
2: Vamos fazer o seguinte, meninos, até estou interrompendo aqui vocês, daqui a pouco o
1: Bom, vai
2: Rodrigo
1: faz
2: Avalês
1: o
2: vai trazer o
1: microfone.
2: lado dele também, de discordar e de algumas coisas que o Wilson falou, mas a gente está na linha agora o ex-ministro da Justiça, José Eduardo Cardoso, que, claro, vai comentar sobre tudo isso, sobre a crise institucional no STF, essas novidades de hoje, a operação de hoje. Então, ministro, muito obrigada, viu, por conversar aqui com a gente do LinkTMC. Já vou começar te perguntando o seguinte, o Fachin pegou para ele a responsabilidade, né, e acabou suspendendo as decisões, falando agora de STF, começando pelo STF, né? Suspendeu as decisões tanto do André Mendonça quanto do Flávio Dino sobre a alta cúpula ali da Polícia Federal. O senhor acha que ele agiu corretamente? Como é que o senhor está vendo a postura do Fachin nisso tudo agora? Boa tarde.
3: Bem, boa tarde. É um prazer imenso estar com vocês. E respondendo já de pronto a pergunta, eu acho que o presidente Fachin agiu corretamente, ele não tinha outra coisa a fazer. A situação estava absolutamente insustentável do ponto de vista de decisões sendo tomadas por ministros monocraticamente, em uma situação, a meu ver, completamente inaceitável do ponto de vista institucional. Então, diante dessa situação, o ministro Edson Fachin, chamou o processo à ordem, chamou para si para poder decidir. Eu, pessoalmente, tinha e tenho uma visão crítica da decisão tomada pelo ministro André Mendonça, porque acho que, apesar de todo o respeito que tenho por ele, ele invadiu a esfera da competência da presidência do tribunal ao acolher um pedido de um partido político que não poderia ter feito esse pedido e afastado o diretor-geral da Polícia Federal, a meu ver, sem um fundamento bastante sedimentado que pudesse justificar esta medida. Diante disso, o ministro Flávio Dino, a meu ver, diante de uma situação de ofensa à competência da presidência, falou bem. O que foi decidido aqui acaba interferindo com o que eu estou fazendo, inclusive com uma operação hoje na rua, porque a Polícia Federal estava absolutamente acéfala. Então, ele toma uma decisão justamente para tentar garantir o seu espaço de competência, mas também um âmbito que era, obviamente, devido ao presidente, como o próprio ministro Flávio reconhece. Se houve uma usurpação da competência do presidente, eu agora, para manter a minha atividade, vou tomar essa decisão. E o ministro Fachin, corretamente, a meu ver, chamou o feito à ordem, tomando a iniciativa, que, a meu ver, abre uma porta para a possibilidade de se apagar esse terrível incêndio que hoje acontece, no âmbito do Supremo Tribunal Federal.
4: Deixa eu só lembrar aqui o nosso ouvinte, nós estamos conversando com José Eduardo Cardoso, ex-ministro da Justiça, foi ministro durante o governo Dilma. Acho importante o nosso ouvinte saber, o senhor foi ministro até o fim, né? O senhor foi quem acompanhou e defendeu a então presidente no processo de impeachment. Até hoje, e era a sua defesa na época também, muita gente chama de golpe institucional que aconteceu com a Dilma. Eu queria só comparar os dois incidentes. Nós estávamos ali com um país em ebulição, um caos em Brasília, um dos piores momentos da nossa história recente. E o senhor foi um dos protagonistas desse momento ao tentar defender a presidente. Como é que o senhor compara?

0: Compare esses dois momentos, o de agora com o que o senhor viveu no impeachment da Dilma.
1: Olha, são eventos diferentes que, como tudo, têm semelhanças e têm aspectos divergentes. Mas eu vejo o impeachment de Dilma Rousseff, e no governo eu desenvolvi dois papéis. Eu fui ministro da Justiça por mais de 5 anos, e depois, na reta final, por alguns meses, eu fui advogado-geral da União, quando tive a oportunidade de defender Dilma Rousseff no processo. Ali, da forma em que a coisa estava colocada, eu tinha uma situação, a meu ver, absolutamente injustificada do ponto de vista da Constituição, para que pudesse instituir a presidente. Nós tínhamos uma crise de popularidade, sem dúvida nenhuma tínhamos. Tínhamos uma crise econômica, tinha uma desestabilização do sistema político por força das investigações feitas pela Lava Jato, mas nós não tínhamos o que era necessário para um impeachment, que era o crime de responsabilidade. Ele de fato não existiu. Ou seja, a destituição de Dilma Rousseff foi em desconformidade com a Constituição, por isso o nome golpe se adequa muito bem. Ou seja, um golpe parlamentar, porque golpe de Estado não é sempre só com armas e tanques na rua. Quando um governo legitimamente é destituído, perdão, quando um governo legítimo é destituído indevidamente, com ofensa à Constituição, eu tenho um golpe, e foi o que aconteceu, um golpe parlamentar que tirou Dilma Rousseff do poder. Mas a partir daí, eu tenho uma sequência de sucessões, de abalos que culmina com a eleição de Jair Bolsonaro, e esta eleição, que acho que acaba tirando a tampa da garrafa em que estava escondido o extremismo. Esse extremismo ganha as ruas e toma conta da vida social, polarizando as disputas políticas e destabilizando a nossa realidade institucional, que nunca mais foi a mesma depois do impeachment. Por isso eu vejo uma relação de causa e efeito entre o que nós vivemos hoje e o abalo sísmico nas instituições políticas que nós tivemos a partir do golpe de Estado de 1916, um golpe parlamentar, mas sem sombra de dúvida, uma ofensa ao nosso Estado de Direito.
2: Ministro, apesar de divergir do senhor em vários desses pontos, acho que não houve golpe, mas isso é uma outra história. Mas, independentemente de divergências, sempre admirei uma coisa no senhor, especialmente em tempos de mensalão, de petrolão, quando muitos políticos petistas simplesmente desapareceram do mapa. A impressão que eu tinha, assistindo aos principais programas de televisão, é que o senhor era o primeiro a dar a cara a tapa. Sem ter o seu nome envolvido na maioria desses escândalos, ou em nenhum desses escândalos, o senhor vinha, dava a cara a tapa e dava muitas entrevistas, dizendo até que a história do partido tinha que ser repensada, que muita coisa tinha que mudar para o partido sobreviver, enfim. E me recordo de um dia de uma pergunta ser feita para o senhor, se o senhor tinha vergonha de ser integrante, de ser membro do PT. Eu não lembro qual jornalista que fez, lembro da sua resposta, falando, citando das conquistas do Partido dos Trabalhadores, da história, do início da história. Lembrando dessa pergunta feita ao senhor lá atrás, eu faço uma outra pergunta igualmente direta, só que agora mudando o foco. O senhor tem vergonha como advogado do Supremo Tribunal Federal?
1: Não, não tenho mesmo, e digo por quê. As instituições são feitas por homens, por mulheres, que erram e acertam. Não poucas vezes eu discordo decisões do Supremo Tribunal Federal. Não poucas vezes. Não poucas vezes vi desmandos na magistratura, na Câmara dos Deputados, no Senado Federal, no Executivo. Desmandos acontecem e têm que ser coibidos. Agora, dizer que eu tenho vergonha de uma instituição significa simplesmente tirar dessa instituição o papel importante que ela tem para a democracia brasileira. E o Supremo Tribunal Federal salvou o Brasil de um golpe de Estado, a meu ver, muito claramente desenhado, provado, e que gerou condenações através de uma postura muito firme de guardião da Constituição. Então, portanto, eu não tenho nenhuma vergonha do Supremo Tribunal Federal, e ao contrário, tenho muito orgulho em defendê-lo. O que não quer dizer que eu tenha que passar a mão na cabeça de eventuais ministros, magistrados, servidores que tenham praticado atos ilícitos. Quem pratica ato ilícito tem que responder. Agora, isso não tira a importância fundamental que o Supremo Tribunal Federal tem para a democracia brasileira.
3: Lucinho Pedroso.
4: Ministro Luiz Pedroso, o senhor participou, ficou muito próximo quando a Dilma Rousseff sofreu o impeachment. Um caso, né, vamos supor, né, não estou querendo cravar e parecer, né, depois o pessoal, os bolsonaristas vão me xingar. Em caso de vitória do presidente Lula, hoje, ele já tem uma maioria frágil no Congresso. Em caso de vitória, aparentemente, ele vai continuar com essa maioria frágil, ou ainda pior, o senhor acredita que ele pode sofrer a mesma pressão que Dilma Rousseff sofreu lá atrás?
1: Eu, um tempo atrás, eu dei uma entrevista, que até foi objeto de algumas críticas, em que eu disse o seguinte, que o sistema político do Brasil tendia à ingovernabilidade daquele que é eleito. E aqui, naquela oportunidade, eu disse, pouco importa se é um governante de esquerda, de direita, de centro. O sistema político, da forma em que ele está posto, com esta construção do sistema eleitoral, com essa construção do orçamento impositivo, ele gera um problema gravíssimo em que ou um presidente se curva ao legislativo ou ele corre riscos de governabilidade. Nós vimos Jair Bolsonaro, por exemplo, simplesmente se curvar ao legislativo, entregou a chave para o Centrão, que ele execrava, vamos lembrar disso, vamos lembrar da musiquinha, quem gritar, pega Centrão, aquela música que cantavam lá, e ele execrava o Centrão, e de repente se curvou o Centrão, entrou no partido do Centrão e conduziu este partido para um outro caminho. Mas seja como for, ele foi apoiado pelo Centrão e foi quem deu a governabilidade a ele. Ele entregou a chave do país para o parlamento. O governante que se recusa a fazer isso, ele corre riscos, claro, nesse nosso sistema. E Lula, Flávio, se não entregar a chave como seu pai fez para o parlamento, qualquer um eleito terá o mesmo problema. Então isso não é um problema do presidente Lula, isso é um problema sistêmico que ou nós nos conscientizamos da necessidade de uma reforma política ampla nesse país, ou nós não teremos condições de governabilidade para quem quer que seja. Em outras palavras, nós temos um sistema anacrônico que gera corrupção estrutural, que gera um conjunto de situações de não estabilidade governamental, que ou se altera ou qualquer um terá problema, por mais genial que seja. O presidente Lula, meu ver, é uma pessoa talentosíssima. Acho que até quem não gosta dele reconhece isso. Mas, seja como for, não há talento possível num sistema como esse que gere uma estabilidade. Ou muda esse sistema, ou os problemas de segurança e governabilidade continuarão nesse país durante muito tempo.
3: Ministro,
0: em cima do que o senhor acabou de dizer, qual o melhor sistema?
2: Vai lá, Alvarez.
0: Não. Sobre a governabilidade, o senhor acabou de falar, eu queria falar disso, então deixa eu falar logo. O presidente Lula não conseguiu romper com isso. A gente não tem um Supremo que possa se preocupar com isso, atuar com isso, não tem a condição. Quem é que pode mexer nisso? Como é que a gente pode mexer nisso se o Congresso jamais vai querer mexer nisso?
1: Eu acredito muito na força inovadora da sociedade. Eu me lembro que no governo Dilma Rousseff nós já colocávamos esse problema. Nós falávamos da necessidade de uma reforma política que naquela época foi travada pelo então presidente Eduardo Cunha. Nós chegamos, inclusive, a defender, o que muitos não aceitavam, uma constituinte específica para se fazer uma reforma do nosso sistema político. Porque era a maneira que nós tínhamos de fazer com que pessoas que não tinham assento no Congresso Nacional e que nem seriam beneficiados pelo novo sistema político, decidirem as regras novas para um novo sistema, com o compromisso de que essas pessoas que fizessem esse sistema político novo não pudessem disputar eleições durante algum tempo. Então, quem quisesse participar dessa constituinte parcial, chamemos assim, teria que assumir um compromisso juridicamente posto de que não seria mais candidato durante alguns anos, depois que o sistema político que ele votou e ajudou a construir estivesse em vigência. Essa me parece que era uma forma correta, porque fazia com que a sociedade se apercebesse da necessidade da mudança do sistema, canalizava uma mudança para um novo caminho, uma nova rota, e efetivamente não faria com que aqueles que estão no Congresso pudessem legislar em causa própria. Infelizmente, essa proposta não foi aceita, foi travada e as coisas estão como estão. Se nós não acordarmos para essa necessidade, seja por qual caminho for, nós permaneceremos patinando eternamente, pouco importando quem seja o presidente eleito.
3: Lucinho, você tinha uma pergunta, então, pode continuar.
4: Ministro, o senhor já deu um pouco o caminho, mas qual que é o melhor sistema, então, que o senhor enxerga? O semipresidencialismo?
1: Olha, eu tenho uma convicção...
4: Com um presidente com um pouco menos de força?
1: Eu tenho uma convicção há muitos anos Primeiro, de mudar o sistema de voto. Eu defendo o sistema do voto distrital misto. Claro. Eu acho que esse sistema... Aliás, eu escrevo isso em 2010, quando eu não quis mais disputar a eleição para candidato. Eu tinha sido dois mandatos de deputado federal. E não vou mais disputar a eleição. Esse sistema ele é perverso. Mesmo os honestos acabam tendo a pecha de desonestos pelo simples fato de participarem de eleições desta forma, onde muitas vezes você age com absoluta honestidade e corre riscos. Corre riscos porque é um sistema muito perverso. Então, diante deste quadro, eu decidi não disputar mais eleições proporcionais, fiz uma carta aos eleitores informando isso. Foi depois até que eu fui ministro, porque Dilma Rousseff me deu a honra de poder nomear para o cargo de ministro da Justiça naquele primeiro momento. Então, diante disso, é uma crítica que eu faço há muito tempo. E aí me pergunto, qual o sistema que você acha ideal? Eu gosto muito do sistema nos moldes da Alemanha, sistema distrital misto, em que você tem a chapa partidária, que te permite colocar algumas pessoas que têm uma relação maior com os debates da opinião pública no parlamento, e colocar também pessoas que representam distritos. Eu combino os dois lados bons de sistemas que acho que seria adequado. Defendo também o semipresidencialismo como uma forma adequada a partir das experiências que nós temos na França e que nós temos em Portugal. Né? Eu nunca gostei, e quero ser sincero, do presidencialismo. O presidencialismo ele foi introduzido no Brasil a partir de uma cópia da Constituição dos Estados Unidos da América de 1787. Era uma na época em que foi introduzido, na primeira Constituição Republicana de 1891. Era a moda. E esta moda permaneceu pelas constituições brasileiras ao longo do tempo. Eu acho que ele gera muita instabilidade e por isso o sistema parlamentarista ele é melhor, mas uma combinação entre uma maior força da república, do chefe de Estado com o chefe de governo, eu acho que é um equilíbrio necessário para um país que tem a cultura política do Brasil. Então, portanto, eu, se tivesse que escolher num voto, o que não quer dizer que eu seja dono da verdade em momento algum, eu defenderia o voto distrital misto e o sistema semipresidencialista. Mas nunca discutido como a gente quer discutir no Brasil. Ah, eu não quero quem vai ser eleito, então eu aprovo agora para que Lula não seja o presidente, então vamos tirar poder. Não é isto. Eu tenho que pensar para o tempo, né? Não casuisticamente. E pensando para o tempo, eu acho que o semipresidencialismo e o voto distrital misto seria uma magnífica solução para o país.
3: E falando em soluções, em saídas, né? Como que você vê, como o senhor vê uma saída para essa crise no judiciário, da imagem do judiciário, especialmente do STF? Nós entrevistamos o ex-ministro Marco Aurélio Mello, que disse, olha, na minha época eu ia para a padaria numa boa, as pessoas conversavam comigo e hoje eu vou nos lugares e as pessoas me perguntam o que está acontecendo. A própria The Economist, né, a revista britânica, diz o seguinte hoje, que o STF se tornou uma ameaça à democracia no Brasil. Quer dizer, não são só os brasileiros que estão vendo o STF de uma forma negativa em geral. E isso piorou muito há pouco mais de uma semana. Qual que seria a saída, então, para melhorar a imagem do STF? E não só a imagem, né, mas a confiança nas nossas instituições. Não é só importante recuperá-la para nós internamente, mas para o mundo todo. A gente está falando aí de risco até de investidor, de gente que vê o país de uma outra forma. É ruim para a gente. Qual que é a saída que o senhor vê?
2: E só emendando na pergunta da Mayara, se você, Mayara, me permite, claro. O ministro também, se também não seria a hora de ministro do Supremo parar de ser indicado pelo presidente da República, ministro, ex-ministro, doutor José Eduardo.
1: Não. Muito obrigado. Na verdade, eu queria fazer uma observação que é muito importante quando a gente fala de um tema tão agudo e profundo como esse. E vou usar aqui uma frase batida, que nós tenhamos que olhar a floresta e deixar de olhar só as árvores. Talvez The Economist deveria olhar um pouco o seu próprio umbigo, sob certo aspecto, porque esse problema do judiciário é mundial. Ele acontece em todos os estados constitucionais, claro, em todos. Não é à toa que já temos livros de autores estrangeiros falando de juristocracia. Nós temos autores dos Estados Unidos da América falando de ditadura do judiciário. Isso é um fenômeno mundial, porque, no fundo, com os estados constitucionais, e o modelo nasceu nos Estados Unidos na Constituição de 1787, o judiciário é que passou a ser o controlador de todos os atos, dos atos do legislativo e dos atos do executivo. E aí aquela questão que os antigos gregos colocavam, quem controla o controlador, volta a surgir. Isto é um problema. A diferença está em que o Brasil, desde o impeachment de Dilma Rousseff, que eu aqui tenho a divergência parcial com vocês, que para mim foi um golpe, quando eu destituo alguém de conformidade com a Constituição e não havia crime de responsabilidade, é golpe, gosto do governo, não gosto. Desde esse golpe, eu tenho um abalo estrutural. E os poderes saíram da casinha. Então o Brasil se transformou num grande laboratório mundial da crise do Estado de Direito. Inclusive desta crise que existe nos outros países, em que o judiciário se transforma no elemento que dá a cartada final sem controle. Há até autores estrangeiros que falam que a soberania está hoje com o poder judiciário, que é o poder quem dá a última palavra sobre tudo. E claro, quando isso acontece, eu transformo aquele judiciário, que na visão original do Estado de Direito de Montesquieu era mesquinhado, num poder que efetivamente decide tudo e tem as disputas políticas colocadas no seu seio. Então eu tenho que, diante desta realidade, encontrar a melhor saída. E qual a melhor saída? Eu tenho a honra e a oportunidade de participar de uma comissão de juristas nomeada pelo presidente Leonardo Sica, da Ordem dos Advogados do Brasil Seccional São Paulo, em que participam ex-ministros do STF, como o ministro César Peluso, a Ellen Grace, juristas importantes como Miguel Reale Júnior, etc. E nós chegamos a um consenso que é chegada a hora de buscar uma reforma. De que forma? De que maneira? Primeiro, transformando o Supremo numa corte constitucional, esvaziando algumas competências penais específicas dele, para que ele, ele só analise os problemas constitucionais e não outros problemas que evidentemente trazem um foco problemático para quem interpreta a Constituição. Segundo, que tenha um mandato de ministros, ou seja, eleitos por um certo período de tempo, né, a partir de um critério de escolha que nós estamos propondo, mas que podem existir outras formas. Eu não acho, portanto, que a questão seja apenas quem nomeia o presidente. Isso também acontece nos Estados Unidos da América. Nós copiamos o modelo dele. Eu acho que é um problema mais agudo, porque eu vejo também o Supremo nos Estados Unidos tomando decisões ativistas. Aliás, a expressão ativismo judicial, ela nasce nos Estados Unidos da América, e às vezes toma posições progressistas de acordo com a composição da corte e às vezes absolutamente retrógradas, como nós temos visto nos últimos tempos. Então, diante disto, é necessário repensar. Nós temos o modelo das cortes constitucionais europeias, que tem coisas positivas e coisas negativas, tentar apreciar isso e tentar fazer do limão uma limonada. Se as coisas não estão bem no Supremo, aliás, eu diria, ousaria dizer que não estão bem no Judiciário como um todo, mas vamos começar pelo Supremo, que está mais no foco. Vamos reformar isto, vamos pensar seriamente num novo modelo. Eu não acho que só a forma de provimento ou quem escolhe o ministro seja culpado por tudo isto. Eu acho que é uma situação maior que tem que ser objeto de uma reflexão mais profunda, um amplo debate da sociedade.
2: Muito bem, muito bem. Ideias boas, né, e arejadas, Alvarez, que poderiam realmente ser colocadas em prática depois do incêndio maior ser apagado nesse Supremo. Pode concluir, Alvarez, por favor.
0: Não, o problema é que a gente vive apagando incêndio e não dá tempo de colocar ideias boas em prática. Então, a gente tem personalidades como o ex-ministro Cardoso aqui, tem pessoas do seu quilate no Brasil, né? Tem na direita e na esquerda, que poderiam estar debatendo o Brasil. Nós estamos aqui debatendo a porcaria do Dark Horse, a porcaria do telefone do Alexandre de Moraes com o Vorcaro. Isso devia ser uma miséria que não nos interessava. Mas nós vivemos disso, né? O ministro sabe disso, viveu lá aqueles 6 anos difíceis lá. E eu só queria pontuar, essa era a minha levantada de mão, que não há consenso nessa mesa sobre a questão do impeachment ter sido ou não golpe.
3: Não
0: a
3: há.
0: A posição
3: também,
0: é que foi golpe, sim.
3: Eu também muito tenho bem. Essa posição, queria deixar claro. É até bom para as pessoas verem
1: eu
3: que aqui esse programa...
1: Se eu servir para desempatar a divergência na mesa, você já sabe o meu voto.
3: Não, mas é que tá. Não, daí não desempata. É mais um. Aí fica 3-1. É isso.
2: No meio jornalístico não há essa preocupação do desempate. Eu perco de lavada,
3: nada,
2: viu, ministro?
3: Nada. Tem de monte. Mas enfim, é bom pra gente. A gente é um programa plural. Temos aqui opiniões plurais. É isso que a gente sempre tem que deixar claro.
2: Sempre,
3: né?
2: Importante discordar, debater. E para não dizer que eu discordo de muitas coisas. A ideia do voto distrital, por exemplo, que acho que já demorou para ser implantada essa reforma no nosso sistema eleitoral, já deveria ter acontecido há muito tempo. Ex-ministro da Justiça, Dr. José Eduardo Cardoso, conversando conosco sobre essa crise talvez inédita na história do Supremo Tribunal Federal. Muito obrigado, viu, Dr. José Eduardo?
1: Eu que agradeço, é uma honra, um privilégio participar com vocês. Eu acho que o Brasil precisa disso que vocês estão fazendo, debater. né? Debater com profundidade, debater com seriedade, não nos deixar contaminar. A paixão política é saudável. O problema é quando ela turva as ideias e eu ataco as instituições a partir dessa maneira tresloucada com que a política brasileira se desdobra. Então, debater com profundidade é saudável, é bom. Respeitar quem diverge, né? Não querer matar aquele que não pensa como nós. E o programa está dando um exemplo disso, acho muito saudável, muito positivo, e posso dizer, foi um privilégio participar desse debate com vocês. Agradeço imensamente.
3: Privilégio é nosso de contar com o senhor para esse debate. Obrigada, boa tarde. Bom, continuando por aqui, gente, o candidato à presidência Ronaldo Caiado precisou ser internado nesta quinta-feira no Hospital Vila Nova Star, em São Paulo, por causa de uma faringite aguda, inflamação que costuma causar forte dor de garganta, né, e dificuldade para engolir. Ele está recebendo medicamento direto na veia, o chamado intravenoso, justamente para acelerar essa recuperação. Com isso, ele deve ficar de fora da agenda de hoje, onde seria sabatinado pelo canal Inteligência Limitada, marcada uma sabatina marcada para as 19 horas em São Paulo. A gente continua acompanhando aí o estado de saúde do Caiado. Olha, Caiado, nesse tempo, esse climinha de São Paulo, uma faringite combina, que tá péssimo. Uma chuva que não para, o friozinho chegando. Enfim, e já, claro, a gente vai durante o jornal trazendo mais atualizações.
2: E desejamos melhoras, evidentemente, para o candidato do PSD. E daqui a pouco, no Link TMC, a gente traz mais desdobramentos da operação que mira desvios de emendas parlamentares relacionadas à produção do filme Dark Horse, a cinebiografia de Jair Bolsonaro. Mas agora, as principais notícias da sua região.
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0: 3 horas 49 minutos. A gente fala agora para o 100.1 de São Paulo e também da Grande São Paulo. Peraí que travou o meu... Aí, destravou. A polícia cumpre um mandado de busca e apreensão contra Tamires Matias, irmã do policial militar Vinícius Silva. Quem é ele? Ele é um cara que tá preso, suspeito de matar a esposa, Larissa Tamara, em Budas Artes, na Grande São Paulo. E ainda falou que de início seria um suicídio, hipótese que já foi refutada pela polícia. A gente vai com mais informações com o repórter Ricardo Sparvoli.
1: Tamires passou a ser investigada por suspeita de uma fraude processual, Mayara, que é quando alguém tenta enganar a investigação ou então a perícia da polícia. O movimento foi causado, na verdade, por conta de divergências entre o depoimento dela e o do irmão. Só para a gente relembrar o caso, Larissa foi encontrada morta com um tiro na cabeça dentro da residência onde morava com o marido e com o filho de 2 anos do casal. Vinícius disse que pediu a separação e a esposa se matou com a arma dele, Vinícius, que é policial militar. A tese de suicídio foi afastada momentaneamente depois que a perícia apontou que o disparo foi feito da esquerda para a direita. Como Larissa é destra, seria pouquíssimo provável que ela conseguisse fazer esse tiro, efetuar esse tiro. A partir daí, a principal hipótese chegou a ser feminicídio, passou a ser feminicídio. Segundo parentes de Larissa, o motivo do crime pode ter sido ainda patrimonial. Isso porque a mulher havia recebido imóveis de herança da família e com a morte dela, os bens passariam ao marido, passariam a Vinícius. Os familiares ainda relataram ciúmes excessivos e também comportamentos possessivos e violentos por parte do policial, incluindo histórico de agressões físicas e ameaças com arma. Por decisão da justiça, Vinícius foi preso temporariamente e o caso segue em investigação. Volto com vocês.
2: Valeu, Sparvoli. E a Bienal do Livro de São Paulo notificou a editora Fruto Proibido após a repercussão negativa nas redes sociais com homens mascarados dentro do estande da editora, especializada em livros de dark romance. Tem isso, é? O ato aconteceu entre sexta-feira e domingo da semana passada. Em nota, a editora afirmou que não contratou ninguém para fazer a performance no estande durante o evento. O mascarado foi identificado... É sério
0: não,
2: isso?
0: É sério.
2: Yuri Gagarin.
0: Yuri Gagarin.
2: O nome do astronauta soviético.
0: Não.
2: Ele se manifestou nas redes sociais por meio de nota emitida

0: ou ação de marketing de editoras, Mayara?
1: Eu não tenho muito tempo pra falar sobre isso, eu gostaria de ter muito tempo pra falar, mas basicamente é um cara que se vestiu do personagem do Pânico, foi num stand de uma editora que tem esses dark romance, que é basicamente um tipo de... Um certo romance de pornografia leve envolvendo assassinatos, o que eu acho estranhíssimo, mas tudo bem. Ele chegou lá, entrou no stand e começou a pegar meninas no colo, tirava a máscara, beijava as meninas na boca, algumas delas menores de idade, e ninguém achou que era um problema. Enfim, a gente tem pouco tempo, mas a gente ainda vai falar mais desse assunto, que eu achei um absurdo gigantesco de todos os lados, ainda bem que a Bienal fez alguma coisa a respeito.
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Voltando. Agora são 3 horas e 56 minutos. Esse é o Link TMC para todo o Brasil, também para todo mundo no TMC News BR, que está bombando. Muita gente nos acompanhando com imagens e participando do chat. Participe você também, hein? O presidente Lula sancionou hoje a lei que acaba com a chamada taxa das blusinhas. A medida provisória aprovada pelo Congresso encerra de forma definitiva a cobrança de 20% sobre compras internacionais de até $50. A gente conversa agora com o André Porto, que é diretor executivo da Mobitec, Associação Brasileira de Mobilidade e Tecnologia, para entender agora o que é esperado para o setor logístico e comercial.

0: do Brasil após a sanção. Primeiramente, vai ter uma festa para comemorar essa medida e depois quais serão os procedimentos daqui para frente. Meu caro André Porto, obrigado por mais uma vez participar com a gente.
1: Muito obrigado. Boa tarde, Tomás. Boa tarde, Alvarez. Boa tarde, Mayara. Boa tarde a todos os telespectadores aqui da TMC. Obrigado pelo espaço que nos é dado aqui mais uma vez para a gente falar sobre esse tema. Hoje foi sancionada, né, a lei que tornou definitivo o fim da chamada taxa das blusinhas, e o que a gente espera, na verdade, é uma retomada de todos os investimentos que há no setor de logística. A gente viu que durante o período em que a taxa das blusinhas vigorou ali, não houve nenhum tipo de contrapartida que justificasse a sua existência, não houve empregos, não houve aumento de geração de renda, e o consumidor, principalmente o consumidor de baixa renda, se viu prejudicado, né, privado do acesso a esse tipo de mercado. Então agora, com o fim definitivo, a gente espera que a gente retome o avanço desse setor e a gente permita que o consumidor volte a ter acesso a esses produtos. E vamos ver como é que vai ser o comportamento aí para os próximos meses. O que a gente vê, que as pesquisas mostram, é que do ponto de vista de intenção de compra, não há uma migração imediata. O consumidor ele olha tanto o produto que vem por parte das plataformas de importação quanto da indústria nacional, da forma igual. Ele olha a intenção de compra dele permanece a mesma, porque ele vai avaliar ali a qualidade, preço e tudo aquilo que está envolvido. Então, agora é que a gente vai conseguir ver realmente como é que o consumidor se comporta.
0: Muito bem, André. Muito obrigado pelos seus esclarecimentos, pela sua explicação. A gente fica torcendo, claro, sempre pelo sucesso de todos os empreendedores brasileiros e, nesse caso aqui, com o auxílio da Amobitec. Grande abraço para você. Bons negócios.
1: Muito obrigado. Estamos à disposição.
2: Boa. 3:59. Deixa eu dar só uma passadinha aqui no WhatsApp, muito rapidamente. Aham. Quero mandar um abraço pro Leonardo, que sempre nos escreve aqui. O pessoal acompanhando a entrevista com o ministro, muito boa, inclusive, né? O Celso também, o Antônio Ticone, que manda mensagem aqui pra gente. O Pedro de Barueri, todo mundo que nos escreve. Continuem participando da nossa enquete, que acho que a gente nem chamou, né, pro YouTube. Volta lá na nossa enquete se você venderia seu voto ou não, se isso fosse legal, tá? Venderia ou não. Não estamos comprando voto de ninguém hoje, tá bom?
0: Tem alguns números aqui surpreendentes, mas já a gente fala sobre isso.
3: Não, fala alguma coisa aí.
0: Não, 10%...
3: Você gasta muito dinheiro aí?
0: Não, 10% votando, sim. Importante é din-din no bolso. 5%? Não sei, depende do valor. Mas a maioria, nada compra meus ideais, 45%.
3: Mas 15%?
0: Agora subiu para 16%, viu? Porque foi para 11% o din-din no bolso.
3: Percentual de corrupção, então, é 16%.
0: Exatamente. Rapaz. E talvez dentro dos 45 aqui, mais 75, 84, dentro dos 84%, alguém está com vergonha de falar a verdade, vai saber, né?
2: Tinha que ter uma outra opção.
3: Sem dúvida. Quanto que o Trump ofereceu lá nos Estados Unidos para comprar?
0: $5,000. $5,000.
3: Não tem como ele pagar isso,
0: não,
3: mentira.
0: Tem. Bravata.
2: Eu tinha que ter uma última opção. Tenho vergonha de comentar de dizer o meu voto.
0: Um abraço aqui ao Passos 2650, brincando aqui. Como diria Milton Neves, haja o que hajar, o Brasil precisa ser passado a limpo. Muito bem, tirando aqui o erro, precisa ser passado mesmo, Passos. Muito obrigado pela mensagem. Daqui a pouquinho a gente volta com muito mais sobre o Supremo Tribunal Federal, mais política, tem pesquisa eleitoral, tem futebol, mas agora tem Rádio Uber, mais um bloco aqui dentro do Link TMC.
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5: Gente, com quantos quilômetros um carro elétrico consegue rodar sem recarregar? Você já se fez essa pergunta? Bom, o Vitor Matsubara vai te responder.
6: Motorista, parceiro e parceira, eu sou o Vitor Matsubara no volante com você em mais um Giro da Uber. A autonomia, que é a quantidade de quilômetros que um carro elétrico consegue rodar, é hoje um fator decisivo para quem pensa em comprar um veículo deste tipo. Os primeiros carros elétricos lançados no Brasil rodavam pouco mais de 200 quilômetros. Hoje, muitos deles completam quase 600 quilômetros sem recarregar. A autonomia é medida pelo ciclo PBEV, que é o padrão estabelecido pela Inmetro. O carro elétrico com maior autonomia à venda no Brasil é o BMW iX3, que acaba de ser lançado no país. Ele roda 570 quilômetros com uma única carga. Logo em seguida, aparece outro carro da BMW. O iX tem autonomia de 528 quilômetros, seguido pelo Chevrolet Blazer EV, capaz de percorrer 481 quilômetros. Vale lembrar que a autonomia é uma referência de quantos quilômetros é possível rodar com uma mesma carga. Esse número pode ser maior ou menor, de acordo com o modo de condução escolhido, que pode ser mais econômico ou esportivo, e principalmente da forma como o motorista dirige. Eu sou o Vitor Matsubara, direto para a Rádio Uber.
5: E o tema de hoje do Giro da Uber foi a autonomia dos carros elétricos. 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
5: Se liga aí, passageiro. Seu Uber chegou? Antes de entrar no carro, vale a pena dar uma conferida rapidinha. O aplicativo mostra informações como a placa, o modelo e a cor do veículo, além do nome e da foto do motorista parceiro. Compare esses dados com o carro que chegou para buscar você e só embarque depois de confirmar que tá tudo certinho. Pode parecer um detalhe, mas essa checagem ajuda a evitar que você entre no veículo errado, principalmente em locais movimentados, onde vários carros podem estar chegando ao mesmo tempo. Então, você já sabe, o carro chegou? Confira as informações no app antes de embarcar. Se liga aí, passageiro!
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0: 4:05, voltando, o ministro Flávio Dino marcou uma audiência pública no STF para discutir um ponto sensível das emendas parlamentares. A marcação acontece em meio à operação que mira o deputado Mário Frias e outros 29 investigados por desvio de dinheiro público. Murilo Hernandes, direto de Brasília, ao vivo com a gente, trazendo mais informações. Você, Murilo.
7: Muito boa tarde a você, Tomás, e a todos que estão no estúdio, quem nos acompanha. Bom, Tomás, exatamente, essa audiência está marcada para o dia 22 de setembro e é justamente o ponto em que o ministro Flávio Dino quer descobrir, né, até onde vai a responsabilidade de parlamentares sobre a autoria dessas emendas. Na prática, os parlamentares, eles podem indicar para onde parte do dinheiro público do orçamento ele deve ser destinada e qual será a finalidade usada por esse recurso. O problema levantado pelo ministro Flávio Dino é justamente, ao participar dessa decisão, se eles devem assumir responsabilidades dessa fiscalização ou não, né? O ministro, ele chama a atenção para situações em que uma obra não é concluída, por exemplo, um serviço não é feito, e ou se há irregularidades para o uso da verba. Os recursos, eles são previstos no orçamento da União sobre as emendas parlamentares, e a dívida da responsabilidade entre o parlamentar indica a verba e os órgãos públicos que executam esse dinheiro. Essa audiência, como eu falei, ela será realizada no dia 22 de setembro e vai contar com os parlamentares e outros convidados que o ministro ele chamou justamente para tratar sobre esse assunto que ele indica como um assunto sensível. Ainda mais, por exemplo, em meio a operações como a Operação Makeup, que, por exemplo, ela investiga Mário Frias, ex-ministro da Cultura de Jair Bolsonaro, sobre o desvio de 2 milhões de reais em emendas. Volto com vocês.
2: Valeu, Murilo, pelas suas informações. Alvarez, tem alguma coisa que o senhor queira comentar neste momento ou deixaremos para depois do terceiro bloco da Rádio Uber? Aliás, terceiro. Não? Não.
0: Acho que não está nos ouvindo.
3: Vamos para a Rádio Uber.
0: Tá bom.
3: Eu tava na Rádio Uber já.
2: Mas, não, e deixa eu defender você aqui. Nós dois estávamos trocando uma ideia no WhatsApp sobre um negócio que foi ao ar. E aí eu... Não sei porque eu joguei pra ele a bola. Olha, desculpa, você é meu amigo, eu não fiz sacanagem, não.
3: Saudade, mas... Tomás, tava com saudade, tá vendo?
0: Pois é, que bom. Aproveite o bom humor e a saudade da Mayara. E, evidentemente, que esse é um ponto sensível e importante mesmo. As emendas parlamentares têm que ser... Demorou, tinha que ter sido ontem a discussão sobre as emendas parlamentares.
2: Falaremos delas mais daqui a pouquinho.
0: Falaremos daqui a pouquinho, depois de mais um bloco da Rádio Uber.
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5: 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A Uber Conta Sênior é mais simples de mexer, com textos e ícones grandes e menos etapa para pedir uma viagem. 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Então, motorista parceiro e parceira, fique de olho. Você também faz parte dessa jornada que ajuda a experiência de pessoas com mais idade a usar o app da Uber.
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5: Agora as perguntas e dúvidas dos parceiros e parceiras no Uber Responde. Você envia sua mensagem no nosso zap 11 95321 0083 e o pessoal do time da Uber responde pra você. E a dúvida agora é do motorista parceiro André, lá de Recife. A pergunta dele é essa aqui, ó. Abre aspas. Pessoal da Uber, os meus dados não foram liberados porque tem alguém usando o mesmo nome no meu aplicativo. O que devo fazer? Fecha aspas. A resposta do André foi dada pelo Lucas, do time de operações da Uber.
8: Essa questão ocorre por deficiências dos bancos de dados públicos de alguns locais do país. Nesse caso, a nossa recomendação é que você solicite a certidão conforme indicado no portal de pedidos de revisão em z.uber.com/revisão. E assim, um time especializado irá avaliar o processo para você.
5: Um motorista parceiro que não se identificou na mensagem enviou a seguinte pergunta no nosso WhatsApp 11 95321 0083. Abre aspas. No caso de denúncias falsas contra o motorista, a Uber paga pelo tempo de afastamento desse motorista parceiro? Fecha aspas. A Ananda, que é do time de operações da Uber, respondeu. Bora ouvir.
9: No caso de denúncias reportadas no aplicativo, a conta do motorista parceiro e ou usuário pode ser temporariamente suspensa para uma checagem do ocorrido pelas nossas equipes. As análises são rápidas, mas muito necessárias para evitar comportamentos indevidos na utilização da plataforma, seja por usuários ou por motoristas parceiros. Quando as análises são concluídas, a conta pode ser restabelecida ou desativada permanentemente, de acordo com as diretrizes do Código da Comunidade Uber. Não há nenhum tipo de pagamento a usuários ou parceiros relacionados à análise de situações reportadas ao time de suporte.
5: É isso, esse é o quadro Uber Responde na Rádio Uber TMC. Se você tiver alguma dúvida, não deixe de acompanhar com a gente. Mande sua mensagem de áudio no nosso WhatsApp 11 95321 0083.
4: 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Momento Taxa das Blusinhas. O Congresso Nacional aprovou a medida provisória que consolida o fim do imposto de importação para compras internacionais de até 50 dólares. A decisão representa uma importante vitória para milhões de consumidores brasileiros, ao proteger o poder de compra da população, ampliar o acesso a produtos a preços mais acessíveis e fortalecer a liberdade de escolha, especialmente para os consumidores de menor renda.
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2: Já de volta por aqui, pro horário nacional, e quase 500... Olha essa história, olha essa história. A gente tá em 2026, e quase 500 pessoas que trabalhavam em condições análogas à escravidão foram libertadas em todo o país só no mês de agosto. E o estado, mais uma vez, que concentra o maior número de solturas... É Minas Gerais, e quem explica tudo pra gente agora é o repórter Murilo Luiz. Fala, Murilo.
15: Muito boa tarde a todos no estúdio, a todos que nos acompanham. É isso mesmo, é um número chocante. Ao todo, 231 ações fiscais resultaram no resgate de 404 homens, 75 mulheres e 13 crianças. Entre os trabalhadores, 66 eram migrantes de países como Argentina, Paraguai, Bolívia, Venezuela, Senegal e Guiné-Bissau. Na região sudeste, foram 267 resgatados, sendo 208 apenas em Minas Gerais. O meio rural concentrou a maior parte das fiscalizações, principalmente em atividades como construção, cultivo de café, cebola e batata. No trabalho urbano, 178 pessoas foram libertadas e no serviço doméstico, 9. Os empregados foram obrigados a interromper as atividades e regularizar os contratos. Ao todo, cerca de R$1,5 milhão de reais serão pagos em verbas trabalhistas e rescisórias. Os trabalhadores também terão direito a 6 parcelas de um salário mínimo pelo seguro-desemprego especial. Depois de Minas Gerais, São Paulo teve 58 resgates, seguido por Amazonas com 42 e Piauí com 40. Eu volto com vocês.
2: É, só para completar aqui, teve uma fazenda ali que os trabalhadores não tinham onde nem fazer as necessidades. Iam lá pro meio do campo para poder, já que não tinha nem banheiro, para você ter
3: uma ideia.
2: A
3: minha dúvida, Mayara, minha dúvida é se o estado que liberta mais é porque tem mais gente em regime de escravidão, ou se porque está trabalhando melhor, né? Ou as duas coisas.
2: É, o fato é que a gente sabe que Minas Gerais tem muita, muita fazenda, né? Muito local de plantação e tudo mais, mas faz sentido mesmo essa sua pergunta.
0: 136 anos do final da Lei Áurea, hein? A lei que colocou fim à escravidão no Brasil, e a gente ainda tem episódios lamentáveis como esses. Bom, o Sistema Meteorológico do Paraná confirmou a ocorrência de 2 tornados no estado em menos de 24 horas. Durante o temporal, uma família morreu soterrada enquanto dormia. Direto de Curitiba, o repórter Brian Valêncio traz mais informações, até porque temos aí a previsão de mau tempo, com a possibilidade de provocar novos fenômenos desse tipo também em outros estados. É isso, Brian? Boa tarde para você.
16: Boa tarde, é isso, Tomás. Segundo a Defesa Civil, esse final de semana e também a semana toda são as piores para os eventos climáticos em 2026. Curitiba, por exemplo, deve ter novas chuvas e fortes chuvas, inclusive com a Prefeitura alertando para alagamentos nesta sexta-feira. Foram 2 tornados e podem acontecer mais, não só no Paraná, mas em toda a região sul, também em São Paulo e no Mato Grosso do Sul. E a gente conta também que nas últimas 2 horas, a empresa que faz energia elétrica, que cuida da energia elétrica no Paraná, confirmou 22.900 casas sem o estabelecimento da rede de energia elétrica devido a essas chuvas que começaram de madrugada e ainda ocorrem, ou seja, quase 23 mil pessoas atingidas. A expectativa é que nas próximas horas esse número naturalmente vá caindo, mas por enquanto esse é o dado divulgado pela Copel. Como você bem disse, em Ponta Grossa, uma família morreu soterrada depois que a casa deles veio abaixo devido a deslizamento de terra. Eles todos estavam abraçados embaixo de um colchão, e aí a confirmação dessa morte, mas a expectativa é para mais chuvas e mais riscos. Tem dezenas de cidades alagadas aqui no Paraná também, que foram atingidas aí, destruídas, casas destelhadas devido a esses tornados. E como eu disse, a Defesa Civil alertando que os próximos dias são os piores em 2026 para esses riscos de novas tempestades com ventos de até 100 km por hora, de queda de granizo e devido à baixa pressão no Paraguai, a possibilidade de tornados voltando a acontecer. Foram dois, mas a expectativa é que o oeste passe por novos tornados na madrugada e também na manhã de amanhã, Tomás.
2: Boa, Brian, obrigada. É o que a gente estava esperando mesmo, né? Que o El Niño, o Super El Niño, já começasse a dar as caras agora em setembro. Enfim, agora vamos trazer um outro capítulo da história do Discord, né? Cada hora aparece uma situação mais bizarra envolvendo a plataforma, mas depois eu gostaria que vocês, que a gente falasse um pouco sobre isso. A Polícia Civil de Goiás resgatou uma menina de 13 anos, que foi supostamente aliciada, eu diria aliciada, porque ela tem 13 anos, ela é menor de 14, né? Então, se um maior de 19, como foi o caso, levou ela pra algum lugar, pra mim é aliciada mesmo. E ela fugiu com ele, né, Alvarez, após conhecê-lo pelo Discord. 13 anos e ele 19. A família tava louca atrás dela e a polícia encontrou ela num cativeiro, gente. Tava sendo mantida em cárcere privado. Bruno Tibério, conta tudo pra gente primeiro.
14: Uma boa tarde novamente a todos aí, também a quem nos ouve pela TMC, pois aí isso chamou muita atenção aqui em Goiás, até porque a Polícia Civil, inclusive, descobriu que o homem que foi preso justamente por manter uma adolescente, então, de...
2: Bom...
0: Picotou o nosso Bruno Tibério, daqui a pouquinho ele traz as informações.
3: O Discord hackeou essa transmissão.
2: Exato. Não duvidaria não, viu?
0: Acho que o supostamente aliciado aqui é simplesmente porque a investigação tá acontecendo, para ver se a menina foi do nada para casa dele, ou se ele... É claro.
2: Mas
0: claro.
2: Só para antes de vocês só...
3: Não dá para culpar o Discord nessa, não. O Discord não leva essa nas costas, não. Isso aí podia acontecer no Tinder e qualquer outro.
2: Isso, por acaso foi no Discord. Mas aí eu pergunto para vocês... não teria que ter também um controle maior da plataforma? Porque, vamos lá, jogar a culpa apenas para a família é complicado. Ainda mais hoje em dia, gente. A gente está falando... Não conheço a família dessa menina. Eu vi o pai desesperado na época que estavam procurando essa menina e tal. Mas a gente vive num mundo em que pai e mãe trabalham loucamente. Às vezes o dia todo e a criança fica lá, né? E muitas dessas pessoas... Eu acho que é o caso dessa menina, pelo que eu percebi do pai dela. É uma família simples. Humilde ali, não tem conhecimento de como as coisas funcionam. Vocês não acham que seria o caso das plataformas começarem a barrar, por exemplo, ou limitar o uso por adolescentes, alguma coisa seja feita? Porque é isso, uma criança de 13 anos ali, exposta a um mundo de coisas horríveis.
3: Olha, vou dar um exemplo. Na Europa, tem muitos países que adotaram um sistema de confirmação por carteira de identidade. A pessoa tem que mostrar foto, tem vários procedimentos para conseguir entrar. Então, isso é possível. Mas a gente sabe que muita gente falsifica, burla. Isso vai continuar acontecendo. Diminuiria se houvesse um processo de identificação forçada. Agora, por que que o Discord e outras empresas não querem isso? Porque eles perdem seguidores, obviamente. Perdem público. Mas, certamente, é algo que precisa ser feito.
0: Vamos voltar com o Bruno Tibério para ele concluir as informações. Você, Tibério?
2: Não, acho que... eu acho que o que a Isabela falou no nosso ponto aqui, que ele não estava mais ok. Não, mas basicamente desculpe, é o seguinte, imagina, ó, ele é um homem de 19 anos que escondeu essa adolescente em um imóvel abandonado enquanto ele trabalhava. Ele também teria usado pontos cegos de câmeras de segurança e feito o celular da menina desaparecer para dificultar a localização dela. Mas é um cativeiro mesmo, um local horrível onde ele deixou essa menina de 13 anos. Ela deixou uma carta dizendo que estava apaixonada por esse cara e tudo mais. Mas realmente, a gente está muito exposto. As nossas crianças estão muito expostas a tudo isso. E como disse o Alvarez, agora é o Discord, claro. Mas podia, nesse caso específico, não estamos falando de salas de live. Também não sei exatamente como ela o conheceu. Ela pode tê-lo conhecido em uma sala de live, de repente. É possível também, por ser Discord.
0: 4:21, uhum. A produtora do filme Dark Horse, que conta a história do ex-presidente Jair Bolsonaro, funciona no mesmo endereço da ONG que é alvo da operação da Polícia Federal desta quinta-feira. As duas empresas pertencem a Karina Ferreira da Gama, que também tem uma agência de marketing que já prestou serviço para a campanha do deputado Mário Frias, roteirista e produtor executivo do filme. A gente já está com o repórter Wailan Bernardo ao vivo, que traz mais detalhes dessa história sombria do filme Dark Horse, perdão pelo trocadilho, pela brincadeira. Wailan?
17: É, Tomás Alvarez, Maiara, é dark mesmo como essa história tá. Vamos então entender o que está acontecendo. Foram 49 mandados de busca e apreensão que foram cumpridos da Operação Makeup e um dos alvos foi justamente Karina da Gama, Karina Ferreira da Gama. Ela é dona da produtora Go Up, do filme sobre Jair Bolsonaro e também do Instituto Conhecer Brasil, que inclusive, olha só, atualmente tem um contrato de 157 milhões de reais com a Prefeitura de São Paulo para instalar Wi-Fi, entre outras situações. O que a polícia apura agora é a ligação da suspeita de desvios de recursos de emendas parlamentares para entidades ligadas à produtora do filme Dark Horse. Entre os investigados, além da dona da produtora, isso a gente até acaba entendendo, ela está ali como um personagem principal dessa história, ela que estava fazendo, remanejando esse financeiro também, mas nós também temos entre os 29 investigados o deputado federal Mário Frias. Além dele, o ex-chefe de gabinete Rafael Augusto e os assessores André Veloso e também Luiz Cláudio. Então, há um envolvimento aí entre os suspeitos do deputado federal. Lembrando que esse ex-chefe de gabinete dele, o Rafael, é justamente quem estava envolvido na suspeita de rachadinha, onde uma equipe de jornalismo encontrou aí comprovantes bancários que mostravam que uma funcionária do deputado havia pago aí despesas da família dele e também enviado dinheiro para o ex-assessor, o que pode configurar essa rachadinha. São 29 investigados que ganham também restrições por parte da justiça. Eles não podem ter contato entre eles e também não podem deixar o país. As investigações continuam para poder entender se parlamentares teriam enviado recursos para as ONGs, para ali algumas entidades, porque não é apenas o Instituto da Dona da Produtora, também são investigadas outras ONGs e transformado então essa verba parlamentar em um financeiro para apoiar o filme que conta aí a história de Jair Bolsonaro. As investigações continuam e a gente também continua de olho.
2: E aí entram novos personagens nessa história, né, meninos? Porque essa investigação da Polícia Civil, ela vem já de meses aqui, a gente já trouxe ela no link TMC algumas vezes. Oi?
0: Da Polícia Federal.
2: Não, essa investigação da Prefeitura de São Paulo é da Civil. É da Polícia Civil de São Paulo.
0: Ah, tá. Essa aqui já vinha anteriormente.
2: Essa investigação Perfeito. Do Wi-Fi. O Flávio Dino, sabendo disso, pediu para a Federal incorporar essa investigação, porque segundo os dados ali agora da Polícia Federal, todas essas denúncias de hoje, quanto ao filme Dark Horse, de desvio de verba e de emenda, são todas para o mesmo fim, que é para financiar o filme do Jair Bolsonaro, incluindo esse contrato de 108 milhões de reais da empresa da Karina Gama, que também está envolvida nessa investigação de desvios de verbas ali, de emendas pro filme com as ONGs dela. Nesse caso aqui de São Paulo, a Karina Gama usa o ICB, que é o Instituto Conhecer Brasil, que supostamente criado para levar tecnologia para a população e tudo mais. E aí fica a pergunta: como que tá o Wi-Fi aqui em São Paulo? O Wi-Fi das periferias, né? O Wi-Fi público. Pergunta
3: pra supostamente,
2: você.
3: Tá supostamente.
2: Supostamente, tudo supostamente. É isso aí, Alvarez. Supostamente, né? Envolvendo esse contato com a prefeitura. Então veja como as garras estão em todos os lugares, inclusive aqui na prefeitura de São Paulo.
3: As investigações, Mayara, falam que esse ICB, esse Instituto Conhecer Brasil aí, da Karina Gama, movimentou 83 milhões de reais entre setembro de 23 e agosto de 2024. E que parte desse dinheiro foi repassada a pessoas ligadas ao Mário Frias, que foi o autor das emendas que liberaram dinheiro para esse instituto. Então, libera a emenda, o Mário Frias, o instituto recebe e devolve para o Mário Frias. É uma certa forma de rachadinha de emenda, o que está aparecendo nas investigações aqui.
0: É um negócio assustador, É terrível, tem que ser apurado mesmo, investigado. Para mim é um escândalo tudo isso, especialmente porque acaba afetando também a corrupção, que acaba afetando a vida de quem paga imposto, no caso aqui do paulistano que esperava uma internet melhor. Mas voltando ao que eu falava ontem, veja como é importante esse ponto aqui. É, a gente está falando, né, sobre um caso de corrupção, possível, suposto caso de corrupção super importante. É, e em nenhum momento a gente está falando aqui que essa decisão do Flávio Dino aconteceu no dia 3 de setembro, talvez motivada politicamente pelo que havia acontecido dois dias antes. Uhum. É, e que hoje, alguns dias depois, ele tira o sigilo dessa história, dessas investigações. E isso vai ao encontro do que eu falava ontem. Tudo é política, claro que tudo é política, mas muito mais importante da gente ficar aqui avaliando, ah, essa foi a decisão política para prejudicar esse, essa foi a decisão política para prejudicar aquele.
2: É a gravidade do negócio.
0: É repercutir a gravidade do negócio, que foi o que a gente fez agora. Exato. Ontem a gente fez menos, hoje a gente está fazendo mais. A gente tem que continuar falando, né, sobre esse escândalo que é o contato do Alexandre de Moraes com o Daniel Vorcaro. Não importa que o André Mendonça tenha feito isso impulsionado por motivos políticos. Isso é grave também, isso é importante, a gente tem que discutir, mas a gente tem sempre que dar prioridade, na minha avaliação, pensando mais até como brasileiro que paga imposto do que como jornalista, a essa bandidagem que a gente vê, ora no Supremo, ora na Prefeitura de São Paulo, ora relacionada a um candidato importantíssimo à campanha presidencial, à eleição presidencial, candidato que aparece em algumas pesquisas já na primeira colocação, no segundo turno. Então, isso para mim é muito mais importante até do que os interesses por trás dos juízes, porque os interesses políticos dos juízes, a gente está cansado de saber, está careca de saber da existência dos mesmos. E a gente tem que falar sobre isso também.
3: Vocês viram, falar em Dark Horse, vocês assistiram ao filme?
2: Não.
0: Não, mas não tem.
2: Alguém
0: ainda
2: assistiu?
0: Pra ver.
2: Nem
3: foram
2: tem.
3: Ao cinema ver?
0: Não tem.
3: Nem
0: foram
3: ao cinema ver?
0: Não dá pra ver.
2: Não
0: ainda.
2: Dá pra ver, não tem.
3: Não tá no cinema, não estreou ainda.
2: Pois é.
3: Foi adiada indeterminadamente.
2: É o filme mais caro da história.
3: A Europa Filmes disse que vai esperar o fim da investigação para saber o que faz com o filme.
0: Nem o Maverick foi tantas vezes adiado, hein? Não, esse foi mais vezes adiado. O segundo Top Gun, esse aí pegou pandemia, demorou uma eternidade.
3: Eu acho que Dark Horse vai ser daqueles filmes que as pessoas vão assistir daqui a 20 anos em cineclube. Olha, o filme que nunca foi exibido.
2: É bem possível.
3: Que custou mais de 100 milhões de reais.
2: Vejam, né? Mais que Star Wars. Mas vamos lá, vamos continuar por aqui e trazer para a conversa o cientista político Cláudio Couto, professor da FGV, que, claro, vai trazer aí as próprias questões aqui para a nossa conversa. Professor, obrigada por atender aqui o Link TMC. E eu lembro aqui, né, que o Alexandre de Moraes, ele cancelou o pronunciamento que ele faria nesta quinta-feira, não revelou o motivo. E agora os olhos se voltam para dia 15, um dia D aí, na próxima terça, quando o plenário do STF se reúne aí nessa sessão extraordinária, que diz que vai pegar fogo, o bastidor está dizendo isso, para julgar a validade dos relatórios da Polícia Federal e decidir se há elementos suficientes para abrir uma investigação contra o próprio Moraes. Aí eu te pergunto, professor, não sei se vai ser muito difícil de responder, mas vamos lá. Como que a gente não transforma as investigações em uma discussão política ou em uma disputa política? Que era o que o Tomás estava falando agora há pouco. Boa tarde para o senhor.
18: Boa tarde. Obrigado pelo convite. Boa tarde a todo mundo aí que nos acompanha. Olha, acho que não tem como não transformar numa disputa política. Já virou uma disputa política. Claro que uma Corte Suprema, em qualquer país do mundo, ela tem um caráter político em alguma medida, por isso que ela é uma Corte Suprema, ela não é um juizado de primeira instância ou mesmo de segundo grau, né? Mas ela tem esse caráter mais amplo, esse caráter de lidar com questões de ordem nacional, questões de ordem constitucional, né? E daí, consequentemente, ela sempre, inevitavelmente, vai esbarrar na política. O problema, me parece, é que talvez no nosso caso, essa politização tenha ido longe demais, né? Você tem ali facções dentro do Supremo Tribunal Federal com alinhamentos próprios, com agendas próprias, que não são apenas agendas jurídicas, agendas do tribunal, mas são agendas em cima de certas plataformas políticas, que eu não vou chamar aqui de partidárias, porque não se trata exatamente disso, mas que tem uma certa parcialidade, né? Não na hora necessariamente de julgar alguém e de julgar parcialmente, mas no sentido de tomar um certo partido, tomar uma certa posição em relação a problemas da política nacional, para além daquilo que a mera interpretação do texto legal, do texto constitucional, possibilita muitas vezes. É claro que você vai ter juízes mais conservadores, juízes mais liberais, juízes mais progressistas, isso tudo é normal. Mas o que nós temos são certas coalizões que têm a ver com enfrentamentos que se dão fora do próprio tribunal, nas grandes disputas nacionais, inclusive com mira no processo eleitoral. E acho que isso contagiou de tal forma diferentes setores da corte que nós estamos hoje diante dessa, me perdoe aqui a palavra, dessa barafunda, né, em que o tribunal se meteu, em que você tem ali juízes tomando decisões que evidentemente exorbitam das suas atribuições e, de alguma forma, criando a oportunidade, até eu diria quase que a necessidade, de que outros tomem decisões em sentido contrário para funcionar como um certo freio de contenção. Né? Agora, quando isso acontece, o tribunal deixa de exercer aquele que é o seu papel, a sua função constitucional propriamente dita, e passa a se tornar mais um palco da disputa política sem que as pessoas que estão ali tenham mandato para isso. Né? Elas estão ali para uma outra coisa. Então, acho que é o momento da gente parar para pensar numa profunda reforma, não só do sistema de justiça em modo geral, mas especificamente do papel do Supremo Tribunal Federal na democracia brasileira. O que competiria de fato a ele? O que, que deveria ficar no STJ, que foi criado na Constituição de 88 para justamente acumular certas atribuições e não sobrecarregar a Suprema Corte, mas ela acabou se apropriando de várias dessas coisas e teve atribuídas a ela várias incumbências, até por interesses, muitas vezes de curto prazo, de setores da classe política. O resultado é que nós chegamos num tremendo impasse. Então, acho que é hora de ter um freio de arrumação, de parar para pensar e apontar para uma reforma mais estrutural dessa atuação do STF, para que a gente não perca uma instituição absolutamente fundamental para o funcionamento da democracia, até para a preservação da democracia brasileira.
3: Professor Cláudio Couto, aqui é Rodrigo Alvarez. A gente conversou agora há pouco com o ex-ministro Rodrigo. José Eduardo Cardoso, defendeu algo parecido, dizendo que era preciso rever os poderes e as atribuições do Supremo. Mas eu queria colocar ao senhor, que é cientista político, a questão brasileira, como já está óbvio há muito tempo, como já colocamos aqui, é meramente política. É uma questão política, acima de qualquer outra. Então, a gente tem um Congresso que é evidentemente corrupto, em que os legisladores vão se tornar deputados apenas ou principalmente objetivando ganhos pessoais, fazendo emendas PIX, mandando dinheiro, que a gente sabe que acaba voltando para eles, com dezenas de assessores que recebem dinheiro que volta para eles. A gente tem um Supremo apodrecido. Pouparam Dias Toffoli quando não deveriam lá atrás, a questão do resort, não quiseram levar adiante. Aí agora se viram com dois ministros digladiando, Moraes e Mendonça, Dino entrando no meio. Dino representa Lula, a gente sabe disso. Mendonça representa os Bolsonaro. E a gente tem presidentes enfraquecidos. Bolsonaro se entregou ao Congresso, Lula recebeu um Congresso que manda na presidência e não conseguiu sair disso. Então como é que a gente sai de uma crise política desse tamanho, que envolve os três poderes, se a gente não tem um quarto poder para moderar tudo isso?
18: Pois é, a gente tem que se resolver com esses três. E tem que se resolver talvez com um quarto poder, que não é exatamente um poder sendo um dos ramos do Estado, né, como executivo, legislativo e judiciário, mas que é, na verdade, o poder do voto, né? Ou seja, só mesmo promovendo uma profunda renovação na composição da classe política brasileira, em termos de composição partidária, né, em termos de direcionamento para o país, é que a gente pode definir uma agenda diferente, né? Caso contrário, a gente vai continuar rodando em falso, vai continuar patinando no mesmo lugar, porque, né, com essa composição que tem, inclusive, o Congresso, a gente não vai sair disso. Foi esse Congresso, com essa composição, ainda que já em momentos anteriores, desde 2015, quando esse empoderamento orçamentário do Congresso começa a acontecer, né, com a primeira emenda, emenda 86, lá, que cria a impositividade das emendas individuais. Depois a gente vai ter mais à frente emenda 100, emenda 102, né, que vão criar a impositividade das emendas de bancada, depois vão criar a emenda PIX, vão aumentar o percentual mínimo do orçamento gasto em emendas de 1,2% para 2% do orçamento do ano anterior, o que pode parecer pouco quando a gente fala em termos percentuais, mas é muita coisa em termos do volume disponível de recursos para livre movimentação num orçamento muito amarrado como o orçamento brasileiro. Isso tudo empoderou o Congresso, fragilizou a presidência, e isso cria uma situação paradoxal, né? Em que o parlamentar, sobretudo se for deputado, ele é cobrado lá na sua base eleitoral por levar ou não benefícios muito localizados para o lugar onde ele obtém voto. Agora, ele não é cobrado pelos grandes problemas do país, né? Pelas grandes questões, pela situação geral da economia, pela situação geral da segurança. Esse é um tipo de cobrança que vai recaindo sobre as costas do presidente da República, seja ele qual for. Só que o presidente da República, sem ter poder para poder definir essa agenda, que fica nas mãos do Congresso, ele acaba, na verdade, sendo cobrado por uma conta que nem é sua, é uma conta do Congresso. Então, a gente vive nesse impasse. E no caso do Supremo Tribunal Federal, acho que tudo isso que se apontou, né? A gente tem um problema do Tribunal, Supremo Tribunal Federal, que está com seus membros sendo digladiados entre si e não toma providências para se autoconter. Acho que até tem que ser louvada aqui a tentativa que fez o ministro Fachin, o atual presidente do Supremo, de propor um código de conduta, uma lógica de autocontenção, algo que a ministra Rosa Weber também já havia sinalizado nessa direção, tomou uma outra medida, mas a resistência dos seus pares a abrir mão do pequeno, não, né, do imenso poder que tem cada um deles individualmente e fazendo ali as suas agendas próprias, individuais muitas vezes, por meio de decisões monocráticas, por meio de de inquéritos instaurados de ofício, né, por meio de exorbitâncias as mais variadas, que num dado momento talvez até pudessem justificar como uma resistência a um ataque autoritário à democracia que ocorreu durante o governo Bolsonaro. Depois acabam virando uma prática corriqueira do juiz que foi responsável por isso, claro que eu estou falando aqui do ministro Alexandre Moraes, e começam a ser emuladas pelos seus pares. O próprio André Mendonça tomou medidas agora, citando como precedentes decisões como o Moraes tomou lá atrás. Então, olha a que ponto se chega. Ou a gente, né, tem aí uma percepção por parte dessas elites que, se continuarem a agir assim, vão, na verdade, minar o terreno sob seus pés, né, e vamos todos para o brejo, todos juntos, né, nós, cidadãos, próprios setores da classe política, ou a gente não tem como resolver esse impasse. Ou seja, só o quarto poder, que na realidade é o poder originário, que é o poder do voto, o poder da cidadania. É isso que pode produzir uma mudança mais forte, além de, claro, a pressão que se exerce sobre o próprio Supremo Tribunal Federal para que alguns de seus membros caiam em si e promovam essa política de autocontenção. Ou, se não, que ela venha do próprio Congresso Nacional. Porque o Congresso Nacional, como poder constituinte derivado, ele pode emendar a Constituição, pode fazer reforma, já fez uma reforma do Judiciário significativa lá atrás, em 2004, pode promover uma nova reforma do Judiciário que restabeleça o equilíbrio mínimo entre os poderes e até defina melhor quais são as competências que cabem a cada um dos ramos do Poder Judiciário. E acho que o Supremo Tribunal Federal tem que ter essas competências, não é reduzidas para ele se tornar menos importante, ao contrário, é tê-las reduzidas para se tornar mais importante, para ele se ocupar do que realmente importa, que é o controle de constitucionalidade, quando muito, uma última instância de fato. Né? E não essa última instância, que é a primeira instância também, como tem ocorrido várias vezes, gerando, de novo, insatisfação política, ilegitimidade, descredibilidade do próprio sistema de justiça.
0: Muito bem, professor Cláudio, a gente teria várias outras questões para fazer, o Wilson Pedroso também gostaria de fazer uma pergunta, o nosso tempo é curto, eu vou fazer uma rapidinha então, em cima dessa última colocação do senhor, até sobre as decisões monocráticas do Alexandre de Moraes, que acho que era o campeão brasileiro do Supremo de decisões monocráticas, mas sendo zero corporativista aqui, a imprensa brasileira só de uma semana para cá começou a se preocupar com decisão monocrática no Supremo. Mas a minha questão é, em cima disso, o André Mendonça tem decisão monocrática. Em resposta a ele, tem a decisão do próprio Alexandre de Moraes e a mais recente do Flávio Dino. É uma festa o Supremo? O ministro pode chegar lá e falar, vou tomar uma decisão monocrática, ninguém vai precisar votar, eu tomo a decisão e acabou? Como é que funciona isso rapidamente?
18: Olha, é assim que tem sido, esse é o problema, né? E não houve até agora nenhuma medida mais efetiva de contenção disso, né? Houve alguma medida, falei, lá na presidência da ministra Rosa Weber, com relação, por exemplo, aos pedidos de vista, que eram tomados, pedidos de vista a perder de vista, né, porque não tinha prazo para aquilo terminar, prazo de fato, né, tinha até um prazo regimental, mas que nunca era seguido, houve alguma restrição nessa direção, isso diminui um pouco esse monocratismo, mas meio que parou por aí, até porque a própria ministra Rosa Weber não tinha muito poder para ir além disso. É preciso que o próprio Supremo, como o próprio corpo, né, como um colegiado ou o Congresso de fora para dentro, imponha limites a isso. Caso contrário, vai continuar sendo assim. Por quê? Porque se estabeleceu essa prática. E claro que há certas situações em que decisões monocráticas até podem fazer isso, elas são necessárias pela sua urgência. Mas isso se torna, na realidade, um expediente conveniente, né? Para que aquele magistrado ele faça o que bem entende, na hora que bem entende, de acordo com a sua agenda política imediata, a despeito da necessidade que o caso realmente tem, ou a despeito do que a própria norma processual prevê. Então, há um desrespeito, muitas vezes, ao próprio devido processo, né, em diversos casos. E aí fica esse atropelo e fica isso que você bem observou, essa sensação de que é um vale-tudo, de cada um faz o que bem entende, né? É uma espécie de anarquia misturada com oligarquia, né? Gente muito empoderada, mas que age do jeito que bem entende.
2: Muito bem, a gente quer agradecer demais, sempre as ótimas colocações, né, do cientista político Cláudio Couto, professor da FGV. Professor, muitíssimo obrigada, viu, pelas colocações sempre aqui com a gente, por nos ajudar a entender esse Brasil que, olha, não tá fácil entender, não. Cada dia é uma coisa diferente, aí você se perde, não é fácil. Muito obrigada, viu?
18: Obrigado a vocês, boa tarde aí a todo mundo. E sobrevivamos.
2: É isso aí. Não, eu fico imaginando como é que a gente vai contar. Eu não, porque não vou ter neto. Eu tenho minha sobrinha, né? A Maria Luísa. Maria Luísa, então, a titia vai te contar. 2026, o Brasil viveu tal coisa. Ela vai falar, não, pelo amor de Deus, o que, que é isso? Vai ser difícil de contar essa história pra eles, né?
0: É, eu fico bem curioso pra saber como é que serão.
3: Tem que ver se a gente vai existir até lá. Porque ontem o cara da Antrop disse que em 10 anos a gente já acabou.
2: A inteligência artificial vai matar a gente em 10 anos. Então talvez nem precisemos mesmo. Ou talvez é isso. Joga na inteligência artificial, ela, uma Maiara de Android, vai explicar pra minha sobrinha. Ó, bota minha Android que eu tô com preguiça, vai lá você.
0: Eu fico curioso pra saber como tudo isso será contado nos livros de história daqui a 60, 80 anos. E a resposta é óbvia, né? Depende de quem escrever, né? Vai puxar mais pra um lado, vai puxar mais pro outro.
3: Depende
0: a história
3: de qual agente de IA vai contar a história pra essa pessoa.
2: Se for um agente de esquerda, vai contar de um jeito. Se for um agente de IA de direita, vai contar de outro.
0: E tá demorando pra começar a polarização também da inteligência artificial, mas a gente chega lá.
3: Não vai ser isso. Não vai ter esquerda nem direita. Adeus. Se deixar, adeus. Eles tomam conta. Aí é humanos versus agentes. Não tem essa de esquerda e direita.
2: Tá,
3: nós estamos perdendo tempo. A gente tinha que estar discutindo. Era isso.
2: O quarto poder vai ser a IA. Vocês estão de brincadeira? O quarto poder é a IA.
0: Daqui a pouquinho, no Link TMC, a gente vai falar, a pedido do Alvarez, sobre uma sessão especial de O Agente Secreto, que contará com a presença de Kleber Mendonça Filho.
3: É sacanagem isso.
0: Mas agora, vamos...
3: Não. Vamos... É verdade mesmo?
0: É verdade mesmo.
2: É, a gente não mente nesse você programa.
0: Deixa eu correr, gente. Vamos com as principais notícias da sua região.
3: Tá bom.
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2: A cidade de São Paulo ficou em estado de atenção para alagamentos na tarde desta quinta. Realmente, a previsão era de muita chuva hoje e para amanhã mais chuva ainda. O alerta foi emitido pelo CGE, o Centro de Gerenciamento de Emergências. As chuvas devem melhorar até o fim da noite, será? Quem responde para a gente é o repórter Wailan Bernardo.
17: É, Mayara, as chuvas vão dar uma melhorada nessa noite, porque amanhã nós temos a previsão até de um clima um pouco mais quente. Aí fica nesse vai e vem entre o sol e a chuva. Amanhã nós temos previsão, inclusive, de sol. Pode fazer 27 graus. Mas aí no sábado as temperaturas já caem e o alerta ainda continua. Aqui para a capital nós podemos ter chuvas. Já estamos tendo chuva hoje, mas podemos ter chuva também na tarde de amanhã. E a situação fica um pouco pior na madrugada para sábado e na manhã de sábado, quando então o clima começa a dar uma equilibrada. Mas agora o maior risco em São Paulo fica para a parte também do litoral. Olha só as cidades que estão em alerta. Nós temos também a região de Registro, Sorocaba, Itapeva, Marília, Presidente Prudente e também a Baixada Santista. Na Baixada Santista, os ventos podem chegar até 60 km por hora e um acúmulo de 60 milímetros de chuva. Lembrando que isso pode provocar aí a queda da energia elétrica por conta de algum dano na estrutura, também a derrubada de árvores e algumas estruturas. vou recordar que foi lá em Santos que infelizmente morreu uma pessoa naquele temporal que teve por conta de uma árvore que caiu em cima de um morador de rua. Então realmente o alerta continua e fica ainda pior para o Vale do Ribeira, porque lá vamos ter ventos de até 100 km por hora, então realmente uma situação perigosa. Lembrando que esse clima está assim por conta da passagem de um ciclone extratropical que acontece na parte sul, atingindo também ali Rio de Janeiro, Paraná, Santa Catarina, e aqui em São Paulo a gente também sofre consequências.
2: É, só para vocês entenderem, quando a gente passa aí de 50 milímetros de chuva prevista para um dia, alertas já são emitidos. Então, para vocês terem uma ideia do quanto seriam 60 milímetros, é muita coisa, é muita chuva, é temporalzão mesmo, viu, Tomás?
0: Muito bem, obrigado, Ailan. O estado de São Paulo confirmou mais dois casos de sarampo, ambos em crianças menores de 2 anos, moradoras aqui da capital. Segundo a Secretaria da Saúde, com os novos registros, o estado chega a 30 casos da doença. Do total, 22 aconteceram com pessoas que não tinham registro de vacinação contra o sarampo ou apresentavam esquema vacinal incompleto. Os dois novos casos foram notificados em agosto e entraram no balanço após a confirmação dos resultados. Mesmo com o fim das campanhas de vacinação, a imunização contra o sarampo continua disponível nas unidades básicas de saúde.
2: É, os radares ficaram mais modernos, mas a imprudência flagrada por eles é antiga. As câmeras equipadas com inteligência artificial registraram mais de 2.300 infrações de trânsito só no primeiro mês de funcionamento ali na Raposo Tavares. A maior parte das autuações, cerca de 1.400, foi por falta de cinto de segurança. Lembra que esses radares têm câmeras muito potentes que pegam se você está sem cinto, se você está usando celular também. Outras 930 ocorrências envolveram isso que eu falei, uso de celular ou fones de ouvido durante a condução, né? Parabéns para quem usa fone de ouvido dirigindo, né? A concessionária responsável confirmou que pretende expandir a instalação de câmeras equipadas com IA nos pontos críticos das rodovias Raposo Tavares e Castelo Branco.
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E vamos ao assunto da nossa enquete, porque o Trump prometeu nesta quarta-feira pagar $5 mil, cerca de R$25.500, a cada cidadão adulto dos Estados Unidos, caso o Partido Republicano vença nas eleições de meio de mandato em novembro. Especialistas americanos já questionam a promessa, porque a legislação do país proíbe autoridades públicas de oferecer verba em troca de resultado eleitoral. Só que, gente, é Trump, né? Ele faz o que quer, ele fala o que quer. E ele argumenta o seguinte, que o pagamento seria feito depois da eleição. Ai, tá tudo bem, eu prometo voto antes, mas eu pago depois. Seria uma espécie de dividendo pelo sucesso econômico do governo.

0: diferente do que aconteceu no tempo do Covid. Os Estados Unidos têm esse hábito, né, de devolver dinheiro de imposto com cheque. Então, tecnicamente, ele resolve, viu? Não achem que ele está brincando, não é impossível, tá? Os americanos receberam em torno de $1.500 a $2.000, dependendo do valor da renda da família, na época do Covid. Tem vários momentos em que eles mandam dinheiro para casa das famílias, para algum reembolso, etc. Então, é absolutamente normal, não achem que ele está brincando. O Trump, quando fala, vou mandar um chequinho de dividendo de $5.000 para cada família americana, ele está falando sério. Ele está falando sério. Se ele vai pagar depois, eu não sei. Mas que é viável, é.
1: Bom, enquanto isso, no Estreito de Hormuz, região que a gente vem acompanhando de perto por conta da guerra entre Estados Unidos e Irã, o movimento de navios despencou. Só 7 embarcações passaram pela região ontem, bem abaixo da média recente de 14 por dia. A queda aconteceu logo depois da maior troca de ataques navais entre os dois países desde o início do conflito. Enquanto a guerra está impactando e muito a economia mundial, o Donald Trump segue fazendo promessas de gastos exorbitantes por uma vitória no Congresso americano.
0: O Trump ia terminar a guerra da Ucrânia em 24 horas, ele disse isso na eleição dele. Depois, quando começou essa guerra, ele disse que ela ia durar no máximo 5 semanas. Nós estamos indo para 7 meses.
1: Pois é.
2: Né? Agora vem uma notícia que ela foi pedida, podia ter sido por mim, podia, mas não, essa vez não fui eu, essa brilhante ideia não foi minha, de trazer essa notícia para a alegria de Tomás e de Rodrigo. O Cinema São Luís, em Recife, olha só. Ó, aconteceu essa música?
0: Ainda bota essa musiquinha,
2: Kennedy, é isso. Quando toca essa música, o Alvarez, ele tem vontade de se esconder embaixo da mesa.
0: É que o Kennedy não vai entender por que eu tenho essa questão. O Kennedy tá lá, ele é defensor do filme.
2: Eu também sou.
0: O filme, então não vai
2: Kennedy,
0: entender,
2: Kennedy, é o seguinte.
0: Tomás?
2: Fala, Alvarez, vai.
0: Não vou falar mais nada, não. Deixa o Tomás me ajudar aí.
2: É que é o seguinte, esses dois, eles têm um ranço do agente secreto, entendeu? Esses tempos eles elegeram 5.400 filmes melhores do que o agente secreto. Depois, 2.250 filmes brasileiros melhores do que o agente secreto. E é isso, ficou esse ranço desde o Oscar. A gente tá falando aí desde março que temos esse problema
1: aqui.
2: Não
1: é ranço, a gente só não entende o sucesso que esse filme fez. Só
0: não é ranço, não é aquele negócio de ranço. Que negócio de ranço? Tá botando rótulo na gente, Mayara?
2: Tô sim.
0: Tô.
2: Vocês são os rancinhos.
0: A gente acha esse filme uma droga. Eu ia falar outra coisa. Droga insuportável. Chato pra cacete. Não tem história. Ruim.
2: Tudo bem, mas tem gente que acha legal.
0: Coitado
2: por exemplo.
0: Do Kennedy. O Kennedy ia defender o filme, pô.
2: Pode defender, Kennedy. Estamos aqui pra isso, eu e você. Tanto tem gente que defenda que o Cinema São Luís em Recife, não consegui nem terminar de falar, vai realizar uma sessão comentada.
1: Mas
2: do agente secreto.
1: Todas tinham que ser comentadas, tinha que vir com bula explicativa esse filme.
0: Tem que vir com bula.
1: Vamos lá.
2: Inclusive, vai ter a presença do diretor.
0: Desculpa, Kennedy, foi mal, cara. Você não tem nada a ver com isso, Kennedy. Perdão.
2: Vai, Kennedy Lacerda, por favor, suas palavras.
3: Olha, depois dessa eu prefiro ficar em cima do muro. Não vou arrumar confusão com ninguém. Mas o público recifense terá a oportunidade de rever o longa-metragem em uma sessão comentada pelo próprio diretor, Kleber Mendonça Filho, e a produtora Emily Lesclo. Os dois vão acompanhar a exibição, destrinchar ali o filme, cena a cena. Inclusive, o Tomás e o Rodrigo estão mais que convidados. O evento acontece no histórico cinema São Luís, que está presente na obra não apenas como um cenário, mas também como personagem. Lançado com grande repercussão, o Agente Secreto conquistou prêmios importantes, como os de melhor direção e melhor diretor e melhor ator, perdão, no Festival de Cannes, além de, claro, de 2 Globos de Ouro, e foi também escolhido para representar o Brasil no Oscar de 2026. Mas eu, como recifense, respeito a opinião de vocês, viu?
2: Ah, para de ficar em cima do muro, Kennedy, isso aí, vocês três...
0: Quando ele falou como recifense, ele já votou. Ele ama o filme. Eu me lembro do Kennedy na época do Oscar, tava empolgadaço, não tem problema não, tá tudo certo. Agora, falou que pra gente ir, convidou, Kennedy, manda o um chequinho do Trump aí, que a gente vai. $5.000, eu e Tomás, vamos, né, Tomás? Aí a gente vai, né?
1: Vamos sim.
0: Pagando, nós vamos, né?
1: Por muito menos eu já não iria, mas $5.000 já dá pra assistir de novo.
2: O pessoal do Globo de Ouro tá errado, o pessoal de Cannes tá errado, Oscar tá errado.
0: Eu penso isso também.
2: Só os dois estão
0: errados. Você vê,

0: humildemente eu me coloco aqui como assim, nós somos quem, né, Tomás, pra discordar do Globo de Ouro, de Cannes e de quase Oscar. Não somos ninguém.
1: Pois vocês são os donos do meu coração.
0: O filme é maravilhoso, o filme é maravilhoso. Vamos concordar com a maioria, o filme é maravilhoso. Puta merda. Não tem filme igual a esse, cara.
2: Tem algumas, tem algumas bombas aí que ganharam Oscar e Emmy que ajudam a corroborar com a minha tese e a tese do Alvarez.
0: Lembra aí,
2: viu?
0: Vai.
2: O que não falta é... Mas enfim, vamos lá. Vamos com o resultado da enquete.
1: Deixa muita a música aí, Cuca. Votando. Deixa que tá irritando, vai.
2: Você votaria em alguém por dinheiro? Puta, se não
0: essa
2: fosse
0: música eu vou desligar.
2: Ilegal?
0: Eu
2: essa música é insuportável. 44% votaram não. Nada contra os meus ideais. 39% de jeito nenhum. Isso é um absurdo.
3: De jeito
2: que dá
3: nenhum.
2: 83% aqui de quem não venderia o voto. 9% então, responderam.
0: 17% de corrupção.
2: 17% de corrupção. Subiu um pouquinho ao longo do programa. 9%, puta, sim, cara. Importante é din-din no bolso. 8%, não sei. Depende do valor.
1: Também é complicado isso daí. Essa alternativa é complicada.
2: Muito bem, gente.
1: E ao som da música tema de Agente Secreto, eu deixo um beijo pros meus queridos Tomás e Alvarez, e pra você também, nosso ouvinte ou quem assiste
0: no YouTube. Quero, Mayara, só uma coisa, só pra terminar. Foi você que pautou essa história, não foi?
1: Pior que não foi, eu adoraria. Eu adoraria ter os louros, mas não fui. Infelizmente.
0: Não foi você não, né?
1: Não.
0: Então tá bom, até amanhã,
1: tchau.
0: Gente.
1: É, tchau.
4: 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Momento Taxa das Blusinhas. O Congresso Nacional aprovou a medida provisória que consolida o fim do imposto de importação para compras internacionais de até 50 dólares. A decisão representa uma importante vitória para milhões de consumidores brasileiros, ao proteger o poder de compra da população, ampliar o acesso a produtos a preços mais acessíveis e fortalecer a liberdade de escolha, especialmente para os consumidores de menor renda.
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1: 5 horas em ponto, começando mais um Paulista TMC, segunda edição aqui com você nesse dia chuvoso aqui em São Paulo, né, gente? Pra você que tá sintonizado aí com a gente no 100.1, eu sou a Pietra Mesquita e comigo tá aqui sempre o meu parceiro Thiago Matheus.
2: Boa tarde, Pietra, e tamo de olho, né? Tamo de olho na chuva, tamo de olho no trânsito, nesse caos que se estabeleceu na cidade de São Paulo. Será que tem problema no transporte público? A gente presta serviço pra você a partir de agora. O trânsito, já vou dar aquele adianto pra você, então. Na casa dos 600 quilômetros de lentidão, a partir de agora, eu tava até olhando aqui o site do CG da Prefeitura, com 5 pontos de alagamento ativos nesse momento, sendo 2 deles transitáveis, 3 intransitáveis. Daqui a pouco a gente atualiza e passa quais são esses pontos para você. Mas antes, para saber como tá a situação também do transporte público, a gente já se conecta com o Ailan Bernardo. Como é que tá a volta para casa nesta quinta-feira chuvosa, hein, Ailan?
3: É, Tiagão, Pietra, quinta-feira chuvosa com tempestade e ventos fortes também modifica o transporte público, né? Nesse momento, as linhas estão operando normalmente, mas teve ocorrência mais cedo. E nas linhas de ônibus, diferente de ontem, nós temos uma maior fluidez na Zona Leste, porém tem outros bairros que ganharam movimentação complicada. Eu explico tudo melhor daqui a pouquinho.
2: Daqui a pouquinho, então, tem aquela prestação de serviço pra você. Daqui a pouquinho não, a partir de agora, porque o Paulista TMC já está no ar.
1: E olha, a polícia e o Ministério Público foram às ruas hoje numa operação grande com 1.700 agentes para combater a receptação de celulares roubados, tá? Um roubo ali de celular, para vocês terem uma ideia, dura poucos segundos, né? Mas todo o processo em torno desse crime é bem sofisticado e a gente vai explicar para você. É, a investigação descobriu que, além dos, infelizmente, ali já clássicos furtos relâmpago, em que o ladrão quebra o vidro do carro e leva o aparelho, né? Tem também toda uma cadeia logística com gente especializada em todas as etapas. Como, por exemplo, tem ali os especialistas em grandes festivais, tipo Lollapalooza, The Town, Virada Cultural, Parada LGBT, enfim. Nesses casos, os bandidos, eles se organizam ali entre os batedores, que ficam dando voltas na multidão e identificando quem tá com o celular de fácil acesso. Aí eles avisam os comparsas mão leve, né, especializados ali em tirar o celular do bolso ou da bolsa das pessoas sem que elas percebam. Aí, gente, vapt-vupt. É. Eles pegam um monte de aparelhos, né, e passam para outros integrantes que ficam com um monte de telefones guardados e só fingindo que tá ali curtindo o festival. O resultado, até alguém perceber que o celular, ó, já foi, já sumiu, e, né, ficar desesperado ali, não sabem nem pra onde olhar e o ladrão já tá indo embora. Só que tem mais, né, Thiago?
2: É, se você acha que o esquema acabou nisso, muito pelo contrário, tem mais sofisticação envolvida. Depois dos roubos, sejam quebrando aí o vidro ou na mão leve aí nesses festivais que a Pietra citou, os celulares são levados para mais um, digamos, setor aí dessa quadrilha, que são os receptadores. Pois é, segundo a polícia, um dos principais pontos para isso é a Rua Guaianazes, que fica no centro de São Paulo. Lá funciona todo um centro logístico. Tem os hackers, eles são especializados em invadir os celulares, as contas. Eles se especializaram em mudar a senha, desestabilizar até aquele Face ID. E além de acessar os bancos e, é claro, fazer a limpa na conta aí das vítimas. Aí em outro setor, sim, né? São muitos setores nesse negócio bem sofisticado. Esses bandidos redefinem, formatam os aparelhos, até trocam o e-mail. O e-mail é aquele código único que deveria servir para identificar cada celular, mas eles conseguem burlar isso aí também. E depois as empresas de fachada emitem notas falsas para dar aquela aparência de legalidade para os celulares. E aí, finalmente, depois de toda essa linha de produção criminosa, os aparelhos vão para o mercado formal no centro. Especialmente aí, ó, na região da 25 de março, segundo a polícia, são vendidos por valores abaixo do mercado. Então, se você sabe, você tem que saber, né? Se você se depara com um aparelho com essa oferta, tome cuidado, que é produto aí que veio de um roubo. A operação de hoje prendeu 15 pessoas, cumpriu 90 mandados de busca e apreensão e a polícia segue investigando para chegar até os chefões e aos responsáveis pelas finanças desse esquema.
1: Agora, gente, reviravolta no caso da Larissa Morata, mulher de um PM, né, que foi morta ali com um tiro na cabeça, na casa onde eles moravam, em Budas Artes. A polícia cumpriu hoje de manhã um mandado de busca e apreensão na casa da irmã do PM, Vinícius Costa Silva, que é a Tamires Matias. O motivo é que a Tamires disse em um depoimento à polícia que ela estava na casa no momento do disparo, cuidando ali do filho do casal, contradizendo então o que disse o Vinícius em depoimento, que só o casal e o filho estavam na casa na hora ali, né, que a vítima faleceu. Agora a polícia quer analisar então o celular da Tamires, que passou a ser investigada por fraude processual, que, né, significa ali quando alguém tenta enganar a investigação. Ela disse que estava na casa e que a Larissa e o Vinícius tinham discutido sobre terminar a relação e que um tempo depois ela ouviu ali o barulho do tiro. O Vinícius disse para os investigadores que a Larissa tinha tirado a própria vida. Só que os socorristas, né, que atenderam ali a ocorrência, não viram nenhum sinal de suicídio. Um laudo preliminar do IML apontou que a Larissa, ela foi baleada na parte de trás da cabeça, perto da orelha esquerda, o que tornaria, então, improvável que ela tenha sido a autora desse disparo, tá? E depoimentos, né, de familiares ali da Larissa apontaram também um relacionamento abusivo com atitudes ciumentas e manipulação emocional do Vinícius. Com isso, gente, a polícia pediu a prisão temporária do soldado, que está no presídio Romão Gomes, que é o mesmo onde está preso o coronel Geraldo Neto, que responde ali por suicídio, né, depois de tentar forjar o... Desculpa, que responde por feminicídio depois de tentar forjar o suicídio da mulher, a também PM Gisele Santana, um caso que a gente também acompanhou aqui ao longo da nossa programação. Agora vão ser feitas ali novas perícias com scanners 3D e também Luminol para tentar esclarecer a dinâmica do que aconteceu, e a gente segue aqui atualizando vocês sobre esse caso.
2: F5 aqui, rodízio municipal de veículos valendo desde as 5 horas da tarde para placas finais 7 e 8 até as 8 horas da noite. Cuidado para não tomar aquela multa. Eu tô navegando aqui no site do CGE da Prefeitura de São Paulo. Eram 5 os pontos de alagamento na cidade de São Paulo, já caíram para 2, sendo um dele intransitável. O transitável acontece nesse momento na Rua Maria Domitila. Então, ali perto ali da Marginal do Rio Pinheiros, referência à Rua Monsenhor Anacleto. Então ainda dá para passar pela região, mas o ponto intransitável nesse momento fica na Avenida Santo Amaro. Para quem vai no sentido centro, a referência é o viaduto Santo Amaro. 5 e 8, esporte agora. Bons resultados para os paulistas. Nos jogos de ontem, ó, o Santos venceu o Galo Belmiro, Calil, 2-0 pela Sul-Americana. Palmeiras fez a lição de casa contra a LDU, só que pela Libertadores, 1-0. O Corinthians também pela Libertadores arrancou um empate contra o Estudiantes lá na Argentina. E ó, já no sabadão tem clássico entre Palmeiras e São Paulo, ou seja, a bola não para de rolar. E no Papo de Craque, segunda edição, 5h30 da tarde, toda a análise e o debate para te fazer companhia aí na sua volta para casa. São 5 horas mais 9 minutos.
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2: Agora são 5:13. Ó, daqui a pouquinho, 5:30, tem Papo de Craque, segunda edição, e saiu o relatório final da CPI do metanol. Lembra desse assunto? Da Câmara Municipal, que aconteceu depois daqueles casos de intoxicação com bebidas adulteradas no fim do ano passado. As comissões aí recomendam transformar a adulteração de bebidas em crime hediondo, criar também um sistema nacional de rastreamento de bebidas e também a inutilização obrigatória de garrafas de destilados depois do consumo para impedir que elas sejam usadas por falsificadores. Essa CPI também concluiu que os casos de intoxicação, que inclusive tiveram mortes, não tiveram origem nas linhas de produção formal, mas sim numa cadeia criminosa de falsificação, envasamento e também distribuição clandestina. Outra recomendação foi aumentar o rigor sobre bares, adegas e também distribuidores que comprem bebida sem nota fiscal. Demorou um pouquinho, desde o ano passado a gente vem convivendo com esse assunto, mas agora saiu o relatório final da CPI do metanol.
1: E olha só, gente, vocês sabem que por aqui a gente tem um canal aberto com você, que é o nosso WhatsApp, no DDD 11972211001, onde você pode mandar mensagem pra gente relatando aí algum problema no seu bairro, ou então ali no transporte pro trabalho, na volta pra casa, como por exemplo, um buraco, entendeu, no meio da rua, praças mal cuidadas, brinquedos quebrados, você que tá sentindo falta ali de um cuidado no seu bairro, você pode mandar mensagem pra gente aqui, que a gente vai atrás de respostas pra você. E a gente tem resposta de um problema agora, problema esse solucionado pela nossa Júlia Luongo, que tá aqui no estúdio. Boa tarde pra
2: boa
1: você,
2: tarde.
1: Ju.
25: Boa tarde, Ti, Pietra, e a todos os nossos ouvintes. É isso mesmo, hoje eu vim trazer o caso. O caso do Wilson, nosso
1: não
25: ouvinte.
1: Não é caso, a resolução de um caso.
25: A resolução de um caso, é Wilson. Ele mandou pra gente ontem o problema dele. Ele contou aqui pra TMC que tinha um terreno abandonado do lado da casa dele. É, com muito mato, muito lixo acumulado. E o que tava mais gerando preocupação nos moradores eram os ratos e as baratas que tinham ali naquele terreno. Então, encaminhei pra prefeitura, mandei as imagens. Ele mandou todas as imagens pra gente bonitinho, como a gente sempre pede aqui, o endereço.
1: Imagens essas, inclusive, que se você tá assistindo a gente no YouTube, TMC News, TMC News, a gente tá mostrando essas imagens isso. Aí no YouTube,
25: isso,
1: né?
25: Isso é antes. E aí, ontem à noite, a prefeitura já foi lá, como tá mostrando aí isso. Nas imagens. O caminhão foi até lá ontem. Então, hoje eu já acordei com a notícia boa. E o Wilson me avisando que a prefeitura foi lá ontem à noite. E recolheu, limpou todo esse terreno e ele mandou um áudio pra gente.
1: Boa.
25: Agradecendo. Vamos ouvir.
0: Júlia, bom dia. Tudo bem? É o Wilson aqui do Morro Doce. Tinha falado com você referente à limpeza da viela aqui na rua Kenda, próximo ao número 60, que é a minha casa. Era muito suja, cheia de mato, tinha inseto, rato. Graças a Deus eu entrei em contato com vocês da TMC. Aí vocês nos ajudou, foi lá, a prefeitura foi ontem à noite, limpou, ficou muito bom. Obrigado, TMC. Tá bom? Obrigado, Júlia, gratidão. TMC, quem escuta, sabe.
1: TMC, quem escuta, sabe. É isso aí, o nosso ouvinte. Então, tendo aí o problema resolvido pela nossa Júlia Luongo, né, Ju?
25: É isso mesmo. Então, gente, se tem um problema no seu caminho, se vocês precisam de ajuda, manda pra cá. Eu vou receber com o maior carinho e ajudar vocês a resolver. No 11972211001.
1: Maravilha. Boa. Ju, muito obrigada.
25: Muito obrigada.
2: Valeu, Júlia Luongo. Então aproveita, se você já tá voltando para casa, do seu serviço, do seu trabalho, para sua região, se passou por alguma praça, manda pra gente também. Ou então dá aquela dica de trânsito. Trânsito tá ruim? Tá caótico na volta para casa. Tô vendo que a marginal do Rio Tietê, desde o Cebolão, para quem vai no sentido Ayrton Senna, de ponta a ponta, hein? De cabo a rabo, tá tudo muito ruim. Pra quem pega aí no sentido Zona Leste, nesse momento. O outro sentido não tá dos melhores também não, até por conta de dois acidentes. Um ali na região do AMB, o outro um pouquinho mais pra frente, depois da ponte da Freguesia do Ó. Tudo isso atrapalha a vida do motorista. Deixa eu ler um recado aqui também, Pietra.
1: Fala aí.
2: Principalmente pra quem vai pro litoral ou pra quem, né, tá voltando do litoral agora. Atenção que daqui a pouquinho, às 7 horas da noite, a gente vai ter o fechamento da Serra Antiga da Rodovia dos Tamoios, por conta do alto volume dos acumulados aí das chuvas, né, nas últimas 72 horas. A Serra Antiga da Tamoios vai ser fechada para o tráfego de veículos a partir das 7 horas da noite desta quinta-feira. Uma medida que vai ser adotada, obviamente, para garantir a segurança aí dos usuários, já que tem o risco de queda de barreiras. Então tome cuidado aí para você. A sinalização vai estar lá no trecho. A partir do fechamento, o trânsito vai fluir na operação comboio, no Pare-Siga, no sentido litoral, e em determinados momentos no sentido São José dos Campos. Vai ter equipes ali de fiscalização orientando os motoristas, mas com antecedência você já fica bem informado aqui no Paulista, segunda edição.
1: É isso, a gente falou do trânsito, né? Agora vamos falar sobre o transporte público. A gente se conecta agora de novo com o Bernardo, que tá de volta aí com a gente para falar como é que tá sendo a volta para casa dos paulistanos, já que tá um diazinho de chuva, chuva o dia inteiro. Como é que tá por aí, Bernardo? O transporte público tá tranquilo?
3: Pietra, Thiago, tá daquele jeito chuvoso, né? Não está tão tranquilo, mas eu confesso que através do monitoramento que nós conseguimos ter aqui, tá melhor que ontem, viu? Tá melhor que ontem. Nesse momento, todas as linhas estão funcionando normalmente. Aconteceram ocorrências pela manhã, ali na linha vermelha, aconteceu problema na tração de um dos trens, ele precisou ser esvaziado, e também ali na linha Safira, aconteceu um erro no sistema de energia e três trens foram desembarcados, conseguiram resolver a situação. Nesse momento, ela foi normalizada. Fica aquele alerta, né? Porque nesse momento de chuva, isso que pode acontecer. Problema ali no sistema de energia, problema em algum equipamento que pode causar transtorno. Nesse momento, tudo funcionando normalmente. E quando nós vamos para o mapa da parte da linha de ônibus, nós temos então a diferença no dia de ontem. Ontem a Zona Leste estava bastante congestionada. Hoje, na parte da linha da Zona Leste, a gente já encontra um pouco mais de fluidez, menos lentidão. Já aqui na parte da Bela Vista, onde eu estou, aqui na Avenida Paulista, a situação, a Avenida Rebouças, toda essa parte de Pinheiros, apresentando também muito congestionamento e lentidão da Barra Funda, Moema, Saúde, Vila Mariana e também ali na Vila Leopoldina, além de Alto de Pinheiros, nós encontramos lentidão nas linhas de ônibus. Lembrando também que nesse tempo de chuva não é apenas a trafegabilidade ali que faz a diferença, porque também os próprios veículos precisam andar um pouco mais devagar para que não derrapem e não aconteça um acidente, o que a gente chama do reforço da direção defensiva, né? Por isso, quem vai sair de casa, se precisa chegar ao compromisso, ir um pouquinho com uma antecedência, quem está saindo do trabalho, se preparar para pegar um pico maior nas estações de trem e metrô.
1: Maravilha, Bernardo, obrigada pelas informações. Bernardo que falou ali, né, sobre a questão da chuva estar atrapalhando o transporte público. Então, só para atualizar vocês rapidinho aqui sobre essa chuva em São Paulo, hoje de manhã a gente teve ali toda a cidade de São Paulo entrando em estado de atenção às 11 horas da manhã, e aí logo ao meio-dia esse estado de atenção já, né, parou. Só que a gente vai ter chuva durante o dia inteirinho mesmo, viu? A noite ali segue com chuva, madrugada com chuva, e a semaninha também com chuva. E vale lembrar aqui para vocês, a Defesa Civil emitiu um aviso de risco meteorológico, né, para essa quinta-feira, para sexta e também para sábado. Então você fica aí atento, né? Fique seguro, porque tem risco aí meteorológico que a Defesa Civil emitiu, viu? Agora pode falar, tio.
2: Não, chuva e queda de temperatura, né?
1: Exatamente, é verdade. Agora 5 horas mais 21 minutos.
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6: De volta aqui com o seu Paulista TMC, segunda edição, 5 horas mais 25 minutos. Voltando a falar um pouquinho da chuva, gente, de São Paulo. Olha só, a gente tem aqui um dado importante pra vocês, que a cidade de São Paulo já recebeu aí em apenas 10 dias, a gente tá no dia 10 de setembro, né? Mais chuva do que o esperado pra todo o mês de setembro, viu? Foram ali aproximadamente 100 milímetros acumulados, diante de 66 milímetros esperados pra todo mês, o que corresponde aí a 151,5% da média mensal. Então, estamos tendo um setembro bastante chuvoso e bastante frio também, né, Thiago?
7: Muita água, portanto, aqui na capital paulista e na região metropolitana também. E muito trânsito, viu, na cidade de São Paulo nessa quinta. Chuva, sinal de trânsito pesado, brabo. E já batemos agora 730 quilômetros de lentidão. Veja só, tá piorando cada vez mais. E observa aqui pro extremo sul de São Paulo, Avenida Washington Luiz, travada, hein? Travada para quem vai no sentido da Avenida Guarapiranga, ali na região de Santo Amaro. Aliás, o trânsito já vem no anda e para desde a Avenida Professor Vicente Hall. Então tá tudo muito ruim ali na Washington Luiz. Pela região também, nas imediações ali do aeroporto de São Paulo, aeroporto de Congonhas, Avenida Jornalista Roberto Marinho, também um pouco complicada para quem vem da marginal do Rio Pinheiros. Toma cuidado nessa quinta-feira com a chuva e com o trânsito. Ponto final, vem na sequência Papo de Craque, segunda edição.
6: Até amanhã, tchau, gente.
7: Tchau.
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13: A história da seleção brasileira feminina em Copas do Mundo começou antes mesmo do primeiro Mundial oficial. Em 1988, na China, o Brasil participou de um torneio que serviu como teste. A primeira Copa Oficial aconteceu em 91 e desde então o Brasil esteve presente em todas as edições, ao lado de Estados Unidos e Alemanha. Mas a tão sonhada estrela ainda não veio. O Brasil chegou mais perto do título em 2007, novamente na China. Em Xangai, a seleção terminou como vice-campeã. Inclusive, em 2027, a Copa acontece no Brasil. 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

0: FM, você que está espalhado pelo Brasil, pelo mundo, pela estratosfera, tá ligado aí no YouTube, youtube.com/TMC Esporte, e aproveita para seguir também o TMC Esporte nas redes sociais, TikTok, @TMC Esporte, o Twitter, o atual X, @TMC Esporte, Instagram, @TMC Esporte, e você pode também mandar sua mensagem pelo WhatsApp 11 3025 1001. E você que tá no YouTube, você também pode mandar seus chats e seus super chats, porque como diz o Dodô, o que vale é o dinheiro, né? O Dodô sempre falou isso pra mim. Pensa na grana, Benja, pensa na grana.
1: Que bom.
0: Então, manda, que bom, é isso aí, Calil. Mandem seus super chats. Hoje, quero dar, por favor, senhoras e senhores, uma salva de palmas para André Galvão.
2: Boa, Galvão.
1: Esse é amarelão, hein?
0: E aí, Galvão, beleza, velho? Bom, irmão?
1: Traíra
2: com... É traíra, hoje não é um dia, cara, feliz.
0: Boa tarde, Dentinho. Eu precisava precisava conversar um pouco mais com a esposa do Barolo, velho.
2: Com certeza.
0: Ela não pode deixar esse cidadão sair de casa. Esse cara, você lembra do... O homem, lá da Praça Nossa?
2: Lembro.
0: Velho, que coisa bizarra. O cara tá com um tênis roxo, com rosa, e uma meia de Fanta uva e a outra de Fanta laranja. Se você acha que é mentira, eu tô postando agora as meias desse cafonão aí no meu Instagram.
1: Eu posso stories. Mostrar, eu posso
0: cara,
1: mostrar.
0: É ridículo.
1: Eu posso mostrar.
0: Mostra. Mostra aí. Peraí, produção, dá um close aí, ó.
3: Fanta laranja.
0: Peraí, né? Onde você tá? Pô, você não tá vendo?
1: Acho melhor você vir aqui.
0: Pô, levanta. Você é inteligente, levanta.
1: Não, vem aqui, senta no meu lugar aqui, ó. É melhor.
2: Levanta aí, aí, ó.
1: Senta aqui, aqui você mostra melhor, por favor.
0: Isso, passa na frente da câmera. Tá começando agora, né? Mas levantar, mas não passar na frente da câmera. Mostra a câmera. Olha lá, dá um close lá nessa meia cafona.
2: Meu Deus.
0: Caramba, Barolo, mas você tem algum problema de coordenação?
3: Tem.
0: Onde você tá mostrando a meia, animal?
2: Parabéns, Barolo. Isso chama estilo. Se arrumando no escuro, né, Dudu?
0: Isso, passa de novo na frente.
1: Se troca no escuro.
3: Estilo.
1: Se troca no escuro.
0: Olha, a nossa enquete do dia. E não foi a enquete que eu sugeri. Já fizeram uma enquete que eu não sugeri.
1: Juvenilizada,
0: velho. É. Caramba, Daniel, falei pra você da enquete, fez uma... Puta enquete sem graça, caramba. Hã? Quem tem mais chance de ser eliminado? Corinthians, Palmeiras... Não, tô mentindo, não. Tô mentindo, não. Não e não quem tem mais chance de ser eliminado. Porque hoje lá no programa, no meu, lá no canal do Benjo, Papo Reto, o pau cantou.
1: É mesmo?
0: Cantou. Era o Kleber, gladiador, contra o Mano e o Velho. Porque o Mano falou... que o empate do Corinthians foi melhor do que a vitória do Palmeiras.
1: Eu concordo.
2: Eu concordo também.
0: O velho também. E o Kleber falou, vocês estão loucos, como é que um empate pode ser melhor do que uma vitória? Então a enquete era sobre isso.
1: Não concordo.
2: Não concorda, Dudu?
0: Com quem que você não concorda?
1: Vitória do Palmeiras é melhor.
0: Então, o Kleber, que o gladiador falou.
1: Porque o Palmeiras joga com a LDU, o Palmeiras é muito melhor que a LDU.
2: Mas vai jogar fora de casa.
1: E daí?
2: É muito melhor que ganhar de 1-0, por quê?
1: Palmeiras joga melhor fora de casa.
0: Adorei essa resposta.
1: E daí? Assim, e Corinthians e Estudiantes é muito igual.
2: Acho que o Corinthians tem uma vantagem.
1: O time de Estudiantes é muito ruim, cara. Deixa eu te falar, se os brasileiros não passarem... Palmas para ele.
2: Palmas
1: para
2: ele.
0: Chegou pro fim do programa.
2: Boa, Galvão. Isso aí.
0: Ó, a produção falou que tem que pagar 10 flexões.
1: No escuro também.
2: Esse aí.
1: O cara tá esbaforido. 10
0: flexões pra pagar.
2: Não, vai pagar. Vai pagar multa.
0: Vai pagar 10 flexões de multa.
1: Vai, Galvão, eu tive que mostrar a meia. Eu tive que mostrar minha meia.
2: Aí, produção, deixa o rato, Galvão.
0: 10 flexões. Vamos contar. Vamos contar.
2: Cara, pega aqui, ó.
1: Já chegou esbaforido.
0: Vamos lá.
2: Aí,
0: meu, vamos esse lá.
2: Programa é horrível, chegou atrasado. Olha aí a flexão do
1: Galvão.
2: Olha a flexão do guerreiro.
0: Você vai morrer no ar.
2: Só me manda no escuro. Os guerreiros aqui só se arrumam no escuro.
0: Nove!
2: Aê!
1: Eita! Toma uma água. Toma uma água.
3: 9:30, né? 9:30, você vê. Não foi
2: 10. Esse programa aqui tá aí.
0: Mas toma um fôlego. Produção, traz água aí, pô.
1: Deixa eu ver a pilha dele.
0: Respira aí. Mas, ô, Dodô, foi essa a briga do programa hoje lá no Papo Reto, foi essa.
1: É,
0: e o Kleber falou, vocês estão loucos. Desde quando que uma vitória pode ser pior do que um empate? Sim.
1: Quem tem a vantagem é o Palmeiras, saiu na frente.
4: Não, eu não vejo vantagem.
1: Independente se vai jogar fora ou em casa.
4: Não vejo vantagem. O Palmeiras perdeu um caminhão de gols, foi incompetente.
1: Por isso mesmo.
4: O técnico botou o time no mato, colocou a classificação em risco. É culpa do Abel Ferreira.
2: Não, eu ouvi. Eu ouvi o que vocês falaram. Vocês estão comparando uma vitória com um empate.
4: Sim.
0: O que eu falei foi o seguinte, vou repetir que você chegou atrasado.
2: É inacreditável.
0: É isso, não, hoje lá no papo, no meu programa do canal do Bem, Papo Reto, o pau cantou.
2: O Mano, né?
0: Porque o Mano e o Velho falaram que o empate do Palmeiras foi pior.
1: Vitória do Palmeiras.
0: Desculpa, o empate do Corinthians foi melhor do que a vitória do Palmeiras.
2: Você é louco, né?
0: Não sou eu, eles. O Kleber falou, vocês estão loucos.
2: É isso.
4: Mas por que, Galvão? Desculpa. Tenta me convencer do contrário.
2: Uma vitória vale
0: melhor que o empate. É óbvio.
4: Não, não. Num jogo de 180 minutos, vai me desculpar. O senhor está equivocado.
2: Ué, mas o jogo, exatamente.
0: Um jogo de 90 mesmo, mais ainda. Um jogo de 180 mais ainda.
1: O Palmeiras perdeu um caminhão de gol.
4: Foi.
1: E lá vai jogar lá.
4: E lá não vai ter oportunidade.
1: Quantas chances de gol o Corinthians criou no jogo?
4: Mas o Corinthians fez um péssimo primeiro tempo.
1: Ah, tá. Então tá.
4: Pro Corinthians foi uma vitória, um empate, cara. Traz a decisão pra casa. Palmeiras já perdeu pra LDU lá o ano passado.
1: Deixa eu falar um negócio
4: pra você. Palmeiras perdeu pra LDU lá o ano passado. Eu não sei se o Abel aprende a lição.
0: Quanto foi Mirassol e a LDU?
4: Eu não lembro.
0: 0-0.
2: 0-0.
4: Então...
2: Então, tem os reservas do Mirassol.
0: 0-0, o Palmeiras tá classificado.
1: Ô, véio, deixa eu falar um negócio.
4: Vai ser muito difícil na altitude.
0: Não, você que jogou bola, fala pra ele.
1: Já falei que o Palmeiras tem vantagem. Pra mim, o Palmeiras ganhou o jogo, tá com vantagem. E outra coisa, os quatro adversários dos brasileiros, mas são muito fracos tecnicamente. Mas muito fracos.
0: São.
1: Se os brasileiros não passarem pra semifinal, será uma decepção muito grande.
4: Quem é melhor, Estudiantes ou LDU?
1: Eu acho que é uma briga muito boa.
0: De foice no escuro.
1: É uma briga boa de foice no escuro. Eu acho que o Palmeiras vai passar tranquilamente. Eu acho que o Corinthians vai sofrer, mas vai passar. O Fluminense tá com o pé na classificação, que fez 2-0. E falta o...
2: Flamengo
1: hoje. E o Flamengo hoje que vai jogar com o melhor time desses quatro que eu tô falando. Que o Flamengo pegou o Cruzeiro. O Flamengo foi o melhor classificado e pegou o Cruzeiro. Passou do Cruzeiro e vai pegar o
2: Del Valle.
1: Del Valle, que é um time que é o melhor time do Equador disparado. Então o Flamengo vai sofrer mais, vai passar também, porque vai definir no Maracanã é o melhor time.
0: Mas, por exemplo, o que você acha do Dentinho e do Fará dizer que empate é melhor que vitória?
1: Eu acho que o Dentinho contra o lado do coração. O Bucaio César fez gol. Ele tá confiante. E o Fará tá querendo presepar no programa.
4: Não, muito pelo contrário.
1: O Fará tá querendo.
4: Te dou argumentos aqui. O Abel Ferreira perdeu todas as oportunidades. Ô,
0: produção, só um minuto.
1: Não, o Abel chutou bola. Ô,
0: produção, o Barolo vem hoje no programa?
3: Ué, tô falando.
0: Nossa, aqui, eu nem vi.
3: Desculpa. Cara, você me mostrou minha meia, pô.
1: Ô, Barolo, o Abel Ferreira perdeu o gol ontem.
3: Ele vai perder gol e vai jogar pelo empate fora de casa.
4: Para, pô. Não, peraí. O Abel Ferreira só fez uma substituição. Ué, não é o melhor elenco do país?
3: Mas precisou.
4: Acabou de falar que o jogo ia ser 5-0 só como bem. Meu contra Deus, a LDU não. Tem que meter 3-4. Ah, que sim, bem, tá Galvão. Claro, para. Claro. Como bem.
2: O Palmeiras,
4: para de ter tá medo feliz, do Abel. Tá, tem que falar a verdade.
2: Não é medo, não.
0: Agora bateu forte.
2: Cara, que eu
0: você tem medo do Abel?
2: Tem medo do Abel, é fogo.
1: É inacreditável. Não é medo, não.
2: Medo do Abel.
1: Não tenho medo. A gente precisa ser coerente.
0: Obrigado, André.
1: Ele é incoerente.
2: Não, eu sou.
1: Ele é incoerente.
2: Não sou.
1: Porque se fosse o... Eu estaria defendendo. O Palmeiras fez o melhor jogo ontem em muito tempo. Pô, o Palmeiras conseguiu um número grande de finalizações, quase 30 finalizações. O Palmeiras atacou o tempo todo.
4: Ganhou por 30-0.
1: Não ganhou, então, por 3-0.
4: Não foi o melhor jogo.
1: Mas ganhou o jogo.
4: Mas deu 1-0 só, Galvão.
1: O jogo tem 180. Você falou aí, você não falou aí?
4: Exato.
1: O jogo tem 180 minutos. Tá quanto?
4: Os próximos 1-0 Palmeiras.
1: Ah, tá. Obrigado.
4: Agradeço.
1: Agradeço.
2: Mas, Galvão, agora vai jogar na altitude.
4: E tá 1-0 só por quê?
2: O LDU,
4: mas
2: fica brincando. Ficam brincando.
1: Quanto que tá o jogo?
4: Legal.
1: Não, quanto que tá o jogo?
4: Ué, tá 1-0.
1: Então!
4: Mas é outro? Garantido? Você afirma, Palmeiras passa?
1: É, mas ninguém...
4: Agora tem que ter coragem, fala aí, afirma,
0: passa. Como é que você vai convencer alguém que num jogo que o time teve 30 finalizações, vai jogar por um empate fora de casa, o resultado é ruim?
1: É?
4: Pra mim é ruim. Péssimo.
2: E outra coisa, e
4: olha, isso é um elogio ao Palmeiras, tá? Desse. Tem time a meter 30 na LDU. Não, não conseguiu. É um perigo. E o Abel Ferreira fazer uma única substituição.
2: Mas
4: e Felipe
2: isso,
4: Anderson,
2: o joga melhor fora de casa ainda.
4: Tudo no banco. Ah, tá de brincadeira, cara.
1: Futebol,
4: não quis ganhar.
1: André, o futebol é louco, né? O menino que entrou, o Heitor, né?
2: Sim.
1: Caraca. Aí eu tava vendo a transmissão. Aí pau no Abel, né? Cara, a bola foi pro menino fazer o gol, ele cabeceou. Se ele faz o 2-0 ali, cara, ia ser lindo, porque o garoto é centroavante, velho. Ele entrou no jogo. É. E a bola foi. Pô, ele cabeceou e a bola passou isso do gol.
4: Mas pra fazer. Se o Neymar tivesse 20 anos, não, a Copa
1: Eu tô falando o seguinte.
4: Ele sai consagrado.
1: Que ele modificou o time. Você tá falando que ele mexeu uma substituição, mas ele pôs o garoto e o garoto
4: ia fazer. Os caras estavam com a língua lá de fora.
2: O Abel.
4: Os caras cansados, desgastados.
2: O Abel fez só uma substituição. Tá todo mundo falando isso. Poxa. Agora estão percebendo que o elenco do Palmeiras não é tudo isso.
4: Não.
2: Agora estão
4: percebendo.
2: Só falta você culpar
4: na Leila, que foi de vermelho, no Anderson Barros, que não dá entrevista. A culpa é do Abel, ele que monta.
2: O elenco, Maurício, vocês estão de brincadeira.
4: O elenco do Palmeiras, superestimado, não teve um jogador convocado para a seleção brasileira ontem. Um jogador convocado. Olha só, o lateral do Corinthians, que custou 7 vezes, eu vou repetir, 7 vezes menos do que os 2 laterais que o Palmeiras trouxe, brasileiros. Estou falando dos laterais brasileiros, contratados pelo Palmeiras, está na seleção. Foi convocado.
2: E quem trouxe esse
4: lateral do Corinthians, que custou 7 vezes menos?
1: Qual,
4: 7 vezes
1: qual menos? Qual time que tá na liderança, vice-liderança do brasileiro, Galvão?
4: Você acha isso normal?
1: Não acho normal.
4: Vice-liderança, o segundo é o primeiro dos últimos.
1: Olha a diferença. É. Bom, e aí, a seleção tá também. Falando, mas a seleção no começo de ciclo pra jogar contra a Tasmânia, Vila Churupita, Singapura.
4: Mas quem pediu os laterais? Foi minha mãe que pediu? Foi o Abel, pô.
0: Mas às vezes você começou bem, aí você decaiu.
4: Por quê?
0: Ah, porque às vezes você fala do time do Palmeiras, parece que nós estamos falando do Palmeiras de Darinta, de aqueles jogadores horríveis. O Palmeiras tem um timaço, velho.
4: Um timaço não significa ter um elencaço. Não tem.
0: Pô, teve um jogo aí que o Flaco Lopes estava no banco, o Arias estava no banco. Pô, os caras... Tá louco.
1: Não, a comparação é com o Flamengo. Você comparar com o Flamengo, aí ferrou.
4: É isso!
1: Porra. Ah, mas não,
4: é
1: isso? Não, eu tô falando
4: que é isso.
1: Não, eu tô falando a comparação de elenco com o Flamengo, o Flamengo tem mais opções.
0: Mas você tem 20 clubes.
1: Mas se comparar o Palmeiras com os outros, você aí, tem 20 mesmo clubes, com esse elenco,
0: você tem
1: mais
0: 20
1: ou menos
0: clubes na elite do futebol brasileiro, certo?
1: Sim.
0: Na Série A.
1: Sim.
0: Quantos dos 20 tem um elenco melhor que o Palmeiras?
1: Só Flamengo.
0: Então acabou. Isso não tem nexo.
4: Eu não sei.
2: Como você não sabe?
4: Eu não sei, porque.
2: Qual outro clube? Fala outro.
4: Eu já fiz essa comparação outra vez.
2: Que eu cansei.
4: Fala outro clube.
0: Você parece, juro por Deus.
4: Você tá brincando, não.
0: Sério. O teu amigo meu, o Marinho 40. Cara, o Palmeiras ganha, ele manda mensagem. Porra, esse time não dá. Eu não aguento o Abel. Eu falei, vocês estão loucos. O torcedor tem torcedor do Palmeiras.
1: Cara, não aguenta uma semana torcendo pro Corinthians.
0: Tem torcedor do Palmeiras. Falando sério, tem torcedor do Palmeiras que precisa de terapia.
4: Gente.
0: Não tô falando que você não tem que cobrar. Cobrar, tem sempre que cobrar. Mas falar, você fala do time do Palmeiras, parece que é uma porcaria.
4: O time titular do Palmeiras só perde pro time titular do Flamengo. Mas os reservas, não. É isso.
1: Mas em termos de elenco, Galvão, você acha que o elenco do Palmeiras é inferior? O elenco é inferior ao Flamengo?
0: Você fala ou eu falo?
1: Mais de quem?
0: A gente fala.
2: Fala outro time, Galvão.
1: Você aguenta 2 minutos.
2: Os reservas são pau a pau. Fala outro time.
4: Cara, os reservas são pau a pau.
0: O Yuri Alberto machucou. Você já viu o substituto do Yuri Alberto?
4: Não, não tem.
0: Faz um ano e meio que a gente não faz um gol.
4: Não, eu entendo isso, mas assim, ó. Você acha normal, isso que eu falei aqui é sério. Você acha normal o Palmeiras, com a condição que tem hoje, não ter nenhum jogador convocado para a seleção brasileira? Sendo que, por exemplo, o maior rival, o Corinthians, tem 3? Você acha normal isso?
1: Ah, cara, depende daquilo que a seleção está renovando.
4: Mas quem montou o time do Palmeiras?
1: Se você comparar o time do Corinthians com o Palmeiras, muita gente vai querer o time do Palmeiras. Independência, os caras vão pra seleção, não. Aí você vai ver, Piquerez é outra, é seleção de outro país. O zagueiro que jogou.
4: Ganhou, Gustavo Gomes,
1: Gustavo Gomes.
4: John Arias.
1: Andrés Pereira e Marlon Freitas não foram convocados. Puta, dois jogadores do caramba.
0: O Andrés Pereira, eu falei ontem aqui, o Andrés Pereira não ser convocado.
1: Não, eu não
0: esse cara joga muito bola.
1: Assim,
0: joga
1: o problema da seleção brasileira, meio campo é descarado. Pra mim, quem faltou e deveria estar é o Martinelli do Fluminense. Porque assim, os que foram, a gente tem um problema em meio campo, gente. A gente não tem
0: meio campista do mundo aí. Campo, nós temos um problema no mundo.
1: Não, tô falando assim, lateral, mas assim, o meio campo, que é onde o negócio funciona, a gente tem problemas sérios, seríssimos.
4: E o que vocês acham do Palmeiras ter gastado 60 milhões de reais em dois laterais?
2: Tá, e quem pediu
4: e o lateral gastar? Que vai pra seleção,
2: mas o Corinthians
4: foi a Kelvin vai pra seleção milhões.
0: Que lateral você quer?
4: Kelvin. O Palmeiras gastou 60 milhões de reais em Kelvin e Jefté.
1: Não, mas aí é uma questão de administração.
2: A pedido de quem, Galvão?
4: 60 milhões de reais em Kelvin
2: e Jefté. Me responde, foi o desejo da Leila ou quem pediu foi o Abel?
4: Ué? Quem pediu?
2: Todo me mundo. Responde.
4: Vocês acham então, normal
2: pronto. Isso?
4: Todo mundo
0: não, bate o normal, pau? Não, o
4: anormal... Todo mundo achar legal?
0: Não, pode falar. Eu vou te falar. Isso quem me falava uma época. Hoje ele não fala mais comigo. Não quer conversar comigo. Mas quando ele falava comigo, o Andrés tinha uma frase que é óbvio, mas é verdade. Contratação boa, aquela que deu certo. É,
1: exatamente.
0: É custa o que custar. É, esses dois que você falou, é fácil falar depois. O anormal não só gastar 60 milhões nesses dois. O anormal foi gastar o que gastou no Paulinho.
4: Também. No também.
0: Agora aqui não.
4: Não,
0: anormal é o Augusto Melo pagar 5 milhões de dólares pelo pé do Raul.
1: Sim.
0: Não, isso mas é anormal. Você já sabia aí... que não ia dar certo.
4: Mas, pelo amor de Deus, o Jefité.
0: Mas você fala do Palmeiras.
4: Que mais,
0: no final das contas, que conclusão que você tirou?
4: Quem mais eu berrei aqui pra não contratar foi esse Jefité. Antes da contratação.
0: Pra você, o Palmeiras tá eliminado.
4: Não, não. O Palmeiras conseguiu a vantagem.
2: Corre risco.
4: O Palmeiras jogou bem.
2: Corre risco.
4: Muito risco. Corre muito risco na altitude.
2: São duas coisas. São duas coisas completamente diferentes.
1: Eu queria ver, mas não consigo ver esse risco todo.
4: É que eu tô totalmente contra a maré. São duas coisas completamente diferentes. O Palmeiras fez um bom jogo. E com este elenco, que também tem o dedo. A mão, pode colocar aí o corpo inteiro do técnico Abel Ferreira, o Palmeiras, ele é capaz de entregar mais resultados do que a capacidade do elenco. Então, eu reconheço o trabalho do Abel dentro de campo. Fora de campo, na montagem do elenco, eu não concordo.
0: Mas
4: não
0: concordo. Chegou o superchat.
2: Aí tudo bem.
0: O cara já mandou um superchat de 20 pau, te detonando.
4: Pode mandar.
0: Então, ó, galera, eu só vou ler agora, nesses próximos 30 minutos, mensagens detonando o André Galvão. O Márcio Duarte, ele manda um superchat. Mais uma vez, a incoerência do Galvão. Quando o Palmeiras estava na liderança, ele falou que era o melhor elenco que o Abel já teve nas mãos.
4: Não.
0: Agora, fala que o Palmeiras tem um elenco fraco. Chora, Galvão, segue o líder.
4: Vocês estão aqui, são testemunhas. Faz quanto tempo que eu falo do elenco do Palmeiras? Quem falava essa bobagem aí era o Ivan Drago. Vocês estão me confundindo com o Ivan Drago. Palmeiras nunca teve o melhor elenco nessa temporada, porque o elenco é muito curto, faltam opções. Vocês olharam pro banco ontem, vocês estão falando aí.
2: É, quando estava 10 pontos na frente, você estava grandão
0: elenco,
2: aqui,
0: o elenco
2: né?
0: É curto. É. Fala pra ele
1: ver o que é elenco
2: curto.
1: Banco?
2: Ontem, você viu ontem?
4: Vamos lá.
1: Quem tava no banco? Vamos ao banco do Palmeiras.
4: Eu vou fazer questão
2: Maurício,
4: de pegar o banco do Palmeiras.
1: Você quer ver se esse banco era titular nos outros times do Brasil?
4: Não, vocês vão ver.
0: Você quer que o Barolo, eu e o Dentinho, a gente fale os bancos do...
2: Cada um fala o seu.
4: Não tem muita diferença.
2: Dá esse banco pra nós.
4: Vou pegar o banco do Corinthians aqui pra você. Eu vou ler aqui e vocês vão perceber como não tem muita diferença. Vamos lá.
2: Que loucura.
4: De ontem, tá? Marcelo Lomba.
0: Bom goleiro.
2: Bom goleiro. Reserva, bom goleiro. Goleiro
1: reserva.
0: Ah, bom goleiro.
4: Reserva. Mas muito diferente de
1: goleiro reserva.
0: Você queria quem? O Neuer?
1: Igual o Rafael. Do mesmo nível que o Rafael pra mais.
4: Não tem muita diferença. Bruno Bertinato.
2: Tava no banco.
1: Garoto, né?
4: Não, que contratou da Portuguesa.
1: Ah, o goleiro.
4: Bruno Bertinato. Bruno Fux, bom zagueiro. Esse eu gosto.
1: Banco, pra ser banco tá ruim?
4: Não, esse eu gosto. Bruno Fux. Felipe Anders.
2: Ah, bom jogador. Não. Na verdade.
4: Felipe Anders.
0: Ah, você vai dizer que o Felipe Anders não é bom jogador pra um banco?
4: Ele é ruim.
2: Gente... Ô, Galvão, você não tá legal hoje.
0: Ah, não.
4: Felipe Anders.
2: Você viu pra lá?
1: Você quer o Newton?
0: Liga pro Samu pra vir retirar o André Galvão daqui.
2: Na moral.

0: Ontem. Não é uma contratação ruim.
1: Olha que maravilha.
2: O Kelvin é ruim.
1: Quem Kelvin. Indicou? Quem indicou? Ah,
0: que cara, isso. O Kelvin eu não acho ruim, não.
2: Então?
0: André, sério. Você vai ser omisso nesse jogo? Eu acabei de falar. O Kelvin não acho ruim. Também não acho uma maravilha, mas não acho ruim.
2: Mas é um bom reserva. É um bom reserva.
0: Até agora você tá se ferrando. Até agora deu 3-0 para nós. O GI
2: não tinha nenhum do seu time.
0: O quê? Porra, me dá toque aí.
2: Pode mandar o Felipe Anderson.
0: Quer ligar lá?
1: Só o Bruno Fux. Buscar ele.
0: Só o Bruno Newton.
1: Troca com o Fux, bom. Aí o próximo é bom. Bom, tá bem, né? Maurício. Tá bem. Tá bem.
2: Há três meses atrás ele tava cornetando o Maurício.
1: Vamos lá.
0: Maurício
1: vamos continuar.
0: Vamos achar um ruim aí.
3: Pausa pro intervalo. O PV007 mandou um chat. Esse Tonho da Lua do Galvão tá bêbado.
2: Tonho da Lua. A comparação.
1: Vamos lá, Tonho.
2: A comparação não é ruim. Foi um grande personagem.
1: Vamos lá. Emi Martinez. Bom, alguém meu... quer Emi Martinez?
0: Mas tá no banco do Palmeiras, reserva dos caras.
1: Titular.
0: É porque o Andrés não tá no jogo ontem.
1: Agora, meus amigos, é só garoto.
0: Academia.
1: Garoto. Heitor, Eric Belé, Larson, Luiz Pacheco e Arthur.
0: Então, nenhum
1: é desse... só garoto.
0: Nenhum desses garotos bola, jogou. Né? Os que foram vendidos já tirou tudo. É. Já deu tanto dinheiro pro Palmeiras, vocês não tem que pagar conta
1: Barolo.
0: Até o ano 20
4: Ele
0: mil.
4: Falou os caras que estavam no banco, tá certo?
2: Aqui, machucado.
4: Andrés Pereira não jogou, porque tá suspenso. Andrés Pereira.
2: Nossa, foi ruim. Jantado agora aí.
4: Ramon Sosa tá fora, machucado, é um bom jogador.
1: Isso é assim mesmo.
4: O Jeffitel, lateral, machucado. Tá machucado também? O Jeffitel não
1: tá
4: foi?
1: Tá machucado.
4: E o Paulinho, que é a grande contratação que não virou.
0: Ó, o Lucas Sobral, o Lucas horroroso. Pausa pro intervalo. O Lucas Sobral manda no chat. O Galvão, você tá certo. Errado tá o médico que te deu alta no hospício.
1: Cara, as pessoas não precisam concordar comigo. Mas eu sei que tem muito palmeirense que concorda. Muito. Cara, esse elenco é curto. Olha o tanto de moleque da base que eu li
2: agora,
1: aqui.
2: Agora, Galvão, que vendeu, tem muito jogador machucado.
1: Foi pra ontem, né, Galvão? Fala
0: pra você. Não fala nada.
4: Eu acabei de falar aqui, só eu falo.
0: Desse jeito, vai.
1: Eu quero que vocês falem. Então agora eu quero que vocês falem.
0: Caraca, Galvão, eu já falei com
1: vocês. Desses aqui, eu quero que você seja honesto. No Corinthians, você queria quem? O banco inteiro.
2: Felipe Anderson, Maurício.
1: Tá, vamos lá, continua.
2: O zagueirão com o nome dele.
0: Fux.
1: Tá.
0: São três.
1: Três. O banco tem 12.
2: Então, M. Martinez também.
0: Eu pego os três e todo mundo.
2: É o M. Martinez, você é maluco. Maurício, pode mandar também.
0: Do banco do Corinthians, você quer quem?
2: O Charles.
1: M. Martinez, a gente já faz a troca agora.
0: Vamos fazer a troca.
3: O Corinthians, você quer quem? Charles, Pedro Raul.
2: Matheus Pereira.
1: Não, vamos pegar, vou pegar.
2: Pode pegar, olha. Você tá
0: o banco do Corinthians.
1: Você não vai falar nada?
2: Você não tá legal, eu, Galvão, hoje, Galvão?
1: O Galvão é dar murro em ponta de faca.
2: Tá de brincadeira.
1: Você falou três. Ele falou três. Eu ouvi bem, não foram três? Rapaz. Vamos ver o banco do Corinthians.
2: Tô desconfiado que o Galvão quer o Rony de volta.
1: Cauê, João Pedro, Pedro Raul, não dá. Pedro Milan, não dá.
0: Tá chorando. Matheus Pereira. Tá chorando.
2: Matheus Pereira. Palmeiras? Fala.
4: Não dá também, quantos? Não dá.
2: Escolhe três aí, por favor.
1: Angileri não dá, Charles não dá.
4: Aí não dá, velho.
0: Pega o do São Paulo aí. Pega o do São Paulo aí.
1: Guinegão, Dieguinho.
2: E aí, velho? Quantos você quer
1: falar? Alex Santana e Lingard.
2: E aí, quantos
0: você quer? Quem quer o Lingard?
1: Não, do Corinthians não tem.
0: Pega o do São Paulo aí. Pega o do São Paulo.
1: Do banco do Corinthians.
0: André Silva, Newton, Jordi.
1: O São Paulo tem.
0: Vou pegar
1: o banco do São Paulo de terça-feira.
2: Galvão, vai ficar feio pra você, Galvão.
1: Juro pra vocês, o São Paulo tem, viu?
0: Tem.
1: O São Paulo tem. Eu vou achar aqui, calma. Achei.
3: O Bruno Galindo, ele manda aqui um WhatsApp. Ô Benja, pega o banco do Fluminense, do Atlético Mineiro, do Santos. O Galvão não tá bem, não.
1: Então, ó.
3: Você tá bem?
0: Do São Paulo.
1: Do Atlético Mineiro e do Cruzeiro é bom fazer comparação, hein? De Atlético Mineiro e Cruzeiro é bom fazer comparação.
4: Atlético Mineiro, sacanagem.
0: Que isso? Eu tô perplexo com você,
4: mano. Eu tô escutando agora, eu tô procurando aqui o time do São Paulo.
1: Banco, achei. Achei.
4: Banco do São Paulo
1: agora. Banco do São Paulo, vamos lá.
0: Banco do São Paulo. Dentinho tá omisso.
1: Ó, Coronel não.
2: Eu tô falando
1: pra caramba. Eu vou ser honesto, hein?
4: Coronel.
2: Eu tô falando.
1: Eu vou ser honesto.
0: Coronel.
1: Coronel não. Toloi não. Wendel não. Danielzinho sim.
4: Danielzinho, você pegava pro seu time?
1: Pegava. Pegava. Danielzinho, Palmeiras?
4: Sim.
1: Pegava.
4: O Palmeiras?
1: Eu pegava pro elenco?
3: Você não vai falar nada?
2: Que loucura.
1: Vai, Galvão. Continua.
4: Danielzinho é titular do Palmeiras?
1: Não, não.
4: Pro elenco, eu falei.
1: Do São Paulo, mas é titular do Palmeiras.
2: Pro elenco, eu falei. Quem você mandava pro São Paulo na troca aí?

0: O Emi Martínez pelo Danielzinho, baita negócio.
1: Caulício, pera.
0: Emi Martínez pelo Danielzinho?
1: Não. Não. O Danielzinho é titular. Só não foi, ah, foi banco porque jogou na Argentina.
0: Vamos Caulício, lá. Você quer? Um Danielzinho. Aí tá, Newton.
1: Quer?
0: Palmeiras não tem
1: primeiro. Leva o Uber.
2: Ô, véio, véio.
1: Não,
2: vai,
1: São Paulo.
2: Não,
1: Calvão,
2: para,
1: São Paulo
2: Calvão,
1: também não tem.
2: Vai, Calvão,
1: vai. Vai, vamos aí, vamos aí.
0: E o Newton pega.
1: Paulista não quer.
0: Calvão. Dois.
1: Paulista não quer.
0: Não, Cauli não.
1: Porra, tá talento.
0: O Jordan é muito novo aí, é igual
2: Ferreirinha.
0: O Palmeiras.
2: Quer o Ferreirinha?
1: Ferreirinhas, quer o Ferreirinha?
0: Quer o Ferreirinha? Não, Ferreirinha não.
2: Quer o André Sá?
0: É, exatamente.
1: Aí, não tem nenhum, não pegou nenhum. Não,
0: peguei dois já.
1: Danielzinho e Newton. O Danielzinho é titular. O Danielzinho é titular. Vamos organizar aí. Para, Dodô.
0: Não, tá pegando de mim.
1: Espera os outros falar.
0: Eu tô lendo quem tá no banco.
1: Ô, velho. Aí, que tumulto.
0: O Antônio Carlos.
1: Você tumultuou. Ah, desculpa, você aí, não consegue então esperar os outros? Tá nervoso?
0: O Antônio Carlos Milani manda um superchat. Vocês falam tanto do elenco do Flamengo. Não, o cara. Você acha que bebeu a mesma coisa do outro? Tirando o Pedro e a Arrascaeta, que jogador acima da média o Flamengo tem? Cara, tá brincando, velho.
2: Tá brincadeira, velho.
1: Tem acima da média o São Paulo.
0: Não, mas ó, vamos falar do Palmeiras ontem. Agora vamos falar um pouco mais sério. Porque realmente
2: o cara tomou alguma coisa.
0: O André Galvão não tá legal hoje mesmo. A produção já tá ligando pra tua esposa vir te buscar.
2: Por isso que ele chegou atrasado.
0: Que se dirija.
2: Eu vou ficar aqui até as 8.
0: O Palmeiras, o Palmeiras ontem foi... É, meu, o time lá do...
2: Deu.
0: Não conseguia passar do meio de campo. Agora, quando passou também, temos que ver uma coisa, hein? O Carlos Miguel... Ontem tava entregando de novo, hein?
2: Duas saídas de bola dele lá.
0: Uma no primeiro tempo, outra no segundo lá. Vai, não vai. A outra
2: segundo tempo,
0: ele não tem habilidade pra jogar com o pé, também não pode jogar.
1: Ele tá inseguro, tá mal, hein, Dodô? Ele tá inseguro.
2: A saída de bola dele é ruim, né? Com o pé é
0: ruim?
2: Brincadeira.
0: Pô, pra ser ruim precisa melhorar muito.
2: O Carlos Miguel, tanto que saiu a convocação da seleção.
0: Não foi, né?
2: E ele era um cotado aí um tempo atrás. E ele, de tantas atuações inseguras, ficou fora.
0: Então, mas tirando essas duas... Dentinho, tirando essas duas vaciladas do Carlos Miguel, só deu o Palmeiras o jogo inteiro. O Palmeiras podia ter ganho ontem de 7-0, tranquilamente.
3: É normal, pela força do Palmeiras, jogar em casa, com o apoio da torcida, pelo elenco que tem, o excelente elenco, Galvão, que tem. Normal, era
0: o time titular.
3: Tem enfiado um monte na LDU, mas deu brecha pra LDU dentro de casa, com a altitude. É um time que pressiona bastante, chuta bastante bola no gol do meio da rua lá. Tá correndo risco. Tá correndo risco, mas eu acho que o Palmeiras é favorito ainda.
0: Óbvio. Não, mas você não vai falar nada?
2: O Palmeiras. Caraca, velho. Você mandou eu ficar quieto, agora eu vou falar.
0: Eu acredito na
1: Eu tô igual o Galvão, tô
2: sem. Tá bipolar?
3: Hoje ele tá
2: agora assim, o Arias ontem, se tivesse um pouquinho com o pé mais calibrado, ele fazia uns dois gols. O Flaco Lopes não tava naquela noite inspirada pra fazer gol.
0: Ah, então.
2: Então, por isso que eu tô falando, que o Palmeiras é muito superior. E o Palmeiras vai jogar lá em Quito. E vai ganhar o
1: jogo melhor
2: lá.
1: Fora de
2: e vai
1: casa.
2: Vai ganhar o jogo lá.
0: Joga melhor fora de casa.
3: Esse negócio de jogar melhor fora de casa também, bro. Assim,
1: mas é, joga melhor fora de casa.
3: O Palmeiras é favorito. Só que tá correndo um grande risco de ser
2: poderia
3: eliminado.
2: Ir mais
3: eu falei. É tá muito mais tranquilo, gente, cara.
1: Tem, corre tem risco, muito mas mais não é tranquilo. Grande.
0: Não, parece papo de louco. O Palmeiras ganhou. É? O Fala fala, o Palmeiras ganhou. Aí você falou, o Palmeiras jogou muito melhor. Aí você falou, o Palmeiras tem muito mais time.
3: 30 chances e um gol.
0: Mas não tem mais.
3: Tem mais isso porque tá jogando fora de casa.
2: Mas aí é a torcida. E a torcida a gente respeita.
1: Não é?
0: Peraí.
1: Te chamou de torcedor.
3: Eu tô fazendo uma análise.
1: Chamou de torcedor no microfone.
3: Essa soberba, ela precede a queda.
2: Não tem nada de soberba.
3: Calma.
2: Essa soberba.
3: Não menospreze a LDU.
0: Você tem uma coisa
3: na altitude com a torcida dele.
2: Eu tô falando.
3: E tem gente no seu time que afina.
0: Se tem uma coisa que o senhor não tem direito de me acusar é de soberba, que o mais soberbo aqui sempre foi você.
3: Não, soberbo não.
1: Agora tá impossível. Agora tá impossível.
3: Agora eu tô em outro
1: nível. Agora com o Felipe Coutinho tá impossível.
3: Não quiser pegar o banco do seu, você não ia tomar todo mundo aí.
0: O Mano SP manda aqui, não é o Mano que trabalha comigo, é o Mano SP, ele fala aqui: nenhum time do mundo tem um banco recheado de craques ou no mesmo nível dos titulares.
3: Isso, claro, isso é complicado. Concordo, é evidente, porque senão eles seriam titulares. Isso é mais acontece
2: Flamengo
3: que
2: tem um elenco.
3: Mas a diferença entre titulares e reservas no Palmeiras é muito grande. Não deveria ser.
0: Será que o que você observa, o Abel não observou nessa janela?
3: Gente,
0: que queriam só o Danilo. Aí não deu certo o Danilo, deixa.
3: A minha crítica.
0: Ninguém observa isso?
3: Ela não é nova. A minha crítica foi a montagem do elenco lá atrás.
0: Isso sim.
3: A minha crítica não é agora. A minha crítica é do começo do ano. O Palmeiras abriu mão, por exemplo, do Rafael Veiga. Deu de graça o Rafael Veiga pro América do México pra ficar com o Felipe Anderson. Eu preferia ter o Rafael Veiga. Então,
0: mas deixa eu te falar, mas quando
3: o Palmeiras. O Everton também.
0: Quando
3: não.
0: O Palmeiras contratou.
3: O Everton.
0: Quando o Palmeiras contratou o Felipe Anderson, foi uma chuva de elogios. nossa, tinha a proposta da Itália, o Palmeiras conseguiu trazer, sim, baita jogador, que contratação bombástica, quando falaram?
3: Na época, sim. Cara,
0: ele, o futebol é muito louco, ele... ó. Quando o Palmeiras montou aquele primeiro time lá com o Abel, cansei de ouvir, os caras falam, o Rony não dá pra jogar no Palmeiras que é grosso. Zé Rafael não é jogador pro Palmeiras.
3: Sim.
0: Mas... é Rafael Veiga é brincadeira, lembra?
3: Sim.
0: Tudo estourou, tudo deu, sim, certo. Verdade. Agora, mas... falar depois, você vai falar que o Felipe Anderson é um puta banco?
3: O Felipe Anderson tá 2 anos e meio no Palmeiras.
0: Não,
3: mas pro
0: banco, pô, não é uma opção pro banco? Se... interessante.
2: Mas teve jogos que ele fez. São duas coisas diferentes. Bom. Quando o Palmeiras contratou o Felipe Anderson, todo mundo achou que ia vir e ia jogar pra caramba e ia... não conseguiu jogar.
0: Não jogou.
2: Assim, não entregou aquilo que todo mundo esperava, porque ele tinha proposta da Juventus, era um cara que não era um cara que veio porque tava cansado na Europa lá, igual vem um monte aqui e tá no fim da carreira.
0: Por que ele... você acha que ele não deu
2: certo? Ah, cara, às vezes não conseguiu entrar no esquema do time, sei lá, e aqui a pressão é maior, jogar no Palmeiras é difícil pra caramba.
3: E machucou, né?
2: Teve lesão, mas não aconteceu, não aconteceu.
3: Lá ele não machucava, chegou lá, aqui lá, ele machuca, sim, um monte, verdade, de vez.
2: E tem a questão das lesões.
4: Record, né? Que teve recorde sem machucar.
1: Então, agora eu só queria entender...
2: mas isso é verdade, não aconteceu.
1: Eu só queria entender uma coisa, o Palmeiras tá em 3 competições com chance de ganhar as 3. Sim. O Palmeiras chutou 30 bolas no gol, só não fez mais gols porque, sim, que o Dudu falou, o pé não tava na forma. Que falta fez o elenco ontem?
3: Não, exatamente.
0: Boa, Barulho.
1: Você podia ter os caras
3: todos. O Palmeiras jogou bem exatamente porque o Abel confiou nos melhores jogadores que ele tinha e deixou eles em campo.
1: Não fez falta.
3: O Palmeiras, nenhuma, o que eu falo, e que também não é nenhuma grande novidade, isso é bastante óbvio, o que eu falo é que o Palmeiras, ele está disputando 3 competições, mas ele não tem condições de ganhar as 3 competições porque não tem elenco para isso.
0: Já começou,
3: não, a tem, chorar. Vai perder.
4: Começou a chorar. Já tá dando agora
1: com essa desculpa. Eu acho que ganhar as 3 competições é difícil. Mas se o Palmeiras não tem elenco, quem tem?
3: Não,
1: o Flamengo só. Só o Flamengo.
0: Não, falando sério, agora eu não tô zoando, não. Falando sério, você juro que você tá com papo de maluco, cara. Não,
3: mas é uma realidade.
0: Nós estamos aqui há anos. Olha, eu vou. Esse mês que vem eu completo 8 anos de TMC. Eu falo aqui, faz 5 anos que. Cara, o Dentinho tá fazendo
3: conta, animal.
0: O Dentinho contando os dedos.
3: Caraca,
1: Dentinho. Caraca,
3: velho. Todo esse tempo aqui.
1: 38, eu sou o quê?
0: Dentinho tá fazendo assim, cara. Caraca, velho. Ô, mano, o Dentinho falou, será que eu tô também? Mas, ó, se você for ver nesses últimos 4, 5 anos, todo mundo só fala a mesma coisa, Palmeiras, Flamengo, Flamengo, Palmeiras. Então você não pode falar isso, André Galvão, fala sério, cara.
3: Não, o que eu não posso falar?
0: Não, você não pode chegar aqui e falar, ah, mas o elenco do Palmeiras... Pô, você tá de sacanagem.
3: Veja, o elenco não foi mal montado, os reservas não estão muito aquém dos titulares, o Palmeiras não gastou muito dinheiro com um jogador que não tem...
4: Mas vendeu agora não tem também.
3: Cadê o nível técnico
2: o Palmeiras, pra jogar no Palmeiras? O Palmeiras e o Flamengo hoje puxam o mercado pra cima também. Os caras
3: inflacionam,
2: também... É isso, inflaciona o mercado. E aí, cara, os caras custam caro e vêm pro time. E o treinador escolhe outro jogador, o cara não se adapta, o cara que é caro fica no banco.
0: Por favor, cadê o...
3: Quanto que custou o Pedro Raul, que você fala todo dia?
0: 5 milhões de dólares.
3: Todo santo dia você
0: fala. Mais 5 anos de contrato, 750 pau por mês.
3: O Jefité custou mais caro.
2: Então, mas a realidade é diferente.
3: O Jefité custou mais caro. Por que não pode ser criticado isso?
0: Eu não falei que não pode criticar uma contratação.
3: Claro que pode, mas tem que criticar quem?
0: A contratação do Paulinho...
3: O técnico ou a diretoria?
0: O titular é o Piqueires, velho. A contratação do Paulinho, pra mim, é um absurdo.
3: Absurdo.
0: Porque o Palmeiras sabia que esse cara tinha um histórico. Entendeu? Então, aí eu considero, até o momento... a pior contratação da história do Palmeiras em termos de custo-benefício.
3: Perfeito, perfeito.
0: Não em termos de qualidade.
3: Concordamos.
0: Não adianta falar de qualidade porque o cara, sim, não joga. Mas cadê o Gustavo Soler?
2: Esse cara é fera.
0: Eu espero que o Soler não tenha tomado os mesmos sucrilhos que o André Galvão. Soler, cadê o Soler? Põe o Soler na tela. Alô, câmbio.
3: Ele.
0: Ô Solé, pelo amor de Deus, Gustavo Solé, pelo amor de Deus. Você tava ouvindo o programa ou você só entrou agora?
5: Tava ouvindo o programa e acho que o Galvão tem que pagar mais 10 flexões.
0: Não, ô Solé, você que cobre Palmeiras, você que conhece tudo em Palmeiras.
5: 5 pela calça e 5 pela camiseta que não combina.
0: Ô Solé, você não vai falar nada dessas atrocidades que o André Galvão falou agora?
5: O André acabou de ter a opinião dele, né? Um cara um pouco mais crítico com relação a algumas decisões do Palmeiras, Mas é claro, não está sem razão também quando você olha para algumas figurinhas carimbadas que estão no Palmeiras e que tem um nível um pouco abaixo, né? Mas é claro que o Palmeiras, ele tem um dos principais elencos do futebol brasileiro, isso é óbvio. Mas jogador ruim tem em todo lugar, né? Até no Manchester City tem jogador ruim, pô.
0: É que nem o Barolo falou aqui pra mim fora do ar que ele tem razão. Vocês.
4: Ficar bravo.
0: Vocês são palmeirenses de uma geração Nutella, velho.
3: Que geração Nutella?
0: Vocês são uma geração Z.
3: Eu vivi os 16 anos da fila.
0: Que viveu caramba, velho. Que viveu caramba. Vocês têm um time que faz 5 anos, quando não ganha tudo, tá quase ganhando tudo. Quando não ganha, tá na final.
3: A melhor fase da história do Palmeiras é essa.
0: Outro dia ganhou 2 Libertadores num ano. Ô, cara, vocês criticam tudo, tudo é ruim.
2: Barolo, Vitor Roque, Arias e Flaco Lopes, o ataque dos caras.
3: É fraco. Time titular.
4: Aí, aí,
3: mas a gente tá falando do time.
4: Olha lá, né? Deixa lá. Tem que ir aos pisos.
3: Olha que se eu for, não volto.
4: Desse jeito aí, eu tenho certeza.
0: Deixa eu ver aqui. Superchat Enegre. O Ben, já estou indo para a faculdade assistir aula de neuro. Discutirei com a professora o caso Galvão para saber se é grave.
3: Não tem nada de grave.
0: O Jonathan Wilson. O Galvão está no mundo da lua. Se o Palmeiras não tem elenco, quem tem?
3: Cara, eu só falei que o Palmeiras, ele deveria ter um elenco melhor pela condição econômica em que ele se encontra.
0: O cara falou, é verdade. O cara falou, o Sérgio Moro tá piradão. É igualzinho o Sérgio Moro,
3: nada,
0: cara.
3: Nada a ver.
0: Olha, não é igualzinho.
3: Lembra. Sérgio
0: Moro. Já te confundiram na rua?
3: Não tenho nada a ver. Absolutamente nada. Tá louco, nada
0: é igualzinho o Sérgio
3: lembra,
0: Moro.
3: Lembra.
0: Zero. Mas já te confundiram na rua? Alguém já veio falar, ô Sérgio?
3: Não. Não, é sério, não.
0: Ô produção, tem que colocar uma foto do Sérgio Moro, porque é igualzinho o André Galvão, caramba. Idêntico. Agora ontem, na entrevista coletiva do Abel, ele falou uma parada que já faz tempo que eu falo e que eu concordo 101% com ele. Não dá, não pode o futebol brasileiro permitir a quantidade de jogadores estrangeiros que permite aqui. Gente, isso não pode acontecer. Tá errado. O futebol brasileiro tá permitindo 9 estrangeiros por time. Isso é um absurdo.
1: E não tem nenhuma lei que obrigue ter moleque da base no elenco, entre os relacionados, não tem.
0: Por que você faz essa cara de nojo? Você acha, cara, que não tem que ter?
2: Eu não concordo muito com isso não, sabe por quê? Porque a forma da gente fazer futebol aqui é muito ruim, cara. Porque se você é profissional, você vai trazer os caras que você precisa e vai deixar os caras da base subirem da forma que precisa subir, cara. Não precisa ter uma quantidade de números que pode ou não. Porque o que acontece no Brasil? Pode essa quantidade que você está falando, o que os caras fazem? Fazem negócio. Não pensam na questão do clube. Pensam em ter negócio, trazer vários jogadores de fora que a gente está vendo a qualidade dos caras que estão vindo, que são ruins. E aí acontece isso. Se a coisa funcionasse da forma que tem que funcionar, os caras iam fazer então,
0: mas
2: futebol
0: a partir
2: normal,
0: do momento,
2: cara,
0: que você permite 9 estrangeiros, bem, assim, cara, a coisa não está sendo feita para funcionar.
1: Mas, Dodô, só funcionaria com regulamentação. Então, cara, proíbe, diminui os estrangeiros, aumenta os moleques da base.
0: Quantos estrangeiros tem no São Paulo? Assim.
1: Puta, tem um monte. Acho que metade da elenco é estrangeiro.
2: Você vai nos clubes aí, Atlético Mineiro, sei lá.
0: Quem me chamou?
5: Solera. Fui eu. Acho que o outro ponto que o Abel coloca também nessa discussão, eu acho que é até mais valioso do que a quantidade de estrangeiros. Essa regra estúpida que só tem no futebol brasileiro, que a janela de transferência está aberta. Se o cara tem 13 jogos, ele não pode sair mais do time. Pô, em nenhum lugar do mundo tem isso. Então, você meio que é obrigado a ir no campeonato argentino, no campeonato uruguai, atrás de um gringo de um nível até inferior de um brasileiro, porque você não pode trazer esse brasileiro que joga em outro clube, porque ele é proibido de jogar para outra equipe. Pô, se a janela está aberta, a janela está aberta. Então você poderia contratar um jogador de algum time da Série A, algum jogador de algum clube que está se destacando na Série A. Mas hoje as equipes são proibidas, então elas acabam olhando para o mercado sul-americano, que é um mercado que fica até mais barato para você fazer investimento no salário de um jogador, já que você está proibido de ir atrás de algum atleta que está desempenhando bem no cenário nacional, porque ele já cumpriu um determinado número de jogos.
0: Então, além disso que eu concordo com você e com o Abel, tem o lado da grana, né? Você vai comprar um jogador hoje, qualquer jogador inexpressivo no Brasil, é 8 milhões de euros, 9 milhões.
6: E hoje você paga mais a multa do que compra, né?
0: Qualquer cara, multa. Aí o cara vem ganhando, né, 400, 600 pau por mês. Você vai na Argentina, você vai no Equador, você vai na... Você traz os caras por... 10% disso,
2: 20% disso. O Brasil é um oásis hoje pra esses caras virem jogar. O Brasil hoje é um país.
0: Não, mas desculpa, Dodô, tudo bem, mas é um absurdo, absurdo. E outra, você não tá pensando no produto aqui do futebol. É, o campeonato italiano nos anos 90 era legal pra caramba de ver. Era o top. E a Itália falou, vamos valorizar o campeonato. Dane-se o futebol italiano. Não acho que... Aí vem a conta, são três Copas do Mundo que os caras não vão. Lógico, você não valoriza o teu produto, você não incentiva o teu produto.
2: Eu acho que é fazer
0: você vai vender direito. O jogador cada vez mais pra fora.
2: Eu acho que é fazer o trabalho bem feito, cara. Independentemente se pode ou não. Você quer regularizar? Só pode agora 6 estrangeiros, 5 estrangeiros. Não,
0: pra mim o teu melhor é ter 3.
6: Eu acho que 9. 3, né? Na Espanha 9, são quantos? Na Espanha.
2: Lá porque é comunitário, europeu, tudo.
5: É, lá é comunitário, o brasileiro pode entrar como europeu se ele tiver passaporte.
6: Eu acho que são só 3 extracomunitários.
0: Ô, Solé! Peraí, o Rogério Oliveira manda um superchat. O Palmeiras merecia pelo menos reservas que brigam para ser titular. Eu não deveria ter lido porque concorda com você.
6: É, mas isso. Desculpa, mas isso.
2: O Maurício briga, pô.
6: O Maurício Felipe.
2: O Sousa,
6: todo mundo que acompanha, né, percebe que há uma diferença muito grande em algumas
2: coisas. Mas, ó, Benja, só pra dar um. Daquilo que a gente tá falando da categoria de base, moleque. Quantos do banco do Palmeiras tinha ontem?
6: Da base. 7,
2: tá reclamando.
6: Né?
2: Tá reclamando.
0: Não, mas eu discordo sempre sendo, né, Galvão?
2: Então, é isso que eu tô falando. Aí quando você acende os moleques da categoria de base, pô, tem que trazer uns caras pra ter compatibilidade com o time pra não ficar tão distante.
0: E na hora.
2: Aí isso que acontece.
0: E na hora de fazer 1 bilhão em venda, é aí, com o jogador estrangeiro ou com a molecada da base?
6: É molecada da base. Não, mas acontece que eu sou totalmente a favor de moleque da base no elenco e no banco. Totalmente, é muito melhor do que o Kelvin e o Jefité, por exemplo.
0: O Jorge Granado, ele manda aqui.
6: Depende da situação.
0: Engraçado, né, Ben? A Premier League está cheia de estrangeiros e a Inglaterra tem a melhor geração de jogadores. Não tem nada a ver com o que você está falando.
6: Mas não ganha
0: a
6: Copa.
0: A última Copa que a Inglaterra ganhou, meu lindo, foi em 1966 com um gol roubadaço, que a bola nem entrou.
1: Não chegou nem perto.
0: Né? A Inglaterra é a eterna coadjuvante em Copa do Mundo. A Inglaterra não ganha nada.
2: Mas a geração de jogadores da Inglaterra é boa. Não ganha. O campeonato é espetacular. O cara tá certo.
0: E o melhor time da Inglaterra nos últimos anos quase não tinha jogador inglês. Manchester tinha muito City? Mais gringo.
2: Manchester City?
0: Ah.
2: Posso falar alguns aqui.
6: Também ganhou só uma Champions, né?
0: Só ganhou uma
6: Champions.
0: Só ganhou uma Champions.
2: Mas ganhamos 6 ligas.
0: Só?
1: E quantos? Quantos?
6: Não,
1: Premier League?
6: Não, mas
1: seis Premier
6: League. Não, mas sério mesmo.
2: De 10 anos, 6. Pra mim, o campeonato brasileiro é mais importante.
0: Solé.
2: Se você for ver, o campeonato brasileiro pra mim é mais importante. É o campeonato que te coloca na Libertadores. É, se eu sou diretor de um clube, o campeonato brasileiro é prioridade.
6: Não, mas tem
0: o Solé.
6: O americano coloca também na Libertadores.
0: Deixa eu fazer um negócio falando,
6: produto nosso, isso.
2: O campeonato brasileiro é sempre mais
0: importante. Surgiu uma notícia hoje que alguns conselheiros do Palmeiras estavam entrando lá com um recurso, né? Um pedido de impeachment da presidente Leila Pereira, né? Por causa de conflito de interesses lá dela com o Vasco. Você acha que vai rolar esse pedido de impeachment? Tem alguma possibilidade de?
5: Olha, Benja, sendo bem sincero, eu vi esse texto, né? E logo de cara ele já é um tanto quanto preocupante, porque... Primeiro que ninguém é o pai da criança, né? Ele não tem assinatura de ninguém. E aí, conversando com pessoas que fazem parte de grupos da oposição, da situação, até com a atual gestão, ninguém sabe quem é o autor desse texto e se ele veio de alguém do Conselho Deliberativo do Palmeiras. Porque, normalmente, quando vem esse tipo de texto, alguém precisa assinar até para você saber. Bom, é fulano de tal que está puxando esse movimento. Pô, esse cara tem costas largas, esse cara é importante, dá para apoiar esse cara. Mas ninguém assinou. E aí um outro problema, que é o mais importante do texto, nesse texto. Eles pedem o impeachment de Leila Mesquita e Pereira. Essa pessoa não existe, porque o sobrenome da Leila não é esse. Então, o texto já tem a solicitação de impeachment de uma pessoa que não existe.
0: Os caras botaram o nome errado, Soler.
5: E não tem assinatura. Então, até conversando com as pessoas do Conselho Deliberativo, ninguém sabe quem fez esse texto. Se foi alguém que é do Conselho do Clube, se alguém que é da política do clube, ou se foi qualquer um que colocou no chat GPT e repassou num grupo. Porque esse texto está chegando para todo mundo como encaminhado. Ninguém é o pai da criança, então não existe essa possibilidade. Nesse momento não tem esse processo aberto dentro do Palmeiras, e se tivesse, não ia dar em nada, porque estão pedindo impeachment de uma pessoa que não existe.
0: O Tariq Giabiossis tá bravo com... acho que é pra você, ele não fala, tá? Mas eu interpreto que é pra você.
3: Tá.
0: Ele fala assim...
3: É quando... que você já tem má vontade comigo, então você já interpreta que é comigo.
0: Mas pelo menos eu falo na lata. É, não falo é
3: verdade,
0: por trás.
3: Isso, né? É verdade.
0: Ele fala aqui, ó, quando tinha conflito de interesses da patrocinadora virar conselheira, ninguém falou nada.
3: Ah, mas eu falo por mim, né? Isso sempre foi discutido, debatido, né, por nós aqui na TMC, na Transamérica, que agora é TMC. E essa questão aí que traz o Soler, não vai nunca pra frente, não tem nenhuma chance. Conselho Deliberativo.
0: Tem conflito Palmeiras, de interesse pra você?
3: Pra mim tem, mas não só nisso, nem um monte de coisas. Mas não vai pra frente. O Conselho Deliberativo do clube é super alinhado com a presidência. Agora, o fato de não ter assinatura é muito fácil de explicar. Isso é muito fácil de explicar. Ninguém assina por medo de retaliação, porque as pessoas dentro do Conselho do Palmeiras, elas sofreram retaliação nos últimos tempos. É uma coisa que eu acredito. Eu posso estar enganado, mas eu acredito que no Palmeiras isso foi até pior do que em Corinthians, São Paulo e Santos. Todo mundo fala da política de Corinthians, São Paulo e Santos, e é indiscutível, muito pior hoje do que o Palmeiras.
0: Que tipo de retaliação, Galvão?
3: No Palmeiras, as pessoas que se voltaram contra a Leila num determinado momento, elas deixaram de ter prioridade, por exemplo, em compra de ingresso, deixaram de... um monte de coisa assim.
0: Caramba!
3: Um monte com um conselheiro do clube. Um monte de coisa que elas tinham direito, elas deixaram de ter e tal. Foi descarado, não teve... Todo mundo que frequenta o Palmeiras sabe o que eu tô falando. Isso aí foi assumido. Não, você tá contra, ó, você não faz mais isso, você não faz mais aquilo. Isso aconteceu, dentro do Palmeiras aconteceu. E eu posso estar enganado, repito, mas acho que no Corinthians, no São Paulo e no Santos, nem chegou também a esse ponto.
7: No São Paulo também.
3: São Paulo também, acho que um
7: tipo de retaliação que o Casares, que foi expulso hoje, fez também.
0: Então. Solé, teu destaque final do Palmeiras.
5: Vamos lá, Benjo. O Palmeiras que abriu hoje, né, a preparação para o choque rei deste sábado contra a equipe do São Paulo. A tendência é de manutenção do time que foi a campo ontem, venceu a LDU por 1-0, com uma alteração em cada um dos sistemas defensivo e também no meio de campo, né? Na zaga, se o Abel for manter o sistema de três zagueiros, sai o Barbosa suspenso e entra o Bruno Fuchs, até para já ganhar um pouco mais de minutagem, porque o Gomes está fora do jogo da volta contra a LDU. E no setor do meio de campo, sai o Marlon Freitas, também suspenso para o retorno do Andrés Pereira, que fica liberado para o jogo de quarta-feira lá em Quito.
0: Valeu, Solé. Obrigado, um grande abraço para você. Até amanhã.
5: Valeu, abraço.
0: Olha, antes da gente falar de... tem Corinthians, tem Neymar. Neymar tá demais, velho. Neymar tá espetacular, velho.
2: Fez gol ontem?
0: Fez vários golaços esses dias.
3: Várias esses dias.
2: Só golaço. Tô perguntando.
0: Peraí. Põe
2: ele tá dentro do campo, né?
0: Não, você foi...
3: Tá melhor fora.
0: O Sérgio, o Moro da TMC. Olha lá.
3: Ô, Galvão.
0: É Galvão. Meu, é igualzinho, Sérgio.
3: Bom, Galvão.
0: Não, mas olha, daqui a pouco a gente vai falar sobre isso, mas apesar de você ter sido sarcástico e irônico, você tem sua parcela de razão. Tá?
2: Eu não vou negar.
0: Você foi escroto.
2: Mas eu não percebi, desculpa.
0: Você percebeu, você faz isso comigo. Você é o José Wilker do futebol.
3: O Wilker é bom.
0: Lembra do José Wilker? Era demais, né?
3: Muito bom.
0: Lembra aquela novela?
3: Muito bom, cara.
0: Com licença. vou cagar, lembra ele
4: falando? Eu sou mais novo, né, Benja?
0: Aí,
3: ó. Dando a vida aqui, hein, Benja?
4: Eu sou mais novo, não é verdade? Ô,
0: Barolo.
4: Eu tô mentindo? Não, eu tô mais
0: Barolo. O São Paulo, o Conselho Deliberativo...
7: Expulsou.
0: Aprovou, votou e aprovou a expulsão do Júlio Cazares, ó.
3: Oi.
0: O Cazares foi expulso do quadro associativo de São Paulo. O conselho aprovou da comissão de ética por 224 votos a 2.
7: Foram 4, acho, por favor.
0: Hã?
7: Acho que foram 4
3: só. Teve aqui na matéria que votou para ele continuar?
0: 224 4. Votos a 2 e 5 abstenções. A votação começou na noite de quarta-feira e foi encerrada às 17 horas dessa quinta. Então tá aqui, ó. Entre os pontos analisados no processo, cerca de 7 milhões em saques atribuídos a Cazares e aproximadamente 1 milhão em despesas feitas com cartão corporativo. A comissão de ética considerou que parte desses valores deve ser objeto de ressarcimento. Então, cara, olha, o Júlio Cazares, que havia renunciado, né, para evitar qualquer problema.
7: Ele sofreu impeachment, depois renunciou e agora é expulso do clube. Pior presidente da história do São Paulo sai pela porta dos fundos, que era o lugar que ele deveria ter saído mesmo. Eu acho. Lembra que você me perguntou uns tempos atrás, quando eu fui no Benjamin Lucas, você falou, é o pior presidente da história? Eu falei, é o pior presidente da história. Porque o legado, muito entre aspas, que ele deixou, São Paulo vai demorar anos para recuperar. E isso não tinha saído nem as denúncias, porque ele continua sendo investigado pela polícia, né? A polícia continua
0: investigando. Pelo Ministério Público.
7: Pelo Ministério Público, uma força-tarefa que investiga o crime organizado, investiga o que acontece no São Paulo, e ele sai pela porta dos fundos de uma maneira vergonhosa. Eu acho que não o torcedor São Paulino não comemora a expulsão dele, né? Na verdade, respira aliviado, só que eu pelo menos espero que essa dedetização continue, né? São Paulo precisa não é só ele, tem mais gente lá dentro que precisa sair. Já saiu ele, a ex-mulher dele, a Mara, o Schwartzman, que era o cara envolvido no Eu Ganhei, Você Ganhou, Todo Mundo Ganhou, o Carlo Magno também, que estava envolvido e denunciou.
0: Barolo, mas me explica um negócio, mas a gente sabe como é que funcionam as coisas aqui. Cabe recurso? Ele pode voltar?
7: Não, eu acho que quando a decisão é assim, de expulsão do quadro associativo, não cabe recurso. Ele tá entrando.
3: Como cabe, né?
7: Ele tá entrando na justiça. Tentou. Ele tá entrando na justiça alegando que ele não tá mais, que ele não pode. É como ele tá sendo investigado, ele não pode ser expulso do quadro, ele tem que. Mas são recursos jurídicos que ele tá tentando. Eu acho que moralmente essa expulsão é humilhante para um cara que se achava acima do bem e do mal, um cara que se achava dono do São Paulo e que destruiu o São Paulo. O São Paulo hoje está devendo direito de imagem e está devendo CLT.
3: Cara,
7: era para pagar no dia 8, não pagou. Então, isso é fruto da gestão dele também.
0: Você acha que o Júlio foi pior do que o Aidar?
7: Foi pior. Eu acho que foi pior, o mesmo nível para pior, porque o legado que ele deixou, né, tudo que ele fez no São Paulo nessa gestão dele, ele fazia parte da gestão também, né? Ele fez parte da gestão do Aidar. Essas pessoas que estão no São Paulo há tanto tempo destruindo o clube é o mesmo grupo. O Aidar tava, o Cazares estava na gestão do Aidar, estava na gestão do Leco, o Leco estava. Eles estão todos juntos. É um grupo que tomou conta do São Paulo que está lá há muitos anos. Mas a expulsão dele não deixa de ser uma boa notícia, pelo menos um pouco de esperança para o torcedor do São Paulo.
3: É isso que eu penso também. O São Paulo, ele vive aí, eu concordo com o Barolo, acho que não tem nem como discordar disso. O São Paulo vive o seu pior ano político da história.
7: Pior momento da história.
3: É, pode até ser pior momento. De repente, dentro de campo, o São Paulo já passou por momentos piores. Mas concordo que é o pior ano político da história do clube. Só que o São Paulo, ele reagiu relativamente, porque durante muito tempo isso ficou escondido por debaixo dos panos, mas reagiu relativamente rápido. O processo no São Paulo foi rápido. O São Paulo sangrou menos, bem menos do que o Corinthians, por exemplo.
7: Então, mas na verdade, Galvão,
3: muito menos.
7: O São Paulo sangrou menos depois que o áudio do camarote foi divulgado.
3: Sim,
7: o São Paulo sangrou durante toda a gestão Cazares.
3: Não, eu concordo com você. Durante todo aquele período, ele tinha apoio. Até demais, né?
7: É por isso que eu falo que ele é o pior da história. Porque o dano que ele causou durante toda a gestão dele foi imensurável.
3: Mas sair desse buraco, ô Barolo, de verdade, tá? De verdade. Sair desse buraco do jeito que o São Paulo tá saindo foi mais rápido do que muita gente.
7: Eu só não concordo que tá saindo. Eu concordo que algumas medidas que eram... que eram inevitáveis, né? Não tinha como não expulsar essas pessoas. Mas
8: o Maciz não era aliado político do Casares?
7: O Maciz, na verdade, era vice-presidente. Sim. decorativo. Ele não era absolutamente nada.
0: Cara, nunca imaginou.
7: Nunca imaginou que fosse cair essa bomba no colo dele. Se bem que a bomba, o brinquedinho, tá adorando o brinquedinho, já que tá, ele gostando? Pensa em ser candidato, exatamente. Ele falou naquela reunião que a gente teve com ele, eu perguntei pra ele o que era bom e o que era ruim ser presidente do São Paulo. Ele falou, das dificuldades. O que é bom, então? Ah, você... Desse jeito, ele falou. Ah, você chega aqui, abre a porta desse CT e você esquece os problemas lá fora. O contato com os jogadores, o dia a dia.
8: É isso, você vai campeão ainda.
7: Tem presidente de São Paulo.
8: Tem problema, pra
7: caramba. Que tá pagando, que não, tá atrasando, agora atrasou o CLT.
0: Ô, Deixinho, na tua época de Corinthians, tinha os diretores que gostavam de ficar passando o dia lá pra...
4: Vários.
0: Quando ficar em casa, ficava lá no clube?
4: Vários, no clube, no Parque São Jorge, então, na época ali de 2005, que eu peguei ali, no Parque São Jorge, 2007, ali, que até treinamos bastante ali, 2008, vários diretores ficavam no clube. E ela pedia camisa pro roupeiro, gostava de ficar ali com os jogadores trocando ideia.
0: Tinha nos clubes que você jogou, Dudu?
2: Você tá louco. Por isso que eles pararam no tempo, igual o Barão falou. Isso acabou, velho. Exatamente. Tipo, é profissional, velho. É
7: profissional.
2: Cara. Hoje em dia, se não for profissional, vai se ferrar, velho. Olha essa história que o Barão falou do cara que tá presidindo São Paulo. Os problemas aqui acabam. Acabam o quê, velho?
7: Aí começam os problemas. É lá quando você passa
0: o problema dele, na casa dele, acaba.
7: Então,
9: porque a vaidade mexe com
2: falou isso. Falou tudo. Falou tudo. Hein, velho? O André falou tudo. Por que que o cara quer ser, André?
9: Porque a vaidade mexe com
7: você. Exatamente.
9: Ou bem, se for campeão ainda...
0: Não é só vaidade, tá?
9: Não é só vaidade.
7: Também.
4: Quando tá ganhando... Tem um monte. Quando o time começa a perder, irmão, não aparece ninguém, não. Beijar. Some não todo mundo.
8: Não é só vaidade. Quem tem mais?
9: Ai, amigo.
8: Quem que tem mais, além de vaidade?
7: Tem dinheiro.
8: Mas o presidente o São Paulo é remunerado, né?
7: 34 mil reais o salário.
8: Deixa eu te falar, tá atrasado dele também?
9: Não, nem precisa. Não sei, mas o seu Jair Macias, que eu, até onde eu saiba.
7: Não precisa, teoricamente.
9: Não precisa.
0: Não, mas eu vou te falar, o...
7: Então, não precisa.
0: Você ser presidente de um clube de futebol, vice-presidente de futebol desses times, é uma maravilha. Um espetáculo. É um
7: sonho.
0: Lógico, pô. Ah, mas o clube tá quebrado, dane-se.
7: Só vê as
0: quebrado, que continua você contratando.
2: Quantos caras querem ser presidente aí?
0: Mas no Corinthians tem 2.388 candidatos.
7: Passa 3 anos de mandato, ele tira o pino da granada, joga pro
2: o cara outro, deve embora. Quanto deve o São Paulo e o Corinthians? Bilhão?
7: É isso.
4: E tá casado lá no
2: Brasil. Cara, mas eu na fila pra ser presidente.
8: São Paulo antecipou os 30%
0: Dudu, da TV?
8: Eu vou te falar.
0: São Paulo antecipou os 30% de TV?
7: Você antecipou tudo que você pode imaginar, antecipou.
9: E não tem dinheiro pra pagar o salário, mas.
7: Não paga salário.
4: Imagina, não tem mais. Clube igual São Paulo?
7: Não paga. Tá hoje foi anunciado que deve ser CLT e direito de imagem na véspera de um clássico e de uma decisão.
8: Exato.
0: Mas, gente, será que não caiu a ficha da galera? Não tem de onde tirar dinheiro. Dinheiro não se planta aqui. Mas põe aí, daqui 2 dias você pega aí que caiu 20 mil reais. Gente, não tem. Os clubes quebraram. Quebraram. Eles estão esperando. Cara, faz uma analogia de um pai de família, tá? Que tá atolado até aqui de dívida. Vamos supor, o cara ganha seus 5 mil reais por mês. Ele se atrasou no cartão de crédito. Ele se atrapalhou ali, é juro sobre juro, o cara ganha o salário dele, tá tudo comprometido, não tem mágica. O dinheiro vai aparecer da onde?
7: Então, sabe o que o São Paulo fez?
0: É igual. E eles não estão investindo aonde deveriam investir, que é onde? De novo, vou voltar na base. A única coisa que vai dar dinheiro mesmo, para um clube de futebol aqui, é vender bem jogador. Tudo bem, tem as cotas de televisão, os valores aumentaram, mas os valores de hoje, os valores da televisão do futebol tá tão caro no mundo, não é no Brasil. Tem um movimento aí, não sei se você está acompanhando, se vocês estão acompanhando, mas está tendo um movimento aí de muitos torcedores na Premier League não querendo mais ir, abandonando seus times, indo torcer para times. Eu vi uma matéria anteontem da terceira divisão da Alemanha, quarta divisão. Porque os caras falam assim, cara, é só dinheiro. O cara foi tomar cerveja num jogo na Premier League, 7,50 libras.
9: Rapaz.
0: Né? Então, é o futebol no mundo. Antigamente, nos anos 80, nos anos 90, Você ia lá, o Guarani montava um puta timaço, a Ponte, claro, o Kis de Jaú, que revelava jogador pra caramba. Você ia jogar com o São Bento lá em Sorocaba, era uma dificuldade. Gente, não tem. O Guarani não conseguiu subir. O Guarani ficou.
1: E a Ponte, velho? Ponte não, com o moleque, porque
0: não paga. A história da Ponte é pior ainda.
9: É, então. A história da Ponte é bizarra.
0: Ainda tem uma história com o Boa Vista aí também que não deu pra entender, né?
9: Bizarro.
0: O Boa Vista botou jogador, sei.
9: Pagou tudo.
1: Agora, usando essa sua analogia.
0: A Ponte, desculpa, o Barolo. A Ponte, semana passada, foi fazer um jogo da Série B com 20 jogadores.
9: Da base, né?
0: Da base, porque os jogadores não foram, porque não recebem salário há
9: muito tempo.
0: Muito tempo. Então não tem dinheiro. E é proporcional, Barolo, a divisão que você se encontra. Se você tá na Série D e quer subir pra C, ou você tem aquele dinheiro proporcional a sua. Você não vai subir.
1: Isso aí.
0: Acabou. Então, os clubes estão aqui e ninguém tá vendo isso.
1: Então, agora usando essa analogia que você fez do pai de família que ganha 5 mil reais endividado, sabe o que o presidente de São Paulo fez? Endividado? Ele comprou um celular contrabandeado, falsificado e paga 1 milhão por mês, como faz por Vitor Sá, por exemplo.
9: Mas,
1: em vez dele tomar conta das contas, ele usa esse dinheiro endividado para comprar um celular Xing Ling que custa 1 milhão de reais por mês. Como é que vai sair dessa situação?
9: Não, cara, o Barolão pagaram o bicho, parece, depois do jogo também no
1: então,
9: São Paulo.
1: Então, eles pagaram dois bichos no vestiário, velho. Os caras não pagam salário e pagam um bicho em dinheiro vivo no vestiário, cara.
0: O Fábio Vieira.
1: Isso é profissionalismo, doação, Dodô? Isso é profissionalismo?
9: Então, da onde veio esse dinheiro que ninguém doação, sabe?
1: Cara, não sei. Algum São Paulino que deu?
0: Isso aí. Ninguém sabe. O Fábio Vieira só fala pode, aqui pra mim, Benjo, o mundo é capitalista, isso nunca vai mudar, infelizmente. Não, eu não sou, mas eu não sou contra o capitalismo. Eu não sou contra, pelo contrário. Eu sou contra o capitalismo selvagem, predador. E o que está acontecendo no futebol, no caso, né, porque a gente fala de futebol, é isso.
1: É isso.
0: Não tem, cara. Os caras... E a máquina está girando sem poder girar. Isso que é muito louco.
1: E faz muito tempo já que isso acontece.
0: Como é que a máquina roda, gira, sem o dinheiro, velho?
2: Mas sempre foi assim, né? Você vê, ó. Quanto tempo a gente tá falando disso, mas agora chegou no momento...
0: E toda hora teve planos de refinanciamento então, disso...
1: Daqui a pouco vai ter outro.
9: Quantas coisas teve? É neste ano, especificamente nessa temporada, o que quebrou demais os clubes foi o fato de eles não conseguirem vender como eles estavam acostumados.
1: É,
9: isso aí foi um grande gol.
1: Mas não investe pouco, tem pouco jogador de qualidade.
0: Não vende como? Não tem material humano pra vender, ninguém investe.
9: Isso foi um grande
0: gol. Aí de novo,
9: vai voltar tudo.
0: Aí você vai lá, tem 15 estrangeiros, pô. O cara contrata lá. Será que é possível o Corinthians não ter um lateral direito e tem que buscar Pedro Milan?
1: Não, São Paulo tem que buscar o Buta?
9: Não. Talvez isso sirva de reflexão para daqui para frente, porque realmente os clubes imaginavam vender lá um tanto, não conseguiram vender nada.
0: Mano, venderam porque não tem. É, o Palmeiras vendeu. É. O Palmeiras fez 3 moleques e 1 bi.
2: Mas vai lá na categoria de base do São Paulo, do Santos.
9: Então, os caras estão
2: trabalhando direito?
9: Sábado eu tive no Morumbi.
1: É um monte de empresário com favor do empresário.
2: É isso, galera.
0: Você nasceu no São Paulo.
1: É isso, galera.
9: Me falaram, viu, Galvão, Benja, Barolo? Eu tive sábado no Morumbi trabalhando aqui pela rádio em São Paulo e Atlético. É uma pessoa de dentro da comissão técnica que falou: Fará, acabaram com a base do São Paulo. Não há. O que dá pra aproveitar tá sendo aproveitado.
1: Posso te dar uma informação que você deve saber? O comandante das categorias de base do São Paulo até janeiro era o cara que disse a seguinte frase: Eu ganhei, você ganhou, todo mundo ganhou. Num camarote! Você confia no trabalho que ele fez na base do São Paulo? Eu não confio.
0: Então não adianta ficar falando cutia. Gente, construir um prédio. Mais. Um hotel, tendo um turuzinho, não tem mágica nenhuma.
9: Sim.
0: Pega um arquiteto bom, uma empreiteira boa, tá tudo certo. O problema é quem vai tocar o negócio trabalhar lá dentro. Direito. É o material humano.
2: Trabalhar direito.
0: O material humano. Caramba. O
1: São Paulo apodreceu em todos os setores e a base foi um
0: caramba,
1: deles.
0: Caramba, o São Paulo...
1: Outro dia a Cotia não tinha gramado. Os jogadores estavam reclamando do gramado de Cotia, velho.
0: Ué, teve uma vez lá o Rogério Ceni estava no São Paulo que não tinha reclamado de água.
9: Mas ainda assim tem bons jogadores.
0: Hã?
9: Tem bons jogadores.
1: Porque o investimento lá é muito pesado, assim, ainda em termos financeiros.
2: O sonho da molecada é jogar no São Paulo, no Corinthians, no Palmeiras.
0: Mas
2: no
0: o Dentinho,
9: a transição precisa ser melhor.
1: Devia ter muito mais gente.
0: Independentemente disso, cara, você precisa estar num momento bom. Porque quando você põe um jogador, vamos supor, de 0 a 10, nota 7, mas num time que tá voando,
9: é outra coisa.
0: Na hora de vender, ele é vendido como nota 9.
2: Se você produz,
0: você pega o time do São Paulo, que é uma desgraça.
2: Sim.
0: Você pega esses caras aí, põe lá um jogador. O cara não consegue.
7: Sabe se qual é a diferença?
0: Aí vai denunciar, o clube tá quebrado, aceita qualquer
7: merda. Sabe qual é a diferença também? Os moleques da base do São Paulo de antigamente, da época do Sininho, por exemplo, eles eram tidos como uma opção pro elenco, pro Tele Santana, por exemplo. Hoje, ele sobe como solução. Então entra o moleque da base no segundo tempo, ele tem que resolver o jogo. Mas, ó, menino, porque os caras não conseguem resolver dentro
9: do campo. O menino que tá jogando aí vai ser titular no
8: Gustavo Santana. Partida,
9: mais exatamente. Importante do ano.
8: Não, e você sabe que ele não é da base do São Paulo, né?
7: Não, né?
8: Não é? Ele ficou até o sub-17 no Santos.
0: Você quer um exemplo claro de como o São Paulo tá destruído? Gente, o Hendrick era do São Paulo.
8: É?
0: O Hendrick era do São Paulo. Então,
7: mas você sabe qual é a minha preocupação em relação ao Hendrick,
0: você,
7: né?
0: Você deixa um menino desse, que é a boleirada, vocês, quando sabem, vocês sabem tudo lá. Vocês veem um moleque lá, todo mundo já sabe quando o cara é moleque é diferente.
7: Como é que quantos deixa o moleque isso? Embora? Não, mas você sabe, sabe qual é o meu medo em relação ao Hendrick?
8: O Santos não quis pagar auxílio moradia pro pai do Estevão.
7: Deixa eu te explicar, Dodô, sabe por que eu fiquei preocupado com o caso do Hendrick? O Hendrick, a minha preocupação não foi o cara que olhou pra ele e falou assim, não serve, porque já tá no lugar errado, né? Se você olha pro Hendrick, pode ser com 5 anos, você olha pra ele e fala, peraí, não serve. O meu medo é quem esse cara escolheu pro lugar. Não, esse Hendrick não serve, mas traz esse aqui, ó. Traz esse aqui pra ficar no lugar. Esse é o meu medo. Esse é o meu medo, entendeu?
9: O Hendrick é assim. O Hendrick era um caso muito específico. Ele tinha 10 anos, ele morava em Brasília, né? Ele morava em Brasília. Você
7: quer arrumar alguma coisa pros pais. E
9: teria que arrumar...
0: Me admira vocês dois aí, cara. Vocês nasceram no mundo da bola. Se alguém chega pro presidente de São Paulo, fala, presidente,
9: tem um cara aqui,
0: arruma uma casa pro pai do menino, pro menino.
7: Ele não queria uma casa,
0: aí o lance é outro.
7: Mas seria uma miséria,
2: de 10 anos. De
7: custo.
2: Eu não sei o que aconteceu. Não sei se o Hendrick com 10 anos já era fora da curva. Porque isso acontece. Às vezes o cara não serve no São Paulo, vai pro Palmeiras. Isso acontece a vida toda.
7: Mas a informação é que ele já era muito destaque.
2: 10 anos,
7: ele já era muito destaque, Dodô. Porque o pai dele pediu uma ajuda de custo.
0: Você tá errado.
7: E aí os
0: caras... 10
7: anos, velho.
0: Pra mim isso tá sempre certo. Tá louco,
9: velho. E o Palmeiras, vale lembrar...
0: Caramba.
9: O Palmeiras não só... 10
2: anos de idade, velho. Tem muita coisa pra rolar, velho.
0: 10 anos de idade tem muita coisa pra rolar. Mas, velho, o mundo da bola... Me admiram vocês dois que nasceram nisso. Eu
2: tô falando quanto craque...
0: Tudo bem.
2: Quanto craque que foi mandado embora do Corinthians. Virou no Palmeiras. Mas
0: vem cá, quantos pedidos vai ter lá no São Paulo, no Corinthians, sei lá, no São Paulo que nós estamos falando? Presidente, pega lá a casa, arruma um negócio, porque esse moleque é diferente. Não tem 10 pedidos.
9: Não sei.
0: Assim, quando vem um pedido é porque alguma coisa diferente tem.
9: Nesse caso, né, era um caso muito específico. E o Palmeiras.
2: Não,
9: o Palmeiras enxergou isso que o São Paulo enxergou. Então, porque
7: esse é o problema.
9: Porque o Palmeiras enxergou. Não só deu a casa, a moradia pra família, como o Palmeiras, né? O Palmeiras colocou pra trabalhar.
8: Enxergou isso
9: dentro do clube o Douglas.
8: Dá pra ver também,
9: Galvão. Dá pra ver que o jogador é diferente.
8: Não, mas com o Estevão também. O Palmeiras enxergou com o Estevão também.
9: No Palmeiras alguém viu, como no São Paulo não, deixou passar a
7: informação. Assim.
9: O Estevão é outro.
8: O Estevão não ficou no
9: Santos. A mesma coisa que aconteceu comigo no São Paulo. Tipo, tem um treinador que gostava de mim, poderia me segurar lá. Então. Outro treinador chegou e disse: você nunca vai ser jogador de futebol, você não tem tamanho, não tem força. Pra ser jogador de futebol.
0: Então, mas aí pode entendeu? Falar, o cara foi muito mal.
9: Foi muito sacana.
0: Mas é diferente também. Por mais que o cara tenha errado com você. A outra coisa. É chegar na mesa lá do presidente, alguém falar, presidente, tem um menino aqui, precisa, porque é uma coisa diferente. Você não pode deixar sair.
9: Mas é gosto de treinador também, Beijo. Tem treinador que não gostava, não deveria gostar dele, deveria gostar de outro.
0: Chegaram no Palmeiras e falaram assim, tem um menino aqui.
2: O cara gostou.
0: Tem um menino, tem um menino aqui, mas precisa arrumar uma casa pro pai e um emprego pro pai.
9: Aí
0: o Gagliotti virou pra quem foi, não sei se foi pro João Paulo ou São Paulo, não sei pra quem
9: foi.
0: Foi
9: João Paulo.
0: E falou assim, mas vale? O cara falou, vale.
7: Tá bom. Então, o meu medo
0: foi... Botaram naquela casa lá, onde o Palmeiras tinha as casas na Casa Verde.
2: Esse é o problema. O João Paulo tinha uma opinião que o cara presidente do Palmeiras na época falava, se ele falar que sim, sim.
9: É, na verdade...
0: O João Paulo já não aconteceu. O João Paulo não tinha uma opinião. O João Paulo tinha uma informação.
9: Ele tinha uma informação, exatamente.
0: O João Paulo é diferente de informação.
9: Ele tem uma rede.
0: O São Paulo, mas o presidente do São Paulo tinha informação. Presidente, põe lá, porque é diferente.
2: Mas falaram pro presidente de São Paulo isso?
9: Quando chegou
0: pro João Paulo... liberou, alguém liberou.
2: Às vezes o presidente nem sabe.
9: Quando chegou pro João Paulo, já veio como uma informação de uma pessoa de confiança que trabalha pra ele
7: em profissional, Brasília. Profissional.
9: Você entendeu? Agora, só o Estevão que o Fará falou, o Estevão é diferente por causa do seguinte,
3: O Estevão é um caso completamente diferente. O Estevão, ele saiu do Santos e foi pro Cruzeiro.
10: Sim.
3: Aí ele saiu
10: do Cruzeiro. Mas por esse motivo, o Santos não quis auxiliar na moradia do pai, da família.
3: Aí ele saiu do Cruzeiro, porque o Cruzeiro tava quebrado, aí sim, por conta de condição financeira mesmo. O Cruzeiro não tinha como pagar o time profissional. E aí ele veio parar no Palmeiras, sim, que já sabia que
0: aí, se tratava de talento geracional. Aí os anos se passaram. Aí nós estamos aqui, o Corinthians. É, não tem salário para pagar, não consegue pagar o estádio, não sabe o que fazer, adiantando cota de tudo que é lugar.
10: Aí, nós, vender.
0: Aí a gente fala do São Paulo.
3: Você não tá vendo o que o sub-17 do Corinthians está fazendo?
0: Aí a gente fala do site do São Paulo, que não sabe o que vai fazer. Será que SAF? Será que isso? Aí o Palmeiras vende 3 moleques por 1 bi.
10: É isso aí. Tá aí.
3: Vocês estão vendo o que o sub-17 do Corinthians está fazendo?
0: Não.
3: Na campanha.
0: Segura aí. Não fala.
10: Para. Ele é muito bom, né?
0: João Kleber é labrado, João Kleber fez sucesso, que ele é bom. 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Em Brasília, 18 horas e 44 minutos.
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0: Você parou. Agora eu posso falar.
1: Que isso?
0: Deu a vida, hein? Deu a vida, hein? Agora parou. Agora voltou.
1: Eu sei disso.
0: Eu quero trazer notícias boas.
1: Por favor.
0: Como é que fala? Esqueci agora a expressão de que traz esperança pro torcedor e tal.
1: Mentira.
0: Alvissareiras.
1: Ilusão. Alvissareiras.
0: Isso chama-se vendedor de ilusão.
1: O Corinthians, no Campeonato Brasileiro Sub-17, ele ocupa a quarta colocação.
0: Uau.
1: Né? Tá atrás.
0: Beleza.
1: Apenas.
0: Do Palmeiras.
1: Do Palmeiras.
0: Do Flamengo.
1: Do Fluminense e do Red Bull Bragantino. Mas ele tá bem perto do Fluminense e do Red Bull Bragantino. É que o Palmeiras tá bem na frente. Porém, alguns dos resultados do Corinthians no Brasileirão Sub-17. Chama atenção mesmo, por causa dos resultados, são expressivos. O Corinthians venceu nesse Campeonato Brasileiro Sub-17 o Atlético Paranaense em Curitiba por 4-1. O Internacional por 4-0. O Vasco no Rio de Janeiro por 3-0. O Botafogo por 4-0. O Palmeiras, o Corinthians ganhou do Palmeiras no Campeonato Brasileiro Sub-17 por 3-1. E o Grêmio por 7-0. São os resultados do Corinthians nesse Campeonato Brasileiro Sub-17.
0: E? Quem que é o técnico do Corinthians?
1: É um trabalho que você pode observar com alguma atenção.
0: A boa notícia vai chegar agora. Ele tá guardando pro final. Ele tá guardando pro final.
1: Não, a notícia é essa, gente. Você acha pouco?
0: Não, tá bem, velho.
1: Não, eu tô esperando uma notícia.
0: Quem que é o técnico?
1: Sabe lá, de novo, olha lá.
0: Ele não tá bem.
1: Você não vai falar nada?
0: Ele não tá bem.
1: Quem é o técnico?
0: Boa notícia, velho.
1: Não, pô, eu tô... Não. Ele parou o programa. Tem olha, tem um negócio. Eu falei, pô, vem ali alguma coisa. A gente
0: conhece
1: aqui, quem não, é o técnico. Não, é isso aí, ó. Camisa de... Você tá louco. Olha lá na tela. Ele
2: tá sugerindo que o Corinthians troque o atual elenco pelo Sub-17.
1: Não, não falei nada disso. Vocês que são loucos.
0: É verdade.
1: Eu que vou pro hospício, vocês que são loucos.
0: O técnico.
1: Eu não falei nada
0: disso. Sub-17 do Corinthians, jogo de volta contra o
1: Israel.
0: Jogador?
1: Você fez um puta do estardalhaço pra falar o quê?
0: Ué, você acha pouco? Não são resultados alvissareiros?
2: Acho que é o Guilherme Nascimento.
0: Guilherme.
2: É Guilherme,
0: é o técnico do Corinthians. Isso aí.
1: O sub-20. Você não vai falar nada?
0: O Dentinho já falou, o técnico.
1: Não, vocês vão falar. Você acha que vai dar uma notícia assim?
0: É bomba.
1: Produção, vendido. Caraca, ninguém vai falar nada.
2: É que a base do Corinthians tem bons jogadores. Só depende do empresário que tá lá pra subir ou não.
1: Oxi,
2: não
1: vai ser isso. Empresário do futebol do moleque?
0: A direção hoje é empresário.
2: Não vai ser. Hoje é empresário.
0: Essa notícia espetacular.
1: É.
0: Ô, André, o.
1: Gente, vocês estão tirando.
2: Tem break news.
1: Tem break news. Break news. Ó, o que foi? Parece que depois dessa informação do André Galvão, o dólar foi pra 8,30.
0: Eu só quero que. Eu só quero que. No dia que estes jogadores. Vou até ler a escalação aqui.
1: Isso, escalhe o sub-17 do Corinthians.
0: Milani, que é o goleiro.
1: Por enquanto, na lateral tá o Pedro Milan, que é gringo.
2: Já tem, já.
0: Pirituba, Lucão.
1: Pirituba. Zona Oeste aqui.
0: É, lateral direito.
2: Tem o favela.
0: Lucão, Ronaldo Henrique e Wendel. Gi Paraná, Luca Caramico, Léo Amistá, Matheus Rocha.

0: que campeonato que o Vasco ganhou do Palmeiras? Foi Copa do Brasil?
1: Sub-20.
0: Copa do Brasil?
1: Brasileiro Sub-20.
0: Brasileiro Sub-20.
1: É que o Brasileiro Sub-20, Bruno, o Palmeiras jogou com esse jogador. O Bruno,
0: Sub-17, né?
1: Então, não, Bruno, fala, agora, ô Bruno, o primeiro tempo do Corinthians foi muito ruim, tomou um gol. Segundo tempo, o Corinthians jogou bola, hein?
2: Jogou bola, primeiro tempo horrível, com alguns jogadores fora de rotação, assim, que é impressionante. Não sei se o Memphis tá jogando na posição errada, não tá mais gostando de jogar ali de 9, tá muito mal, não sei se é fisicamente também, não, fora de forma. Critica que
1: não dou surto.
2: Não, não tô falando a verdade. O Garro também, muito mal no primeiro tempo, mas no segundo tempo o Corinthians acordou, conseguiu fazer um bom jogo, trouxe um bom resultado para São Paulo e agora decide quarta-feira aqui. Acho que tem grande chance de classificar.
1: Você diria que o segundo tempo do Corinthians em alguns momentos deu sono?
2: Não, não deu sono não, Barolo. Por quê? Porque o Corinthians foi super bem. O Corinthians foi super bem, fez um bom segundo tempo.
1: Eu queria que você me falasse como é que foram os últimos 10 minutos.
2: O Hugo fez uma boa defesa. O Hugo, acho que a convocação para a seleção dele de novo, já deu uma animada nele de novo. Então o Corinthians, eu acho que tem grande chance de classificar aqui, sim.
1: Você dormiu tranquilo depois do jogo? Você dormiu tranquilo. Tranquilo,
2: sossegado.
3: Os três convocados jogaram bem.
2: O Mateuzinho. Não, eles estão vindo bem, sempre estão vindo bem. O problema é que tem alguns jogadores que parecem estar fora de rotação.
1: Eu vou te falar, Dudu, o Corinthians no segundo tempo jogou bem. Taticamente foi bem, time marcou bem. O time do Estudiantes é fraco, é o que tem pela frente. O time jogou bem, cara. Criou pouco. Sim. Criou pouco, sim. Eu pego no pé do Gal, belo lançamento que ele deu, mas o golaço do Caio César. Sim. Olhou, levantou jogada a cabeça.
2: E a mal de Itaquera. Hã? E a mal de Itaquera. É o carro do Caio César.
0: Bucaio César. É.
4: E a mal de Itaquera.
0: É isso, Caio César.
1: Não pode ser. Achou que o segundo tempo jogou bem?
0: Cara, assim, se você comparar o segundo tempo com o primeiro, claro, o Corinthians melhorou. Competiu mais, ficou mais ligado no jogo. O jogo, tecnicamente, foi ruim pra caramba, né?
1: Agora, o Estudiantes é mais fraco que o Rosário.
0: O time do... Não sei se é mais fraco.
2: E tava com ajuda, né?
4: O primeiro tempo do Corinthians
2: foi ruim. Não, tava com ajuda. O juiz brincou no gol do Estudiantes. Três faltas no lance. Três. Três.
4: Não, calma, Dentinho.
2: Não, não foi.
1: O Dentinho,
2: não.
1: Teve puxão o jogo todo.
2: Calma. Os caras no Bidon, no Gustavo Henrique, três faltas, o juiz ajudando.
4: Eu já acho que...
2: Você não viu o lance, Benja? Você não vai falar nada?
1: Nem o Benja.
2: Você não vai falar nada?
3: Eu vi, já acho que o Corinthians deu mole pra
1: cá. O Benja tá constrangido de falar que foi falta. Ele tá constrangido de falar que foi falta.
2: Que isso, Dodô? Três faltas seguidas.
1: Brunão,
2: Brunão. Pô, brincando, rapaz,
1: é. Pô, futebol tem contato também.
2: Não, mas contato daquele jeito? Soco na cara do Bidon?
3: Dentinho, mas isso aí...
2: Que na Libertadores. Isso daí. E a cotovelada? E a cotovelada?
1: Você não vai falar nada?
2: E a cotovelada? Nada?
3: Não, a cotovelada depois.
2: Mas não, também nada.
3: Tá querendo...
2: Não, vocês estão brincando assim, comigo aí.
3: Tá
2: ainda não,
4: buscar o primeiro tempo irritante do
2: Corinthians. Não, foi irritante, eu não tô falando.
3: Não,
2: foi muito mal.
3: Eu vou agora fazer mesmo. O Dentinho tá certo em relação à cotovelada. A cotovelada tinha que ter sido expulso o jogador do
4: Corinthians. Gabriel Paulista?
3: Ele já tinha cartão amarelo, cara.
0: Sim, aquela.
3: Ele já tinha cartão amarelo. Não foi o Carrijo que deu a cotovelada? Foi o Guido Carrijo, centroavante, o melhor jogador do time. E ele já tinha cartão amarelo, nisso aí o Dentinho tá certo.
0: É o melhor do time.
2: Agora eu quero escutar do Benja. Caraca. A partida do Alan ontem, o que, que ele vai falar agora?
0: Fala do Alan aí, velho.
2: Fala do Alan.
0: Presidente. Baba ovo do Luciano, baba ovo do Luciano, vai, fala aí.
1: Não, eu fiquei perplexo porque hoje já ferrou, né? Não sei se você viu a notícia. O City ofereceu 95 milhões de
0: euros. Vai tirar o Alan do Corinthians?
2: Pô, mas jogou muita bola ontem, tem que elogiar. Quando joga bem, tem que elogiar. Ou não?
1: Olha, eu elogiei ontem o Garro, que deu um lançamento perfeito pro Caio César. O Caio César, para mim, é um jogador extremamente importante. Para mim, o Gustavo Henrique, mais uma vez, uma baita de uma atuação. Mateuzinho, de novo, jogando muito bem. O Matheus Bidu jogando muito bem.
0: O Corinthians tem jogadores selecionáveis. Hugo, Bidon,
2: Mateuzinho.
1: Você tá sendo irônico.
0: Não, o Diniz falou, o Bidu poderia muito bem estar na seleção. Pô, são quatro jogadores de seleção. Aí você tem Memphis, você tem Garro. Tá reclamando o quê?
1: O Memphis ontem andou em campo de novo, hein?
0: Mas... Tá entrando em forma.
1: Hã?
0: Tá entrando em forma.
1: Tá mal. Aí chega a mulher e entrar em forma é férias. O Estudiantes quer punir,
0: sempre parece que ele
1: tá
0: entrando em forma.
1: É a suspensão dele, que ele fez gesto obsceno ontem, né? O Estudiantes tá pedindo suspensão do Memphis. O Estudiantes tá pedindo expulsão do Memphis, que ele fez suspensão.
4: Falando no microfone.
1: Tô falando no microfone. Porque ele fez gesto obsceno ontem. Que gesto obsceno que ele fez?
4: Pra quem?
2: Na hora do gol. Quando saiu o gol do Corinthians.
1: O Estudiantes tá reclamando.
2: Mostrou o dedo pra
1: torcida. O Estudiantes tá reclamando, pedindo punição pra
2: ele. Geração Nutella, pô.
1: Não, assim, ó. Você mostra o Badalo, não pode. Você não pode fazer mais nada.
3: Também não. Nós já vimos isso que eu ia dizer. Nós já vimos o jogador ter sido expulso por isso, né?
1: Do Corinthians. Agora o argentino reclamar que tá fazendo gesto no moral.
4: O volante.
2: Gabriel Ruff.
1: Foi espetacular.
0: Você lembra do Fabrício?
2: Fabrício lateral também. Inter. Que mostrou, ali é loucura pra torcida dele, pô. Jogamos junto na base do
0: Fabrício
2: Corinthians.
0: Fabrício é meu parceiro.
2: Na base do

0: Puta, lembra?
1: O que, que ele fez?
0: Os caras queriam matar ele lá no...
1: Mano.
0: No Beira-Rio.
2: Jogou a camisa no chão. No
0: já xingou, mano, já, não, fez, não, já xingou o torcida?
3: É, o Dodô já fez isso.
1: Não,
3: a torcida do São Paulo.
0: Você fez, hein?
1: Não lembro.
3: Pô, na época...
1: Não lembro,
3: você lembra a final da Copa do Brasil? O Jorge Henrique fez o gol. E fez o Michael Jackson, mas não terminou. Eu fui e terminou. O Elias veio me deu um tapa, eu mandei calar a boca, a torcida do Inter na época, tudo. O Elias ficou puto comigo. Ah, mas ali faz parte do futebol recente, né?
2: Naquela época podia ainda.
3: Você nunca
2: podia.
3: Fez não, Dodô? Então, provocou ninguém?
1: O Dedinho é muito querido pelos torcedores civis, né? Na Vila Belmiro.
3: Culpa do beijo, a torcida do Inter veio no Instagram.
0: Daqui a pouco, a gente vai colocar um post do Neymar de hoje, fim de tarde, tá?
1: Ney.
0: Falando que é Ney. Não, remete a isso que o Dentinho tá falando. E que eu achei espetacular. Espetacular. Não sei se você já percebeu, eu sou muito fã do Neymar.
1: Não, não percebi. Não percebi.
0: Não.
1: Eu não sei se.
0: Você é o Calil.
3: Dentinho,
1: não sei. Você é o Calil.
4: Você sentiu falta da convocação do Neymar
1: ontem? É, você tava esperando? Ah,
0: cara.
3: Deixar pra perto da Copa, né, Benji? Tá muito longe ainda.
0: Vou dizer um negócio, velho. Vou dizer um negócio. O que o Neymar jogou de futebol,
1: sim,
0: é uma coisa de outro planeta.
3: Maria.
0: O que eu torci pra esse cara fazer uma puta Copa, você não faz ideia.
2: Não deixaram ele fazer,
0: cara, né? Eu
3: que foi, Dodô? Por que, Dodô? Você tá falando isso,
1: Dodô? Dodô,
3: não deixaram ele fazer mesmo, cara, pô. O cara bom tem que estar em campo, irmão. O cara bom tem que estar em campo. Se ele bate o pênalti ali, o Brasil tá
0: classificado. Eu entro no TikTok, eu gosto de ver essas coisas e tal. É você... Dá uma curtida nos negócios e o algoritmo te manda. Ontem, cara, é engraçado você falar isso. Ontem eu recebi não, chegou pra mim um compilado de lances do Neymar.
3: Nossa, cara. Impressionante.
1: É louco.
0: Olha, o Neymar, em termos de genialidade, assim, de fazer coisas absurdas, pra mim, é o jogador que mais próximo chegou perto do Ronaldinho Gaúcho.
1: Opa.
0: Em termos de fazer loucuras. Ah, tá.
4: Eu também pensei igual o Dodô.
0: Pelé?
1: Não.
0: O que o Ronaldinho Gaúcho fazia de outro planeta.
1: De habilidade.
0: De vir uma bola e você não imaginar que ele vai fazer aquilo de pular que não é.
2: Eu acho que tá pau a pau.
0: Também não.
2: Tá pau a pau.
1: Eu acho que tem discussão.
2: Tem muito, tá muito igual.
0: Eu tô falando que pra mim tem lances.
2: Pra mim tá igual.
0: É que a gente não pode.
2: Neymar, assim,
0: é que a gente.
2: Genialidade.
1: Ah, cara, é que a gente chama genialidade, né?
0: Isso
1: chama
0: que a gente não pode, infelizmente. Pô, deveria. Né? A gente não pode mostrar, usar imagem, fazer uma edição de vídeo Ronaldinho com o Neymar. É brincadeira, gente. Então eu sempre torci pelo Neymar, cara.
1: Eu também, caraca.
0: Se você falar bem, se você é Neymarzete. Pode ser, não tem problema nenhum. Eu sou fã do cara, sou fã dele como jogador, sou fã dele como pessoa. Eu sou fã, eu torci pro cara. Não vou pedir camisa nenhuma. Agora. Não vou pedir camisa nenhuma.
2: Eu
0: não peço camisa pra jogador, Gustavo.
2: Ah, não bem.
1: Ei, tá saindo um grande diretor agora.
2: Eu sou fã dele como diretor também agora.
1: Porque agora já empresário de jogador, dono de clube.
0: Cara, eu vou te falar. Eu não sou de elogiar o Neymar, mas vou elogiar. O que ele faz com o Santos?
3: Moral.
0: É do cacete, velho. O cara gosta do clube,
3: isso,
0: velho.
3: Ele é apaixonado pelo
2: esse clube. Esse cara, ele já fez quase uma geração. Ele renovou a torcida do Santos e tá renovando novamente.
0: Ontem ele tava lá com camisa do retrô de 97.
4: Do Zete. Eu fui absolutamente crítico, assim como o Dodô, a convocação do Neymar pra Copa
2: do Mundo. É um absurdo, né, Galvão?
4: Agora, separando as situações.
1: Sim.
4: No Santos, cara... Isso aí desde o ano passado, cara. O Neymar, ele jogar no Santos e continuar no Santos, com o Santos na draga que o Santos estava ali, principalmente no final do ano passado.
2: Eu tenho uma informação nova sobre o futuro do Neymar.
0: Para. Não pode usar, hein? Perguntei pro João Cândido.
3: Ele autorizou.
1: Aqui, né? Autorizou.
0: Tinha amigo dele, mas ele falou, tá registrado lá.
1: Registrado.
0: É que nem você,
1: mais
0: viu?
1: Fala, mais ele ganha.
0: É que nem você ficar falando de olho no lance. Olha, é do Silvio Luiz, viu?
1: Eu não fico falando isso, não, velho. Silvio Paes, pô, Silvio
0: Paes. Que Deus o tenha em bom lugar. Ô, cadê o. Tem um cara mais azedo que o André Galvão.
4: Ah, lá vem, meu Deus!
3: Não vai falar
4: do
3: meu parceiro.
0: Porque ontem ele falou: hoje perdeu, hoje vai perder.
1: 2x0, placar dele foi 2x0.
0: É, hoje não ganha,
1: foi 2x0.
2: Ia comemorar?
3: Não.
2: Se perdesse por 1x0, imagino que ele tenha ido pra Avenida Paulista.
0: Falar nisso, você fica na miúda, porque ontem você gravou, tá lá no meu Instagram, você falou assim: me cobrem.
2: Pode me cobrar.
0: Palmeiras perde e o Corinthians ganha.
2: Aí o Palmeiras perdeu, vencendo por 1x0.
3: Boa!
2: Venceu o empate lá.
4: Corta o microfone dele.
3: Deitou, Vará. Você foi bem demais nessa, Vará.
4: Encantado de Fabiano falar.
2: Não foi bem?
3: Foi bem demais nessa.
4: Você não vai falar nada.
2: Já falei, corta o microfone dele.
4: O Dentinho concordou. Ele foi bem demais. Ele falou agora que o Palmeiras perdeu.
2: Praticamente foi isso. O Palmeiras perdeu a classificação por ter vencido por 1x0 só. E o Corinthians... avançou.
4: É, quer dizer, torcida, o Palmeiras
2: por ter empatado isso lá. Isso,
4: gente, olha o que virou o futebol brasileiro. O Palmeiras ganhou, mas pra ele perdeu. E o Corinthians empatou, mas pra ele ganhou.
1: O Dentinho concordou.
3: Tem vontade de jogar em casa, gente. O Palmeiras vai jogar fora de casa, mais complicado.
1: Eu acho melhor esperar semana que vem.
3: Ele foi bem.
2: Tá vendo? O senhor eu não entendi crava. Ele.
1: Numa boa.
2: O senhor não crava que
4: foi. Vamos chamar o Azedo.
1: O Dentinho tá apoiando essa insanidade.
4: Cadê o Azedo? Cadê o Azedo?
2: Você tá chamando o Marco Belo, por um acaso?
3: Não, o Marco Belo não, pô. O Marco Belo é fera.
4: Mas ele... quem
1: errou o palpite.
4: Mas quem falou que ele não é fera?
3: Não, mas falando que ele é azedo, ele não é azedo.
2: Não, mas o palpite... Gente... essa figura eu conheço há 20 anos. Os palpites do Marco Belo são sempre o contrário.
5: Eu zica sou Palmeiras.
2: Ele é o maior zica reversa do planeta. Vocês precisam aprender isso.
4: Ele também, ó a cara dele. Ele sem falar nada, ele é cínico. Ele também é meu José Wilker. E aí, Marco Belo, você falou, hoje não ganha. Pode cravar, perde. E aí, o que aconteceu?
6: Não ganhou. Ganhou?
4: Você falou que ia errado perder.
1: Pro Fará ganhou. Não,
4: pro Fará ganhou.
6: O Corinthians parecia no início. Boa noite a todos. Boa noite, Fará, Dodô, Dentinho, Galvão, Benja, pessoal do Papo de Craque. O Corinthians parecia que ia tomar uma lavada, né? Levou o gol no início da partida, com falha dos defensores corintianos que reclamaram falta. Eu não vi falta nenhuma no lance.
4: Só porque você,
6: o árbitro já tinha avisado os jogadores que ele... Não, é que o Dentinho, houve os empurrões. Mas se você perceber, o juiz conversa com os jogadores antes da cobrança de escanteio, e porque tá todo mundo agarrando todo mundo, e ele fala, não vou marcar. E no segundo tempo, tem um lance de um jogador do Estudiantes com o Garro, que ele fala assim, se empurrar eu marco. E o Garro caiu, ele marcou. Então o árbitro tava avisando os jogadores, porque tava tendo muito empurrão dentro da área. E vocês que foram jogadores, vocês sabem muito bem, né? Que se for marcar em cada escanteio puxão de camisa, vai ter pênalti todo escanteio. Então nesse lance específico, o árbitro falou que não ia marcar falta. E três jogadores do Corinthians caíram, o Castro foi lá, fez o gol, e aí parecia que o Corinthians ia tomar 2-3-4. Gustavo Henrique foi a pior partida, Gustavo Henrique. Ah, eu não dei boa noite pro Barolo, tô vendo a carinha do Barolo aí, do lado não, do
3: Benjamin
6: Bach. Um grande abraço ao Barolo. Foi a pior partida do Gustavo Henrique nos últimos tempos.
3: Benja falou que jogou muito.
4: Tá louco? Onde foi a pior partida?
6: Jogou nada.
4: Tá louco?
6: Gustavo Henrique não jogou nada.
4: Tá louco? Gustavo Henrique é um monstro.
3: Não, ele é monstro. Ninguém falou que ele não.
6: O Gabriel Paulista salvou o Corinthians ontem.
4: Tá louco, sim. Gustavo Henrique é...
6: Salvou o Corinthians ontem. Não, o Gustavo Henrique é um monstro. O Gustavo Henrique é sensacional, mas ontem ele jogou muito mal. Ele não jogou mal, ele jogou muito mal. E o Rodrigo Garro, no segundo tempo, achou o Caio César, que fez o gol de empate. E aí o Corinthians teve tranquilidade. O André Galvão tem razão. Era para o Guido Carrillo ter sido expulso. E o Corinthians jogaria com a mais. O árbitro foi bacana com o jogador do Estudiantes. Agora, a grande notícia é que o Estudiantes, eu vi o Barolo falando rapidamente sobre isso, entrou com uma representação na Conmebol pedindo a suspensão do Memphis Depay por ele ter mostrado o dedo do meio na comemoração do gol do Caio César. Aí eu só fui procurar rapidamente, né? Não demora muito. No ano passado, na mesma fase, quartas de final, contra o mesmo Estudiantes, o Bruno Henrique do Flamengo mostrou o dedo do meio e foi multado em R$20 mil e pôde jogar o jogo de quartas de semifinal da Copa Libertadores da América. Ou seja, o Bruno Henrique do Flamengo foi multado em R$20 mil e agora o Estudiantes quer tirar o Memphis da partida de volta. Não vai conseguir. Entrei em contato com o Pedro Soares, diretor jurídico do Corinthians. O Corinthians já está se movimentando, acredita que pode até ser multado, mas o Memphis deve jogar contra o Estudiantes dia 16. Quem não vai jogar é o Yuri Alberto. Yuri Alberto deve continuar fora da equipe, não enfrenta o Estudiantes na partida de volta. Então o Timão vai ter o retorno do Ranieri, provavelmente a saída do Alan ou do Carrijo. Aí depende o que o Fernando Diniz quiser fazer com o meio de campo da equipe, mas vai jogar praticamente o time que empatou com o Estudiantes na Argentina para tentar vencer por 1-0 e ir para a semifinal da Libertadores.
0: Olha, o Amigues, eu vou falar um negócio. Eu tô vendo uma notícia aqui. Juro que não é zoeira. Vocês não vão acreditar. Eu sigo. Vocês seguem a Dona Lúcia Hexa?
1: Sim.
0: O Instagram? Você segue?
1: Não sei.
0: Deveria seguir, porque é legal pra caramba.
1: Muito bom, muito bom.
0: É legal pra caramba. Adoro, adoro o Instagram. E é um Instagram super divertido, mas isso aqui não é piada. Tá aqui o post agora, ó. O Brasil não é para amadores. Inclusive a matéria que ele pegou da TV Gazeta, da Michele Janela aqui. Gente, a Gazeta
1: Jogador
0: Esportiva
1: do Corinthians
0: consultou o STJD sobre a possibilidade de uma punição para o jogador Zacaria Labiá do Corinthians por estar brigando com a Mancha Verde no videogame. E tem as imagens.
1: Eles postaram a matéria ontem no Gazeta Esportiva. É. A TV Gazeta mostrou ali. Ele fez uma live jogando aquele jogo que tem...
0: GTA?
1: GTA, isso. Tem e aí a torcida do Corinthians bate...
6: Só vai voltar ano que vem. Pode pegar 6 meses de punição. Fica à vontade.
0: Tudo bem. Não é questão disso.
3: Estão brincando em fazer isso daí por causa do videogame.
2: Aí já é. Não, já
3: não é pulou, sacanagem, né? Pô. Tô de sacanagem.
1: É mentira, velho.
0: É verdade isso aí.
1: Não, é verdade.
0: Eu queria na matéria.
4: Gente, mas Vitinho, eu vou falar... Eu vou ser o do contra mais uma vez aqui.
0: Ah, não, não, não, não, não, não.
4: Eu não vou aqui defender punição do jogador pelo STJD.
0: Você não vai falar nada?
4: Isso é postura de jogador profissional.
3: Ah, para.
4: Vocês acham isso atitude?
3: Uma live, aí pegou. Tipo, aí tem torcida, né?
4: Gente, nós vivemos uma situação de violência. De uma sociedade absolutamente violenta. Vocês acham normal um jogador de futebol?
6: Posso falar de coisa mais séria que essa?
4: Eu não acho, não.
0: Você tá mais antenado com as coisas que acontecem. Você é muito alienado.
1: Eu acho falta de bom senso.
6: Tem coisa mais séria pra gente falar.
1: Falta de bom senso.
4: Você é porra. Eu tô vendo agora. Desculpa, Belo. Cara, isso não existe.
3: Quer punir o cara por causa disso?
1: Cara, nem seria porrada.
3: Gente,
4: mas você é punido,
0: isso é muito Enzo, velho. Eu
3: também não sabia punir, não.
4: Mas, gente, nós
0: é muito Enzo.
3: Tem que prender, Duda.
2: Você joga GTA?
4: Eu não sei a porrada lá também. Mano, nós vivemos numa sociedade absolutamente violenta. O jogador de futebol é representação de um time, cara.
0: Olha lá, olha lá.
1: Olha lá,
0: que isso, velho.
3: Não, mas deve jogar, meu.
4: Ele tem deveres profissionais, cara. Isso não é uma atitude
0: correta.
4: Viva o futebol brasileiro.
0: Nosso futebol que tecnicamente isso, é ruim. Mas fora não tem pra ninguém. Fora do campo não tem pra ninguém.
4: Vocês me desculpem. Vocês aplaudirem assim a violência pela violência.
0: Ali é um jogo. Você
4: não vai falar
0: nada, Dodô?
1: Eu tô chorando de rir aqui. Os caras estão se afogando no videogame.
0: Você tá falando sério, Galvão?
4: Eu tô falando muito sério, cara. Ele é jogador profissional do Corinthians, cara.
0: Mas é um videogame.
3: Mas ele tá jogando jogo de tiro. Então,
0: gente, ele não tá incentivando.
4: No mínimo. Cara, você tem que ter bom senso. Você não vai postar um negócio desse, cara.
0: Ele não tá postando, ele tava fazendo a live.
4: Então. Pior, então. Você tá ao vivo pra todo mundo.
1: Eu acho falta de bom senso.
0: Cara, você é muito Enzo, velho.
3: Videogame?
1: Videogame. Aquele que a gente jogava
0: esse jogo GTA.
1: Antigamente. Eles adaptam. Tem briga de todas as torcidas.
0: O GTA, o jogo mais jogado do planeta. Vai sair agora o GTA 6.
2: Exato.
0: É uma loucura.
1: Mas é videogame.
3: É videogame. É. E você quer que puta?
0: Não, é uma peça de teatro.
1: Pô, isso que eu tô perguntando.
0: Não, ele tá ali.
1: E você acha
0: esse que videogame, Dodô? Esse
4: isso
0: videogame
4: não é real, viu, Dodô?
0: Dodô, explica pro Dodô que isso não era de
1: esse
0: verdade.
1: Videogame, por isso que eu tô perguntando, cara. Esse videogame, o personagem assalta banco. Nesse jogo, o personagem assalta banco, ele mata policial, ele atropela a velhinha.
3: Tem que punir os caras porque assaltam o banco.
1: É, atropela a velhinha.
3: Tem que punir ele porque assaltou o banco.
4: Gente, de novo.
1: É surreal.
4: Eu vou deixar bem claro, cara, que vocês não fazem questão de entender. Isso não deve gerar punição do STJD.
0: Mas?
4: Não deve gerar punição.
1: Eu acho falta de bom senso.
4: É uma falta de bom senso, gente.
1: Pro jogador de futebol profissional é falta de bom senso.
4: Porra, ele representa o Corinthians, ele é profissional do Corinthians, cara.
1: Uma coisa é você fazer uma brincadeira.
3: Mas não punir ele.
1: Não.
3: Então beleza, eu tô com vocês.
5: Mas a galera joga isso igual ele joga?
1: É online, joga online.
3: O pessoal quer pôr o meu Belo pra jogar.
4: Cara!
3: Belo, todo mundo pode jogar o Galvão.
4: Pô, sabe, ele hoje é um jogador profissional do Corinthians. Eu vou ser mais direto, então, já que as pessoas não estão entendendo. Se fosse o Dentinho fazendo isso, sendo ex-jogador do Corinthians, super identificado com o Corinthians, é uma coisa. Né? Eu não acho certo também.
1: Eu acho que seria falta de bom senso do Dentinho também.
4: O
1: Dentinho vai fazer uma brincadeira.
4: Gente, o jogador profissional, ele está incentivando a violência numa sociedade violenta.
2: O jogo. Então você tem que ir lá no cara que criou o jogo e.
4: Não, gente.
1: Você pode jogar, Fará, mas você não vai postar isso. Vai postar. Tudo bem, então você não vai brigar na live. Não vai matar com paulada a torcida rival.
4: Que isso, cara? De bom senso. Nós estamos ficando malucos, vocês estão aplaudindo isso?
3: Ninguém está aplaudindo.
2: Vocês
1: estão de bom senso.
2: Ninguém está aplaudindo.
0: Só o Dodô, mas ele não entendeu na hora. Agora ele já não aplaudiu. Dodô, para entender o negócio, demora 15 minutos. Agora que ele viu que era videogame, ele achou que era real.
2: Só que é o seguinte, se não tivessem pego, se não tivesse feito matéria, não ia estar falando sobre isso, né?
0: Nossa, o Gustavo da produção falou assim: em que mundo esse animal do André Galvão vive que ele não sabe que é GTA?
4: Olha, eu não falei que eu não sabia. Em nenhum momento eu não falei que eu não sabia. Não fui eu. Foi o Dodô.
3: Então foi o Dodô. Dodô. Isso daí, o Gustavo.
5: Eu sabia.
3: O Dodô, hein?
5: Ô, nega, compra pra mim.
3: Quer dar umas pancadas.
0: Ô, Marco Belo. Nossa,
1: vai gostar, vai gostar.
0: Marco Belo.
1: Que isso?
0: Você concorda com o André Galvão?
7: Antes tem coisa mais séria pra falar. Ontem no Estádio Uno.
0: Nossa, que foda! Caramba, o Cid Moreira agora vai ter um Tramontina
3: no meu dele há 20 anos, hein?
1: Deu a vida agora.
0: Caraca, hein, Cid Moreira?
7: O Estudiantes quebrou o equipamento de dois fotógrafos brasileiros que estavam trabalhando no campo e eles fizeram uma reclamação oficial à Conmebol, quebraram o notebook. A torcida do Estudiantes jogou objetos e quebrou dois notebooks de dois fotógrafos brasileiros que estavam trabalhando dentro do campo, credenciados pela Conmebol. E o repórter Luiz Fabiani, da Rádio Bandeirantes, gravou de dentro da cabine da rádio torcedores do Estudiantes fazendo imitação de macaco, imitações racistas.
1: Torcedores do Boca também fizeram isso, viu, Belo? Só para completar, os torcedores do Boca também fizeram isso no jogo do São Paulo.
4: Também fizeram.
7: Exatamente. E agora eles querem punir o Memphis porque pôs o dedo no meio. Então, os fotógrafos vão ter que ser ressarcidos ou pelo Estudiantes ou pela Conmebol, e os gestos racistas estão gravados. O torcedor tá a cara dele lá imitando o macaco, e então dá para o Estudiantes e para a Conmebol obrigar o Estudiantes a punir esse cara, apesar da gente saber que na Argentina racismo não é crime, infelizmente, mas que pelo menos ele não assista mais nenhum jogo dentro do estádio. Sobre o GTA salta banco, mata velhinha, atropela idoso. Pô, se for punir todo mundo que comete crime dentro do GTA, o mundo inteiro tá preso.
4: Pois é, ninguém pediu punição, né? Ninguém pediu punição. Nós só falamos da falta de bom senso, da falta de atitude, né? Na sociedade você tem que se comportar corretamente.
0: Nossa, que escovado do...
5: Caraca. Eu não conheci nem que era
2: isso. Até agora pesou o clima.
3: É melhor brigar assim no jogo do que na vida real.
0: O Marco Belo ficou até sem ação. Mas o. E aí, em relação a esses torcedores, esses babacas aí que fizeram isso, E aí vem brasileiro na Copa e vai torcer pros caras.
4: Não, não. Agora eu preciso dizer porque eu tava lá. O
3: Dodô ficou torcendo pra Argentina.
4: Dodô torceu pra Argentina. Dodô torceu pra Argentina.
0: Você é muito babaca, Dodô.
4: Ele tá torcendo pra Argentina.
0: Ele virou alvo, Dodô.
4: Dodô tá louco pra chegar em casa pra jogar GTA pra atropelar a velhinha.
0: O Dodô tá perplexo com o jogo ainda.
4: O Dodô virou alvo. Mas essa eu preciso falar porque eu tava lá.
0: Suas filhas jogam GTA?
4: Não. Não jogam. Caraca, só jogam
0: o Thiago joga. Eu não vou negar, os meus jogam.
4: Seu Thiago joga também.
0: Meus filhos jogam pra caramba.
4: As minhas só jogam
0: coisa. Esse GTA é uma loucura. É uma coisa verdade. Assim.
4: Já pedi.
0: Mandei aqui uma mensagem.
4: O Grailo é maravilhoso.
0: Vai lançar um novo?
4: Novo.
0: É, o GTA 6.
4: 600 pontos. O Belo trouxe a informação, que é uma informação muito importante, sim, né? A gente não diminui a informação dos outros. Todas as informações são importantes, né? Então o Belo trouxe a informação de que houve caso de racismo ontem da torcida do Estudiantes contra a torcida do Corinthians. E também houve caso de racismo da torcida do Boca contra a torcida do São Paulo. E isso eu posso dizer porque eu estava lá, essa coisa de torcer para argentino. No meio da torcida do Boca, terça-feira, tinha um monte de gente com a camisa do Corinthians.
0: Tinha.
4: Um monte de gente com a camisa do Corinthians.
0: E qual o problema?
4: Terça-feira, não, eu só...
3: Vocês falaram aí.
4: Porque era contra o São Paulo, né?
0: Qual o problema?
4: Era contra o São Paulo.
0: Vocês falaram aí.
4: Não é nenhum crime.
3: Não, é que vocês falaram aí.
4: Não. Então.
3: Aí vai o brasileiro torcer pros times argentinos.
4: É isso mesmo,
3: bro. Vocês falaram aí.
4: É o rival, que vai o rival.
0: É o rival, tem nada a ver.
3: Não, provavelmente também tinha um torcedor
0: de São Paulo. Você também agora é o ombudsman da humanidade. Falou, agora é o ombudsman da humanidade. O presidente da Liga da Justiça no mundo é o André Galvão agora.
3: Não, deve ter tido o torcedor de São Paulo. Mas
7: você falou que não pode torcer pra Argentina, Benja. Não sei o que você tá discordando do André Galvão. Você falou que não pode torcer pra Argentina, André Galvão.
3: O Belo veio com tudo, hein, Benja?
0: O Belo tá fiado.
3: O Belo tá bravo hoje.
0: Ele tá on fire, hein? Eu não entendi. Fala de novo.
7: É a mesma coisa.
0: Eu não entendi, Marco.
7: Não, você estava falando agora há pouco que não pode torcer para a Argentina, que brasileiro não pode torcer para a Argentina. O André Galvão está falando que não pode ter torcedor com a camisa do Corinthians no meio da torcida do Boca, é a mesma coisa.
0: Não, tem nada a ver, cara. Uma coisa que é uma rivalidade, o torcedor do Corinthians foi lá por causa de São Paulo. É a rivalidade de São Paulo, não é? O cara ir lá, Brasil e Argentina, o cara vai com a camisa da Argentina, vai cantar o hino, vai chorar pelo Messi, não tem nada a ver.
4: Mas quem está junto, se junta a ele, certo?
0: O Ricardo Borges Pereira fala aqui, sai desse programa, Galvão, você não merece isso.
4: Por enquanto eu continuo por aqui.
0: Não, ele está te defendendo.
3: Nós somos malucos, só você normal.
0: Um budismo da humanidade. Ô Marco Belo, o Fabiano Fará falou que o empate do Corinthians foi melhor que a vitória do Palmeiras, você concorda?
7: Não. Concordo, porque o Palmeiras vai jogar na altitude, o Corinthians vai jogar em casa. Dona,
3: obrigado, Belo.
7: Vitória por 1-0 já garante a classificação. A única coisa ruim é que o Yuri não volta, né? Tava todo mundo achando que o Yuri voltava, Dentinho. O Yuri não vai voltar para esse jogo do dia 16. O André deve voltar, mas o Yuri não. Então ele vai ter que ganhar na bacia das almas, né? Porque não tem atacante.
3: Ô, Belo, então ele teve outra lesão em cima daquela, porque não é possível.
7: Exatamente, ele teve outra lesão. Teve um retrocesso e teve uma lesão em cima da lesão.
4: Cara,
7: foi outro erro do departamento médico.
4: Então, é isso que eu ia te perguntar. Houve erro do departamento médico ou da preparação física?
7: Houve erro da preparação física, o Corinthians não falou nada. A autora da matéria no site da ESPN foi Liliane Nascimento. Ela foi duas vezes até a Neoquímica Arena. Ela estava lá na Argentina, na partida do Corinthians contra o Estudiantes. Ela não foi confrontada em nenhum momento, nem por um assessor de imprensa do Corinthians, nem por ninguém do departamento médico, nem por ninguém do departamento de preparação física. Ela escreveu uma matéria dizendo que houve erro médico com Yuri Alberto. Se não tivesse acontecido, ela teria sido confrontada. Ela foi duas vezes na Neoquímica Arena e estava na Argentina. Ninguém falou com ela. O Corinthians ficou quieto. Erraram com Yuri Alberto, assim como erraram com Memphis Depay.
0: Que bom. Que bom, então, o Corinthians é um espetáculo, velho.
3: Faz falta, hein? Ai, não,
0: meio. Não, pro André Galvão, o elenco do Palmeiras é ruim.
4: Não deveria.
0: O Corinthians é uma maravilha.
4: Não deveria ter as peças que tem, só isso. continuo sustentando.
8: É o que eu penso.
1: Faz falta porque o Corinthians precisa ganhar, né, Vitinho?
4: O Palmeiras, com todo o seu poderio financeiro, econômico, não conseguiu colocar um jogador na seleção brasileira.
0: O Marco Belo, teu destaque final do Coringão.
7: Não conseguiu colocar nenhum jogador na seleção brasileira, porque está em todas as outras seleções do mundo, né? Os jogadores do Palmeiras. Enfim.
4: Nossa, ele veio final, hoje.
7: O Corinthians enfrenta o Flamengo 5 horas da tarde no domingo no estádio do Maracanã. A gente vai acompanhar a partida do Flamengo hoje pela Libertadores da América. Dependendo do resultado do Flamengo, o Flamengo pode ou não poupar jogadores. O Corinthians deve poupar alguns atletas. Por exemplo, o Carrijo, para quem viu a parada técnica ontem, o Carrijo falou, não dá, não dá. Aí o Fernando Diniz colocou o Charles para aquecer. O Carrijo não estava aguentando. O Memphis Depay é outro que não está aguentando jogar uma partida inteira. Então, alguns atletas do Corinthians podem ficar de fora dessa partida contra o Flamengo. Agora, para terminar, eu só quero dizer que o Flamengo reserva terminaria na terceira colocação do Campeonato Brasileiro. Os 11 reservas do Flamengo, se disputassem o Campeonato Brasileiro, terminariam em terceiro. Então, se o Flamengo puser o time reserva, ganha do Corinthians no mínimo de 3-0 no domingo.
0: Ontem você falou, Discord. O Estudiantes hoje ganha.
1: 2-0 pela
0: casa. 2-0.
4: O Belo só faz isso a vida inteira, Benja. O Belo sempre o Corinthians vai perder de 3-0 e o Palmeiras vai ganhar de 4-0. Você não percebeu isso ainda? Todo palpite dele é assim.
7: Eu sou o Palmeiras. Quase acertei ontem. Eu quase acertei, foi um gol aos 4 minutos, poderia ter saído o segundo.
0: Que nem o Fará quase acertou também. Ele falou que o Palmeiras ia perder e
2: eu acertei. No fim das contas, você vai me dar razão.
1: A cabeça dele acertou.
0: Cara. Até amanhã, Marco Belo!
7: Não, o Fará acertou, ele não quase acertou, ele acertou.
2: Obrigado, Marco Belo.
7: É que ele não quer admitir, mas foi numa festa lá de uma rede de televisão, ele acertou em cheio.
0: Tá vendo, Dodô? O empate hoje é melhor que a vitória.
4: É isso, tá vendo? Do que estamos falando?
1: Eu não sei.
4: O que
1: eles
4: estão falando? Não estou entendendo.
1: Agora está dando.
4: Que festa
1: é essa? Precisamos esclarecer, hein?
7: É amiga do Deitinho. É amiga do Deitinho.
4: Não, tem amiga não. Não joga pra mim essa resenha, não. Tem amiga não. Não
7: vem jogar pra mim. O Deitinho quase acertou. O Fará acertou.
4: Que história é essa? Que loucura é essa?
0: O que você está escondendo da gente?
4: Não, deve estar falando. Deve estar falando da minha atuação de gala no filme lá da...
0: Bruna Surfistinha.
4: Bruna Surfistinha.
0: Até amanhã, Marco Belo.
7: Valeu, tchau.
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0: 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Em Brasília, 19 horas e 26 minutos. 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
0: Vamos fazer o seguinte, Vamos fazer o seguinte, vamos colocar agora o vídeo, produção, do Neymar, ontem lá no camarote dele lá na Vila Belmiro. O torcedor do Atlético Mineiro lá xingando ele, o caramba. O Neymar entrou na zoeira lá, ó. Ó lá, vamos ver. Cadê a legenda? É só botar.
6: Olha lá, filma ele lá. Ele tá falando que eu não tenho joelho. Olha lá, filma ele lá. Filma ele lá, olha lá. Olha lá, isso. Aí ele falou que ele tem joelho ou não. Agora a gente pergunta, pra que ele usa o joelho? É isso aí, mano. É isso aí.
0: Muito bom. Tinha que ter colocado a porra da legenda, produção. Caramba, no primeiro. Não, como é que não dá pra ouvir assim? A primeira é legal, que ele primeiro... fala assim. Como é que ele fala?
2: Eu sem joelho sou melhor que teu time inteirinho.
0: É. Assim. O Neymar zoou. Aí não, o Neymar, verdade, agora, fim de tarde, o Neymar fez um post aí, ó. Vamos colocar o vídeo do Neymar aí. Que ele fala sobre essa zoeira que ele fez ontem lá. Vamos lá.
16: Tava no caminho de casa e vim pensando, né, até chegar aqui em casa, de como eram os jogos importantes, né, os clássicos, os jogos classificatórios, onde existia rivalidade e tudo mais, a provocação. E, pô, era muito legal quando tinha o Edmundo, o Viola, quando fazia gol, imitava, né, o outro time, tirava sarro, Paulo Nunes, esses caras, Edilson, enfim. Então esse clima de rivalidade, de provocação, faz parte do futebol. É legal, antigamente era maravilhoso, onde dava confusão e tudo mais. O que não pode, obviamente, é a violência, partir para as coisas ruins, isso não pode mais. A provocação faz parte, né? Eu tenho amigos que são corintianos, flamenguistas, palmeirenses, são paulinos, atleticanos, cruzeirenses, enfim, todos meus amigos. De todos os times do Brasil. E eu tiro sarro, brinco com eles, tranquilo, mesmo assim a gente se ama igual. Faz parte. A provocação no futebol faz parte. Ela é sadia, é gostosa. Ontem fui provocado bastante pelos torcedores do Atlético. Respondi, né, muitas das provocações ali, obviamente porque nós estávamos ganhando, eu estava feliz com isso. E demos risada, né? E tá tudo certo. Sem mágoas, respeito muito o torcedor atleticano, o clube Atlético Mineiro, mas as farpas e as provocações fazem parte do futebol e tá tudo certo. Pode me xingar à vontade, porque no fundo eu sei que vocês me amam.
0: Olha, eu não costumo ficar muito, elogiar muito o Neymar, né? Mas ele tá sempre sendo certo, cara. Mas parte da zoeira, velho. Pô, o cara tirou onda, ele tirou. Quando o futebol tá Nutella, a gente reclama que tá tudo Nutella. Ai, ninguém faz nada, ninguém fala nada. O Neymar tá lá, tá machucado. O Neymar é santista, tava lá na Vila. O cara zoou, ele respondeu. Caramba, meu. Tá...
2: E o sabe, camarote dele fica bem em cima ali da...
0: Esse politicamente correto hoje é muito chato, cara. Sabe? E aí mostra também, e tudo isso mostra a grandeza do Neymar, né? Porque ninguém fala da vitória do Santos. Só fala do Neymar da zoeira.
2: Como não? O Galvão acabou de falar.
0: Não, falou uma frase.
2: É, isso é brincadeira. Tem muito mais pra falar do Neymar, do Santos, do que vem por aí.
3: Só tem uma coisa.
2: Galvão, olha lá, já vem ele.
3: Não.
0: Chegou o ombudsman da humanidade.
3: Eu não acho que...
0: O Dalai Lama,
3: logo da Lapa. Sido assim, nada demais. Aliás... Não dá para comparar esse tipo de comportamento com o outro que nós falamos
2: no bloco GTA, anterior do de rapaz, novo,
3: né? Isso aí é um comportamento normal dentro de uma provocação, de uma brincadeira.
2: Com limites,
3: num, né, estádio de futebol, com limites, exato. Agora, é mais fácil pro Neymar falar isso, porque ele não vai jogar, né? O jogo da volta lá em BH, né?
2: Quem te disse?
1: Ah, tá bom.
3: Mas ano que vem não também joga pode mais. Jogar. Tá
4: mas é, é o meu.
0: Mas, é resenha,
4: mas ele jogando, ele
3: eu faz isso. Gostoso, eu sou melhor que esse o seu é time.
4: Então, mas se ele faz isso jogando, você então, pede a expulsão dele.
1: Mas não, isso, isso não eu acho que o Tetinho falou, é uma resenha legal, ele tava resenha. Lá dando risada. É, é completamente diferente do que aconteceu no jogo contra o Remo, vocês lembram? Que ele saiu xingando sim, o cara, outra coisa, a mulher do outra cara, coisa, brigando com ele. É completamente diferente. Isso que ele falou da zoeira, da rivalidade, isso faz parte
2: ele
1: do
2: futebol. Ele vive um outro momento. O momento hoje é outro. Neymar tá num patamar diferente hoje. Tá gostando de uma... dando um passo para uma nova profissão.
3: Então, qual que é a informação que você tem, Farah? Que você falou que tem informação. Tem informação
2: aí, Neymar. Cara,
1: não vai botar um ovo.
3: O Rick quer falar. Rick, o que você achou disso? Rick.
1: Não, nessa aí é resenha. É, tipo, ele tá legal, lá né? Fora do campo, brincando e tá, tal. Os caras zoaram, ele zoou também. E hoje ele falou aí que é tudo certo, tá tudo tranquilo. Isso aí pra mim é...
0: Vocês jogadores, às vezes, quando vocês ouvem coisas... Porque, pô, o cara... A gente de fora pode levar como uma brincadeira, né? O cara falou, pô, você não tem joelho. Né? Chamou ele de bichado.
1: Sim.
0: Tem coisas que vocês ouviam que magoava ou não?
1: Não, isso aí não. Quantas vezes eu fui jogar, os caras falaram que eu tava bichado, que eu tava não sei o quê. Que
0: mas agora, assim... agora, olhando pro outro lado, Dodô, se você fosse jogador do Atlético, você ia se sentir, pô, o cara falou que joga melhor que sem joelho, melhor que
3: não, não, também né? Não, porque também ele não. Escutou provocação e só devolveu. Ah,
0: cara, vai levar pro ar, na hora que o Neymar falou da gente.
3: Mas isso aí, não. A torcida vai querer colocar...
4: Ele que ele tá bichado,
3: mas ele não tem um joelho mesmo. Não, mas a torcida vai querer colocar pilha no jogo da volta.
0: Eu não tenho joelho, mas você faz o quê?
3: Sensacional.
1: E outra,
0: ele não tá divertido.
1: Se ele estivesse jogando, tipo, ele tá no campo ali, aí o cara chegou no alambrado ali, falou, e ele na hora ele dentro do campo jogando, aí é uma situação diferente. Tava na bancada.
2: Ele fez pra torcida do Vasco,
1: é, tá na bancada.
3: Se ele fala, a mesma coisa que ele falou pro time dentro do campo do Atlético.
1: Isso. Eu jogo mais todo mundo.
0: Ô, Dodô, você humilhava jogadores de time pequeno em campo?
3: Aí, Dodô.
0: É uma frase que tem uma interrogação no final, não tem uma exclamação.
1: Como assim humilhava?
0: Você falava, ó, sabe quanto eu ganho aqui, seu trouxa? Você não vai ganhar a vida inteira.
2: Jogou aonde?
0: Fala a verdade.
2: Aqui no vestiário.
1: Eu nunca fiz isso.
0: Por que você tá rindo?
1: Porque eu tô, achei engraçado essa pergunta.
2: Fizeram isso com você?
0: Engraçado porque você fazia isso?
1: Não.
0: Você já fez, ô parceiro, jogou aonde?
1: Não.
0: Você nunca falou
1: jogou cara, aonde,
0: jogou
1: irmão?
0: Aonde? Jogou aonde, irmão? Então você nunca falou?
1: Não sei, acho que talvez.
0: Você não sabe, né?
1: Mas acho que não, velho. Eu era um cara mais
3: não, de boa, jogou assim. Aonde pode ter
1: jogou acontecido. Aonde,
3: não, jogou aonde? Os dois falaram. Mas humilhar o cara jogou falar do salário seu... dele não existe isso daí.
1: Jogou
3: não,
1: aonde
3: tá...
1: seu juvenil?
3: Mas já escutei isso várias vezes também, pô. O Chicão, 2007, foi jogar contra o Figueirense. Você não vai deitar aqui não, seu juvenil. Você jogou aonde, não sei o quê. Pá, falou isso daí. No outro ano, ele não, tava
1: aí,
3: no Corinthians comigo.
1: Isso aí você escutava muito. Os caras falavam, vai voltar pro juvenil. É, pô. Fazer graça aqui, vai voltar pro juvenil. Não sei o quê, isso aí... Agora, menosprezar assim não, não vale a pena, né?
3: Não, isso aí é loucura. Não.
1: Acho que eu nunca fiz.
3: Limite. Achar o Dodô é foda.
0: Vagabundo! Ô, Farah. Mas o Neymar, ele apertou, ele pegou aqui, ó, aqui no meu computador tem o F, a tecla. Ele socou, né? Ele não tá nem aí, né? Ele afundou até que
2: eu... Então, ele tá vivendo um momento feliz.
1: Ele tá com um brinquedo novo, né, Farah?
2: É, embora é esteja machucado, fora de combate, sério? Acho que ele tá preparando um time...
3: pra
2: ele tá preparando um time que ele quer... Para ajudar ele. Eu gosto dessa ironia, porque lá na frente vai me dar razão.
3: Eu acho que vai ser um baita de um time.
1: A gente tá falando de uma
2: situação... Beijo, escuta um pouquinho aqui, ó. Escuta aí.
1: Hoje, agora há pouco, né?
3: Ah, de hoje também?
2: Felipe Coutinho é jogador do Santos.
3: Você afirma?
2: Afirmo.
1: Não, vem daí.
2: Até o fim do ano, contrato 3 meses.
1: Felipe Coutinho.
2: Cebolinha assinou até o fim do ano. Arthur Cebolinha. Até o fim do ano. E tem uma informação que eu vou dar agora. Eu conversei com uma pessoa que hoje estava num almoço que tinha... Enfim, tava Neymar, pessoal oi, todo, direção do Santos.
3: Escuta, Felipe, escuta, não. Isso daí.
0: Você já sabe?
2: Cara, o Neymar... Meu não, parceiro. Não é essa não, essa é outra.
3: Ah,
2: o Neymar, ele gostou bastante desse negócio de poder ligar, ajudar. Ele viu que o Santos tava num beco sem saída. Se ele não interferisse, não ia ter como. E ele virou pra uma pessoa e falou assim, cara, eu tô muito feliz. Hoje, 80% de chance de eu renovar meu contrato por mais um ano. Quando vai ser 100%, Neymar? Se for pra Libertadores, eu continuo de verdade.
0: É que se um ano. Pro Santos e pra Libertadores
2: é possível. Então, é assim. O Galvão é prova aqui. Quando eu falo. Isso é informação. Informação sobre o Neymar, Eu já errei alguma vez?
4: Não, não.
1: Então, mas o Fará, hoje o Neymar é mais importante fora do que dentro do campo, né? O Fará. O Neymar hoje é mais importante fora de campo do que dentro.
5: Mas, muito. Mas o Neymar vai jogar ou vai ser diretor?
2: Ele vai jogar. Inclusive, ele vai estrear junto. Ele vai.
1: O Coutinho tá fazendo mais como diretor, né?
0: Eu vou falar um negócio pra você. Se o Neymar, ele, o pai, comprarem o Santos mesmo, vai ser o melhor negócio da história do Santos.
2: Ô, Benja, posso falar mais alguns nomes?
0: Cara, o Neymar. Ele é santista mesmo, ele curte o Santos, ele adora, ele gosta, ele torce, ele se identifica, o torcedor ama ele. Isso mesmo. O dinheiro que ele tem, o Santos é um... não levanta a sobrancelha do lado esquerdo.
2: E vou te falar mais, ele gostou tanto disso que eu vou dar nomes, muita gente vai dar risada, mas isso é informação.
3: O Dodô ia gostar,
2: É informação. O Santos negociou... O Santos negociou por 15 dias com o Sterling.
5: Sterling. City muito City, tempo.
2: Eu xinguei demais, 15 dias cacete. Negociando por causa do Neymar.
5: Eu xinguei ele muito.
2: É que o patamar financeiro do cara é muito mais alto.
0: Mas demorou 15 dias pra descobrir quanto ele ganhava. 15 dias negociando porque
2: abrindo concessões. Ou você acha que o Felipe Coutinho não abriu concessões? Que o Cebolinha não abriu concessões.
0: Mas o Felipe Coutinho fez contrato até quando?
2: Até fim do ano.
3: Ah, que concessão.
2: Podendo renovar mais um.
3: Quais nomes mais?
0: Renovar mais um quê?
2: O Santos tá tentando ainda, através do pai do Neymar, o Rafael Guerreiro. Lateral esquerdo, ex-Bayern de Munique. Sim.
3: O Guerreiro
2: tá tentando, 32 anos. A pedido do Neymar.
5: O Cebola é até quando o contrato?
2: Até o fim do ano também.
0: Ah, mas agora não, desculpa.
2: Aí,
0: o Felipe Coutinho fez concessão. Cara, nós estamos em setembro.
2: Fez concessão.
0: Pacote. O quê?
2: Pacote. Vem aqui, ele se vai jogar com produtividade. Vai. Jogou, ganhou. Não jogou, não ganhou.
5: Até o fim da...
2: O pacote até o final. Jogou, ganhou. Jogou, ganhou. Se não jogou, não ganhou e pronto.
1: Ah. Vai ter que entrar em forma, né? Porque não tá em forma. Não,
3: tá treinando, 14 dias. Tá treinando.
2: Ele pediu 14 dias. 14? No campo.
0: 14 dias. Cara, hoje é dia 10.
2: Tem data FIFA.
5: Tem data FIFA.
2: Então, agora.
0: Então ele só joga em outubro.
2: Assim agora, como o Neymar.
4: Ele não pode se defender, mas eu preciso fazer essa pergunta aqui. O Calil parou de chorar?
3: Porque com o Vasco ele tava chorando. Chora.
4: O Calil parou de chorar.
2: Ele acha que o Santos vai rebaixar, já são o Santos.
3: O Vasco ele tava chorando.
4: Porra, quantas vezes nós discutimos aqui, eu e o José Calil. Não, o Santos vai cair. Porque o Grêmio consegue contratar.
3: O Vasco
4: consegue contratar. Porra, o Santos Crefilho, contratou.
0: Crefilho.
3: Mas aí, Arthur. Tem que investigar.
4: Felipe Coutinho.
2: Rodinei, Cebolinha.
4: Lima. O Santos contratou vai, cinco jogadores uma semana, cara.
0: Pô, pra jogar dois meses, gente.
3: Mas louco. Mas vai ajudar o Santos.
2: Mas, Benja, você entende? Pô, você entendeu o senso de urgência que existe? É urgência. É salvar o Santos e tentar salvar a temporada salvar com o título.
4: Gente,
2: salvar o Santos no Brasileiro e tentar salvar com o título. Aí,
4: agora é você falou correto.
2: É senso de urgência.
4: O Santos nem precisava gastar tudo isso pra salvar do rebaixamento.
2: Não gastou nada, Galvão. Vai gastar salário.
4: Tudo de graça.
2: É muito melhor que os caras ganhavam em outros clubes.
4: É tudo de graça.
0: Eu vou te falar.
4: Agora, o Santos tá investindo pra ser campeão da Sul-Americana.
2: Porque todos eles podem jogar.
4: Se
2: o Santos passar de fase, né?
4: E o Santos vai ter que ser cobrado pra isso também. A partir de agora vai ter que ser cobrado pra isso também.
1: Pô, mas o torcedor do Santos olhava até semana retrasada, tava aí desesperado.
0: O Gustavo falou aqui que o Santos também se livrou dos salários do Mike, Tiquinho, Soares e Zé Rafael.
2: É isso, você troca Tiquinho, Soares pelo Arthur. Zé Rafael...
3: Se livrou não.
2: Pelo
3: Rodinei. Não se livrou não, vai pagar alguma coisa, né? Não vai pagar.
4: Se livrou, não vou pagar.
2: Não, você vai pagar lá na frente, vai esticar a corda. Não, mas o senso de urgência e outra coisa. Eu vou pensar um pouquinho...
3: Pensa.
2: Cara, se eu fosse o Neymar, eu ia olhar, como é que eu vou tabelar com o Igor Vinícius? Não dá. Como é que eu vou olhar o Escobar passando ali? Eu não tenho como. Como é que eu olho? Não dá. Não tem como. Deixa eu trazer meus parças, que eu vou resolver o problema. E tá resolvendo. Vocês viram como o Arthur entrou ontem? Joga de terno.
3: Não, o Gabigol tá jogando essa bola.
2: Gabigol que vai. Esse aí vai ter que.
3: E
2: esse
3: agora,
2: aí não perdoei, não. Mas esse aí contra o Flamengo vai ter que meter uns três e comemorar.
3: Tá jogando bola demais. Viu o passe dele ontem?
5: A última semana do Gabigol
2: foi semana passada. Tá sendo obrigado, tá?
0: Mas então, semana passada aqui que eu descasquei ele, eu falei. Não foi... acho bom jogador. Nunca falei dele como jogador.
5: Ele sumiu a bronca, ele sumiu a bronca.
2: Falou a besteira.
5: Jogos, ele jogou bem.
2: Então, falou
5: ele
2: a besteira.
5: É merda, falou
2: tem
5: merda.
2: Cruzeiro e Flamengo. Cruzeiro ele não pode jogar porque por contrato, mas tá suspenso. Tem o Flamengo e na Vila. Mostra pro torcedor, pô.
5: Flamengo é na Vila?
2: É? Os dois estão na Vila. Agora tá na hora dele.
0: Se ele fizer gol e não comemorar.
2: Na Vila? Aí eu acho que o torcedor não deixa mais ele.
0: Ô, Fará, mas você que é parceiro dos caras.
3: Ele
0: cara
3: não vai comemorar.
0: Lá. Cara, tô falando sério, velho. Se o Neymar compra o Santos, cara, ia ser uma das coisas mais revolucionárias do futebol brasileiro dos últimos anos. E
1: seria melhor do que qualquer SAF, né?
0: Qualquer SAF.
2: Porque o cara gosta dali.
1: Exato, seria melhor do que qualquer SAF.
0: Eu vou te falar, o Santos ia dar um boom, ia dar uma guinada.
2: Sim. Você vê, tem o Neymar, obviamente, e tem a empresa do Neymar tem a marca Pelé.
0: Porque além do que, o Neymar, cara, além dele ter muito dinheiro e ser identificado com o Santos, o Neymar pega aqui, ó.
2: É isso que ele fez.
1: Jogador, vem.
2: Presidente do Paris Saint-Germain também.
0: O cara sabe, primeiro que o cara, vamos supor que ele seja o dono ou ele que avaliza, o cara sabe primeiro que ele vai receber. Isso mesmo. Já não corre risco. Segundo que, pô, é o Neymar, cara. A boleirada tem um respeito pelo Neymar, é absurdo.
1: É assim, vem que eu sou o dono. Também, vem que eu sou o dono. Pô,
0: vem o Ronaldo, esses caras ali.
1: E é o pai dele, né?
2: Não foi o pai do Neymar. É mais o Neymar. Não foi o pai do Neymar que pagou lá, a empresa que pagou o transferbando do Santos, 12 milhões? Sabe quanto já arrecadou? 20. Vendeu 10, tem mais 10, ou seja, o excedente dos 12, meio a meio, Santos
0: e o Santos empresa. Não conseguia vender pra ninguém?
2: O Santos perdeu 18 milhões em receitas nessas propriedades. E precisava de receita para pagar o transferban. Veio o pai do Neymar, propôs o negócio, topou, pronto. Agora, transformou em dinheiro e ainda rendeu para o Santos.
4: Nós falamos de menino da base e tal.
0: Tá sono, Rick.
4: Falamos bastante no programa hoje de categoria de base. Uma convocação absolutamente justa foi do Gabriel Bontempo.
2: Parabéns, é isso aí.
4: Muito boa a convocação, cara. Esse menino é o melhor jogador do Santos na temporada, o mais regular.
2: Disparado.
4: Tem muito futuro, Gabriel Bontempo. E aí o Santos, isso aí vai render dinheiro pro Santos mesmo. Isso aí vai.
2: Você sabe que o Bontempo, o Santos queria o Rubens, lateral esquerdo, ex-Atlético Mineiro, tá no Dínamo, 25 anos, jogou com o Cuca no Atlético.
4: Sim.
2: Aí o Dinamo queria 5 milhões de euros por metade do passe do Rubens. Não, pô, é muito dinheiro e tal. Aí tá bom, vou mandar o Rubens, dou mais 7 milhões de euros, vocês me mandam o Bontempo. Isso aconteceu hoje.
1: Sim. Qual a chance?
2: Você só, você tá mal.
1: Convocado.
2: Como assim? O Rubens vale 10 milhões de euros e o Bontempo vale 7 só? Tchau.
0: O Paulo Silveira manda um chat que comecei a ouvir o... Desculpa, não quero te atrapalhar. Tava cochilando.
1: Tá me dando sono.
0: Não, tô só perguntando. Não quero te incomodar. Comecei a ouvir o programa hoje pelo barulho. E escutar que batalha é melhor que ganhar e ainda receber salário da rádio é fogo, hein?
1: Obrigado, meu irmão. Obrigado por ter vindo pela
4: vida. Você é muito traíra, meu. É moral. Não precisava ler isso daí.
2: Opa, ó.
0: Ô, Rick, o que foi?
4: Corinthians acabou de soltar a nota oficial do Sub-17.
1: Não, mas guarde esses nomes, hein?
4: Guarde esses nomes. Guarde esses nomes.
0: O cara parou o programa hoje.
4: Parou.
0: Fiz um puta estardalhaço pra falar dos últimos 4 jogos do Sub-17
2: do Corinthians.
0: Qual a informação?
4: Corinthians. Nesta quinta-feira, o Sport Clube Corinthians Paulista recebeu uma notificação da Comebol referente à denúncia realizada pelo Estudiantes contra o atleta Memphis Depay. A data limite de defesa estipulada pela Comebol foi 17 de setembro, um dia após o jogo de volta das quartas de final.
0: Não muda nada.
4: Portanto, uma eventual punição da Comebol somente seria cumprida após o julgamento, que se dará posterior à apresentação da defesa. Respeitando o prazo determinado pela Comebol, o Corinthians realizará esta defesa para evitar qualquer tipo de punição a Memphis Depay.
2: Claro que muda, Benja. O Corinthians avança, e aí?
0: Então, precisa ver para o final.
2: Ah, mas se o Bruno Henrique acontecer isso daí para algum... Não, não é possível.
1: Para final?
2: Para final, sim, pô. É semifinal.
1: Para final.
2: Não, primeiro semifinal.
1: Não, mas tem semifinal.
4: Você sabe que
1: vai acontecer. Chama empolgação.
4: Hoje o empate virou vitória, dando certo.
1: Hoje o programa tá...
2: Das quartas vai para final, o que acontece...
4: Que isso, meu barulho?
1: Que isso? Nós estamos com sono.
4: Te ferrava.
0: Ô, Rick, deixa eu contar um negócio pra você. É verdade essa história aí que o Richarlison vai entrar com um processo contra o Tottenham pra vir pro Vasco?
4: Caraca, eu tava vendo que ele vai pedir até a rescisão, velho. Ele tá querendo tanto vir assim pro Vasco, né?
2: Falou, pô, o avô dele é vascaíno.
0: Se você estivesse com ele agora, tomando um
4: vinhozinho,
0: um morritozinho, o que você falaria pra ele?
4: O que tá acontecendo com você?
2: Não, mas parece que o Tottenham quer mandar ele pro time B lá, pra jogar.
4: Não, tudo, o Tottenham, parece que o Tottenham não queria que ele saísse. Porque já tinha saído alguns jogadores, não é isso aí, André?
2: É, isso.
4: E aí, cara, ele tá fazendo uma força pra vir pro Vasco.
2: É, ele tá forçando a saída.
4: Ele tá forçando, ele tá querendo vir muito jogar no Vasco, isso é legal. Pro Vasco. É. Entendeu?
0: E vai deitar, não, se chegar ainda.
4: Pra ele.
0: Vai
4: deitar, se jogar. Não, eu acho que ele vai vir e no Brasil ele vai jogar deitar. E vai fazer muito gol.
0: Vai fazer gol pra caramba.
2: Quantos anos tem o...
4: 29.
0: O Richarlison?
4: Novo. 29?
2: Acho que é 29. Ah, 29 anos só?
4: Eu acho que o Richarlison chega e chega e resolve o problema do Vasco.
0: Rapaz,
4: o
0: jogador de 29 anos que tá na Europa.
5: Mas o Richard quer vir, velho.
4: Mas ele tinha proposta
0: pra vir pro Everton, cá, né? Pra jogar no Vasco.
4: Ele queria ir
0: no
4: Everton. Ele queria ir pro Everton.
3: Queria ir pro Everton. E aí o Tottenham não conseguiu fechar.
5: Mas o Everton tinha interesse?
3: Tinha. Não, o Everton queria também contratar, mas não teve acordo. E a troca seria pelo jogador que foi para o City? Acho que foi pro City.
5: O...
3: Ndiaye foi pro City.
5: Já estreou mais ou menos.
3: O Tottenham
5: queria ele. Vou cobrar ele. Vou cobrar, não chegou bem.
0: Ô, Rick, a gente tá chegando. Ô, Rick, a gente tá chegando, como diria o filho de Lotte, nós estamos chegando no crepúsculo do jogo. Eu queria que você me respondesse assim: qual assunto hoje te mais agradou no programa? O André Galvão parar o programa pra falar de uma puta notícia do Sub-17.
3: Dentinho gostou da notícia.
0: O Fará dizendo que empate é melhor do que vitória.
5: O Fará tomou alguma coisa diferente.
0: O Labiá pode ser julgado pelo GTA.
5: Não, o Labiá pra mim foi impagável.
0: Essa foi a melhor do dia.
5: Eu acho que foi.
0: Ou o Neymar falando pro cara: o que você faz do teu joelho?
5: Não, o Neymar foi de boa ali porque ele tava fora ali.
1: Faltou o Galvão falar do banco do Palmeiras, São Paulo e Corinthians.
5: O banco do Palmeiras melhor. Também, comparar com o Corinthians e com o São Paulo.
1: Foi pesado.
5: Mas assim, o GTA que eu não conhecia, como que era o negócio, me surpreendeu muito esse negócio.
1: O Dodô vai comprar hoje o GTA.
5: Não, verdade. Sério.
0: Então, pra você, a notícia que mais te impactou hoje no Papo de Crack.

0: valores.
1: Valores.
0: Não negocia.
1: O que eu mais gostei é que depois de tudo isso, o São Paulo ganhou do Boca na semana passada.
2: Ele tá falando que nós negociamos valores?
3: O São Paulo
2: valores?
3: Precisa de 1-0, mas ganhou.
1: Ganhou porque vai jogar.
0: E aí pode empatar.
2: É isso.
3: Valeu, Barolo! Valeu! Eu pediria uma salva de palmas pro Ombudsman da humanidade. Valeu, Sérgio Moro. Valeu, Fabiano Pará. Valeu, Rick. Nossa. Valeu, Bruno.
2: Tamo junto, velho.
3: Valeu, gente. Amanhã tem mais 5h30, tem Papo de Craque, segunda edição. Caraca. Tá desligando aqui, não esquece, hein? 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Valeu!
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0: Muito bem, senhoras e senhores, muito boa noite. Tô chegando aqui na TMC com mais um Sobremesa Melhores Momentos. E toda vez que alguém tem que apresentar o programa, sobra pra mim. Porque o Lucas Salles inventa dentista, a Mini Ruth fala que tem que bater tambor, sei lá o que é que ela vai fazer da vida. E só eu tenho que vir apresentar este programinha. Mas hoje é o seguinte, para compensar, né, que eu sei que você não tá aqui para me ver e nem para me ouvir, para compensar, tem duas entrevistas sensacionais, uma delas com meu amigo Zé Américo, que é radialista, humorista, e como eu disse, é meu amigo, faltou convidado, a gente chamou ele, ele veio de última hora para quebrar o galho. Ele falou isso no ar, você vai ficar sabendo daqui a pouco. E também batemos um papo com o polêmico Arthur Duval. Lembra o Mamãe Falei? Que deu rolo lá com o áudio do WhatsApp das ucranianas, aquela treta toda. Então é isso aí, Sobremesa Melhores Momentos tá começando e vamos começar com muito bom humor com ele, Zé Américo, meu grande amigo radialista do Café com Bobagem. Solta aí, direção.
1: Humor tem que fazer pensar.
2: Às vezes é melhor. Você fala, caramba, é mesmo, ó.
3: O limite do humor é o respeito?
2: Pode ser, eu acho que sim.
0: O alvo da piada tem que ser o opressor e não o oprimido?
2: Boa pergunta, eu não tô tendo alvo nenhum. Agora todas as piadas que eu fico com medo, eu me coloco eu na piada. Falo, eu sou um gordo que nem eu, não sei o que, um cara... Eu tenho medo.
3: O que faziam com o Mussum? Era desumano ou não?
2: Da época era sensacional, eu morria de rir. Só que hoje, se você fizer com o Mussum, imagina o que vai acontecer. Que hoje, eu sempre dou esse exemplo, eu já falei 1 milhão de vezes isso, mas é verdade. Eu tenho um amigo que o Batista conhece, que é o Pretão Valmir Jorge. O apelido dele é Pretão. Porque ele é preto. Aí você fala, você é preto ou você é afrodescendente? Ele falou, não, eu sou preto. O e-mail dele qual é? Valmir Jorge, o Pretão. Então, às vezes, a gente ia viajar, ia pra Mogi, parava com ele no posto de gasolina, pedia um negócio. Pretão, você vai tomar alguma coisa? Vira tudo isso. Você tá louco? Ele falou, não, é meu apelido, desculpa. Então as pessoas estão se ofendendo pelas outras pessoas, né? Isso é muito louco. O cara não é nada, fala, não pode. Porque eu sou gordo. Se eu fizer uma piada de gordo comigo, as pessoas que estão vendo, elas podem se ofender por mim. É muito louco isso, meu.
0: E pra terminar, não estou rindo de você. Estou rindo como você.
2: Uma boa frase.
4: Esse foi Zé Américo, um dos maiores radialistas, apresentadores e também humoristas do Brasil. Se você que está nos ouvindo com o seu ouvido ainda não se ligou em quem é Zé Américo, agora você vai se ligar. Sabe por quê? Porque o Zé Américo, ele interpretou o personagem Paraíba na Praça Nossa.
2: Olha,
4: que
2: olha,
4: conquistou o coração de muita gente. Paraíba, toma aqui meu cartão.
2: Exatamente.
4: Eu gostaria de saber, Zé Américo, se hoje o Paraíba voltasse para a televisão, você acha que ele seria mais cancelado pelos nordestinos ou pelos chatos da internet?
2: Eu não sei, eu acho que agora a internet tem uma categoria de pessoas que são os especialistas em todos os assuntos. Né, a pessoa é especialista em tudo, em medicina, em direito, em esportes, em qualquer coisa, em chato. Porque eu acho que a pessoa que para cancelar uma outra pessoa é a pessoa que não tem tempo, assim, quem não faz absolutamente nada da vida. Porque quem tem tempo, quem trabalha, quem tem outras atividades, não dá tempo de... Você não tem tempo para cancelar ninguém. Não dá para tudo que a pessoa falar, você arrumar pelo em ovo, olha, isso aqui falou, me ofendeu, porque esse tipo de approach, meu, eu acho muito chato. Isso, juro por Deus.
4: E tem uma arma muito maior do que o cancelamento para o humorista, que é, de fato, não acompanhar o que ele faz. Se você não gosta, você simplesmente não acompanha.
2: Pronto, é tão simples.
4: A partir do momento que ele fizer algo que desagrade a maioria, ele vai mudar o repertório dele, isso é óbvio. Então, se o Paraíba não fosse um personagem que todo mundo gostasse, o Zé Américo mudaria. Inclusive, o personagem ficou muito tempo. Você fez comercial com o Paraíba, não fez?
2: Sim, muita coisa, porque era uma outra época. Tudo era uma outra época. O humor era uma outra época. Eu percebo que hoje todo mundo toma muito cuidado, né, com as coisas, com o que você vai falar, porque hoje, mesmo você não falando nada, tudo acaba polarizando para um lado político. Não, você falou isso porque você gosta de tal... Gente, não é nada disso, o mundo é mais simples, né?
4: Total.
2: Eu acho que as pessoas arrumam muita confusão a troco de nada, penso assim.
3: E falando em Praça é Nossa, o que você acha que vai ser do futuro da Praça é Nossa, hein?
2: Sabe o que eu acho, Ruth? A televisão nunca vai morrer. porque as pessoas, elas acabam achando, isso é um machismo meu, mas com um certo embasamento de ter trabalhado muito tempo, as pessoas acham que na televisão hoje, quem tem 100 milhões de seguidores, se a gente colocar na televisão, vai ganhar da Globo. Não vai, porque quem está na rede social, os seguidores vão continuar na rede social. Quem assiste televisão é um público 30, 40 a mais, B, C, D, E, F, G. E isso sempre vai ter que ter programa para esse tipo de pessoas.
3: E já emendando a pergunta, né, já que você falou de televisão, você acha que o rádio vai acabar? Só para eu saber em qual área eu vou me, né, enfiar.
2: Puta, eu falei outro dia um negócio, eu fui mal interpretado pra caramba, mas é assim, não é que eu acho que o rádio vai acabar. Eu acho muito mais legal no rádio, minha opinião, que nem torço pro determinado time, é minha opinião. Eu acho no rádio muito mais legal o papo do que a música. Porque a música, você coloca no Spotify, você escolhe as músicas que você realmente gosta, não o que querem que você goste. Então você ouve a rádio pelo papo. E quando eu falei isso, as pessoas falam, não, não pode ser, ele não sabe o que ele tá falando. Ó, eu trabalho em rádio antes de você nascer. Então, eu não tô falando que eu tenho razão, é que eu tenho experiência no que eu tô falando. Eu acho legal o papo. O ouvinte que interessa comercialmente, o ouvinte que vai consumir os produtos anunciados, é o cara que tá prestando atenção no papo. Não é o cara que tá vendo a dancinha de até o chão. Eu acho isso.
1: Tá certo. Zé, você, em todos esses anos nesta indústria vital,
2: sim.
1: Você conheceu muita gente famosa.
2: Muita gente.
1: Fez muitas amizades. Foi em festas, em apartamentos nababescos.
2: Sim.
1: Como o da Luciana Gimenez.
2: Sim.
1: Conta pra gente, pobres mortais, que nunca estaremos dentro de um imóvel como aquele. Como é que é uma festa, um ambiente desse, das pessoas ricas e famosas?
2: Cara, é muito louco. Eu fui algumas vezes na casa da Luciana.
1: Porque, algumas vezes?
2: Porque a minha mulher trabalhou a vida inteira, né, com a Luciana Gimenez e tal.
3: Tocava Mick Jagger?
2: Não tocava, mas ó, olha que loucura. Eu cheguei, eu tinha ido, o mundo é muito glamuroso, eu trabalhando em Mogi das Cruzes, eu fui fazer um show em São Bernardo do Campo. Eu cheguei em São Bernardo do Campo, fiz o show, comi umas bolinhas de queijo, e depois vocês vão entender o porquê. Comi umas bolinhas de queijo, fui, e era uma festa fantasia na casa da Luciana Gimenez. Acabou o meu show, tinha um chuveiro maravilhoso, tomei um banho, coloquei minha roupa de D'Artagnan, os três mosqueteiros, fui pra festa da Luciana. Cheguei e estava com a Megane, que era da minha mãe, que eu usava no dia a dia. Renault Megane, perua. Cheguei, parei na porta do prédio da Luciana, veio um cara de terno, falou, oi, tudo bem? Falei, eu sou convidado da dona Luciana. Pois não, fique à vontade. Andei mais uns 10 metros, vieram três seguranças, oi, boa noite, tudo bem? Falei, eu sou convidado da festa da dona Luciana, perfeito. Parei na porta do prédio dela, um chão todo de mármore, vieram cinco seguranças, eu abri o vidro e falei, oi, gente, eu sei que meu carro é uma merda, mas eu sou convidado da festa da dona Luciana. Do lado do meu carro tinha aquelas Mercedes que abrem a porta pra cima, tinha Ferrari, tinha aquela Urus, tinha os carros que só vem em filme.
3: Batimóvel.
2: Pra você ter uma ideia, a Megane, com vergonha, já vendo aquele chão branco, sabendo que pingava óleo vermelho do câmbio, ela já foi pra um canto meio escondido. Aí tá o João Kleber e o Rodrigo Faro, enquanto chega o elevador, que é da cobertura, demora, e eles falando de milhões com a maior naturalidade. O João Kleber falou, então, porque eu morei agora em Portugal, você vê que imóvel é a melhor coisa do mundo. Eu comprei uma fazenda por 2 milhões de euros, na hora de ir embora eu vendi por 4 milhões de euros, é muito dinheiro, a gente ganha muito. O Rodrigo Faro falou, imóvel é a melhor coisa do mundo, eu moro no Alphaville, eu comprei as duas casas do lado, então eu posso fazer as festas que eu tô incomodando a mim mesmo. Então é maravilhoso. Eu também não sou idiota, não vou deixar. Falei, comprei uma kitnet na Vila Nhoconé. Meus amigos, que espetáculo. Ela não tem vista, ela é de fundo, mas é bom porque às vezes quando tem tiroteio na rua, ninguém vai se machucar. Porque você também não pode ficar abaixo dos caras, né? É sensacional. Mas o apartamento é maravilhoso. O apartamento da Luciana Gimenez, se você passar mal no banheiro, se você abrir a porta, não dá tempo de você chegar. Esse é o tamanho das coisas.
3: Caramba.
2: E eu, porque eu comentei com vocês que eu tinha comido aquelas bolinhas de queijo.
1: Sim.
2: Sabe quando começa a ligar o celular na barriga? Fica... Parece que tá no Vibracol. Falei, ih, gente, eu vou passar mal. E eu vestido de D'Artagnan. A festa rolando, todo mundo indo pro parabéns, eu subi onde tem a piscina. Só tinha eu. Gente, eu tirei o chapéu do D'Artagnan, infelizmente. Chamei o Hugo no chapéu do D'Artagnan.
3: Nossa senhora!
2: E aí, tinha um monte de papéis e de guardanapos, eu coloquei todos dentro e eu joguei na marginal como se fosse um frisbee. Só que eu tinha que devolver essa fantasia, que era uma fantasia cara pra caramba. E na hora de devolver, eu cheguei e falei, olha, você me desculpe, foi numa festa de gente rica pra caramba, eles foram fazer uma brincadeira, sumiram com o chapéu. Eu vou pagar esse 180 do chapéu, mas eu não tenho a menor ideia do que aconteceu.
4: Senhoras e senhores, este é Zé Américo, um dos maiores humoristas e radialistas do Brasil.
2: Mas é verdade essa história, eu te juro, meu.
4: Eu acredito, você é muito bem quisto no meio. Todo mundo, de todas as emissoras, te adora, Zé Américo. O Marcelo Batista fez um comentário muito bonito, se você puder repetir.
1: O quê?
4: Sobre o Zé Américo.
1: Ah, se alguém falar mal de José Américo pra você, tome cuidado com essa pessoa.
4: É verdade. Que esta pessoa é que verdade. É má, é ruim.
1: O cara, ele me arrumou um emprego num velório. Como é que eu posso...
4: Que coisa louca. Conta essa história. Essa história, por favor, muito bom.
2: Não, a gente tava num velório, né? Eu conheci o Batista, assim, de oi, rapidamente e tal. Aí a gente foi no velório lá do pai do Paulo Eugênio, né?
1: Paulo
2: Barbosa, um dos melhores radialistas do Brasil. Vó. Minha avó, oi, vó. Aí, putz, chegamos lá, estamos conversando e tal. Pô, o Paulo Eugênio já saiu do velório e falou: Zé, eu preciso falar uma coisa muito séria com você. Eu falei, pô, cara, no meio do velório, o cara saiu do velório do pai dele. Falou, Zé, eu preciso falar uma coisa muito séria com você. Eu falei, pô, saímos, né? Da sala.
1: Falou, saímos da sala, porque falou,
2: meu. Pô, o que que foi? Paulo falou, meu, e o Ivan, como ele tá gordo?
4: O Ivan do Café com Bobagem,
2: muito grande, gordo, grande. Ele fez bariátrica agora, ele tá metade. Aí, estávamos conversando, falei, e aí, Batista, você tá em algum lugar ali fora, aquele ambiente que é muito chato, o velório? Ele falou, não. Eu falei, poxa, eu vou te levar lá pra Transcontinental, que eu tava lá, duvido. Eu vou te ligar amanhã. Ah, vai nada. Eu liguei, ele foi pra rádio, foi.
4: E aí, engraçado isso. Conta você que acha que o mais engraçado é o Batista na reação. No dia seguinte,
1: Batista. No dia seguinte, falei, não vai ligar. Aí tocou o telefone, ele falou, não falei que ia te ligar. Se ferrou, hein?
4: Agora vai ter que trabalhar.
1: Esse velório foi maravilhoso. Lembra o Gilberto Barros lendo uns negócios?
3: Mentira.
1: O Gilberto Barros.
3: Teve o cassino também?
1: Do lado do corpo, só faltou ele
4: cassinão,
1: falar:
4: cassino, Brasil. Caramba, que Deus o tenha, Paulo Barbosa. E que bonito que no momento de tristeza vocês puderam ressignificar isso. Eu tenho certeza que o Paulo vai ficar muito feliz.
3: É uma
4: muito...
3: dúvida minha mesmo. Geralmente o humorista conta piada em velório?
2: Não, é ruim. Sabe quem contava piada em velório? Ah. O Batoré.
4: Nossa,
2: o Batoré foi no velório da minha mãe, foi no velório de uma tia minha. E ele, não é que ele contava piada, é que tudo que ele falava era engraçado. E eu falava, meu, eu vou te tirar daqui, que as pessoas estão começando a rir. Tá perdendo o sentido do velório. Ele era muito louco, era totalmente sem noção. O Batoré era totalmente... E no velório tava um dia uma pessoa, eu não lembro que velório, que é que eu já fui a vários. Não que eu goste muito de ir, mas que já morreu muita gente que eu conheço. O Batoré chegou pra mim um dia e falou assim... Olha, tá vendo aquela pessoa ali? Eu falei, tô. Ela tá de peruca. Esse cara tá de peruca. Eu falei, não tá. Eu falei, tá de peruca. Ele falou, quer ver o arrancado? Eu falei, tá.
3: Mas tava vivo, né? Esse aí.
2: Tava vivo. A gente acha, né?
4: Zé Américo, um dos maiores humoristas e radialistas do Brasil, está aqui conosco hoje no Sobremesa. Ouvintes que nos ouvem com o seu ouvido, estamos de volta aqui com o Sobremesa, o seu programa favorito. Hoje recebendo ele, um dos maiores apresentadores, radialistas e humoristas do Brasil, fundador do grupo Café com Bobagem e também trabalhou na Praça é Nossa, Domingão do Faustão, Domingo Legal, entre tantos outros, Zé Américo, senhoras e senhores.
1: Grande junto, Zé Américo.
3: E a gente é o já grande volta... mesmo, viu? Que o bicho é alto, rapaz.
4: A gente já volta com um momento polêmico e problemático. Eu citei aqui que o Zé Américo, a gente conversava ao telefone e a primeira coisa que eu falava ao ligar pra ele, e ele ao ligar pra mim, era assim, sabe quem morreu? Momento de tensão, fala quem? E aí vinha uma piada que eu acho fundamental pra gente trazer pra discussão da TV brasileira. Mas daqui a pouquinho, porque antes a gente vai dar uma olhada na nossa enquete do dia, nós lançamos a pergunta: quais são as coisas que você emprestou e que não te devolveram? E você responde pra gente através do WhatsApp 011 97221 1001. E o que é que o pessoal respondeu, Marcelo Batista?
1: Carlos Mendes falou o seguinte: emprestei meu carregador de celular pro meu primo em 2018 e pelo jeito até hoje ele tá com 15% de bateria, porque não voltou.
4: Vai, Mini Ruth.
3: A Sueli Gomes, ela mandou: emprestei um kit de de costura pra minha neta. Nunca mais vi, mas espero que tenha remendado essa atitude dela.
1: Fernanda Silva, minha amiga me pediu uma blusinha, né? Só pra uma festa. Falou, me empresta só pra eu ir na festa. Agora, se eu quiser, eu é que tenho que pedir a blusa emprestada pra ela. Porque até agora, nada.
3: Normal de irmão, né? A Juliana Mendes, ela mandou, emprestei uma luminária pro meu irmão, nunca mais vi. Mas a pessoa tá iluminada até hoje. Ufa!
4: Muito bom, que bom. Pelo menos isso. Você manda pra gente respondendo o nosso WhatsApp 0119-7221-1001 a pergunta, coisas que você emprestou e que não te devolveram. Eu quero saber. Manda que tem mais enquete daqui pra frente. Porque agora a gente volta com Zé Américo. Momento tensão. Zé Américo, você uma vez me ligou. Foi o início dessa piada.
2: Exatamente.
4: Você me ligou por volta das 10 horas da noite. Eu achei que tivesse acontecido algo.
2: Uma interpretação.
4: Uma interpretação. Interpretação. Zé Américo me ligou, eu atendi o telefone e ele disse, Lucas, sabe quem morreu? E na hora eu fiquei tenso. Meu
2: caramba,
4: Deus do céu, quem é que morreu? Quem, Zé Américo? Quem morreu? Por favor, Zé Américo.
2: Vai. A gente falava figurinista do Zeca Camargo, porque ele é o apresentador mais mal vestido que já apareceu na televisão. Eu falava, não é possível. O cara pegou a roupa que ele foi no Pão de Açúcar pra apresentar o programa.
4: Um dia, eu não aguentei. Um dia o Zé Américo tava com a roupa toda amassada, toda. Eu parecia que tinha dado uma vaca no começo. Tirou da boca da vaca e vou apresentar o programa. Eu liguei na hora. Zé Américo, Zé, acho que eu acordei o Zé Américo nesse dia. É. O que foi que aconteceu? Falei, Zé, sabe quem morreu? Ele, meu Deus, quem? Eu falei, a figurinista do Zé Cacamarco. Não, só pode ser essa explicação que ele tá com
2: o era muito casual, era muito zoeiro, porque a gente ficava vendo aquele padrão como ele era na Globo, de terno, né? Bem vestido. Cara, sempre. Ele tava muito zoado. Então a gente ficou com essa piada. Ó, o Zene, meu amigo Marco Zene, tá me ouvindo em Curitiba, ele e o Terçaroli, meus dois amigos, cara,
4: que é
2: Marcos, ele é um super humorista, bom pra caramba. Eu fui num festival que ele me chamou uma vez, nunca mais me chamou, agora pode chamar de novo. E o meu amigo Terçaroli tem o restaurante mais legal de Curitiba, quando vocês forem, vocês vão lá, é muito
4: um
2: legal.
4: Um abraço a todos os ouvintes da 100,3 de Curitiba, um abraço especial ao Zene e o Terçaroli. Terçaroli,
2: que é dono do restaurante do Português, é o restaurante mais legal que tem lá, e a Transamérica TMC agora em Curitiba, já era uma das melhores rádios da rede, porque as pessoas amam a rádio.
4: Que interessantíssimo. Então, um abraço a todos os ouvintes de Curitiba e o Zene também, que é um dos pilares
2: do stand-up comedy. Ele é bom demais. No improviso, é craque, né?
4: Ele é ótimo. Zene, um abraço forte. Agora, voltamos para o nosso momento de pedidos.
2: Sim.
4: Nós recebemos pedidos quando dissemos que Zé Américo estaria aqui entre nós.
2: Pediram pra ele não vir, porque eu já fui convidado umas 20 vezes pra vir aqui. Eu fico pé atrás, falo, olha, vem, não, arrumamos alguém melhor. Fica tranquilo, vem uma outra oportunidade.
4: Olha, infelizmente eu não posso dizer que isso é mentira.
1: É verdade.
4: Infelizmente não posso desmentir.
1: Igual eu quando fui no The Noite, no Danilo Gentili. É claro que faltou alguém, né? E pior é que faltou. E a piada pronta é que quem não foi, foi o Rubinho Barrichello.
4: Ah, mentira.
1: Verdade.
4: Ah,
1: eu pensei, Danilo, quem é que não veio no programa? Ele falou, foi o Barrichello.
2: Mas se não tiver essas oportunidades, ninguém vai.
4: É verdade.
2: Se eu só venho esses convidados espetaculares. O mundo, pra quem faz o programa de entrevista, que nem vocês fazem todo dia, não tem convidado espetacular todo dia. Tem que ter um Zé Américo, senão ferrou.
4: É. Porém, agora, o nosso diretor, Zé, também, que se chama Zé, pediu pra revelar.
2: Sim.
4: Você estava com o nome ali, ó, top list, desde antes do programa existir.
3: É verdade.
2: Meu Deus. De bobeira, trouxe por trazer, né? Trouxe minha carteira de trabalho, algumas coisas, se vocês precisarem. Vou trazer aqui, vou deixar no RH.
4: Começamos a campanha agora.
2: Contrate
4: Zé Américo. Traga Zé para a Transamérica.
2: Exatamente.
3: Trago Zé.
2: Boa. As coisas estão aí.
4: Zé Américo na TMC. Se você quer, mande agora mensagem pra gente no Instagram, arroba TMC NewsBR.
2: Acabei de receber.
4: E também no nosso YouTube, hein?
2: Acabei de receber. Zé Américo na TMC não, mas na PQP tá eleito.
4: Zé Américo na TMC, um programinha bom. Ô, Batista, você que vai comandar a madrugada, eu acho que eu tô sentindo isso. Podia trazer Zé Américo, né?
1: Vou trazer
4: Zé Américo, é bom.
1: Depois da quarta vez que eu convidar.
2: Deixa eu te contar uma muito legal, um amigo nosso que trabalha numa outra rádio de madrugada, ele tem algum outro trabalho e ele, antes de entrar no ar, ele dá uma dormidinha. Aí, o locutor que saiu deixou no automático, que tem um negócio na rádio que você deixa no automático e vai tocando música. O cara tinha que entrar 2 horas da manhã. E dormiu até as 5h40.
4: Vamos agora atender pedidos dos nossos ouvintes. Marcelo Batista, traga a nossa dinâmica, por favor.
1: Olha aqui, o Anderson Cunha, né? Ele pediu pro Zé Américo, que mito da Atena reclamando que aquele programa de rádio que ele faz lá que não tem audiência.
2: Olha, brincadeira, uma barbaridade, essa rádio que eu tô, mas não tem nem a minha mãe tá ouvindo, concorda comigo? Eu faço uma pergunta e ninguém responde. Não é que não tem audiência, é que as pessoas são educadas, por isso que ninguém responde pra ninguém.
4: Muito bom. Vai, Billy Ruth, ajuda aí.
3: A Denise Santos, ela mandou, imita o Galvão narrando uma sessão do STF.
2: O Galvão, eu não sei imitar ele tão bem, aqueles negócios, vem, amigos. Você é tudo.
4: Tá bom, ficou bom. Manda um vai, Xandão.
2: Vai, Xandão. Xandão e você, nada a ver.
4: Muito bom. Próximo pedido, vai, Marcelo Batista.
1: André Neves imita o Clodovil analisando a nova camisa da seleção brasileira.
2: Meus amores, aquelas coisas, né? Brasa um cacete, né, gente? Para com essas coisas. Quem é que chamou o Brasil de brasa? Perigosos.
3: Muito boa.
4: Senhoras e senhores, esse foi Zé Américo. Olha, eu disse que é um dos maiores, mas eu vou puxar a sardinha agora. É o maior humorista e radialista do Brasil.
2: De tamanho, mas certeza.
4: Ele, criador do Café com Bobagem, dentre tantos outros programas, foi apresentador do SBT e também já caiu numa pegadinha com o Alexandre Frota, sabiam disso?
3: Mentira.
4: Alexandre Frota
3: tipo
4: fez uma pegadinha
3: com o Alexandre Frota, hein?
2: É. Por causa do Denis. Foi assim, eu apresentava um programa lá que era de feriado, que tinha os vídeos e tal. Antes de ter programa de vídeos, eu fazia esses vídeos e tal.
4: Tipo, os vídeos que bombaram na internet.
2: Isso, exatamente. E cada vez eu caía numa pegadinha. Tinha o Joseval Peixoto, que é um apresentador famoso, que era da rádio, claro, e que apresentou lá no SBT, e ele não conseguiu falar um negócio do Harry Potter. Aí o Denis falou, meu, tira um puta sarro desse negócio do Harry Potter, que ele não conseguiu, ele gaguejou. E eu, ha, ha, ha, não sei o quê, acendeu uma luz, ele entrou no meio e falou, e boa tarde, tudo bem? Leu todo o negócio, acertou todos os negócios do Harry Potter.
4: Incrível.
2: Muito obrigado, que bom que você gostou. E saiu. Pô, pensei que ele tinha ficado bravo, nada. Puta cara zoeira. O Joseval Peixoto foi o cara que narrou a final da Copa de 70. Puta cara, sensacional. Aí ele falou, meu, tem um negócio do Frota, você tira muito sarro, mas você meio apavora com esse negócio do Frota. Meu, e normal, um monte de segurança aqui na minha frente, o Paulinho Gogó, a Nina, uns estagiários, meu, mas exagera, cara. Porque, meu, o Frota é muito bizarro, as coisas que ele faz, não sei o que, eu falei, deixa comigo. E pau.
4: O diretor te incentivando. O
2: diretor te incentivando, acendeu essa mesma luz, apareceu o Frota. Meu amigo. O programa não tinha orçamento nenhum, ele pegou uma TV de 65 polegadas e destruiu na primeira. O segurança, sou faixa preta de não sei o que, ó. Ó, sou mestre de capoeira. Os estagiários, todo mundo chorando. Eu falei, meu.
1: E agora?
2: Aí ele começou a quebrar e ele deu uma vaciladinha, ele deu uma risadinha. Eu falei, meu, é pegadinha isso. Aí a hora que desmanchou lá a pegadinha, ele falou, e aí, tá tudo bem, meu irmão? Eu falei, tá, só vou trocar a cueca e tá tudo certo. Porque você fica com medo. Que o Frota é aquele cara que você brigar com ele, tem que ficar de um lado na marginal, você de outro, você com uma 12. Fala, fica aí. Não, ele é muito grande, meu.
4: Marcelo Batista traga agora a nossa dinâmica do Google. Pesquisa e responde, vai.
1: Olha só, José Américo, sempre os convidados vêm aqui, a gente joga na barra do Google o nome do convidado, né?
2: Sai nada.
1: Com a frase, o Zé Américo é... E aí a gente vê o que o Google...
3: Pontinhos.
1: O Google responde e sugere, Mini Ruth.
3: Zé Américo é esposo da Sônia Abrão?
1: Não. Zé Américo é americano?
2: Não.
3: Zé Américo é ladrão de toalha de hotel?
2: Às vezes.
1: Zé Américo é fã do Otávio Mesquita?
2: Sou.
3: Zé Américo é casado com Oscar Pardini?
2: Não, a gente só fica.
1: Zé Américo é peludo?
2: Não, eu me depilo.
3: Zé Américo é rico?
2: Nem um pouco.
1: Zé Américo usa enchimento pra imitar o Faustão?
2: Não preciso, tem que fazer uma lipo agora.
3: Que isso, gente? Zé Américo é broche? Que isso, gente?
2: Não, foi uma vez só.
5: Mas você sabe,
2: tá sabe que eu nunca tomei esses remédios. É.
3: Tipo, azulzinho?
2: Nunca tomei. Nunca, nunca.
3: Nossa, auxilia o Batista, então.
2: Sério, eu sou um broche natural. Eu nunca tomei isso.
0: Você não queria, mas você tá ouvindo e assistindo Sobremesa Melhores Momentos aqui na TMC. Sempre à noite. Sempre à noite não tem futebol, às vezes não tem rodada do Brasileirão, né? A gente chega por aqui para trazer as melhores entrevistas que rolaram no programa que vai ao ar ao vivo de segunda a sexta, das 2 às 3 da tarde. No primeiro bloco, a gente ouviu um bate-papo com o humorista do Café com Bobagem, Zé Américo, e daqui a pouco, depois do intervalo, eu volto. E aí tem o polêmico Arthur Duval, Mamãe Falei. É, falando em falei, será que ele comentou alguma coisa sobre a guerra da Ucrânia? Você vai ter que esperar para ouvir e assistir daqui a pouco. Sobremesa Melhores Momentos, dá um tempo e volta já!

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0: Sobremesa Melhores Momentos está de volta aqui na TMC. Eu não vou nem perder tempo, porque essa entrevista, hein, foi polêmica. Foi polêmica. Então ouça agora e assista aqui no YouTube TMC News BR. Aliás, se inscreve no canal aí, ô Lazarento. Então assista e ouça agora o polêmico Arthur Duval. Mamãe Falei. Pode soltar aí.
1: Mini Ruth, é com você.
2: Não, e tem deputados também, como o Manuel Gomes, que não sabe nem onde tá, né? Bom, como que você vê a entrada dessa galera na política, por exemplo?
3: Olha, cara, eu vou te dizer que no caso do Manuel Gomes, como ele é uma caricatura muito exacerbada do que é não saber nada, eu não acho que ele vai ganhar eleição, tá? E eu acho que ele serve até como um ponto de denúncia mesmo, de que política deve ser levada a sério. Agora, eu vou dar outro exemplo pra você. 2010, aqui em São Paulo, isso é uma coisa também que destrói esse mito de que, ah, São Paulo vota bem, o problema, sei lá, são os estados do Nordeste, lá. Vamos lá, o deputado mais votado de São Paulo em 2010 foi o Tiririca, e ele continua como deputado até hoje se elegendo por São Paulo, agora ele vai se eleger por outro estado. Agora, quer ver outro caso emblemático? Vamos falar do Romário? O Romário é um cara que se elegeu com a esquerda. Nos últimos segundos, quando não dava mais pra virar, apoiou o impeachment da Dilma. Se elegeu em 2022 apoiando Jair Bolsonaro e hoje já está com o governo do PT. Então, eu sempre digo o seguinte, o problema dessas pessoas, né? E não estou falando de caneta azul, porque eu acho que caneta azul nem vai ganhar. Mas o problema dos políticos genéricos brasileiros não é nem só culpa deles. É culpa da galera que vota errado. Vamos ser sinceros, como é que a gente vota no Romário, sendo que ele não tem ideia nenhuma? O que o Romário fez como senador pro Brasil? Nada, absolutamente nada. Ele é o baixinho que faz gol e comenta a Copa. É isso. O Romário é isso. Você pode gostar dele, você pode não gostar dele, mas o fato é, ele como senador não fez nada pro Brasil.
1: Inclusive... Esse senador aí que o Arthur Duval disse que não fez nada, ele tá nos Estados Unidos.
0: É home office.
3: Ele foi lá falar, olha, o meu trabalho aqui nos Estados Unidos não impede de eu continuar minhas atividades de senador. E posso falar uma coisa? Sim. Alguém vai deixar de votar nele por causa disso? Não, porque as pessoas sequer cobram. Então, o nosso trabalho aqui, por isso que eu falo, os meus vídeos lá, polêmicos, etc., ele é muito mais um trabalho de conscientização. Pra pessoa, mano, leva a sério o teu voto, irmão. Esse ano aqui você vai votar em dois senadores, tá? São dois, não é nenhum. Você vai votar em dois senadores, mais um deputado federal, mais um deputado estadual, governador e presidente. Irmão, pesquisa um pouquinho. Você não precisa ser um expert. Pesquisa um pouquinho da história do cara que você tá pretendendo votar. É só pesquisar um pouquinho.
0: E Arthur, você hoje consegue falar já pra fora de uma bolha? O seu público ainda é muito restrito ainda?
3: Olha, eu vou te dizer, a política por si só, ela é uma bolha. Só que existe uma coisa que é o que nos diferencia, inclusive, de outros grupos. Nós arrumamos briga com um monte de gente. Nós arrumamos briga com o Lula, arrumamos briga com o Bolsonaro, arrumamos briga com o Ministério Público, com a imprensa, com todo mundo. A gente arruma briga com todo mundo. Como é que a gente só cresce? Existe uma coisa que é a diferença entre o caçador de like, o cara que só pensa nisso, quero furar bolha, e o cara que tem uma ideia e lidera a galera pra uma ideia que ele acha que é certa, independentemente da maré. O que nós fizemos ao longo desses mais de 10 anos de movimento foi entender o que estava acontecendo, ter uma opinião própria e formar uma militância. Essa militância é a principal responsável pra gente furar bolha. Então vou te dizer, geralmente, sei lá, a Dona Maria, que pouco acompanha a política, ela tá preocupada, sei lá, com outra coisa, tá preocupada com Copa, com Big Brother, com o trabalho dela, às vezes, sei lá, ela tem uma padaria, ela tá preocupada em fazer pão, ela vai ser influenciada por uma pessoa, às vezes, da família ou da vizinhança, ou o que seja, que é muito engajado com política e que conhece o nosso trabalho. E eu vou te falar uma coisa, cara, a gente gosta muito de falar mal da geração Z, né? Porque a geração Z é muito frágil, não trabalha, não transa, e é verdade, né? A geração Z é a geração que menos transa, que menos relaciona pessoalmente com as outras pessoas, mas a geração Z é a geração mais curiosa que tem. É a geração que ela não aceita resumo. Então, quando a gente vê, por exemplo, o Partido Missão sendo o partido principal, favorito da geração Z, a gente vê uma tendência de pessoas que são verdadeiramente interessadas em política. Então, respondendo a tua pergunta, cara, sim, a gente fura bastante bolha e eu sou muito grato pela militância que a gente formou e faz esse papel.
1: Arthur, você acabou de citar que já comprou briga com Lula e que agora tem comprado briga com Bolsonaro.
3: Sim.
1: Mas me fez lembrar de uma situação que você já teve foto com o Eduardo Bolsonaro, inclusive, que eu acho que com arma.
3: Sim.
1: O que aconteceu de lá pra cá? Porque vocês já estiveram juntos num determinado momento e hoje, no seu canal, você lançou um vídeo falando sobre os arquivos do Vorkaro e cita também o Flávio Bolsonaro. O que que aconteceu de lá pra cá?
3: Bom, vamos lá. A gente nunca achou que o Jair Bolsonaro fosse um bom político, mesmo porque ele tem um histórico de mais de 28 anos de como deputado, onde ele foi um deputado corporativista rachador, né? O Flávio é a mesma coisa. A gente tem que lembrar que o Flávio Bolsonaro e o Eduardo Bolsonaro, isso é factual, tá? Inclusive, quem discordar pode me processar, eles foram funcionários fantasmas do Roberto Jefferson. Então, eles sempre foram corporativistas. Em 2018, quando o segundo turno ficou entre Haddad e Jair Bolsonaro, o Jair Bolsonaro deu excelentes sinalizações. Ele chamou o Paulo Guedes, na época, que era um economista de mercado, chamou o Sérgio Moro, que era um homem ali ligado ao combate à corrupção, chamou os militares sérios, representados pelo Mourão. Então, ele fez alianças bacanas e a gente falou, pô, talvez seja um caminho. Isso foi em outubro de 2018. Depois do primeiro turno, a gente apoiou ele pro segundo turno. Em janeiro de 2019, a gente já viu que ele não era o caminho. Ele mesmo enxugou a reforma da Previdência que precisava fazer. Em maio, a gente começou a ver que ele estava fazendo manifestações, querendo fechar Congresso, querendo fechar STF. E depois ele traiu todas as pautas da direita. O Jair Bolsonaro, eu quero lembrar para todo mundo que tá ouvindo aqui, foi responsável por devolver o poder ao Lula. Foi quem indicou o Cássio Nunes no STF, que devolveu a elegibilidade do Lula. O Jair Bolsonaro, olha só, ele pegou uma emenda do Freixo, do PSOL, que transformava, né, o pacote anticrime do Moro, que era uma coisa bacana, em limitação de delação premiada e criação de juiz de garantias, privilegiando os corruptos, e sancionou unilateralmente, né? Então, o Jair Bolsonaro, ao longo do governo dele, ele traiu todas as pautas da direita. Por isso, inclusive, que não conseguiu se eleger em 22. Não diz, ah, teve fraude na urna. Não teve fraude na urna, coisa nenhuma, gente. Basta você sair e perguntar quantas pessoas você conhece que não votavam no Lula, mas em 2022 falaram, olha, cara, o Bolsonaro é tão ruim que eu vou votar no lixo do Lula. Agora, quantas pessoas você conhece o contrário, que votavam no Lula e falaram, não, esse ano eu vou votar em Flávio Bolsonaro? Não tem. Os caras conseguiram perder o próprio público, né? Então, e aí depois tentou fazer aquela palhaçada lá.
0: Agora, de 22. Arthur, agora vamos supor o seguinte, o Renan.
3: Sim.
0: O pré-candidato à presidência do seu partido. Se ele fosse convidado pelo Flávio para ser vice, você apoiaria ou não?
3: Mas tipo, de jeito nenhum.
0: Tipo o que a gente viu aí que gritou Lula! Depois, hein, Cê?
3: De jeito nenhum. Na verdade é o seguinte, a gente recebe vários convites ao longo desses 10 anos para se aliar a outros projetos, e outros projetos que eram inclusive maiores do que o MBL. Durante muitos anos a gente recebeu esses convites e a gente nunca fez isso, a gente nunca abriu mão daquilo que a gente acredita, independentemente da popularidade. Eu quero lembrar o seguinte, quando a gente teve que apoiar PEC do Teto, reforma trabalhista, né, reforma da Previdência, tanto do Temer quanto do Bolsonaro, que foram reformas impopulares, a gente foi lá falar que não era para fazer isso. Quer ver outro exemplo agora? A lei da misoginia, né? Todo mundo da direita falando mal dessa lei. Aí o Flávio Bolsonaro vai lá e vota a favor, porque senão o PT ia bater demais. Nós mantivemos nossa postura. Nós fomos lá falando, não, nós somos contra isso. Isso aqui é um absurdo. Então, independentemente da popularidade de um projeto, a gente segue o que a gente acha certo. E é isso, que essa coerência fez com que a gente sobrevivesse e crescesse ao longo desse tempo.
1: E por que que você é contra a lei da misoginia?
3: Porque, eu vou te falar uma coisa, cara, a definição de misoginia, inclusive na letra da lei, que inclusive já foi modificada, a lei original, ela já era ruim, né, que era discriminação, eu não lembro exatamente a definição, mas agora... Tinha algo assim, mas ela mudou, ela tentou afunilar e ficar um pouco mais objetiva, mas ainda assim tá perigosa, porque ela diz o seguinte, você tem que punir. Então nós estamos falando de punir em termos penais, não em termos cíveis. Não é que, ah, você desrespeitou a mulher, você vai pagar uma indenização. Não é isso.
0: Você equipara ao racismo.
3: E está se colocando isso na mesma prateleira da discriminação por cor. Ou seja, se você chamar um negro de macaco, é a mesma coisa, tem o mesmo peso que se você, e aí vem a letra da lei, desrespeitar uma mulher, desrespeitar a dignidade da mulher por ser mulher. A questão é, o que é desrespeitar a dignidade da mulher? O que é isso? Porque, por exemplo, se eu der a seguinte opinião, olha, eu acho que mulheres são menos aptas à atividade política. Você pode concordar ou discordar dessa opinião. Você pode falar, cara, sua opinião é uma opinião idiota. Ok, mas isso é uma opinião criminosa? A ponto de eu ser equiparado a quem chama negros de macacos, por exemplo?
1: Eu acho que a questão é quando a gente propaga essa ideia como um discurso, como um pensamento, mas, como uma opinião.
0: Por exemplo, o Romário, por exemplo, a declaração que ele deu recentemente lá com a Bárbara Coelho, que ele falou, se a gente pegar pessoas que não entendem nada de futebol, como você, sim, falou pra mulher, ele poderia, de repente...
3: Vamos lá, o Romário, ele foi extremamente grosseiro naquela fala. Ele foi um cara grosseiro. Eu acho que isso é uma coisa que as pessoas têm que entender. Quando você é contra a crime... A especificidade da lei em termos de criminalizar uma coisa não significa que você é a favor daquela coisa. Então vamos lá. Sim. A grosseria, ela é algo desejável? Não, não é desejável. A gente não quer que as pessoas sejam grossas uma com a outra. Agora, você não pode criminalizar a grosseria.
0: Sim.
3: Porque se eu chegar e for um babaca aqui, assim, são mó idiotas e sair fora. Não tem que ser preso por isso.
0: Junta 10 ali da turminha, né?
3: Exatamente. Então, nesse caso da misoginia, será que isso não caberia? E eu tô falando isso porque quando saiu a reportagem, quando saiu a lei original, cada pessoa interpretou de um jeito. Eu lembro que a reportagem do Fantástico começa com uma frase que eu vou lembrar exatamente qual que era, mas que não era o que a autora original do projeto de lei queria dizer. Eu não lembro agora, é só pegar a reportagem do Fantástico, mas eu lembro que era o seguinte. Ele falou, lembrei, a reportagem do Fantástico começava assim: você já ouviu um homem chegar pra uma mulher e falar, ai, você tá muito irritadinha só por ela ser mulher? Peraí. Aí a autora da lei falou assim, não, peraí, cara, mas também não é isso. Posso falar que uma mulher pode estar irritada, né? Ou seja, a letra da lei está confusa.
0: Chamar de gostosa, por exemplo.
3: Exatamente, né? E aí?
2: Ai, eu fico feliz quando me chama de gostosa.
1: Só quero deixar bem claro pra quem tá ouvindo e ainda não entendeu qual é a posição do Arthur. Arthur, você me corrija se eu estiver equivocado.
3: Sim.
1: Você acredita numa lei que possa ajudar a impedir que atos machistas, quando os homens tratam mal as mulheres e discriminam, e não só isso, quando tem cometem crimes, então eles têm que pagar por isso. Qualquer homem que comete crime com a mulher tem que pagar por isso. Isso eu também concordo.
2: Não, com certeza.
1: E é isso que você é, mas você acha que a lei que propuseram, sim, ela tá confusa, isso tem, ela as tá palavras confusa que utilizaram,
3: sim,
1: a maneira como ela está sendo orquestrada, você acha que está confusa, está dando, sim, brecha, essa é a sua
3: está opinião. Horrorosa. E digo mais, você quer proteger uma mulher de verdade? Vamos fazer o seguinte, vamos pôr criminosos na cadeia e deixar eles lá? Porque as mesmas pessoas, tipo Tabata Amaral, que ela é relatora, se não me engano, do projeto da misoginia agora na Câmara, porque ele passou no Senado, gente. Então agora ele foi pra Câmara. E na Câmara tem uma nova relatora, que é a Tabata. A Tabata Amaral, que diz ali que protege as mulheres, quando veio o projeto de lei pra aumentar a pena de crime hediondo, ela passou pano junto com os caras, Maria do Rosário, o PSOL, que votaram contra. Então pera lá, deixa eu entender. Se o cara é um estuprador e hoje ele tem o benefício da saidinha, olha que absurdo. A gente teve casos, eu tô falando casos reais, de estupradores que saíram na saidinha e estupraram outras mulheres. Então, estas pessoas acham que esse cara tem que continuar aproveitando a saidinha. Aí, ela vem me dizer agora que ela quer proteger as mulheres com um projeto de lei absolutamente subjetivo? Isso está errado. Você quer ver outra coisa? Quando Kim Kataguiri, deputado da Missão, aprovou uma lei que aumenta a pena para roubo, furto e receptação, por exemplo, de celulares roubados, essas pessoas votaram contra. Então, peraí, deixa eu ver se eu entendi. Você tá fingindo que você quer proteger mulheres porque o discurso é bonito. Sinalizar virtude é a coisa mais linda. Ai, tô muito preocupado pra proteger as mulheres. Agora, na hora de votar pra deixar o vagabundo na cadeia, você não vota? Então, pera lá. Você quer a maior proteção de uma mulher? Ela sair de um ônibus às 11 horas da noite, que saiu do cursinho, e saber que ela vai poder andar até em casa sem ser assaltada no meio do caminho. Isso é proteção.
1: Sim.
3: Vamos fazer o seguinte, vamos construir um presídio igual o Secote lá em Salvador e pôr um monte de vagabundo do Comando Vermelho do PCC lá dentro? Aí, beleza.
1: El Salvador,
3: isso.
1: Porque pode ser que a pessoa tenha achado que agora em Salvador tem um presídio
0: desse. Quem dera. Bukele. É o Bukele.
2: Mas falando em direitos das mulheres, você concorda com a Erika Hilton sendo presidente da Câmara?
3: Olha,
2: eu
3: acho o seguinte, a Erika Hilton, ela chamou as pessoas que não concordam, inclusive mulheres cis, de imbecis. Então, eu não preciso nem dar a minha opinião, porque ela própria se colocou contra as mulheres cis. Então, se você não é uma mulher trans, ela automaticamente te chamou de imbecis. Eu vou te falar uma coisa, se eu, Arthur Doval, dou a mesma declaração que a Erika Hilton, e o PL da misoginia já está valendo, eu vou preso. Se eu chego aqui e falar assim, mulheres cis são todas... Se eu chegar aqui e falar assim, todas as mulheres são imbecis, eu saio daqui preso. Então, por que a presidente da Comissão das Mulheres, que é um homem, a Erika Hilton, certo? E eu posso falar isso, segundo Gilmar Mendes, inclusive, que transitou em julgado uma ação de uma feminista que falou que ela era um homem, eu posso dizer isso, a Erika Hilton é um homem, tá? Por que ela pode dizer isso? E, novamente, eu não quero ser grosseiro. Se a Erika Hilton estivesse aqui, eu não ia usar o pronome errado, porque isso é uma forma de grosseria com essa pessoa. Se a pessoa se identifica como mulher, tudo bem, cara, seja bacana com ela. Agora, a minha oposição à Erika Hilton não vem nem da questão dela ser uma mulher cis ou trans, não é isso. A minha oposição à Erika Hilton significa que as ideias ideias dela estão erradas. As ideias dela partem de preconceitos. É isso.
1: Lembrando que os nossos microfones estão abertos para todos os citados aqui nessa entrevista e a TMC disponibiliza o seu espaço para dar a sua voz.
0: Muito
1: agora,
0: bem.
1: Arthur, uma dúvida. Você disse que o Missão, o partido que você é um dos fundadores, sim, ele é o verdadeiro, o primeiro partido de direita do Brasil. Sim. Confere?
3: Confere.
1: Perfeito. Agora, eu gostaria de saber de você, na sua humilde opinião, qual pauta da esquerda você acha que deveria estar introduzida no Missão? Ou até mesmo uma pauta que você ache muito, sim, válida?
3: Olha, novamente, as pessoas gostam de dividir as coisas entre direita e esquerda. E, na verdade, a gente não deve ficar comprando essa caixa de bombom com todos os atributos de um ou de outro. Então, eu vou dar um exemplo para você de como as coisas são confusas no Brasil. Eu sou a favor, por exemplo, da gente ter um projeto de industrialização nacional, né, onde a gente tem uma indústria forte, para que a gente desenvolva os nossos produtos e a gente possa competir com o resto do mundo. Isso é um projeto de direita ou de esquerda? É confuso dizer, porque o Enéas defendia isso e ele era considerado de direita. O Ciro Gomes defende uma parte desse projeto, não do jeito que a gente acredita, mas ele é considerado de esquerda. O Aldo Rebelo defende algo parecido. Ele é eu acho que a gente tem que se desprender muito do que é o rótulo, porque se você for comprar todo o rótulo, ser de direita é quase que uma coisa pejorativa no Brasil. As pessoas acham que ser de direita é ser contra casamento gay, é ser, sei lá, contra o aborto e ser super religioso, e às vezes não é isso.
1: Ser de esquerda também, eu acho.
3: As pessoas também acham que ser de esquerda... Ah, então peraí, ser de esquerda é a favor do Lula, é a favor de, sei lá, de crianças também. Trans. Sim. Também não, cara. Eu tenho diversos amigos de esquerda, né, que são mais... A humanidade é complexa. Nós somos pessoas complexas. A gente não pode ficar se resumindo nessas coisas. E digo mais, tá? A pessoa que vem aqui e apoia todas as suas convicções num pilar ideológico, olha, eu sou de direita porque... Pode ver, essa pessoa é uma pessoa vazia. Se você complicar um pouquinho o debate, se você trouxer uma nuance, o cara se atrapalha. Né? Então, eu acho que assim, a gente tem que apoiar as pautas. E isso não é ser isentão. Eu tenho opinião sobre um monte de coisas. E opiniões polêmicas. A questão é que eu não vou ficar dividindo as coisas em rótulos e simplificando as narrativas, entendeu?
0: E, Arthur, você falou, a gente tá falando de direita e esquerda. Você não acha que a direita tá se pulverizando muito nessa eleição? É Caiado, é Flávio, é Missão, enquanto a esquerda tá concentrada ali em torno de um único nome para a próxima eleição?
3: É, na verdade, existe um mito de que a esquerda, ela é paz e amor, tá? E não é, tá? A verdade é que essa esquerda se mata. A diferença da direita para a esquerda hoje no Brasil é que, enquanto muitos agentes de esquerda, como por exemplo a Marina Silva, se ajoelharam ao Lula, porque eu vou dar um exemplo pra você. Em 2010, se não me engano, ou 2014, a Marina Silva chegou a ter 11% das intenções de voto pra presidente à esquerda, a revelia do Lula. Sabe o que o Lula fez na época? Começou a movimentar a máquina petista pra falar que a Marina Silva era a candidata dos bancos, que ela queria que as pessoas passassem fome pros bancos terem mais lucro. O Ciro Gomes, que chama o Lula de corrupto há décadas já, todos eles, a própria Simone Tebet também, se ajoelharam ao projeto do PT. A gente, a direita, não vai fazer isso com o nome do Bolsonaro. A gente não vai fazer isso. Vamos ser sinceros aqui. O Caiado e o Zema fazem oposição ao Flávio Bolsonaro? Bolsonaro foi visto, tá, visitando o vagabundo do Vorcaro depois dele ter sido preso. Aí o Zema arrisca falar um pouquinho mal, o próprio Partido Novo fala, não fale mal do Flávio. Então pera lá, velho. Na direita está acontecendo algo parecido com a esquerda, que é, as pessoas querem ficar no guarda-chuva do Flávio. Nós não vamos fazer isso. Eu vou bater em vagabundo, seja ele de direita ou de esquerda. Então, por isso que eu falo que a Missão é o único partido de direita, porque é o partido que verdadeiramente não passa pano, tá? Pra quando um cara popular, que se diz de direita, começa a provar um monte de coisa de esquerda. Acabar com a Lava Jato, apoia um monte de político do Centrão. Um Ciro Nogueira, envolvido até o pescoço com o escândalo do Vorcaro, ele vem de onde? Ele vem do governo Bolsonaro, cara. Ministro do Bolsonaro. O Bolsonaro deu pro PP todo o Fundeb, que é um dos fundos mais importantes da educação. Pelo amor de Deus, gente.
0: Muito bem, muito bem. Graças a Deus pra vocês, né? E pra mim, tá acabando mais um Sobremesa Melhores Momentos. Até hoje eu não entendi, porque o programa são três apresentadores, né? Eu, Lucas Salles e a Mini Ruth. E eu não entendo porque só eu tenho que fazer o Sobremesa Melhores Momentos. Será que alguém consegue me explicar? Bom, eu vou perguntar para esses dois safados ao vivo no programa que vai ao ar em breve, né? Que é ao vivo de segunda a sexta, das 2 às 3 da tarde, sempre com uma entrevista exclusiva. Então eu tô indo embora, sobremesa Melhores Momentos vai ficando por aqui na TMC, e agora sabe o que vem por aí? Não faço a mínima ideia, mas continue sintonizado. Tchau, Brasil!

0: E antes da gente continuar aqui a nossa programação, vamos para aquele giro de notícias. A polícia...
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0: 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A Polícia Federal e a Controladoria Geral da União deflagraram nessa quinta-feira uma operação para apurar supostos desvios de emendas para a cinebiografia do ex-presidente Jair Bolsonaro, que é o filme Dark Horse, né? 49 mandados de busca e apreensão foram expedidos pelo ministro Flávio Dino do Supremo Tribunal Federal. E olha, a produtora do filme, Karina Gama, e o deputado federal Mário Frias, do PL de São Paulo, estão entre os alvos da operação. Os repasses, eles teriam sido de 2 milhões para as duas ONGs da Karina. A Polícia Federal apontou uma coincidência entre movimentações financeiras envolvendo ali a produtora do filme e o envio de recursos de emendas parlamentares por Mário Frias às ONGs chefiadas por Karina Gama. No início da noite, Mário Frias postou um vídeo nas redes sociais chamando a operação de cortina de fumaça. Ele negou as acusações e disse que vai colaborar com as investigações e entregar também todos os documentos necessários. E a decisão de Flávio Dino, que autorizou a operação, foi protocolada em 3 de setembro, em meio à escalada da crise interna da corte. A cronologia, no entanto, mostra ali que a medida aconteceu depois de André Mendonça retirar o sigilo de um relatório da Polícia Federal sobre o caso do Banco Master, no dia 1º de setembro, e antes da sequência de decisões conflitantes que marcou os dias seguintes. A oposição, sobretudo aliados ali da família Bolsonaro, acusa Dino de perseguição política e também de tentar favorecer o presidente Lula nas eleições. O ex-senador era ministro da Justiça do atual governo quando foi indicado ao STF. Os governistas, por sua vez, usam como um argumento o fato de a decisão ter saído antes de Alexandre de Moraes declarar guerra a Mendonça. E o presidente do Supremo, Edson Fachin, cancelou a sessão de julgamentos no plenário da corte nessa quinta-feira. Nessa semana, já foram dois cancelamentos que acontecem aí em meio à crise na corte. No comunicado oficial, a presidência do STF disse que, apesar da sessão dessa quinta ser desmarcada, o plenário vai se reunir como combinado na próxima terça-feira para discutir aí a validade do relatório da PF, feito ali a pedido do ministro André Mendonça, que revelou uma relação entre o ministro Alexandre de Moraes e Daniel Vorcaro, dono do Banco Master. 8:54, a gente segue, porque Moraes anunciou pela manhã que iria discursar às 11 horas da manhã dessa quinta-feira no plenário da primeira turma do Supremo, mas acabou cancelando o compromisso. A sua assessoria disse que o pronunciamento vai ser remarcado para a data oportuna.

0: e venda ilegal de celulares e peças na cidade de São Paulo. 15 pessoas foram presas e 84 mandados de busca e apreensão foram cumpridos. Além disso, a justiça bloqueou aí 5 milhões de reais em contas e bens dos investigados. A gente agora segue com a nossa programação da TMC e eu, Pietra Mesquita, te encontro mais tarde às 10 horas da noite no Resumo TMC. Tchau, tchau.
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2: Momento Taxa das Blusinhas. A manutenção da alíquota zero para compras internacionais de até $50 foi oficialmente aprovada pelo Congresso. A medida atende a uma ampla demanda popular, refletida em pesquisas de defesa do consumidor, onde mais de 90% dos brasileiros apoiavam o fim da tributação. Uma decisão estratégica que garante liberdade de escolha, previsibilidade e preços mais acessíveis para o mercado nacional.
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0: Está no ar a Voz do Brasil. As notícias do governo federal que movimentaram o país no dia de hoje.
1: Olá, boa noite.
2: Boa noite para você que nos acompanha em todo o país.
1: Quinta-feira, 10 de setembro de 2026.
2: Vamos aos destaques do dia.
1: Fim da taxa das blusinhas.
2: Sancionada lei que acaba com a cobrança do imposto de 20% sobre compras de até 50 dólares. Luciana Colares de Holanda.
3: Fim da cobrança vale para o imposto federal. As compras internacionais continuam sujeitas